0: Deixa eu botar a Michelle nesse papo aqui. Mi, antes de você falar do jogo, né? Vamos falar um pouquinho dessa classificação aqui, a matemática do Fluminense. Na quinta-feira é melhor o que pro Fluminense? Vitória do Laguaire ou o Rivadavia chega logo a 13 pontos e garante a primeira colocação do grupo, hein, Mi?
1: Isso é delicado porque o Fluminense precisa do Rivadavia na última rodada. Então, assim, eu não sei até que ponto se manter aí, né? Mas
0: também não adianta, né? Porque já são 5 pontos.
1: Não adianta muito porque ele também já está classificado.
0: Isso, então, já está em primeiro. Já é primeiro. Já é primeiro colocado. Já é primeiro.
1: Não faz muita diferença, assim. Ah, eu acho que, assim, vamos pensar. Tô tentando pensar para além da Libertadores, tá? O máximo que puder segurar o Laguaire era melhor. Porque aí o Fluminense, eu tô de olho nessa terceira posição do grupo. Que aí vai disputar playoffs de Sul-Americana.
0: Pelo menos
1: porque
0: isso.
1: Porque ficar sem nenhuma competição continental, com os investimentos do Fluminense no ano, aí é bem ruim, né? Aí a gente tá falando de, assim, lanterna do grupo. Tá, beleza, não concordamos que o grupo é acessível. Já tivemos esse debate em coletiva, né? O Zubeldia já falou sobre isso. Mas lanterna do grupo da Libertadores é sacanagem. Então, assim, eu penso que o ideal é uma vitória do Rivadavia para segurar o Laguaire. E aí o Fluminense fica sonhando com classificação, obviamente, né? Claro que não depende só dele, como você bem destacou. Depende desse Rivadavia vencer o Bolívar lá na altitude.
0: Ou empatar, né?
1: Ou empatar. É, ou empatar, perfeito. E o Fluminense fazer o dever de casa.
0: Isso. Então, assim, a situação do Fluminense ainda assim, ainda há uma chance, mas agora saiu das mãos dele, né? Saiu das mãos dele. Fluminense, assim, por mais que ele vença lá.
1: Não é simples, né?
0: Não é simples. Outra coisa, o jogo era Bolívia, né? Como você disse, né?
1: É, exatamente.
0: O jogo é lá em La Paz.
1: É o principal reforço do Bolívar.
0: É, só se o Rivadavia tiver interessadaço, por exemplo, naquela coisa de ser o primeiro colocado com uma pontuação alta, entendeu? Pra poder depois aí
1: decidir todas as outras em casa,
0: isso.
1: Todas as fases.
0: Isso. Acho que o Rivadavia, de repente, né? Por exemplo, se ganha amanhã, se ganha na quinta-feira, vai a 13. Olha que loucura, gente. Vai a 13. Aí se ganha do Bolívar, ou empata com o Bolívar, por exemplo, ele se ganha, vai a 16. Se ganha, vai a 16. E se empatar, ele vai a 14. Se empatar, ele vai a 14. Então, assim, e o Fluminense, obviamente, tem que vencer de qualquer maneira o time do Laguaire. Então, assim, Fluminense não depende mais dele, Então, tem, de fato, né, a possibilidade. Aliás, informação aqui que eu até recebi, né? Acabo de receber aqui, ó, do jornalista Fábio Castro. Fábio Castro, me lembrando o seguinte: isso é importante, Michele. O jogo pode sair da Bolívia, né, gente? Alguns jogos estão sendo retirados da Bolívia.
1: Ah, verdade, Botafogo foi tirado.
0: Botafogo foi retirado e o jogo de hoje, Mirassol também, com o Alves Red. O jogo é lá no Paraguai. Lá no Paraguai. Então, assim, a gente pode ter um Bolívar e Rivadavia, esse jogo sendo realizado fora de La Paz.
1: Agora, que ponto chegamos, né, Chico? E primeiro, muito obrigado pelo nosso colega que trouxe essa lembrança importante. Agora, que
0: o Fábio Castro, jornalista.
1: Fábio Castro, muito obrigado. O Fluminense contando com uma transferência de local de jogo, se apegando a tudo que é possível, menos no time em campo.
0: É verdade.
1: Não deixa de ser.
0: Bom, vamos lá. 9:05 no horário de Brasília, hora de opinião nessa Central da Bola. O que foi a vitória do Fluminense 2-1 sobre a equipe do Bolívar? Na voz dela, comentarista do Futebol Globo CBN, Michele Silva. Fala tu, Tchê.
1: Olha, a postura do Fluminense nos primeiros minutos, pra mim ela foi correta, ela foi a postura que eu esperava, que eu acreditava que esse time poderia demonstrar e que já demonstrou várias vezes na temporada. Teve um ponto de corte pra mim muito claro na oscilação atual do Fluminense. Pra mim tá muito nítido que oscila desde daquela troca, daquele adiamento do jogo contra o Flamengo, né, do clássico. Atraiu a diretoria, por escolha da diretoria do Fluminense, atraiu para o grupo e para o time uma pressão absolutamente desnecessária naquele momento. Agora, dito isso, os jogos passaram, o Fluminense tem um calendário complicado, abril foi sim um mês difícil, pensando em viagens e tudo mais, mas o Fluminense tinha as totais condições de chegar nesse momento, na quinta rodada da fase de grupos da Libertadores, em uma condição muito diferente se tivesse feito o mínimo nesse grupo da Libertadores da América, nesse grupo C. O jogo, ele teve um componente de urgência pro lado do Fluminense, muito claro, desde o primeiro segundo, porque o Fluminense já correu para cima, já foi pressionar alto, fez uma pressão depois de perder a bola, né, que era muito intensa, e era justamente isso que o torcedor que tava aqui no Maracanã esperava do Fluminense. Um time intenso, forte, agressivo, marcando muito bem, colocando o pé na bola. E foi assim, inclusive, que o Fluminense abriu o placar aqui no Maracanã. E naquele momento, tudo se desenhava para o seguinte, bom, o Bolívar veio para o Maracanã para se defender, isso já, a gente já tinha até conversado. Tentaria se defender porque está numa posição no grupo mais confortável que a do Fluminense. Isso também a gente já sabia. A partir do momento que tomou um gol, capaz até de sair um pouco mais, o Fluminense pode encontrar alguns espaços. Agora, como o Fluminense vai manter essa pressão alta o tempo todo no jogo? Era a principal dúvida, né? E aí o Fluminense, ele recua um pouquinho. E eu não vejo problema no recuo feito pelo Fluminense. Acredito que qualquer time, em qualquer lugar do mundo faz isso, porque é quase impossível você manter a intensidade de pressão que o Fluminense estava colocando no jogo nos primeiros 15 minutos. Então é compreensível esse recuo. Mas o Fluminense estava com a defesa posicionada, com as linhas de marcação posicionadas. E aí tem liberdade de lançamento para o jogador do Bolívar e uma falha de linha de impedimento do Ignacio e do Arana, porque os dois estão, um tá voltando para tentar não dar condição, que é o Ignacio, mas não volta a tempo, e o outro tá correndo para trás, que é o Arana, quando toda a tua defesa tá saindo justamente para impedir esse tipo de jogada. Justamente para não permitir esse tipo de jogada. O Freitas e o Guga fizeram certinho, porque eles saíram para deixar o jogador do Bolívar, o único jogador do Bolívar que estava ali atacando, impedido. Ele consegue receber essa bola, o Ignacio vai para o combate, não acha nada, e aí sobra no meio da área para o Melgar fazer o gol. O Fábio não tinha quase que nada para fazer no lance, assim, não, zero culpa dele, mas Ignacio e Arana assinam esse gol do 1-1. E a partir disso, tem uma mudança aí de, até mesmo de confiança, o time sente um pouco. Né? E se a gente falar, olha, o Fluminense tem que tomar cuidado, porque precisa se manter mentalmente forte no jogo, não vai fazer três gols de uma vez só, vai ser um por um. Tem que estar equilibrado também na defesa, para não tomar gol, porque se é difícil fazer três, imagina fazer quatro. Então, a tarefa que o Fluminense levou para a segunda etapa, ela era muito complicada. E eu destaquei aqui, o Fluminense tinha que fazer em 45 minutos do segundo tempo, o que não tinha feito ainda na Libertadores em 4 jogos e meio. Porque em 4 jogos e meio, o Fluminense tinha 3 gols. E ele precisava fazer 3 gols em 45 minutos, mesmo contra o Bolívar no Maracanã. O Bolívar, sim, depende da altitude quando joga em casa, sim, é muito mais forte em casa, mas não é um time bobo, gente. Chegou aqui no Maracanã com uma proposta muito clara de se fechar e tentar sair nos contra-ataques. Ficou nítido, a gente viu, um 5-4-1, variando com 5-3-2, mas sempre essa linha de 5 na defesa do Bolívar. E uma tentativa muito clara de fechar os espaços por dentro. Qual que era a mensagem para o segundo tempo? E até mencionei isso antes dos logo que o segundo tempo começou. O Fluminense usar mais os lados do campo e até usou Guga e Canobbio pelo lado direito. Mas o lado esquerdo do Fluminense hoje foi praticamente inoperante. Só passou a atacar por lá quando o Soteldo entrou e tentou as jogadas de individualidade. A melhor jogada dele, um cruzamento errado que resultou numa bola que sobrou no pé do John Kennedy, quase na marca do pênalti, ele bateu de primeira e fez o gol do 2-1. Mas reparem, um cruzamento errado, porque só apareceu essa bola no meio da área, no pé do John Kennedy, porque ela desvia no defensor do Bolívar. O cruzamento do Soteldo foi errado. Depois, as trocas que a comissão técnica do Zubeldia, que não estava na beira do gramado, mas estava representado pelo Max Cubeiras, as trocas não melhoram o Fluminense. Pelo contrário, pioram o time do Fluminense. Castilho até chegou a marcar, mas o John Kennedy estava impedido. O Ganso entrou, e eu particularmente não vi nada demais no jogo do Ganso. Ele deu um lençol no meio do campo, mas recuou a bola para trás logo em seguida. O jogo pedia outra coisa, o jogo pedia dinamismo, troca de passes rápida, movimentação. E o Fluminense, a partir da entrada do Cano, que praticamente ficou mais plantado na área, e a partir da entrada do Ganso, que recuou para armar o time, mas não armou nenhuma jogada, o Fluminense perdeu esse dinamismo. E aí é que não atacou. Aí virou realmente uma bagunça tática. E um gol a mais, não tô nem pedindo mais dois, mas um gol a mais dos dois que o Fluminense precisava ainda nessa reta final de segundo tempo, parecia realmente uma tarefa impossível pro time do Fluminense que terminou em campo nesse jogo contra o Bolívar. As trocas também, uma arbitragem muito ruim, deixou de marcar faltas e principalmente deixou de marcar um pênalti claro em cima do Canópio. E também erros individuais e coletivos do Fluminense que contribuíram para o Fluminense chegar na atual situação em que se encontra no grupo da Libertadores. E também assinam esse 2-1 contra o Bolívar aqui no Maracanã.
0: Essa é Michele Silva, comentarista do futebol Globo CBN, opinião da minha, hein? Para essa vitória do Fluminense, 2-1 não foi o resultado que o Fluminense precisava. Era importante vencer por diferença de 3 gols e o Fluminense não conseguiu mais. Fluminense ainda está vivo na Libertadores da América, mas não depende mais dele próprio. Tem que ganhar do Laguaira na última rodada e torcer pro Bolívar não ganhar do Rivadavia também nessa última rodada. E já já, galera, a gente vai reproduzir aqui, ó, as principais declarações do técnico, o Carlo Ancelotti, na entrevista coletiva de ontem. O evento ontem, gente, foi tão importante e tão relevante que o Sport TV reproduziu hoje na programação dele, na parte da tarde, essa cobertura. E a gente não vai fazer diferente. A gente vai fazer o mesmo e já já. Carlo Ancelotti vai participar aqui com a gente também desse Futebol Globo CBN. 9:12 no horário de Brasília. Tá na hora de saber quem é que mandou bem no jogo.
2: O craque do jogo.
0: Quem é que arrebentou hoje aí no Maraca, Michele?
1: Lamp, goleiro do Bolívar. Duas grandes defesas.
0: Pô, e uma sequência do Savarino, né, Mia?
1: Nossa, ele mandou muito bem, muito bem. Assim, ele fez defesas importantes.
0: A do Samuel Xavier, cara.
1: Essa aí foi, essa aí é papo de uma das defesas da Libertadores. A gente
0: verdade.
1: Tem que ver o que que a Libertadores não se reserva ainda, porque é uma bola que sobra no segundo pau pro Samuel Xavier e ele bate de primeira. Eu, particularmente, demorei a acompanhar o movimento da bola de tão rápida que é a batida do Samuel Xavier. E ele defendeu. Então, assim, um poder de reação absurdo aos 39 anos, o goleiro do Bolívar, pra mim, o craque do jogo hoje.
0: Tá bom, mas aí aquela minha perguntinha. Você sabe que sempre tem a minha perguntinha, né? Do Fluminense, quem é que você salva no jogo de hoje? Não como melhor em campo, melhor em campo é o goleiro do Bolívar. Mas do Fluminense, quem foi aquele melhorzinho, Mia?
1: Olha, eu vou salvar três jogadores, tá? Vou salvar.
0: Joga boia, vai. Joga boia.
1: Que perdeu uma chance no jogo, mas que, vamos lá, né, participou, fez o gol do 2-1.
0: Eu tô contigo, tá?
1: E eu não teria tirado ele.
0: O cara acabou de fazer o gol, não podia sair do jogo, gente.
1: Cara,
0: a confiança foi lá em cima. Tô contigo, Mia. Tô contigo.
1: Chico, ele fez o gol, eu olhei pro Hugo, olhei pra Thalita e eu olhei e falei assim, cara, não tira, agora não tira. Agora
0: claro,
1: o Cano
0: claro.
1: Sente alguma coisa, o quarto, é nessas horas que o quarto árbitro
0: coisa,
1: do jogo dos Santos tem que aparecer.
0: E botou um jogador que não joga há 400 anos, gente. Totalmente sem ritmo de jogo.
1: Não, e assim, ó, é nessas horas que o quarto árbitro do Santos e Coritiba tem que aparecer. Pra errar o papel, pra trocar. Não, vou tirar o John Kennedy, recém fez o gol aqui. Assim, surreal. Eu não teria tirado de jeito nenhum. Mas ele tirou. E pra mim, o John Kennedy participou muito do jogo. Ele teve quase que do início ao fim a postura que eu esperava do Fluminense. E vou salvar também o Lúcio, que tava esgotado na reta final. Dava pra ver que ele não aguentava mais.
0: O Lúcio não aguenta jogar mais de 70 minutos. Não aguenta.
1: Não, e assim, ele se entrega.
0: Sim,
1: pro
0: claro,
1: que ele faz,
0: claro.
1: É muito difícil um camisa 10 que faça o que ele faz, assim, de marcação e tudo mais. E vou salvar o Freitas. Freitas teve uma bobeada no primeiro tempo. No restante, ele cobriu dois contra-ataques do Bolívar e fez um jogo, pra mim, muito seguro. Não teve papel no gol, inclusive.
0: Muito bem. 9:15. E quem é que mandou mal, hein?
2: O pior.
0: Quem é que pisou na bola, Michele?
1: Esse é um jogo que eu não posso escolher a comissão técnica, né? Então,
0: não
1: pode trabalhar com outras opções.
0: O manual, da Central da Bola diz: quando não tem produção, tem que escolher um jogador realmente de dentro de campo.
1: Ó, Savarino é um dos concorrentes que perdeu duas grandes chances, mas eu fiquei muito decepcionada com a partida do Arana. Falhou no gol do 1-1. No gol do Bolívar e pouco acrescentou ofensivamente. Pouco acrescentou, sendo que a qualidade dele, a principal característica pela qual ele é conhecido é o apoio ao ataque. Então, pra mim, o Arana.
0: Arana, Guilherme Arana, o pior em campo. E pra fechar mesmo contigo aí no Maraca, com a avaliação e a nota da arbitragem, que você fez muitas críticas durante o jogo, Mia.
1: Não gosto de dar nota zero pra ninguém, então, nota 1.
0: Nota 1, primeira vez hein, que você faz isso aqui, hein?
1: Ah, mas ele pediu, né, Chico? Olha, eu vou te citar os lances, tá?
0: Pelo menos comigo na central da bola, na central da bola, primeira vez que eu ouço você dar uma nota 1.
1: É, não tinha dado nota 1 ainda, não.
0: É, rapaz.
1: Repara só, cartão amarelo pro Freitas, com menos de 15 minutos do primeiro tempo, que menos de 15 minutos de jogo, ele deu um cartão pro Freitas, não tinha reclamação, não tinha nada, não foi nem falta pra cartão. O Lúcio tomou a tesoura e nem falta ele deu no primeiro tempo. O Lúcio sofreu uma falta e tomou o cartão e teve o pênalti no Canobi que ele não deu, fora toda a cera do Bolívar que ele não puniu com o cartão. Aí merece.
0: Merece. Nota 1 então para arbitragem. Michele Silva, comentarista do Futebol Globo CBN, vai descansar, porque como diz o Edson Mauro, e amanhã tem mais, hein, Mir?
1: Com certeza. Valeu, Chico. Até amanhã.
0: Valeu. 9:17, conforme o prometido, o técnico Carlo Ancelotti ontem apresentou a lista dos jogadores do Brasil que vão participar da Copa do Mundo e a gente vai apresentar aqui agora os melhores trechos dessa entrevista coletiva. Fala você, mister.
3: Ah, alô, sim. Permitam só levantar aqui. Boa tarde, Fábio. Boa tarde, Rodrigo. Boa tarde, mister.
4: Boa tarde.
3: Boa noite. Vou fazer uma pergunta que se repetiu muito ao longo do ciclo, mas agora com a presença do Neymar, tantas vezes foi perguntado por que ele não está. Então eu pergunto ao senhor, quando foi que o senhor resolveu vou levar o Neymar? Já faz algum tempo? Foi durante a semana? Foi de ontem para hoje? Foi hoje de manhã? E se me permite estender um pouquinho, como vê o Neymar se encaixando nesse modelo de jogo que o senhor estabeleceu para a equipe durante um ano em que ele não participou, do qual ele não participou. Obrigado.
4: Nós seguimos a evaluação, fizemos a evaluação de Neymar todo o ano e vimos que nesse último período ele jogou com continuidade, que melhorou a sua condição física e pensamos que ele é um jogador importante e não vai ser um jogador importante nessa Copa do Mundo. Ele tem el mismo papel, la misma obligación que todos los otros 25, tienen la posibilidad de jugar, de no jugar, de estar en el banco, de entrar. Entonces él tiene la misma responsabilidad que tienen los otros. Es un jugador experiente y la verdad es que en algunas posiciones, como la posición de golero, hemos privilegiado un poco más la experiencia a este nivel, e por isso também chamamos Weverton do Grêmio, porque é jogador experiente que não precisamos testar, não hemos testado, mas sabemos seu valor em este tipo de competição, porque eles estão acostumados em este. Sinto muito, muito, que outros não estão aqui, como esteve Bento, por exemplo, como esteve Hugo Sousa, mas. Esto siento mucho, me da un poco de, ¿cómo puedo decir? Tristeza, eso, pero ellos tendrán como otros jóvenes que no están en esta lista, como Andrei Santos, como João Pedro, son jóvenes y tendrán la oportunidad de estar en el proyecto de la próxima Copa del Mundo.
5: Lá no fundo, Vinique, por favor.
6: Flávio Vinique, SBT, N Sports, aqui em cima, boa noite.
4: Tchau.
6: Angelotti, boa noite.
4: Tchau.
6: Rodrigo,
7: boa noite.
6: Flávio,
7: boa noite
6: a todos. Como é um grande assunto dessa convocação, tudo que cercava a presença ou não do Neymar, todo um suspense. Eu queria me aprofundar um pouco mais, se me permite, mister. O que foi decisivo? O que te convenceu a chamar o Neymar? A condição física, você se convenceu que ele está bem fisicamente? Sempre deixou claro que o futebol, a parte técnica, o talento você já conheceu, o Neymar não precisava ser testado. Ele te convenceu pela parte física, a mobilização e todas essas pessoas lá fora também acabou influenciando, de certa forma, o apelo popular também pela presença do Neymar? Muito obrigado.
4: Bom, lo que la evaluación de todo el año ha sido solo la parte física, hemos siempre hablado de eso, era solo para animar, solo un tema físico. Los últimos juegos jugó con continuidad, puede ser que él tenga posibilidad de mejorar su condición física en este periodo hasta el primer juego de la Copa. Él tiene esa oportunidad, pero pensamos que, aparte de eso, la experiencia, este tipo de competición, el cariño que tiene en el grupo, puede crear también un ambiente mejor en el grupo y ayudar o equipo a sacarlo mejor.
7: Pedro. Angelotti, aqui um pouquinho à sua direita, Pedro Ivo, da ESPN, tudo bem? Passado o debate se o Neymar iria ou não para a Copa e ele vai, vai se colocar também o debate se ele vai jogar. Me chama a atenção que na primeira resposta que se dá ao Carlos Gil, você fala que tem que estar preparado para jogar, para não jogar, para estar em campo, para não estar em campo. Você comentou com a gente lá em março que já tinha um time ideal na cabeça, se não tivesse problema. O Neymar está nesse time ideal hoje para você?
4: Eu quero ser claro. È limpo, è onesto. Él va a jugar, se merece jugar. Ahí tenemos treno e o gramado do treno va a decidir chi va a jugar. Io tengo una idea de che può essere o equipo titular in este momento, ma después tengo que ver cómo la gente se entrena, cómo el jugador está preparado, si tiene buena condición física y mental para poder ser no equipo titular. Repito, Neymar tiene el mismo papel que tienen los otros jugadores, de aportar, porque yo acho que es importante no fixar toda la expectativa sobre un jugador. Yo acho que tenemos una responsabilidad común como equipo y cada uno tiene que aportar y meter las propias calidades solo para una cosa: ayudar a selección a ganar la Copa del Mundo. Yo no pido otra cosa, no quiero estrellas, no quiero, quiero solo jugadores disponibles para ayudar al equipo a ganar los juegos.
1: Mister, aqui na frente, Monique Danello, TNT Esportes. Vou sair um pouquinho do tema Neymar, porque além da expectativa em cima da convocação dele, acho que tem uma outra surpresa na lista que você já citou, que é a presença do Everton. Talvez na cabeça das pessoas e num raciocínio lógico, você teria uma escala ali de preferência dos nomes que você vinha testando, e se saísse alguém, talvez o Hugo fosse o quarto nessa escala, pelos nomes que você testou. Eu queria que você se aprofundasse um pouquinho mais na explicação de por que o Everton e como foi esse racional, olhando, né, para um momento em que o Alisson ainda está voltando de lesão, que acho que tem algumas outras questões envolvidas.
4: Eu não entendi o final. Ah, sim. Alisson está volviendo de lesión, pero está entrenando. Es dos semanas que él entrena normalmente, está bien, y yo creo que va a jugar el próximo juego. También, si él no va a jugar, él tiene tiempo para estar 100% cuando hasta el primer juego. En ese año hemos testado tres goleiros: Bento, Hugo Sosa y John. Hemos pensado que para esta competición precisamos más un jugador experiente como puede ser Everton.
8: Professor, é Paulo Vinícius Coelho, PVC, UOL, Paramount Plus. Essa é a Copa do Mundo que o Brasil convoca o maior número de jogadores aqui do Brasil desde o título de 2002. E na sua opção, o Neymar é um jogador de 15 partidas aqui no Brasil nesse ano, e o João Pedro é um jogador de 15 gols na Premier League. Nesses 24 anos, a gente ouviu muitas vezes que o jogador que atua aqui não tem um nível tão alto para competições internacionais. Por que um jogador de 15 jogos no Brasil supera nessa concorrência um que estava no grupo e que tem 15 gols na Premier League?
4: Bom, sim, entendo que se diz que o futebol europeu é diferente, mais intensidade, mas tu tem que considerar muitas coisas, e lo hemos falado também anteriormente. Aqui, o futebol, jogar a futebol aqui é muito complicado, é um calendário que aprieta muito, viagem, calor, então é difícil comparar. E depois, aí, as características individuais dos jogadores. Obviamente, ficamos tristes por João Pedro. Por quê? Por a temporada que ele fez na Europa, provavelmente merecia. Merecía estar en esa lista, pero infelizmente, con toda la conciencia posible, con todo el respeto posible, con toda la competencia posible, hemos escogido otros jugadores. Lo sentimos mucho para João Pedro, como todos los otros.
9: Eduardo Gabardo, da Rádio Gaúcha, a sua esquerda. Ancelotti. Em que função, em que posição ou em quais posições que o senhor vê o Neymar no seu time? Como a gente não tem uma base, né, porque ele não jogou com o senhor na seleção brasileira, o senhor vê ele mais um jogador mais centralizado? Como é que o senhor imagina como deve aproveitar o Neymar?
4: Ou um atacante mais centralizado? Você?
9: Perfeito. E o senhor já tem uma ideia para o dia?
4: Estamos de acordo.
9: Perfeito.
4: De acordo.
9: E para o dia 31, o senhor já tem uma ideia do que deve acontecer, se ele, né, deve começar no banco?
4: O dia 31, temos o jogo contra a Panamá. Eu acho que é um jogo amistoso, de despedida da um povo brasileiro. Creio que vou meter mais jogadores possível. Não é? É um teste amistoso que nos sirve para preparar-nos bem.
10: Ancelotti, boa noite.
4: Boa noite.
10: Canal Vamos. Eu queria sair um pouquinho do tema da lista e falar um pouquinho sobre essas últimas semanas, que foram semanas de muita expectativa do povo brasileiro, quem ia estar, quem não ia estar, se tal jogador ia estar na lista, se não iria. E eu queria saber como que o senhor passou por esse momento, se foi um momento que também te deixou tenso com toda essa comoção, e obviamente como que foi aqui, ler a lista e ver, acho que ao vivo ali já, a reação das pessoas.
4: Esta expectativa que mostra um país que tem uma paixão extraordinária para o futebol, primeiro, e segundo, para a seleção. E creio que isto é muito, muito bonito para nós que temos a oportunidade para preparar esta Copa do Mundo e para ter a possibilidade de dar alegria a todo um país, nada mais. Eu não, objetivamente não tenho pressão por isto. A pressão vai chegar quando vamos a ter o primeiro jogo da Copa do Mundo, como disse, não foi fácil, foi difícil, porque a competência era muito alta. Hemos evaluado en este año más de 70 jugadores y cada uno de estos 60 tiene una característica para estar aquí. Entonces, presión no, difícil sí, pensar mucho, intentar de tomar la decisión correcta.
7: Ancelotti, aquí na sua frente, Wellington Campos, da Rádio Itatiaia, aqui na terceira fila. Sua frente aqui.
4: Ok.
7: Tudo bem?
4: Bom.
7: Eu gosto muito das suas coletivas, que você sempre manda uma mensagem para jogador, para imprensa, para torcida. Nesse exato momento, faltando 24 dias para a Copa do Mundo, o que você mandaria de mensagem para o grupo de jogadores e para a torcida brasileira nesta Copa?
4: Ter a confiança neste grupo. E como eu disse, não pode ser. Pode ser que não é o grupo perfeito, mas é um grupo que vai ser focalizado, concentrado, motivado, resiliente, porque isto é o que eu quero dar ao jogador, que seja focalizado, concentrado, humilde, altruista. A minha ideia é toda focalizada no coletivo, não no individual. E depois vou a escolher os jogadores que me garantizam isso.
11: Aqui, Mister, Isabelle Costa, Canal Gold. O Gil até mencionou sobre a decisão do Neymar. Queria saber desse bastidor, assim, quando você tomou essa decisão, se foram nos últimos dias, recente, ou você já tinha tomado, até porque você já tinha falado que o Neymar não precisa de testes, e também especificamente sobre o Endrick. Na última data FIFA a gente viu o Endrick no jogo contra a Croácia, e na coletiva também você tinha falado que o Endrick era um jogador muito também pro futuro, que fez mudar também esse pensamento para entender que o Endrick pode ser o presente na seleção. Obrigada.
4: Quando falamos de Endrick por o futuro, era referido a essa Copa do Mundo, evidentemente. A decisão final desta lista, nos hemos reunido essa manhã, nos hemos reunido na sexta-feira, e a pouco hemos dissolvido as dúvidas que tivemos e sacado a lista final proprio hoje, antes do almoço.
12: Mister, aqui do seu lado direito. Sim. Boa noite.
4: Sim. Boa noite.
12: Aline Fanelli, Rádio Band News FM. A gente sabe como foi a ansiedade para o torcedor brasileiro para esse dia de hoje, durante as últimas horas, mas eu queria saber um pouco da sua ansiedade para chegar a esse momento, para a divulgação dessa lista, prestes a entrar na maior competição de futebol com a seleção brasileira.
4: Não, ansiedade não, tranquilidade, porque como disse, foi um ano de informação. Evaluação constante, todos os jogos, todos os dias, não sei quantos, a comissão técnica, quantos jogos hemos mirado neste ano. Eu tenho todas as informações possíveis. Então, estou ansioso? Não. Ansioso é quando um estudante vai à escola que não está preparado, é ansioso. Eu estou tranquilo porque estou muito bem preparado.
13: Pretzel. Alexandre Pretzel, do Grupo Bandeirantes. 2 anos atrás, o técnico anterior ao senhor, Dorival Júnior, usou a seguinte declaração antes da Copa América: podem me cobrar daqui a 2 anos e o Brasil estará na final da Copa. A declaração na ocasião foi considerada uma piada pela opinião pública brasileira e por grande parte da imprensa. Aí o senhor chegou, aclamado, aplaudido, reverenciado, e acredito até que um evento desse tamanho também é muito por causa do senhor. Então eu queria saber do senhor, com essa convocação e com essa aclamação, as pessoas podem cobrar do senhor que o Brasil estará na final da Copa?
4: Não sou um mago, não sou um mago, pero sou um trabalhador que trabalha neste mundo até, não sei, 40 anos, penso. E tenho o conhecimento e também a confiança que essa equipe pode competir com os melhores equipes do mundo. Eu acho que temos que ser exigente, porque a exigência traz mais motivação. Então, dizer, podemos ganhar a Copa do Mundo, chegar à final, eu digo sim, podemos chegar à Copa. Podemos chegar a jogar a final. Mas é suficiente, não sei. O melhor é chegar e ganhar a final.
14: Ancelotti.
4: Sim.
14: Boa noite, Rodrigo.
15: Boa noite.
14: Eu vejo muita gente da imprensa que não joga futebol, nunca jogou futebol profissional, questionando a convocação do Neymar. Mas aí eu vejo Cafu, Ronaldinho Gaúcho, Vampeta, Kaká, todos os jogadores da seleção atual, né? Vinícius Júnior, Rafinha, Rodrigo, sendo a favor da convocação do Neymar. Porque você é do futebol, até mais do que esses caras, o seu peso de estudo. Por que que quem esteve no meio da bola e que está no meio do futebol defende tanto o Neymar na seleção, na sua opinião? E por que você também acha que ele pode ser tão importante a ponto de convocar para a Copa do Mundo?
4: Ah, porque eu acho que o futebol não é uma ciência exata. Cada um tem sua opinião e não, não se pode dizer esta opinião é errada ou esta opinião é correta. Por quê? Porque se eu falo de medicina e digo, isto é o remédio que tu tienes que tomar, um doctor me pode dizer, não, isto não é correto, porque a medicina tem uma universidade. O futebol, por sorte, não tem uma universidade. Isto por sorte, porque o bonito do futebol é que todo mundo pode opinar, todo mundo pode tomar, pode pensar de diferente maneira, mas ao final neste caso sou eu que tenho que tomar a decisão e afortunadamente ninguém hoje pode dizer o treinador se equivocou, não pode dizer nada, però é suficiente esperar ao final de julho, que alguém, por certo, me dirá acertou ou se equivocou.
15: Zires. Professor, Paraná lhe abraça, falo em nome da Gama Esportiva.
4: Boa noite.
15: Do portal Paraná e da Rádio CBN. O senhor teve quarta-feira, aliás, perdão, o senhor teve no domingo em Curitiba, nossa cidade, teve a honra de recebê-lo. Até que ponto o jogo que o senhor acompanhou de Atlético 1, Flamengo 1, foi decisivo para a confirmação de dois nomes? Paquetá e Léo Pereira.
4: Não, bom, o último jogo não foram decisivos. A verdade é que Paquetá saía de uma lesão e ontem era uma avaliação importante para ele. Jogou bem, com tranquilidade o jogo, em boa condição. Era só para isto, mas a decisão também de Léo Pereira, já estava tomada. Porque Léo Pereira mostrou uma muito boa atitude na última data FIFA.
16: Pode falar, está ligado.
17: Tá. Boa tarde, mister. Patrícia Lopes, BIM Esportes. Bem, eu vou insistir um pouquinho no tema, não vou falar de Neymar não, porque todo mundo já falou bastante, já chega. Vou falar sobre os goleiros, né? Porque o Alisson não joga há dois meses, ele voltou a treinar, mas não foi relacionado na última partida. Ainda existe essa expectativa que ele seja, né, na partida do Liverpool. E temos os outros dois goleiros, né, que foram convocados. Mas hoje, o Alisson, né, teoricamente, ele era visto como nosso goleiro titular, né? Mas ele não está jogando.
4: Sim.
17: Muito se fala do ataque, né? Da preocupação no ataque. Mas o gol não é uma questão que preocupa o senhor?
4: Não, na matéria, isto é importante, um tema importante que hemos tratado. Falamos com o departamento médico, falamos com o jogador se encontra bem, ha tomado mais tempo de lo necessário para recuperar bem. Então, com ele estamos muito tranquilos neste sentido, porque fez uma muito boa recuperação. Agora vai a jogar, obviamente tem 15 dias mais de tempo para preparar-se um melhor.
16: Última pergunta, por favor. Poxa, tá ligado. Acho que o microfone não está ligado aqui, por favor. Então alguém traz um outro microfone aqui para o Cosme, por favor. Aqui, Cosme. Vai lá.
18: Oi.
19: Boa noite. Bem, Ancelotti, você foi um jogador de muita personalidade, jogou no Milan, Parma e sempre foi titular. O Neymar também nunca foi reserva. Você fala em altruísmo, ele sempre foi um jogador de muita personalidade, sempre pensou também, dá para ver que ele sempre pensou nele. Como é que você tem a certeza que ele vai ser um bom reserva, se o gramado mostrar para você que ele tem que ser reserva?
4: Estamos certo. Escolhemos Neymar não porque pensamos que vai ser um boa reserva. Escolhemos Neymar porque pensamos que pode aportar e meter suas qualidades para o equipe. que jogue um minuto, que jogue cinco minutos, que não jogue, ou que jogue 90 minutos, ou que tire o pênalti. Escolhemos esses jogadores porque estou certo que vão aportar algo para a equipe. Quanto tempo? Não sei. Quantidade de minutos? Não sei. Qualidade de minuto? Ojalá. Eu creio que temos que focalizar na qualidade de minutos. E como a equipe atua de maneira coletiva no campo. Mas por isso que é a última pergunta. Quero agradecer a vocês todo para o tempo passado juntos, mostrando sempre respeito para meu trabalho e minhas decisões. Obrigado.
0: Muito obrigado. Muito bem. Esse é o técnico da seleção brasileira, Carlo Ancelotti. A gente recuperou aqui os principais trechos da entrevista coletiva, porque está chegando a hora, hein? Está chegando a hora da Copa do Mundo e o futebol Globo CBN vai fazer o quê? Nesse climinha de Copa do Mundo, presuntinho!

0: junho começa a Copa do Mundo e no dia 13 tem a estreia da seleção brasileira diante de Marrocos e o Futebol Globo CBN vai contar Brasil e Marrocos para todo o Brasil, para todo mundo.
1: Brasil!
0: De Brasília, deixa eu chamar o Leonardo Dai, que vai apresentar os grupos da Copa do Mundo, vai falar do grupo A hoje. Fala você, Dai.
2: Vai ser exatamente no dia 11 de junho, exatos 16 anos depois do jogo de abertura da Copa do Mundo de 2010, que México e África do Sul vão se encontrar de novo, agora para abrir o Mundial de 2026. Dessa vez, o time da casa é o México, primeiro país a receber 3 Copas do Mundo em seu estádio Azteca. Jogar em casa é um trunfo e uma esperança, porque das 17 Copas que disputou até hoje, o México só conseguiu terminar entre os 8 primeiros, justamente em 1970 e em 1986. Agora é diferente, a Copa não é só no México, e para estender a possibilidade de jogar em casa ao máximo até as oitavas de final, é preciso passar em primeiro lugar neste grupo A. O ciclo até aqui foi turbulento. O primeiro técnico contratado foi o argentino Diego Coca, que foi embora depois de apenas 7 jogos, faltando uma semana para a Copa Ouro. E o México venceu sob o comando de Jaime Lozano, que conquistou ainda a Liga das Nações da CONCACAF antes de ser demitido com a eliminação na primeira fase da Copa América. Desde então, a seleção é treinada por Javier Aguirre, jogador da seleção na Copa de 86 e técnico nos mundiais de 2002 e 2010. Justamente os únicos 2 neste século em que o México não teve entre os seus goleiros Guillermo Ochoa, que hoje tem 40 anos, joga no AEL Limassol do Chipre e voltou a ser convocado, ainda que como reserva, nos jogos deste mês de março.
3: Bueno, lo de Memo es este, es un portero que está en activo, que está compitiendo, está muchos años lleva fuera de nuestra Liga MX.
2: O treinador classifica Ochoa como um dos nomes mais importantes da história da seleção do México e faz questão de dizer que a convocação não se dá por nostalgia. Ele está em atividade e está trabalhando bem e isso foi fácil de verificar nesses dias de trabalho com a seleção mexicana.
3: Bem fabricado. Vean estos ejemplos. Entonces, está activo, está bien, está trabajando, lo quiero ver y hasta aquí, punto.
2: A primeira adversária da seleção mexicana não joga uma Copa justamente desde que sediou o evento em 2010. A volta ao grande palco do futebol vem com uma base formada por jogadores que atuam na Liga da África do Sul. 9 dos convocados para os jogos deste mês de março são do Mamelodi Sundowns, time que chamou a atenção pelo jogo ofensivo e organizado na Copa do Mundo de Clubes. O momento, porém, não é bom. A seleção de Hugo Broz, um belga que não trabalhava como técnico desde que passou pela seleção de Camarões entre 2016 e 2017, caiu nas oitavas de final da Copa Africana de Nações e somou uma derrota e um empate nos jogos deste mês de março contra o Panamá, que foram os únicos deste ciclo contra uma equipe não africana. Completam a chave a Coreia do Sul e a República Tcheca. Os sul-coreanos aparecem em todas as Copas desde 1986 e poucas vezes chegaram com expectativas tão baixas. Apesar da campanha invicta nas eliminatórias, os sul-coreanos caíram para a Jordânia na semifinal da Copa da Ásia em 2024. A derrota custou o emprego do técnico alemão Jürgen Klinsmann e desde então a Coreia do Sul é treinada por Hong Yong-bu, jogador da histórica campanha de 2002, quando a seleção chegou à semifinal. Hong Yong-bu foi treinador da Coreia do Sul na Copa de 2014. A equipe até conquistou vitórias importantes com um novo técnico sobre os Estados Unidos e sobre o Paraguai em amistosos de preparação, mas nesses amistosos sofreu também algumas goleadas, como 5-0 para o Brasil e 4-0 para a Costa do Marfim. Já a República Tcheca volta à Copa do Mundo depois de 20 anos de ausência. Para chegar ao Mundial, foi preciso passar pela sempre dura repescagem europeia. E foi com emoção. duas vitórias nos pênaltis. Primeiro sobre a Irlanda e depois sobre a Dinamarca. Tudo isso nos dois primeiros jogos sob o comando do novo técnico, Miroslav Kubek, que só aos 74 anos de vida e 42 anos de carreira, chegou ao comando da seleção do seu país. A entrevista do treinador depois da classificação contra a Dinamarca escancara o nível de pressão de um país que é herdeiro da tradicional Tchecoslováquia, mas até então só tinha se classificado uma vez para a Copa do Mundo, em 2006, como República Tcheca. Segundo o técnico, o trabalho primordial foi se aproximar dos jogadores, conversar com eles, perguntar o que eles achavam de cada coisa e fazê-los entender que era hora de entregar mais, porque em caso de fracasso, todos seriam considerados como uma geração perdida, que deveria ser jogada no lixo. O vencedor do Grupo A vai enfrentar na segunda fase um terceiro colocado, mas a chave está de alguma forma ligada ao Grupo B, porque vai haver um confronto entre os segundos colocados desses dois grupos no primeiro mata-mata. O Grupo B é o grupo que de alguma forma simboliza essa nova Copa do Mundo com 48 seleções. Canadá, Catar, Bósnia e Herzegovina e Suíça. Só mesmo numa Copa com 48 times, para indiscutivelmente a Suíça ser a maior e mais tradicional equipe do seu grupo. O time que antigamente era famoso pelo ferrolho, agora vai para a sua 13ª Copa, trazendo no histórico recente jogos com muitos gols. Só nesse último um ano, teve 4-2 para cima do México, 4-0 em cima dos Estados Unidos e uma derrota por 4-3 para a Alemanha nessa janela de amistosos do mês de março. O técnico Murat Yakin comanda a Suíça pela segunda Copa seguida e não acha o grupo tão fácil assim. Elogia o Canadá pelo futebol apresentado na Copa de 2022, mesmo sem conseguir nenhuma vitória, com os seus jogadores que atuam na Europa e nos Estados Unidos. E vê também confrontos difíceis no duelo europeu e na partida contra o Catar. Os outros times têm histórias curtas no principal palco do futebol. O Catar estreou em 2022 como país sede e perdeu os 3 jogos e teve nada menos do que 5 técnicos desde então. O ciclo começou com 2 portugueses, o interino Bruno Pinheiro e depois Carlos Queiroz, que foi demitido e abriu caminho para a era dos espanhóis. De início, Tintin Marques, que conquistou o título da Copa da Ásia, mas sucumbiu aos resultados ruins no início das eliminatórias. Depois, Luiz Garcia, que foi mandado embora por não conseguir classificar a equipe catari diretamente para a Copa do Mundo. Foi Rúben Lopetegui quem, aos trancos e barrancos, superou a repescagem asiática para fazer a sua estreia na Copa do Mundo, 8 anos depois de chegar à Rússia como técnico da Espanha, mas acabar despedido dias antes da estreia por ter negociado um acerto com o Real Madrid enquanto se preparava para o Mundial. Agora ele treina um time com 2 brasileiros, o defensor Lucas Mendes, que surgiu no Coritiba e desde

0: repescagem europeia. Uma contra o País de Gales e a outra contra a Itália. O time que Sergei Barbarez treina tem apenas dois remanescentes da aventura no Brasil em 2014. O zagueiro Kolasinac, da Atalanta, e o atacante Dzeko, do Schalke 04, ex-jogador do Manchester City. O Canadá, por sua vez, vai disputar a sua terceira Copa do Mundo. Já participou do evento em 86 e em 2022. Agora vai ser uma das sedes da Copa. Assim como no caso do México, será preciso passar em primeiro lugar para jogar em casa até as oitavas de final. O time treinado pelo americano Jess Marsh é basicamente composto por atletas que atuam na Europa, mas poucos em times de destaque. As principais exceções são o artilheiro Jonathan David, da Juventus da Itália, e Alfonso Davies, o grande craque, capitão do time, que joga no Bayern de Munique, mas tem enfrentado uma série de problemas físicos e lesões, e não joga pela seleção desde março de 2025. A presença na Copa do Mundo ainda é incerta.
1: For me, if you ask me, I think John has had an outstanding season. I think he's played well every match.
0: Otimista com a recuperação de Davis, Jess Marsh elogia também Jonathan David, mas explica que a utilização dele na seleção é diferente do que acontece na Juventus. Ele prefere usar o jogador como um segundo atacante, porque sendo o atacante principal, ele fica muito marcado pelos zagueiros e tem dificuldade para encontrar espaços. Na visão de Marsh, é como segundo atacante que ele tem maior liberdade e possibilidade de brilhar. De São Paulo, Leonardo Dai.
2: Leonardo Dai trazendo informações da Copa do Mundo, porque vem aí a Copa do Mundo, vem aí a Copa do Mundo, e o Futebol Globo CBN já tá nesse clima, já tá nesse clima de Copa do Mundo. Do dia 11 de junho começa o Mundial do Canadá, do México e dos Estados Unidos, e no dia 13 tem a estreia da seleção brasileira. Será que o Hexa vem? O Hexa

essa Copa do Mundo. A seleção brasileira no grupo C estreia diante de Marrocos, depois enfrenta o Haiti e encerra a participação na fase de grupos diante da Escócia. Vai, Brasil!

Globo CBN, que teve na mesa de efeitos a fera, a criatividade de sempre do Jorge Presuntinho. Vem aí muita música na Rádio Globo e muito jornalismo na Rádio CBN. E tá feito o convite. Nesta quarta-feira tem Vascão na Copa Sul-Americana e tem Mengão na Libertadores. E a gente vai contar tudo. Eu tô te esperando. Valeu, galera!

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0: Terça-feira, 19 de maio de 2026. A Câmara dos Deputados aprovou um projeto que altera a lei dos partidos políticos para fragilizar o julgamento de contas dos partidos, limitar multas, blindar novas legendas e proibir sanções no semestre das eleições. A proposta não estava na pauta e foi incluída pelo presidente da Câmara, Hugo Mota, no sistema de votações nesta tarde. O presidente, no entanto, deixou a mesa diretora minutos antes da votação começar. A proposta prevê que os partidos que surgirem de fusões ou incorporações não poderão ter o bloqueio ou repasse de recursos do fundo partidário vinculado à prestação de contas anteriores ou à fusão ou incorporação. O texto limita a 3 anos o período para julgamento das contas dos partidos pelos órgãos eleitorais. Se o julgamento não foi realizado, o processo de prestação de contas será extinto. A taxa de juros anual do programa anunciado pelo governo federal para disponibilizar linha de crédito para a compra de automóveis novos por taxistas e trabalhadores de aplicativos será de 12% para homens e de 11% para mulheres. O presidente do BNDES, Aloysio Mercadante, afirmou que o prazo para pagar o financiamento será de até 72 meses. No horário de Brasília, agora 10h04.
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0: Olá, muito boa noite, bem-vindos ao CBN Noite Total desta terça-feira, com produção de Luiz Del Boni e os trabalhos técnicos de Henrique Dias. Hoje o programa mais curtinho, para a parte da rede, no radinho, mas na internet estamos para todo mundo. Vamos ao nosso giro de destaques. Agora mais um elemento que vem à tona, né, envolvendo o senador Flávio Bolsonaro e Daniel Vorkaro. Agora sabemos que o senador Flávio Bolsonaro se encontrou pessoalmente com Daniel Vorkaro na casa do Daniel Vorkaro, o ex-banqueiro, dono do Master, no dia seguinte à soltura do ex-banqueiro, né? O Daniel Vorkaro foi preso, depois ele foi solto, aí agora ele foi preso novamente. É, no dia 28 de novembro ele foi solto, no dia 29 o Flávio Bolsonaro foi visitá-lo. Samantha Klein.
2: Flávio Bolsonaro admitiu ter visitado o banqueiro Daniel Vorkaro e mantém a desconfiança de parte dos colegas de partido sobre as relações do filho 01 com o dono do Banco Master. Aliados temem que ainda haja mais temas não revelados pelo pré-candidato à presidência que possam vir à tona. O senador, por sua vez, afirmou que o encontro se deu na casa de Vorkaro para encerrar a relação que, segundo ele, era estritamente ligada ao filme sobre o ex-presidente Jair Bolsonaro.
0: Ele foi lá, segundo palavras do próprio Flávio, para botar um ponto final na questão do financiamento do filme. Então é isso, o Vorkaro foi solto no dia 28, no dia seguinte, tá em casa com tornozeleira eletrônica e o Flávio Bolsonaro vai lá então para dizer, ó, chega. Chega. Porque aquela altura do campeonato, acho que o Flávio Bolsonaro já tinha entendido, né? Que não teria como ser financiado, porque o Vorkaro já estava quebrado, né? O banco já estava liquidado. Então, ir pedir dinheiro, acho que não seria inteligente. Então, talvez tenha ido botar um ponto final na relação, ou então, sabe-se lá, prestar solidariedade. Enfim, o fato é que houve esse encontro e o próprio Flávio Bolsonaro reconhece, né? Informação que foi divulgada hoje pelo portal Metrópolis. O Flávio Bolsonaro estava justamente reunido com parlamentares, com representantes do partido dele, o PL, para tratar dessa crise quando veio a publicação do portal Metrópolis. E aí ele, quando foi dar a entrevista coletiva, ele, que na verdade foi mais um pronunciamento do que uma entrevista, né? Porque não pressupunha perguntas, só uma declaração. Aí ele de novo teve que se, né, explicar por que que ele foi na casa do Daniel Vorcaro. Enfim, agora é aguardar para ver se novos fatos virão em relação ao Flávio Bolsonaro. É, e aí as coisas continuam, né? E as contradições vão aparecendo. Agora foi a vez do deputado federal Mário Frias cair em contradição também, né? Apareceu um áudio do deputado agradecendo o banqueiro Daniel Vorcaro. Ele mandou um WhatsApp pro Daniel Vorcaro no dia 11 de dezembro de 2024, agradecendo, dizendo assim, ó: só te agradecer, meu irmão também. Vamos mexer com o coração de muita gente, vai ser muito importante para o nosso país, tá? Falando sobre o filme, né? Preciso de vez em quando te falar como as coisas vão andando, tá? Sobre o filme, porque o Mário Frias é o produtor, né? Um dos produtores do filme. Aliás, o Mário Frias, para quem não tá associando o nome à pessoa, é aquele ator, né? De Malhação. Ele foi... não era ministro, porque o Bolsonaro tirou a cultura do status de ministério, né? Ele era secretário de cultura do governo Bolsonaro, a pessoa que idealizou o filme Dark Horse, né? A pessoa que estava por trás e tal. E tem esse áudio dele agradecendo o Daniel Vorcaro. Mas na quarta-feira passada, quando o áudio do Flávio pedindo dinheiro para o Vorcaro veio à tona, o Mário Frias se manifestou e ele divulgou uma nota afirmando que a cinebiografia não havia recebido um único centavo do banqueiro Daniel Vorcaro. E agora então veio esse áudio, e aí ele tem que reconhecer que sim, sim, veio. Veio, mas é que não era diretamente do Daniel Vorcaro, era um fundo ligado a ele e tal. Não interessa, né? Ele mandou um áudio agradecendo o Daniel Vorcaro, ele sabia muito bem de quem se tratava. É, a Karina Ferreira da Gama, que é dona da produtora Go Up, que é responsável, né, institucionalmente ali pelo filme, ela também teve que mudar a versão. Também foi atropelada pelos fatos, né? Na semana passada, ela tinha dito que o filme não tinha dinheiro do Daniel Vorcaro. Agora, em entrevista exclusiva à Globo News e à TV Globo, ela admitiu o financiamento. Aliás, ela disse que o Daniel Vorcaro foi o responsável por mais de 90% da verba que viabilizou o filme Dark Horse. Ou seja, para quem não tinha financiado nada, agora ele já é responsável por 90%, né? É, e que, segundo ela, disse a TV Globo, o orçamento já realizado do filme está em cerca de 13 milhões de dólares, o que equivale a 65,7 milhões de reais. Isso é o que, segundo ela, já foi usado no filme. E é praticamente metade do que o Flávio estava negociando com o Daniel Vorcaro, né? Eles falavam ali em 130 e alguma coisa milhões de reais. A produtora Karina disse à Globo que todas as cenas de Dark Horse foram filmadas aqui no Brasil e que a última gravação ocorreu no dia 8 de dezembro de 2025. Né? O Vorcaro já estava preso, né, naquela sua primeira prisão. E ela também falou sobre as emendas parlamentares, porque sabemos hoje que, né, deputados enviaram emendas parlamentares para ela, para uma outra produtora, para uma outra ONG ligada a ela, enfim, uma outra instituição. Ela disse que recebeu, sim, essas ONGs, num valor de 2,4 milhões de reais, mas aí ela disse o seguinte, que esse dinheiro foi para um outro projeto, não era para o filme sobre o Jair Bolsonaro, era para um outro projeto, mas acontece que o outro projeto não foi para frente. E aí, o que será que ela fez com esse dinheiro, né? O STF está investigando o envio das emendas parlamentares para a produtora do filme sobre Jair Bolsonaro. Então é isso. Na medida em que os fatos vão aparecendo, as contradições ficam explícitas, né? E aí, esses personagens acabam revelando que, de fato, Daniel Vorcaro era o grande financiador da cinebiografia do Vorcaro, não, do Bolsonaro. Nós temos agora o Ronaldo Caiado comentando, diz que Flávio Bolsonaro precisa prestar contas à população sobre suposta relação com o banqueiro Daniel Vorcaro. Bruna Barbosa. O pré-candidato Ronaldo Caiado tentou se esquivar de comentar as novas informações sobre a relação de Flávio Bolsonaro com Daniel Vorcaro. O ex-governador de Goiás disse que não irá fazer juízo de valor e limitou-se a dizer que estará no segundo turno contra o presidente Lula. Caiado esteve em São Paulo para visitar a Apas Show, uma das principais feiras supermercadistas do país.
3: É isso, né? Assim como o Romeu Zema também, morde e assopra, porque estão todos no mesmo campo político. E agora também precisa verificar as próximas pesquisas eleitorais, se vão indicar que se houve ou não um impacto e o tamanho do impacto eleitoral na campanha do Flávio. Hoje já saiu uma pesquisa apontando que sim, houve queda aí de intenção de voto no Flávio Bolsonaro. Vamos aguardar as próximas pesquisas. O Datafolha foi a campo para fazer pesquisa essa semana de intenção de voto. O resultado vai sair na sexta-feira. Aí a gente vai ter uma ideia mais clara, né? Como é que o eleitor está entendendo o que está acontecendo. Agora são 10 horas e 14 minutos.
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7: As relações entre Brasil e Estados Unidos não são novas, e ainda assim encontram possibilidades inovadoras para mais cooperação. Foi esse o tom entre os participantes brasileiros e os americanos do Summit Brasil USA deste ano. O evento, promovido pelo Valor Econômico em Nova York, reuniu autoridades, especialistas e membros da sociedade civil para debater os caminhos da relação dos dois países na economia, comércio, cultura e na busca por sustentabilidade. Entre os presentes estiveram o senador americano Bernie Moreno e o ex-embaixador Clifford Sobel. Do lado brasileiro, nomes como o empresário Guilherme Benchimol e a secretária de Política Econômica do Ministério da Fazenda, Débora Freire, participaram das mesas. Leopoldo Rosa, especial para a CBN.
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1: Vamos lá, sobre a tramitação da PEC que põe fim à escala 6x1. O relator da proposta, Léo Prats, tem 3 versões diferentes do texto para apresentar ao presidente da Câmara, Hugo Mota. Larissa Lopes.
2: O relator da proposta que põe fim à escala 6x1 tem 3 versões diferentes do texto para apresentar. A principal diferença entre eles é o período de transição. Léo Prates deve tentar um consenso com o governo. Diante disso, a leitura do parecer pode ser adiada. O presidente da Câmara, Hugo Mota, afirmou que a semana que vem será de esforço concentrado para a aprovação da PEC.
1: O presidente Lula hoje voltou a defender o fim da escala 6x1, participou de um encontro com empresários e anunciou uma linha de crédito de 30 bilhões de reais para a compra de carros por motoristas de aplicativos e taxistas. Luiz Fernando Figliar.
3: Presidente Lula anunciou uma linha de crédito de 30 bilhões de reais para a compra de carros por motoristas de aplicativo e taxistas. O BNDES espera que sejam vendidos até 300 mil carros. O presidente também esteve em São Paulo com empresários da construção civil e defendeu o fim da escala 6x1, mas disse que nada vai ser feito na marra e que o governo vai considerar as particularidades de cada setor econômico.
1: O presidente Lula aí, né, distribuindo aí um pacote de bondades nesse ano eleitoral. O advogado do ex-presidente do BRB deixou a defesa em meio às negociações de um acordo de delação premiada, Ana Carolina Tomé.
4: O advogado do ex-presidente do BRB deixou defesa em meio às negociações de um acordo de delação premiada. Em nota, Eugênio Aragão disse que só participa de iniciativas jurídicas pautadas pela absoluta seriedade e com provas robustas. Em audiência no Congresso, o presidente do Banco Central, Gabriel Galípolo, disse que bancos na situação do BRB precisam de aporte de capital e negou que o BC tenha atuado para viabilizar a venda do Banco Master ao Banco de Brasília.
1: O fato é que na gestão do Galípolo, o Banco Central freou essa operação, né? Ele estava se referindo à gestão anterior, né? Que, sobre a qual se levanta muitos questionamentos, né? Se o BC foi muito omisso nas transações ali do BRB, que estava prestes a comprar o Master, né? Mas o Galípolo sempre sai em defesa da gestão anterior. Mas o fato é que, né, na gestão dele, é que a coisa foi interrompida, né, não aconteceu. Hoje, como Ana Carolina Tomé já falou, o Gabriel Galípolo participou de uma audiência na Comissão de Assuntos Econômicos do Senado, falou sobre vários assuntos, inclusive discutiu com o senador Renan Calheiros, teve ali climão entre os dois, falou sobre os juros no Brasil. A Rani Veloso traz o destaque.
5: O presidente do Banco Central, Gabriel Galípolo, subiu o tom hoje no Senado ao defender a autonomia financeira da instituição. Em audiência na Comissão de Assuntos Econômicos, Galípolo afirmou que o órgão corre o risco de sofrer uma asfixia por não ceder a pressões políticas. Durante a reunião, Galípolo ainda bateu boca com o senador Renan Calheiros sobre a operação de tentativa de compra do Master pelo BRB e classificou como um dos fatos mais graves da história a suspeita de que servidores do Banco Central vazaram informações privilegiadas para o ex-banqueiro Daniel Vorcaro.
1: Pois é, o Vorcaro comprava gente de todos os cantos, né? Inclusive dentro do Banco Central. Agora isso é o que as investigações estão apurando, né? Agora são 10h22.
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1: Um vídeo encontrado no celular do deputado estadual Thiago Rangel, do Avante, no Rio de Janeiro, mostra, um vídeo, hein, no celular dele, mostra uma mala com 500 mil reais em dinheiro vivo. O pessoal também deixa tudo registrado, né? Tava lá. Segundo a Polícia Federal, esse dinheiro seria parte de um suposto pagamento do ex-presidente da Alerge, o Rodrigo Bacelar, do União Brasil. Ele que está preso, inclusive. Seria parte do pagamento dele para financiar campanhas de aliados políticos em Campos dos Goitacazes, no norte fluminense. De acordo com a investigação, o dinheiro faria parte de um suposto acordo de Caixa 2, no valor total de 2,9 milhões de reais, quase 3 milhões de reais. Segundo a PF, Bacelar teria se comprometido com o repasse para ser utilizado na campanha da filha do Thiago Rangel, a Tamires Rangel, e de outros candidatos ligados ao grupo político do deputado nas eleições municipais de 2024. Thiago Rangel foi preso no começo do mês durante uma operação da Polícia Federal que investiga desvios de verbas públicas em contratos de reformas de escolas estaduais no Rio de Janeiro. Segundo os investigadores, o esquema teria sido operado por Rodrigo Bacelar e beneficiaria deputados aliados por meio de direcionamento e superfaturamento em licitações da área da educação. Então, você vê, é corrupção mesmo. O Rodrigo Bacelar, que era o presidente da Alerge, agora está preso, ele está sendo acusado de ter envolvimento com o Comando Vermelho. Então, você vê que tem crime organizado também envolvido nesses esquemas todos. Prosseguimos com o nosso giro de destaques. Operação contra golpe do falso advogado prende suspeitos de movimentar 10 milhões de reais em São Paulo. Carolina Pascovitch.
2: Polícia Civil prende 8 pessoas em operação contra golpe do falso advogado. Quadrilha movimentou mais de 10 milhões e fez cerca de 700 vítimas em todo o país. Em São José do Rio Preto, uma única pessoa perdeu 35 mil reais. Investigados usavam dados públicos de processos judiciais para aplicar os golpes e tiveram bens bloqueados pela justiça.
1: Quer dizer, esse pessoal tem acesso a dados, né, a processos, sabe quem está para receber algum dinheiro, alguma ação que está em andamento. Aí ele se apresenta a pessoa como um advogado e fica verossímil, né? Porque de fato a pessoa tem essa questão, essa pendência judicial. E aí chega um advogado dizendo, ó, a coisa caminhou, vai sair o dinheiro. E aí a pessoa já cresce o olho, tá precisando do dinheiro e cai no golpe. Tem gente, né, do judiciário que está passando informação para esse pessoal, concorda? Como é que eles vão saber, né? E aí, inclusive, ter acesso a essa pessoa para poder aplicar o golpe. Então, né, o negócio parece ser bem organizado. A polícia do Rio de Janeiro investiga as causas de um atropelamento que matou a filha de um casal de diplomatas em Ipanema, Diogo Bugalho.
3: A Polícia Civil do Rio investiga as causas de um atropelamento que matou a filha de um casal de diplomatas em Ipanema, na zona sul da capital fluminense. Mariana Tanaka Abdul Haque, de 20 anos, estava caminhando com a mãe no sábado quando ambas foram atingidas por uma van que subiu na calçada. Mariana morreu no dia seguinte. Nessa terça, os pais embarcaram para o velório que vai acontecer em São Paulo na próxima quinta. O acidente aconteceu logo após a chegada da jovem ao Rio, onde ela havia conseguido um emprego em uma multinacional, após anos vivendo no exterior. O presidente Lula publicou uma mensagem nas redes sociais dizendo que ligou para a família e prestou solidariedade.
1: Bom, olha essa história. A técnica de enfermagem é registrada como presidente da República há 24 anos e ela descobriu erro ao procurar emprego. Lucas Arruda.
4: Técnica de enfermagem de Jaboatão dos Guararapes descobre registro na carteira de trabalho digital como presidente da República há 24 anos. Após repercussão do caso, erro foi relatado por outras pessoas no país. Ministério do Trabalho e Emprego reconhece falha e diz que atua para solucionar o problema.
1: Já pensou? Bom, então esses os destaques dos nossos repórteres espalhados pelo país. Vamos já mobilizar aqui a Samantha Klein. Flávio Bolsonaro admitiu ter visitado Daniel Vorcaro após a primeira prisão do ex-banqueiro. O senador e pré-candidato à presidência pelo PL afirmou que o encontro ocorreu para encerrar a relação que, segundo ele, era estritamente ligada ao filme sobre o ex-presidente.
5: Aliados do senador Flávio Bolsonaro afirmam publicamente que a sangria que se abriu a partir dos contatos do pré-candidato com o ex-banqueiro Daniel Vorcaro para pedir dinheiro para o filme sobre a vida do pai está contida. Porém, ainda há um clima de desconfiança. Depois que o portal Metrópolis trouxe a informação nesta terça-feira sobre uma visita que Flávio fez ao executivo em São Paulo, quando Vorcaro já estava em prisão domiciliar, o senador confirmou o encontro e teve que responder aos questionamentos de parlamentares. A revelação ocorreu em meio a uma reunião que estava em andamento no Diretório Nacional do PL em Brasília. Os cerca de 70 parlamentares presentes foram pegos de surpresa com a informação sobre a visita, que até então não tinha sido revelada pelo senador. Após a reunião, Flávio reuniu aliados para fazer um pronunciamento à imprensa. Ele disse que visitou Vorcaro para, segundo ele, encerrar a relação. O senador também afirmou que se soubesse que o caso do banqueiro era tão grave, teria procurado outros investidores para o filme.
6: Eu estive com ele mais uma vez após esse evento, quando ele passou a usar o monitoramento eletrônico, ele não podia sair da cidade de São Paulo. Eu fui sim ao encontro dele para botar um ponto final nessa história, dizer que se ele tivesse me avisado que a situação era grave como essa, eu já teria ido atrás de outro investidor há muito mais tempo e o filme não correria risco. Então foi uma grande dificuldade nesse momento arrumar outros investidores que pudessem concluir esse filme.
5: No pronunciamento, Flávio não respondeu a perguntas dos jornalistas e também não deu explicações sobre a necessidade da criação de um fundo ligado ao advogado Paulo Calisto, aliado do ex-deputado Eduardo Bolsonaro, para fazer a gestão dos recursos para financiamento do filme. Aliado de primeira ordem, o líder da oposição na Câmara, Cabo Gilberto Silva, disse que o caso é página virada.
7: Tudo que tiver com relação a Flávio Bolsonaro, o áudio e ao banqueiro do Banco Master, com relação ao filme, está explicado e justificado. Se tiver algo de fora disso aí que estão falando, aí sim será surpresa para mim.
5: Poucas horas depois da revelação sobre a visita a Vorcaro, o pré-candidato participou da Marcha dos Prefeitos, evento com gestores municipais do país inteiro. Ele foi ovacionado pelos apoiadores, mas também foi alvo de vaias e chamado de, abre aspas, irmão de Vorcaro, numa referência direta aos áudios em que Flávio se refere ao banqueiro como irmãozão, revelados pelo Intercept Brasil. De Brasília, Samantha Klein.
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0: Terça-feira, 19 de maio de 2026. A Câmara dos Deputados aprovou um projeto que altera a lei dos partidos políticos para fragilizar o julgamento de contas dos partidos, limitar multas, blindar novas legendas e proibir sanções no semestre da eleição. A proposta não estava na pauta e foi incluída pelo presidente da Câmara, Hugo Mota, no sistema de votações nesta tarde. O presidente, no entanto, deixou a mesa diretora minutos antes da votação começar. A proposta prevê que os partidos que surgirem de fusões ou incorporações não poderão ter o bloqueio ou repasse de recursos do fundo partidário vinculado a prestações de contas anteriores à fusão ou incorporação. O senador e pré-candidato à presidência da República pelo PL, o senador Flávio Bolsonaro, confirmou que visitou o dono do Banco Master, Daniel Vorkaro, em dezembro. Na ocasião, o banqueiro estava em prisão domiciliar. Flávio disse que o encontro teve o objetivo de encerrar a relação com o empresário. O senador disse que avisou que, se soubesse da situação de Vorkaro, teria procurado outro financiador para o filme Dark Horse, que conta a história do pai dele, o ex-presidente Jair Bolsonaro. A Agência Nacional de Energia Elétrica aprovou as regras para destinar até 5 bilhões e 500 milhões de reais à redução das contas de luz de consumidores atendidos por 22 distribuidoras do país. A medida pode resultar num desconto médio de 4,5% nas tarifas neste ano. A expectativa é que esse valor seja quitado até julho. Após esse período, a ANEEL deve definir o percentual preliminar de desconto a ser aplicado. A taxa deve variar conforme a arrecadação de cada distribuidora. Os recursos vêm do reajuste do valor pago pelas hidrelétricas à União pelo uso dos recursos hídricos para geração de energia. Horário de Brasília, agora 10h33.
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0: Guilherme Pradella. Oi, Pradella, boa noite.
1: Oi, Tânia, boa noite para você e para os ouvintes. Tudo bom?
0: Tudo bom, Pradella. O que temos aqui? Não, o Henrique Dias está na vibe Copa. Calma, Henrique Dias. Tá. Agora nós vamos falar sobre os jogos de hoje da Libertadores da América e pela Sul-Americana. Tudo hoje, isso, né?
1: Copa Libertadores e Copa Sul-Americana,
0: tudo
1: né?
0: É
1: como
0: Copa,
1: a gente disse,
0: né?
1: Também não deixa
0: tá
1: de ser.
0: Tá
1: né?
0: Bom, HD.
1: Se bem que o nome real da competição é Conmebol Libertadores e Conmebol Sul-Americana, né?
0: Então não vai.
1: Mas enfim, a gente conhece como Copa Libertadores da América e Copa Sul-Americana. Porque tem jogo rolando, jogos importantes envolvendo brasileiros, né? A gente tem pelo grupo D, jogo acontece nesse momento, intervalo de jogo lá na Argentina, na Bombonera, Boca Juniors 1, Cruzeiro 0. Boca Juniors 1, Cruzeiro 0, jogo do grupo grupo D. Deixa eu até atualizar aqui a tabela, porque estava aparecendo. Não é intervalo de jogo, na verdade é final do primeiro tempo. Boca Juniors 1, Cruzeiro 0, esse jogo está no intervalo, tá no final do primeiro tempo. E tem também bola rolando já no segundo tempo para Always Ready 1, Mirassol também 1, por sinal. Me parece que o Always Ready fez o gol agora há pouquinho, então vamos esperar a confirmação, mas esse jogo está empatado pelo grupo G. E a gente teve mais cedo hoje também a vitória do Fluminense por 2-1 diante do Bolívar, da Bolívia, né? E foi um jogo importante pelo seguinte, porque o Fluminense está meio enrolado na classificação. O Fluminense hoje, na tabela de classificação da Libertadores da América, deixa eu pegar aqui certinho, é o grupo C. O Fluminense agora é o terceiro colocado com 5 pontos, que é a mesma pontuação do Bolívar. E na próxima rodada vai enfrentar o La Guaira. Então, o que precisa acontecer? O Fluminense na próxima rodada, para se classificar em segundo, tem que ganhar o jogo contra o La Guaira. E no duelo entre Independiente Rivadavia e Bolívar, esse jogo tem que terminar no máximo empatado, mas com preferência do Rivadavia vencer, para o Fluminense ter chance ainda de classificação para a próxima fase. Então, o Fluminense hoje, se tivesse feito um saldo melhor na vitória que teve por 2-1 contra o Bolívar, até ultrapassaria o Bolívar e ficaria já na segunda colocação, faltando uma rodada para acontecer. Como isso não foi possível, então o Fluminense é o terceiro colocado, estaria indo para aquela fase preliminar de Copa Sul-Americana que tem depois da fase de grupos. Então, repetindo, 41 do primeiro tempo, grupo D, Boca Juniors 1, Cruzeiro 0. Já temos segundo tempo, reta final de Always Ready 1, Mirassol também 1. E o Fluminense venceu por 2-1 mais cedo no Maracanã. Tem bola rolando também para o jogo do grupo do Corinthians. O Santa Fé da Colômbia está vencendo o Platense por 2-1. Esses são os jogos de Libertadores da América. E agora eu vou passar os jogos também de Copa Sul-Americana, porque também tem brasileiro em campo nesse momento, que é o São Paulo. E está vencendo o Milionários da Colômbia por 1-0, gol do Luciano, gol no início da partida, e a estreia do Dorival Júnior como treinador. Dorival voltou à equipe do São Paulo depois daquela passagem no Corinthians vitoriosa, né? Ganhou Copa do Brasil, ganhou Supercopa, foi demitido há pouco tempo, chegou o Fernando Diniz lá no Corinthians, e agora o Dorival Júnior volta para a equipe do São Paulo, que está tranquilo, por enquanto, na tabela de classificação. No grupo C, lidera com 11 pontos, com o resultado de momento, né? O O'Higgins é o segundo com 7, o Milionário está ficando com 7 também, o Boston River já eliminado com nenhum ponto conquistado. Então, é o time brasileiro que está entrando em campo nesse momento. Amanhã tem mais jogos, viu, Tânia? Mas a gente pode passar também ao longo da programação, mas tem Santos e São Lourenço, tem o Independente Petroleiro contra o Botafogo, tem o Olímpia contra o Vasco da Gama, são os jogos de Sul-Americana que vão acontecer amanhã, River Plate e Bragantino também, outro grande jogo que a gente vai poder acompanhar, e aí na quinta-feira tem Atlético Mineiro e Cienciano, jogos da Sul-Americana. Na Libertadores amanhã tem Palmeiras e Cerro Porteño, tem Flamengo Estudiantes, tem também na quinta-feira Peñarol e Corinthians, esse meio de semana que a gente vai ter de algumas definições, inclusive já de classificados para Libertadores e para Sul-Americana também, Tânia.
0: Muito bom, hein, Pradella? Então tá, muito obrigada, viu? Beijo.
1: Valeu, bom programa. Tchau.
0: Valeu, obrigado, Guilherme Pradella, hoje no nosso quadro Nos Acréscimos. E está em cartaz em São Paulo um musical sobre a princesa Diana. É o musical Diana, a princesa do povo. É um espetáculo internacional que ganhou versão em português, já passou pelo Rio de Janeiro, agora chega a São Paulo, está em cartaz no Teatro Liberdade. E nós estamos com a atriz e cantora, a Sara Sarres, ela que é um dos grandes nomes aí do teatro musical, e ela interpreta a princesa Diana no espetáculo. Sara, bem-vinda, boa noite.
2: Olá, Tânia, boa noite a todos os ouvintes, que alegria estar aqui hoje, esta noite com vocês.
0: Ah, que maravilhoso, nossa, depois eu quero saber como é que você conseguiu fazer ali, né, a Diana que, né, enfim, mas vamos chegar lá. Antes de mais nada, qual é o enfoque do musical sobre a trajetória da princesa? O que é que vocês estão retratando sobre ela? Porque poderia ser muitas possibilidades, né? O que vocês estão explicando?
2: Sim, exatamente. Uma vida muito interessante, sim, né? Mas o recorte da nossa peça é a partir do momento que ela tem uma aproximação maior do príncipe Charles, quando eles recém se conheceram, até o divórcio deles e ali pequenos desdobramentos, né, do que aconteceu com ela depois.
0: A relação,
2: mas é,
0: né,
2: assim, é um espetáculo que fala sobre relações humanas, lindíssimo, com mais de 250 figurinos, 70 perucas, uma grande produção, um cenário magnânimo, super inteligente, trazendo aí a coroa britânica para os palcos de São Paulo.
0: Uau! O príncipe Charles, né, que agora é o rei, é o Cláudio Lins que interpreta, né?
2: Que faz. Exatamente. Claudinho Lins está fazendo um trabalho lindíssimo como príncipe Charles, assim. É muito curioso, né? Porque são personagens muito, muito densos, né? Muito controversos e personagens reais. Então, eu mesma, a primeira vez que eu tenho a oportunidade de interpretar uma personagem que de fato existiu, né?
0: Então,
2: e não alguém que eu construí do meu imaginário.
0: É isso que eu queria saber, porque a princesa Diana é uma entidade, né? E ela e tem aquele jeito que é tímido, discreto. Como foi levar para o palco interpretar essa personalidade? Como é que foi para você construir, né, essa Diana?
2: Horas e horas de estudo, assim, o bacana é que existe um material enorme para pesquisa, né, sobre todos eles. Então, além de, claro, filmes, séries, né, livros, nós temos muitos documentários e entrevistas reais desses personagens, né, dessas personalidades. Então, é um presente, assim, para todo ator, com certeza. Então, eu pude, assim, busquei ao máximo documentários com imagens reais, e mesmo fotografias, poses, posturas, olhares. A gente pôde absorver bastante, assim, de um grande material histórico, assim, de estudo.
0: E o olhar dela, né, o jeito da Diana é muito próprio. E aí entra a atriz, né, para
2: Exatamente. Toda a fisicalidade, né, a cabecinha. É muito legal, assim, foi um processo muito, muito bacana para mim, assim, muito delicioso de fazer.
0: E é um espetáculo da Broadway.
2: Sim, é um espetáculo da Broadway. Ele estreou na época da pandemia, né? Então, acabou que ele teve uma vida curta na Broadway. Mas aqui para o Brasil, Tadeu Aguiar, que é o nosso querido diretor, ele também é o versionista do espetáculo. Então, ele aproximou muito esse texto de emoções mais humanas, né? Ele assistiu a estreia desse espetáculo na Broadway e falou, olha, esse espetáculo, viu que o espetáculo tinha um grande potencial, mas queria um espetáculo mais denso emocionalmente. E aí a gente conseguiu trazer a toda a nossa densidade, toda a nossa emoção latina, brasileira, né? Para contar essa história de forma um pouquinho mais visceral do que na Broadway.
0: Entendi, a coisa mais latina, porque é um sofrimento, né? O que a Diana
2: Exatamente.
0: Passa é um absurdo ali, naquele triângulo amoroso, e ela é muito novinha, né?
2: E todos eles, né? Cada um ali tem a sua. Tem características próprias, né?
0: Verdade.
2: Tem suas próprias questões, e todos
0: Verdade.
2: Os atores estão primorosos. Gisele de Prates interpretando a Camila Parker Bowles, a Simone Santorioni interpretando a Rainha Elizabeth. Então, são personagens muito emblemáticos, né?
0: Sim.
2: Emblemáticos da nossa história mundial, né? Então,
0: Você falou tudo, né? Todos sofrem, na verdade. Todos são vítimas daquela estrutura
2: Exatamente.
0: Do reinado.
2: Exatamente.
0: Ali,
2: como
0: a própria
2: das relações
0: rainha.
2: Humanas.
0: É.
2: E a própria rainha, exatamente, né?
0: Exato.
2: E como a Dayana rompeu paradigmas, né? Rompeu essa instituição, e quando ela entendeu ali que ela podia, que ela era suficiente, que ela podia usar a própria voz, ela não só foi ouvida pelo mundo inteiro, como foi amada pelo mundo inteiro, né? Então é realmente uma mulher que tem um legado lindíssimo. Para mim é uma honra estar nesse espetáculo e tendo essa oportunidade, e eu espero que todos tenham a oportunidade de assistir.
0: Sim, já passou pelo Rio de Janeiro, né? Agora.
2: Sim, nós fizemos uma temporada linda no Rio de Janeiro, no Teatro Multiplan, e chegamos em São Paulo. Esse foi o nosso primeiro fim de semana em São Paulo, assim, estamos muito felizes, foi uma recepção muito bonita que nós tivemos aqui em São Paulo, foram espetáculos de casa cheia, assim, nós sentimos também a emoção do público na casa, assim, e que é o bom do teatro, né? A delícia do teatro é essa, é uma noite viva, de uma troca muito genuína entre os artistas e o público. Então, tem sido uma experiência muito bonita para todo mundo.
0: Muito bom, que é o musical Dayana, a Princesa do Povo, que está em cartaz no Teatro Liberdade, em São Paulo. Sessões às sextas-feiras, às 8 da noite. Sábado, 2 sessões, às 16 e depois às 8h30. E domingo, 2 sessões também. Nossa, às 15 e às 19h30. Maratona. Musical tem isso, né? Porque tem muito público musical, né?
2: Exatamente. Nós estamos muito felizes. Então, corra para garantir o seu ingresso. Os ingressos, você encontra os ingressos na Simpla ou na própria bilheteria do teatro. E a gente tem uma curta temporada em São Paulo, só até o dia 5 de julho.
0: É, tem que ir logo, tem que ir logo. Estreou dia 15 de maio, não é isso? Vai até o dia 5 de julho no Teatro Liberdade, isso, que fica na Rua São Joaquim, no bairro da Liberdade, em São Paulo. Muito legal, Sara. Então, uma boa temporada para vocês e muito obrigada pela entrevista e parabéns pelo espetáculo.
2: Muito obrigada. Espero vocês lá, todos da CBN também. Espero você lá. Tenho certeza que vocês vão adorar.
0: Obrigada, linda. Eu tinha esquecido, a gente tem aqui, né? Peraí, Sara, não colocar um teaserzinho aqui, peraí, não vai.

0: Bom, para quem está acompanhando com imagem, então, nossa, dá para ver realmente os figurinos elegantérrimos da realeza britânica.
1: Os figurinos são lindíssimos.
0: É, bem bonito. Olha lá, agora vai chegar. Ai, que lindinha! Os cabelos também, né, da Dayana, muito maravilhoso espetáculo. Muito bom, Sara. Muito obrigada, viu? Um beijo para você, querida.
1: Muito obrigada. Um abraço. Tchau, tchau.
0: Valeu, a Sara Salles, atriz, cantora, enfim, né? Um nome importante aí no teatro musical. E ela interpreta a Dayana no espetáculo musical Dayana, a Princesa do Povo. Agora são 10 horas e 49 minutos.
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3: Brasil e Estados Unidos juntos, discutindo as relações diplomáticas, celebrando novas ideias e travando novas relações comerciais. É sobre isso o Summit Brasil USA, evento promovido pelo Valor Econômico que aconteceu em Nova York na última semana. Frederico Cachar, diretor da Editora Globo e do Sistema Globo de Rádio, abriu o evento e exaltou a relação entre os dois países que, embora envolva concorrência em diversos mercados, também pode ser uma relação de cooperação. Ao longo do evento, políticos, empresários, especialistas e a sociedade civil se reuniram em debates sobre sustentabilidade, diplomacia e comércio em diversos painéis mediados por jornalistas do Valor Econômico. Em 2026, as relações entre Brasil e Estados Unidos completam 202 anos de existência. Leopoldo Rosa, especial para a CBN.
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0: Presidente Lula assinou nesta terça-feira em São Paulo uma medida provisória que destina até 30 bilhões de reais em crédito para que taxistas e motoristas de aplicativo financiem a compra de carros novos a juros mais baixos. Poderão participar do Move Brasil taxistas devidamente registrados e ativos e motoristas de aplicativo com cadastro ativo há pelo menos um ano, com ao menos 100 corridas nesse período na mesma plataforma. As linhas de financiamento ficarão disponíveis daqui a um mês, com taxas de juros de 12% ao ano para homens e 11% para mulheres. O prazo do financiamento pode chegar a 72 meses. As condições valem para carros novos de até R$150 mil que atendam critérios de sustentabilidade com os modelos flex, híbridos flex, elétricos ou exclusivamente a etanol. O BNDES espera que sejam vendidos de 200 mil a 300 mil carros. Esta foi a quarta agenda do presidente no estado de São Paulo em menos de 2 dias. Também nesta terça-feira, o petista participou de um evento com empresários da construção civil e fez um apelo para que não fiquem assustados com a proposta do governo que reduz a escala 6x1, tema que tem enfrentado forte resistência no empresariado. Ele voltou a dizer que os trabalhadores precisam de mais tempo para atividades além do trabalho e prometeu aos empresários da construção que a PEC vai considerar as particularidades de cada setor econômico.
1: A escala 6x1 é uma coisa que é necessário, porque hoje o povo quer mais tempo para ficar em casa, quer mais tempo para lazer, quer mais tempo para estudar, quer mais tempo para namorar. E nós sabemos que a jornada de trabalho ela vai ser aplicada levando em conta a especificidade de cada categoria. Ninguém vai impor, sabe, na marra. É preciso a gente respeitar a realidade de cada categoria.
0: Presidente da Câmara, Hugo Mota, disse que a casa vai dar prioridade à aprovação da PEC neste mês de maio. A proposta está em análise em uma comissão especial da Câmara. Caso aprovada nesta comissão, o texto ainda precisará passar pelo plenário da Câmara e, se aprovado, seguirá para a análise do Senado. Com a colaboração de Pedro Pupulin, de São Paulo, Luiz Fernando Figliage.
2: E ainda sobre a proposta que coloca fim à escala 6x1, o relator dessa proposta tem 3 versões diferentes de texto para apresentar. É o deputado Léo Prats, do Republicanos. A Larissa Lopes tem aqui informação sobre a tramitação desse tema.
3: O deputado Léo Prates, relator da proposta que põe fim à escala 6x1 na comissão especial, tem dito a aliados que tem 3 versões diferentes prontas do texto. Ele vai apresentar os relatórios ao presidente Hugo Mota. A principal diferença nos textos é sobre a transição para um novo modelo que substituirá a escala 6x1. O governo tem apresentado resistência. Nesta quarta, Léo Prates deve tentar chegar a um consenso com o Planalto a respeito deste tema. Nos bastidores, se afirma que a própria base governista está dividida. Uma parte não quer que haja, outra defende uma transição de 2 ou 3 anos e outra ala defende 5 anos de transição. Antes, era dada como certa a leitura do relatório nesta quarta-feira, pedido de vista coletivo e votação na semana que vem na comissão especial para, em seguida, ir ao plenário. E o texto de Prates deve ser apresentado o mais rápido possível, não necessariamente nesta quarta. Hugo Mota afirmou que na semana que vem haverá um esforço concentrado para apreciação da PEC em plenário.
4: A nossa ideia na semana que vem é fazermos aí um esforço concentrado, mas a prioridade será a conclusão da tramitação da PEC que trata da redução da jornada de trabalho. Devo me reunir com o relator até o final da semana. A ideia nossa é manter o cronograma de votação para a semana que vem. A comissão especial estabeleceu que até o dia 27 conclui o trabalho. Podemos, ainda na semana que vem, trazer o texto direto para o plenário. Alguns pontos estão sendo discutidos com o governo, com bancadas.
3: Em relação à compensação ao setor produtivo, que é um ponto que também gera ruídos, Hugo Mota afirmou que isso precisa ainda ser amadurecido. De Brasília, Larissa Lopes.
2: Agora vai acontecer o seguinte: para quem estiver no radinho, vai entrar a Voz do Brasil, mas a gente continua pelos nossos canais na internet, no Globoplay, no site da CBN, no aplicativo da CBN e também pelo YouTube. Vamos juntos. Hoje vamos até às 11:30, mas aí exclusivamente pela internet.

0: Luiz Delboni aqui na produção e os trabalhos técnicos do Henrique Dias.
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0: Mas se você não for migrar para a internet, estiver exclusivamente mesmo no radinho, a gente se despede aqui e deseja uma ótima quarta-feira.
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0: Terça-feira, 19 de maio de 2026, a Câmara dos Deputados aprovou nesta terça-feira um projeto que altera a lei dos partidos políticos. A lei fragiliza o julgamento de contas dos partidos, limita multas, blinda novas legendas e proíbe sanções no semestre da eleição. O texto também permite o disparo de mensagens em massa por partidos e políticos e faz com que novas regras entrem em vigor imediatamente, ignorando o princípio da anualidade da lei eleitoral. A proposta não estava na pauta e foi incluída de última hora pelo presidente da Câmara, Hugo Mota, no sistema de votações. O parlamentar, no entanto, deixou a mesa diretora minutos antes da votação começar. O projeto segue para análise dos senadores. Caso seja aprovado, ainda precisa ser sancionado pelo presidente Lula. O presidente da Assembleia Nacional da Venezuela anunciou que 300 presos serão libertados nesta semana. Irmão da presidente interina Delcy Rodríguez, o parlamentar não especificou se as 300 pessoas estão abrangidas pela lei de anistia aprovada em fevereiro. O governo venezuelano nega manter presos políticos e afirma que os encarcerados cometeram crimes. A ONU reduziu as estimativas de crescimento econômico global. Em comunicado, a organização informou que a previsão de alta do PIB mundial caiu 0,5 ponto percentual, de 3% para 2,5%. O motivo é a crise no Oriente Médio, que intensificou as pressões inflacionárias e elevou a incerteza econômica em todo o mundo. Horário de Brasília, 11 horas.
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0: estados do Brasil. As notícias do governo federal que movimentaram o país no dia de hoje. Olá, boa noite.
1: Boa noite para você que nos acompanha em todo o país.
0: Terça-feira, 19 de maio de 2026.
1: Vamos ao destaque do dia. Nova etapa do Move Brasil.
0: Anunciados 30 bilhões de reais em crédito para que taxistas e motoristas de aplicativo financiem a compra de carros novos a juros mais baixos. Vanessa Casalino.
2: Com Move, táxis e aplicativos, vai ser possível comprar carros novos de até 150 mil reais, alinhados com a sustentabilidade.
1: Governo do Brasil também moderniza e simplifica regras para quem utiliza motocicletas como ferramenta de trabalho.
0: E ainda já estão valendo as novas regras para contratação de consignado do INSS.
1: Agora, o beneficiário que solicitar empréstimo terá que validar a operação por meio de biometria facial. Raquel Mariano.
3: Para combater fraudes no sistema do INSS, estão em vigor as regras atualizadas para aposentados e pensionistas contratarem empréstimos por meio do site ou aplicativo do Instituto.
0: Proteção a crianças e adolescentes.
1: Política Nacional de Prevenção e Combate ao Abuso e Exploração Sexual agora é lei.
0: A medida prevê atendimento especializado às vítimas e às famílias e o fortalecimento das redes de assistência.
1: E você vai saber mais na Voz do Brasil sobre o combate à violência no ambiente digital.
0: Hoje na apresentação, eu, Luciana Vasconcelos e Luciano Seixas.
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0: Motoristas de aplicativo e taxistas poderão comprar veículos novos em condições facilitadas.
1: É o Move Táxis e Aplicativos, programa lançado hoje pelo governo do Brasil em evento em São Paulo.
0: O programa vai financiar carros de até 150 mil reais e, entre as vantagens, juros mais baixos e carência de 6 meses.
1: Também foram anunciadas medidas para os trabalhadores que usam motos em suas atividades.
2: O corre dos motoristas por aplicativo é todo por conta do trabalhador. Manutenção, aluguel de carro, veículo econômico para fazer o dinheiro render, é o que explica o motorista por app, Leandro Cruz.
4: Hoje o nosso trabalhador, ele trabalha 115 horas só para pagar o veículo. Tá trabalhando para pagar agiota, para pagar carro, para pagar oficina, porque os carros estão sucateados.
2: 30 bilhões de reais em linha de crédito para financiamento e manutenção de veículos e capital de giro. É o total de recursos do programa que vai beneficiar os motoristas que trabalham e assumem riscos sem a proteção da CLT. Crédito concedido a juros mais baixos e que vale também para taxistas. Com o Move, táxis e aplicativos, vai ser possível comprar carros novos de até 150 mil reais, alinhados com a sustentabilidade. Veículos flex, híbridos flex, elétricos ou exclusivamente movidos a etanol e de montadoras habilitadas no programa Mover. Para acessar os motoristas por aplicativo, tem de ter cadastro ativo há pelo menos 12 meses e ao menos 100 corridas no mesmo aplicativo. Para os taxistas, basta estar registrado em atividade e toda a economia sai ganhando, como destacou o vice-presidente Geraldo Alckmin.
5: Vai ganhar com isso o emprego, a indústria automotiva fabricando e vendendo veículos, o comércio, as concessionárias, movimenta a economia, ganha o consumidor com segurança automotiva.
2: Além do crédito, novas regras para modernizar e simplificar a rotina de mototaxistas, motoboys e entregadores sobre duas rodas, incluindo o fim da obrigatoriedade do curso de motofretista. Explica o ministro da Secretaria-Geral da Presidência da República, Guilherme Boulos.
6: A medida provisória hoje, ela vai acabar com a obrigatoriedade do curso do motofretista, com a obrigatoriedade da placa vermelha e com a obrigatoriedade do mínimo de 21 anos para trabalhar de motofrete.
2: Para o presidente Lula, o Move, táxis e aplicativos vai melhorar a vida, principalmente daqueles que hoje alugam veículos para poder trabalhar.
7: É o seu patrimônio que vai sobrar para o seu filho, que vai sobrar para sua mulher, que vai sobrar para sua filha, e você pode vendê-lo a hora que você precisar vender para mudar de profissão. Essa é a diferença.
2: As linhas vão estar disponíveis a partir do dia 19 do mês que vem, via BNDES. Para os homens, juros de 12,6% ao ano. Para as mulheres, 11,5%. A primeira parcela só daqui a 6 meses. Reportagem Vanessa Casalino.
0: O setor da construção civil é um dos motores da economia brasileira.
1: Além de movimentar a indústria e o comércio, ele gera milhões de empregos e ajuda a reduzir o déficit habitacional no país.
0: Durante a abertura do encontro da construção civil, o Minha Casa Minha Vida foi destacado pelo presidente Lula.
8: 2.840.000 contratos imobiliários foram assinados entre 2023 e março deste ano pela Caixa Econômica Federal. E o programa Minha Casa Minha Vida já representa mais da metade dos lançamentos e vendas de imóveis no país. Durante o Encontro Internacional da Indústria da Construção, que reuniu empresários e governo em São Paulo, o presidente Lula destacou os avanços do programa e os impactos do setor para o país.
9: 171 mil contratos do Minha Casa Minha Vida, FGTS, apenas no primeiro trimestre de 2026. 93% mais do que no mesmo período de 2023. A Caixa tem uma carteira de crédito imobiliário de 966 bilhões e 200 milhões. Isso significa 7,2% do PIB brasileiro. 68% do total do mercado imobiliário nacional.
8: O ministro das Cidades, Vladimir Lima, destacou que o programa Minha Casa Minha Vida fez o Brasil atingir o menor déficit habitacional da série histórica, caindo de 10% na década de 1990 para 7,2%. Isso significa que mais pessoas possuem casa própria e moram em locais com qualidade de vida.
10: O programa Minha Casa Minha Vida se transformou num programa que ele traz inclusão social. E mais do que isso, é mais do que tijolo, é mais do que cimento. Ele gera emprego, ele gera renda, ele inclui as pessoas, ele traz dignidade, ele traz qualidade de vida para as pessoas.
8: A cooperação mútua movimenta anualmente cerca de 800 bilhões de reais na economia nacional, entre recursos públicos e privados. Esse montante consolida a articulação entre o governo federal e a iniciativa privada como uma das principais forças de desenvolvimento do país. O programa Minha Casa Minha Vida já conta com mais de 300 bilhões de reais em investimentos. Além da construção de moradias, os recursos também são destinados a obras de saneamento, urbanização e mobilidade urbana. Reportagem Dima Soldi.
1: A abertura da Marcha Brasília em Defesa dos Municípios foi realizada hoje na capital do país.
0: O vice-presidente Geraldo Alckmin participou e falou sobre a importância de descentralizar políticas nacionais para fortalecer os governos locais.
1: E ainda ressaltou as políticas do governo do Brasil para atender os municípios brasileiros.
11: É a 27ª edição da Marcha dos Prefeitos, que este ano trouxe para Brasília mais de 15 mil gestores locais. O encontro, promovido pela Confederação Nacional de Municípios, é um dos maiores eventos municipalistas da América Latina e tem como tema O Brasil que dá certo nasce nos municípios. O vice-presidente Geraldo Alckmin participou da abertura e falou sobre a importância do movimento, que há quase 3 décadas é uma das vozes da sociedade brasileira.
12: A marcha dos prefeitos é a marcha do municipalismo, num país que é o 5º maior país do mundo, com 5.569 municípios, é fundamental descentralizar, fortalecer governo local, onde as pessoas vivem, o governo local enxerga os problemas porque convive com eles, sente as suas necessidades.
11: A Marcha dos Prefeitos é realizada anualmente. O evento vai até dia 21. Próxima quinta-feira, prefeitos, vereadores e autoridades vão discutir temas de interesse dos 5.569 municípios brasileiros. Reportagem Luciana Colares de Holanda.
0: Mais mais 262 famílias nos municípios de Juiz de Fora e Ubá, na Zona da Mata de Minas Gerais, receberam a parcela única do Auxílio Reconstrução nessa terça-feira.
1: O benefício no valor de R$ 7.300 é destinado a moradores que tiveram perdas materiais devido às chuvas que atingiram a região no fim de fevereiro.
0: De acordo com o Ministério da Integração e do Desenvolvimento Regional, até agora, 3.093 famílias afetadas pelas chuvas já foram atendidas com esse auxílio.
1: Nos empréstimos consignados para beneficiários do INSS.
0: Novas medidas de segurança e aumento do prazo para pagamento da dívida são algumas das novidades que começaram a valer a partir de hoje.
3: Para combater fraudes no sistema do INSS, estão em vigor as regras atualizadas para aposentados e pensionistas contratarem empréstimos consignados por meio do site ou aplicativo do Instituto. A partir de agora, será necessário validar a operação por meio da biometria facial, como explica a presidente do INSS, Ana Cristina Silveira.
13: Após solicitar o crédito junto ao banco, o beneficiário recebe a proposta no aplicativo Meu INSS com status pendente de confirmação e tem até 5 dias para confirmar a operação por reconhecimento facial.
3: O prazo de pagamento do empréstimo também foi ampliado para 108 meses. Com essa medida, quem possui consignado do INSS terá 1 ano a mais para quitar a dívida, além de poder começar a pagar a primeira parcela após 3 meses do contrato. A presidente do INSS explica também as mudanças nas margens dos empréstimos.
13: Parte da margem do empréstimo reservada ao cartão benefício e ao cartão consignado poderá ser utilizada para a contratação de empréstimos consignados, observando o limite global de 40% para benefícios previdenciários e 35% para benefícios assistenciais.
3: Na avaliação do presidente da Associação dos Aposentados e Pensionistas de Volta Redonda, no Rio de Janeiro, Geraldo Vida, essas mudanças vão trazer mais segurança para um público que sofre tentativas constantes de golpe.
14: Olha, eu tenho certeza que essas novas regras, elas vão ser muito importantes para evitar a quantidade de fraudes que os aposentados, e principalmente os aposentados nossos associados, têm sofrido com essa modalidade de empréstimo que o governo fez para beneficiar as pessoas em que está acabando prejudicando, porque as fraudes são muito frequentes e são muito grandes e perigosas.
3: Caso a biometria não seja confirmada, o empréstimo não será concedido. No site do INSS, na opção Extrato Empréstimo Consignado, será possível conferir os contratos aprovados. Com locução de Raquel Mariano, reportagem Graziele Bezerra.
1: Crianças e adolescentes contam com um novo mecanismo de proteção.
0: O governo do Brasil oficializou hoje a Política Nacional de Prevenção e Combate ao Abuso e Exploração Sexual.
1: A medida foi publicada no Diário Oficial da União e visa garantir atendimento especializado às vítimas e famílias.
0: E ainda dá maior agilidade ao processo de responsabilização dos agressores.
15: O governo do Brasil oficializou nesta terça-feira a Política Nacional de Prevenção e Combate ao Abuso e Exploração Sexual da Criança e do Adolescente. A medida foi publicada no Diário Oficial da União por meio de portaria assinada pelo Ministério dos Direitos Humanos e da Cidadania. A política prevê atendimento especializado às vítimas e às famílias, fortalecimento das redes de proteção e integração entre os sistemas de saúde, assistência social, justiça e segurança pública. O texto também determina que os processos de escuta de crianças e adolescentes vítimas de violência respeitem os procedimentos previstos no Estatuto da Criança e do Adolescente para evitar a revitimização. Entre os objetivos da iniciativa estão o combate à exploração sexual, a ampliação das ações preventivas e a responsabilização mais rápida dos autores dos crimes. A política também prevê campanhas permanentes de conscientização e ações educativas para enfrentar práticas culturais que naturalizam a violência sexual. A implementação será feita de forma articulada entre União, Estados, Distrito Federal e municípios, com coordenação do Ministério dos Direitos Humanos e da Cidadania. Claudimário Carvalho, para a Voz do Brasil.
1: A proteção a crianças e adolescentes também passa pelo ambiente digital.
0: Se você tem menores em casa, sabe o desafio que é controlar o que eles acessam pelo celular.
1: Para ajudar nessa missão, uma das medidas já aprovadas pelo governo do Brasil aumentou a classificação do YouTube, que agora não é recomendado para menores de 16 anos.
0: A decisão levou em conta parâmetros como conteúdos de violência extrema, nudez e apologia ao uso de drogas.
16: A advogada Tatiana Costa é mãe do Matheus, de 10 anos. Ela conta que, como toda criança, ele tem demonstrado um interesse crescente pelo ambiente digital. Mas o acesso é por tempo limitado e com muita parcimônia.
17: Uma criança de 10 anos, ela não tem cognição para filtrar um vídeo que está passando no YouTube. Porque são vídeos muito rápidos, com muita informação, muito colorido, muito ágeis, que a cabeça da criança não processa, não filtra aquilo que ela está vendo. Então, isso eu acho muito perigoso.
16: Para ajudar e proteger crianças e adolescentes de conteúdos inapropriados no ambiente digital, o governo do Brasil tem adotado uma série de medidas. No início deste mês, a plataforma de compartilhamento de vídeos, YouTube, foi reclassificada como não recomendada para menores de 16 anos, acima da indicação anterior de 14 anos. O secretário nacional de Direitos Digitais, Vitor Oliveira Fernandes, explica o que motivou a decisão.
18: Dentro dessa plataforma tem crescido bastante conteúdos que vão de cenas de violência, tortura, mutilação, homicídio. Há muitos conteúdos que também envolvem consumo de substâncias lícitas e ilícitas, vídeos que mostram em parcerias de influenciadores com outros serviços que são serviços restritos para maiores de 18 anos, como, por exemplo, serviços de casas de apostas.
16: A classificação indicativa tem caráter informativo e é destinada a pais responsáveis e à sociedade em geral. O agente da Polícia Civil do Distrito Federal e chefe da seção de investigação de crimes cibernéticos contra crianças e adolescentes, Roberto Vitor, destaca os crimes mais comuns envolvendo menores no ambiente digital.
19: O padrão que mais nos preocupa enquanto polícia é uma espécie de aliciamento progressivo. É o acesso às crianças e adolescentes, a criação de uma cultura de segredo, isso induz as crianças em erro para que elas, de alguma forma, sejam estimuladas a especificamente produzir conteúdo íntimo, fotos ou vídeos.
16: Além do YouTube, outras redes já haviam passado por ajustes na classificação indicativa. TikTok e Kawaii, por exemplo, também foram reclassificadas para 16 anos. As mudanças fazem parte do Estatuto Digital da Criança e do Adolescente, sancionado pelo presidente Lula em setembro de 2025, com medidas voltadas à segurança online, proteção de dados, prevenção de riscos e responsabilização de plataformas por conteúdos ilícitos e práticas abusivas. Reportagem Gabriela Noronha.
1: E em tempos de telas, todo cuidado é pouco com crianças e adolescentes.
0: Para ajudar os responsáveis nessa missão, a população conta com um guia sobre o uso dos dispositivos digitais na infância e adolescência.
1: O guia orienta, por exemplo, sobre os riscos do uso excessivo de telas.
20: A estudante Esther Vitória de Almeida, de 13 anos, aprendeu na prática que a superexposição nas redes sociais pode ser perigosa. E depois de ser abordada por perfis suspeitos na internet, bloqueou a conta para que somente pessoas conhecidas tivessem acesso às suas postagens.
21: Muita gente muito mais velha começava a me seguir, começava a falar coisa, e é perigoso isso para quem não entende, né? Falei pros meus pais, cheguei a falar pra minha mãe, removi, mas eu acho que nem todo mundo tem essa mesma visão.
20: Dados do Comitê Gestor da Internet no Brasil apontam que 25 milhões de crianças e adolescentes acessam a internet no país. E 98% deles usam o celular para se conectar. Mais de 80% têm perfis em redes sociais. E de olho na segurança das crianças e adolescentes, a Bruna Bezerra, professora de artes da escola em que a Esther estuda, começou um projeto para que alunos menos tivessem um olhar mais crítico ao navegar no mundo digital.
21: Para eles estarem consumindo um conteúdo verídico, tá ali verificando também em relação às fake news, se aquele conteúdo de fato vai ser sadio, né, para o conhecimento deles, incentivando essa prática do bom uso.
20: E para ajudar pais, responsáveis e educadores nesta missão, o governo do Brasil lançou um guia sobre o uso dos dispositivos digitais na infância e adolescência. O documento orienta, por exemplo, sobre os riscos do uso excessivo dos aparelhos, como atraso no desenvolvimento, sedentarismo e aumento nos níveis de ansiedade. O guia traz ainda informações sobre o tempo de tela adequado para cada idade. Crianças de 2 anos, por exemplo, não devem ser expostas a telas. Já para aquelas de 11 a 17 anos, a recomendação é de no máximo 3 horas diárias. O documento também reúne informações sobre a faixa etária ideal para cada conteúdo, direito à privacidade, educação midiática e uso pedagógico da internet e dos celulares. Ana Ungari Dalfobro, coordenadora-geral de Tecnologia e Inovação Básica do Ministério da Educação, explica a importância deste guia para a formação digital nas escolas.
4: Foi um material muito rico, construído pelo governo federal, com contribuição também da sociedade civil, e vem orientando muito as escolas a usarem ele exatamente como uma referência dentro desse tema de uso equilibrado das tecnologias digitais por crianças e adolescentes. Então foi um material pensado para as famílias, para os educadores, mas também para a sociedade de uma forma geral e para as empresas.
20: O guia de uso de dispositivos digitais está disponível na página da Secretaria de Comunicação Social do Governo do Brasil em www.gov.br/secom. Reportagem Graziele Bezerra.
0: E as políticas para a infância e juventude alcançaram 264 bilhões e 200 milhões de reais.
1: É o que aponta o relatório da Agenda Transversal Crianças e Adolescentes, divulgado pelo Ministério do Planejamento e Orçamento.
0: Do total, cerca de 121 bilhões de reais foram destinados à primeira infância, com a melhoria de infraestrutura de creches e a construção de novas unidades.
1: Já os recursos para a educação de crianças e adolescentes chegaram a 60 bilhões e 500 milhões de reais. E a saúde alcançou cerca de 7 bilhões e 500 milhões de reais.
0: Mudanças na Política Nacional de Avaliação e Exames da Educação Básica.
1: Entre as novidades está a inscrição automática de concluintes da rede pública no Enem, o Exame Nacional do Ensino Médio.
0: Um dos objetivos é integrar o Enem ao SAEB, o Sistema de Avaliação da Educação Básica, que avalia o ensino no país.
5: O Ministério da Educação publicou novas normas complementares para execução da Política Nacional de Avaliação e Exames da Educação Básica. Entre as novidades está a integração do Enem ao SAEB com ações voltadas à ampliação do acesso e da participação dos estudantes no exame. Com a mudança a partir da edição de 2026, os concluintes da rede pública terão inscrição automática no Enem. O estudante deverá apenas confirmar a participação e selecionar opções como a língua estrangeira da prova e eventuais recursos de acessibilidade. Outra medida prevê ampliação dos locais de aplicação do exame em cerca de 10 mil escolas. Com isso, a estimativa é que 80% dos estudantes concluintes da rede pública realizem a prova na própria escola onde estudam. As iniciativas reforçam o papel do Enem como instrumento de avaliação da educação básica e de ampliação de oportunidades educacionais. A meta do Ministério da Educação é alcançar em 2026 pelo menos 70% de participação dos concluintes do ensino médio das redes públicas no exame. Reportagem Júlio César de Oliveira.
0: Nova creche, reforma da unidade básica de saúde, duplicação da rodovia. 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
1: E foi deflagrada a nova fase da operação com foco no combate à comunicação do crime organizado em presídios.
0: A ação foi realizada ao mesmo tempo em 15 estados e integra o programa Brasil contra o Crime Organizado.
1: O principal objetivo é retirar celulares e outros itens proibidos das unidades prisionais, interrompendo comunicações ilícitas realizadas de dentro dos presídios.
0: Ao longo da semana, a operação acontece em unidades prisionais a partir de critérios estratégicos e de inteligência definidos pelas forças de segurança pública.
1: A operação MUTI integra o programa Brasil contra o Crime Organizado, lançado pelo governo do Brasil na última semana.
0: Desde 2023, já foram retirados quase 8 mil aparelhos celulares das unidades penitenciárias.
1: E essas foram as notícias do governo do Brasil.
0: Uma realização da Secretaria de Comunicação Social da Presidência da República.
1: Com produção da empresa Brasil de Comunicação.
0: Fique agora com as notícias do Poder Judiciário e do Congresso Nacional. Uma boa noite.
1: Boa noite para você e até amanhã.
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22: Primeira turma do STF decide que é competência da Justiça do Trabalho julgar a ação que envolvia normas de medicina do trabalho.
23: Acordo entre CNJ e DPU visa proteger órfãos do feminicídio.
22: Quatro legendas exibem propaganda partidária nesta semana.
23: Boa noite, eu sou Marcela Luiza.
22: E eu sou Walter Lima.
23: É competência da Justiça do Trabalho julgar ação que envolva normas de saúde, higiene e medicina do trabalho.
22: O entendimento é da primeira turma do Supremo Tribunal Federal, Marta Ferreira.
24: O caso concreto envolve uma ação proposta pelo Ministério Público do Trabalho contra o Estado do Amazonas, cuja pretensão era observância e o cumprimento das normas de higiene e segurança dos trabalhadores vinculados ao Hospital Regional de Eirunepé. Em discussão, saber se é competência ou não da Justiça do Trabalho julgar esse processo. Mas a maioria da primeira turma entendeu que, em se tratando de ação que versa sobre o cumprimento de normas de saúde, higiene e medicina do trabalho, como é o caso do processo em análise, a competência é da Justiça do Trabalho, seguindo o voto do relator, o ministro Flávio Dino.
23: Em evento realizado no STF, no Dia Nacional da Defensoria Pública, o Conselho Nacional de Justiça e a Defensoria Pública da União assinaram um acordo para proteger órfãos do feminicídio.
22: O CNJ vai recomendar aos tribunais estaduais que comuniquem às defensorias a existência de filhos vítimas desse tipo de crime para agilizar o pagamento da pensão especial prevista em lei.
23: Para o presidente do STF e do CNJ, ministro Edson Fachin, a parceria é importante para garantir a proteção de crianças e adolescentes.
22: Fachin também destacou que o acordo vai ampliar mecanismos de busca ativa e de acolhimento institucional.
23: Prova obtida legalmente em ação civil pode ser usada em investigação criminal, mesmo com a extinção do processo original, sem julgamento do mérito.
22: Esse posicionamento é do STJ. Fátima Uchoa.
25: Uma gestora de investimentos pediu compartilhamento com inquérito da Polícia Federal de dados eletrônicos apreendidos em ação civil. Antes da efetivação da medida, a ação civil foi extinta sem resolução do mérito por ausência de interesse de agir. E o juízo criminal suspendeu o compartilhamento até uma definição final na esfera civil. A gestora impetrou o mandado de segurança, mas o TRF3 negou o pedido. No STJ, a maioria da sexta turma deu provimento ao recurso, considerando que a extinção da ação não torna automaticamente a prova inválida, já que não houve reconhecimento de ilicitude, nulidade ou irregularidade na obtenção do material. O voto que prevaleceu foi o do ministro Sebastião Reis Júnior.
23: Mais um dia de mutirão na Ilha do Marajó. Hoje foi no município de Melgaço.
22: Justiça do Trabalho leva serviços a moradores da região. Luma Soares.
26: Neste segundo dia, foram promovidas capacitações sobre combate ao trabalho escravo e exploração infantil. além de cursos de informática para estudantes da rede pública. Com cerca de 28 mil habitantes e grandes desafios de infraestrutura, Melgaço recebe apoio da Itinerância, que oferece serviços de justiça, cidadania e saúde até sexta-feira.
23: Nesta semana, os partidos União Brasil, Movimento Democrático Brasileiro, Progressistas e Partido Socialista Brasileiro vão exibir propaganda partidária no rádio e na TV, entre as 19h30 e 22h30.
22: As inserções serão transmitidas na terça-feira, quinta e sábado. Estevão Furtado.
2: O MDB terá o maior tempo de exibição na semana, 7 minutos e meio no total. O PSB terá 4 minutos de propaganda, divididos entre quinta e sábado. O PP exibirá 3 minutos de propaganda na terça-feira. Já a União Brasil terá uma inserção de 30 segundos, também na terça. A propaganda partidária serve para que os partidos apresentem ideias, mostrem ações no Congresso e falem sobre temas políticos e sociais.
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23: Uma boa noite.
22: E até amanhã.
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9: Eu sou Paula Groba.
10: Eu sou Humberto Pinheiro.
9: E estes são os destaques de hoje do Jornal do Senado, que começa agora.
10: Davi Alcolumbre confirma a sessão do Congresso para analisar vetos que impedem repasses a municípios.
9: O projeto no Senado pode liberar fabricação de medicamentos como Monjaro pelo SUS.
10: No Senado, presidente do Banco Central defende mais autonomia e detalha ações em investigação sobre o Banco Master.
9: Boa noite.
10: Boa noite.
9: Em meio à pressão de prefeitos por mais verbas, o presidente do Congresso, Davi Alcolumbre, anunciou que vai convocar uma sessão conjunta para analisar vetos do presidente Lula que barram o repasse de recursos federais a municípios inadimplentes.
10: A medida pode beneficiar mais de 3 mil cidades. As informações com o repórter Márcio Maturana.
11: O presidente do Congresso, o senador Davi Alcolumbre, anunciou nesta terça-feira que vai convocar para os próximos dias uma sessão conjunta da Câmara e do Senado com a finalidade de analisar os vetos do presidente Lula ao projeto da Lei de Diretrizes Orçamentárias de 2025, que impedem mais de 3 mil municípios em dívida com a União de assinarem convênios para recebimento de recursos por meio de transferências voluntárias, programas, projetos ou emendas parlamentares. O presidente da Câmara dos Deputados, Hugo Mota, e o ministro das Relações Institucionais, José Guimarães, estavam ao lado de Davi no momento do anúncio.
12: Eu queria, Guimarães, com a compreensão do governo, e eu sei que nós teremos, e ao lado do presidente Hugo Mota, anunciar aqui na Marcha dos Prefeitos que nós vamos ainda hoje, eu e o presidente Hugo, os líderes congressuais, os líderes do governo, organizar rapidamente uma sessão do Congresso Nacional para que a gente possa analisar esses vetos, derrubar esses vetos e entregar para mais de 3 mil municípios a possibilidade de acessarem mais recursos do Estado brasileiro.
11: O anúncio foi feito durante a 27ª Marcha à Brasília em Defesa dos Municípios, conhecida como Marcha dos Prefeitos. O evento acontece até esta quinta-feira, dia 21, reunindo mais de 3 mil gestores municipais e outras autoridades. O objetivo principal do evento é discutir investimentos, repasses e demandas dos municípios no Pacto Federativo.
9: E o Senado avançou em uma proposta para reduzir as perdas de grãos e aumentar a capacidade de estocagem no campo.
10: A Comissão de Desenvolvimento Regional aprovou o projeto que cria o Programa de Armazenagem Rural, com financiamento para a construção de silos e armazéns nas propriedades. Repórter Maurício de Santi.
13: Com o objetivo de reduzir perdas na produção agrícola e melhorar a logística no campo, a Comissão de Desenvolvimento Regional aprovou uma proposta para ampliar a capacidade de armazenagem de grãos no país. O projeto prevê que 10% dos recursos dos fundos constitucionais do Norte, Nordeste e Centro-Oeste sejam destinados à construção de silos e armazéns dentro das propriedades rurais. O relator, senador Cid Gomes, do PSB do Ceará, afirmou que os debates na comissão mostraram a importância do investimento em armazenagem rural.
3: Nós entendemos que o projeto de lei número 1070 é uma iniciativa fundamental para o desenvolvimento do setor agrícola. A audiência pública e as sugestões legislativas revelaram que os bancos administradores dos fundos concessionais já perceberam a relevância da armazenagem rural.
13: A criação do programa de armazenagem rural, que tem como autora a senadora professora Dorinha Seabra, do União do Tocantins, segue agora para análise da Comissão de Assuntos Econômicos.
14: Em meio às investigações envolvendo o Banco Master, o presidente do Banco Central, Gabriel Galípolo, defendeu a atuação da instituição e cobrou do Senado a aprovação do projeto que garante mais autonomia financeira e orçamentária ao BC.
10: Galípolo participou nesta terça-feira de audiência na Comissão de Assuntos Econômicos. A reportagem é de Marcela Diniz.
15: Com 5 horas de audiência, Gabriel Galípolo falou desde política de juros até o escândalo do Banco Master. Sobre o caso, ele afirmou que o BC colabora com as investigações e agiu certo ao afastar os servidores Paulo Sérgio Souza e Beline Santana, suspeitos de atuar em favor do banqueiro Daniel Vorcaro.
16: Não cabe ao Banco Central julgar, vai ser a justiça que vai determinar o que realmente ocorreu, mas os indícios em si já foram algo que foi muito grave e que causou uma grande sensibilização por parte de todos os servidores, eu inclusive ali.
15: Os senadores apontaram falhas na governança do Banco Central. Eduardo Braga, do MDB do Amazonas, citou a falta de avaliação de risco em movimentações financeiras atípicas.
17: Nós tomamos um tombo no fundo garantidor equivalente a 1/3 do que nós tínhamos de reserva, porque foi permitido exatamente que os ativos e aquisição nos últimos anos fosse feito fora da curva da média, e isso é responsabilidade do Banco Central.
15: Galípolo admitiu limitações operacionais, disse que o Banco Central perdeu cerca de 1.200 servidores na última década, quando saltou o número de instituições a serem fiscalizadas. Ele pediu que o Senado aprove proposta que amplie a autonomia financeira e orçamentária do BC.
14: A senadora Tereza Leitão, do PT de Pernambuco, defendeu a aprovação do projeto que cria a Política Nacional de Minerais Críticos e Estratégicos. Segundo a parlamentar, o Brasil precisa transformar suas reservas minerais em vetor de desenvolvimento tecnológico, industrialização e fortalecimento da soberania nacional diante da crescente disputa internacional por terras raras e minerais estratégicos.
10: De acordo com Tereza Leitão, o país ocupa posição privilegiada no cenário global por concentrar uma das maiores reservas de terras raras do mundo. Ela ressaltou que o debate vai além da atividade mineradora e envolve temas como segurança energética, inovação tecnológica e autonomia econômica do Brasil.
18: Estamos legislando sobre a capacidade do Brasil decidir sobre seus próprios recursos naturais e de garantir que as riquezas nacionais beneficiem o povo brasileiro.
14: Já o senador Jaime Campos, do União de Mato Grosso, defendeu a criação de benefícios para estudantes que mantêm em dia os pagamentos do Fundo de Financiamento Estudantil, o FIES. O parlamentar reconheceu a importância da nova etapa do Desenrola, programa federal voltado também à renegociação de dívidas do FIES, mas afirmou que os alunos adimplentes também precisam ser valorizados e estimulados.
10: Jaime Campos anunciou que vai apresentar uma emenda à medida provisória do programa para criar uma política permanente de incentivo aos bons pagadores, com medidas como redução de juros e condições mais vantajosas de financiamento. Segundo o senador, a proposta busca tornar o FIES mais justo, reduzir o endividamento estudantil e reconhecer quem cumpre regularmente seus compromissos financeiros.
17: Cria uma política permanente de valorização dos bons pagadores por meio de incentivos financeiros, juros mais baixos e ampliação dos prazos, carências e mecanismo que preserva a adimplência dentro do programa. A lógica é simples: além de ajudar quem está endividado, é justo também premiar quem cumpriu corretamente com suas obrigações.
14: A liberação do Monjaro para crianças e adolescentes com diabetes tipo 2 reacendeu o debate sobre o acesso a medicamentos usados também no tratamento da obesidade.
10: No Senado, um projeto autoriza a fabricação desses remédios pelo SUS, mesmo durante a vigência da patente. As informações com o repórter Márcio Maturana.
19: O Monjaro, nome comercial do medicamento emagrecedor que usa a substância tirzepatida, foi liberado para crianças e adolescentes a partir dos 10 anos. anos que precisam tratar diabetes tipo 2. A decisão da Agência Nacional de Vigilância Sanitária, Anvisa, já foi publicada no Diário Oficial da União. O cirurgião especialista em emagrecimento, José Afonso Salé, disse à equipe da Rádio Senado que a novidade é bem-vinda para o tratamento de obesidade e diabetes, mas ressaltou que é preciso cuidado.
0: O diagnóstico precisa ser feito por equipe médica especializada, a recomendação da dose e o acompanhamento desse tratamento e os suportes nutricionais e suportes multivitamínicos são fundamentais.
19: O Senado analisa um projeto que permite ao governo autorizar a fabricação desse medicamento, mesmo que ele ainda esteja protegido por patente. A proposta prevê também a produção do remédio no Brasil e a ampliação do acesso ao tratamento da obesidade pelo Sistema Único de Saúde. A autora do projeto é a senadora doutora Eudócia, do PSDB de Alagoas.
1: A licença compulsória poderá ser adotada pelo Poder Executivo quando houver insuficiência de oferta, preços elevados e impacto relevante na saúde pública após análise da Anvisa.
19: Esse projeto precisa ser aprovado pela Comissão de Ciência e Tecnologia e pela Comissão de Assuntos Sociais antes de seguir para a votação na Câmara dos Deputados.
10: Com edição de Paulo Grova e trabalhos técnicos de João Lira, o Jornal do Senado fica por aqui. Acompanhe agora as notícias da Câmara dos Deputados. Boa noite.
14: Boa noite e até amanhã.
7: Jornal Câmara dos Deputados. Comissão aprova garantia de direitos para mulheres da pesca artesanal.
4: Projeto autoriza faixas para o transporte coletivo privado de passageiros.
7: Deputados comentam ações em defesa do fortalecimento dos municípios.
5: Boa noite. Luísa Canziani, do União do Paraná, defende o fortalecimento dos municípios e afirma que as transformações do país começam nas cidades. Segundo ela, saúde, educação, infraestrutura e segurança dependem de políticas públicas voltadas à realidade local.
7: Luísa Canziani acredita que o desenvolvimento nacional exige apoio aos pequenos municípios e destaca a importância da atuação municipalista. Ela também cita o avanço de obras de infraestrutura no interior do Paraná como exemplo de investimento que impacta diretamente a população.
5: Charles Fernandes, do PSD, celebra os 186 anos de emancipação política do município de Palmas de Monte Alto, na Bahia. O congressista destaca a história da cidade e sua importância como base para outros municípios vizinhos, como Guanambi.
7: Charles Fernandes saúda a população e a gestão de Palmas de Monte Alto, reconhecendo o município como polo agrícola e econômico regional. Ele cita o envio de suas emendas como prova de seu compromisso com o desenvolvimento da cidade e agradece o título de cidadão honorário recebido.
5: João Daniel, do PT, celebra acordo de cooperação para obra de abastecimento de água na bacia leiteira do Alto Sertão de Sergipe, com investimento de mais de 600 milhões de reais dos governos federal e estadual. O deputado afirma que a adutora vai contribuir para o desenvolvimento regional.
7: João Daniel ressalta que o projeto fortalece a agricultura familiar, as áreas de reforma agrária e a economia do interior de Sergipe. Entre os municípios beneficiados, ele cita Canindé de São Francisco, Poço Redondo, Monte Alegre, Nossa Senhora da Glória e Porto da Folha.
5: Na avaliação de Marcelo Nilo, do Republicanos da Bahia, a população baiana enfrenta graves problemas nas áreas de emprego, educação e segurança pública. O deputado afirma que o estado vive uma das piores crises administrativas de sua história.
7: Marcelo Nilo chama a atenção ainda para a superlotação dos hospitais estaduais e relata que pacientes enfrentam condições precárias nos corredores das unidades de saúde. Segundo o parlamentar, falta sensibilidade e compromisso humanitário por parte do governo estadual.
5: Carla Dixon, do PL, cobra do governo do Rio Grande do Norte apuração sobre o surgimento de uma sigla associada à facção criminosa na região do Morro do Careca, ponto turístico localizado na praia de Ponta Negra, em Natal.
7: Carla Dixon avalia que o episódio expõe a fragilidade na proteção de áreas turísticas e ambientais do Rio Grande do Norte. Ela cobra do Poder Público Estadual maior proteção a moradores e visitantes com medidas efetivas de segurança em locais que são símbolos do estado.
5: Valdenor Pereira, do PT, realça a pesquisa segundo a qual 67% dos baianos aprovam a gestão federal e 56% apoiam o governo da Bahia. Ele reforça também a tendência dos eleitores em votarem candidatos vinculados às atuais gestões, contra 10% de apoiadores da oposição.
2: Na visão de Valdemir Pereira, os dados refletem o reconhecimento dos avanços sociais e melhorias na qualidade de vida da população, alcançadas graças a políticas públicas e programas sociais. Ele se orgulha de fazer parte de um projeto que vem transformando a vida dos baianos.
5: Ícaro de Valmir, do Republicanos de Sergipe, homenageia a TV Atalaia pelos 51 anos de fundação, celebrados em 17 de maio. Ele reconhece o trabalho dos profissionais que mantêm a emissora próxima das comunidades, fortalecendo a democracia e contribuindo para a cidadania.
2: Capitão Alberto Neto, do PL do Amazonas, critica a política do governo federal para o setor elétrico. O deputado sustenta que, apesar de o país ter uma matriz elétrica majoritariamente renovável, ainda impõe custos aos consumidores por meio de subsídios e da contratação de energia mais cara.
5: Capitão Alberto Neto também questiona o uso de diesel para gerar energia no Amazonas, mesmo com a presença de grandes reservas de gás natural no estado. Ele alerta que o aumento da tarifa afeta famílias, comerciantes e produtores rurais, além de afastar investimentos externos.
2: Valmir Assunção, do PT, salienta a parceria entre os governos do estado e federal para fortalecer a agricultura familiar na Bahia. Ele destaca a entrega de 100 refrigeradores de leite e os 3 bilhões de reais investidos para a inclusão de povos tradicionais.
5: O deputado anuncia também a ordem de serviço para a pavimentação de 37 quilômetros da estrada que liga Uruçuca à Serra Grande, aguardada há 13 anos. Para Valmir Assunção, as ações criam oportunidades reais para fortalecer o povo baiano.
2: Comissão da Câmara aprova a garantia de direitos para mulheres da pesca artesanal. A repórter Júlia Lopes tem mais detalhes.
6: A Comissão do Trabalho da Câmara dos Deputados aprovou um projeto que reconhece legalmente as mulheres que atuam na cadeia produtiva da pesca artesanal como trabalhadoras do setor. O objetivo é garantir acesso igualitário a direitos sociais e previdenciários. A pesca artesanal é exercida por pescadores e pescadoras profissionais de forma autônoma ou em regime de economia familiar, utilizando meios próprios de produção ou contratos de parceria com ou sem embarcações de pequeno porte. No texto, passam a ser reconhecidas como trabalhadoras da pesca artesanal as mulheres que atuam em atividades como preparo de redes, armadilhas e embarcações, captura, cultivo e manejo de organismos aquáticos, limpeza, salga e processamento do pescado e de seus derivados. Com a proposta, essas trabalhadoras poderão ter acesso a benefícios previdenciários como auxílio-doença, seguro-defeso e salário-maternidade. Atualmente, muitas delas não conseguem acesso aos direitos por não terem reconhecimento legal específico dentro da atividade. Para a relatora do projeto, deputada Rogéria Santos, do Republicanos da Bahia, a proposta representa um avanço na proteção social dessas mulheres.
20: Que apesar de trabalharem constantemente, elas não têm nenhum desses direitos. Exato, pelo simples fato de que a lei traduz o mar, o barco, a atividade que acontece dentro do mar. E quando você olha para elas, a atividade delas, a maioria delas acontece na terra, porque tem a ver com o beneficiamento em toda a cadeia produtiva.
6: A proposta que traz o reconhecimento legal para as mulheres que atuam na pesca artesanal está em análise na Comissão de Defesa dos Direitos da Mulher. Da Rádio Câmara de Brasília, Júlia Lopes.
5: Cobalcini, do MDB de Santa Catarina, menciona projetos considerados prioritários para o agronegócio, incluindo propostas sobre o seguro rural, a tributação do arrendamento e o apoio às cooperativas. Ele pede que o parlamento avance em medidas que fortaleçam a produção e deem mais segurança ao setor.
2: Cobalcini diz que os produtores rurais precisam de respaldo diante dos desafios enfrentados no campo, como eventos climáticos, quebra de safra e dificuldades de infraestrutura. Ele reforça que o agronegócio precisa de respeito e liberdade para trabalhar.
7: Trabalho.
5: Mongás, do PT do Rio Grande do Sul, critica a emenda ao projeto do fim da escala 6x1, que permite jornadas de até 52 horas semanais, além de adiar por até 10 anos a mudança no regime de trabalho. Ele aponta que as alterações descaracterizam a matéria original.
2: Mongás defende a redução da jornada de 44 para 40 horas semanais, com escala 5x2, sem redução de salário. Ele afirma que o objetivo do fim da escala 6x1 é garantir mais tempo para convivência familiar, estudo, descanso e lazer, sem perda de direitos para os trabalhadores.
5: Socorro Neri, do PP do Acre, condena declarações feitas por vereadores de São Paulo contra professores em greve no município. A deputada afirma que a mobilização da categoria é legítima, porque cobra dignidade, reajuste salarial e respeito ao trabalho realizado nas escolas públicas.
2: Socorro Neri apresentou na Comissão de Educação uma moção de repúdio contra os responsáveis pelas ofensas. Ela ressalta que a liberdade de expressão não pode servir para humilhar trabalhadores da educação, nem para desqualificar a luta dos professores por melhores condições de trabalho.
7: Transportes.
5: Projeto que permite a utilização de faixas exclusivas para o transporte coletivo privado de passageiros avança na Câmara. O texto está na última etapa de análise na Comissão de Constituição e Justiça. E a repórter Maria Neves tem os detalhes.
8: Aprovado na Comissão de Viação e Transportes, projeto que permite a utilização de faixas exclusivas no trânsito por transporte privado coletivo de passageiros, está em análise na Comissão de Constituição e Justiça da Câmara dos Deputados. Para utilizar as faixas exclusivas, o veículo deve ter capacidade de transportar pelo menos 25 pessoas e contar com autorização do poder público. De acordo com o relator na Comissão de Viação e Transportes, deputado Ricardo Aires, do Republicanos do Tocantins, a proposta vai contribuir para a redução do número de veículos individuais nas vias públicas.
21: A gente está falando de assegurar maior fluidez no trânsito das grandes cidades. O que a gente quer é incentivar que aqueles que utilizam o transporte coletivo de uma maneira em geral possam utilizar dessas faixas exclusivas para chegarem mais rápido ao seu destino, fazendo com que as faixas comuns sejam também alcançadas, liberando o trânsito para quem faz o seu uso do seu carro particular.
8: Autor do projeto, o deputado Guilherme Uchoa, do PSD de Pernambuco, argumenta que a lei da mobilidade urbana já permite que a regulamentação do transporte de cargas e de passageiros priorize os aspectos coletivos. Da Rádio Câmara de Brasília, Maria Neves.
2: Pompeu de Matos, do PDT do Rio Grande do Sul, cobra a continuidade das obras de duplicação da BR-386, conhecida como Estrada da Produção. O deputado demonstra preocupação com o atraso no início das intervenções em dois trechos da rodovia que liga Porto Alegre às regiões norte e noroeste do estado.
5: Pompeu de Matos afirma que o pedido da concessionária para adiar o início das obras prejudica o desenvolvimento regional e compromete a segurança dos motoristas. O parlamentar informa que acionou a ANTT para cobrar esclarecimentos sobre o cronograma da duplicação.
7: Justiça.
2: Helder Salomão, do PT do Espírito Santo, questiona as explicações de lideranças da direita a respeito do financiamento para filmes sobre o ex-presidente Jair Bolsonaro. Ele salienta que o valor de 134 milhões de reais exige investigação por superar o orçamento de produções reconhecidas internacionalmente.
5: Helder Salomão afirma que as justificativas apresentadas após a divulgação de conversas com o banqueiro Daniel Vorcaro não esclarecem o assunto. Ele argumenta que o caso reforça suspeitas de irregularidades na transferência de recursos.
2: O Tony de Paula, do PSD do Rio de Janeiro, compara os impactos das declarações de diferentes candidatos à presidência da República.

0: Antes da oposição. Ana Paula Lima afirma ainda que os fatos revelados desmontaram narrativas anteriores sobre a ausência de relação de determinados políticos com Daniel Vorcaro.
1: Eli Borges, do Republicanos do Tocantins, conclama a sociedade a investigar o passado e a ficha limpa de todos os candidatos antes de decidir o voto nas eleições. Ele alerta contra mentiras em redes sociais e pediu que o cidadão não aceite frases prontas.
0: Para o deputado, o Brasil vive um tempo de injustiças e condenações advindas de versões distorcidas de fatos, enquanto recursos da saúde são desviados sem as devidas condenações. Eli Borges reforça que o poder emana do povo e que cabe aos eleitores decidirem os rumos do país.
1: Para Maria do Rosário, do PT do Rio Grande do Sul, novas revelações sobre o Banco Master apontaram vínculos entre integrantes da família Bolsonaro e Daniel Vorcaro. Segundo ela, áudios e movimentações financeiras reforçam suspeitas apuradas pelas autoridades.
0: Maria do Rosário também critica declarações de aliados políticos ligados ao caso e aponta contradições sobre pedidos de recursos e relações com o empresário investigado. Ela afirma ainda que os desdobramentos do caso enfraquecem versões apresentadas anteriormente.
1: Nelson Barbudo, do Podemos de Mato Grosso, defendeu a honra de líderes da direita contra ataques proferidos na tribuna da casa. Ele criticou ainda o silêncio da esquerda sobre denúncias de corrupção envolvendo o governo e afirmou que o país passa por uma crise econômica.
0: Nelson Barbudo alega que estatais como os Correios sofrem com a má administração. O congressista conclamou líderes religiosos a rejeitarem ideias progressistas que, segundo sua leitura, destroem famílias e a classe média nacional.
1: Alfredinho, do PT de São Paulo, rebate declarações do senador Flávio Bolsonaro sobre o caso envolvendo o Banco Master. Segundo o deputado, os desdobramentos das investigações indicam que envolvidos distorcem os fatos para confundir a opinião pública.
0: Alfredinho também questiona a falta de transparência em relação ao financiamento de uma produção cinematográfica sobre o ex-presidente Jair Bolsonaro. Para ele, as suspeitas enfraquecem o discurso de moralidade adotado pela oposição.
2: Segurança Pública.
1: Aloysio Mendes, do Republicanos do Maranhão, cobra do Senado a votação da proposta que reduz a maioridade penal no país. O deputado ressalta que a medida já foi aprovada pela Câmara e, segundo ele, atende a uma demanda da sociedade.
0: Para Aloysio Mendes, a legislação atual favorece a impunidade de adolescentes envolvidos em crimes violentos, como homicídios e estupros. O parlamentar argumenta que jovens com direito ao voto também devem responder criminalmente por seus atos.
2: Direitos Humanos.
1: Soraya Santos, do PL do Rio de Janeiro, destaca o Maio Laranja e alerta sobre o aumento do abuso infantil no país. Ela pede vigilância permanente de famílias, escolas e da sociedade na proteção das crianças que muitas vezes, pela tenra idade, não conseguem verbalizar a violência.
0: Segundo dados do Ministério da Justiça, nos três primeiros meses do ano, o Brasil registrou mais de 13 mil estupros de vulneráveis. Soraya Santos alerta que a maioria dos abusos ocorre nos círculos próximos da criança, tornando a infância um período marcado por dor e sofrimento.
2: Saúde.
1: Câmara aprova assistência especial para mães de recém-nascidos com deficiência. A repórter Sofia Peçanha explica quais as condições.
3: A Câmara dos Deputados aprovou o projeto que torna obrigatória a assistência especial fornecida às mães de recém-nascidos com deficiência ou doença crônica que exige um tratamento continuado. A proposta prevê que maternidades, casas de parto e hospitais da rede pública e privada forneçam orientações por escrito sobre os cuidados necessários com a criança e também uma lista de instituições, associações e órgãos públicos especializados no atendimento a pessoas com deficiência ou patologias específicas. A relatora da proposta na Comissão de Defesa dos Direitos da Mulher foi a deputada Leda Borges, do Republicanos de Goiás. Ela destacou a importância do acesso à informação para as famílias.
4: Trata-se, sobretudo, da democratização do acesso às informações qualificadas sobre a deficiência ou patologia constatada na criança em tenra idade. Esse dado é fundamental, pois a maior parte dos casos, essa criança precisará de acompanhamento pelo resto da vida.
3: O autor do projeto original, o deputado Duarte Júnior, do Avante do Maranhão, afirma que o nascimento de uma criança com deficiência ou patologia crônica pode gerar um grande impacto emocional, físico e financeiro para a família, mas que a assistência especial a essas mães pode contribuir para a melhoria da qualidade de vida da criança e favorecer sua inclusão social. Durante a votação na Comissão de Constituição e Justiça,

0: A relatora, a deputada Lindsey da Mata, do PSB da Bahia, afirmou que a medida pode trazer mais segurança às mães no momento do diagnóstico.
1: Isso vai dar mais segurança nesse momento de tanta fragilidade que a mãe passa com essa descoberta da dificuldade do seu filho, para que ela possa levá-lo a pessoas especializadas que possam realmente assegurar o tratamento dele e o apoio psicológico dela.
0: O projeto que obriga hospitais, maternidades e casas de parto, público e privados, a oferecer assistência especial a mães de recém-nascidos com deficiência ou doença crônica que exijam tratamento continuado, foi aprovado por todas as comissões da Câmara e será analisado agora pelo Senado. Da Rádio Câmara de Brasília, Sofia Peçanha.
2: Ciência e tecnologia.
3: Flávio Nogueira, do PT do Piauí, reproduz comunicado do Vaticano, que defende a inovação tecnológica com a preservação da capacidade humana de pensar e refletir. Ele aponta que a primeira encíclica do Papa Leão XIV recoloca a dignidade humana no centro do debate sobre inteligência artificial.
4: Flávio Nogueira lembra que a Igreja Católica já se manifestou em outros momentos da história sobre mudanças que afetaram profundamente a sociedade, como durante a Revolução Industrial. Ele reforça que a inteligência artificial deve servir ao ser humano e não o contrário.
2: Votação.
3: A pauta da semana na Câmara inclui projetos que tentam conter a crise na alta dos combustíveis e também que aumentam as penas para vários crimes de natureza sexual previstos no Estatuto da Criança e do Adolescente.
4: A análise das propostas começou no final da tarde no plenário da Câmara. A edição de amanhã vai trazer detalhes sobre as votações.
3: Termina agora o Jornal Câmara dos Deputados com trabalhos técnicos de Everson Urani e apresentação de José Carlos Andrade e Márcio Aquilissardi. Uma boa noite para você.
4: Ótima noite. A Voz do Brasil volta amanhã.
2: 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Boa noite.

0: quarta-feira, 20 de maio de 2026. A Justiça de São Paulo determinou a penhora de bens da ex-deputada federal Carla Zambelli. O motivo é o não pagamento de uma indenização por causa de um processo sobre uso indevido de uma fotografia de Guilherme Boulos. A dívida da ex-parlamentar está calculada em R$17 mil. Ao longo do processo, Zambelli alegou ter mantido contato com a empresa que seria dona dos direitos de distribuição da imagem. Mesmo assim, de acordo com a juíza do caso, a ex-deputada não juntou qualquer documento comprovando que a companhia em questão tinha os direitos. O presidente da Câmara, Hugo Mota, pretende votar na próxima semana a proposta de emenda à Constituição que extingue a escala 6x1. O texto, que reduz a jornada de trabalho de 44 para 40 horas semanais, sem corte salarial, será votado na comissão especial até o dia 27. Após essa data, o documento deve seguir ao plenário da casa. A definição da regra de transição se tornou o principal impasse na reta final das negociações para a apresentação do relatório da PEC, que trata do tema. A Agência Nacional de Energia Elétrica aprovou as regras para destinar até R$5,5 bilhões à redução das contas de luz de consumidores atendidos por 22 distribuidoras do país. A medida pode resultar num desconto médio de 4,5% nas tarifas neste ano. A expectativa é que esse valor seja quitado até julho. Após esse período, a ANEEL deve definir o percentual preliminar de desconto a ser aplicado. A taxa deve variar conforme a arrecadação de cada distribuidora. Os recursos vêm do reajuste do valor pago pelas hidrelétricas à União pelo uso dos recursos hídricos para a geração de energia. No horário de Brasília, 12:03.
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1: 4 minutos desta quarta-feira, muito bom dia, obrigado a você que nos faz companhia aqui no CBN Madrugada, vamos juntos, hein? Até às 5 horas da manhã, produção do Luiz Delboni, trabalhos técnicos comigo aqui, o Ricardo Garcia, nós vamos com você ouvindo CBN até às 5, com muita informação, muita prestação de serviço, é claro, contando sempre com a participação da ouvinte, do ouvinte CBN, pelo WhatsApp, pelo YouTube, pelo Instagram, também pelo e-mail. Daqui a pouquinho, a partir da 12:30, faremos aquela abertura com a participação da reportagem. Estamos em plano B, hein, Ricardo Garcia? Plano B significa que algumas emissoras ainda estão com a Voz do Brasil, São Paulo, por exemplo. Então, daqui a pouquinho, à 12:30, depois do repórter CBN, a gente faz aquela abertura com os principais destaques na voz da reportagem CBN. Um dia, né, com mais notícias relacionadas à irmandade entre Flávio Bolsonaro e Daniel Vorcaro, né? E surgiu mais uma informação relevante nesta terça-feira. O senador Flávio Bolsonaro, candidato à presidência, admitiu e visitou Daniel Vorcaro quando ele estava preso, lá na casa dele, já com tornozeleira eletrônica. E o senador, portanto, ele admitiu isso nesta terça-feira. Vamos falar também, obviamente, de uma nova linha de crédito que o presidente Lula lançou nesta terça-feira para taxistas e motoristas de aplicativo. O pacote de bondades com vistas à eleição ainda não está fechado, né? Cada semana tem novidades aí e o presidente Lula anunciou mais uma, né? Essa linha de crédito para motoristas de aplicativos, também taxistas com juros abaixo do que os bancos normalmente estão cobrando. A gente vai falar sobre esse assunto logo mais na nossa conversa semanal com o professor e economista Gilberto Braga. E a gente vai falar também da visita do presidente do Banco Central, Gabriel Galípolo, ao Congresso Nacional. Um clima nada amistoso, hein? Nada amistoso o clima lá no Congresso Nacional para a chegada do presidente do Banco Central, Gabriel Galípolo. Vamos falar, é claro, também da tramitação no Congresso, da possibilidade do fim da escala 6x1, redução da jornada do trabalho sendo discutida no Congresso Nacional. Tudo isso e muito mais daqui a pouquinho, a partir da 12:30, na voz da reportagem CBN. Ouvintes participando já aqui, a gente agradece demais. Galera já está acompanhando aqui a nossa transmissão via YouTube, o Clóvis Mota, também o Tadeu da Ilha do Governador, Juarez Fernando, ligado em Nova Iguaçu, Célio Castro, galera toda aqui no YouTube, pelo WhatsApp no 11 999 11 9981, você pode sempre participar, como faz aqui o nosso ouvinte, Tiago Chiregatti, da Moca, tá por aqui, mandando a sua participação via o WhatsApp pelo 11 999 11 9981. Você pode sempre participar também pelo e-mail, é só entrar no site cbn.com.br, clique lá no Fale com Âncora, ou então via Instagram. No Instagram você encontra a gente também aqui na rede social no @phcgalvão, repetindo, @phcgalvão. Obrigado a Verônica Rangel, de Cajazeiras, na Paraíba, tá chegando aqui. Obrigado também ao nosso ouvinte, o Sivonaldo, de Caruaru, Pernambuco, também interagindo via Instagram no @phcgalvão. Quem está chegando também aqui, a gente agradece demais, é o professor Landualdo, Coelho, né, professor de história, está conosco também na programação. O Antônio José de Paula também nos acompanhando via Instagram. Muito obrigado. 9 minutos desta quarta, então daqui a pouquinho, 12:30, principais destaques, aquela abertura que a gente faz na voz da reportagem CBN, porque agora a gente vai abrir espaço para Tânia Morales e convidada.

0: Estamos com Juliana Zelawi. Ela é especialista em neurociência e comportamento, com formação em psicologia positiva. E ela está lançando um livro que apresenta formas de treinar o cérebro para termos bem-estar e, portanto, termos saúde mental. É o livro Neurociência Positiva, uma rota prática para cultivar o equilíbrio, desenvolver clareza mental e viver com mais leveza. Juliana, bem-vinda. Boa noite.
1: Boa noite, Tânia. Boa noite, ouvintes da Rádio CBN. É um prazer estar aqui.
0: Ah, eu adoro essas entrevistas, assim, que nos fazem pensar de forma mais prática mesmo, né? De como a gente pode interferir na nossa vida, na nossa saúde mental. Juliana, antes de mais nada, explica pra gente o que que é esse campo de estudo da neurociência positiva, né? Que mistura a neurociência com a psicologia positiva. Explica pra gente aqui em linhas gerais.
1: Exatamente. É um campo, Tânia, que está crescendo muito lá fora. É um campo científico, sim, que é exatamente isso que você comentou, que é uma mistura da neurociência com a psicologia positiva. Só para trazer um breve contexto aqui, lembrar que tanto a neurociência quanto a psicologia tradicional, historicamente, elas têm focado muito na questão de transtornos, distúrbios e os seus sintomas, né? Focando bastante no sofrimento humano. E é claro que isso é realmente muito importante. Mas, como de acordo com a própria Organização Mundial da Saúde, saúde não significa ausência de doença, então começou a se criar uma pergunta de como é que então a gente pode fazer o cérebro humano prosperar, independente de patologias ou não, mas como é que a gente pode melhorar as tomadas de decisão, o equilíbrio emocional, o planejamento, o autocontrole, como é que a gente pode desenvolver mais empatia? Então a neurociência positiva vem atender a essa necessidade de a gente ir um passo além, independente do indivíduo ter ou não patologias, de como que a gente pode fazer esse cérebro prosperar mais, para ter mais bem-estar, para ter mais equilíbrio.
0: Trabalhar as nossas próprias potencialidades, né?
1: Exatamente.
0: Para aprimorar. Muito isso. Bom. E aí você criou uma teoria sobre o papel das funções executivas na transformação dos padrões mentais. Então vamos entender aqui. No livro a Juliana detalha direitinho, fala inclusive sobre como é que funciona cada uma dessas funções, mas enfim, né? Em linhas gerais, Juliana, o que são as funções executivas e por que que é importante trabalhar com elas, né? Exercitá-las.
1: Sim. Bom, as funções executivas, elas são as nossas habilidades relacionadas à cognição, então aprendizado, às emoções, aos nossos comportamentos. São funções que, é claro, que o cérebro todo ele é utilizado para exercer essas funções, mas principalmente o córtex pré-frontal, que é essa região que fica atrás da nossa testa, que seria o grande hub integrador dessas funções. Então seriam, para dizer de uma forma mais prática, atenção, memória de trabalho, controle inibitório, avaliação, monitoramento, tudo isso são funções executivas.
0: Uhum.
1: E aí o que eu coloco no livro é apresenta a teoria da interface executiva, que é uma teoria que eu proponho, que é justamente quando a gente fortalece essas funções executivas, a gente ganha muito mais autonomia. Então, e muito mais capacidade de ter controle na nossa vida, então se realizar mais como ser humano. E cada uma dessas funções executivas, elas são treináveis, são habilidades treináveis.
0: Atenção, né? Por meio da meditação, do mindfulness, né? Que também é uma especialidade sua.
1: É uma grande,
0: né,
1: ferramenta que ajuda muito. O controle emocional, que às vezes a gente tem esse mito, né? De que uma pessoa já nasce meio explosiva e a outra pessoa já nasce calma. Não, existem formas de você treinar isso, né?
0: É que é o tal do controle inibitório, é isso?
1: Também, aqui eu tô falando especificamente da regulação emocional, mas o controle inibitório tem um papel bastante importante também na emocionalidade. Então
0: é
1: dizer, como que você pode exercer.
0: O
1: controle inibitório, ele vai desde coisas muito pequenas, como por exemplo, você tá com o seu carro num farol. Você acha que ele abriu, mas quando você vai ver, ele não abriu, ele tá vermelho ainda. Então é aquele controle que você segura, não acelera, mas continua com o pé no freio. Então desde ações muito pequenas até ações, por exemplo, numa reunião, alguém fala alguma besteira e você se segura para não dar uma resposta atravessada ou não fazer algum comentário ruim. Tá. Então, essa capacidade que a gente tem de se controlar conforme o contexto.
0: Tá. Que tem a ver com o controle emocional, né?
1: Também, sim. Também tem a ver com o controle emocional, exatamente.
0: Mas o controle emocional é mais amplo que isso.
1: Ele é mais amplo e é muito interessante entender que as nossas emoções a gente não controla. Então a gente tem esse mito que muitas pessoas falam, eu vou ensinar você a controlar as suas emoções. E aqui a gente precisa fazer uma distinção muito importante. As emoções, elas surgem automaticamente. Então, se é um processo automático, você não decide sentir raiva. A raiva simplesmente surge.
0: Verdade.
1: Você não decide ficar frustrada ou qualquer outra, até feliz. Você não decide, simplesmente acontece. Agora, a questão é, entre a sua emoção e a sua resposta ou o seu comportamento, existe um pequeno espaço. Que é aí, exatamente aí que está a nossa liberdade. Porque é a nossa liberdade de escolha. Então, por isso, ferramentas como mindfulness, que é a atenção plena, acabam tendo um papel muito importante na nossa vida, porque quando você consegue perceber, por meio da atenção plena, estar presente, você percebe esse pequeno espaço, aí sim você age de forma consciente e não de forma automática. Então, exato. Esse é o segredo. Então, quando a gente fala de controle emocional ou inteligência emocional, um aspecto muito importante é perceber isso. A emoção vai existir. Então, não é que você vai desenvolver as suas funções de regulação emocional, por exemplo, e virar Buda, né?
0: Não sentir tristeza, raiva, inveja. Não, vai sentir, né?
1: Não é isso. Você vai sentir. A questão é como você vai responder a cada uma dessas emoções. E aí sim você está no controle.
0: E aí, quando a gente consegue desenvolver ferramentas, que é o que você ensina no livro, né? Para administrar, né? Esses pontos, essas funções executivas. A gente tem mais probabilidade de ter mais saúde mental, mais bem-estar, é isso? Ou pelo menos não se colocar em situações ruins?
1: Exatamente, porque seriam como dados. Você tem muito mais informações. Quando você presta atenção, que é o primeiro passo, né? A teoria da interface executiva, o primeiro passo é a atenção, trabalhar a atenção. Quando você está atento, não só ao seu exterior, mas o que acontece aqui dentro, em termos de sensações, de emoções, de pensamentos, gatilhos e assim por diante, isso tudo são informações. Então você vai aprender a, inclusive depois, por exemplo, para uma tomada de decisão, usar cada um desses fatores para conseguir ter mais clareza mental e, portanto, conseguir tomar uma decisão mais alinhada com seus valores, com seus objetivos de curto, médio e longo prazo, e não simplesmente responder. Né? Então, aí que está o grande trunfo. Um grande mito da neurociência, a gente acredita que o nosso racional é como se fosse um grande CEO, né? Então, é ele que comanda tudo, é ele que decide tudo. Isso é um grande mito. Na verdade, existem vários processos acontecendo no nosso cérebro que são muito poderosos. Então, essa parte racional nossa seria muito mais um porta-voz. E não um CEO. Só que a questão é que a gente ignora essa mesa de negociações que tem vários atores. Então tem o inconsciente, tem a sua intuição, que é baseada na sua experiência, tem o seu instinto, que é baseado na sua biologia, tem o seu corpo, que tem um papel muito importante de voto, inclusive, conforme as sensações que você está sentindo ali no seu corpo, pode ser de incômodo, ou de prazer, ou de tédio, ou enfim, ele também vai dar a opinião dele àquele respeito. Então, quando você consegue escutar todas essas vozes, ter todas essas informações, e aí sim esse porta-voz vai falar, bom, tá, eu já entendi, escutei todas elas, e a minha resposta é essa. Tá. A melhor decisão vai ser essa.
0: E a gente pode interferir nesses elementos, por exemplo, a sensação do corpo com uma alimentação que aí você fala no livro também, né? Prática de exercício físico, uma alimentação saudável, dormir, né? Coisas
1: é engraçado
0: simples.
1: Porque a gente tem, por conta da nossa sociedade atual, né, sociedade do cansaço, esse foco em produtividade, a gente ignora o que eu brinco que são as configurações de fábrica. Assim, a gente não tem como escapar da biologia. Então, tem gente que fala, ah, não, mas eu não me preocupo com alimentação, ou não agora, talvez mais tarde, agora eu tô num momento de vida que eu não consigo. Ou, ah, eu não faço atividade física porque eu não gosto. Ou eu durmo, não, eu preciso de 5 horas por noite, é suficiente. Você tá negando toda a sua biologia e não tem escapatória. E isso vai afetar não só no longo prazo, mas afeta as suas decisões agora. A sua clareza mental, afeta a sua memória, afeta o seu humor, cada um desses elementos. Então, no livro eu começo falando do básico. Se a gente quer colocar o nosso cérebro a nosso favor e não contra nós, primeiro a gente precisa cuidar do básico, configuração de fábrica, e a partir daí a gente consegue desenvolver muito mais facilmente todas as outras funções executivas.
0: Então, falar num básico, bem básico, Juliana, já que você é neurocientista, eu tenho uma curiosidade, por que que o intestino é considerado o segundo cérebro? Olha, coisa estranha.
1: Isso é muito interessante,
0: isso,
1: né?
0: É
1: muito
0: bem
1: interessante.
0: Estranho.
1: Pois é. O intestino, ele tem mais ou menos 500 milhões de neurônios. O nosso cérebro tem 60 bilhões, é claro que é muito mais, mas no intestino existem neurônios em uma quantidade muito significativa. É o segundo cérebro porque não tem nenhum outro lugar do corpo que tenha mais neurônios do que o intestino, o primeiro cérebro e o segundo intestino, né? E eles têm uma comunicação de via direta.
0: O cérebro então, com o intestino, os neurônios.
1: Exatamente, de mão dupla, né? Então, vai muito além daquilo que, eu comi alguma coisa, passei mal, e aí você já sabe o que é, né? E isso é uma coisa, mas o como que você se alimenta, dependendo da sua diversidade de alimentação, por exemplo, vai afetar a sua produção de dopamina, produção de serotonina, de cortisol, de neurotransmissores responsáveis pela limpeza do cérebro durante a noite. O cérebro inflama, como, né, vários órgãos, e acontece toda noite essa limpeza, né? Tudo isso tem, o intestino contribui diretamente. Então, a gente precisa ter um cuidado muito grande aí, em termos de alimentação, quanto maior a diversidade, claro, natural, melhor, mais rica fica a sua flora intestinal, né? Na verdade, hoje o termo que se usa é microbiota, é o termo mais correto. E ela influencia também no seu humor, na sua memória, na sua clareza mental e todas as funções. Então, por isso que tem essa relação dos dois que é tão importante, não pode ser ignorada.
0: Quer dizer, quando a gente quer, então, ter uma saúde mental, psíquica, a gente tem que cuidar também do que a gente come.
1: Sim, exatamente.
0: É do básico, né?
1: É do básico.
0: E a gente tem... bom, mas aí tudo isso que nós estamos falando aqui exclui os transtornos mentais, né? É outro território, né? Porque uma pessoa que tem alguma dificuldade em decorrência de um transtorno mental, aí ela vai precisar de outros recursos.
1: Sim, precisa de outros recursos, mas eu, por exemplo, atendo várias pessoas que foram diagnosticadas com transtornos, estão em tratamento. Então, eu não pego alguém que não está em tratamento, enfim, é outra questão, né? Mas essas pessoas, elas se beneficiam muito dessas técnicas de desenvolvimento das funções. Claro. Então, para citar apenas um exemplo, teve uma pessoa que eu atendi do México, mexicana, e por meio de técnicas que a gente usou, principalmente de mindfulness, ela tinha TDAH. Então, e déficit de atenção bastante significativo. Ela conseguiu melhorar em 80% o controle atencional dela. Então, assim, é incrível, ela estava medicada, ela já estava fazendo várias coisas há anos já, mas ela não conseguia sair daquele ponto. Sim. Então, tá, ok, você já tratou, agora como é que a gente pode ir além? Independente do diagnóstico, então por isso que a neurociência positiva contribui para qualquer pessoa, tenha transtorno ou não tenha.
0: Não substitui o tratamento de um transtorno, mas acrescenta, ajuda.
1: Exatamente, ajuda a aprimorar inclusive a qualidade de vida e o bem-estar daquele indivíduo.
0: E deixa eu ver aqui. Ah, tem uns 3 minutinhos. Dá para te perguntar. Fala-se tanto de mindfulness, né? O que que é o mindfulness?
1: Uhum. O mindfulness é, a gente traduz como atenção plena. Ele está bastante associado com práticas meditativas, que é laico, tá? O mindfulness é criado dentro das universidades, existem vários protocolos de mindfulness no mundo inteiro, né? É, geralmente tem duração de 8 semanas ali para você aprender as técnicas, mas depois a ideia é você utilizar aquilo na sua vida. Então, tanto você pode sentar e fazer uma prática formal, que a gente chama, ou tá no seu dia a dia, por exemplo, lavando louça, e aí você tá completamente com atenção só naquele momento. Então, sentindo a água, a textura do sabão, e toda vez que a mente divaga, porque vai devagar, é natural que isso ocorra e também é um processo automático, você só retorna, não, agora eu só vou prestar atenção aqui, nesse momento, momento presente. E aí, com isso, você vai tendo cada vez mais controle no sentido de se perceber, aceitar suas condições. Então, isso é um ponto muito importante também da neurociência positiva, que não é pensamento positivo, apesar desse nome, né?
0: Uhum.
1: Muito pelo contrário, a gente utiliza os desafios, os estressores, naquele sentido que o Taleb trouxe de antifragilidade. Ou seja, a gente consegue evoluir, na maioria das vezes, o que acontece com o ser humano, não é um estresse pós-traumático, mas é um crescimento pós-traumático. Então, já que temos desafios, todos nós, eles existem, basta ser humano, né? Então, como é que a gente pode navegar por esses desafios de uma forma mais tranquila?
0: Bom.
1: Então, é como você faz essa comparação, no livro bastante uso a analogia náutica, por também ter vivido a bordo durante 2 anos com a minha família, mas por essa questão, você é um comandante no barco no meio da tempestade, você não precisa se desesperar, a tempestade vai estar lá, você não consegue fazer nada a respeito,
0: sim.
1: Mas você pode sim, por meio das técnicas certas, manter a calma e conseguir passar por ela, atravessar por ela de uma forma mais tranquila.
0: Sem negar, né? Sem achar que aquilo é um arco-íris, reconhecendo o problema... Né?
1: Uhum,
0: e indo. Ai, eu acho isso maravilhoso. Pena que nós não vamos ter tempo de explorar. Mas aproveitando, só para fazer um parênteses bem rápido, já que a atenção plena, estar presente, né, é algo fundamental para que a gente possa ter um autocontrole, né, sobre tudo que a gente sente e tal, a dispersão do celular já é por si só um boicote a tudo isso, né? Juliana, em 1 minutinho,
1: Que a gente faz hoje é o cérebro como se fosse um motor, né? O que a gente faz é colocar um turbocompressor com esse monte de notificação, celular, rede social, essas informações. Então, o que a gente precisa realmente é de pausas.
0: Pausas, gente.
1: A gente precisa respirar e dar um tempo para esse cérebro se recuperar. Né? Nós somos seres biológicos, afinal de contas.
0: É isso, muito bom, muito bacana, muito inspirador. Juliana, muito obrigada, viu, pela entrevista.
1: Obrigada a você, Tânia. Foi um prazer.
0: Prazer.
1: Boa noite.
0: Foi eu. Boa noite. A Juliana Zelawi. Ela é especialista em neurociência e comportamento. Ela tem formação em psicologia positiva. E ela está lançando o livro. Tudo isso que nós falamos aqui na entrevista, tá tudo detalhadinho no livro, né? Tem ali umas dicas de como fazer, né? Para conseguir ter assim esse... treinar o cérebro para ter bem-estar, para ter saúde mental. É o livro Neurociência Positiva, uma rota prática para cultivar o equilíbrio, desenvolver clareza mental e viver com mais leveza.
2: Tânia Morales conosco aqui no CBN Madrugada, já já os principais destaques do dia na voz da reportagem CBN. Daqui a pouquinho também o Matheus de Souza vem com o repórter CBN. Eu agradeço demais a companhia dos ouvintes, das ouvintes, galera entrando em contato aqui via e-mail, viu, Ricardo Garcia? Pessoal que entrou no site lá, cbn.com.br. Dá para acompanhar as imagens pelo site também, a transmissão pelo site, pelo aplicativo. E aí é só clicar lá no Fale com Âncora. A mensagem chega diretamente aqui ao computador à minha frente. Eliseu Cunha. Obrigado, Eliseu, pela sua mensagem. Alexandre Costa, ligado na CBN, direto de Gravatá, Pernambuco. Muito obrigado. Via WhatsApp, pelo 11 999 11 9981. Obrigado pela mensagem que chega do nosso ouvinte Luiz Ricardo Amaral. de Araçatuba, também o José Joel, tá chovendo em Recreio, deve ser Recreio dos Bandeirantes, porque tá no Rio de Janeiro, 21, deve ser, né? É, Rio de Janeiro, Recreio dos Bandeirantes, ele botou só Recreio, mas a gente acredita que, né? Se não é aquele tempo de meia hora que a gente tinha na escola, né, Ricardo Garcia? Você lembra do Recreio? Você gostava do Recreio, Ricardo Garcia? Quem não gostava? Melhor hora, né? Vamos falar a verdade, né? Ah, hora boa, hora do Recreio, né? Brincar com a galera, comer aquele lanche Mirabel, é isso aí. Vem aí então o Matheus de Souza.
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0: quarta-feira, 20 de maio de 2026. A medida provisória que reajusta o salário dos professores foi aprovada nesta terça-feira por uma comissão mista com deputados e senadores. A iniciativa redefine os critérios de reajuste do piso salarial nacional dos professores da educação básica e garante um aumento de 5,4%. Cerca de R$270 em 2026. Pela regra anterior, o reajuste seria simbólico, equivalente a pouco mais de R$18. Agora, a MP precisa ser votada pelos plenários da Câmara e do Senado para ter validade permanente. Ela foi enviada pelo presidente Lula em janeiro e tem vigência provisória até o dia 1º de junho. Pré-candidato ao governo do Ceará, Ciro Gomes, do PSDB, foi condenado pela Justiça Eleitoral por violência política de gênero contra a prefeita de Crateús, Janaína Farias. Ele havia se tornado réu no caso em 2024, após chamar a adversária de cortesã e assessora para assuntos de cama. Inicialmente, Ciro foi condenado à reclusão e pagamento de multa. A justiça, no entanto, trocou a sentença para o cumprimento de penas alternativas, com pagamento de indenização. Ciro Gomes disse que vai recorrer da decisão. 4 em cada 10 brasileiros ainda não entregaram a declaração do imposto de renda. O prazo termina no fim de maio. Mais de 27 milhões de pessoas já enviaram o documento, mas a Receita espera receber um total de 44 milhões de declarações. Quem tem direito à restituição poderá consultar a partir de sexta-feira se está contemplado no primeiro lote. A verificação vai ficar disponível no aplicativo Meu Imposto de Renda ou no site da Receita Federal. O pagamento começa no dia 29 de maio. No horário de Brasília, 12:32.
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1: 33 minutos desta quarta-feira, mais uma vez, muito bom dia e muitíssimo obrigado a você que nos acompanha aqui no CBN Madrugada. Aquele bom dia especial para você de São Paulo, estava com a Voz do Brasil e agora se junta aos demais ouvintes aqui no CBN Madrugada. Estávamos esperando você para os principais destaques do dia. Começamos com a visita de Flávio Bolsonaro a Daniel Vorcaro, hein, Samantha Klein?
2: Flávio Bolsonaro admitiu ter visitado o banqueiro Daniel Vorcaro e mantém a desconfiança de parte dos colegas de partido sobre as relações do filho 01 com o dono do Banco Master. Aliados temem que ainda haja mais temas não revelados pelo pré-candidato à presidência que possam vir à tona. O senador, por sua vez, afirmou que o encontro se deu na casa de Vorcaro para encerrar a relação que, segundo ele, era estritamente ligada ao filme sobre o ex-presidente Jair Bolsonaro.
1: O também candidato Caiado assiste de camarote, Bruna Barbosa.
3: O pré-candidato Ronaldo Caiado tentou se esquivar de comentar as novas informações sobre a relação de Flávio Bolsonaro com Daniel Vorcaro. O ex-governador de Goiás disse que não irá fazer juízo de valor e limitou-se a dizer que estará no segundo turno contra o presidente Lula. Caiado esteve em São Paulo para visitar a APAS Show, uma das principais feiras supermercadistas do país.
1: Presidente Lula acena a taxistas e motoristas de aplicativo, informa Luiz Fernando Figliage.
4: Presidente Lula anunciou uma linha de crédito de 30 bilhões de reais para compra de carros por motoristas de aplicativo e taxistas. O BNDES espera que sejam vendidos até 300 mil carros. O presidente também esteve em São Paulo com empresários da construção civil e defendeu o fim da escala 6x1, mas disse que nada vai ser feito na marra e que o governo vai considerar as particularidades de cada setor econômico.
1: O Congresso discute a redução da jornada de trabalho, assunto para Larissa Lopes.
5: O relator da proposta que põe fim à escala 6x1 tem 3 versões diferentes do texto para apresentar. A principal diferença entre eles é o período de transição. Léo Prates deve tentar um consenso com o governo. Diante disso, a leitura do parecer pode ser adiada. O presidente da Câmara, Hugo Mota, afirmou que a semana que vem será de esforço concentrado para a aprovação da PEC.
1: Meia-noite 36, destaque internacional, o presidente da China, Xi Jinping, tem recebido visitas ilustres, hein? Quem traz pra gente as informações é o Matheus de Souza. Bom dia, Matheus.
6: Bom dia, Galvão, bom dia também ao ouvinte. Agora, quem tá na China é o presidente da Rússia, Vladimir Putin, e essa visita de Estado chama atenção pelo momento em que ela ocorre. Somente 4 dias separam a visita do líder russo da visita do presidente americano Donald Trump. O Kremlin diz que é uma ótima oportunidade para eles trocarem opiniões sobre as conversas com os americanos. Para a China, isso é uma demonstração de poder que mostra que o país pode receber os dois lados. A viagem da semana passada foi a segunda visita de Donald Trump a Pequim. Essa é a 25ª visita de Vladimir Putin, Galvão.
1: Obrigado, Matheus. Meia-noite e 37, o presidente chinês exercitando a equidistância pragmática. Voltando aqui ao Brasil, o presidente do Banco Central defende a postura conservadora da instituição, informa Rani Veloso.
7: O presidente do Banco Central, Gabriel Galípolo, subiu o tom hoje no Senado ao defender a autonomia financeira da instituição. Em audiência na Comissão de Assuntos Econômicos, Galípolo afirmou que o órgão corre o risco de sofrer uma asfixia por não ceder a pressões políticas. Durante a reunião, Galípolo ainda bateu boca com o senador Renan Calheiros sobre a operação de tentativa de compra do Master pelo BRB e classificou como um dos fatos mais graves da história a suspeita de que servidores do Banco Central vazaram informações privilegiadas para o ex-banqueiro Daniel Vorcaro.
1: Ainda em Brasília, Ana Carolina Tomé.
8: O advogado do ex-presidente do BRB deixou defesa em meio às negociações de um acordo de delação premiada. Em nota, Eugênio Aragão disse que só participa de iniciativas jurídicas pautadas pela absoluta seriedade e com provas robustas. Em audiência no Congresso, o presidente do Banco Central, Gabriel Galípolo, disse que bancos na situação do BRB precisam de aporte de capital e negou que o BC tenha atuado para viabilizar a venda do Banco Master ao Banco de Brasília.
1: Morte no trânsito do Rio de Janeiro. A manchete é de Diogo Bugalho.
9: A Polícia Civil do Rio investiga as causas de um atropelamento que matou a filha de um casal de diplomatas em Ipanema, na zona sul da capital fluminense. Mariana Tanaka Abdul Haq, de 20 anos, estava caminhando com a mãe no sábado quando ambas foram atingidas por uma van que subiu na calçada. Mariana morreu no dia seguinte. Nessa terça, os pais embarcaram para o velório que vai acontecer em São Paulo na próxima quinta. O acidente aconteceu logo após a chegada da jovem ao Rio, onde ela havia conseguido um emprego em uma multinacional, após anos vivendo no exterior. O presidente Lula publicou uma mensagem nas redes sociais dizendo que ligou para a família e prestou solidariedade.
1: Cadeia para golpistas em São Paulo, informa Carolina Pascovitch.
10: Polícia Civil prende 8 pessoas em operação contra golpe do falso advogado. Quadrilha movimentou mais de 10 milhões e fez cerca de 700 vítimas em todo o país. Em São José do Rio Preto, uma única pessoa perdeu R$35 mil. Investigados usavam dados públicos de processos judiciais para aplicar os golpes e tiveram bens bloqueados pela justiça.
1: Meia-noite 39, o Ministério do Trabalho tem um assunto a resolver, Lucas Arruda.
11: Técnica de enfermagem de Jaboatão dos Guararapes descobre registro na carteira de trabalho digital como presidente da República há 24 anos. Após repercussão do caso, erro foi relatado por outras pessoas no país. Ministério do Trabalho e Emprego reconhece falha e diz que atua para solucionar o problema.
1: Meia-noite 40, manchete agora da capital paulista com Pedro Fagundes.
12: A CPI da habitação de interesse social terminou em clima de confronto político na Câmara Municipal de São Paulo. Com bate-boca e votações contra, a oposição tentou suspender a votação do relatório final e criticou rapidez da análise do documento.
1: Ainda em São Paulo, agora com Guilherme Marconi.
13: Vizinhos do aeroporto de Congonhas se manifestaram contra a tentativa de flexibilizar o horário de funcionamento do terminal. Uma sugestão para operação extra de 1 hora foi enviado pelas companhias aéreas e está sob análise do DECEA. Atualmente, o aeroporto funciona das 6 horas da manhã às 11 horas da noite.
1: Faltam 19 minutos agora para 1 da madrugada, o destaque do esporte aqui no CBN Madrugada com Gabriel Dudziak.
14: O Fluminense venceu pela primeira vez na Copa Libertadores 2026. Em casa, o tricolor fez 2-1 no Bolívar, mas a classificação à próxima fase ainda está difícil. O Flu precisa ganhar na última rodada e o Bolívar não pode vencer. Já o Mirassol obteve a classificação às oitavas de final da Libertadores depois de vencer o Always Ready da Bolívia no Paraguai por 2-1. O Cruzeiro, por outro lado, empatou com o Boca Juniors por 1-1 na Argentina e agora soma 8 pontos na primeira posição no grupo. Pela Copa Sul-Americana, o São Paulo saiu na frente, mas ficou no 1-1 com Milionários da Colômbia no Morumbis. Hoje, pela Libertadores, às 9:30 da noite, haverá os confrontos entre Flamengo e Estudiantes e Palmeiras e Cerro Porteño. Já pela Copa Sul-Americana, às 7 da noite, o Santos recebe o San Lorenzo. No mesmo horário, o Olímpia joga com o Vasco. Às 9 da noite, o Botafogo encara o Independiente Petroleiro da Bolívia. No mesmo horário, Grêmio e Palestino se enfrentam no sul do Brasil. E às 9:30 da noite, o Bragantino visita o River Plate.
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1: Vamos saber como é que fica o tempo em todo o Brasil nesta quarta-feira com a Jade Ramos.
15: A quarta-feira será marcada pela atuação de uma massa de ar polar que garante o tempo firme em grande parte da região sul do país. E o amanhecer será gelado e com chance de geadas na Serra Gaúcha e Catarinense. Já no sudeste, a frente fria se afasta da costa, mas a umidade marítima continua mantendo chuvas desde cedo no litoral, no interior de São Paulo, no sul de Minas Gerais e em grande parte do Rio de Janeiro. Ao longo da tarde, as pancadas também ganham força no Rio e em áreas do Triângulo Mineiro e no sul do Espírito Santo. Já no centro-oeste, o tempo continua estável na maior parte da região, com chance de chuvas mais isoladas entre o Mato Grosso do Sul e o norte de Mato Grosso. E no Nordeste, a circulação marítima mantém a chance de chuvas fracas entre o litoral da Bahia, Sergipe, no Rio Grande do Norte e no Ceará. E no norte do país, o tempo continua instável e com chance de chuvas mais isoladas no Amazonas, Roraima, no Pará e no Amapá. Jade Ramos, da Climatempo, para a CBN.
1: 43 minutos agora desta quarta-feira. Mais uma vez, muito obrigado pela sua companhia. Jânio Basílio está em Natal, no Rio Grande do Norte. Obrigado pelas mensagens. Também o Antônio Ferreira de Guarulhos. O bom dia que chega do Nínero de Vasconcelos, em São Paulo. Também ligado o Valdinei de Senador Canedo. Muito obrigado também pela mensagem. O nosso ouvinte, o Edivaldo, também manda a sua mensagem aqui. E o bom dia, doutor Normando, de Fortaleza, também sempre na nossa companhia. Júlio Sobreiro, de Belo Horizonte, nos informando, viu, Ricardo Garcia, que hoje é aniversário da dona Hilda. A dona Hilda está comemorando 91 anos de idade. É a mãe do Júlio. Dona Hilda, parabéns, felicidades e muita saúde ainda, hein? E a gente agradece, é claro, também a companhia via YouTube, pessoal que participa aqui no chat, acompanha as imagens. O nosso ouvinte, o Roberto, manda aqui o seu bom dia. Também Fernando Souza manda: Dorival vai ter muito trabalho para acertar o tricolor, diz aqui o Fernando Souza. Eu não gosto de cornetar, não. Mas eu vou evitar essa cornetada aqui, viu, Ricardo Garcia? Porque tem um jogador de São Paulo que realmente está precisando endireitar ali. Mas eu não vou dar essa cornetada aqui, não, em respeito ao trabalhador, né? Em respeito ao trabalhador. Porque os jogadores de futebol também são trabalhadores. Eu acredito que ele está tentando fazer o melhor dele. Espero que ele consiga. Romero de Campina Grande, na Paraíba. O Henrique de Taubaté também está por aqui. E agradeço demais também a companhia via Instagram. Pessoal que interage aqui na rede social, no Instagram, no @phcgalvão. Repetindo, @phcgalvão. Você encontra a gente aqui, como fez o Romário, cabeleireiro em Belo Horizonte. Mandou aqui o seu bom dia. Muito obrigado também ao Alfredo Mons, de Blumenau, Santa Catarina, também na nossa companhia via Instagram, no @phcgalvão. Muito obrigado. Faltam 14 minutos agora para uma da madrugada. Nós vamos a Brasília com a Samantha Klein. Como diria o nosso amigo e colega Rafael Colombo, cada enxadada é uma minhoca, ou várias, né? Porque a cada dia novas informações vão surgindo desta irmandade entre Flávio Bolsonaro e Daniel Vorkaro. A última, a desta terça-feira, é que Flávio visitou Vorkaro em casa quando ele estava preso, né? Foi visitar o preso lá na casa dele, já com tornozeleira eletrônica. Então não tem como dizer, né, que não sabia do envolvimento, que não tinha ideia do que tinha acontecido. Ele foi visitar um sujeito que está sendo acusado de dar um golpe de pelo menos 12 bilhões de reais na praça, né? Só isso. Só isso. E a Samantha Klein tem pra gente as informações.
2: Aliados do senador Flávio Bolsonaro afirmam publicamente que a sangria que se abriu a partir dos contatos do pré-candidato com o ex-banqueiro Daniel Vorcaro para pedir dinheiro para o filme sobre a vida do pai está contida. Porém, ainda há um clima de desconfiança. Depois que o portal Metrópolis trouxe a informação nesta terça-feira sobre uma visita que Flávio fez ao executivo em São Paulo, quando Vorcaro já estava em prisão domiciliar, o senador confirmou o encontro e teve que responder aos questionamentos de parlamentares. A revelação ocorreu em meio a uma reunião que estava em andamento no Diretório Nacional do PL em Brasília. Os cerca de 70 parlamentares presentes foram pegos de surpresa com a informação sobre a visita, que até então não tinha sido revelada pelo senador. Após a reunião, Flávio reuniu aliados para fazer um pronunciamento à imprensa. Ele disse que visitou Vorcaro para, segundo ele, encerrar a relação. O senador também afirmou que se soubesse que o caso do banqueiro era tão grave, teria procurado outros investidores para o filme.
16: Eu estive com ele mais uma vez após esse evento, quando ele passou a usar o monitoramento eletrônico, ele não podia sair da cidade de São Paulo. Eu fui sim ao encontro dele para botar um ponto final nessa história, dizer que se ele tivesse me avisado que a situação era grave como essa, eu já teria ido atrás de outro investidor há muito mais tempo e o filme não correria risco. Então foi uma grande dificuldade nesse momento arrumar outros investidores que pudessem concluir esse filme.
2: No pronunciamento, Flávio não respondeu a perguntas dos jornalistas e também não deu explicações sobre a necessidade da criação de um fundo ligado ao advogado Paulo Calisto, aliado do ex-deputado Eduardo Bolsonaro, para fazer a gestão dos recursos para financiamento do filme. Aliado de primeira ordem, o líder da oposição na Câmara, Cabo Gilberto Silva, disse que o caso é página virada.
17: Tudo que tiver com relação a Flávio Bolsonaro, o áudio, e ao banqueiro do Banco Master, com relação ao filme, está explicado e justificado. Se tiver algo de fora disso aí que estão falando, aí sim será surpresa para mim.
2: Poucas horas depois da revelação sobre a visita a Vorcaro, o pré-candidato participou da Marcha dos Prefeitos, evento com gestores municipais do país inteiro. Ele foi ovacionado pelos apoiadores, mas também foi alvo de vaias e chamado de, abre aspas, irmão de Vorcaro, numa referência direta aos áudios em que Flávio se refere ao banqueiro como irmãozão, revelados pelo Intercept Brasil. De Brasília, Samantha Klein.
1: Bom, os apoiadores de Flávio Bolsonaro querem ou gostariam que tudo isso fosse página virada, mas essa história é tudo menos página virada, porque daqui a pouco começa oficialmente a eleição e essa página vai estar estampada, né, pelos oposicionistas em todos os debates, em todas as manifestações, não há dúvida nenhuma, né? O Flávio Bolsonaro vai ter que explicar as mentiras que contou, né, porque mentiu. O Mário Frias vai ter que explicar também, né, as mentiras que proferiu, porque a ouvinte CBN deve lembrar, né? O deputado Mário Frias, que é o produtor lá do filme, na semana passada disse que não tinha um tostão, não tinha nada de dinheiro do Vorcaro no filme. Aí, nesta terça-feira, divulgado o áudio dele conversando com o Vorcaro, agradecendo o Vorcaro. Mário Frias agradecendo o Vorcaro pelo dinheiro que ele tinha colocado no filme, dizendo que aquilo lá ia mexer com o Brasil, o filme do Bolsonaro. Tem muita coisa para ser explicada nessa história. Porque o Flávio Bolsonaro, que é candidato à presidência da República, é senador da República, foi visitar um preso na surdina, né? Escondeu até ontem porque percebeu que não adiantava mais esconder, né? Porque o Intercept é aquilo que a gente falou, né, Ricardo Garcia? O Intercept ele vai divulgando em doses homeopáticas as notícias. E as pessoas têm informações de que tal coisa vai ser divulgada, né? Não à toa. Né? O próprio Flávio Bolsonaro, anteontem, falou: olha, daqui a pouco vão surgir videozinhos aí e tal, das minhas encontros com o Vorcaro e tal. Não deu outra, não passou dois dias, ele admitiu que foi lá na casa do Vorcaro. Então vai ter muita coisa a explicar e a produção do filme vai ter muita coisa a explicar onde gastou. né, esses 60 e tantos milhões aí de dólares, ou melhor, 60 e tantos milhões de reais, né, são 13 milhões de dólares, pelo menos, que foram gastos, segundo a produção do filme, né, dá por volta aí, o dólar está oscilando, mas por volta de 5, né. Então, vão ter que explicar onde foi parar esse dinheiro, né? Porque tem que ter prestação de contas. Qualquer o filme, peça de teatro, tem lá a prestação de contas, onde gastou o dinheiro. Eles vão ter que mostrar, porque há muitas suspeitas de que parte desse dinheiro foi desviada para outros fins. Então, eles vão ter que explicar. Agora, para encerrar esse momento aqui, a cara de Sérgio Moro, hein, Ricardo Garcia? Hein? Sérgio Moro ali atrás de Flávio Bolsonaro. Que coisa, né? Que coisa, Flávio.

0: gabinete do Flávio Bolsonaro, não há dúvida nenhuma, nenhuma dúvida. O Fabrício Queiroz admitiu, né? Há documentos que mostram isso, aqueles saques na boca do caixa, tudo repetitivos, 2.000, 3.000, dezenas de saques em dinheiro, né? Feitos pelo Fabrício Queiroz, aqueles valores exorbitantes na loja de chocolates lá do Flávio Bolsonaro. Tudo coisa que acabou não sendo explicada, por quê? Porque a nossa justiça é inoperante. Porque a nossa justiça, ela tarda e falha também. E falha muito. Falha muito. Uma justiça que é uma das mais caras do mundo falha demais, né? Falhou no Flávio Bolsonaro, falhou no presidente Lula, né? Que teve o processo também anulado, né? Então, essa é a nossa justiça que acaba, infelizmente, colaborando para esse momento que a gente está vivendo, em que as nossas instituições são atacadas. Mas nossas instituições são fortes, elas vão se manter. É isso que a gente espera e é isso que a gente defende. É isso que a gente defende. Faltam 5 minutos agora para 1 da madrugada. Bruna Barbosa traz mais informações aí da corrida à presidência da República. O candidato Ronaldo Caiado está assistindo de camarote essa história toda envolvendo o Flávio Bolsonaro.
1: O pré-candidato à presidência pelo PSD, Ronaldo Caiado, afirmou nesta terça-feira que o senador Flávio Bolsonaro, do PL, precisa prestar contas à população sobre os novos desdobramentos do caso envolvendo a relação com o banqueiro Daniel Vorcaro, dono do Banco Master. A declaração foi dada após a divulgação de um novo episódio envolvendo Flávio, que admitiu ter visitado Vorcaro durante a prisão domiciliar para tratar do filme sobre a trajetória política do ex-presidente Jair Bolsonaro. Questionado se a crise envolvendo o senador pode dificultar a caminhada da direita na eleição presidencial, Caiado esquivou e limitou-se a dizer que estará no segundo turno contra o presidente Lula.
2: Bom, todos nós esperamos que ele realmente apresente aquilo tudo que contra ele paire na sua prerrogativa de prestar contas à população. Cada um que tem algum problema, que se explique. Isso aí não cabe a cada pré-candidato ficar fazendo juízo de valor das pessoas.
1: Caiado esteve em São Paulo para visitar a APAS Show, uma das principais feiras supermercadistas do país. A cerimônia de abertura, realizada na última segunda-feira, foi marcada por críticas do empresariado à proposta que prevê mudanças na jornada de trabalho 6x1. Ao lado de representantes do setor, o ex-governador de Goiás defendeu maior flexibilização das relações de trabalho e afirmou que o país precisa discutir modelos mais livres de contratação. Em conversa com jornalistas, o pré-candidato também criticou medidas econômicas do governo federal, como o programa Desenrola 2 e a chamada taxa das blusinhas. Antes de visitar os estandes da feira, Ronaldo Caiado afirmou também que a definição do nome para vice só começará a ser discutida às vésperas das convenções partidárias. Nos bastidores, um dos nomes especulados é o do próprio presidente do PSD, Gilberto Kassab. De São Paulo, Bruna Barbosa.
0: Faltando 3 minutos para 1 da madrugada, nós vamos a Brasília com a Larissa Lopes. Tem mais informações sobre as tratativas lá no Congresso Nacional para o andamento da proposta que prevê o fim da escala 6x1, a ideia de reduzir a jornada de trabalho.
3: O deputado Léo Prates, relator da proposta que põe fim à escala 6x1 na comissão especial, tem dito a aliados que tem 3 versões diferentes prontas do texto. Ele vai apresentar os relatórios ao presidente Hugo Mota. A principal diferença nos textos é sobre a transição para um novo modelo que substituirá a escala 6x1. O governo tem apresentado resistência. Nesta quarta, Léo Prates deve tentar chegar a um consenso com o Planalto a respeito deste tema. Nos bastidores, se afirma que a própria base governista está dividida. Uma parte não quer que haja, outra defende uma transição de 2 ou 3 anos e outra ala defende 5 anos de transição. Antes, era dada como certa a leitura do relatório nesta quarta-feira, pedido de vista coletivo e votação na semana que vem na comissão especial para, em seguida, ir ao plenário. E o texto de Prates deve ser apresentado o mais rápido possível, não necessariamente nesta quarta. Hugo Mota afirmou que na semana que vem haverá um esforço concentrado para apreciação da PEC em plenário.

0: cenário.
1: A nossa ideia na semana que vem é fazermos aí um esforço concentrado, mas a prioridade será a conclusão da tramitação da PEC que trata da redução da jornada de trabalho. Devo me reunir com o relator até o final da semana. A ideia nossa é manter o cronograma de votação para a semana que vem. A comissão especial estabeleceu que até o dia 27 conclui o trabalho, podemos ainda na semana que vem trazer o texto direto para o plenário. Alguns pontos estão sendo discutidos com o governo, com bancadas.
0: Em relação à compensação ao setor produtivo, que é um ponto que também gera ruídos, Hugo Mota afirmou que isso precisa ainda ser amadurecido. De Brasília, Larissa Lopes.
2: 9h59, Matheus de Souza já está por aqui para o Repórter CBN. Dá tempo de a gente agradecer aqui a presença do Marcelo de Juiz de Fora, Minas Gerais. Marcelo de São Paulo, é o Marcelo Lefebvre, é torcedor do Tricolor. Ganhamos um ponto, é, no final das contas temos que agradecer. É, porque o Milionários perdeu um pênalti ali aos 40 minutos do segundo tempo, poderíamos ter tomado a virada. Então, esse pontinho tá de bom tamanho, realmente. Luciano também tá conosco aqui, DDD 19, obrigado pela participação. O Adir Krauchuk, da Lapa, no Paraná, sempre ligado também, manda sua mensagem. E obrigado a Josafá Rodrigues, tá no caminhão, ligado na CBN, deve estar lá para cima, viu, Ricardo Garcia, porque o DDD dele é 62, então deve estar ali no meio do nosso Brasilzão, 62. 62 deve ser ali Tocantins, naquela região ali, Mato Grosso do Sul, Goiás, o Ricardo já me ajudou aqui, Goiás 62, obrigado pela mensagem, também via YouTube, pessoal participando aqui. E a gente agradece também as mensagens via e-mail, é só entrar no site cbn.com.br ou então via Instagram. Estamos aqui no Instagram, no @phcgalvão, repetindo, @phcgalvão. O Ângelo do Rosário está chegando aqui direto de Angola, viu, Ricardo Garcia? Audiência internacional, direto da África. O Ângelo do Rosário também está na nossa companhia. Acompanhando um pouquinho o sotaque português do Brasil, né? Porque os nossos irmãos angolanos também falam a nossa língua e a gente agradece demais a companhia do Ângelo. E muito obrigado também ao nosso ouvinte, o João Dias Pereira, Roberto Gonçalves, galera interagindo também via Instagram, no @phcgalvão.
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0: quarta-feira, 20 de maio de 2026. O presidente do Banco Central, Gabriel Galípolo, afirmou que o principal problema do Banco Master estava na forma como os recursos captados eram usados. Galípolo também disse que depois da crise financeira de 2008, houve um movimento global de aumento na regulação sobre os bancos. Mas no Brasil, aconteceu um movimento no sentido oposto, com as instituições tentando virar bancos para acessar recursos captados com cobertura do Fundo Garantidor de Créditos. Três times brasileiros entraram em campo nesta terça-feira pela Libertadores. O Fluminense venceu o Bolívar por 2-1. O Mirassol venceu pelo mesmo placar contra o Always Ready da Bolívia. E o Cruzeiro empatou em 1-1 com o Boca Juniors em Buenos Aires. Pela Copa Sul-Americana, o São Paulo também empatou contra o Milionários da Colômbia no Morumbis por 1-1. Hoje na Libertadores é dia de Flamengo contra Estudiantes da Argentina e Palmeiras contra Cerro Porteño do Paraguai. Pela Sul-Americana, o Vasco pega o Olímpia do Paraguai, o Santos joga contra o San Lorenzo da Argentina, mesmo país do oponente do Bragantino, que é o River Plate, o Botafogo enfrenta o Independente Petroleiro da Bolívia e o Grêmio joga contra o Palestino do Chile. A camisa da seleção brasileira na Copa do Mundo é a mais cara entre os países campeões do torneio. Vendida por R$ 749 nas lojas oficiais, o uniforme é o que mais pesa no bolso dos torcedores entre as 8 seleções que já conquistaram o Mundial e equivale a 17% da renda média mensal per capita. O levantamento feito pela BBC News comparou o preço dos uniformes oficiais com a renda média das populações de Alemanha, Inglaterra, França, Itália, Espanha, Argentina e Uruguai. No horário de Brasília, 1:04.
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2: 1:05.
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0: Muito bem, aqui no CBN Madrugada, o nosso papo semanal com o professor e economista Gilberto Braga, sempre valorizando o seu bolso. Gilberto, muito bom dia, tudo bem?
1: Bom dia, tudo tranquilo, como vai você, Paulo Henrique Galvão?
0: Tudo ótimo, Gilberto. Hoje temos dois assuntos interessantes também, né? Temos aí um novo programa, né? Uma medida provisória, né? Programa Move Brasil, né? Para compra de carros novos por taxistas, motoristas de aplicativo. Daqui a pouquinho a gente vai falar sobre isso, mas temos outro assunto importante também, que são mudanças nas regras pro consignado, empréstimo consignado de aposentados e pensionistas do INSS. O que que vai mudar, hein, Gilberto?
1: Bom, são regras novas que foram divulgadas aí na terça-feira, né? E a primeira delas é que o empréstimo consignado, e a gente está falando não para todo mundo, mas para pensionistas e aposentados, então é importante primeiro frisar isso, mas uma delas é que depois daquelas fraudes que ocorreram, que gerou aquela confusão toda, aquela CPMI, agora foi aprovada no Congresso uma legislação que foi sancionada no início desse ano pelo presidente da República, obrigando, por exemplo, reconhecimento facial. Então, essa era uma das questões mais difíceis de serem implementadas, porque o uso pelos aposentados, pelas pessoas mais idosas que têm uma certa dificuldade com apetrechos tecnológicos, era fazer o reconhecimento facial. E com base nessa dificuldade, vinha se adiando o uso desse recurso e muita gente acabou sendo prejudicada porque ocorreram várias fraudes por conta de você não ter mecanismos de confirmação. Uma outra questão é essa falta de intimidade com os aplicativos, com os celulares, é que boa parte das pessoas com mais idade tem celulares antigos e aí não tinham esse processo de câmera, então você não tinha ideia do reconhecimento facial. Então agora se chegou a uma conclusão que a popularização desse recurso já permite que as pessoas utilizem o reconhecimento facial como uma forma de confirmação. Então, qualquer tipo de empréstimo consignado, que é aquele que é o desconto em folha, né, que vem quando a pessoa recebe o seu pecúlio, a sua aposentadoria ou pensão, já vem descontado ali a parcela mensal e ela recebe o líquido no crédito da sua conta bancária. Vai ter que fazer a confirmação pelo reconhecimento facial. O reconhecimento facial é na hora de fechar a operação, vai ficar pendente ou no aplicativo do banco ou no aplicativo Meu INSS, um link lá, ou seja, uma forma de você acessar, e você vai ter que abrir a câmera, aproximar do seu rosto e fazer então a autenticação de que é você mesmo que está contratando aquela operação. Isso aí é uma medida antifraude, né, Galvão?
0: Sim, importantíssimo. E se o aposentado e pensionista tiver alguma dificuldade, é só pedir uma ajuda pro netinho ou pra netinha de 4, 5 anos de idade que já vai poder ajudar o vovô e a vovó, não é, Gilberto?
1: É, com certeza, né? Acho que nós somos uma geração dinossáurica analógica, né? É. Mas tem uma outra geração que já nasce com os dedinhos afiados, né? Sabem fazer o touch-touch da tela ali, rolar para cima, para baixo, acessar tudo que tem ali, os joguinhos, tudo que a turma mais nova gosta, né?
0: É verdade. Tem uma outra alteração aqui, Gilberto, que eu acho que é muito importante, né? Que é uma redução do teto do comprometimento das aposentadorias e pensões, que caiu de 45 para 40. Acho que é importante isso aí, não é, Gilberto? Porque tem muito aposentado e pensionista. Aí entra um outro aspecto, né? Que muitas vezes familiares, né? O filho, o neto, a neta, cunhado, genro, sei lá o que vai em cima do aposentado e pensionista querendo empréstimo consignado e tal. Então, acho que eu acho muito importante essa redução aí do comprometimento, porque 45 é quase metade, né, Gilberto?
1: É muita coisa, né? Então, a gente precisa lembrar que quando o empréstimo consignado começou, o limite de comprometimento da renda que não é necessariamente salário bruto, é até um valor menor, porque você utiliza ali uma contazinha para uma fórmula matemática para chegar no comprometimento, era de 30%. Com o passar do tempo, isso foi aumentando, e aí as pessoas em determinado momento elas ficam que eternamente pagando os empréstimos, né? Então você compromete até 45%, caiu para 40%. E no BPC, que é aquele benefício de prestação continuada, Galvão, caiu para 35%. Agora, uma outra alteração é que se por um lado diminuiu o comprometimento de renda, para favorecer um pouquinho a turma que está enrolada, aumentou a quantidade de prazo, ou seja, agora são 108 parcelas, ou seja, o empréstimo consignado pode ser pago em 9 anos, e antes dessa medida era de 96 parcelas, ou seja, você só tinha 8 anos para pagar o empréstimo. É muito tempo, né? Mas faz com que o valor do desconto mensal fique um pouco mais diluído. E uma última alteração que aconteceu foi que você pode, na hora de fazer a contratação, pedir até 3 meses de carência para começar a pagar. Lógico que isso tem custo, mas eventualmente você pega o dinheiro e não começa a pagar de imediato em 30 dias. Você pode ter 3 meses aí para começar a fazer esse pagamento. E uma outra coisa que é uma regra também importante, né? Foi proibida a contratação de empréstimo por telefone ou através de procuradores, pessoas que aparecem lá no banco com uma procuração feita em cartório dizendo que são seus representantes legais. Então existia muita fraude com documentos feitos em cartórios aí ao longo do nosso país, né? E também muita gente que caía naquela coisa do recebe uma ligação aí de call center, diz que tem um dinheiro para você, um dinheiro fácil, um dinheiro rápido, e a pessoa estaria numa situação de angústia, está precisando, não entende direito o que está sendo feito e fazia essa contratação por telefone, dava seus dados pessoais. Isso quando a operação de fato acontecia, sem falar nas fraudes, né, Galvão?
0: É verdade, tem que tomar muito cuidado mesmo. A gente está conversando com o professor economista Gilberto Braga, sempre valorizando o seu bolso aqui no CBN Madrugada. Gilberto, passar aqui para o segundo assunto. O presidente Lula assinou nesta terça-feira uma medida provisória que destina 30 bilhões de reais em créditos para o programa chamado Move Brasil. Taxistas, motoristas de aplicativo vão poder financiar a compra de carros novos com juros mais baixos do que o de mercado. Qual que é o objetivo do presidente Lula com mais esse programa aí, hein, Gilberto?
1: Bom, Galvão, primeiro a gente sabe que tem uma quantidade grande de pessoas que se viram hoje fazendo transporte, né, de aplicativo, dirigindo táxi. Muita gente da nossa audiência da madrugada está nessa, então a gente primeiro manda um abraço para todo mundo que tem essa audiência fiel aqui com o CBN Madrugada, com a nossa coluna, né? São sempre, mandam sempre mensagens e muitas dicas para a gente, mas a ideia é favorecer essa categoria e tem alguns critérios, né? O critério é que você vai ter uma taxa de juros menor, subsidiada, ainda existem regras que serão definidas, mas já saíram na terça-feira quais são as condições. Então, para você que é motorista de aplicativo, você tem que ter o cadastro ativo há pelo menos 1 ano, ou seja, 12 meses na plataforma de transporte, e ter comprovado no mínimo 100 corridas na mesma plataforma nesse período. Como é que você vai comprovar isso? A própria plataforma vai gerar um comprovante de que você fez pelo menos 100 corridas nos últimos 12 meses. Taxista é parecido, você vai ter que comprovar também que exerce a profissão de taxista há pelo menos 1 ano e de alguma maneira demonstrar que você fez pelo menos 100 corridas nesse período. Então, a ideia é que se você tiver uma cooperativa ou de alguma maneira um aplicativo desses de corrida de táxi, que exista uma fonte independente fazendo essa comprovação para que você consiga ter o financiamento diferenciado. As condições do financiamento, o que já saiu até agora é que o valor do veículo vai ser de até 150 mil reais. E não pode ser qualquer veículo. O veículo que vai ser contemplado no programa, ele tem que, primeiro de mais nada, atender a ideia de sustentabilidade da economia do planeta. Então vai poder ser veículos que tenham combustível, uso de combustível flex, que sejam híbridos, né, ou elétricos, ou movidos exclusivamente a etanol, e que cuja montadora tenha os modelos incluídos num programa chamado Mover. Então, para quem não sabe quais são as montadoras, a lista é Fiat, Volkswagen, Renault, General Motors, minha GM, Honda, Hyundai, Nissan, Peugeot, Toyota, BMW e GWM. Então, as taxas de juros, Galvão, é que ainda não saíram. Mas no anúncio do programa, o vice-presidente Geraldo Alckmin, ele informou lá que a taxa vai ser mais baixa do que as taxas que são cobradas hoje e abaixo de 2,80, ou seja, abaixo da taxa básica Selic, que está em 14,5. Né? Então, a ideia é que exista ainda uma contemplação, né, um benefício para as motoristas que sejam mulheres e que poderão financiar, inclusive, com algumas condições melhores do que para os rapazes. Né? Então, existe aí toda uma ideia para isso, né, Galvão?
0: Agora, Gilberto, vou mandar duas questões aqui. A primeira, estou olhando aqui essas montadoras aqui, a única chinesa aqui é a GWM. A gente tem acompanhado aí o mercado automotivo, as empresas mais antigas aqui no Brasil, né, reclamando bastante aí da, entre aspas, invasão das montadoras chinesas, né? Será que é um afago aí do governo federal para essas outras montadoras? E a segunda questão é o impacto na economia de uma medida como essa, que movimenta um setor bastante importante, né, da nossa economia, que é o automotivo, né, Gilberto?
1: Eu acho muito importante, né? Acho que cada vez mais as pessoas utilizam o transporte por aplicativo. Eu acho importante também que existam mais opções, porque na mesma intensidade que você tem um crescimento do uso do recurso, né, de carros de aplicativo, e que a quantidade de clientes aumenta, não tem aumentado na mesma proporção a quantidade de oferta de corridas, né? Eu, pelo menos, sou usuário eventual, e sempre que eu vou utilizar a plataforma, dificilmente na primeira opção que eu faço a corrida é confirmada. Sempre ocorre o cancelamento, né? Então, parece que existe algum mecanismo aí que o motorista observa se a corrida é interessante ou não para ele. Então, isso eu acho que aumenta a oferta, a economia ganha, o consumidor, que é, na verdade, o destinatário final de todo esse sistema, se beneficia. E também o planeta, né? Porque de alguma maneira você renova a frota. A gente tem visto que aquilo que, quando surgiu esses aplicativos de transporte, existiam, que eram carros super novos, super cheirosos, todos limpinhos. A gente de vez em quando vê uns cacarecos por aí, né? Não sei se você tá, tem essa experiência aí, Galvão, mas aqui no Rio a gente tem bastante.
0: É verdade.
1: Tá? Então, tem uns carros aí que todos barulhentos, você que pede para ligar o ar, não tem ar-condicionado, e aquela coisa. A gente até entende a dificuldade do motorista, mas na verdade o que tem que ter um padrão de qualidade mínimo, né? Agora, eu não tenho muita dúvida de que essa questão aí dos chineses, isso vai ser uma situação nova, porque muito provavelmente a BYD, que hoje é líder nos carros elétricos no Brasil, ela provavelmente vai tentar se enquadrar nesse programa, e aqueles carrinhos pequenos que andam aí 300 quilômetros com uma carga de eletricidade, eles vão inundar o mercado, né? Porque hoje são os mais acessíveis e é basicamente o que roda durante um dia o motorista de aplicativo numa grande capital, e com custo praticamente zero, e agora com financiamento subsidiado e com um valor de preço final acessível, eu acho que vai ter uma disputa bastante bacana aí com os carros diferenciados aí das outras montadoras.
0: É verdade. Bom, nós temos aqui mais dois minutinhos, Gilberto. Eu não vou encerrar hoje sem destacar a presença de quatro jogadores do seu Flamengo na seleção do Ancelotti, hein? Que coisa, hein? Danilo, Alexandro, Léo Pereira e Lucas Paquetá. Isso dá pra formar metade e meio time,
1: Chile,
0: quase, hein?
1: Na Colômbia, no Uruguai, mas isso... Eu quero saber se o nosso bolão vai rolar ou não vai rolar.
0: Ah, lógico que vai.
1: Não sabe, né?
0: É.
1: Mas tem um bolão aqui dos amigos do Galvão e da família do Galvão que é disputado, né,
0: Sim,
1: Galvão?
0: Sim, vai rolar com certeza. Vai rolar o da CBN aqui também. Você sabe que na Copa passada aqui na CBN eu ganhei o bolão, né? Então, são anos e anos de experiência, viu, Gilberto, em bolões.
1: Eu vou dizer pra você que eu sempre sou um bom competidor, né? Eu contribuo pro bolão, mas nunca levo prêmio, entendeu?
0: Ah, quem sabe agora, né? Agora, o Flamengo realmente tá contribuindo muito com a seleção, só pra gente fechar, eu sei que você acompanha muito futebol, gosta de futebol, então nesse último minutinho aqui, queria que você falasse do Neymar, né? Porque todo mundo já falou do Neymar, né?
1: O que você achou da
0: convocação?
1: Eu acho que ele tem que ir, não necessariamente pelos méritos dele, apesar de ele ter melhorado, tá se esforçando, é um craque, isso é indiscutível, não está na sua melhor condição física, não está e técnica, mas eu acho que ele alivia a pressão, e o fato do que vazou até agora, de todo o que a gente chama de before, né? Antes da convocação, a ideia de que houve uma ligação pro Santos, para casa dele, para saber as condições técnicas e médicas e também se ele estava disposto a entrar, não para ser o principal astro, mas para contribuir, ser mais um e não necessariamente titular. Eu acho que para onde ele vai, primeiro movimenta toda essa corrente que se faz dos brasileiros em época de Copa do Mundo, né? Então ele é um catalisador, apesar de não ser hoje uma unanimidade. Segundo, eu acho que ele alivia a pressão no vestiário em cima dos demais, né? Então nós temos muitos garotos aí que vão brigar e que de alguma maneira o foco acaba ficando em cima do Neymar, né? Então eu acho que se você pesar os prós e os contras, tem muito mais pró do que contra na minha modesta avaliação, Galvão.
0: Muito bem, professor e economista Gilberto Braga, sempre valorizando o seu bolso aqui no CBN Madrugada. Gilberto, mais uma vez, muito obrigado, uma excelente semana e até a próxima, hein?
1: Um abraço a todos e até semana que vem.
0: Hora 23 minutos, a gente vai abrir espaço para o Luiz Fernando Figliage, tem mais informações exatamente sobre o assunto que a gente tratou com o professor Gilberto Braga.
2: Presidente Lula assinou nesta terça-feira em São Paulo uma medida provisória que destina até 30 bilhões de reais em crédito para que taxistas e motoristas de aplicativo financiem a compra de carros novos a juros mais baixos. Poderão participar do Move Brasil taxistas devidamente registrados e ativos e motoristas de aplicativo com cadastro ativo há pelo menos um ano, com ao menos 100 corridas nesse período na mesma plataforma. As linhas de financiamento ficarão disponíveis daqui a um mês, com taxas de juros de 12% ao ano para homens e 11% para mulheres. O prazo do financiamento pode chegar a 72 meses. As condições valem para carros novos de até R$150 mil que atendam critérios de sustentabilidade com os modelos flex, híbridos flex, elétricos ou exclusivamente a etanol. O BNDES espera que sejam vendidos de 200 mil a 300 mil carros. Esta foi a quarta agenda do presidente no estado de São Paulo em menos de dois dias. Também nesta terça-feira, o petista participou de um evento com empresários da construção civil e fez um apelo para que não fiquem assustados com a proposta do governo que reduz a escala 6x1, tema que tem enfrentado forte resistência no empresariado. Ele voltou a dizer que os trabalhadores precisam de mais tempo para atividades além do trabalho e prometeu aos empresários da construção que a PEC vai considerar as particularidades de cada setor econômico.
3: A escala 6x1 é uma coisa que é necessário Porque hoje o povo quer mais tempo para ficar em casa, quer mais tempo para lazer, quer mais tempo para estudar, quer mais tempo para namorar. E nós sabemos que a jornada de trabalho ela vai ser aplicada levando em conta a especificidade de cada categoria. Ninguém vai impor, sabe, na marra. É preciso a gente respeitar a realidade de cada categoria.
2: Presidente da Câmara, Hugo Mota, disse que a casa vai dar prioridade à aprovação da PEC neste mês de maio. A proposta está em análise em uma comissão especial da Câmara. Caso aprovada nesta comissão, o texto ainda precisará passar pelo plenário da Câmara e, se aprovado, seguirá para a análise do Senado. Com a colaboração de Pedro Pupulin, de São Paulo, Luiz Fernando Figliage.
0: A gente continua no assunto econômico. Quem esteve no Congresso nesta terça-feira foi o presidente do Banco Central, Gabriel Galípolo. E o clima não foi nada amistoso, hein, Rani Veloso?
4: Diante de cobranças sobre possíveis falhas na fiscalização envolvendo o caso do Banco Master, o presidente do Banco Central, Gabriel Galípolo, revelou o temor da autoridade monetária sofrer uma asfixia por não ter entrado no jogo político e ceder a pressões de parlamentares nas suas decisões. Logo em seguida, Galípolo lembrou que no ano passado o Congresso tentou acelerar um projeto para permitir a demissão da diretoria do Banco Central. Isso ocorreu após o órgão barrar a compra do Master pelo BRB. O banco de Daniel Vorcaro foi liquidado em novembro do ano passado por venda de títulos falsos. As declarações foram nesta terça-feira no Senado, na Comissão de Assuntos Econômicos. Galípolo cobrou a aprovação do projeto que garante a autonomia financeira da autarquia, parado há 10 anos na Câmara. Segundo ele, o projeto pode permitir que o BC tenha recursos para contratar mais fiscais. Sem aprovação, ele admitiu que a fiscalização está ameaçada.
5: O Banco Central é uma instituição que não vai botar para jogo o seu mandato. Ele não vai negociar em nada o seu mandato. O meu receio é que o fato do Banco Central não negociar o seu mandato faça o Banco Central ser asfixiado porque não entra no jogo político, ou quiçá, um dia possa ser presidido por alguém que tope.
4: Ao ser pressionado pelo presidente da comissão, Renan Calheiros, Galípolo bateu boca sobre a tentativa de compra do Master pelo BRB e negou que tenha dito anteriormente que a operação estava correta, ao afirmar que a instituição não será usada como palanque político.
6: Por tem favor. Que ser independente,
7: mas decisão legislativa não é do Banco Central,
5: é presidente. Isso, eu não posso fazer palanque. O Banco Central tem que fazer exatamente o que o senhor falou.
7: Ninguém cobrou palanque.
5: Eu não consigo falar.
7: Porra, ninguém cobrou palanque.
4: O presidente do Banco Central garantiu que a quebra do Master não trouxe risco para o sistema financeiro do país. Ele comparou o tamanho da instituição à terceira divisão do futebol do sistema bancário, mas ressaltou que a gravidade do caso está no destino dado ao dinheiro. Sobre o afastamento de dois servidores de carreira do Banco Central suspeitos de receberem pagamentos do ex-banqueiro Daniel Vorcaro em troca de informações privilegiadas, Galípolo classificou o episódio como um dos fatos mais graves da história da instituição e disse que o corpo técnico está em luto. Questionado sobre as 24 visitas de Vorcaro ao Banco Central na gestão de Roberto Campos Neto, o atual presidente justificou que as reuniões longas são naturais quando um banco enfrenta asfixia financeira e está perto de sofrer uma intervenção. De Brasília, Rani Veloso.
0: Bom, elogiável a postura do presidente do Banco Central nesta terça-feira no Congresso Nacional. Não se curvou diante de Renan Calheiros e outros parlamentares e disse aquilo que a gente tem acompanhado, que o Banco Central tem agido de forma técnica, sem atender a pressões políticas. E é por isso que o Banco Central tem autonomia, não só aqui no Brasil, mas nas principais nações em todo o mundo. É por isso que ele tem um mandato. Quando ele fala em mandato do Banco Central, está falando do mandato dele, né? Que é um mandato que não coincide com o presidente da República. Então o presidente entra na metade do mandato do presidente do Banco Central, né? Que entrou sempre 2 anos antes e vai sair 2 anos depois. Então isso é importantíssimo para que o Banco Central tenha liberdade de tomar as suas decisões, né? Que podem ser corretas, podem não ser corretas, mas são decisões que a gente acredita, e eu acredito, técnicas, né? Que não atendem a essas pressões. E a pressão não é só aqui no Brasil, não. Quem acompanha né, o noticiário lá nos Estados Unidos, por exemplo, Jerome Powell saiu agora lá do Fed, o Banco Central Americano, mas estava sendo pressionado pelo Donald Trump. Da mesma forma que o Campos Neto era extremamente pressionado pelo presidente Lula. Né? Agora que entrou o Galípolo, não alterou em nada a postura do Comitê de Política Monetária do Banco Central, apesar de vários diretores terem sido trocados. O Comitê de Política Monetária do Banco Central tem 9 diretores, é o Galípolo e mais 8. E desses, 6 foram indicados pelo Lula. E ainda assim, o Banco Central mantém essa postura técnica, não cede. O presidente Lula, pelo menos publicamente, depois que entrou o Galípolo, ele não tem mais reclamado tanto dos juros. Porque na gestão do Campos Neto era uma coisa aberta, né? Ele nem falava o nome do presidente do Banco Central, esse cidadão ele falava. E agora o Galípolo, como foi ele que colocou lá, era o menino lá do Ministério da Fazenda, o presidente Lula, pelo menos publicamente, está se contendo. Né? Nos bastidores a gente não sabe o que está acontecendo, agora sabe o resultado, ou seja, ainda que haja qualquer tipo de pressão por parte do presidente para baixar juros, o Banco Central tem mantido uma postura bastante conservadora para tentar manter a inflação. Se está correto ou não, se a calibragem está certa ou não, aí a gente não pode dizer. Acho que nenhum economista também pode cravar ali, né, com certeza, né, se está certo ou não. É uma postura que vem sendo adotada pelo Banco Central, contestada por alguns, elogiada por outros, mas é o que temos. Agora, não há dúvida nenhuma que as pressões para a queda dos juros não estão sendo atendidas. Então, o presidente do Banco Central não está jogando palavras ao vento, ele está exercendo a função dele do ponto de vista técnico, que é muito importante para manter a responsabilidade fiscal. Né? Essa ideia de ter um mandato para presidente do Banco Central é importantíssimo, porque se dependesse dos chefes de governo, de Estado, a situação poderia ser muito diferente, né? Porque aquela ideia de adotar medidas populistas para ter um resultado positivo no momento, vamos baixar juros para melhorar a situação agora, tal, cobra-se um preço muito alto depois lá na frente, principalmente em inflação, que é a pior coisa do mundo, né, para acabar com a economia de um país. Agora, sobre a questão do Master, também é algo que talvez mais para frente a gente vai ter informações se o Banco Central agiu ou não de forma correta no tempo certo. Porque não há dúvida nenhuma de que o Banco Central foi correto ao decretar a liquidação do Banco Master. Agora, será que não demorou demais? Isso a gente não pode dizer. Né? Talvez haja investigações e apurações e talvez algum dia a gente tenha essa resposta. Mas hoje nós não temos, se o Banco Central demorou demais. Agora, o que os especialistas afirmam é que há necessidade de algum tipo de alteração nos processos. Porque tivemos, por exemplo, 2 funcionários ali que foram comprados pelo Vorcaro, estavam lá trabalhando no Banco Central a serviço de Vorcaro, isso é gravíssimo, e o próprio presidente do Banco Central admitiu, é algo inadmissível, inadmissível, e é necessário rever ali processos justamente para investigar se houve uma demora ou não, porque o rombo no fundo garantidor de crédito do um banco de terceira divisão, como disse o Galípolo, né? Um banco de terceira divisão, então, não deveria ter causado um rombo desse tamanho. É o que a gente imagina. Né? E talvez, então, tenham demorado demais para notar as irregularidades que estavam ali gritando, né? Pelo jeito, no Banco Master. Era muita coisa errada, uma soma realmente vultosa, e quem está pagando isso é o fundo garantidor de crédito, né? E os bancos agora estão tendo que correr atrás para recompor o fundo, porque mais da metade do dinheiro que estava lá reservado para esse tipo de situação foi-se embora. E a gente quer saber onde está, né? Aliás, é importantíssimo saber onde está esse dinheiro. Com certeza é uma das cláusulas para que o Vorcaro possa ter a delação premiada, né? Polícia Federal, Justiça, Ministério Público, ó, Nós queremos o dinheiro. Onde é que está o dinheiro? Onde foi parar esse dinheiro todo dessas pessoas? Né? Porque, obviamente, que o total que foi devolvido ali pelo fundo de garantidor talvez nem exista, porque uma parte disso aí são rendimentos fictícios que o Master prometia, mas que não existiam. Agora, o principal, aquilo que as pessoas depositaram, tá onde, né? Tá onde esse dinheiro? Em algum paraíso fiscal? A gente quer saber. Matheus Souza.
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0: quarta-feira, 20 de maio de 2026. O Senado dos Estados Unidos votou a favor de uma medida que pode mudar o rumo da guerra no Oriente Médio. A proposta obrigaria o presidente Donald Trump a encerrar o conflito com o Irã ou ir atrás de autorização do Congresso para continuá-la. O movimento aconteceu depois que alguns republicanos se juntaram aos democratas para impulsionar uma resolução que o Partido Republicano conseguiu bloquear por meses. A medida vai ser debatida e votada nas próximas semanas. O presidente da Câmara, Hugo Mota, pretende votar na próxima semana a proposta de emenda à Constituição que extingue a escala 6x1. O texto que reduz a jornada de trabalho de 44 para 40 horas semanais sem corte salarial será votado na comissão especial até o dia 27. Após essa data, o documento deve seguir ao plenário da Casa. A definição da regra de transição se tornou o principal impasse na reta final das negociações para a apresentação do relatório da PEC que trata do tema. A Agência Nacional de Energia Elétrica aprovou as regras para destinar até 5 bilhões e 500 bilhões de reais à redução das contas de luz de consumidores atendidos por 22 distribuidoras do país. A medida pode resultar num desconto médio de 4,5% nas tarifas deste ano. A expectativa é que esse valor seja quitado até julho. Após esse período, a ANEEL deve definir o percentual preliminar de desconto a ser aplicado. A taxa deve variar conforme a arrecadação de cada distribuidora. Os recursos vêm do reajuste do valor pago pelas hidrelétricas à União pelo uso dos recursos hídricos para geração de energia. No horário de Brasília, 1h38.
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0: 1:39. Bom dia a você que nos acompanha. Eu e Ricardo Garcia. Vamos juntos aqui até às 5 da manhã na sua companhia. E agora, como sempre, a gente tem o quê, Ricardo Garcia?
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0: Marcelo tem dúvidas sobre o Open Finance e o cadastro positivo. Ele quer saber se é confiável e seguro compartilhar os dados e as informações. E quais as vantagens e os riscos? Marcelo, a vantagem do Open Finance e do cadastro positivo é tentar conseguir condições mais favoráveis para contratar financiamentos e empréstimos bancários. Isso porque, quando alguém compra um bem parcelado ou toma um financiamento numa instituição financeira e não consegue pagar as parcelas em dia, o nome fica negativado. Assim, todo o mercado pode ficar sabendo que a pessoa deixou de pagar a totalidade das obrigações e o custo financeiro para novos financiamentos e empréstimos aumenta. Em contrapartida, quando uma pessoa paga todas as suas contas em dia, a informação acabava ficando restrita para as empresas e bancos diretamente envolvidos na transação. A ideia do Open Finance e do cadastro positivo, então, é deixar essa informação pública, disponível para as demais instituições interessadas. Assim, as informações sobre o seu relacionamento bancário podem ser usadas por um outro banco que tem interesse em oferecer uma proposta mais vantajosa ou aumentar o seu limite de crédito. O risco é um vazamento de informações sigilosas, mas que até agora não se tem notícia de que tenha acontecido. Até a próxima e continue mandando suas perguntas para cbndinheiro@cbn.com.br.
1: 1:41, agora é o momento do Viva Voz. 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E para você que não pode acompanhar nesse horário, todos os dias a gente apresenta aqui neste horário no CBN Madrugada.
2: Vamos a Brasília. Samantha Klein tem mais informações ao vivo sobre declarações dadas hoje pelo senador Flávio Bolsonaro, pré-candidato à presidência da República pelo PL. Cada dia uma nova história, não é, Samantha?
3: Hoje foi mais um dia bem intenso, viu, Débora, Vera e Carol, boa noite. O senador teve que confirmar que visitou o ex-banqueiro Daniel Vorcaro depois que ele já utilizava tornozeleira eletrônica e que estava num regime domiciliar depois de ter sido detido pela primeira vez lá em novembro. Minutos antes, a informação tinha vazado ao site Metrópolis, foi discutida numa reunião interna, na portas fechadas, com cerca de 70 parlamentares, entre senadores e deputados federais do PL, ou seja, além de trazer estratégias para tentar contornar essa crise, Flávio também teve que se explicar sobre essa visita à casa de Daniel Vorcaro. O encontro, então, ele também trouxe esse viés, já que o próprio senador teve que explicar, então, esse financiamento ao filme Dark Horse, que traz aí a vida do ex-presidente Jair Bolsonaro. Ele disse ainda que esteve mais uma vez, ele disse assim, ó, eu estive com ele mais uma vez após esse evento e precisava ali encerrar essa relação, segundo ele foi isso, precisava encerrar essa relação, que se soubesse que o caso de Vorcaro era tão grave, eles não teriam mantido aquelas parcelas, né? Em relação ao filme, ele teria procurado outros investidores. Depois dessa reunião, os parlamentares aliados afirmaram que o encontro foi esclarecedor, que o projeto Flávio Bolsonaro 2026 está em pé. Segundo o líder da oposição na Câmara, o deputado Cabo Gilberto, o caso é uma página virada, mas fato é que há várias desconfianças ainda. Um integrante do PL me informou, olha, me parece que melhorou bastante. Outro disse, melhorou sim, foi esclarecedor, mas esperamos que não haja mais surpresas. Logo depois disso, começou a circular o trailer do filme, o Dark Horse, que seria o Azarão em português, supostamente vazado, mas todos os bolsonaristas compartilhando este trailer. E mais ou menos nesse mesmo início de tarde, o Intercept trouxe mais uma revelação, que foi um áudio do deputado Mário Frias, que é tido como produtor desse filme, agradecendo Vorcaro pelo apoio.
4: Só te agradecer, meu irmão. É, vão mexer com o coração de muita gente, vai ser muito importante pro nosso país, tá? É, preciso de vez em quando de falar como as coisas vão andando, tá?
3: Bom, é, de alguma forma acaba reforçando que pelo menos parte daqueles 61 milhões de reais repassados por Vorcaro foram encaminhados ao filme. Não se sabe quanto, porque não tem esse detalhamento. E depois dessa sonora, né, esse áudio aí que foi enviado para Vorcaro, Vorcaro responde que ligaria na sequência. E hoje também foi um dia de campanha, digamos assim, uma pré-campanha para Flávio Bolsonaro na Marcha dos Prefeitos, onde claro que ele foi ovacionado pela maior parte do público, mas também foi vaiado, teve ali algumas manifestações, uma delas chamou bastante atenção, irmão de Vorcaro, entre outras que, enfim, já eram mais conhecidas, né, como xingamentos a ele, mas ele fez ali todo um discurso de campanha, falou de escala 6x1, também de combate às criminosas, né? Às facções criminosas e por aí vai. Foi um dia bastante intenso nessa pré-campanha. Com vocês.
2: Obrigada, Samanta, pelas informações. Vera, antes de jogar para você, preciso trazer aqui a mensagem de um ouvinte, é o Valmir, lá de Orlândia. Ele disse que nesse caso do Flávio, como se diz no interior, cada enxadada vem uma minhoca. E essa desconfiança que a Samanta falou, ela fica bastante nítida no semblante dos aliados. Na coletiva de imprensa que o senador deu agora à tarde, a gente, ao observar, né, Carol, a gente falava disso aqui no início do ponto final, observar o semblante dos aliados, tá todo mundo ali sem saber o que pode vir mais.
5: Exato, porque eles foram surpreendidos na própria reunião com essa história, mas não porque o senador Flávio Bolsonaro tenha decidido que era melhor abrir o jogo de uma vez. Ele tinha sido procurado, sua assessoria de imprensa tinha sido procurada pelo Portal Metrópolis, pelo colunista Igor Gadelha, que tinha essa informação a respeito da ida dele à casa do Vorcaro, já depois da, abre aspas para o Flávio Bolsonaro, colocação do dispositivo eletrônico, para se referir à tornozeleira, né? Tornozeleira eletrônica. E aí ele falou na reunião, antes de responder ao portal, ele falou na reunião, na expectativa de que o outro lado atrasasse a publicação da reportagem. Só que o jornalista resolveu soltar a nota ainda durante o curso da reunião. E aí, no final, cerca de uns 40 minutos depois da publicação da nota, ele deu essa coletiva admitindo o que ele também anunciara aos seus aliados, senadores e deputados dentro da reunião. Então, essa é a cronologia. Não é que as duas coisas correram simultaneamente, que, portanto, foi uma decisão espontânea do senador Flávio Bolsonaro contar para os aliados que ele tinha estado na casa do Vorcaro. E por que que ele não falou isso antes? Todas as vezes que foi questionado se tinha tido outros contatos com o Vorcaro, e com que frequência, que tipo de contato, com qual proximidade, ele sempre desconversou. Fez isso na entrevista à Globo News, fez isso na entrevista à CNN, sempre dizendo que eram contatos esporádicos, sem nenhuma intimidade, que o meu irmão se referia apenas ao fato de que ele é carioca e os cariocas falam dessa maneira mesmo, sempre tentando demonstrar ali distância, que era alguém com quem ele não tinha uma relação usual e que os únicos contatos se deviam ao fato dele ser um investidor do filme. E agora a gente vê o Mário Frias, que chegou a negar que houvesse qualquer centavo do Master na produção, também numa conversa para lá de amistosa, para lá de grata, entusiasmada em relação ao Daniel Vorcaro, como se ele estivesse sendo um mecenas do cinema brasileiro, etc, etc. Então, todas as explicações dadas até agora, elas vão ficando relativizadas pelas coisas que vão surgindo depois, a ponto de os aliados lá naquela conversa estarem com aquelas caras pela insegurança que existe de que não apareça mais nada, né?
6: Olha, não sei quem está fazendo a gestão de crise desse episódio, mas realmente está fazendo tudo errado, né? É impressionante a sucessão de erros para lidar com esse caso. E você está falando da expressão das pessoas, né, Vera, que dizia tudo, todo mundo com aquela cara, né, as pessoas consternadas, mas a expressão do senador Sérgio Moro é que virou meme, né, porque alguém que estava filmando e deu um close ali na expressão do Sérgio Moro, desolado, né, com uma cara ali, enfim.
5: É, porque alguém que surgiu na vida pública, né, se tornou conhecido do Brasil, erigindo a bandeira do combate a todos os maus feitos, etc., como juiz, depois acabou indo para a política, rompeu com o Bolsonaro, reatou com o Bolsonaro. Então é alguém com uma trajetória para lá de zigue-zague nesse assunto. E agora que ele empenhou tudo nesse apoio ao Bolsonaro e se distanciou do governador Ratinho para ser candidato contra o grupo do Ratinho, ele está mais ou menos com o seu destino colado ao do Flávio Bolsonaro. No Paraná não tem muito caminho para ele que não seja estar aliado à família Bolsonaro, porque o outro grupo dominante, que também é da direita, está com outro projeto que o exclui. Então ele está meio que com o seu destino ligado ao do Flávio Bolsonaro, e acho que estava pensando que aquela explicação não fazia o menor sentido quando ele disse que, quis terminar pessoalmente, parece uma relação, né, de namoro, e que você precisa ir lá e terminar pessoalmente pra...
2: Não quis,
5: né,
2: dar um ghosting, né?
7: Nem tá usando mais isso não, gente. O término totalmente é pelo WhatsApp, não tão usando mais isso, amiga. Não.
6: Que término, o povo dá ghosting, a gente vai se falando,
5: exato.
6: Some, é isso, bloqueia.
5: E com alguém que, né, você é candidato a presidente, alguém foi preso por uma fraude bilionária. Você vai aparecer lá para dizer que não quer mais não sei quantos milhões, muitos milhões. Não convenceu ninguém essa explicação.
6: É, colocar um ponto final nessa história e não dar ghosting no crush. Essa foi boa.
5: Isso.
6: Agora, gente, saiu pesquisa Atlas Bloomberg hoje mostrando uma queda significativa aí nas intenções de voto no Flávio Bolsonaro. Inclusive, a campanha do Flávio PL entrou com recurso no TSE para barrar a divulgação dessa pesquisa. O Luiz Fernando Figliage tem os números pra gente. Oi, Luiz, boa noite.
8: Oi, boa noite, Carol. Boa noite aos ouvintes. O senador Flávio Bolsonaro, ele caiu 6 pontos no cenário de segundo turno contra Lula, conforme nova pesquisa Atlas Bloomberg, divulgada nesta terça-feira. O levantamento indica que a divulgação dos áudios em que pede dinheiro ao ex-banqueiro Daniel Vercaro impactou a candidatura do parlamentar à presidência da República. Flávio, que estava empatado tecnicamente com o petista, ficou com 41,8%, enquanto o presidente Lula alcançou 48,9%. Na última pesquisa do Instituto, a diferença entre eles era de 0,3%. Intenções de votos brancos, nulos e eleitores que não souberam responder somam 9,3%. A rejeição do senador também aumentou e chegou a 52%, superando numericamente a de Lula com 50,6%. Em abril, 51% dos eleitores não votariam no atual presidente de jeito nenhum, enquanto 49,8% rejeitavam o pré-candidato do PL. A Atlas Intel ouviu 5.032 pessoas do dia 13 ao 18. A pesquisa tem nível de confiança de 95%, com margem de erro de 1 ponto percentual para mais ou para menos. Carol, como você bem colocou aí no começo, após a repercussão, a pré-campanha de Flávio Bolsonaro pediu à Corte Eleitoral que suspendesse a divulgação da pesquisa. O argumento é que o levantamento foi estruturado de forma a induzir gravemente uma percepção negativa. No questionário apresentado pela Atlas Intel ao Tribunal Superior Eleitoral, o conteúdo dos áudios entre o senador e Daniel Vercaro foi mostrado aos participantes ao final da entrevista, depois das perguntas sobre intenção de votar.

0: Luiz, é só para explicar melhor, né? Eram 48 perguntas, a primeira logo era intenção de voto e essa do áudio era a última. Lá no final, 48ª pergunta, mostraram o áudio para quem estava respondendo a pesquisa e aí eles tinham que avaliar ou mais positivamente ou mais negativamente, mas aí já tinham respondido sobre sua intenção de voto. Sim, gente, quem associou o Flávio Bolsonaro ao Banco Master foi o próprio Flávio Bolsonaro, né? Foi a pesquisa Atlas, né?
1: É, e na alegação, a defesa do senador Flávio Bolsonaro, ou do PL, né? Acho que é do PL, diz que esse áudio ainda não teve a sua cadeia de custódia feita, que não, foi, não teve a sua autenticidade comprovada. Mas e o próprio nega, candidato, né, confirmou todas as informações, confirmou que realmente mandou uma mensagem, não questionou em nada, não questionou nenhum pedaço do seu teor. Portanto, é um áudio que teve a sua autenticidade atestada pelo próprio candidato. E, como você disse, a pergunta 48, ela não é indutora do restante do questionário, mas ainda assim eles pediram para ter acesso aos microdados da pesquisa, todos os questionários respondidos. Vamos ver como o TSE vai responder a isso. O fato é que a primeira pesquisa que mostra alguma movimentação consistente na intenção de votos do Flávio Bolsonaro após a divulgação desses áudios. É uma diferença que se amplia bastante. E a queda mesmo nas intenções de voto do Flávio Bolsonaro. Não é apenas uma oscilação dentro da margem, o Lula oscilando positivamente, como aconteceu na pesquisa Quest, ou o Flávio com alguma oscilação negativa. Agora é uma queda realmente e um aumento da distância entre eles nas projeções de segundo turno. Não é só o Atlas que está em busca de saber como esse episódio mexeu com a disputa eleitoral. O Datafolha, que acabou de soltar uma pesquisa no fim de semana, que teve pouco tempo, porque ele teve pouco tempo para aferir qualquer tipo de resultado a partir da divulgação da história da ligação do Flávio Bolsonaro com o Vorkaro, registrou uma outra e vai divulgar uma outra pesquisa na sexta-feira. Então a gente vai poder verificar em vários institutos com diversas metodologias, diferentes questionários, se houve esse impacto ou não e também se ele é algo estrutural ou não. Mas o Datafolha também deverá incluir a Michelle Bolsonaro entre os pesquisados dessa nova rodada deles, que vai ser feita na sexta-feira. Então, isso pode levar a um aumento da pressão que existe, que é grande, entre os próprios bolsonaristas pela substituição do Flávio Bolsonaro como candidato. A gente tem visto isso aqui e ali, não como um movimento exatamente coordenado, orquestrado, consistente, mas esparso e ali representado, personificado em algumas figuras da direita, entre influenciadores e políticos, mas sabemos que o ambiente interno no clã Bolsonaro não é dos melhores. A própria Michelle nunca fez questão de esconder seu inconformismo com a escolha do enteado como candidato à presidência, o que ela achava dele, o que ela achava dos irmãos, o que ela achava de todos esses filhos do Bolsonaro. E o engajamento dela na pré-campanha vinha sendo zero, nenhum. Os aliados mais próximos dela, como aquele maquiador, o Agostinho, fizeram críticas públicas à opção pelo Flávio Bolsonaro em detrimento dela, que seria alguém mais fácil de trabalhar, mas com mais ali predicados para atrair mulheres, para atrair evangélicos, para atrair públicos nos quais o bolsonarismo tem dificuldade. Não, os evangélicos não são um público no qual tem dificuldade, mas as mulheres certamente sim. E agora, com a pesquisa Datafolha indo atrás desse dado, e se trouxer a Michelle Bolsonaro numa condição igual ou melhor que o Flávio, com certeza essa pressão vai aumentar e isso vai ficar sendo uma discussão até a época da convenção. É difícil Jair Bolsonaro fazer um movimento de tirar o filho e colocar qualquer outra pessoa, mesmo a mulher. Mas, ainda assim, pode ser um movimento que cresça e que atrapalhe ainda mais essa fase de pré-campanha do Flávio Bolsonaro, de fechamento de acordos, de palanque.

0: dados de definição da linha de comunicação da campanha, vocês vejam uma coisa interessante, né? Nessa entrevista de hoje, ele pretendia emplacar uma proposta de plano de governo, uma alternativa dele à escala 6x1. Ninguém prestou nem atenção no que ele falou nesse aspecto, não teve nenhuma repercussão. Então, aquela ideia dele de se mostrar um candidato não vazio, candidato que tem propostas, principalmente propostas que são contrapontos às políticas do governo Lula, essa ideia está ali totalmente em terceiro plano diante do protagonismo que adquiriu a relação dele com o Daniel Vorkaro. E isso, aliados, marqueteiros, etc., percebem o abalo que existe quando uma candidatura chega nessa situação.
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0: quarta-feira, 20 de maio de 2026. A Câmara dos Deputados aprovou nesta terça um projeto que altera a lei dos partidos políticos. O texto fragiliza o julgamento de contas dos partidos, limita multas, blinda novas legendas e proíbe sanções no semestre da eleição. A proposta também permite o disparo de mensagens em massa por partidos e políticos e faz com que novas regras entrem em vigor imediatamente, ignorando o princípio da anualidade da lei eleitoral. O projeto não estava na pauta, foi incluído de última hora pelo presidente da Câmara, Hugo Mota, no sistema de votações. O parlamentar, no entanto, deixou a mesa diretora minutos antes da votação começar. O projeto segue para análise dos senadores. Caso seja aprovado, ainda precisa ser sancionado pelo presidente Lula. A camisa da seleção brasileira na Copa do Mundo é a que mais pesa no bolso dos torcedores entre as 8 seleções que já conquistaram a taça. Vendido por R$ 749 nas lojas oficiais, o uniforme é equivalente a 17% da renda média mensal per capita no Brasil. O levantamento foi feito pela BBC News Brasil. Horário de Brasília, 2:03.
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1: 2:04, é hora de saber como é que fica o tempo em todo o Brasil aqui no CBN Madrugada.
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1: Bom dia, de Ramos.
2: A quarta-feira será marcada pela atuação de uma massa de ar polar que garante o tempo firme em grande parte da região sul do país. E o amanhecer será gelado e com chance de geadas na Serra Gaúcha e Catarinense. Já no sudeste, a frente fria se afasta da costa, mas a umidade marítima continua mantendo chuvas desde cedo no litoral, no interior de São Paulo, no sul de Minas Gerais e em grande parte do Rio de Janeiro. Ao longo da tarde, as pancadas também ganham força no Rio e em áreas do Triângulo Mineiro e no sul do Espírito Santo. Já no centro-oeste, o tempo continua estável na maior parte da região, com chance de chuvas mais isoladas entre o Mato Grosso do Sul e o norte de Mato Grosso. E no Nordeste, a circulação marítima mantém a chance de chuvas fracas entre o litoral da Bahia, Sergipe, no Rio Grande do Norte e no Ceará. E no norte do país, o tempo continua instável e com chance de chuvas mais isoladas no Amazonas, Roraima, no Pará e no Amapá. Já de Ramos, da Clima Tempo para a CBN.
1: Duas e cinco, agora é o esporte com Gabriel Dudziak.
3: O Fluminense venceu pela primeira vez na Copa Libertadores 2026. Em casa, o tricolor fez 2-1 no Bolívar, mas a classificação à próxima fase ainda está difícil. O Flu precisa ganhar na última rodada e o Bolívar não pode vencer. Já o Mirassol obteve a classificação às oitavas de final da Libertadores depois de vencer o Always Ready da Bolívia no Paraguai por 2-1. O Cruzeiro, por outro lado, empatou com o Boca Juniors por 1-1 na Argentina e agora soma 8 pontos na primeira posição no grupo pela Copa Sul-Americana. O São Paulo saiu na frente, mas ficou no 1-1 com Milionários da Colômbia no Morumbis. Hoje, pela Libertadores, às 21h30, haverá os confrontos entre Flamengo e Estudiantes e Palmeiras e Cerro Porteño. Já pela Copa Sul-Americana, às 19h, o Santos recebe o São Lourenço. No mesmo horário, o Olímpia joga com o Vasco. Às 21h, o Botafogo encara o Independiente Petroleiro da Bolívia. No mesmo horário, Grêmio e Palestino se enfrentam no sul do Brasil. E às 21h, o Bragantino visita o River Plate.
1: 12:07, agora é com Maria Cristina Fernandes, conversando com Fernando Andrade e Tatiana Vasconcelos.
4: Bom, hoje foi divulgado um levantamento da Atlas Intel Bloomberg, mostrando intenção de voto e aprovação e desaprovação do governo Lula. Essa, salvo engano, é a primeira pesquisa feita depois dos áudios de Vorcaro com Flávio Bolsonaro, certo, Maria Cristina?
5: Sim, é a primeira pesquisa a mostrar os efeitos aí do estrago desse patrocínio que o Daniel Vorcaro, ex-banqueiro do Master, deu ao filme sobre o ex-presidente Jair Bolsonaro, que tem aí esse nome de Dark Horse, Cavalo Negro ou Azarão em inglês. O que tem de importante aí nessa corrida? O Flávio Bolsonaro, o senador, ele vinha num ascendente, tinha inclusive na margem de erro ultrapassado o presidente Lula. Só que agora essa pesquisa mostrou, essa pesquisa trazia na sua última edição o Lula 1,3 à frente do Fábio. Essa diferença no segundo turno passou para 7,1, 7 pontos no segundo turno. A rejeição do Lula caiu, a do Flávio subiu, isso aí na margem do erro, 95% dos entrevistados ficaram sabendo desse patrocínio ao filme e 60% acham que isso enfraquece a candidatura Flávio, né? Somando aqueles que acham que enfraquece muito e aqueles que acham que enfraquece pouco. Os concorrentes aí no campo oposicionista também cresceram um pouco. Renan Santos, que é candidato do Missão, aquele partido que surgiu do MBL, subiu e hoje beira os 7%, e o Zema, Romeu Zema, ex-governador de Minas Gerais, também subiu um pouco, chegou a 5%. Esta é uma pesquisa, a gente precisa explicar, feita na internet. Então, é sempre preciso matizar que é feita com o público mais antenado, com o que se passa nas redes sociais, com o que está ali no noticiário online. Então, é um público mais antenado do que a média da população. Então, este reflexo tão rápido também pode ser um efeito deste perfil. Mas o fato é que essa pesquisa já impactou e muito a base do Flávio Bolsonaro. Hoje vai ter uma reunião do PL com o Centrão. O Centrão está querendo se distanciar do Flávio Bolsonaro. Os partidos estão se desgarrando da candidatura dele. Até porque, Tati, Fernando, a todo momento acontece um desdobramento, né? Flávio Bolsonaro antes dizia não conhecer Daniel Vorkado. Depois disse que, quando apareceu o áudio, disse que se limitou ao contato para o filme. Era um filho em busca do patrocínio para o filme de um pai. Agora se sabe que ele visitou o Daniel Vorkado depois da primeira prisão. Então, ele vai se complicando porque ele tem que consertar, ele vai dando as versões para este relacionamento com o ex-banqueiro do Master, que causou um rombo de 60 bilhões no FGC, e esta versão tem que ser remendada a cada momento que sai alguma peça da investigação que está sendo feita pela Polícia Federal. E a pergunta que já se faz é se o Flávio Bolsonaro de fato vai se sustentar. A pesquisa não indica que ele venha é uma desidratação, mas não é uma desidratação no momento comprometedora, né? Ele perde, mas não despencou, né? Mas o fato é que os desdobramentos também vão continuar e as investigações vão continuar. Não há sequer ainda uma denúncia do Ministério Público. Então, estamos apenas no começo deste inquérito. E aí, surgirão outros nomes? Bem, os que estão aí na pesquisa, a gente já viu que estão melhorando um pouco, né? As alternativas antilulistas estão crescendo um pouquinho e o próprio presidente está melhorando.
4: Mas teve um nome agora aí que entrou nessa pré-campanha, ou pelo menos cogitou-se esse nome nos últimos dias, né, Maria Cristina? Um velho conhecido dos brasileiros.
5: Pois é, o que aconteceu é que antes de toda essa coisa do Flávio explodir, a Democracia Cristã, que é um partido que foi talvez o ouvinte lembre pela musiquinha, né? O partido que era presidido pelo José Maria Imael, testou o nome do ex-ministro do Supremo Tribunal Federal, Joaquim Barbosa, a pedido de amigos do ex-ministro. O nome dele foi testado e em pesquisas qualitativas em 11 capitais. E o resultado, eu conversei ontem com o presidente do partido, João Caldas, e com o publicitário que fez essas sondagens. O resultado pareceu a este publicitário e também ao João Caldas bastante surpreendente, principalmente em capitais em que há um desencanto, uma desesperança muito grande, como Rio de Janeiro, em Belo Horizonte, em Brasília, em Curitiba. Nessas cidades foram as cidades em que ele foi melhor. Agora, é um nome que é acolhido como um nome antissistema, que seria viabilizado como um nome antissistema por nesses grupos, né? Por isso que a qualitativa é aquela em que você reúne grupos. Esses grupos foi exibido a esses grupos filmetes sobre a carreira do Joaquim Barbosa, sua relatoria do Mensalão, sua militância contra a possibilidade de filhos de ministros, parentes de ministros, advogarem nos tribunais em que os ministros estão, contra a participação de ministros e juízes em eventos patrocinados, toda essa militância do Joaquim Barbosa, meio de passar limpo o judiciário. E houve uma grande adesão. A questão é que, primeiro, a adesão é do eleitor acima de 40 anos, porque ele saiu do Supremo há 12 anos, em 2014. E depois que as pessoas sabem e tem uma certa desconfiança se ele de fato vai em frente, porque em 2018, Joaquim Barbosa chegou a se filiar ao PSB, Partido Socialista Brasileiro, mas ao fim e ao cabo não levou à frente essa candidatura e acabou apoiando Haddad e em 2022 apoiou Lula. A outra dificuldade é que este perfil, que é um perfil de salvador da pátria, ele demonstrou ao presidente do partido e ao publicitário que não está disposto a assumir. Barbosa é um estudioso da crise da democracia, um admirador do François Mitterrand, primeiro-ministro francês aí da década de 80, 90, então ele não estaria disposto a assumir uma candidatura que fale a língua do povo. Então, há muitas dúvidas, mas eis que foi o nome que foi testado, foi um nome cujas pesquisas foram levadas a dois presidentes de partidos, o Gilberto Kassab, do PSD, e o Marcos Pereira, do Republicanos, que acharam as pesquisas interessantes, mas cada um, por razões diversas, hoje diz que não tem interesse em aderir, porque é outra condição que ele coloca de ser candidato mediante estrutura de campanha. Eis que o Democracia Cristã não tem estrutura alguma, não tem tempo de TV, nem tem dinheiro. A ver se no decorrer das próximas semanas, o que acontece com o nome do Flávio Bolsonaro e das alternativas que surgem aí no campo da oposição, para a gente ver se essa candidatura se viabiliza ou não.
4: Interessante.
6: Algum nome mais pode surgir? Ou alguns?
5: Fernando, este nome do Joaquim Barbosa que surgiu no fim de semana foi um nome que apareceu aí, surpreendeu algumas pessoas, que ele tenha voltado aí à cena. O nome que se falava até então, do Ciro Gomes, que foi governador do Ceará, foi ministro da Fazenda, foi ministro da Integração Nacional no governo, nos governos do PT, já decidiu, bateu o martelo, que vai disputar o governo do Ceará. Não vai disputar a presidência da República. Este era o nome com que se contava. No lugar do Flávio, se o Flávio não for candidato, qual é o nome? A gente já falou aqui da possibilidade da ex-primeira-dama, Michelle Bolsonaro, que é um nome que sempre pontuou melhor nas pesquisas do que o próprio enteado. Acontece que não é o nome da confiança da família, por N razões, mas não é um nome que o ex-presidente Bolsonaro confie tanto quanto no seu próprio filho. Então, pelo menos para tocar a campanha que a família quer que seja tocada, com os compromissos que a família quer que sejam assumidos. Então, este é o nome no campo bolsonarista que é o primeiro que surge. E eu não sei se há outro no campo bolsonarista entre os filhos do presidente. O Eduardo Bolsonaro, se pisar no Brasil, vai ser preso. O ex-deputado que está lá nos Estados Unidos. O Carlos Bolsonaro não me parece que tenha o perfil, ainda que esteja para disputar aí o Senado por Santa Catarina.
4: Perfeito.
1: Maria Cristina Fernandes, conversando com a Tatiana Vasconcelos, com o Fernando Andrade, agradecer aqui a participação da ouvinte, do ouvinte CBN, obrigado ao Sidney Miguel, Rafael Silva do Rio de Janeiro, Francisco Silva, Sebastião Filho, pessoal participando pelo YouTube, Elisier Coelho, em Barbacena, no Minas Gerais, a serviço da educação. Marco Moraes também participando, Carlos Muniz, direto de Camaragibe, Pernambuco. Obrigado também a você que participa pelo e-mail, é só entrar no site cbn.com.br, pelo WhatsApp 11 999 11 9981. Muito obrigado ao nosso ouvinte Tadeu Bittencourt, de férias, mas escutando um pouco a CBN, lá em Serra, no Espírito Santo. Muito obrigado também pela mensagem do José dos Santos Queiroz, Jardim das Olivas, em Guarulhos. O bom dia que chega também do nosso ouvinte Fábio Silva, de Garanhuns, Pernambuco. E muito obrigado também pela mensagem dos nossos ouvintes aqui, o Ayrton Dias, ele e a Sueli estão em Campinas tomando chocolate quente, viu, Ricardo Garcia? Com bolacha de nata. Muito obrigado também a Carlos Muniz, de Camaragibe, Pernambuco, pela companhia, pelas palavras. E agradeço sempre também você que nos acompanha também aqui na rede social, no Instagram, no arroba PHC Galvão. Repetindo, arroba PHC Galvão. Você pode interagir aqui. O Zé Estrelas, viu, Ricardo? Está lá no bairro do Limão. Está trabalhando também. Está no plantão, ele é porteiro. E cruza a madrugada de olho ali na movimentação e tadinho ligado no CBN Madrugada. José, muito obrigado pela sua companhia, um bom trabalho. E obrigado também ao José Vial, que está em Maringá, no Paraná. Está lá em 95.5, está no radinho também, ouvinte raiz, nos acompanhando também aqui via Instagram, na rede social, no arroba PHC Galvão. Muitíssimo obrigado. 12h20, nós vamos a Brasília com Ana Carolina Tomé, tem informações sobre substituição na equipe de defesa do ex-presidente do BRB.
7: Menos de um mês após assumir a defesa do ex-presidente do Banco de Brasília, o advogado Eugênio Aragão deixou o caso. Aragão havia sido contratado para conduzir uma possível delação premiada de Paulo Henrique Costa no âmbito das investigações envolvendo o Banco Master. Em nota divulgada nesta terça, o advogado afirmou que uma eventual colaboração premiada só seria analisada caso houvesse provas robustas e incontestáveis, sempre com observância da legalidade e da preservação da reputação dos envolvidos. Ele também frisou que somente participa de iniciativas jurídicas pautadas pela absoluta seriedade, confiança profissional e responsabilidade. O presidente do Banco Central, Gabriel Galípolo, falou sobre o caso envolvendo o BRB em audiência na Comissão de Assuntos Econômicos do Senado. Galípolo afirmou que bancos em situação semelhante à do BRB precisam receber aporte de capital dos controladores para recuperar a saúde financeira. Segundo o presidente, quando instituição financeira vende ativos com desconto, ela consegue aumentar o dinheiro em caixa no curto prazo, mas o patrimônio do banco pode até acabar reduzido. Ele ainda negou que o Banco Central tenha atuado para viabilizar a venda do Banco Master ao Banco de Brasília.
8: Só se a pessoa não tiver TV a cabo e nem acesso à internet para achar que o Banco Central trabalhou para vender para o BRB. Para equacionar o patrimônio de uma instituição financeira, você só vai ter a solução de você conseguir vender, desalavancar com ágio, por acaso, e aí você vai conseguir melhorar, ou efetivamente você ter um aporte de capital. Esse aporte de capital tem que vir de fora, tem que vir ou do acionista atual ou de um novo acionista.
7: Há 10 dias do prazo para concluir a capitalização de 8,8 bilhões de reais e fechar os balanços financeiros do segundo semestre de 2025, o Banco de Brasília corre contra o tempo para evitar sanções do BC. Para o economista César Bergo, a situação é delicada, porque mesmo com a possibilidade de empréstimo, a operação financeira demanda tempo e pode levar o BC a adotar medidas mais rígidas.
9: Vai ficar difícil o Banco Central tomar outra decisão que não seja a intervenção ou liquidação do banco, tá? Ele falou em tese, mas se aplica ao caso do BRB, sim. No tocante a empréstimo, é importante dizer, existe toda aquela questão de registro em cartório das garantias, etc. Então isso leva um tempo. Eu particularmente acho que o tempo está bem curto e a decisão do Banco Central tem que ser tomada.
7: O GDF tem dito que há várias alternativas para tentar salvar o banco, entre a securitização da dívida ativa do DF, venda de imóveis públicos e ainda deve receber 4 bilhões de reais dos ativos bons do Master que foram vendidos. Além disso, o GDF ainda aguarda uma resposta do Fundo Garantidor de Crédito para um empréstimo de 6,6 bilhões de reais. Com a colaboração de Juliana Souza, de Brasília, Ana Carolina Tomé.
1: 12h23, agora o papo da Miriam Leitão com a Cássia Godoy e com Sardenberg.
10: Nosso assunto, Miriam, a gente falou referência à sua coluna que você escreveu no jornal Globo de hoje, dizendo que o governo Lula, que é o presidente Lula, que é candidato à reeleição, não, vai enfrentar dificuldades, más notícias, como você diz, na área econômica. Inflação, desaceleração do crescimento econômico, a guerra que provoca efeitos indesejados por aqui. Miriam.
11: Pois é, Sardenberg, a gente começou a conversar sobre isso ontem, né?
10: Isso.
11: Retomando aquela conversa de ontem, que a gente falou da prévia do PIB, mostrando desaceleração da economia e tal. Há outras más notícias rondando o governo nesse momento. E a gente tem falado um pouco dela aqui, aumenta a previsão de crescimento, aumenta a previsão de inflação, cai a previsão de crescimento, a projeção de queda da taxa de juros também, ela foi sendo diminuída, quer dizer, uma queda menor da taxa de juros, por causa da guerra, porque a inflação está subindo, os juros não podem cair tanto, isso continua o aperto monetário em cima da economia. Além disso, tem um problema de custos na economia como um todo, a guerra está provocando aumento de custos, principalmente da agricultura, que está numa situação complicada, que é, ao mesmo tempo que ela tem uma excelente notícia para dar ao país, que colheu a melhor safra, a maior safra, e que vai ser o setor que vai puxar, quando for divulgado o dado do PIB na sexta-feira da semana que vem, vai ser divulgado o dado do PIB, vai ficar claro que quem puxou a economia no primeiro trimestre foi a agricultura. Mas a agricultura, quando olha para frente, está com muita dificuldade. Pelo aumento dos custos, de um lado, por causa da guerra, tudo subindo, fertilizante é só um produto, mas frete subiu, tudo subiu, né? E os preços caindo no mercado internacional de commodities que o Brasil exporta, principalmente soja e milho, e também o dólar, a própria fraqueza do dólar reduz a receita do setor agro em reais. Então, tudo junto e somado, a situação está difícil para o setor, que é mais dinâmico. Mas todos os outros setores estão sendo afetados por essa guerra, pelos efeitos secundários dessa guerra de Donald Trump. Então, a questão que se coloca é, como é ano eleitoral, o governo tenta fazer medidas para neutralizar esses efeitos. Até que ponto ele pode ir? Ele vai ter um aumento da arrecadação por causa do aumento do dólar. A alta do dólar aumenta a receita do governo proveniente do dólar, porque o Brasil é grande exportador, a Petrobras é grande produtora e tal. Mas acontece que há limites para essas políticas, porque elas podem passar são inflacionárias em determinada medida, elas podem alimentar a própria crise. Então, o presidente Lula, ele tem que saber como lidar nesse momento difícil, porque ele está disputando a reeleição, mas ele não pode, e ele está afetado por um evento que ele não controla, que é a guerra. Uhum. Né? Os instrumentos que ele pode usar são limitados, porque do contrário ele provoca mais desorganização na economia, Sardenberg.
10: Tá certo. E talvez esses efeitos de inflação, preço de alta de alimento e tal, expliquem assim a desaprovação elevada do presidente Lula até o momento, né?
11: Eu acho que sim. Tudo é um processo muito complexo hoje, né? Os sociólogos, chamam os sociólogos para eles explicarem, porque mesmo quando a economia está com bons indicadores, a desaprovação fica alta. Aconteceu isso no governo Biden também. Então, tem que analisar por todos os lados. Mas, de fato, também tem, não só a inflação, mas o fato de que os preços estão altos. Uhum. Parece a mesma coisa, mas não é. Quer dizer, mesmo quando os preços não sobem relativamente ao que era ontem, no mês anterior, eles estão num patamar elevado. E isso reduz a capacidade de compra, a capacidade de compra mesmo, que eles chamam de affordability. Né? Uhum. Então, eu tenho, meu salário melhorou, mas ele compra menos coisas.
10: Exato.
11: É um pouco essa sensação de desconforto econômico que está que tá, talvez afetando essa avaliação do governo Lula.
1: Então, conversando com o Sardenberg, com a Cássia Godoy, nós vamos ao Rio de Janeiro, uma tragédia, né? Uma tragédia o atropelamento que culminou com a morte de uma jovem que tinha acabado de chegar ao Rio de Janeiro, vinda do exterior para trabalhar numa multinacional. Foi atropelada por uma van desgovernada. O Diogo Bugalho tem os detalhes.
12: A Polícia Civil do Rio investiga se uma falha mecânica fez uma van subir na calçada e atropelar a jovem Mariana Tanaka Abdul Haq, de 20 anos, em Ipanema, na zona sul do Rio. Ela teve traumatismo craniano e não resistiu. Mariana havia recém-chegado ao Brasil e era filha dos diplomatas Ibrahim Abdul Haq Neto, assessor especial da Presidência da República para temas de paz e segurança, e Ana Patrícia Neves Abdul Haq, cônsul adjunta do Brasil em Buenos Aires. O presidente Lula se manifestou sobre o caso pelas redes sociais. Na mensagem, disse ter ligado à família e que prestou solidariedade, mas não consegue imaginar a dor da perda irreparável de uma filha. Os pais viajaram para São Paulo nessa terça-feira para participar do velório da jovem. A despedida está marcada para quinta e será na capital paulista, onde parte da família reside. De acordo com o pai de Mariana, a jovem escolheu viver no Rio após 10 anos no exterior porque tinha acabado de ser contratada por uma multinacional do setor de cosméticos. Antes de embarcar para o velório, Ibrahim Abdul falou à TV Globo sobre a lembrança que guarda da filha.
13: Ela era uma fonte de alegria, de amor, de juventude naquela pessoa que, quando você sabe que está com você, está em casa, traz a música, a dança, as piadas, a alegria, as provocaçõezinhas. Então era um anjo que Deus me deu. Eu e minha mulher vivemos com esse anjo durante 20 anos. Enfim, a forma de ver isso para nós é agradecer pelo que houve esses 20 anos com ela.
12: Imagens de câmeras de segurança mostram que o veículo andava normalmente, mas após um cruzamento, começa a pender para a esquerda, sobe na calçada e atropela Mariana, a mãe e mais um homem. A van só para quando acerta um poste. O motorista, Lucas Leandro do Espírito Santo Marques, ficou no local até a chegada da polícia. Ele fazia entregas de encomendas pela região e disse que a direção do carro travou e o freio parou de funcionar. Os agentes que foram ao local não encontraram marcas de freada. A polícia civil recolheu a van para uma perícia completa. Os feridos foram levados para um hospital da Zona Sul. A mãe da jovem, Ana Patrícia, recebeu alta, mas está usando cadeira de rodas. Já o outro pedestre, identificado como Sérgio da Costa Luiz, teve apenas ferimentos leves. Com a colaboração de Gabriel Freitas, do Rio de Janeiro, Diogo Bugalho.
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0: Quarta-feira, 20 de maio de 2026. Senador e pré-candidato à presidência pelo PL, Flávio Bolsonaro, confirmou que visitou o dono do Banco Master, Daniel Vorcaro, em dezembro. Na ocasião, o banqueiro estava em prisão domiciliar. Flávio disse que o encontro teve o objetivo de encerrar a relação entre os dois. O senador afirmou que, se soubesse da situação de Vorcaro, teria procurado outro financiador para o filme biográfico Dark Horse, sobre o ex-presidente Jair Bolsonaro. O ministro de Minas e Energia, Alexandre Silveira, se reuniu com o CEO da Serra Verde para discutir a fusão com a empresa americana Rare Earths, avaliada em US$ 2,8 bilhões. Silveira destacou a abertura do Brasil ao capital americano, enfatizando a importância do investimento para o desenvolvimento do setor de terras raras. O Conselho Administrativo de Defesa Econômica vai analisar o impacto concorrencial do negócio. O presidente Donald Trump afirmou que pode voltar a atacar o Irã devido ao impasse nas negociações. Washington cumpre um acordo de cessar-fogo firmado com o Teherã que determina uma pausa dos ataques ao território iraniano e países do Golfo Pérsico. Ainda assim, o líder norte-americano confirmou que havia planejado inicialmente um ataque para esta terça-feira, mas cancelou os planos a pedido de governos árabes. O republicano reforçou ainda que deu 2 dias para que o Irã apresente uma nova proposta de paz. No horário de Brasília, 2:33.
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0: Doze e 34, agora com Leandro Gouveia.

0: destaque no Panorama CBN. Flávio Bolsonaro admite que se encontrou com Daniel Vorcaro quando o banqueiro já usava tornozeleira eletrônica. Em novo áudio, o deputado Mário Frias agradece dono do Banco Master e chama banqueiro de irmão. Comitiva de deputados do PL vai se encontrar com Eduardo Bolsonaro nos Estados Unidos. STF autoriza operação e afasta perito suspeito de vazar contrato de esposa de Moraes com o Master. Finalista da Liga dos Campeões, Arsenal volta a ganhar campeonato inglês depois de 22 anos. Eu sou Leandro Gouveia e essa é a segunda edição do podcast Panorama CBN de terça-feira, 19 de maio de 2026. Em menos de meia hora, eu te conto as principais notícias do dia. Senador Flávio Bolsonaro, do PL, admitiu que visitou o ex-banqueiro Daniel Vorcaro, do Banco Master, quando ele já usava tornozeleira eletrônica. A visita aconteceu na casa do executivo, em São Paulo, no fim do ano passado. Vorcaro estava em regime de prisão domiciliar depois de ser preso pela primeira vez no dia 17 de novembro, quando tentava sair do país. Flávio Bolsonaro só confirmou a visita depois de uma reunião com integrantes do PL, no Diretório Nacional do Partido, na manhã dessa terça-feira. O site Metrópolis já tinha revelado a informação minutos antes, depois de um vazamento vindo do próprio PL. O plano de comunicação do partido entrou em crise depois da divulgação das mensagens e áudios em que Flávio Bolsonaro cobra dinheiro de Vorcaro para financiar o filme Dark Horse sobre o ex-presidente Jair Bolsonaro. Flávio Bolsonaro aí teve que se explicar mais uma vez.
1: Eu estive com ele mais uma vez após esse evento, quando ele passou a usar o monitoramento eletrônico, ele não podia sair da cidade de São Paulo. Eu fui sim ao encontro dele para botar um ponto final nessa história. É dizer que se ele tivesse me avisado que a situação era grave como essa, eu já teria ido atrás de outro investidor há muito mais tempo e o filme não correria risco. Então foi uma grande dificuldade nesse momento arrumar outros investidores que pudessem concluir esse filme.
0: Chamou a atenção a expressão desolada do senador Sérgio Moro enquanto o senador falava, que até viralizou nas redes sociais. Depois de passar os últimos dias em reuniões reservadas, Flávio Bolsonaro conversou com cerca de 70 deputados e senadores. O encontro aconteceu no momento em que os aliados ainda mostram incômodo com a condução política do caso. Deputados que participaram da conversa afirmaram que a reunião foi esclarecedora e que o projeto do filme está mantido. O líder da oposição na Câmara, o deputado Cabo Gilberto Silva, do PL, disse que o caso já é uma página virada. No pronunciamento, Flávio Bolsonaro não explicou a necessidade de criar um fundo ligado a um advogado parceiro do ex-deputado Eduardo Bolsonaro nos Estados Unidos. A Polícia Federal está investigando se o dinheiro de Daniel Vorcaro ajudou a bancar a estada do ex-deputado, que é investigado por obstrução de justiça, articulando tarifaço e sanções a autoridades para atrapalhar o processo de tentativa de golpe. A apresentadora e comentarista de política da CBN, Vera Magalhães, avalia a postura de Flávio Bolsonaro de revelar sua relação com Daniel Vorcaro a conta-gotas.
2: Claramente, ele está adotando a estratégia de deixar rolar e ver o que tem risco de sair antes de revelar a foto inteira, antes de revelar todas as informações a respeito das suas relações com Daniel Vorcaro. Foi assim antes, quando ele negava que tivesse uma relação próxima com o Vorcaro, chegou a negar a vários aliados, chegou a negar a jornalistas, em muitos eventos, até a seus próprios assessores. Depois, diante da revelação do Intercept Brasil, ele vem e admite, mas não fala em contrato, por exemplo, para financiamento do filme, faz uma admissão ali geral. Depois ele diz que havia um contrato e que havia um contrato de confidencialidade, deixa no ar se poderia haver novos encontros, diz que são poucos, que ele viu o Vorcaro poucas vezes, adota um tom bem dúbio em relação a isso na própria entrevista à Globo News, entrevista à CNN, e agora, diante da iminência de que saísse uma nova revelação, ele pega e diz à bancada: olha, aproveitar aqui esse encontro para dizer que eu me encontrei uma outra vez com ele. E isso enfraquece muito o que ele vinha dizendo até então.
0: O caso já começa a refletir em pesquisas eleitorais e nos trackings, que são aquelas pesquisas rápidas feitas continuamente pelos próprios partidos e pelo mercado financeiro. Nessa terça foi divulgada a primeira pesquisa feita depois da revelação da relação entre Flávio Bolsonaro e Daniel Vorcaro, pesquisa da Atlas Intel em parceria com a Bloomberg. Em um eventual segundo turno, o presidente Lula, que estava tecnicamente empatado com Flávio em abril, agora aparece 7 pontos à frente. A comentarista de política da CBN, Maria Cristina Fernandes, avaliou essa pesquisa.
3: Esta é uma pesquisa, a gente precisa explicar, feita na internet. Então, é sempre preciso matizar que é feita com o público mais antenado, com o que se passa nas redes sociais, com o que está ali no noticiário online. Então, é um público mais antenado do que a média da população. Então, este reflexo tão rápido também pode ser um efeito deste perfil. A pergunta que já se faz é se o Flávio Bolsonaro, de fato, vai se sustentar. A pesquisa não indica que ele venha, assim, é uma desidratação, mas não é uma desidratação, no momento, comprometedora, né? Ele perde, mas não despencou. Mas o fato é que os desdobramentos também vão continuar e as investigações vão continuar. Não há sequer ainda uma denúncia do Ministério Público. Então, estamos apenas no começo deste inquérito.
0: A pré-campanha do senador Flávio Bolsonaro pediu ao TSE a suspensão da divulgação dessa pesquisa, alegando que o questionário teria sido estruturado para induzir uma percepção negativa sobre o senador com o uso de associações sobre Flávio Bolsonaro, Daniel Vorcaro e o Banco Master. Numa rede social, o CEO da Atlas, Andrei Roman, disse que a pesquisa não tem nenhum problema metodológico. E ele compartilhou publicações que dizem que as perguntas sobre a intenção de voto foram feitas antes das perguntas sobre o Banco Master. Os repórteres Guilherme Baus e Ricardo Abreu, da Globo News, conversaram com a dona da produtora do filme Dark Horse, Karina Ferreira da Gama. E ela disse que o orçamento executado do filme chegou a $13 milhões. Isso significa que Daniel Vorcaro já bancou mais de 90% da verba do filme, $12 milhões. Ela disse que depois da prisão do banqueiro, os produtores tiveram que buscar novos investidores para viabilizar o projeto e que Vorcaro atuou como intermediador de verba, não como investidor. A produtora disse que todo o dinheiro veio do fundo Ravengate, sediado nos Estados Unidos e administrado pelo advogado Paulo Calisto, aliado do ex-deputado Eduardo Bolsonaro. As investigações da Polícia Federal apontam que a empresa Entre Investimentos, ligada a Vorcaro, foi a fonte do dinheiro para o filme. Nessa terça, o site Intercept divulgou novos áudios e mensagens, mostrando agora a proximidade do deputado federal Mário Frias, do PL, com Daniel Vorcaro. Um áudio foi enviado pelo WhatsApp no dia 11 de dezembro de 2024.
4: Só te agradecer, meu irmão. Vão mexer com o coração de muita gente, vai ser muito importante para o nosso país, tá? Preciso de vez em quando te falar como as coisas vão andando, tá?
0: Ele está aí falando sobre o filme, que Mário Frias é o produtor executivo. O agradecimento aconteceu menos de uma hora depois do horário previsto para a reunião entre o senador Flávio Bolsonaro e Vorcaro em Brasília. Em outra mensagem, Frias envia um print de uma conversa com o diretor do filme, combinando o pagamento do ator Jim Caviezel, que interpreta Jair Bolsonaro. A defesa de Mário Frias confirmou o contato com Daniel Vorcaro, mas declarou que as mensagens indicam apenas uma relação legítima entre o idealizador do projeto e um potencial apoiador privado. Uma comitiva parlamentar vai embarcar para os Estados Unidos nessa semana para reuniões com o ex-deputado Eduardo Bolsonaro. Entre os nomes confirmados estão o deputado federal Mário Frias e deputados estaduais paulistas, todos do PL. Um dos parlamentares disse à repórter Bruna Barbosa, da CBN, que o objetivo é alinhar os próximos passos da pré-campanha de Flávio Bolsonaro. Mas aliados também admitem preocupação com o caso Master. Um deles disse que só piora. E que, como Flávio se encontrou com Vorcaro na prisão domiciliar, não dá mais para dizer que não sabia. O ministro André Mendonça, do Supremo Tribunal Federal, autorizou mais uma fase da operação contra o Banco Master, que teve como alvo um perito da própria Polícia Federal, suspeito de vazar dados sigilosos para a imprensa. O perito criminal federal João Cláudio Nabas acabou afastado do cargo. Os mandados foram cumpridos em Rondônia. A PF suspeita que Nabas vazou dados do contrato do escritório de advocacia de Viviane Barsi de Moraes, esposa do ministro Alexandre de Moraes, com o Banco Master. Ele também teria repassado informações sobre conversas entre o banqueiro Daniel Vorcaro e o ministro Alexandre de Moraes. As informações foram reveladas pelo jornal O Globo. Essa nova apuração envolve vazamentos que aconteceram logo no início da operação, entre dezembro do ano passado e janeiro desse ano. Aí, depois da revelação das mensagens entre Flávio Bolsonaro e Daniel Vorkaro na semana passada pelo site Intercept, aliados do senador se reuniram com o ministro André Mendonça para cobrar uma investigação sobre mais esse vazamento. O assunto também foi discutido em uma reunião do ministro com representantes da PF na última sexta-feira. Em nota, o Supremo Tribunal Federal disse que a liberdade jornalística e o sigilo da fonte continuam totalmente preservados, já que o foco é punir o funcionário público que descumpriu o dever funcional. E o presidente do Banco Central, Gabriel Galípolo, prestou depoimento nesta terça-feira na Comissão de Assuntos Econômicos do Senado e relembrou a reunião de dezembro de 2024 com o presidente Lula e o banqueiro Daniel Vorkaro. Segundo Galípolo, ele foi chamado às pressas e Lula barrou qualquer interferência política, exigindo uma análise estritamente técnica sobre as queixas do banqueiro. Galípolo classificou como gravíssimo o envolvimento de funcionários do Banco Central com Vorkaro. A Polícia Federal aponta que os ex-servidores Paulo Sérgio de Souza e Beline Santana atuavam como colaboradores informais em troca de vantagens indevidas.
5: Eu acho que é dos fatos mais graves que já aconteceu na história do Banco Central. Todo o corpo técnico do Banco Central, como eu já comentei, sente um efetivo luto com o que aconteceu e, de novo, não cabe ao Banco Central julgar, vai ser a justiça que vai determinar o que realmente ocorreu, mas os indícios em si já foram algo que foi muito grave e que causou uma grande sensibilização por parte de todos os servidores, eu inclusive ali.
0: Pressionado aí nesse depoimento sobre falhas na fiscalização, o presidente do Banco Central cobrou os senadores pela aprovação da autonomia financeira da instituição, pedindo até pelo amor de Deus pela aprovação. Ao ser questionado sobre as 24 visitas de Vorkaro ao Banco Central na gestão anterior de Roberto Campos Neto, Galípolo minimizou e disse que reuniões longas são comuns com bancos em dificuldade. O presidente do Banco Central também bateu boca com o senador Renan Calheiros, do MDB, que criticou Galípolo por não ter reagido publicamente contra um projeto do Congresso que tentava demitir diretores do BC. Em resposta, Galípolo defendeu que o Banco Central reagiu quando impediu a venda do Master ao BRB e que a instituição não deve agir como palanque. E a Advocacia Geral da União pediu ao Supremo que declare inconstitucional a lei da dosimetria, que pode diminuir penas de condenados pela tentativa de golpe. O parecer foi assinado em nome do presidente Lula e argumenta que a norma gera impunidade. A lei foi promulgada pelo presidente do Senado, Davi Alcolumbre, e pode reduzir a pena do ex-presidente Jair Bolsonaro de 27 para menos de 10 anos. Por outro lado, o Congresso defende que o Supremo não pode invalidar normas só por discordar da política criminal adotada pelo Congresso. O caso está com o ministro Alexandre de Moraes e o plenário deve dar a palavra final até o fim do mês. O presidente dos Estados Unidos, Donald Trump, disse na Casa Branca que o Irã estaria implorando por um acordo de paz. Apesar disso, ameaçou fazer novos ataques contra o país e disse que pode dar um grande golpe contra os iranianos se as negociações fracassarem. Toda essa tensão militar prejudicou a popularidade do presidente. Uma pesquisa divulgada pela agência de notícias Reuters com o Instituto mostra que a aprovação de Trump caiu para 35%. É o nível mais baixo desde que ele voltou à Casa Branca em janeiro do ano passado, quando ele começou o mandato com 47% de apoio. A queda foi puxada pelos próprios eleitores republicanos e o motivo é o aumento no preço da gasolina, que subiu depois que os Estados Unidos e Israel atacaram o Irã em fevereiro. E o petróleo ficou praticamente estável nessa terça-feira. No momento em que eu gravo o podcast, o barril do tipo Brent é negociado a $111, queda de 0,6%. O cenário eleitoral ficou no radar dos grandes investidores, com a queda das intenções de voto para Flávio Bolsonaro. E o principal índice da Bolsa de Valores de São Paulo teve forte queda de 1,52% aos 174.278 pontos. O dólar comercial subiu 0,85%, cotado a R$5,04. E o euro vale 5,85 com alta de 0,45%. As novas regras para o empréstimo consignado do INSS entraram em vigor nessa terça-feira. A principal mudança para aposentados e pensionistas é a exigência de biometria facial para validar o contrato pelo aplicativo Meu INSS. O objetivo do governo é evitar fraudes e acabar com contratações por telefone. O limite da renda que pode ser comprometido com as parcelas também caiu de 45% para 40%. Além disso, o prazo máximo para pagar a dívida subiu de 8 para 9 anos e agora existe a possibilidade de carência de até 3 meses para começar a pagar as parcelas. E o presidente Lula lançou o programa Move Aplicativos, que cria uma linha de crédito de 30 bilhões de reais para taxistas e motoristas de aplicativo comprarem carros novos. O dinheiro sai do Tesouro Nacional e vai ser repassado pelo BNDES. Para participar, o taxista precisa estar regularizado. O motorista de aplicativo deve ter cadastro ativo há pelo menos 12 meses e 100 corridas no período. O financiamento começa no dia 19 de junho e as mulheres vão ter condições mais vantajosas. Os juros vão ser de 11,5% ao ano para as mulheres e 12,6% para os homens. E elas também vão poder financiar equipamentos de segurança. O prazo de pagamento chega a 72 meses com 6 de carência. E o benefício vale para carros sustentáveis de até 150 mil reais, com descontos de pelo menos 5% sobre a tabela. O pedido deve ser feito pelo site gov.br e o resultado sai em até 5 dias úteis. Nos Estados Unidos, as autoridades confirmaram que a ação de um segurança evitou uma tragédia ainda maior no Centro Islâmico de San Diego, na segunda-feira. O jornal The New York Times revelou que os investigadores acharam um documento com conteúdo contra muçulmanos no carro dos atiradores. O funcionário Amin Abdullah, pai de 8 filhos, usou o rádio para avisar os professores sobre o ataque antes de morrer. Centenas de crianças que estavam na escola do complexo conseguiram se trancar nas salas e não se feriram. O chefe de polícia de San Diego disse que a ação do segurança foi heróica e que ele salvou vidas. Outros 2 funcionários da instituição também morreram. O FBI trata o caso como crime de ódio. O atentado aconteceu na entrada da maior mesquita da região, perto da fronteira com o México. Os 2 atiradores, de 17 e 19 anos, tiraram a própria vida em um carro logo depois do atentado. O ataque aconteceu na véspera de uma das principais celebrações do islamismo. O diretor-geral da Organização Mundial da Saúde, Tedros Adhanom, manifestou profunda preocupação com a velocidade do surto de ebola na República Democrática do Congo. Durante a Assembleia Mundial da Saúde, em Genebra, na Suíça, ele destacou que os números vão subir com a ampliação dos testes. No último domingo, Adhanom declarou o surto como emergência de saúde pública internacional. De acordo com informações da agência de notícias Reuters, já são pelo menos 500 casos suspeitos e 131 mortes confirmadas na África. O surto atual acendeu o alerta mundial porque é causado por uma variante do vírus para a qual ainda não existem vacinas ou remédios específicos. E o vírus avançou para Uganda, que confirmou 2 casos e 1 morte. Diante do cenário, o presidente dos Estados Unidos, Donald Trump, também declarou preocupação depois que um cidadão americano testou positivo no Congo e precisou ser transferido para a Alemanha. O presidente Lula telefonou para o embaixador Ibrahim Abdul Haq Neto para prestar solidariedade pela morte da filha dele em um atropelamento em Ipanema, na zona sul do Rio. Mariana Abdul Haq, de 20 anos, foi atingida por uma van desgovernada no último sábado. Ela estava acompanhada da mãe, a diplomata Ana Patrícia Abdul Haq, que ficou ferida. Mariana morava na Europa e tinha acabado de desembarcar no Rio para trabalhar na empresa L'Oréal. O embaixador é assessor especial do presidente para temas de paz e segurança e falou com a imprensa antes de embarcar para o velório em São Paulo.
6: Ela era uma fonte de alegria, de amor, de juventude naquela pessoa que, quando você sabe que está com você, está em casa, traz a música, a dança, as piadas, a alegria, as provocaçõezinhas. Então era um anjo que Deus me deu. Eu e minha mulher vivemos com esse anjo durante 20 anos. Enfim, a forma de ver isso para nós é agradecer pelo que houve esses 20 anos com ela.
0: Um entregador também ficou ferido no atropelamento. O motorista, que ficou no local e prestou socorro, disse que perdeu o controle por causa de uma falha mecânica. E o corpo do desembargador federal do Tribunal Regional Federal da 2ª Região, Alcides Martins Ribeiro Filho, de 64 anos, foi encontrado nesta terça

0: Londres conquistou o título sem entrar em campo, porque o Manchester City empatou com o Bournemouth por 1-1 e não pode mais ultrapassar o Arsenal na última rodada. A equipe dos brasileiros Gabriel Magalhães e Gabriel Martinelli, convocados para a Copa do Mundo, ainda vai disputar a final da Liga dos Campeões da Europa contra o PSG no dia 30 de maio. Fala mais sobre a convocação da Copa do Mundo. O atacante Neymar divulgou um vídeo nas redes sociais mostrando os bastidores e a reação dele ao ser convocado. Nas imagens, ele chora ao lado da namorada, Bruna Biancardi, e depois abraça o fisioterapeuta dele, Rafael Martini. Porque Neymar convive com problemas físicos frequentes e ficou fora de atividade por cerca de 60 dias só esse ano, por motivos de saúde. E aí, antes da convocação, ele confirma que essa vai ser a última Copa dele.
1: Com certeza será a última de qualquer jeito, indo ou não, então por isso que a ansiedade é grande.
0: Vai acabar indo. E logo depois do anúncio da convocação, o perfil do Neymar no Instagram fez 3 postagens seguidas de patrocinadores em um intervalo de só 50 minutos. Ele aparece anunciando uma plataforma de comércio eletrônico, uma marca esportiva e um energético. Segundo o jornal Extra, o jogador ganhou cerca de 10 milhões de reais por cada postagem. Neymar também postou um vídeo anunciando uma plataforma de aposta online. A seleção portuguesa também já tem os 26 convocados e o principal destaque é o atacante Cristiano Ronaldo. Com 41 anos de idade, ele vai disputar a 6ª Copa do Mundo da carreira e vai igualar o recorde do argentino Lionel Messi e do goleiro mexicano Guillermo Ochoa. A editora Panini, que produz o álbum de figurinhas da Copa, vai lançar um pacote de atualização por causa da convocação da seleção brasileira. 8 atletas que estão convocados ficaram de fora do álbum. É o caso de Neymar e do atacante Endrick. Por outro lado, 5 jogadores que ganharam figurinhas no álbum oficial não foram chamados pelo treinador Carlo Ancelotti e vão ser substituídos pela editora, como o atacante Rodrigo e o zagueiro Éder Militão. Cada seleção tem espaço para só 18 jogadores no álbum. E antes de encerrar este panorama, convido você a mandar mensagem. Meu e-mail é leandro.gouveia@cbn.com.br. No Instagram é só procurar por Lê Reis Gouveia. Não esquece de escrever seu nome e de onde está ouvindo. Muita gente se manifestando sobre a nova identidade sonora do panorama, que até divide opiniões. O Gilmar Rodrigues diz que a nova trilha é maravilhosa, ainda mais à noite, porque as notícias já doem nos ouvidos, então deixa que a música acalme, é a opinião do Gilmar. Já a Thaisa Lisboa acha que a antiga trilha era mais potente. E ela também não gostou da convocação do Neymar, viu? Diz aqui: não entendo nada de futebol, mas acho que ele faz muito corpo mole e que o ego inflado dele não permite que ele use o talento dele com maestria. Tá falado, Thaisa. E você já indicou o panorama para alguém hoje? Manda o link pelo WhatsApp para quem você sabe que gosta de ficar bem informado. Essa edição do Panorama vai ficando por aqui. A produção e o roteiro foram feitos por mim, Leandro Gouveia, e a edição e a sonorização por Anderson Wendel, o Tico. A próxima edição do Panorama chega às plataformas por volta das 7 da manhã com Bianca Santos e eu volto na sequência. Até lá!

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0: quarta-feira, 20 de maio de 2026. O ex-governador de Goiás, Ronaldo Caiado, voltou a cobrar o senador Flávio Bolsonaro após a confirmação da visita do parlamentar ao banqueiro Daniel Vorcaro. Pré-candidato à presidência da República pelo PSD, Caiado defendeu que a disputa pelo Planalto deve ser centrada em uma autoridade moral. Ele também afirmou que o presidenciável do PL deve prestar contas para a população sobre as polêmicas envolvendo o financiamento do filme biográfico Dark Horse sobre Jair Bolsonaro. O ministro Gilmar Mendes, do STF, derrubou nesta terça-feira a condenação que obrigava o deputado federal Zeca Dirceu a apagar postagens sobre Deltan Dallagnol. A Corte Eleitoral do Paraná havia decidido pela remoção do conteúdo, que afirmava que o ex-procurador da Lava Jato está inelegível e o chamava de criminoso. Mendes entendeu que a publicação não era errônea ou exagerada, pois comentava fatos públicos notórios e de interesse coletivo. A Justiça do Mato Grosso do Sul reduziu em mais de um ano a pena de Márcio dos Santos Nepomuceno, conhecido como Marcinho VP, após ele escrever 4 livros no Presídio Federal de Campo Grande. Márcio é um dos principais chefes do Comando Vermelho e está preso na capital do Mato Grosso do Sul desde o início de 2024. O veículo blindado de um senador colombiano foi alvo de um ataque a tiros de fuzil. A informação foi divulgada pelo presidente da Colômbia, Gustavo Petro. Segundo ele, a ação foi realizada por um grupo ligado ao narcotráfico. Por motivos de segurança, o senador havia mudado de carro logo no início do trajeto e não foi atingido. O veículo do prefeito de uma cidade no sudoeste do país também foi atacado. O caso acontece poucos dias antes do segundo turno das eleições presidenciais colombianas, marcado para o dia 31 de maio. No horário de Brasília, 3:02.
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1: Bem-Estar e Movimento no ar para falar sobre atividade física na adolescência e o desafio de diminuir o tempo de telas e aumentar o tempo de exercícios. Hoje nós recebemos três convidados: a doutora Flávia Colucci Aschel, que é médica pediatra e biatra, entre outras atividades, é membro do grupo de pesquisa sobre transição de cuidados de saúde do ICR Hospital das Clínicas. Doutora Flávia, muito obrigada pela presença. Obrigada, tudo bem?
2: Obrigada a você, Cássia, é um prazer estar aqui com vocês hoje.
1: E nós estamos recebendo também o Rodrigo Eba, que é estudante, tem 16 anos e já bem pequeno, com 4, entrou na primeira escolinha de futebol e segue jogando futebol até hoje. Tudo bem, Rodrigo?
3: Tudo ótimo, graças a Deus. Prazer estar aqui com todos vocês.
1: E nós recebemos ainda o Glauco Borges Gomes de Mesquita, que é professor de Educação Física do Colégio Mackenzie aqui de São Paulo. Professor Glauco, muito obrigada por ter vindo conversar comigo e com os ouvintes da CBN.
4: Eu que agradeço, muito obrigado pelo convite. É um prazer enorme estar aqui com vocês hoje.
1: E antes de começar essa conversa, eu quero trazer alguns números que são bem reveladores. Segundo o relatório Screen Time in Young People, da organização Common Sense Media, é um estudo de 2023. Adolescentes de 13 a 18 anos passam, em média, 8 horas e 39 minutos por dia em frente a telas. E aí a gente não está contando o tempo dedicado a tarefas escolares, então seria um tempo recreativo de telas, né? Não é nada voltado para a escola. Aqui no Brasil, uma pesquisa do Instituto Locomotiva apontou que 7 em cada 10 adolescentes brasileiros dizem que ficam mais de 5 horas por dia no celular. Então, uma questão bastante urgente. E aí, eu já quero começar perguntando aqui para a doutora Flávia o seguinte: do ponto de vista clínico, quais são os problemas que podem surgir a partir de toda essa exposição dos adolescentes às telas?
2: Bom, eu vou deixar a parte do sedentarismo pro final, porque a gente já sabe que é o que a gente vai falar mais aqui, mas esse uso excessivo de telas, ele também traz prejuízos para a visão. Então a gente sabe que crianças e adolescentes que usam mais telas têm impacto, desenvolvem mais miopia conforme vai passando o tempo por conta desse uso mais próximo, principalmente da tela que está ligado ao celular. Tem questões que são psicológicas, então relacionadas ao humor. A gente sabe que o uso excessivo de telas está relacionado com ansiedade, dificuldade para dormir, que também alimenta ansiedade, alimenta toda uma questão de humor e comportamento que é difícil. E também está relacionado à atenção, né? Então, a gente percebe isso muito facilmente na prática, e isso também já está relatado em diversos trabalhos, que o aumento do tempo de tela mostra que as pessoas têm de mais dificuldade para conseguir permanecer focado em algumas atividades por um tempo mais longo, assim. E a gente vê que isso traz sofrimento também, né? E aí a questão do sedentarismo. Então, a gente também sabe que pessoas que têm mais tempo de tela têm menos tempo de atividade física, têm maiores horas de sedentarismo, e isso também é uma coisa que preocupa a gente.
1: Como que tem sido a sua experiência, Rodrigo? Porque você é um adolescente que sempre foi muito ativo, desde criança pratica atividade física. Como que tem sido na sua experiência equilibrar essa questão do tempo de tela com o tempo de atividade física?
3: Eu digo que meu tempo de tela é muito grande, mesmo continuando fazendo atividades físicas e algumas atividades extracurriculares. Eu hoje em dia pratico, vou na academia, faço futebol 2 a 3 vezes por semana, e só que eu acho que o uso de celular é sempre mais em casa mesmo, que eu utilizo muito e fico do jeito que ela falou, com ansiedade e essas coisas.
1: É uma coisa que está constante na vida de todo mundo, né? Sim. Por que não estaria na vida dos adolescentes? Ontem eu perdi a hora do meu treino por ficar no celular. Tava lá vendo uma mensagem que era importante. Aí abri a rede social, comecei a scrollar, e quando eu vi, tinha perdido a hora do treino. Veja bem, uma pessoa que faz um programa só disso, professor Glauco.
4: Hoje é dobrado, então, né?
1: Ah, hoje é dobrado? Não, eu vou sair aqui do programa e tenho treino. Hoje está marcado, hoje eu não vou perder a hora. Como que tem sido a sua experiência de lidar com adolescentes e essa questão de atividade física versus excesso de telas? Para começar, normalmente você trabalha com adolescentes de que faixa etária?
4: Eu trabalho na educação infantil, ou né, ensino fundamental anos iniciais. Então, uhum, eu tenho um aluno de faixa etária de 5 a 10 anos, onde já é muito notório o uso excessivo da tela, né? E entre professores, conversas dentro do colégio, a gente percebe esse uso, né, dentro da rotina dos alunos. A ideia é nós equilibrarmos o uso de tela com o movimento, que eu acho que é o maior, é o, vamos dizer assim, a problemática mais difícil que a gente tem é chegar nesse ponto, né? Uhum. Mostrar para o jovem o benefício do exercício físico, da prática de atividade física regular, e não podemos tirar a tela, a tecnologia deles, porque a gente sabe que tá dentro da geração, não tem como eu tirar, olhar pro Rodrigo e falar, não, você não vai mais usar a tela, você só vai pro exercício. Então essa conversa é uma conversa muito, muito aberta, né? Porque você tem que mostrar pro aluno o benefício para ele, né? Então, dos dois lados. Então é uma conversa muito boa, é uma conversa que a gente percebe a necessidade, como a doutora mesmo disse, né? E o Rodrigo comentou, de poder praticar mais exercício, diminuir o uso da tela. É uma guerra, vamos dizer assim, entre aspas, você uhum. É muito gostoso você ficar na tela, né? Sim. Até faltar no treino, de repente. Não é bom. Mas a gente percebe isso no dia a dia com os alunos de ensino médio, né? De ensino fundamental anos finais, né? O antigo Fundamental 2, do uso da tela. Então é algo que a gente tem conversado bastante e mostrado para os alunos a importância da prática de exercício físico e atividade física regular para ele poder ter vários benefícios na vida dele.
1: Sem dúvida. E é uma conversa que tem que ser uma conversa envolvendo todo mundo, né? Porque é uma conversa da escola, é uma conversa com os pais em casa, é um diálogo que tem que ser constante. A gente já sabe que em escolas a gente tem hoje em dia algumas restrições em relação ao uso do celular, o que deve facilitar um pouco no ambiente escolar essa questão. Mas se você tem um aluno que em casa tem um excesso de tempos em tela, isso certamente acaba refletindo no desempenho desse aluno quando ele vai, por exemplo, para uma aula de educação física.
4: Perfeito. A ideia é, a fala que nós temos é que a escola tem que ser, a casa do aluno tem que ser a extensão da escola. Então, se a escola está seguindo isso, nós estamos restringindo o uso do celular. Em casa, não, vamos dizer assim, vamos restringir também, para poder aumentar, dar a oportunidade do aluno vivenciar práticas esportivas, que também é algo que a escola faz. O leque aberto dentro da educação física escolar, ele é muito importante, porque você faz com que o aluno tenha interesse pela modalidade. Uhum. Rodrigo, ele é praticante de futebol há anos. Mas pode ser que eu não tenha alunos que tenham vontade do futebol. Então a importância da educação física escolar dentro da escola, né, é dar esse leque pro aluno e que isso seja estendido para fora, né? Então que a família dê oportunidade também da prática esportiva fora do ambiente escolar.
1: Doutora Flávia, normalmente no consultório, quem chega com essa demanda são os pais que reclamam que os filhos ficam muito nas telas, ou até os próprios adolescentes já manifestam alguma dificuldade de ter, por exemplo, foco, de fazer atividade física porque tá ficando muito tempo no celular?
2: Sabe que quando a gente vai tirar a história, assim, né, fazer a anamnese, eu sempre pergunto diretamente sobre essa questão das telas, e daí na hora que eu pergunto, os pais reclamam bastante. Então, eu falo pra ele que é difícil, é um pouco mais difícil vir como uma queixa ativa. Mas na hora que a gente vai conversar, eu sempre faço um momento sozinho com o adolescente na primeira consulta e depois em todas as consultas seguintes, e a gente começa a conversar sobre usos de tela, sobre dificuldades, sobre sono, muitas vezes eles trazem essa angústia. Então eu acho isso completamente maluco, assim. Então eu uso, às vezes eu fico rolando o feed, eu sei que isso não me faz bem, eu sei que isso me deixa ansioso, mas eu tenho muita dificuldade para sair disso. Eu recebo essa queixa muito mais do que eu imaginava que eu receberia, assim, quando eu comecei a estudar esse assunto, e eu acho isso curioso.
1: Sem dúvida. E Rodrigo, quais são as suas estratégias? Porque assim, eu tento, por exemplo, eu sei que antes de dormir me faz muito mal ficar muito tempo rolando a tela. Então eu tento estipular um horário limite para olhar o celular. Você tem alguma estratégia que você utilize no seu dia a dia para usar um pouco menos o celular?
3: Ah, eu tento ouvir mais o que os meus pais falam, e também eu tenho muitas atividades, como eu disse, extracurriculares. Então, além do futebol, eu tenho inglês, eu tenho academia, e isso me ajuda um pouco a sair do celular, porque me ajuda a focar em outras coisas. Aí, sobre a questão de dormir, eu realmente uso muito celular de noite, e é uma coisa que atrapalha no sono, que eu tenho muito de vez em quando dificuldade para dormir, com insônia e nesses tipos, assim.
1: Uhum. Essa questão do sono é muito importante, né? Quando a gente fala, inclusive, de disposição para atividade física. As aulas que você dá de educação física para esse público do Fundamental 1, qual que é o horário?
4: Começamos às 7h20 da manhã.
1: 7h20 da manhã,
4: com muita energia.
1: Isso que eu ia perguntar. Como que a galera chega para essa aula? Os alunos, eles chegam com muita energia?
4: As primeiras aulas, a educação física, né? Então, temos a melhor aula da escola.
1: Ah, claro.
4: Na primeira aula, uhum. 7h20, né?
1: É a primeira aula.
4: Primeira aula do dia, já temos uhum. aula de educação
1: já
4: física.
1: Já para acordar, né?
4: Pra ter certeza que vai dar certo o dia, né?
1: Uhum.
4: Então, assim, muito, a minha faixa etária de trabalho, a educação, né, o ensino fundamental, os anos iniciais, os alunos topam muito, eles gostam muito da aula, então, né, tem essa disposição. Coisas que a gente, conversando com os demais professores, ensino médio, fica um pouquinho mais difícil a primeira aula de educação física, 10 uhum. graus, quadra externa, aberto, né? Então, tem toda aquela didática pedagógica do professor ali para poder trazer o aluno, né, para mostrar essa vontade, para ele poder ter essa disposição para poder participar. Mas é aquilo, depois dos primeiros minutos vai passando, vai dando certo, vai embalando e dá tudo certinho.
1: Ô Glauco, qual que é a abordagem, né, para essa faixa etária, que são crianças que vão entrar dali a alguns anos na adolescência, em relação à atividade física, na educação física na escola? O que que é orientado? O que é preconizado para você aplicar com estes alunos?
4: Como eu disse, nós temos como base a BNCC, né? A Base Nacional Curricular. Uhum. Então, ela tem esse leque muito grande dentro de todos os esportes. Então, vamos assim, nós vamos permear o que nós podemos dentro do nosso plano anual, do início ao fim do ano, o máximo de coisas que nós pudermos.
1: Então, a ideia é oferecer muitas modalidades.
4: Isso. Vamos dar para o aluno, vamos dizer assim, a entrada. Né? Uhum. Então, pegue gosto por isso, pegue gosto por essa modalidade. Vamos descobrir essa modalidade? Então, é dar interesse para o aluno para que você possa trazer ele para você. Porque depois que você dá o interesse, o aluno pega o gosto, a probabilidade dele continuar a prática de exercício, né, a ser algo regular, é muito grande. Então, desde pequenininhos, né, no colégio, nós tentamos manter essa prática, de dar esse incentivo. Então, partimos dessa ideia.
1: E doutora Flávia, o que é a orientação da Organização Mundial da Saúde, das entidades médicas, em relação ao que é a atividade física ideal para crianças e adolescentes?
2: Para crianças e adolescentes, a OMS fala que a gente precisa ter uma hora de prática todos os dias, né? Isso daí, quando a gente começa a pensar em crianças, todas as crianças, na verdade, a adolescência definida pela OMS seria de 10 a 19 anos. Nesse manual de educação física, eles incluem até 17 anos e 11 meses e 29 dias, né? E 18 anos já aparece como adulto, que tem um pouquinho tem uma diminuição discreta ali da quantidade de horas, porque a gente vai falar em 300 minutos, 150 a 300 minutos por semana. Mas crianças e adolescentes, uma hora por dia de atividade moderada, intensa, né? E você vê que, assim, as crianças, quem brinca bastante, quem tem hábito de ficar um pouquinho mais solto, ou tem algum ambiente para brincar em casa, no prédio, e tem educação física na escola, até consegue. Mas os adolescentes, isso se torna um desafio grande, porque não só eles começam a frequentar menos espaços coletivos, assim, dependendo de onde eles moram, da estrutura que eles têm, mas as escolas também vão cortando as aulas de educação física, e isso é muito difícil, né? Você pega, principalmente ensino médio, o vestibular vira uma super pauta, parece que tudo vira sobre provas, e aí diminui a aula de educação física, aumenta o tempo que está na escola sentado, né, sedentário, então é um desafio.
1: Você passou por esse processo, ou tá passando, porque você tá com 16 anos agora, né, Rodrigo?
3: Isso, correto.
1: E já tá na fase de ficar pensando muito no vestibular?
3: Vestibular, é uma coisa que assusta muito, para ser sincero, porque os professores, eles põem como uma pauta bem assustadora, que se você não passar é uma coisa ruim, e que, na verdade, eu não acredito que seja uma coisa ruim, porque sempre tem uma segunda chance. E eu acho que sobre essa questão da diminuição do tempo de educação física, eu acho que é bem grande, tanto que na minha escola só tem duas por semana, né? Uhum. Uma na terça e uma na sexta, que não é bem legal, de uma maneira subjetiva, assim.
1: Sim. Eu tava me lembrando da minha adolescência, e era isso também, na época do ensino médio, eram duas vezes por semana, ou duas horas por semana, né, de educação física. Quanto é atualmente que a gente tem de aula de educação física nesse público que você atende, Glauco?
4: Hoje o público que eu atendo são duas aulas por semana.
1: Duas aulas por semana.
4: Temos as atividades extracurriculares, né, que são os treinamentos. Então, os alunos que têm interesse à modalidade passam por um processo seletivo, entram, então eles têm o treinamento, então isso acaba aumentando um pouco, uhum, né? Mas aí chegamos no ponto que a doutora falou, tem um público que a gente acaba não alcançando por conta dessa queda das aulas de educação física, né? E às vezes a mudança de programas de ensino médio e assim, acaba tirando, e isso é um ponto mesmo bem, bem pesado, assim, vamos dizer assim, nas aulas de educação física, acaba diminuindo a quantidade de prática de exercícios físicos na semana do aluno.
1: Nós estamos recebendo hoje a doutora Flávia Flávia Colucci Yachel, que é médica, pediatra e ebiatra, entre outras atividades. Ela é membro do grupo de pesquisa sobre transição de cuidados de saúde no ICR Hospital das Clínicas. Estamos recebendo também o Glauco Borges Gomes de Mesquita, que é professor de educação física do Colégio Mackenzie de São Paulo, e ainda o Rodrigo Eba, que é estudante, tem 16 anos e já pratica futebol há bastante tempo, aliás, faz exercício de força, musculação, é isso?
3: Isso, corretamente. Toda terça e quinta eu tento ir pelo menos fazer os quatro músculos, né? Tirando a perna, que aí eu já faço no futebol, né?
1: Uhum.
3: Dá uma pulada no leg day, assim, mas de uma maneira total, assim, eu pratico academia e futebol, eu acho que ajuda muito.
1: Ajuda bastante, porque tem que ter essa prática, né, doutora Flávia, de ter o exercício de força, o exercício de resistência. A gente tem, nos últimos anos, falado cada vez mais da necessidade, né, de trabalhar a musculação como algo que tem que ser feito, que não é uma opção, né?
2: Sim, você me perguntou de qual que é a recomendação da OMS, eu falei da hora diária de exercício, esqueci de falar que tem a recomendação também de uma prática de exercício resistido, né, 3 vezes por semana, pelo menos, de todos esses dias de prática. E hoje o que a gente sabe, tem muito mito, né, em cima do exercício da musculação, ou todos esses exercícios que são de força mais resistida, que seria que criança não pode fazer, que adolescente não pode fazer, e a verdade é que adaptado, daí o Glauco vai poder falar melhor pra gente, adaptado pode ser feito em qualquer momento da vida, né, tanto que criança brinca de cabo de guerra, escala, puxa, brinca de circo, e daí na adolescência isso não é diferente. O que a gente precisa é de uma orientação que seja adequada e uma supervisão na hora que tá fazendo esse exercício, né, pra evitar que tenha qualquer tipo de machucado, que daí prejudique a prática de uma forma geral.
1: E aí, Glauco, como fazer isso? Incluir esses exercícios de força para crianças e adolescentes?
4: Na escola nós realizamos muitos circuitos motores. E esse circuito motor, ele trabalha o corpo inteiro de uma forma lúdica, com música, com brincadeiras, como cabo de guerra, por exemplo, o clássico cabo de guerra. Então a ideia é colocar isso na aula com uma forma lúdica, para que o aluno trabalhe essa parte da força, vamos dizer assim, sem ser algo voltado à sala de musculação, como o Rodrigo pratica, de uma forma divertida. Hoje a sala de musculação é muito procurada por alguns alunos, né? A geração, vamos dizer assim, a geração Z, por conta da tela, hoje tá de fácil acesso. Você vê um treino, você vê uma dieta, você vê qualquer coisa do tipo que dê interesse pro aluno, né?
1: Uhum.
4: Que é o que a doutora falou, nós precisamos da orientação correta, né? Então, esse é outra conversa, né? Um outro ponto em relação a esse tipo de coisa, mas o número de praticantes, de adolescentes na sala de musculação, teve um pequeno aumento, né? Então, você percebe que de uma forma ou de outra, essa geração está procurando uma qualidade de vida, está procurando uma saúde e pontos benéficos pro seu corpo por conta da tela. Será que da forma correta? Será que é o que nós esperamos? Será que é o correto? Né? Certo? Então, assim, dentro da escola nós recebemos alunos que perguntam: professor, eu comecei pra academia, né? Tô querendo ficar forte. Todo mundo quer ficar forte.
1: Uhum.
4: A fase do ficar forte chegou. Eu quero ficar forte. O que que eu faço? Né? Eu tenho que tomar alguma coisa? Eu tenho que comer? O que que eu tenho que comer? Cara, calma, é só o exercício. Vai, pratica, come normal, dá certo. Concorda, Rodrigo? Não dá certo?
3: Eu concordo.
4: Então, assim, são falas que hoje nós recebemos dentro da escola em relação à prática do exercício resistido, que é um ponto também muito importante para a vida do aluno, não só ele na adolescência, mas futuramente.
1: Uhum. Que você faz de atividade física no seu momento pessoa física?
4: Musculação.
1: Musculação?
4: Pratico musculação.
1: Quantas vezes por semana?
4: Se der certo, todo dia.
1: Olha aí, tá em dia com as recomendações.
4: Se a rotina ajudar, dá certo todo dia.
1: E você, doutora Flávia?
2: Eu faço um pouco de tudo, mas eu gosto bastante das aulas de spinning. Eu pratico yoga, pilates também, musculação. Eu gosto de treinos um pouco mais funcionais da musculação, uma coisa que não seja tanto tempo sozinha ali na academia, mas gosto também. Já pratiquei escalada um tempo, agora estou um pouquinho afastada pela dificuldade de tempo mesmo, uhum, de disponibilidade, mas gosto bastante da escalada também.
1: Olha que legal. E você tem ajuda profissional? Por exemplo, esse treino de musculação, tem alguém que supervisiona para você? Como que você faz, Rodrigo?
3: Então, eu tenho uma sorte do meu pai ser fisioterapeuta.
1: Ah.
3: Então ele me ajuda muito nessa questão dos treinos, ele me fala uma carga boa, ele me me ajuda ali na hora do treino, me orienta. E eu acho que isso faz uma grande diferença, porque se você faz sozinho, muitas vezes você pode fazer errado, acaba machucando algum músculo, né? Eu não sou tão experiente para falar, o Glauco pode falar melhor, mas eu acredito que é mais ou menos isso.
1: Sim, sim. O que, que você percebe dos seus colegas? Porque você tem uma rotina que não é das mais típicas, você tem bastante atividade física, então você faz o futebol 2 a 3 vezes por semana, mais umas 2 vezes por semana de musculação, você pratica futebol há bastante tempo, no seu grupo de amigos, é todo mundo assim? Isso é frequente? A gente tá aí com uma geração saúde e não tá nem sabendo?
3: É que, na verdade, um amigo meu, desde sempre já fazia academia e tentava levar todo mundo.
1: Uhum.
3: Aí teve uma hora que todo mundo cedeu, que foi no início desse ano, e todo mundo começou a ir pra academia, todo mundo vai em grupo, então fica uma atividade mais legal, porque tá com os amigos. E sobre o futebol, todos os meus amigos gostam de futebol. Então sempre a gente pega um dia da semana ali pra jogar uma bola, pode ser depois da academia, pode ser nos fins de semana. Então acho que é um negócio muito bom.
1: O Rodrigo trouxe um ponto importante, que é essa questão, né, Glauco, da socialização, de fazer coisas em grupo, de reunir os amigos para fazer junto. Isso é uma coisa que funciona na adolescência e acaba que as pessoas incorporam pro resto da vida, se dá certo, né?
4: Perfeito, porque é a parte, igual nós falamos no primeiro bloco, é uma parte benéfica do movimento, que é o estar em grupo, né? Nós dizemos que um grupo forte, você tem ele benefícios, certo? Um carrega o outro, um leva o outro. Oh, você não foi treinar hoje, cara? Não, tem que ir, não falta. Ah, mas eu tô cansado, mas vamos, sabe? E é benéfico, né? Isso é bom. Isso acaba arrastando. Certeza que no grupo de spinning da doutora, cada um cobra um do outro. Ó, faltou hoje, tô sentindo sua falta. Então isso é legal, porque isso fortalece vínculo, né? Então é saúde emocional, é saúde afetiva, e isso é necessário pensando no adolescente de hoje pro futuro.
1: Doutora Flávia, para os pais e mães que estão nos ouvindo, também para os próprios adolescentes que estão acompanhando essa conversa, qual que é a orientação em relação a exercício, em relação a tempo de tela?
2: Bom, eu sempre falo que a gente precisa mirar no que está recomendado, né? Então, sim, a recomendação é fazer 1 hora por dia. Eu sei que é difícil, mas a gente precisa ter isso em mente. É, em relação a tempo de tela, o que hoje a Academia Americana e a Sociedade Brasileira de Pediatria recomendam é 2, no máximo 3 horas de tela por dia. Então, a gente também precisa focar nisso. É, quando a gente vai pensar em estratégias para isso ser feito, como o Glauco falou, o adolescente tem uma tendência grupal, então a gente precisa apostar nisso, não só para a prática de atividade física, mas como outras estratégias que ajudem a gente a tirar os adolescentes da tela. Então, fazer atividades ao ar livre, passear, né? A gente tem que contar com isso. Se você virar e tentar acordar seu filho, ah, vamos aí, vamos sair daqui, vamos sair da frente desse computador, às vezes é lá que ele está socializando, né? Então a gente precisa, inclusive, ter propostas alternativas para que isso seja interessante, né? Senão vira uma guerra, senão vira uma coisa muito difícil e ninguém consegue chegar nem perto do que tá recomendado.
1: É. Acho que uma última coisa pra gente encerrar, o Rodrigo já falou com a gente sobre isso no primeiro bloco, né? O que que ele faz de estratégia para tentar não ficar tanto no celular. Uhum. Que você faz, Glauco?
4: Nossa, eu troco de roupa e saio. Isso, eu tenho um controle em casa, né? Depois de casado, a gente tem um segunda mãe ali que fala, ó, chega, vai, se cuida, vai treinar. Então, assim, tentar equilibrar, né? Foi que nem nós conversamos. Não é colocar a tecnologia ou a tela como se fosse a pior coisa, mas sim tentar equilibrar os dois pontos. Uhum. Então, equilibrar o uso da tela, equilibrar a parte do movimento. Os dois têm pontos benéficos, claro, pra tanto para sua saúde física, saúde emocional e assim vai. Então, é tentar manter o equilíbrio. Então, eu tento manter o equilíbrio o máximo que eu posso na minha rotina.
1: Todos os dias. E Flávia, e as suas estratégias para ficar menos no celular e sair mais para a vida real?
2: É uma loucura, né? Porque a gente trabalha com isso, fala sobre isso, sim, todo dia e sofre dos mesmos males. Então, é complexo. Eu tento fazer o meu próprio controle de tempo de tela. Então, eu coloco controles no celular para bloquear aplicativos. E eu tento preencher minha rotina com coisas que sejam interessantes. E tentar colocar algumas regras que eu até dou, assim, né? De sugestão para os meus pacientes. Então, vamos tentar colocar um despertador que seja um relógio do lado da cama para não precisar levar o celular pro lado da cama, isso pode te ajudar. É, vamos determinar um horário, né? Um tempo que você vai jogar com seus amigos, então eu determino o tempo para mim, que eu quero olhar as minhas redes, quero postar no meu Instagram, eu tento deixar isso mais organizado na minha rotina também e preencher com outras atividades, né? Porque senão a vida fica desinteressante e aí fica impossível também, porque tudo que tá legal, né? Todas as pessoas que você conhece estão na internet, tudo que tem de interessante para consumir tá lá. Se você não se propõe outras atividades, fica impossível. Então eu tento praticar esporte, tento encontrar com os meus amigos, ter esse tempo pessoalmente faz muita diferença, né? E para os adolescentes faz ainda mais. Então, tudo que eu trago para eles, eu tento aplicar um pouquinho para mim e ajuda.
1: Quero agradecer demais a participação conosco da doutora Flávia Colucci Iachel, que é médica pediatra e biatra. Entre outras atividades, ela é membro do grupo de pesquisa sobre transição de cuidados de saúde do ICR Hospital das Clínicas. Doutora, muito obrigada por
2: obrigada
1: ter vindo conversar com a gente.
2: Foi um prazer, foi uma delícia, obrigada.
1: Quero agradecer também o Rodrigo Eba, estudante, tem 16 anos, pratica bastante atividade física, compartilhou conosco a vivência que ele tem em relação às telas e em relação às atividades também. Muito obrigada.
3: Foi um prazer estar aqui com todos vocês.
1: E agradecer demais aqui um herói de todos nós, o professor de educação física, doutor professor Glauco Borges Gomes de Mesquita, que é professor de educação física do Colégio Mackenzie, aqui de São Paulo. Obrigada pela presença.
5: Eu que agradeço a presença, foi um prazer enorme estar aqui com vocês hoje, viu?
1: O Bem-Estar e Movimento de hoje vai ficando por aqui. Nós contamos com a produção da Ana Luísa Bessa, os trabalhos técnicos em áudio e vídeo do Cláudio Antônio e da Priscila Gubiotti e a edição da Karen Lemos. Eu volto na semana que vem e espero por você.
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0: 3:30, aí a Cássia Godoy conosco aqui no CBN Madrugada, vem aí Matheus de Souza.
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0: quarta-feira, 20 de maio de 2026. A Câmara dos Deputados aprovou nesta terça-feira um projeto que altera a lei dos partidos políticos. A lei fragiliza o julgamento de contas dos partidos, limita multas, blinda novas legendas e proíbe sanções no semestre da eleição. O texto também permite o disparo de mensagens em massa por partidos e políticos e faz com que novas regras entrem em vigor imediatamente, ignorando o princípio da anualidade da lei eleitoral. A proposta não estava na pauta e foi incluída de última hora pelo presidente da Câmara, Hugo Mota, no sistema de votações. O parlamentar, no entanto, deixou a mesa diretora minutos antes da votação começar. O projeto segue para análise dos senadores. Caso seja aprovado, ainda precisa ser sancionado pelo presidente Lula. O presidente da Assembleia Nacional da Venezuela anunciou que 300 presos serão libertados nesta semana. Irmão da presidente interina Delcy Rodrigues, o parlamentar não especificou se as 300 pessoas estão abrangidas pela lei da anistia aprovada em fevereiro. O governo venezuelano nega manter presos políticos e afirma que os encarcerados cometeram crimes. A ONU reduziu as estimativas de crescimento econômico global. Em comunicado, a organização informou que a previsão de alta do PIB mundial caiu 0,5 ponto percentual, de 3% para 2,5%. O motivo é a crise no Oriente Médio, que intensificou as pressões inflacionárias e elevou as incertezas econômicas em todo o mundo. No horário de Brasília, 3:32.
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1: Três horas e 34 minutos. Mais uma vez, muito bom dia. Obrigado a você que nos faz companhia aqui no CBN Madrugada com Ricardo Garcia na mesa de som. Vamos até às 5. E agora, como sempre, é a hora do Dr. Luiz Fernando Correia.

0: Doutor Luiz Fernando gravou a participação dele hoje.
1: Bom dia, Milton. Bom dia, Cássia. Bom dia, ouvintes. Uma pesquisa publicada na revista JAMA Network Open, uma das mais respeitadas do mundo, acompanhou mais de 5 mil mulheres entre 63 e 99 anos durante 8 anos seguidos. A ideia era entender se existia uma relação entre força muscular e longevidade. O resultado foi claro, impressionante, até surpreendente. Todas fizeram um teste simples, que consegue prever quanto tempo uma pessoa vai viver. E olha que eu não estou falando de exame sofisticado, ressonância magnética, ultrassom, né? Aquelas máquinas de consultório. Eu estou falando de algo que qualquer médico consegue fazer, apertar a mão com força durante alguns poucos segundos. Isso, surpreendentemente, é um dos maiores indicadores de longevidade que a medicina conseguiu descobrir, especialmente nas mulheres. A cada 7 quilos adicionais da força de preensão, que é aquela força que você faz quando aperta a mão de alguém, mostrava uma redução média de 12% no risco de morte durante o período de acompanhamento. Eu vou dar um exemplo. Uma mulher de 70 anos com força de preensão fraca tem um risco muito maior de morrer nos próximos anos do que uma mulher da mesma idade que consegue apertar com força. Agora, você pode estar pensando como conquistar essa força. Você não gosta de fazer musculação, é sedentária, nunca entrou na academia. E aí que vem uma parte boa. A associação entre força muscular e longevidade, ela se manteve significativa na pesquisa, mesmo quando se levou em conta atividade física, tempo de sedentarismo, velocidade de marcha e até mesmo marcadores de inflamação no sangue. Isso quer dizer que força muscular é algo independente, é um marcador biológico direto de saúde e resiliência. E tem mais uma coisa boa, para medir não precisa de aparelho sofisticado. Qualquer posto de saúde pode fazer, é só ter um dinamômetro de mão, que é um aparelhinho que você mede a força em quilogramas quando você aperta umas molas. E não deixa de medir sua força na mão. Se a força estiver fraca, começa a trabalhar essa força com exercícios simples em casa, sem necessidade de academia. Agachamento, flexões na parede, levantar e sentar na cadeira, tudo isso já é um programa de treinamento de força. E afinal de contas, força muscular não é vaidade. É viver mais, é saúde, são mais anos com qualidade de vida e independência.
2: Aí, doutor Luiz Fernando Correia, 3:37. A gente vai a Pernambuco, viu, Ricardo Garcia? O Lucas Arruda, essa é a história aqui, hein? Uma técnica de enfermagem que levou um susto. A hora que ela descobriu qual era a profissão, o emprego, estava marcado lá na carteira de trabalho dela, viu?
3: Uma técnica de enfermagem de Jaboatão dos Guararapes, no Grande Recife, descobriu, ao procurar emprego na Agência do Trabalhador do município, que seu nome consta na Carteira de Trabalho e Previdência Social Digital como Presidente da República, há 24 anos e 2 meses. O cargo está vinculado à Prefeitura de Jaboatão, onde Aldenise Ferreira da Silva trabalhou como merendeira em 2002. O caso foi revelado pelo G1 Pernambuco. No registro, que permanece aberto, o salário inicial para a função é de R$201,60. Para a CBN, Aldenise contou que, desempregada, procurava agências de trabalho e não recebia retorno. Ela acredita que isso pode estar relacionado ao erro.
4: O rapaz pediu meu CPF, aí ele olhou para mim e ele disse para mim assim: a senhora tá de palhaçada comigo, né? A senhora trabalha 24 anos e 2 meses pela prefeitura e a senhora vem para a agência pedir emprego e mais com o cargo de presidente da república. Aí eu explodi, sabe? Como é que foi parar na minha carteira de trabalho digital?
3: Após repercussão do caso no jornal da CBN, ouvintes de outras partes do país também relataram que tem o cargo de presidente da República na CTPS Digital. O professor universitário Eliel Cruz, de Brasília, disse à CBN que percebeu o problema na migração da carteira de trabalho física para digital. Entre 2007 e 2011, ele assumiu um cargo na Escola Nacional de Administração Pública, a ENAP, onde consta o vínculo.
5: Então, quando eu fui olhar a minha função, estava presidente da República, tinha um código e eu fui conferir na internet se esse código era alguma coisa que tinha sido errado e, na realidade, é o código do presidente da República. Como o período que eu fiquei lá foi de 2007 até 2011, eu até brinco com um colega que foi o meu mandato.
3: Para a CBN, o Ministério do Trabalho e Emprego reconheceu o erro e disse que está alinhando a resolução com o Instituto Nacional da Previdência Social, o INSS, e a Empresa de Tecnologia e Informações da Previdência, a Dataprev. O problema está relacionado a vínculos antigos do Cadastro Nacional de Informações Sociais. Do Recife, Lucas Arruda.
2: É demais, né? Não tem nem o que dizer dessa história aí, né? Ricardo Garcia, ouvintes aqui do CBN Madrugada. Acho bom lá, o nosso ouvinte dar uma olhada lá na carteira de trabalho, né? Pra ver, de repente, né? Tá lá, né? Presidente da República. Se der pra reivindicar o salário, né? Imagina, salário de presidente da República durante 24 anos, que é o primeiro caso da reportagem, hein? Dá um pé de meia, né? Dá um pé de meia isso aí, ó. 3:40 agora, vamos abrir espaço para notícia internacional, a análise da notícia internacional com a nossa professora Cristina Pessequilo, conversando com Fernando Andrade e Tatiana Vasconcelos.
6: Bom, vamos lá, direto. Estados Unidos rejeitaram de novo mais um plano de paz do Irã. Donald Trump disse que talvez, quem sabe, os Estados Unidos voltem a atacar o país. O que é que indica esse vai e vem, hein, Cris?
7: Indica uma falta completa de clareza dos Estados Unidos com relação a como encerrar esse conflito e como lidar com as tensões no Irã. Nós estamos observando essas falas do Trump com bastante atenção, porque ontem ele já havia ameaçado que o Irã seria atacado entre hoje, terça-feira, e quarta-feira, que seria amanhã. E agora ele diz que talvez possa ser semana que vem, e indica também uma pressão dos países do Golfo que não desejam que esse ataque se concretize. Então, há um temor de um agravamento ainda maior das tensões, principalmente no Estreito de Hormuz, mas parece que dentro dessas propostas do Irã, surgiu uma nova de que seria a abertura do Estreito, mas para todos os navios, menos para os americanos. Então a gente está vendo aí talvez um resultado de outras pressões da comunidade internacional sobre o tema. E o Trump também deu declarações interessantes de que para ele não interessa se a guerra é popular ou impopular, só interessa para ele ganhar a guerra. Mas é aquilo, né? Ele gosta de atacar em fim de semana, então a gente vai ter fim de semana daqui a alguns dias, né? Ainda está longe, hoje é terça, mas tem feriado semana que vem, então a gente pode eventualmente se preparar para alguma surpresa. Feriado para a gente, né? Não para eles.
8: Cris, outra guerra, a guerra entre Rússia e Ucrânia, e os ataques de drones aumentaram e tem mais uma, de novo, né? Incidentes em países da OTAN. Quais os riscos disso, Cris?
7: É muito preocupante, Fê, estar te ouvindo, porque nós estamos observando um aumento de troca de acusações e não só de ataques de drones. Por quê? Porque os países bálticos, principalmente Estônia, Letônia, e aí andando um pouco mais para cima, né, nos países nórdicos, como Finlândia, têm relatado ataques de drones ou pelo menos drones perdidos em seu território. E esses drones, eles vêm sendo abatidos por jatos da OTAN, o que significa que na prática, a OTAN, ela está agindo militarmente, como a gente já tem observado há muito tempo. E os nossos ouvintes devem ter reparado, a gente pouco tem falado, né, da guerra Rússia-Ucrânia, porque a gente está mobilizado no Oriente Médio, por conta de Israel, de Estados Unidos, Líbano, Irã. Agora as coisas lá continuam bastante quentes e há uma troca de acusações muito grandes entre a Rússia e a Ucrânia sobre de quem seriam esses drones. E o drone tem sido a nova arma de guerra, né? A gente tem visto isso com muita intensidade. Agora, esses drones perdidos, o que que eles podem levar? Perdidos ou não, né? Alguns dizem que estão perdidos, outros dizem que é ataque mesmo, eles podem levar a uma escalada militar na qual a OTAN, né, a Organização do Tratado do Atlântico Norte, se envolva, que é tudo que o Donald Trump não quer no momento. Então, a gente tem aí uma conjuntura que é uma conjuntura muito estranha por conta desses drones.
6: Cris, também, né, se falou de avanços militares ucranianos e derrotas da Rússia, é isso?
7: É isso, a gente tem tido derrotas, mas são derrotas muito pequenininhas, né? Eu estava lendo alguns reports da guerra e vendo os mapas. O que os especialistas têm falado em institutos de estudos estratégicos é que, de fato, a Ucrânia recuperou algumas regiões estratégicas, como Zaporíjia, que é perto daquela usina nuclear, né? Então, também aí o risco dos drones cair numa usina nuclear, mas, enfim, né? Não vamos nos preocupar com isso agora, que pode também não acontecer nunca. Mas esses avanços, quando a gente olha o mapa territorialmente, eles são 5 a 10% daquilo que a Ucrânia perdeu desde 2022, e aí a gente não está nem incluindo a Crimeia, que ela já havia perdido em 2014, né? Então a gente tem aí uma recuperação de terreno muito pequena, mas houve um aumento das narrativas da parte da Ucrânia, dos Zelensky dizer que essas vitórias militares, elas seriam muito significativas. Elas existem, são as primeiras em muitos anos, mas dificilmente elas podem mudar o rumo da guerra. O que elas talvez nos indiquem é que a guerra continue ocorrendo. E aí uma fonte de preocupação muito grande para os dois lados. Por quê? Porque eles estão sobrevivendo a um inverno extremamente rigoroso, né? A gente está entrando agora lá na primavera, mas ainda está frio, o campo de batalha ele está muito complicado e existem baixas muito significativas do exército russo, de pessoas morrendo no campo de batalha e também da Ucrânia, e isso tem forçado, alistamento forçado tanto na Ucrânia quanto na Rússia. Então é uma conjuntura também que ela gera preocupação, porque você tem uma guerra que ela parece que não vai terminar, e esses drones voando, as munições acabando, outros países entrando, né? Então a gente falou de OTAN antes, a gente tem que falar da Coreia do Norte, que luta junto com a Rússia. Então é um fato muito preocupante, mas eles avançaram, só que indica, vai continuar essa guerra por um bom tempo.
8: Agora, Cris, o presidente chinês Xi Jinping, o líder chinês Xi Jinping, recebeu Donald Trump na semana passada, uma semana depois já recebe Vladimir Putin. Qual que é o contexto desta visita?
7: Ah, é um contexto bem legal, né? A gente, quando fala de política internacional, fala de Estados Unidos, China e Rússia, a gente vê aí uma movimentação que o Xi Jinping gosta de chamar de diplomacia das grandes potências. E o contexto é uma celebração dos 30 anos, né, da parceria estratégica que foi estabelecida entre Rússia e China, né? E também dos 25 anos da amizade permanente. Então a gente tem aí dois opostos, uma relação que é uma relação de competição estratégica, né, na estabilidade entre Estados Unidos e China, mas uma relação de amizade entre China e Rússia. Só que quem manda realmente, né, nessa agenda global hoje são os Estados Unidos e China. A Rússia, por mais importância que ela tenha, ela ainda é um país secundário com relação a esses outros dois. Agora, é uma forma de demonstrar que a Eurásia hoje, ela tem esses dois grandes países unidos, né? São duas grandes potências terrestres, a China hoje uma potência marítima, e também uma reorganização das forças geopolíticas na Ásia Central, né? Então, por meio de diversas colaborações no setor energético, a gente está observando isso há muito tempo, e também troca de armamentos, né? Eu acho que essa conjuntura, né, esse contexto, ele é ao mesmo tempo diferente, né, por conta dessa diferença, amizade, competição, mas ao mesmo tempo ele revela que a Rússia e a China, elas estão trabalhando juntas, não contra os Estados Unidos, mas para oferecer uma alternativa. E aí também lembrando pro contexto, né, da Ásia, de toda essa região, que esses dois países, eles eram muito rivais durante a época da Guerra Fria. E o que o século XXI está trazendo é essa amizade. Mas a Rússia é basicamente um exportador de commodities para a China no cenário atual, a despeito do seu poder nuclear, do seu poder militar.
6: Quais são os respingos, as consequências para o Brasil dessas triangulações, Estados Unidos, China e Rússia? Aliás, não só para o Brasil, mas para os BRICS de uma maneira geral, né? A gente está falando de... Enfim, de três dos países mais poderosos do mundo.
7: Total, total, Tati, Fê, ouvintes, e isso é algo que os BRICS a gente tem comentado pouco deles, né? Mas a gente teve reunião ministerial, a Índia muito atuante também. Então, para o Brasil tem que observar com muita atenção todos esses arranjos. Por quê? Porque o Brasil é um grande parceiro econômico dos três, né? A gente falou muito Estados Unidos e China por conta das visitas e também por conta das declarações do presidente Lula sobre minerais críticos, sobre comércio. Mas a Rússia também é um parceiro fundamental do agronegócio brasileiro e também uma importante compradora desses produtos e fornecedora de fertilizantes. E no caso dos BRICS, quando a gente fala nos BRICS, a gente fala de uma unidade para a reforma geopolítica da ordem internacional, ajustes nos organismos multilaterais, a participação da Índia, né, que é esse sujeito oculto que a gente está vendo se movimentar também junto com eles. E para o Brasil, quanto mais essas potências elas conversam entre si, chama a atenção de que a gente precisa também conversar com elas, no sentido de garantir oportunidades políticas, garantir oportunidades estratégicas e fazer com que essas agendas não nos distanciem deles. Por quê? Porque quando eles se acertam lá no topo, eu costumo dizer o seguinte: eles vão se acertar lá no topo. Como é que a gente vai ficar aqui embaixo? Né? A gente está num patamar melhor, menor, nós não somos um poder militar, a nossa economia é mais complexa do que a economia da Rússia, mas a gente tem que ver quais são essas oportunidades, como eu disse, no agronegócio, mas também no campo tecnológico e no campo multilateral. Como é que a gente vai sair disso? A China hoje tem muita fábrica instalada aqui no Brasil. A gente sai bem ou a gente sai numa nova dependência? Mas temos que observar. E os Estados Unidos também, né? Porque se a gente está mais unido com eles, a gente talvez se distancie mais dos Estados Unidos, apesar do presidente Lula sempre dizer que estamos abertos a todos. Agora, nem todos dão oportunidades para as parcerias bilaterais.
2: Professora Cristina Pessequilo conversando com a Tatiana Vasconcelos e com o Fernando Andrade. Nós vamos ao Ceará. Letícia Lopes tem informações aí sobre condenação, olha só, hein, pela Justiça Eleitoral do ex-ministro Ciro Gomes.
9: A Justiça Eleitoral do Ceará condenou o ex-ministro Ciro Gomes pelo crime de violência política de gênero por uma série de comentários contra a atual prefeita de Crateús, Janaína Farias, na época em que ela exercia o cargo de suplente de senadora pelo Ceará. Na decisão desta segunda-feira, a Justiça condenou Ciro a 1 ano e 4 meses de reclusão. Porém, a Justiça trocou a pena de reclusão por cumprimento de penas alternativas. Ciro deve pagar 20 salários mínimos à Janaína e 50 salários mínimos a entidades de proteção dos direitos das mulheres no Ceará. As declarações pelas quais Ciro foi condenado foram dadas entre os meses de abril e maio de 2024, logo após Janaína tomar posse como senadora. Na época, Ciro chamou Janaína de, abre aspas, cortesã, fecha aspas, e também de, abre aspas, assessora para assuntos de cama, fecha aspas, do senador Camilo Santana, do qual ela era a segunda suplente. A prefeita de Crateús, Janaína Farias, comemorou nesta terça-feira a decisão da Justiça Eleitoral de Fortaleza, que condenou o ex-ministro pelo crime de violência política de gênero. Em nota, Ciro Gomes confirmou que irá recorrer da sentença. Disse ainda que acredita que as instâncias superiores saberão fazer justiça e analisar o caso fora do calendário de interesses eleitorais. O ex-ministro Ciro Gomes lançou no último sábado a pré-candidatura ao governo do Ceará nas eleições de 2026. De Fortaleza, Letícia Lopes.
2: 3:53. A gente abre espaço agora para o Carlos Alberto Sardenberg, Cássia Godoy, conversando com Bernardo Melo Franco.
10: Bernardo, e o Joaquim Barbosa, hein? O ministro do Supremo Tribunal Federal, Joaquim Barbosa, ele é candidato a presidente ou não é?
11: Pois é, Sardenberg, a gente achou que o cenário eleitoral já estava concluído, formado, né, cristalizado. De repente surge mais um fato novo, que pode ser uma novidade, pode também ser um balão de ensaio. O fato é que o ex-ministro do Supremo, Joaquim Barbosa, se apresentou como candidato a presidente da República. Essa notícia foi trazida semana passada pelo painel da Folha de São Paulo, foi confirmada pelo partido dele, que ao mesmo tempo está rifando a pré-candidatura que já estava colocada do ex-deputado Aldo Rebelo.
12: É, o João Aldo Caldas, Aldo Rebelo que não está nada satisfeito com essa história, né?
11: Pois é, Cássia, e não podia estar também, né? Mas de qualquer forma, o fato é que o Aldo Rebelo simplesmente não se viabilizou. Ele estava protagonizando um verdadeiro vexame nessa fase de pré-campanha, porque ele, mesmo tendo sido ministro de quatro pastas, presidente da Câmara dos Deputados, uma figura conhecida, ele não conseguia nem pontuar nas pesquisas, nem 1% ele chegava. Estava atrás ali do Cabo Daciolo. Então, esse partido Democracia Cristã resolveu rifar a candidatura do Aldo. O presidente do partido, o ex-deputado João Caldas, diz que o Aldo já não é mais candidato, que isso não existe mais, e está lançando o Joaquim Barbosa, que tinha se filiado na encolha e segredo no começo de abril, ali na data limite, que é o prazo das filiações, né, 6 meses antes da eleição. O Joaquim Barbosa é uma figura que foi muito cotada, Cássia Sardeberg, na eleição de 2018. Ele chegou a se filiar ao PSB, circulou como candidato, deu entrevistas e, na véspera também do prazo,

0: uma espécie de um antagonista ou de um algoz de lideranças do PT, decretou ali a prisão do ex-ministro Dirceu, do ex-deputado José Genuíno, do próprio Valdemar Costa Neto, hoje presidente do PL. Então, de certa forma, ele é um personagem que não é muito bem visto nem pelo PT, pelas condenações, nem pelo PL, pela prisão do próprio Valdemar. E ele está apostando nesse recall e nesse cenário de reabertura da disputa, né, de incerteza sobre a candidatura do Flávio Bolsonaro para tentar se colocar. Se isso de fato vai adiante, a gente vai ter que esperar para ver.
1: O partido, porque o Aldo Rebelo, como você falou, é nada, né? E o partido pode retirar, nem tem candidatura ainda, a rigor, não foi feita convenção, nada, né?
0: Pois é, Sarenberg, o Aldo Rebelo estava desempenhando um triste papel, né? Um personagem que fez a carreira dele toda no Partido Comunista do Brasil, goste-se ou não, foi a identidade política que ele próprio construiu. De repente reaparece como bolsonarista desde criancinha, né, se propondo aí a fazer uma espécie de uma linha auxiliar do bolsonarismo na campanha, nos debates, acabou que tiraram a cadeira dele, né? Ele não vai ter legenda, isso dito pelo próprio presidente do partido. Por mais que o Aldo agora diga que vai brigar na justiça, etc e tal, o fato é que se o partido não quer e o partido tem dono, como é que ele vai ser candidato dele mesmo, né? Agora, esse partido é uma coisa curiosa, Sarenberg, veja só. Ele se chama Democracia Cristã, DC. Mas o nome antigo dele, até pouco tempo atrás, era PSDC. E sabe quem era o dono e eterno candidato do PSDC? Era o Eimael, aquele mesmo do jingle, Eimael, um democrata cristão. Será que Joaquim Barbosa agora vai ser o novo democrata cristão? É assim que ele vai se apresentar para o eleitorado? Então fica muita dúvida. O Joaquim, lá no passado, ele foi um defensor da tese das candidaturas avulsas. Ele achava que candidato não tinha que estar filiado a partido para concorrer. É uma visão, na minha análise, um pouco perigosa, né? Muito personalista da política, né? Muito assim do homem providencial, daquele sujeito que faz e acontece sozinho. Isso na história brasileira não costuma dar muito certo, né? Vamos ver lá os exemplos do Jânio Quadros, do Fernando Collor, do próprio Jair Bolsonaro. Mas é inegável que o Joaquim Barbosa, diferentemente do Bolsonaro, tem credenciais democráticas, né? É um personagem que, enfim, construiu a carreira dele com muito esforço no meio jurídico, chegou ao Supremo Tribunal Federal, foi o primeiro homem negro a assumir a presidência do tribunal, inclusive aposta um pouco também nesse fator raça, Sarenberg. O fato dele ser o único negro, eventualmente, numa disputa, ele e o, enfim, pessoas próximas a ele acreditam que possa ter algum peso para o eleitorado, especialmente o eleitorado de periferia. O que a gente tem que esperar agora é as próximas pesquisas, quando aparecer o nome de Joaquim, para ver se esse cross tem alguma chance de ir além de um balão de ensaio.
2: Bernardo Melo Franco, conversando com o Sardenberg, também com a Cássia Godoy, agradecer aqui a companhia da ouvinte, do ouvinte CBN, Edilson de Itaquaquecetuba, em São Paulo, Maurício Silveira de Goiânia, também por aqui. Muito obrigado ao Walker Xavier, Morro do Chapéu, na Bahia. Manda também o seu bom dia. Régio Oliveira, dando bom dia para o Ricardo Garcia também, direto de Fortaleza, no Ceará. Gilson Soares, caminhoneiro de São Luís do Maranhão, na Via Dutra agora, ligado na CBN. E muito obrigado também pelas participações via e-mail. O pessoal que entrou no site cbn.com.br, clicou lá no Fale com o Âncora, direto de Londres, Humberto Andrade. Obrigado, Humberto, pela sua companhia. Também o nosso ouvinte Marcos de Teresina, no Piauí. E agradeço sempre também você que nos acompanha via Instagram, aqui na rede social, no @phcgalvão. Repetindo, @phcgalvão. Ivo Alves de Caicó, no Rio Grande do Norte. O Henrique Curtis está por aqui, no Rio de Janeiro. E o bom dia que chega do Didi, direto de Uberaba, Minas Gerais, também interagindo via Instagram no @phcgalvão. Muitíssimo obrigado. São 4 horas. E aí, Matheus de Souza.
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0: quarta-feira, 20 de maio de 2026. A Justiça de São Paulo determinou a penhora de bens da ex-deputada federal Carla Zambelli. O motivo é o não pagamento de uma indenização por causa de um processo sobre uso indevido de uma fotografia de Guilherme Boulos. A dívida da ex-parlamentar está calculada em R$17 mil. Ao longo do processo, Zambelli alegou ter mantido contato com a empresa que seria dona dos direitos de distribuição da imagem. Mesmo assim, de acordo com a juíza do caso, a ex-deputada não juntou qualquer documento comprovando que a companhia em questão tinha mesmos direitos. O presidente da Câmara, Hugo Mota, pretende votar na próxima semana a proposta de emenda à Constituição que extingue a escala 6x1. O texto que reduz a jornada de trabalho de 44 para 40 horas semanais sem corte salarial será votado na comissão especial até o dia 27. Após essa data, o documento deve seguir ao plenário da casa. A definição da regra de transição se tornou o principal impasse na reta final das negociações para a apresentação do relatório da PEC que trata do tema. A Agência Nacional de Energia Elétrica aprovou as regras para destinar até R$5,5 bilhões à redução das contas de luz de consumidores atendidos por 22 distribuidoras do país. A medida pode resultar num desconto médio de 4,5% nas tarifas neste ano. A expectativa é que esse valor seja quitado até julho. Após esse período, a ANEEL deve definir o percentual preliminar de desconto a ser aplicado. A taxa deve variar conforme a arrecadação de cada distribuidora. Os recursos vêm do reajuste do valor pago pelas hidrelétricas à União pelo uso dos recursos hídricos para geração de energia. O horário de Brasília, 4:03.
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1: 4:04. Bom dia a você que nos acompanha aqui no CBN Madrugada. Vamos juntos com o Ricardo Garcia aqui na mesa de som até às 5. Já já os principais destaques do dia. Agora, Jade Ramos traz pra gente a previsão do tempo para esta quarta-feira.
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2: Quarta-feira será marcada pela atuação de uma massa de ar polar que garante o tempo firme em grande parte da região sul do país. E o amanhecer será gelado e com chance de geadas na Serra Gaúcha e Catarinense. Já no sudeste, a frente fria se afasta da costa, mas a umidade marítima continua mantendo chuvas desde cedo no litoral, no interior de São Paulo, no sul de Minas Gerais e em grande parte do Rio de Janeiro. Ao longo da tarde, as pancadas também ganham força no Rio e em áreas do Triângulo Mineiro e no sul do Espírito Santo. Já no centro-oeste, o tempo continua estável na maior parte da região, com chance de chuvas mais isoladas entre o Mato Grosso do Sul e o norte de Mato Grosso. E no nordeste, a circulação marítima mantém a chance de chuvas fracas entre o litoral da Bahia, Sergipe, no Rio Grande do Norte e no Ceará. E no norte do país, o tempo continua instável e com chance de chuvas mais isoladas no Amazonas, Roraima, no Pará e no Amapá. Jade Ramos, da Climatempo para a CBN.
1: 4:06. O pré-candidato do PL à presidência, Flávio Bolsonaro, deve se reunir hoje com empresários e investidores em São Paulo sob o impacto de novas revelações da relação dele com Daniel Vorkar. Ontem, o senador admitiu que foi à casa do dono do Banco Master quando o empresário cumpria prisão domiciliar e usava tornozeleira eletrônica. Na época, as fraudes milionárias do Master já eram de conhecimento público. A revelação foi feita depois de uma reunião de Flávio com aliados na sede do PL em Brasília.
3: No dia seguinte em que ele foi preso, nesse momento é que nós vimos ali que deu uma virada de chave, nós entendemos melhor que a situação era muito mais grave. Em função disso, trago aqui para vocês, eu falei lá dentro para os deputados, mas já vi que a imprensa já divulgou. Eu estive com ele mais uma vez após esse evento, quando ele passou a usar o monitoramento eletrônico, ele não podia sair da cidade de São Paulo. Eu fui sim ao encontro dele para botar um ponto final nessa história. É dizer que se ele tivesse me avisado que a situação era grave como essa, eu já teria ido atrás de outro investidor há muito mais tempo e o filme não correria risco.
1: Até a semana passada, Flávio Bolsonaro dizia que não tinha nenhuma relação com o banqueiro Daniel Vorkaro. Na quarta-feira pela manhã, antes da divulgação do áudio em que ele pedia dinheiro ao banqueiro, o senador disse que era mentira que o filme sobre o pai dele tivesse sido bancado pelo dono do Master. No mesmo dia, depois da publicação das mensagens, o senador reconheceu que Vorkaro estava financiando o longa. Ele confirmou que o filme recebeu 61 milhões de reais de Vorkaro, dos 134 milhões prometidos inicialmente. Flávio contou que o dinheiro tinha sido enviado para um fundo administrado pelo advogado de Eduardo Bolsonaro, Paulo Calisto, nos Estados Unidos. Nesta terça-feira, o site Intercept Brasil revelou mensagens do deputado federal Mário Frias, do PL, ex-secretário de Cultura do governo Bolsonaro e produtor executivo do filme. No áudio enviado a Daniel Vorkaro no dia 11 de dezembro de 2024, Frias agradece ao dono do Banco Master pelo apoio financeiro ao projeto sobre Bolsonaro.
4: Só te agradecer, meu irmão. Vamos mexer com o coração de muita gente, vai ser muito importante para o nosso país, tá? Preciso de vez em quando te falar como as coisas vão andando, tá?
1: Bom, esse áudio desmente uma nota do deputado Mário Frias, divulgada na quarta-feira passada, logo após a revelação do elo entre Flávio e Daniel Vorkaro. Na nota, o deputado havia dito que o filme sobre Bolsonaro não tinha recebido nenhum centavo de Daniel Vorkaro ou do Master, né? Recapitulando, semana passada, O Mário Frias divulgou uma nota dizendo que o filme não tinha recebido nenhum centavo de Daniel Vorkaro. Vamos ouvir de novo, Ricardo Garcia, para quem ainda não pegou a história, a sonora, o áudio do deputado Mário Frias.
4: Só te agradecer, meu irmão. Vamos mexer com o coração de muita gente, vai ser muito importante para o nosso país, tá? Preciso de vez em quando te falar como as coisas vão andando, tá?
1: Segundo a reportagem do Intercept Brasil, logo após o envio da mensagem divulgada ontem, Vorkaro respondeu a Mário Frias dizendo que estava em uma ligação e que retornaria em seguida. 40 minutos depois, os dois conversaram em uma ligação de voz que durou cerca de 2 minutos. A reportagem afirma que a conversa ocorreu menos de uma hora depois de um encontro entre Vorkaro e o senador Flávio Bolsonaro em Brasília, no qual os dois discutiram o financiamento do filme. Depois da divulgação do áudio ontem, Mário Frias disse ao SBT que a relação com Daniel Vorkaro foi republicana.
5: É óbvio que as pessoas vão questionar, né? Mas é claro que naquele momento ninguém sabia exatamente a posição que Daniel Vorkaro se encontrava. Então, para nós, era uma pessoa absolutamente idônea e a gente não fazia a menor ideia de que ele poderia estar envolvido em qualquer tipo de escândalo. Então, esses telefonemas, esses áudios vazados por esse blog, eles não mostram absolutamente nada a não ser uma relação republicana. Você vê, ouve no meu áudio, eu estou dizendo, olha, estou te ligando para te agradecer, porque o projeto está sendo muito bem feito, vai ser realmente um momento muito importante para o Brasil, vai tocar o coração dos brasileiros, e eu preciso estar te dizendo de vez em quando como as coisas estão. Mas nunca passou disso, nunca conheci Daniel Vorkaro antes, não tenho nada com Daniel Vorkaro depois.
1: Mário Frias destinou 2 emendas que somam 2 milhões de reais para uma instituição ligada à Gulp Entertainment, produtora responsável pelo filme sobre Bolsonaro. O ex-secretário não respondeu às intimações do Supremo para esclarecer para onde foi o dinheiro das emendas. A dona da produtora do filme afirmou à TV Globo que o longa já custou 13 milhões de dólares. Segundo Karina Ferreira Gama, Daniel Vorkaro foi o responsável por 90% da verba que viabilizou o projeto. Em São Paulo, a Polícia Civil investiga irregularidades envolvendo o Instituto Conhecer Brasil, ligado a Karina. A ONG recebeu 108 milhões de reais da Prefeitura de São Paulo para a instalação de 5 mil pontos de Wi-Fi gratuitos na periferia pelo prazo de 12 meses. Que coisa, hein? Coisa. A produtora do filme sobre a vida de Jair Bolsonaro recebeu 108 milhões de reais da Prefeitura de São Paulo para a instalação de pontos de Wi-Fi na periferia. 4:13. A crise do Banco Master dominou uma audiência pública na Comissão de Assuntos Econômicos do Banco Central. O presidente da instituição, Gabriel Galípolo, negou que a instituição tenha tentado viabilizar a compra do Master pelo BRB. Bateu boca com o presidente da comissão, Renan Calheiros.
6: O Banco Central e seus servidores foram expostos e caluniados sistematicamente nas ruas de Brasília porque não toparam. Aliás, coincidentemente, vale a pena te lembrar, na semana que o Banco Central rejeitou a compra do BRB, foi colocado um propósito de voto para poder mandar embora o presidente do Banco Central e os diretores. Foi uma resistência técnica para olhar e analisar o projeto e entender que não era viável aquela compra.
7: É notório e sabido que o Centrão apresentou na Câmara dos Deputados um projeto para possibilitar a exoneração de presidente Não, o senhor não falou sobre isso.
6: O Banco Central não tem que pegar pra televisão e gravar um Instagram, um TikTok fazendo isso. O Banco Central não é palanque. O Banco Central toma a decisão correta, independente de quem tá jogando pedra e fazendo barulho.
7: Mas o senhor acha que o Banco Central não tem que reagir à pressão?
6: O Banco Central... Exato. O Banco Central não tem que reagir à pressão.
7: Congresso, presidente.
6: Essa é a melhor frase.
7: O Banco Central não tem que reagir à pressão. A reação começa aqui, ó.

0: 4 horas e 14 minutos. A Câmara dos Deputados aprovou na noite desta terça-feira um projeto que torna mais difícil julgar as contas dos partidos políticos. O texto alivia multas e punições para siglas que descumprirem as regras dos fundos partidário e eleitoral. O pacote cria uma barreira jurídica, proibindo qualquer bloqueio ou penhora de recursos decorrentes de dinheiro público. De acordo com o texto, essa flexibilização vale para condenações judiciais de qualquer esfera, seja de natureza civil, trabalhista, tributária ou mesmo penal. A proposta não estava na pauta. Foi incluída na última hora pelo presidente da Câmara, Hugo Mota. A votação foi a toque de caixa e expôs uma forte articulação que uniu governistas, oposição e o Centrão. O relator do projeto, deputado Rodrigo Gambale, do Podemos, justificou a proposta.
1: Os parlamentares embasam a proposição na necessidade de harmonizar a legislação eleitoral com o entendimento firmado pelo Supremo Tribunal Federal, quando ao julgamento da ADC 31, a qual reforçou o princípio da autonomia administrativa e financeira dos diferentes diretórios partidários, concluindo que cada órgão deve responder exclusivamente por seus próprios atos.
0: O texto limita a 3 anos o prazo para julgamento das contas dos partidos. Se o tempo for esgotado, o processo será simplesmente encerrado. A proposta também reduz drasticamente o impacto financeiro das punições por mau uso de dinheiro público. Atualmente, se um partido tem as contas rejeitadas, é obrigado a devolver um montante irregular e pagar uma multa de 20% sobre o valor. Com a mudança, foi criado um teto de R$30 mil para a penalidade. E as dívidas já em execução poderão ser parceladas em até 15 anos. E mesmo com as contas rejeitadas, os partidos continuam autorizados a participar das eleições. O projeto aprovado ontem à noite na Câmara também zera as sanções contra siglas que se fundem. Um partido criado a partir da fusão de outros fica isento do bloqueio de repasses públicos gerados por irregularidades em gestões anteriores. Para a deputada Adriana Ventura do Novo, a proposta é uma afronta à moralidade e à responsabilidade fiscal.
2: Tem coisas aqui que são aberrações e aqui está fragilizando o TSE. E olha que eu tenho muitas críticas ao TSE, a burocracia do TSE. Tenho muitas críticas, mas o que a gente está fazendo aqui é blindando o partido político de irregularidade. É isso que a gente está fazendo aqui.
0: O texto também abre brechas para o disparo em massa de mensagens. O dispositivo vai na contramão dos esforços da Justiça Eleitoral no combate à desinformação. Pelo projeto, partidos e candidatos poderão enviar mensagens para os eleitores, inclusive usando sistemas automáticos. Essas mensagens só poderão ser bloqueadas pelas plataformas com decisão judicial. O texto aprovado pelos deputados também diz que, sob nenhuma hipótese, um partido ficará impedido de receber recursos do fundo partidário no semestre eleitoral. Para o deputado Chico Alencar, do PSOL, a mudança contraria o interesse público.
3: De intocabilidade dos fundos eleitoral e partidário milionários, de prorrogação no interesse do partido do pagamento de dívidas até 15 anos, de anistia permanente a partido que se funde com o outro, um facilitário que só depõe contra os próprios partidos políticos.
0: Em nota, a Transparência Internacional destacou que o projeto aprovado na Câmara representa um grave retrocesso que fragiliza os mecanismos de fiscalização. 4:19. A auditoria dos órgãos que fiscalizam a Justiça e o Ministério Público identificou quase 700 penduricalhos retroativos. O levantamento foi feito pelo Conselho Nacional de Justiça e o Conselho Nacional do Ministério Público. A inspeção foi realizada depois que o Supremo barrou, em março, o pagamento de penduricalhos anteriores a fevereiro de 26. A corte entendeu que faltavam critérios claros sobre cada pagamento desses penduricalhos e podem fazer com que o salário extrapole o teto de R$ 46 mil do funcionalismo. A nota técnica identificou 694 penduricalhos retroativos nos contracheques de juízes, procuradores e promotores. Na magistratura, a fiscalização encontrou 518 registros de pagamentos desse tipo em 94 tribunais. No Ministério Público, foram identificados 176 registros em 30 unidades. De acordo com o levantamento, na magistratura há 360 nomes diferentes para os penduricalhos. No Ministério Público, são 23 denominações. Por causa da falta de padronização, a auditoria não conseguiu acessar o valor desses repasses e nem qual seria o montante total para os cofres públicos. Na TV Globo, a diretora executiva da Transparência Brasil, Juliana Sakai, e a advogada da República.org, Fernanda de Melo Magalhães, alertaram que a falta de controle pode levar ao descumprimento da decisão do STF sobre os penduricalhos.
4: É necessário ter uma padronização dessas informações e uma transparência absoluta para que o pagamento seja autorizado. Senão, a gente corre o risco de que a decisão do STF esteja sendo violada e que pagamentos acima do permitido sejam sendo feitos.
5: A gente não consegue fazer o acompanhamento adequado do que está sendo pago, para quem está sendo pago, qual que é a justificativa jurídica daquele pagamento, se ela sequer existe, né? Mas enquanto o problema da transparência não for resolvido, a gente não vai ter visibilidade de um cálculo preciso do quanto o Brasil está gastando em pagamentos retroativos de penduricalhos e privilégios.
0: 4h21, o presidente russo Vladimir Putin cumpre hoje o dia mais intenso de sua visita de Estado a Pequim, onde se reúne com o líder chinês Xi Jinping. A viagem ocorre apenas 4 dias após a saída do americano Donald Trump da capital chinesa. Para agências internacionais, a sequência rápida dessas duas visitas de peso serve como uma demonstração de força geopolítica de Pequim. 4h22. Dois times brasileiros entram em campo hoje pela Libertadores. O Flamengo enfrenta os Estudiantes da Argentina e o Palmeiras joga contra o Cerro Porteño do Paraguai. Ontem, o Fluminense conquistou a primeira vitória na Liberta deste ano. No Maracanã, o time carioca derrotou o Bolívar por 2-1, mas ainda depende de resultados na próxima rodada para avançar. O Mirassol venceu o Always Ready da Bolívia por 2-1. Garantiu a classificação inédita para as oitavas de final com uma rodada de antecedência. Cruzeiro empatou em 1-1 com o Boca Juniors em plena Bomboneira e ocupa a vice-liderança do Grupo D com 7 pontos. Pela Sul-Americana, São Paulo empatou em 1-1 com o Milionários da Colômbia no Morumbis. Hoje tem Vasco e Olímpia no Paraguai, Santos e São Lourenço da Argentina, Bragantino e River Plate, Botafogo, Independiente e Petroleiro da Bolívia e Grêmio contra o Palestino do Chile. 4h23, agora é com Sardenberg e Merval Pereira.
6: Ô Merval, ô... candidatura do Flávio Bolsonaro foi atingida aí por, enfim, uma crise bastante importante e o Centrão já começa a subir do muro, meu irmão.
7: O Centrão tá sempre buscando aí a melhor posição, né? Mas nesse caso eu acho que o Centrão tem razão, porque a candidatura do Flávio o Centrão não é bolsonarista, né? O Centrão é de direita, centro-direita, e busca uma... sempre tá do lado vencedor, né? E o perigo do Flávio com esse caso Master aí falhar no primeiro turno passou a existir. Era uma candidatura que ninguém acreditava inicialmente, nem eles mesmos, né? Porque o próprio Flávio, logo que anunciou que seria o candidato, anunciou também que podia renunciar de acordo com negociações políticas e tal. Mas aí ficou, se firmou nas pesquisas e tal, ficou meio soberano dentro da direita. Mas essa crise do Master parece que abalou muito a confiança das pessoas nele, né? Não é o pai, né? Uhum. O pai fez muita bobagem e nunca foi penalizado. E nesse caso, o Flávio não tem luz própria, né? Então a gente tem que ver nas próximas pesquisas como é que vai se colocar o eleitorado, né? Se continua jogando tudo em cima do Bolsonaro pai e, portanto, não se incomodando com essas crises do filho, ou se isso vai mudar a direção do vento. E é o que o Centrão está fazendo. Deu uma parada, está negociando, está pensando, está vendo, esperando os resultados das próximas pesquisas, para ver se entra de cabeça nessa campanha do Flávio ou se libera seu pessoal, né? Porque é o que eles mais sabem fazer, né? O Centrão negocia com os governos estaduais.
6: E com os favoritos.
7: Então, tem que aguardar um pouco a decisão final, mas isso mostra que o Flávio Bolsonaro está criando uma situação para ele mesmo muito complicada. E agora tem uma informação que tem que ser confirmada ainda, de que ele visitou o Vorkaro pessoalmente na casa dele quando ele já estava preso, depois que saiu da prisão e foi para casa. Então, realmente é uma proximidade muito grande que pode ter gerado muitas outras coisas que a gente não sabe ainda. Então, isso coloca em risco a candidatura do Flávio.
0: Sardenberg com o Merval Pereira, só para complementar, né, Ricardo Garcia, na linha aí do Merval e do Sardenberg, há uma frase muito conhecida em Brasília, de que o Centrão não segura alça de caixão. Ou seja, ao menor sinal, já se bandeia para o outro lado. Hã? Porque está no centro, porque é o lugar mais próximo de ir para a direita ou para a esquerda, de acordo com a conveniência do momento. É a famosa política com P minúsculo. 4h27, nós vamos ao interior de São Paulo. Carolina Pascovitch tem informações sobre o golpe do falso advogado. É o mau e velho golpe, né? Porque é impressionante como continua sendo aplicado em diversas partes do país.
8: 8 pessoas foram presas em uma operação da Polícia Civil em parceria com a Ordem dos Advogados do Brasil, OAB, para combater o golpe do falso advogado na manhã desta terça-feira. Ao todo, foram cumpridos 10 mandados de prisão temporária, sendo 8 efetivados, além de 15 mandados de busca e apreensão e uma ordem judicial para bloqueio de bens dos investigados. Os mandados foram cumpridos na região de São José do Rio Preto, na Grande São Paulo, em Barueri e também no litoral paulista. Segundo a Polícia Civil, a quadrilha movimentou cerca de 10 milhões de reais e fez pelo menos 700 vítimas em todo o país. Em Rio Preto, uma única pessoa perdeu 35 mil reais. De acordo com as investigações, os criminosos se passavam por advogados e entravam em contato com as vítimas que tinham processos na justiça. Eles afirmavam que havia valores a serem liberados em ações judiciais e solicitavam transferências via Pix ou depósitos bancários sob a justificativa de pagamento de taxas ou custos processuais. O delegado responsável pela investigação, José Luiz Cavalcante, explicou que os golpistas utilizavam informações disponíveis em processos judiciais e também dados obtidos em redes sociais e plataformas abertas na internet para identificar e abordar as vítimas.
9: Porque os órgãos públicos permitem que as pessoas acessem. E as pessoas conseguem acessar fazendo pesquisas, por exemplo, no próprio Poder Judiciário. Você consegue fazer acesso através dos nomes, você faz pesquisas das pessoas e dos processos que ela tem. Determinado tipo de processo, opa, realmente essa pessoa nos interessa, dependendo do valor. O que eles fazem? Eles pegam o quê? Procuram os dados dessa pessoa, não só no processo, não, eles procuram nas fontes abertas. Aqui essa pessoa pega o nome e o RG, por exemplo, o nome e o CPF. Aí você passa a procurar na rede aberta. Todo mundo tem conta em algum banco, tem conta em alguma empresa de financiamento, de crédito, empresa de comércio, e as pessoas pegam esses dados. Ou simplesmente digitando na internet o nome da pessoa. Você vai para a página social, você já começa a saber quem é quem, o que faz e onde trabalha. Com essa reengenharia, se obtém esses dados. E com esses dados, eles formam um banco de dados e escolhem os seus, entre aspas, as suas vítimas.
8: Segundo a polícia, os investigados têm perfil jovem, conhecimento em tecnologia e, em alguns casos, antecedentes criminais. Eles responderão por estelionato, organização criminosa e fraude eletrônica. Fábio Ricardo Rodrigues dos Santos, presidente da Força Tarefa e Combate ao Golpe do Falso Advogado, destacou que nenhum profissional da área regularizado participou da organização criminosa e que o bloqueio de bens dos investigados servirá para ressarcir, no futuro, as vítimas.
10: Ela sequestrou todos esses bens. Então, algumas pessoas que tiverem esse prejuízo comprovado por essa organização criminosa, há uma possível garantia desse ressarcimento desses valores. Então, a atuação da polícia foi perspicaz nesse sentido, também se pensou.
8: A Polícia Civil orienta que as pessoas que recebam pedidos de dinheiro relacionados a processos judiciais confirmem as informações diretamente com o advogado responsável pela ação ou procurem a polícia antes de realizar qualquer pagamento. A recomendação também é para que todas as vítimas registrem boletim de ocorrência, independente do valor perdido. De São José do Rio Preto, Carol Pascovitch.
0: E aí, Matheus de Souza.
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0: quarta-feira, 20 de maio de 2026. A medida provisória que reajusta o salário dos professores foi aprovada nesta terça-feira por uma comissão mista com deputados e senadores. A iniciativa redefine os critérios de reajuste do piso salarial nacional dos professores da educação básica e garante um aumento de 5,4%, cerca de R$ 270,00, em 2026. Pela regra anterior, o reajuste seria simbólico, equivalente a pouco mais de R$ 18,00. Agora, a MP precisa ser votada pelos plenários da Câmara e do Senado para ter validade permanente. Ela foi enviada pelo presidente Lula em janeiro e tem vigência provisória até o dia 1º de junho. Pré-candidato ao governo do Ceará, Ciro Gomes, do PSDB, foi condenado pela Justiça Eleitoral por violência política de gênero contra a prefeita de Crateús, Janaína Farias. Ele havia se tornado réu no caso em 2024, após chamar a adversária de cortesã e assessora para assuntos de cama. Inicialmente, Ciro foi condenado à reclusão e pagamento de multa. A justiça, no entanto, trocou a sentença para o cumprimento de penas alternativas, como pagamento de indenização. Ciro Gomes disse que vai recorrer da decisão. 4 em cada 10 brasileiros ainda não entregaram a declaração do imposto de renda. O prazo termina no fim de maio. Mais de 27 milhões de pessoas já enviaram o documento, mas a Receita espera receber um total de 44 milhões de declarações. Quem tem direito à restituição poderá consultar a partir de sexta-feira se está contemplado no primeiro lote. A verificação vai ficar disponível no aplicativo Meu Imposto de Renda ou no site da Receita Federal. O pagamento começa no dia 29 de maio. No horário de Brasília, 4h33.
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0: Muito bem, aqui no CBN Madrugada, o nosso papo semanal com o professor e economista Gilberto Braga, sempre valorizando o seu bolso. Gilberto, muito bom dia, tudo bem?
1: Bom dia, tudo tranquilo, como vai você, Paulo Henrique Galvão?
0: Tudo ótimo, Gilberto. Hoje temos dois assuntos interessantes também, né? Temos aí um novo programa, né? Uma medida provisória, né? Programa Move Brasil, né? Para compra de carros novos por taxistas, motoristas de aplicativo. Daqui a pouquinho a gente vai falar sobre isso, mas temos outro assunto importante também, que são mudanças nas regras pro consignado, empréstimo consignado de aposentados e pensionistas do INSS. O que que vai mudar, hein, Gilberto?
1: Bom, são regras novas que foram divulgadas aí na terça-feira, né? E a primeira delas é que o empréstimo consignado, e a gente está falando não para todo mundo, mas para pensionistas e aposentados, então é importante primeiro frisar isso, mas uma delas é que depois daquelas fraudes que ocorreram, que gerou aquela confusão toda, aquela CPMI, agora foi aprovada no Congresso uma legislação que foi sancionada no início desse ano pelo presidente da República, obrigando, por exemplo, reconhecimento facial. Então, essa era uma das questões mais difíceis de serem implementadas, porque o uso pelos aposentados, pelas pessoas mais idosas que têm uma certa dificuldade com apetrechos tecnológicos, era fazer o reconhecimento facial. E com base nessa dificuldade, vinha se adiando o uso desse recurso e muita gente acabou sendo prejudicada porque ocorreram várias fraudes por conta de você não ter mecanismos de confirmação. Uma outra questão é essa falta de intimidade com os aplicativos, com os celulares, é que boa parte das pessoas com mais idade tem celulares antigos e aí não tinham esse processo de câmera, então você não tinha ideia do reconhecimento facial. Então agora se chegou a uma conclusão que a popularização desse recurso já permite que as pessoas utilizem o reconhecimento facial como uma forma de confirmação. Então, qualquer tipo de empréstimo consignado, que é aquele que é o desconto em folha, né, que vem quando a pessoa recebe o seu pecúlio, a sua aposentadoria ou pensão, já vem descontado ali a parcela mensal e ela recebe o líquido no crédito da sua conta bancária. Vai ter que fazer a confirmação pelo reconhecimento facial. O reconhecimento facial é na hora de fechar a operação, vai ficar pendente ou no aplicativo do banco ou no aplicativo Meu INSS, um link lá, ou seja, uma forma de você acessar, e você vai ter que abrir a câmera, aproximar do seu rosto e fazer então a autenticação de que é você mesmo que está contratando aquela operação. Isso aí é uma medida antifraude, né, Galvão?
0: Sim, importantíssimo. E se o aposentado e pensionista tiver alguma dificuldade, é só pedir uma ajuda pro netinho ou pra netinha de 4, 5 anos de idade, que já vai poder ajudar o vovô e a vovó, não é, Gilberto?
1: É, com certeza, né? Acho que nós somos uma geração dinossáurica analógica, né? Mas tem uma outra geração que já nasce com os dedinhos afiados, né? Sabem fazer o touch-touch da tela ali, rolar para cima, para baixo, acessar tudo que tem ali, os joguinhos, tudo que a turma mais nova gosta, né?
0: É verdade. Tem uma outra alteração aqui, Gilberto, que eu acho que é muito importante, né? Que é uma redução do teto do comprometimento das aposentadorias e pensões, que caiu de 45 para 40. Acho que é importante isso aí, não é, Gilberto? Porque tem muito aposentado e pensionista. Aí entra um outro aspecto, né? Que muitas vezes familiares, né? O filho, o neto, a neta, cunhado, genro, sei lá o que vai em cima do aposentado e pensionista querendo empréstimo consignado e tal. Então, acho que eu acho muito importante essa redução aí do comprometimento, porque 45 é quase metade, né, Gilberto?
1: É muita coisa, né? Então, a gente precisa lembrar que quando o empréstimo consignado começou, o limite de comprometimento da renda que não é necessariamente salário bruto, é até um valor menor, porque você utiliza ali uma contazinha para uma fórmula matemática para chegar em comprometimento, era de 30%. Com o passar do tempo, isso foi aumentando, e aí as pessoas, em determinado momento, elas ficam que eternamente pagando os empréstimos, né? Então você compromete até 45%, caiu para 40%. E no BPC, que é aquele benefício de prestação continuada, Galvão, caiu para 35%. Agora, uma outra alteração é que, se por um lado diminuiu o comprometimento de renda, para favorecer um pouquinho a turma que está enrolada, aumentou a quantidade de prazo, ou seja, agora são 108 parcelas, ou seja, o empréstimo consignado pode ser pago em 9 anos, e antes dessa medida era de 96 parcelas, ou seja, você só tinha 8 anos para pagar o empréstimo. É muito tempo, né? Mas faz com que o valor do desconto mensal fique um pouco mais diluído. E uma última alteração que aconteceu foi que você pode, na hora de fazer a contratação, pedir até 3 meses de carência para começar a pagar. Lógico que isso tem custo, mas eventualmente você pega o dinheiro e não começa a pagar de imediato em 30 dias. Você pode ter 3 meses aí para começar a fazer esse pagamento. E uma outra coisa que é uma regra também importante, né? Foi proibida a contratação de empréstimo por telefone ou através de procuradores, pessoas que aparecem lá no banco com uma procuração feita em cartório dizendo que são seus representantes legais. Então existia muita fraude com documentos feitos em cartórios aí ao longo do nosso país, né? E também muita gente que caía naquela coisa do recebe uma ligação aí de call center, diz que tem um dinheiro para você, um dinheiro fácil, um dinheiro rápido, e a pessoa está ali numa situação de angústia, está precisando, não entende direito o que está sendo feito e fazia essa contratação por telefone, dava seus dados pessoais, isso quando a operação de fato acontecia, sem falar nas fraudes, né, Galvão?
0: É verdade, tem que tomar muito cuidado mesmo. A gente está conversando com o professor economista Gilberto Braga, sempre valorizando o seu bolso aqui no CBN no Madrugada. Gilberto, passar aqui para o segundo assunto. O presidente Lula assinou nesta terça-feira uma medida provisória que destina 30 bilhões de reais em créditos para o programa chamado Move Brasil. Taxistas, motoristas de aplicativo vão poder financiar a compra de carros novos com juros mais baixos do que o de mercado. Qual que é o objetivo do presidente Lula com mais esse programa aí, hein, Gilberto?
1: Bom, Galvão, primeiro a gente sabe que tem uma quantidade grande de pessoas que se viram hoje fazendo transporte, né, de aplicativo, dirigindo táxi. Muita gente da nossa audiência da Madrugada está nessa, então a gente primeiro manda um abraço para todo mundo que tem essa audiência fiel aqui com o CBN Madrugada, com a nossa coluna, né? São sempre, mandam sempre mensagens e muitas dicas para a gente, mas a ideia é favorecer essa categoria e tem alguns critérios, né? O critério é que você vai ter uma taxa de juros menor, subsidiada, ainda existem regras que serão definidas, mas já saíram na terça-feira quais são as condições. Então, para você que é motorista de aplicativo, você tem que ter o cadastro ativo há pelo menos 1 ano, ou seja, 12 meses na plataforma de transporte, e ter comprovado no mínimo 100 corridas na mesma plataforma nesse período. Como é que você vai comprovar isso? A própria plataforma vai gerar um comprovante de que você fez pelo menos 100 corridas nos últimos 12 meses. Taxista é parecido, você vai ter que comprovar também que exerce a profissão de taxista há pelo menos 1 ano e de alguma maneira demonstrar que você fez pelo menos 100 corridas nesse período. Então, a ideia é que se você tiver uma cooperativa ou de alguma maneira um aplicativo desses de corrida de táxi, que exista uma fonte independente fazendo essa comprovação para que você consiga ter o financiamento diferenciado. As condições do financiamento, o que já saiu até agora é que o valor do veículo vai ser de até 150 mil reais. E não pode ser qualquer veículo. O veículo que vai ser contemplado no programa, ele tem que, primeiro de mais nada, atender a ideia de sustentabilidade da economia do planeta. Então, vai poder ser veículos que tenham combustível, uso de combustível flex, que sejam híbridos, né, ou elétricos, ou movidos exclusivamente a etanol, e que cuja montadora tenha os modelos incluídos num programa chamado Mover. Então, para quem não sabe quais são as montadoras, a lista é Fiat, Volkswagen, Renault, General Motors, né, GM, Honda, Hyundai, Nissan, Peugeot, Toyota, BMW e GWM. Então, as taxas de juros, Galvão, é que ainda não saíram. Mas no anúncio do programa, o vice-presidente Geraldo Alckmin, ele informou lá que a taxa vai ser mais baixa do que as taxas que são cobradas hoje e abaixo de 2,80, ou seja, abaixo da taxa básica Selic, que está em 14,5. Né? Então, a ideia é que exista ainda uma contemplação, né, um benefício para as motoristas que sejam mulheres e que poderão financiar, inclusive, com algumas condições melhores do que para os rapazes. Né? Então, existe aí toda uma ideia para isso, né, Galvão?
0: Agora, Gilberto, vou mandar duas questões aqui. A primeira, estou olhando aqui essas montadoras aqui, a única chinesa aqui é a GWM. A gente tem acompanhado aí o mercado automotivo, as empresas mais antigas aqui no Brasil, né, reclamando bastante aí da, entre aspas, invasão das montadoras chinesas, né? Será que é um afago aí do governo federal para essas outras montadoras? E a segunda questão é o impacto na economia de uma medida como essa, que movimenta um setor bastante importante, né, da nossa economia, que é o automotivo, né, Gilberto?
1: Eu acho que é muito importante, né? Acho que cada vez mais as pessoas utilizam o transporte por aplicativo. Eu acho importante também que existam mais opções, porque na mesma intensidade que você tem um crescimento do uso do recurso, né, de carros de aplicativo, e que a quantidade de clientes aumenta, não tem aumentado na mesma proporção a quantidade de oferta de corridas, né? Eu, pelo menos, sou usuário eventual, e sempre que eu vou utilizar a plataforma, dificilmente na primeira opção que eu faço a corrida é confirmada. Sempre ocorre o cancelamento, né? Então, parece que existe algum mecanismo aí que o motorista observa se a corrida é interessante ou não para ele. Então, isso eu acho que aumenta a oferta, a economia ganha, o consumidor, que é, na verdade, o destinatário final de todo esse sistema, se beneficia. E também o planeta, né? Porque de alguma maneira você renova a frota. A gente tem visto que aquilo que, quando surgiu esses aplicativos de transporte, existiam, que eram carros super novos, super cheirosos, todos limpinhos. A gente de vez em quando vê uns cacarecos por aí, né? Não sei se você tem essa experiência aí, Galvão, mas aqui no Rio a gente tem bastante.
0: É verdade.
1: Tá? Então, tem uns carros aí que todos barulhentos, você que pede para ligar o ar, não tem ar-condicionado, e aquela coisa. A gente até entende a dificuldade do motorista, mas na verdade o que tem que ter um padrão de qualidade mínimo, né? Agora, eu não tenho muita dúvida de que essa questão aí dos chineses, isso vai ser uma situação nova, porque muito provavelmente a BYD, que hoje é líder nos carros elétricos no Brasil, ela provavelmente vai tentar se enquadrar nesse programa, e aqueles carrinhos pequenos que andam aí 300 quilômetros com uma carga de eletricidade, eles vão inundar o mercado, né? Porque hoje são os mais acessíveis e é basicamente o que roda durante um dia o motorista de aplicativo numa grande capital, e com um custo praticamente zero, e agora com financiamento subsidiado e com um valor de preço final acessível, eu acho que vai ter uma disputa bastante bacana aí com os carros diferenciados aí das outras montadoras.
0: É verdade. Bom, nós temos aqui mais dois minutinhos, Gilberto. Eu não vou encerrar hoje sem destacar a presença de quatro jogadores do seu Flamengo na seleção do Ancelotti, hein? Que coisa, hein? Danilo, Alexandro, Léo Pereira e Lucas Paquetá. Isso, dá pra formar metade e meio time,
1: Chile,
0: quase, hein?
1: Na Colômbia, no Uruguai. Mas isso... eu quero saber o seguinte, eu quero saber se o nosso bolão vai rolar ou não vai rolar.
0: Ah, lógico que vai.
1: Não sabe, né? É. Mas tem um bolão aqui dos amigos do Galvão e da família do Galvão que é disputado, né?
0: Sim, Galvão? Sim, vai rolar com certeza. Vai rolar o da CBN aqui também. Você sabe que na Copa passada, aqui na CBN, eu ganhei o bolão, né? Então, são anos e anos de experiência, viu, Gilberto, em bolões.
1: Eu vou dizer pra você que eu sempre sou um bom competidor, né? Contribuo pro bolão, mas nunca levo o prêmio, entendeu?
0: Ah, quem sabe agora, né? Agora, o Flamengo realmente está contribuindo muito com a seleção, só pra gente fechar, eu sei que você acompanha muito futebol, gosta de futebol, então nesse último minutinho aqui, queria que você falasse do Neymar, né? Porque todo mundo já falou do Neymar, né?
1: Ah,
0: o que você achou da convocação?
1: Eu acho que ele tem que ir, não necessariamente pelos méritos dele, apesar de ele ter melhorado, tá se esforçando, é um craque, isso é indiscutível, não está na sua melhor condição física, não está, e técnica, mas eu acho que ele alivia a pressão, e o fato do que vazou até agora, de todo o que a gente chama de before, né? Antes da convocação, a ideia de que houve uma ligação para o Santos, para a casa dele, para saber as condições técnicas e médicas, e também se ele estava disposto a entrar, não para ser o principal astro, mas para contribuir, ser mais um e não necessariamente titular. Eu acho que para onde ele vai, primeiro movimenta toda essa corrente que se faz dos brasileiros em época de Copa do Mundo, né? Então ele é um catalisador, apesar de não ser hoje uma unanimidade. Segundo, eu acho que ele alivia a pressão no vestiário em cima dos demais, né? Então nós temos muitos garotos aí que vão brigar e que de alguma maneira o foco acaba ficando em cima do Neymar, né? Então eu acho que se você pesar os prós e os contras, tem muito mais pró do que contra na minha modesta avaliação, Galvão.
0: Muito bem, professor e economista Gilberto Braga, sempre valorizando o seu bolso aqui no CBN Madrugada. Gilberto, mais uma vez, muito obrigado, uma excelente semana e até a próxima, hein?
1: Um abraço a todos e até semana que vem.
0: 4:53, e antes da nossa última reportagem aqui, Ricardo Garcia, vamos agradecer a companhia, por exemplo, do Rogério Gomes, está lá no Recreio dos Bandeirantes, Zacarias dos Santos, Evandro Saturnino, direto de Blumenau, Santa Catarina, Valmir Omar, pessoal que está participando via YouTube, acompanhando as imagens do estúdio, Nivaldo Paisani, de Taquaritinga. Obrigado a você que participa pelo WhatsApp no 11 999 11 9981. Gonçalo Mourão, do Jardim Vista Alegre, em São Paulo. Obrigado ao Chico Eliseu, de Custódia, Pernambuco, também ligado no CBN Madrugada. Antônio Cícero, João Pessoa, Paraíba. Bom dia, que chega do Fernando, de Ribeirão Preto. Mandou aqui um vai tricolor. Tá difícil, hein? 7 jogos sem ganhar. Que coisa, hein? Tá vergonhoso o negócio. Bom dia, que chega de Senador Canedo, Eurípedes dos Santos. E a gente sempre agradece também você que interage via Instagram. Estamos aqui na rede social, no Instagram, no @phcgalvão. Repetindo, @phcgalvão. Fábio Moreira, de Saquarema, no Rio de Janeiro, tá chegando aqui. João Dias Pereira, Roberto Gonçalves, o bom dia que chega do Gilberto Rabelo, da Fazenda Liberdade, em Uirapuru, Goiás. Brasilzão, conosco aqui no CBN Madrugada via Instagram, no @phcgalvão. Muitíssimo obrigado. 4h55, vamos fechar com uma reportagem do Guilherme Marconi. Estão querendo tirar o sossego dos moradores ali do entorno do aeroporto de Congonhas, hein?
2: Moradores de bairros da Zona Sul de São Paulo voltaram a se mobilizar contra qualquer ampliação das operações no aeroporto de Congonhas. Um grupo formado por 20 associações critica o pedido feito por companhias aéreas à Agência Nacional de Aviação Civil, ANAC, para permitir, mesmo em situações excepcionais, pousos e decolagens após as 11 horas da noite. Atualmente, o aeroporto funciona das 6 da manhã às 11 da noite e a proposta prevê extensão máxima de 1 hora. As entidades afirmam

0: Nós poupemos a população, resolvemos o problema para não ter esse prejuízo quando acontece. Não, vamos achar a solução mais fácil e impedir que as pessoas durmam, porque eles estão falando de quebra de horário, eles estão falando de 5 horas e meia de sono para a população. É 2-3 milhões de pessoas afetadas.
1: Em resposta à CBN, a concessionária Aena informou que as prorrogações do horário operacional acontecem apenas em situações excepcionais, como fortes chuvas ou fechamento temporário do espaço aéreo. Segundo a empresa, nos 5 primeiros meses deste ano, houve necessidade de extensão de 1 hora em apenas 2 ocasiões, no dia 8 de março, por causa das chuvas intensas, e em 9 de abril, após a interrupção temporária do espaço aéreo de São Paulo, decorrente da suspeita de pane elétrica na torre de controle do Departamento de Controle do Espaço Aéreo em Congonhas. A Aena explicou ainda que os pedidos partem das companhias aéreas e passam primeiro pela avaliação do DECEA e do Centro de Gerenciamento de Navegação Aérea. Só depois disso, a concessionária analisa se há condições de infraestrutura para manter as operações. Atualmente, Congonhas registra cerca de 580 voos e movimenta aproximadamente 75 mil passageiros por dia. De São Paulo, Guilherme Marconi.
2: 4h57, ponto final na edição de hoje aqui do CBN Madrugada. A produção nas férias da Karina Almeida, do Luiz Delboni, e trabalhos técnicos comigo aqui na mesa de som, Ricardo Garcia.
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2: Vem aí o Matheus de Souza com o repórter CBN e na sequência o Frederico Goulart com o CBN Primeiras Notícias. Uma ótima quarta para você. Meia-noite estamos de volta, hein? Até lá.
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0: quarta-feira, 20 de maio de 2026. O presidente do Banco Central, Gabriel Galípolo, afirmou que o principal problema do Banco Master estava na forma como os recursos captados eram usados. Galípolo também disse que depois da crise financeira de 2008, houve um movimento global de aumento na regulação sobre os bancos. Segundo ele, no Brasil aconteceu um movimento no sentido oposto, com as instituições tentando virar bancos para acessar recursos captados com cobertura do Fundo Garantidor de Créditos. Três times brasileiros entraram em campo nesta terça-feira pela Libertadores. O Fluminense venceu o Bolívar por 2-1. O Mirassol venceu pelo mesmo placar o Always Ready da Bolívia. E o Cruzeiro empatou em 1-1 o Boca Juniors em Buenos Aires. Pela Copa Sul-Americana, o São Paulo também empatou contra o Milionários da Colômbia no Morumbis por 1-1. Hoje na Libertadores é dia de Flamengo contra Estudiantes da Argentina e Palmeiras contra o Cerro Porteño do Paraguai. Pela Sul-Americana, o Vasco pega o Olímpia no Paraguai. O Santos joga contra o San Lorenzo da Argentina, mesmo país do oponente do Bragantino, o River Plate. O Botafogo enfrenta o Independiente Petroleiro da Bolívia e o Grêmio joga contra o Palestino do Chile. A camisa da seleção brasileira na Copa do Mundo é a que mais pesa no bolso dos torcedores entre as 8 seleções que já conquistaram a taça. Vendido por R$ 749 nas lojas oficiais, o uniforme é equivalente a 17% da renda média mensal per capita no Brasil. O levantamento foi feito pela BBC News Brasil. No horário de Brasília, 5 da manhã.
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0: minuto agora. Tá começando o CBN Primeiras Notícias. A edição dessa quarta-feira está no ar. Vamos juntos mais uma vez aqui na CBN, acordando todo mundo, acordando o Brasil. Até às 6 horas da manhã, pelo radinho, na frequência da CBN na sua cidade, na sua região. Já estamos também com imagens na nossa transmissão ao vivo. Corre lá no YouTube, corre lá no Globoplay para você assistir também. No YouTube tem o chat. Muita gente já chegando, já dando o seu bom dia, já se apresentando aqui na nossa primeira lista de chamada. A gente gosta de contar com a audiência e também com a participação dos ouvintes, porque lá no YouTube tem o chat, tem a caixa de mensagem, que já fica bem movimentado antes mesmo do programa ir no ar, todo mundo já interagindo e a gente vai lendo tudo que tá todo mundo escrevendo por ali. E tem também o nosso WhatsApp 21 997642381. O canal já está aberto também agora, pode mandar o seu bom dia, pode mandar a sua mensagem lá pelo zap do PN. Você que quer assistir nossa transmissão também tem a opção do site cbn.com.br. Redes sociais, estamos também com o nosso link. Manda aí pro grupo da família, manda para todo mundo, espalha. Lembrando que o Primeiras Notícias também é um podcast que chega nos tocadores de áudio antes das 6 horas da manhã, com aquele formato já consagrado de 3 notícias em 10 minutinhos. A gente abre o programa com as 3 principais informações do dia. E aí, até às 6 da manhã, tem muito mais para você que fica ligado ao vivo, no radinho, no YouTube, no Globoplay, manchetes dos jornais, nosso giro pelas praças, pelas afiliadas da CBN, sabendo o que é a notícia hoje, previsão do tempo, os destaques do esporte, tem um CBN Agro, tudo isso para você aqui no nosso programa. Vamos nessa! Ana Paula Jalme, mais uma vez aqui comigo. Tudo bem, Ana Paula? Bom dia.
1: Tudo bem, Fred. Bom dia para você. Bom dia também pro ouvinte que já tá aí esperando o CBN Primeiras Notícias.
0: Você também fica de olho aí no nosso chat no YouTube, né, Ana Paula?
1: Sim, e já tá cheio de gente aqui, Fred. 5 horas da manhã, muita gente. Tem o Valdemir Elias aqui, direto de São José do Rio Preto, São Paulo, já ligadinho. Tem gente também da Paraíba, o Antônio. Tem gente de Portugal também, Fred. Internacional aqui, o Primeiras Notícias. Gente de todo o país, também do mundo. Piauí, o Gilson Benevides dando bom dia aqui pra gente. Todo mundo ligadinho aí nas notícias, Fred.
0: É isso aí. E ó, a nossa Ana Luísa Barreto em breve estará de volta, pra quem tá perguntando, né?
1: Isso, em breve. Tá na dúvida. Enquanto isso, a gente toma conta aqui da caixinha dela, da lojinha dela.
0: É isso. Ana Paula Jalme, Isaac Roberto, nosso Ricardo Garcia lá em São Paulo e grande elenco. Quer saber quais são as 3 principais notícias do dia? A gente conta pra você logo de cara aqui no nosso programa. Vão trazer aí as repercussões sobre os novos capítulos do envolvimento do presidenciável Flávio Bolsonaro, filho do ex-presidente Jair Bolsonaro, em todo esse escândalo envolvendo Daniel Vorcaro, a crise do Master, pedido de dinheiro para financiar o filme do pai dele, né? Do ex-presidente Jair Bolsonaro. E a novidade que ontem todo mundo ficou sabendo, né? Uma nova reportagem mostrando que Flávio Bolsonaro visitou Daniel Vorcaro em prisão domiciliar. E diante da pressão lá dos correligionários, ele veio a público, fez um pronunciamento admitindo essa visita, mas disse que era para encerrar aquele acordo que ele tinha com o Vorcaro para o pagamento do filme. Só que tudo isso tem feito essa crise toda escalar e os aliados, né, de Flávio Bolsonaro calcularem aí a rota para a eleição presidencial, recalcularem a rota para a eleição presidencial desse ano. A crise do Márcia também gerou novos capítulos ontem no Senado, porque o presidente do Banco Central, Gabriel Galípolo, esteve lá numa audiência e teve discussão, teve bate-boca a respeito do papel, né, do Banco Central na liquidação do Master. A gente fala sobre isso também. Vamos trazer informações importantes para taxistas e motoristas de aplicativo, porque o presidente Lula, de olho na popularidade dele, fez um anúncio ontem de um programa de crédito para compra de carros, né, para quem utiliza aí Uber 99. Essa aqui é uma parcela da população que tem um perfil bem reativo, né, às políticas do governo federal, do presidente Lula. Ele tá tentando conquistar esse público e estamos aí perto da eleição, é mais um pacote apresentado pelo governo federal. Esses 3 assuntos logo de cara aqui no nosso programa e a gente continua ao vivo até às 6 horas da manhã. Então vambora, CBN Primeiras Notícias está no ar.
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0: Em mais uma revelação que pegou correligionários de surpresa, o pré-candidato do PL à presidência da República, o senador Flávio Bolsonaro, admitiu ontem ter se encontrado com Daniel Vorcaro na casa do ex-banqueiro após a primeira prisão do dono do Master no fim do ano passado. O senador afirmou que foi ao local para encerrar o assunto e disse que se tivesse sido avisado sobre a gravidade da situação dele, teria buscado um outro investidor para o filme sobre Jair Bolsonaro. Aliados temem o surgimento de novos fatos graves e defendem que o partido busque alternativas ao senador na corrida presidencial. Quem conta os detalhes direto de Brasília é Samantha Klein.
3: Olá, Fred. Aliados do senador Flávio Bolsonaro afirmam publicamente que a sangria que se abriu a partir dos contatos do pré-candidato com o ex-banqueiro Daniel Vorcaro para pedir dinheiro para o filme sobre a vida do pai está contida. Porém, ainda há um clima de desconfiança. Depois que o portal Metrópolis trouxe a informação nesta terça-feira sobre uma visita que Flávio fez ao executivo em São Paulo, quando Vorcaro já estava em prisão domiciliar, o senador confirmou o encontro e teve que responder aos questionamentos de parlamentares. A revelação ocorreu em meio a uma reunião que estava em andamento no Diretório Nacional do PL em Brasília. Os cerca de 70 parlamentares presentes foram pegos de surpresa com a informação sobre a visita, que até então não tinha sido revelada pelo senador. Após a reunião, Flávio reuniu aliados para fazer um pronunciamento à imprensa. Ele disse que visitou Vorcaro para, segundo ele, encerrar a relação. O senador também afirmou que se soubesse que o caso do banqueiro era tão grave, teria procurado outros investidores para o filme.
4: Eu estive com ele mais uma vez após esse evento, quando ele passou a usar o monitoramento eletrônico, ele não podia sair da cidade de São Paulo. Eu fui sim ao encontro dele para botar um ponto final nessa história, é dizer que se ele tivesse me avisado que a situação era grave como essa, eu já teria ido atrás de outro investidor há muito mais tempo e o filme não correria risco. Então foi uma grande dificuldade nesse momento arrumar outros investidores que pudessem concluir esse filme.
3: No pronunciamento, Flávio não respondeu a perguntas dos jornalistas e também não deu explicações sobre a necessidade da criação de um fundo ligado ao advogado Paulo Calisto, aliado do ex-deputado Eduardo Bolsonaro, para fazer a gestão dos recursos para financiamento do filme. Aliado de primeira ordem, o líder da oposição na Câmara, cabo Gilberto Silva, disse que o caso é página virada.
5: Tudo que tiver com relação a Flávio Bolsonaro, o áudio e ao banqueiro do Banco Master, com relação ao filme, está explicado e justificado. Se tiver algo de fora disso aí que estão falando, aí sim será surpresa para mim.
3: Poucas horas depois da revelação sobre a visita a Vorcaro, o pré-candidato participou da Marcha dos Prefeitos, evento com gestores municipais do país inteiro. Ele foi ovacionado pelos apoiadores, mas também foi alvo de vaias e chamado de, abre aspas, irmão de Vorcaro, numa referência direta aos áudios em que Flávio se refere ao banqueiro como irmãozão, revelados pelo Intercept Brasil.
0: A crise do Banco Master dominou uma audiência pública na Comissão de Assuntos Econômicos do Banco Central, no Senado. O presidente do Banco Central, Gabriel Galípolo, negou que a instituição tenha tentado viabilizar a compra do banco pelo BRB e bateu boca com o presidente da comissão, senador Renan Calheiros. Sobre a taxa de juros, Galípolo chegou a afirmar que uma análise do histórico da inflação nos últimos anos indica que o Banco Central poderia ter sido ainda mais conservador em alguns momentos. Rani Veloso.
6: Diante de cobranças sobre possíveis falhas na fiscalização envolvendo o caso do Banco Master, o presidente do Banco Central, Gabriel Galípolo, revelou o temor da autoridade monetária sofrer uma asfixia por não ter entrado no jogo político e ceder a pressões de parlamentares nas suas decisões. Logo em seguida, Galípolo lembrou que no ano passado o Congresso tentou acelerar um projeto para permitir a demissão da diretoria do Banco Central. Isso ocorreu após o órgão barrar a compra do Master pelo BRB. O banco de Daniel Vorcaro foi liquidado em novembro do ano passado por venda de títulos falsos. As declarações foram nesta terça-feira no Senado, na Comissão de Assuntos Econômicos. Galípolo cobrou a aprovação do projeto que garante a autonomia financeira da autarquia, parado há 10 anos na Câmara. Segundo ele, o projeto pode permitir que o BC tenha recursos para contratar mais fiscais. Sem aprovação, ele admitiu que a fiscalização está ameaçada.
7: O Banco Central é uma instituição que não vai botar para jogo o seu mandato. Ele não vai negociar em nada o seu mandato. O meu receio é que o fato do Banco Central não negociar o seu mandato faça o Banco Central ser asfixiado porque não entra no jogo político, ou quiçá, um dia possa ser presidido por alguém que tope.
6: Ao ser pressionado pelo presidente da comissão, Renan Calheiros, Galípolo bateu boca sobre a tentativa de compra do Master pelo BRB e negou que tenha dito anteriormente que a operação estava correta, ao afirmar que a instituição não será usada como palanque político.
8: Por tem favor. Que ser independente,
9: deixa eu só tentar responder.
8: Mas decisão legislativa não é do Banco Central, presidente.
7: Isso, eu não posso fazer palanque. O Banco Central tem que fazer exatamente o que o senhor falou.
8: Ninguém cobrou palanque.
7: Eu não consigo falar.
8: Porra, ninguém cobrou palanque.
6: O presidente do Banco Central garantiu que a quebra do Master não trouxe risco para o sistema financeiro do país. Ele comparou o tamanho da instituição à terceira divisão do futebol do sistema bancário, mas ressaltou que a gravidade do caso está no destino dado ao dinheiro. Sobre o afastamento de dois servidores de carreira do Banco Central suspeitos de receberem pagamentos do ex-banqueiro Daniel Vorcaro em troca de informações privilegiadas, Galípolo classificou o episódio como um dos fatos mais graves da história da instituição e disse que o corpo técnico está em luto. Questionado sobre as 24 visitas de Vorcaro ao Banco Central na gestão de Roberto Campos Neto, o atual presidente justificou que as reuniões longas são naturais quando um banco enfrenta asfixia financeira e está perto de sofrer uma intervenção.
0: Em mais uma medida visando recuperar a popularidade, o presidente Lula anunciou uma linha de crédito de 30 bilhões de reais para compra de carros por motoristas de aplicativos e taxistas. O BNDES espera que sejam vendidos até 300 mil veículos com a iniciativa. De São Paulo, Luiz Fernando Figliage.
10: Presidente Lula assinou nesta terça-feira em São Paulo uma medida provisória que destina até 30 bilhões de reais em crédito para que taxistas e motoristas de aplicativo financiem a compra de carros novos a juros mais baixos. Poderão participar do Move Brasil taxistas devidamente registrados e ativos e motoristas de aplicativo com cadastro ativo há pelo menos um ano, com ao menos 100 corridas nesse período na mesma plataforma. As linhas de financiamento ficarão disponíveis daqui a um mês, com taxas de juros de 12% ao ano para homens e 11% para mulheres. O prazo do financiamento pode chegar a 72 meses. As condições valem para carros novos de até 150 mil reais que atendam critérios de sustentabilidade com os modelos flex, híbridos flex, elétricos ou exclusivamente a etanol. O BNDES espera que sejam vendidos de 200 mil a 300 mil carros. Esta foi a quarta agenda do presidente no estado de São Paulo em menos de dois dias. Também nesta terça-feira, o petista participou de um evento com empresários da construção civil e fez um apelo para que não fiquem assustados com a proposta do governo que reduz a escala 6x1, tema que tem enfrentado forte resistência no empresariado. Ele voltou a dizer que os trabalhadores precisam de mais tempo para atividades além do trabalho e prometeu aos empresários da construção que a PEC vai considerar as particularidades de cada setor econômico.
11: A escala 6x1 é uma coisa que é necessário, porque hoje o povo quer mais tempo para ficar em casa, quer mais tempo para lazer, quer mais tempo para estudar, quer mais tempo para namorar. E nós sabemos que a jornada de trabalho ela vai ser aplicada levando em conta a especificidade de cada categoria. Ninguém vai impor, sabe, na marra. É preciso a gente respeitar a realidade de cada categoria.
10: Presidente da Câmara, Hugo Mota, disse que a casa vai dar prioridade à aprovação da PEC neste mês de maio.
0: Pelo horário de Brasília, agora são 5 horas e 15 minutos.
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0: Bom dia.
9: dia a você, ouvinte da Rádio CBN. Agora são 5h16. Meu nome é Matheus de Souza e eu vou trazendo um destaque trágico aqui da cidade de São Paulo. A Polícia Civil procura o homem que matou um piloto de helicóptero durante um assalto na tarde desta terça-feira no Butantã, na zona oeste de São Paulo. O crime aconteceu na Avenida do Rio Pequeno, na altura do número 700. Imagens de câmeras de segurança obtidas pela TV Globo mostram o momento em que a vítima dirigia pela faixa da direita com o vidro do carro aberto quando foi surpreendida por um homem em uma motocicleta que anunciou o roubo. Ainda não há confirmação se o piloto tentou reagir. Ele foi baleado na cabeça, praticamente a queima-roupa. Testemunhas disseram que o bandido queria a aliança. Depois do disparo, o assaltante fugiu. O piloto chegou a ser levado ao hospital universitário, mas não resistiu aos ferimentos. A vítima foi identificada como Dato de Oliveira. Ele trabalhou como piloto do Globocop, helicóptero da Globo em São Paulo, e recentemente lançou um livro contando sobre as experiências que ele teve em mais de 40 anos de voo. O caso foi registrado na delegacia do Butantã. A investigação analisa imagens de segurança para tentar identificar e localizar o suspeito. Então, mais um caso trágico de violência aqui na Grande São Paulo, na cidade de São Paulo, na zona oeste, região do Butantã. Agora são 5h17.

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1: Vamos para a agenda do dia. O que vai acontecer hoje, nessa quarta-feira, 20 de maio de 2026? Os assuntos que terão desdobramentos ao longo das próximas horas. E você vai acompanhar as novidades com a nossa reportagem aqui na programação do dia na CBN. Estamos atentos às discussões sobre o fim da escala 6x1. O deputado Léo Prates, do Republicanos da Bahia, vai apresentar hoje o parecer dele sobre a PEC que acaba com esse formato de escala. Ele que é o relator, né, nas discussões sobre esse tema na comissão especial na Câmara dos Deputados. O texto deve ser votado, como a gente falou agora há pouco, com a nossa reportagem em Brasília, deve ser levado à votação até o final agora do mês de maio. A expectativa é de que seja no dia 26 de maio, na comissão especial da Câmara. O presidente da Câmara, o deputado Hugo Mota, pretende votar na próxima semana essa proposta de emenda à Constituição que extingue a escala 6x1, texto que reduz a jornada de trabalho de 44 para 40 horas semanais, sem corte salarial. E depois dessa data, dessa discussão, o documento deve seguir para o plenário. A definição da regra de transição se tornou o principal impasse nessa reta final, período de transição. E é mais um dia para a gente acompanhar os desdobramentos desse assunto em Brasília. O presidente Lula vai receber nessa quarta-feira o presidente da Confederação Nacional de Municípios, Paulo Ziukowski, que está organizando a Marcha dos Prefeitos, um evento que mobiliza, né, todo mundo em Brasília nessa semana, inclusive candidatos, pré-candidatos à presidência da República. Uma série de prefeitos estão lá no Distrito Federal para fazer negociações com o governo federal. Hoje, também, dentro da agenda da Marcha dos Prefeitos, está marcada a sabatina de pré-candidatos, como Ronaldo Caiado e Romeu Zema, pré-candidatos à presidência da República, as discussões acontecendo nesse evento na capital federal. Também estamos acompanhando, dia após dia, como é que está a evolução da declaração do imposto de renda pelos brasileiros. 4 em cada 10 contribuintes ainda não entregaram a declaração. O prazo, lembrando, termina no final agora de maio, dia 29. Até agora, pouco mais de 27 milhões. De pessoas já enviaram o documento, a Receita espera receber 44 milhões até o final do prazo, né? Quem tem direito à restituição pode consultar a partir de sexta-feira se está contemplado no primeiro lote. A verificação vai ficar disponível no aplicativo Meu Imposto de Renda ou no site da Receita Federal. Lembrando que o pagamento dos lotes começa também agora no final de maio, no dia 29. Agenda importante do PT, Partido dos Trabalhadores, deve se reunir, a cúpula do partido deve se reunir em Brasília hoje para discutir o impasse em torno do palanque do presidente Lula, candidato à reeleição, o candidato do partido ao governo em Minas Gerais, ou do grupo, né, do presidente Lula, depois do posicionamento do senador Rodrigo Pacheco, que não deve ser candidato, que desistiu, não deve participar dessa disputa. Uma ala do PT passou a defender o nome da ex-prefeita de Contagem, Marília Campos, para concorrer ao governo, mas as discussões estão em andamento. Tem gente que defende o nome do filho do ex-presidente da República, Josué Gomes, filho do ex-presidente, vice-presidente da República, José Alencar, e o ex-prefeito de Belo Horizonte também, Alexandre Calil, está nessa lista. A gente acompanha as discussões. Na agenda internacional, o presidente russo Vladimir Putin cumpre hoje mais um dia intenso de visitas de Estado à China, a Pequim, que ele está fazendo, onde se reúne com o líder chinês Xi Jinping, uma viagem que ocorre apenas 4 dias, né, depois da saída do presidente americano Donald Trump, que esteve na semana passada na capital chinesa, em Pequim, na China. Para analistas internacionais, essa sequência rápida, essas duas visitas importantes de Donald Trump e Vladimir Putin, duas visitas de peso, né, serve como uma demonstração de força geopolítica de Pequim. As negociações entre Rússia e China nessa quarta-feira miram acordos comerciais robustos, com foco principalmente no setor de energia elétrica. São 5h22.
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1: Hora de chamar Jade Ramos com a previsão do tempo para hoje em todo o Brasil.
2: A quarta-feira será marcada pela atuação de uma massa de ar polar que garante o tempo firme em grande parte da região sul do país. E o amanhecer será gelado e com chance de geadas na Serra Gaúcha e Catarinense. Já no sudeste, a frente fria se afasta da costa, mas a umidade marítima continua mantendo chuvas desde cedo no litoral, no interior de São Paulo, no sul de Minas Gerais e em grande parte do Rio de Janeiro. Ao longo da tarde, as pancadas também ganham força no Rio e em áreas do Triângulo Mineiro e no sul do Espírito Santo. Já no centro-oeste, o tempo continua estável na maior parte da região, com chance de chuvas mais isoladas entre o Mato Grosso do Sul e o norte de Mato Grosso. E no Nordeste, a circulação marítima mantém a chance de chuvas fracas entre o litoral da Bahia, Sergipe, no Rio Grande do Norte e no Ceará. E no norte do país, o tempo continua instável e com chance de chuvas mais isoladas no Amazonas, Roraima, no Pará e no Amapá. Jade Ramos, da Climatempo, para a CBN.
1: Destaque do futebol, dois times brasileiros entram em campo hoje pela Libertadores. O Flamengo vai enfrentar o Estudiantes da Argentina e o Palmeiras joga contra o Cerro Porteño do Paraguai. Ontem o Fluminense conquistou a primeira vitória finalmente na Libertadores no Maracanã. O time carioca derrotou o Bolívar por 2-1, um resultado baixo, né? Para o placar é reduzido aí de 2-1, faz com que o Fluminense ainda dependa de resultados, combinação de resultados na próxima rodada para avançar, principalmente porque o time não fez saldo de gols. O Mirassol venceu o Always Ready da Bolívia por 2-1 e garantiu a classificação inédita para as oitavas de final com uma rodada de antecedência. Mirassol, grande surpresa do Campeonato Brasileiro do ano passado, foi para Libertadores e tá fazendo bonito. Já avançou para a fase do mata-mata. O Cruzeiro empatou em 1-1 com o Boca Juniors em plena Bomboneira e ocupa a vice-liderança do grupo D com 7 pontos. E a bola também tá rolando nesse meio de semana pela Copa Sul-Americana. O São Paulo empatou em 1-1 com Milionários da Colômbia no Morumbis. Hoje tem Vasco e Olímpia no Paraguai, Santos e São Lourenço da Argentina, Bragantino e River Plate, Botafogo e Independiente Petroleiro da Bolívia e Grêmio contra Palestino do Chile. São as partidas dessa quarta-feira. Agora são 5:24. Vamos em frente com o CBN Primeiras Notícias. É hora de saber as manchetes dos jornais, jornais impressos. Vamos trazer um panorama aqui para os nossos ouvintes, também aqueles que acompanham a nossa transmissão com imagens, com a capa do dia do Globo, do Estadão, da Folha de São Paulo, as manchetes, as fotos principais nas capas e também outros assuntos que a Ana Paula Jalme pensou aqui para compartilhar com o nosso ouvinte. Começando com a primeira página do jornal O Globo, tanto a foto principal quanto a manchete dizem respeito a essa revelação, né, de que Flávio Bolsonaro teria se encontrado, teria visitado Daniel Vorkário enquanto ele já estava em prisão domiciliar. Agora, um outro assunto também que a gente tem que compartilhar aqui com o nosso ouvinte, está na capa do Globo, de todos os outros jornais, trata de uma votação importante que aconteceu ontem na Câmara dos Deputados, uma aprovação de um projeto de lei, faltando aí menos de 5 meses para a eleição. A Câmara dos Deputados mudou regras eleitorais e aí a mudança é em benefício próprio, né, dos políticos. Dos políticos e dos partidos políticos. Explica o que foi discutido ontem lá, Ana Paula.
3: É o típico do ano eleitoral, né, Fred? Essa proposta teve apoio de parlamentares da base do governo, oposição, centrão, mas foi criticada por deputados do Novo e do PSOL, que dizem que as mudanças enfraquecem a fiscalização e desrespeitam o princípio da nulidade eleitoral, né? Entre os principais pontos desse texto está a ampliação do prazo para renegociar dívidas partidárias para até 15 anos e a criação de um teto de R$30 mil para multas por irregularidades nas contas. Esse projeto também dificulta punições aos partidos justamente nos períodos eleitorais, impedindo, por exemplo, a suspensão de repasses do fundo partidário e do fundo eleitoral no semestre das eleições. Outro trecho polêmico flexibiliza, né, o envio de forma automatizada de mensagens em campanhas. O texto permite que partidos usem sistemas automatizados e bots, né, robôs, para enviar mensagens a contatos cadastrados sem que isso seja considerado um disparo em massa. Além disso, a proposta reduz a responsabilização de diretórios nacionais por irregularidades cometidas em instâncias tanto estaduais e municipais e determina que, se a justiça ultrapassar 3 anos para julgar prestação de contas, os partidos não vão poder mais ser punidos. O projeto ainda precisa ser analisado pelo Senado e, se aprovado, segue para sanção ou veto do presidente da República, Fred.
1: É uma série de medidas que, em geral, torna mais difícil, né, julgar as contas dos partidos e abre a porta aí para a farra eleitoral durante o período né, no pleito desse ano, os políticos sempre se blindando, né, em ano eleitoral. Bom, vou para a Folha de São Paulo agora. Reportagem da Folha de São Paulo que a Ana Paula já vai destacando aqui pra gente. Você já tá vendo aí a capa do dia da Folha também com a manchete. Flávio Bolsonaro visitou Daniel Vorcaro após a primeira prisão do dono do Banco Master. E você vai falar sobre um outro tema, uma outra reportagem que explica que investidores estrangeiros retiraram cerca de 8 bilhões de reais da Bolsa de Valores brasileira. Ana Paula.
3: É isso, e meio ao aumento, né, das incertezas globais por causa da guerra lá no Irã. Esse conflito subiu o preço do petróleo e trouxe à tona o medo da inflação no mundo. Com isso, bancos centrais como o dos Estados Unidos e do Brasil passaram a sinalizar juros mais altos por mais tempo, diminuindo o interesse por ativos de risco como ações de países emergentes. A bolsa brasileira já caiu em torno de 7% no mês, enquanto, por outro lado, o dólar voltou a subir. Para os especialistas ouvidos pela Folha, muitos investidores migraram para ações de tecnologia nos Estados Unidos e aplicações mais seguras em renda fixa. Além desse cenário internacional, fatores políticos internos também acabaram aumentando a volatilidade do mercado brasileiro. Só que ainda assim, o saldo de investimento estrangeiro no ano é positivo, 54 bilhões de reais. Os analistas dizem que uma possível redução dessas tensões no Oriente Médio e a queda do petróleo podem trazer os investidores de volta ao Brasil aí nos próximos meses. Fred.
1: Vamos agora para a capa do jornal Estado de São Paulo. A Ana Paula já me trazendo também uma informação importante. Tá aí na tela a primeira página. Também, mesmo assunto, né? Flávio Bolsonaro admitindo que foi à casa de Vorcaro depois da prisão do banqueiro. E a foto principal também da coletiva. Ele reuniu ali os aliados para fazer um pronunciamento depois dessa nova revelação da crise do Master envolvendo o presidenciável Flávio Bolsonaro. Um assunto aqui curioso, que está na capa do jornal Estado de São Paulo, curioso e perigoso, muito perigoso também, né? É um estudo, uma reportagem que mostra um estudo de pesquisadores da Fundação Oswaldo Cruz da Universidade Federal do Paraná. Ana Paula Jovem vai explicar os dados dessa pesquisa aí pra gente, Ana Paula.
3: Fred, esse estudo identificou pela primeira vez a presença de cocaína, cafeína e medicamentos como paracetamol e também diclofenaco no sangue de tubarões nas Bahamas, lá no Caribe. A pesquisa analisou 85 animais de 5 espécies diferentes e encontrou substâncias químicas em 28 delas. Segundo as cientistas que participaram desse estudo, o mais preocupante é o fato de eles terem sido encontrados numa região considerada preservada e paradisíaca, né? Isso indica, então, que a poluição já alcança até ecossistemas marinhos mais isolados. Além da contaminação, os pesquisadores observaram alterações metabólicas nesses tubarões contaminados, o que pode afetar a forma como esses animais usam a energia para sobreviver, né, crescer e se reproduzir. Ainda não há comprovação direta dos impactos a longo prazo, mas especialistas alertam que o problema pode atingir toda a cadeia alimentar marinha. Esse estudo aponta que essas substâncias chegam ao oceano principalmente pelo esgoto doméstico, né, descarte incorreto de medicamentos e também resíduos humanos. As pesquisadoras lembram ainda que casos parecidos já tinham sido registrados no litoral do Rio, onde as concentrações ainda maiores de cocaína foram encontradas nos tubarões. Para os cientistas, esse trabalho reforça que a poluição nos oceanos, né, mesmo o invisível, é global, cada vez mais preocupante, pede investimentos em saneamento, monitoramento ambiental e políticas públicas de preservação. Fred.
1: É isso, nem os ecossistemas que até outro tempo estavam mais preservados, né, agora conseguem ficar imune à poluição, e aí é preocupante, né, o que foi encontrado no mar lá do Caribe. Obrigado, Ana Paula Jaume. Esses os assuntos importantes dos jornais impressos dessa quarta-feira, dia 20 de maio de 2026. Agora a gente vai pro Repórter CBN, daqui a pouquinho estamos de volta com o Mundo em 3 minutos, Fernando Andrade, o noticiário internacional. Não sai daí.
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0: quarta-feira, 20 de maio de 2026. A cidade de Gavião Peixoto, no interior de São Paulo, foi eleita como lugar com a maior qualidade de vida do Brasil pelo terceiro ano consecutivo. O ranking divulgado pelo Instituto Amazon classificou todos os municípios do país. O levantamento mostra desigualdades regionais. 18 das 20 cidades mais bem colocadas ficam no sul e sudeste, enquanto 19 das 20 colocações mais baixas estão no norte e no nordeste. Entre as capitais, Curitiba tem a melhor qualidade de vida. Em seguida vem Brasília, São Paulo, Campo Grande e Belo Horizonte. Na outra ponta aparecem Macapá e Porto Velho. O cálculo é feito pelo Índice de Progresso Social, que mede os municípios com base em 50 indicadores sociais e ambientais. As informações vêm de fontes públicas como DataSus, IBGE e INEP. A Agência Nacional de Energia Elétrica aprovou as regras para destinar até 5 bilhões e 500 milhões de reais à redução das contas de luz de consumidores atendidos por 22 distribuidoras do país. A medida pode resultar num desconto médio de 4,5% nas tarifas neste ano. A expectativa é que esse valor seja quitado até julho. Após esse período, a ANEEL deve definir o percentual preliminar de desconto a ser aplicado. A taxa deve variar conforme a arrecadação de cada distribuidora. Os recursos vêm do reajuste do valor pago pelas hidrelétricas à União pelo uso dos recursos hídricos para geração de energia. No horário de Brasília, 5h34.
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2: A gente sempre volta do Repórter CBN, abrindo espaço para o Fernando Andrade, que vai resumir em 3 minutinhos o que é mais importante no dia de hoje no noticiário internacional. Vamos conferir?
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3: Olá, seja bem-vindo ao Mundo em 3 minutos. Hoje vamos falar sobre a relação custo versus eficiência e tempo para produção de armas pelos Estados Unidos e como isso tem se tornado um complicador já há muitos anos para diversos governos. Um exemplo claro, os Estados Unidos usam muito os mísseis chamados Patriots. São mísseis interceptadores, são eficientes sim, mas olha só, podem levar até 36 meses para serem produzidos e custar $4 milhões. Até agora, cerca de 1.200 já foram usados na guerra contra o Irã. E muitos desses Patriots foram usados para derrubar drones iranianos, chamado de Shahed, que custam $35 mil. E o Irã consegue produzir 200 por mês. Então eu vou repetir aqui essa equação. Um míssil Patriot, $4 milhões, 36 meses para produzir. Um drone Shahed, $35 mil, e eles fazem 200 por mês. O New York Times trouxe uma reportagem sobre esse dilema enfrentado já por vários secretários de defesa, que é fazer mais com menos. E quem está assumindo agora essa pauta é o secretário de defesa Pete Hegseth, que pressiona o Congresso por um orçamento de $1,5 trilhão. É a maior proposta de financiamento militar da história dos Estados Unidos. E mesmo olhando para outra guerra, a Ucrânia, por exemplo, deve produzir 7 milhões de drones este ano. O que o Pentágono tem feito é ampliar os contratos com a ideia de triplicar ou até quadruplicar a produção de munições, até porque tem que repor tudo que gastou até agora. E aqui é interessante lembrar um dado do Instituto Internacional de Pesquisa para a Paz de Estocolmo, que divulga os principais relatórios globais sobre gastos militares e comércio de armas. Os gastos militares globais chegaram a $2,8 trilhões em 2025, o maior nível já registrado. São 11 anos consecutivos de alta. Estados Unidos, China e Rússia respondem juntos por 51% de todos os gastos militares do planeta. A Europa também aumentou 14% por causa da guerra na Ucrânia. Agora eu quero falar sobre Bezalel Smotrich, que é o ministro das Finanças de Israel. uma das figuras mais da extrema direita do governo de Benjamin Netanyahu. Ele disse que o procurador do Tribunal Penal Internacional, TPI, busca um mandado de prisão contra ele e que isso seria uma declaração de guerra. Ele não explicou os motivos desse mandato, mas Smotrich é hoje o maior responsável pela expansão dos assentamentos israelenses na Cisjordânia ocupada. Ele defende isso claramente, usa o cargo para isso e já disse que faz isso para inviabilizar a criação de um Estado palestino. Os assentamentos israelenses na Cisjordânia são considerados ilegais pela ONU e por grande parte da comunidade internacional. Em novembro de 2024, o TPI já havia emitido mandados de prisão contra o primeiro-ministro Benjamin Netanyahu e o ex-ministro da Defesa Yoav Gallant por crimes de guerra e crimes contra a humanidade em Gaza. O Mundo em 3 minutos. Até amanhã.
2: Até amanhã, Fernando Andrade. Obrigado, Fernando. Noticiário Internacional aqui para você, ouvinte do CBN Primeiras Notícias. Agora são 5:38. Depois das notícias pelo mundo, agora a gente vai voltar a nossa atenção aqui para os nossos temas, para o nosso quintal, né, Ana Paula Jalme? Vamos fazer o nosso giro pelo Brasil agora, dando boas-vindas para os ouvintes que chegaram, quem está chegando agora na audiência, quem está participando, interagindo lá na nossa transmissão no YouTube, no canal da CBN, deixando o seu bom dia, falando aí de onde está acompanhando a gente, pelo WhatsApp 21 997 64 2381, 997 64 2381 também. Vamos falar primeiro aqui dar um bom dia para os ouvintes que acompanham a gente, Ana Paula Jabo, do município de Gavião Peixoto, interior de São Paulo. Você viu essa notícia? Gavião Peixoto foi apontada pela terceiro ano seguido a cidade brasileira com melhor índice na qualidade de vida, melhor cidade para se viver. É o índice de progresso social. E foi divulgado ontem, o município recebeu a nota 73.1, numa escala que vai de 0 a 10. Cidade conhecida pela tranquilidade, interior de São Paulo, tem ali quase 5 mil habitantes, 4.700 habitantes, e quase zerada no índice de evasão escolar, ausência de fila por vaga na rede municipal.
4: Um paraíso, né, Fred?
2: É um paraíso. Será que a gente tem muitos ouvintes por lá? Você que mora em Gavião Peixoto, nas redondezas, tem um dos maiores PIBs per capita do país e é uma renda muito grande, principalmente pela presença da Embraer, né? Fica ali na região, a fábrica de aviões militares da Embraer. Gavião Peixoto, interior de São Paulo, está de parabéns. Um beijo aí para os nossos ouvintes.
4: E Fred, os ouvintes região aqui, todo mundo com saudade da Ana Luísa Barreto, tá? Não param de perguntar por ela aqui. Quando ela volta em breve, gente, ela volta já. Ela também tá com saudade de vocês, já, segura mais um pouquinho.
2: É o fã-clube, né?
4: É.
2: Fã-clube da Ana Luísa Barreto.
4: Falho,
2: mais
4: não
2: do que
4: falho.
2: Justo. Cadê as palmas dela também? Palmas para Ana Luísa Barreto. Enquanto isso, a nossa Ana Paula já me vai representando aqui, né, Ana Paula?
4: É, vamos lá.
2: Então você manda e obedeça. Pra onde eu vou agora?
4: Vamos pro Ceará, Fred.
2: Ceará? Imagem. Presta atenção nessa história, Ana Paula. Primeiro, deixa eu informar aqui que a capital cearense, em Fortaleza, a gente está amanhecendo com 25 graus agora nos termômetros. 30 graus é a máxima do dia e céu parcialmente nublado hoje na temperatura. A gente vai primeiro pro Ceará?
4: Vamos, Juazeiro do Norte tá na tela.
2: Juazeiro do Norte, isso, né? Juazeiro do Norte. A informação é da nossa repórter Letícia Lopes sobre a situação do ex-ministro e candidato ao governo do Ceará, o Ciro Gomes, do PSDB. A Justiça Eleitoral condenou Ciro Gomes pelo crime de violência política de gênero por uma série de comentários contra a atual prefeita de Crateús, lá no Ceará. A gente acompanha com a Letícia Lopes.
5: A Justiça Eleitoral do Ceará condenou o ex-ministro Ciro Gomes pelo crime de violência política de gênero por uma série de comentários contra a atual prefeita de Crateús, Janaína Farias, na época em que ela exercia o cargo de suplente de senadora pelo Ceará. Na decisão desta segunda-feira, a Justiça condenou Ciro a 1 ano e 4 meses de reclusão. Porém, a Justiça trocou a pena de reclusão por cumprimento de penas alternativas. Ciro deve pagar 20 salários mínimos à Janaína e 50 salários mínimos a entidades de proteção dos direitos das mulheres no Ceará. As declarações pelas quais Ciro foi condenado foram dadas entre os meses de abril e maio de 2024, logo após Janaína tomar posse como senadora. Na época, Ciro chamou Janaína de, abre aspas, cortesã, fecha aspas, e também de, abre aspas, assessora para assuntos de cama, fecha aspas, do senador Camilo Santana, do qual ela era a segunda suplente. Em nota, Ciro Gomes confirmou que irá recorrer da sentença. Disse ainda que acredita que as instâncias superiores saberão fazer justiça e analisar o caso fora do calendário de interesses eleitorais. O ex-ministro Ciro Gomes lançou no último sábado a pré-candidatura ao governo do Ceará nas eleições de 2026.
2: Nossa reportagem segue acompanhando esse caso lá em Fortaleza, no Ceará. Agora são 5 horas e 43 minutos, continuando pelo Nordeste. Pulinho em Recife agora, capital pernambucana, 24 graus é a temperatura. Isso é ao vivo, Recife, que tá na tela, Ana Paula. Que beleza de imagem.
4: Lindo, algumas nuvens.
2: E já bem claro por lá, né? Já amanheceu o dia lá em Pernambuco. Agora a gente tem a temperatura máxima de 30 graus previsto hoje para Recife. O Lucas Arruda, nosso repórter da CBN Recife, vai contar os detalhes de uma história que repercutiu muito ao longo do dia de ontem, né? A história de uma técnica de enfermagem lá no Grande Recife que descobriu quando ela foi procurar um emprego. Ela foi lá tentar viabilizar, né, um emprego formal, e ela descobriu que constava na carteira de trabalho, junto ao INSS, o emprego. Ela já tinha um emprego. Ela era presidente da República, uma desempregada que é presidente da República há 24 anos. Conta essa história pra gente, Lucas. Bom dia.
6: Oi, Fred. Bom dia. Uma técnica de enfermagem de Jaboatão dos Guararapes, no Grande Recife, descobriu, ao procurar emprego na Agência do Trabalhador do município, que seu nome consta na Carteira de Trabalho e Previdência Social Digital como presidente da República há 24 anos e 2 meses. O cargo está vinculado à Prefeitura de Jaboatão, onde Aldenise Ferreira da Silva trabalhou como merendeira em 2002. O caso foi revelado pelo G1 Pernambuco. No registro, que permanece aberto, o salário inicial para a função é de R$201,60. Para a CBN, Aldenise contou que, desempregada, procurava agências de trabalho e não recebia retorno. Ela acredita que isso pode estar relacionado ao erro.
7: O rapaz pediu meu CPF, aí ele olhou para mim e ele disse para mim assim: a senhora tá de palhaçada comigo, né? A senhora trabalha 24 anos e 2 meses, né, pela prefeitura, e a senhora vem para a agência pedir emprego e mais com o cargo de presidente da República. Aí eu explodi, sabe? Como é que foi parar na minha carteira de trabalho digital?
6: Para a CBN, o Ministério do Trabalho e Emprego reconheceu o erro e disse que está alinhando a resolução com o Instituto Nacional da Previdência Social, o INSS, e a Empresa de Tecnologia e Informações da Previdência, a DataPrev. O problema está relacionado a vínculos antigos do Cadastro Nacional de Informações Sociais. É isso, Fred, volto com você.
2: Obrigado, Lucas. Ontem, depois que a gente trouxe esse caso aqui na programação do Jornal da CBN, uma série de ouvintes de outras partes do país também relataram pelo WhatsApp, pelos nossos canais de comunicação, que passam por um problema semelhante, que tem o cargo de presidente da República lá na carteira de trabalho digital, e aí a nossa reportagem nem foi atrás para saber aí o que está acontecendo, o que justifica, né, essa questão. O Ministério do Trabalho mandou essa nota dizendo, reconhecendo esse erro, dizendo que esse erro é generalizado, né? Ele acontece em outros casos, não apenas nesses que a gente citou, mas está trabalhando na resolução com o Instituto Nacional de Previdência Social, INSS. Bom, a gente segue acompanhando e agora vamos seguir o nosso giro. Vamos para Brasília, capital federal, 18 graus, 28 graus é a máxima do dia, 18 graus é a temperatura de momento. E a Ana Carolina Tomé está chegando com a informação de que o Corpo de Bombeiros do Distrito Federal precisou ser acionado depois que um motorista levou um susto com milhares de abelhas, um ataque de abelhas. Cobriu parte do carro dele e esse assunto também esteve em destaque no noticiário por lá. Ana Carolina, bom dia.
8: Oi, Fred, bom dia para você, para os nossos ouvintes. Aqui no DF, um motorista procurou o Corpo de Bombeiros após ser surpreendido por milhares de abelhas que cobriram parte da lataria traseira do veículo dele. Os insetos pertenciam a um enxame migratório que se alojou sobre o carro. Mesmo assim, o condutor conseguiu entrar no veículo e dirigiu até o 36º Grupamento de Bombeiro Militar do Recanto das Emas, cidade a cerca de 32 quilômetros de distância do centro de Brasília. No local, os bombeiros realizaram realizaram um manejo seguro dos insetos, utilizando fumaça para reduzir a agressividade das abelhas, o que permitiu a captura controlada do enxame, sem riscos à população e aos próprios insetos. Após a captura das abelhas, com o auxílio de um aspirador, o enxame foi transportado e solto em uma área de mata afastada da comunidade. Não houve registro de vítimas durante a ocorrência, Fred.
2: Ok, obrigado, Ana Carolina. E Belo Horizonte? Belo Horizonte é a nossa próxima parada. Minas Gerais, bom dia para os ouvintes mineiros. Em Minas, 19 graus de temperatura, hoje tem previsão de chuva. 26 é a máxima. Vamos acionar a Lila Vatti Oliveira. Por aí, o que você destaca hoje, Lila Vatti? Bom dia.
9: Olá, Fred. Muito bom dia para você. A Polícia Federal fez, nessa terça-feira, uma operação contra um grupo criminoso especializado no tráfico internacional e comércio de arma de fogo e munição de grosso calibre. Ao todo, Fred, foram cumpridos 11 mandados de busca e apreensão e 2 mandados de prisão temporária no Triângulo Mineiro. Segundo a Polícia Federal, após análise dos materiais da primeira e segunda fases, foi identificado um núcleo criminoso instalado em Uberlândia, que contava com um homem responsável pela guarda do armamento e outro ex-integrante do exército, incumbido de testar as armas de fogo da organização em um clube de tiro da cidade, do qual o investigado é funcionário. No decorrer das investigações, apurou-se que o grupo criminoso era responsável por trazer do Paraguai armas de fogo de alta potência e longo alcance para a região do Triângulo Mineiro e Goiás, sendo tais armas revendidas posteriormente para pessoas de outros estados, como Rio de Janeiro e Bahia. A justiça deferiu uma ordem de bloqueio de bens e valores no total de 66 milhões de reais, valor esse correspondente ao movimentado pelos investigados até então identificados nos últimos 5 anos. O grupo criminoso fazia uso de uma garagem de veículos, assim como uma loja de celulares e outros eletrônicos em Uberlândia, para lavar os valores ilícitos adquiridos ao longo dos anos. Os investigados poderão responder pelos crimes de formação de organização criminosa, comércio ilegal de arma de fogo, tráfico internacional de arma de fogo de uso restrito ou proibido, bem como lavagem de capitais. Uma ótima quarta-feira a todos, Fred.
2: Para você também, Lila Vatti, 5:50, 21 graus é a temperatura de momento no Rio de Janeiro. Hoje a máxima não passa dos 25, tem previsão de chuva. Tudo bem com você, Pedro Bonenberger? E aí?
10: Fala, Fred, bom dia pra você, meu amigo. Tudo certo? O que é que você manda?
2: Eu mando nada, quem manda é você. Você chega aqui pra atualizar as notícias do Rio, não é isso?
10: É isso, e a gente traz um caso que teve grande repercussão, Fred, aqui no Rio de Janeiro, que foi o desaparecimento de um desembargador federal. O desembargador federal Alcides Martins Ribeiro Filho. E ele foi encontrado agora sem vida, nessa terça-feira, numa área de mata do Parque Nacional da Tijuca. Esse magistrado atuava no Tribunal Regional Federal da 2ª Região e estava desaparecido, Fred, já há pouco mais de um mês. Agentes da Delegacia de Descoberta de Paradeiros e Bombeiros encontraram nas proximidades do Mirante da Vista Chinesa, um ponto turístico aqui do Rio de Janeiro. Uma perícia foi feita no local e o corpo foi encaminhado para o IML. A Polícia Civil afirma que, numa primeira análise, não havia sinais de violência. O magistrado foi visto pela última vez no dia 14 de abril, no fim da tarde, quando ele sacou cerca de R$1.000 e pegou um táxi em direção ao local turístico. O Alcides entrou para a magistratura na década de 90 e foi promovido a desembargador em 2017. Ele estava afastado do cargo desde o ano passado porque era investigado por uma suspeita de agressão contra a ex-mulher. No dia da denúncia, ele resistiu à abordagem dos policiais e acabou sendo conduzido para a delegacia para prestar depoimento. O TRF2 emitiu uma nota de pesar em solidariedade aos familiares do desembargador. O órgão destacou ainda que o corpo encontrado apresenta indícios de ser de Alcides, embora a identificação oficial ainda dependa de confirmação pelas autoridades responsáveis. Esse corpo agora vai passar por uma perícia no Instituto Médico Legal aqui do Rio de Janeiro, Fred.
2: Tá certo, a gente acompanha. Obrigado, Pedro Vandenberger. Esse é o destaque do dia no Rio. Agora a gente vai para São Paulo. 15 graus temperatura de momento, 20 a máxima de hoje. Também tem previsão de chuva. E também a gente abre aqui o noticiário de São Paulo com informação do noticiário policial. Matheus de Souza, bom dia, Matheus.
0: Bom dia, Fred. Bom dia também a você, ouvinte do CBN Primeiras Notícias. Aqui em São Paulo, a Polícia Civil tenta identificar o homem que matou um piloto de helicóptero durante um assalto na tarde de ontem na região do Butantã, na Zona Oeste. Ele dirigia com o vidro do carro aberto quando foi surpreendido por um homem em uma motocicleta. Ainda não se sabe se houve uma reação, mas ele foi atingido praticamente a queima-roupa. Testemunhas disseram que o bandido queria a aliança da vítima. A vítima foi identificada como Dato de Oliveira, que trabalhou como piloto do Globocop, o helicóptero da Globo em São Paulo, e recentemente lançou um livro contando sobre as experiências em mais de 40 anos de voo. Também acompanhamos uma situação envolvendo o aeroporto de Congonhas, o segundo mais movimentado do Brasil, e moradores do entorno dele voltaram a se mobilizar contra qualquer ampliação das operações no terminal. Um grupo formado por 20 associações critica o pedido feito por companhias aéreas à Agência Nacional de Aviação Civil, a ANAC, para permitir, mesmo em situações excepcionais, pousos e decolagens após as 11 horas da noite. São esses os destaques que a nossa reportagem segue observando hoje, nesta quarta-feira. Fred, um bom dia para você e um ótimo dia para o ouvinte do CBN Primeiras Notícias.
2: Valeu, Matheus. Bom dia. Agora são 5h33.
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2: Do dia, para você que tá no campo, acordando com a gente, ouvindo aqui a CBN, Cassiano Ribeiro chegando com informações sobre renegociação de dívidas. Renegociação de dívidas rurais. Medida importante que está sendo avaliada pelo governo. E o Cassiano conta pra gente os detalhes. Bom dia, Cassiano.
12: Oi, Fred, bom dia para você, ouvinte. Quarta-feira decisiva para o agronegócio no Congresso, em Brasília. O projeto de lei que trata da renegociação das dívidas dos produtores rurais deve ser votado hoje na Comissão de Assuntos Econômicos do Senado. O relator da proposta, o senador Renan Calheiros, afirmou que o texto prevê a renegociação de apenas das chamadas dívidas estressadas do setor agropecuário. Segundo ele, o projeto contempla uma carteira de cerca de 170 bilhões de reais em débitos considerados atrasados, prorrogados, renegociados ou inadimplentes. A declaração ocorre depois de a equipe econômica do governo demonstrar preocupação com o alcance dessa medida. De acordo com estimativas do governo, o texto poderia atingir até 1,4 trilhão de reais em dívidas rurais, com impacto fiscal de mais de 800 bilhões de reais em 13 anos. Mas Renan Calheiros contestou os números apresentados pelo Ministério da Fazenda e disse que o custo fiscal da proposta seria bem menor. Segundo ele, a renegociação da carteira considerada estressada teria impacto estimado em cerca de 100 bilhões de reais ao longo de 10 anos. O senador também lembrou que uma medida provisória editada no ano passado reservou 12 bilhões de reais para a renegociação de dívidas rurais, mas apenas 7,5 bilhões foram efetivamente utilizados, o que para o relator demonstra aí que o custo final dessa proposta pode ficar abaixo das projeções iniciais do governo, como essa última de 12 bilhões. Nós, obviamente, vamos acompanhar a tramitação deste assunto, que é considerado crucial aí para o agronegócio, especialmente neste ano com tantas incertezas e um cenário bastante complicado de rentabilidade para a maior parte das atividades agrícolas do Brasil. Eu volto amanhã, boa quarta-feira e até lá.
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2: Bom dia a você, ouvinte da Rádio CBN, são 5h57. Aqui quem fala é o Matheus de Souza, para fazer aquele giro pelo trânsito da cidade. O destaque agora, não na cidade, na Grande São Paulo, é para a rodovia Régis Bittencourt, que tem tudo parado, trânsito pesado, desde antes de Itapecerica da Serra até a divisa entre Embu das Artes e Taboão da Serra, um trecho considerável, bem grande, de congestionamento nessa rodovia. Dentro da cidade, problema na estrada de Itapecerica, no sentido Pinheiros. Tem congestionamento entre a rua Celavisa e a Avenida Carlos Caldeira Filho. Mais pra frente, outro trecho em que para entre a rua Rogério de Paula Brito e a Avenida Giovanni Gronk. Lá na Zona Leste, tem relato de acidente causando problema no sentido centro da Radial Leste, entre a Praça Divina Holândia e a Avenida Doutor Bernardino Brito Fonseca de Carvalho. Se você vê qualquer problema no trânsito, o número da CBN é 119-9911-9981. São 5h58.

0: Primeiras Notícias. Vamos encerrar o CBN Primeiras Notícias de hoje. Amanhã a gente volta às 5 horas da manhã. Ana Paula Jaume, até lá, hein?
1: Até amanhã, Fred.
0: Na produção, Ana Paula Jaume, os trabalhos técnicos Isaac Roberto e Ricardo Garcia. Na sequência, o Jornal da CBN com Milton Jung e Cássia Godoy. Um ótimo dia pra você. Tchau.
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0: quinta-feira, 20 de maio de 2026. O presidente da Câmara, Hugo Mota, pretende votar na próxima semana a proposta de emenda à Constituição que extingue a escala 6x1. O texto, que reduz a jornada de trabalho de 44 para 40 horas semanais, sem corte salarial, será votado na comissão especial até o dia 27. Após essa data, o documento deve seguir ao plenário da casa. A definição da regra de transição se tornou o principal impasse na reta final das negociações para a apresentação do relatório da PEC que trata do tema. Estados Unidos votou a favor de uma medida que obrigaria o presidente Donald Trump a encerrar o conflito com o Irã ou ir atrás da autorização do Congresso para continuá-la. O movimento aconteceu depois que alguns republicanos se juntaram aos democratas para impulsionar uma resolução que o Partido Republicano conseguiu bloquear por meses. A medida vai ser debatida e votada nas próximas semanas. A ONU reduziu as estimativas de crescimento econômico global. Em comunicado, a organização informou que a previsão de alta do PIB mundial caiu 0,5 ponto percentual, de 3% para 2,5%. O motivo é a crise no Oriente Médio, que intensificou as pressões inflacionárias e elevou a incerteza econômica em todo o mundo. No horário de Brasília, 6 horas.
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1: Seis e um.

0: Olá, muito bom dia a você. Este é o Jornal da CBN. Eu sou Milton Jung e ao nosso lado está Cássia Godoy. Bom dia, Cássia.
1: Bom dia, Milton. Bom dia aos ouvintes do Jornal da CBN.
0: Fique agora mais bem informado com os destaques desta quarta-feira, 20 de maio de 2026.
1: Candidato do PL à presidência, Flávio Bolsonaro, deve se reunir hoje com empresários e investidores em São Paulo sob o impacto de novas revelações da relação dele com Daniel Vorkaro.
0: Ontem, o senador admitiu que foi à casa do dono do Banco Master quando o empresário cumpria prisão domiciliar e usava a tornozeleira eletrônica.
1: A visita foi feita no final de 2025, quando as fraudes milionárias do Banco Master já eram de conhecimento público.
2: No dia seguinte em que ele foi preso, nesse momento é que nós vimos ali que deu uma virada de chave, nós entendemos melhor que a situação era muito mais grave. E em função disso, eu vou trago aqui para vocês, eu falei lá dentro para os deputados, mas já vi que a imprensa já divulgou. Eu estive com ele mais uma vez após esse evento, quando ele passou a usar o monitoramento eletrônico, ele não podia sair da cidade de São Paulo. Eu fui sim ao encontro dele para botar um ponto final nessa história. É dizer que se ele tivesse me avisado que a situação era grave como essa, eu já teria ido atrás de outro investidor há muito mais tempo e o filme não correria risco.
0: Até a semana passada, o senador Flávio Bolsonaro dizia que não tinha nenhuma relação com o banqueiro Daniel Vorkaro.
1: Ontem, o site Intercept Brasil revelou mensagens do deputado federal Mário Frias, do PL, produtor executivo do filme sobre Bolsonaro.
0: No áudio enviado a Daniel Vorkaro no dia 11 de dezembro de 2024, Frias agradece ao dono do Banco Master pelo apoio financeiro ao projeto sobre Bolsonaro.
3: Só te agradecer, meu irmão. Vão mexer com o coração de muita gente, vai ser muito importante para o nosso país, tá? Preciso de vez em quando te falar como as coisas vão andando, tá?
1: Esse áudio desmente uma nota do deputado Mário Frias, divulgada na quarta-feira passada, logo após a revelação do elo entre Flávio Bolsonaro e Daniel Vorkaro.
0: Na nota, o deputado havia dito que o filme sobre Bolsonaro não tinha recebido nenhum centavo de Daniel Vorkaro ou do Master.
1: Depois da divulgação do áudio ontem, Mário Frias disse ao SBT que a relação com Daniel Vorkaro foi republicana.
4: É óbvio que as pessoas vão questionar, né? Mas é claro que naquele momento ninguém sabia exatamente a posição que Daniel Vorkaro se encontrava. Então, para nós, era uma pessoa absolutamente idônea e a gente não fazia a menor ideia de que ele poderia estar envolvido em qualquer tipo de escândalo. Então, esses telefonemas, esses áudios vazados por esse blog, eles não mostram absolutamente nada a não ser uma relação republicana. Você vê, ouve no meu áudio, eu tô dizendo, olha, tô te ligando para te agradecer, porque o projeto está sendo muito bem feito, vai ser realmente um momento muito importante para o Brasil, vai tocar o coração dos brasileiros, e eu preciso estar te dizendo de vez em quando como as coisas estão. Mas nunca passou disso, nunca conheci Daniel Vorkaro antes, não tenho nada com Daniel Vorkaro depois.
0: O deputado Mário Frias destinou duas emendas, que somam R$2 milhões, para uma instituição ligada a Go Up Entertainment, produtora responsável pelo filme sobre Bolsonaro.
1: O ex-secretário não respondeu às intimações do Supremo para esclarecer para onde foi o dinheiro das emendas.
0: A dona da produtora do filme afirmou à TV Globo que o longa já custou US$13 milhões.
1: Segundo Karina Ferreira Gama, Daniel Vorkaro foi o responsável por 90% da verba que viabilizou o projeto.
0: Em São Paulo, a Polícia Civil investiga irregularidades envolvendo o Instituto Conhecer Brasil, ligado a Karina.
1: A ONG recebeu R$108 milhões da Prefeitura de São Paulo para a instalação de 5 mil pontos de Wi-Fi gratuito na periferia pelo prazo de 12 meses.
0: 6:06.
1: A crise do Banco Master dominou uma audiência pública na Comissão de Assuntos Econômicos do Senado.
0: O presidente do Banco Central, Gabriel Galípolo, negou que a instituição tenha tentado viabilizar a compra do Master pelo BRB e bateu boca com o presidente da comissão, Renan Calheiros.
5: Banco Central não tem que pegar para televisão e gravar um Instagram, um TikTok fazendo isso. O Banco Central não é palanque. O Banco Central toma a decisão correta, independente de quem está jogando pedra e fazendo barulho.
6: Mas o senhor acha que o Banco Central não tem que reagir à pressão?
5: O Banco Central. Exato. O Banco Central não tem que reagir à pressão.
6: Congresso, presidente.
5: Essa é a melhor frase. Então, o Banco Central não tem que reagir.
6: A reação começa aqui, ó.
1: Agora são 6:07.
0: Um município pequeno do interior de São Paulo é o tricampeão brasileiro em qualidade de vida.
1: Gavião Peixoto, na região de Araraquara, conseguiu pela terceira vez seguida a melhor classificação entre os 5.570 municípios brasileiros avaliados pelo Índice de Progresso Social da IPS Brasil.
0: A nota da cidade de 4.700 habitantes é 73,10, em uma escala que vai de 0 a 100. O índice leva em consideração 57 indicadores sociais.
1: O município de Uiramutã, em Roraima, que teve nota 42,44, ficou na última colocação da lista, pela segunda vez seguida.
0: Entre as capitais, Curitiba tem melhor qualidade de vida. Em seguida vem Brasília, São Paulo, Campo Grande e Belo Horizonte. Na outra ponta aparecem Macapá e Porto Velho.
1: Agora são 6:08.
0: A Câmara dos Deputados aprovou na noite desta terça-feira um projeto que torna mais difícil julgar as contas dos partidos políticos.
1: O texto alivia multas e punições para siglas que descumprirem as regras dos fundos partidário e eleitoral.
0: A proposta não estava na pauta e foi incluída na última hora pelo presidente da Câmara, Hugo Mota.
1: A votação foi a toque de caixa e expôs uma forte articulação que uniu governistas, oposição e centrão.
0: O texto limita a 3 anos o prazo para julgamento das contas dos partidos. Se o tempo for esgotado, o processo será simplesmente encerrado.
1: A proposta também reduz drasticamente o impacto financeiro das punições por mau uso de dinheiro público.
0: Atualmente, se um partido tem as contas rejeitadas, é obrigado a devolver o montante irregular e pagar uma multa de 20% sobre esse valor.
1: Com a mudança, foi criado um teto de R$30.000 para a penalidade e as dívidas já em execução poderão ser parceladas em até 15 anos.
0: Para a deputada Adriana Ventura do Novo, a proposta é uma afronta à moralidade e à responsabilidade fiscal.
7: Tem coisas aqui que são aberrações e aqui está fragilizando o TSE. E olha que eu tenho muitas críticas ao TSE, a burocracia do TSE. Tenho muitas críticas, mas o que a gente está fazendo aqui é blindando o partido político de irregularidade. É isso que a gente está fazendo aqui.
0: O texto também abre brecha para o disparo em massa de mensagens. O dispositivo vai na contramão dos esforços da Justiça Eleitoral no combate à desinformação.
1: Para o deputado Chico Alencar do PSOL, a mudança contraria o interesse público.
8: De intocabilidade dos fundos eleitoral e partidário milionários, de prorrogação no interesse do partido do pagamento de dívidas até 15 anos, de anistia permanente a partido que se funde com o outro, um facilitário que só depõe contra os próprios partidos políticos.
1: Agora são 6:10.
0: 4 em cada 10 contribuintes brasileiros ainda não entregaram a declaração do imposto de renda. O prazo termina no dia 29 de maio.
1: Até agora, pouco mais de 27 milhões já enviaram o documento. A Receita espera receber um total de 44 milhões de declarações.
0: E quem tem direito à restituição poderá consultar a partir de sexta-feira, se está contemplado no primeiro lote.
1: A verificação vai ficar disponível no aplicativo Meu Imposto de Renda ou no site da Receita Federal. O pagamento começa no dia 29 de maio.
0: Você está acompanhando os destaques do Jornal da CBN.
1: O presidente da Rússia, Vladimir Putin, e o líder chinês, Xi Jinping, assinaram hoje 20 acordos bilaterais em Pequim.
0: No encontro realizado no Grande Salão do Povo, os chefes de Estado fizeram gestos para demonstrar união diante do cenário geopolítico global e defenderam a estabilização do Oriente Médio.
1: Durante a reunião, os dois líderes assinaram uma declaração conjunta para coordenação estratégica abrangente.
0: A viagem de Putin à China ocorre apenas 4 dias após a saída do presidente americano Donald Trump da capital chinesa.
1: Para agências internacionais, a sequência rápida destas duas visitas de peso serve como uma demonstração de força geopolítica de Pequim.
0: 6:11.
1: A Organização Mundial da Saúde fez uma reunião de emergência para discutir o uso de vacinas experimentais contra o surto de ebola na República Democrática do Congo.
0: Mais de 130 pessoas já morreram e há mais de 500 casos suspeitos notificados.
1: O ebola destrói o sistema imunológico e causa febre hemorrágica. O contágio acontece pelo contato direto com fluidos corporais de infectados ou roupas contaminadas.
0: Neste momento, o grande desafio logístico e médico é que não existe nenhuma vacina ou tratamento aprovado e eficaz para a atual variante do vírus.
1: No domingo, a Organização Mundial da Saúde declarou emergência de saúde pública de importância internacional por causa do novo surto de ebola na República Democrática do Congo.
0: Diante do alerta internacional, a Anvisa emitiu recomendações específicas para viajantes brasileiros.
1: A agência ressalta que o risco de infecção no Brasil é considerado muito baixo, mas pede atenção redobrada a quem desembarque em aeroportos internacionais como de Guarulhos, vindo da África Central. A orientação é monitorar os sintomas por até 21 dias.
0: Febre alta de início súbito, fraqueza extrema, dores musculares e dor de cabeça forte são os primeiros sinais.
1: Agora são 6:13.
0: Dois times brasileiros entram em campo hoje pela Libertadores.
1: O Flamengo enfrenta o Estudiantes da Argentina e o Palmeiras joga contra o Cerro Porteño do Paraguai.
0: Ontem o Fluminense conquistou a primeira vitória na Libertadores este ano.
1: No Maracanã, o time carioca derrotou o Bolívar por 2-1, mas ainda depende de resultados na próxima rodada para poder avançar.
0: O Mirassol venceu o Always Ready da Bolívia por 2-1 e garantiu a classificação inédita às oitavas de final, com uma rodada de antecedência.
1: O Cruzeiro empatou em 1-1 com o Boca Juniors em plena bomboneira e ocupa a vice-liderança do grupo D com 7 pontos.
0: Pela Copa Sul-Americana, o São Paulo empatou em 1-1 com Milionários da Colômbia no Morumbis.
1: Hoje tem Vasco e Olímpia no Paraguai, Santos e San Lorenzo da Argentina, Bragantino e River Plate da Argentina, Botafogo e Independente Petroleiro na Bolívia e Grêmio contra o chileno palestino em Porto Alegre.
0: Ixi, então hoje vamos dormir tarde.
1: É hoje.
0: Jornal da CBN está aqui para conversar com você logo cedinho. 99911-9981, DDD11 é o nosso WhatsApp. Quer ver as imagens do Jornal da CBN? 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
1: 6:15.
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1: 6:16.
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11: As relações entre Brasil e Estados Unidos não são novas e ainda assim encontram possibilidades inovadoras para mais cooperação. Foi esse o tom entre os participantes brasileiros e os americanos do Summit Brasil-USA deste ano. O evento, promovido pelo Valor Econômico em Nova York, reuniu autoridades, especialistas e membros da sociedade civil para debater os caminhos da relação dos dois países na economia, comércio, cultura e na busca por sustentabilidade. Entre os presentes estiveram o senador americano Bernie Moreno e o ex-embaixador Clifford Sobel. Do lado brasileiro, nomes como o empresário Guilherme Benchimol e a secretária de Política Econômica do Ministério da Fazenda, Débora Freire, participaram das mesas. Leopoldo Rosa, especial para a CBN.
1: 6:17. E a nossa equipe, Milton Young, trabalha aqui e trabalha até antes de chegar ao trabalho. Você sabe que o Luiz, da nossa produção, estava vindo aqui para o trabalho e encontrou uma situação difícil ali na Regis Bittencourt. Viu que teve alguma coisa envolvendo um caminhão e um carro, um acidente sentido São Paulo, ali pertinho do acesso para o Rodoanel. E isso já deixa a situação complicada para o motorista por ali. Quem tem os detalhes é o Matheus Leite. Bom dia para você, Matheus.
14: Oi, Cássia. Bom dia a você e também aos ouvintes. Pois é, tá complicado agora o caminho na Regis Bittencourt para quem vai no sentido da cidade de São Paulo. O motorista enfrenta congestionamento desde a altura do quilômetro 294, antes da chegada a Itapecerica da Serra, até a passagem pela cidade de Embu das Artes, na altura do quilômetro 279. Também está difícil para o motorista que vai no sentido da capital paulista, agora pela rodovia Castelo Branco, que tem trânsito intenso do quilômetro 21 até o 14, e diversos pontos de lentidão também na Raposo Tavares neste momento, desde a altura do quilômetro 27 até a chegada à capital paulista, no acesso à rua Sapetuba. Destaco ainda a movimentação intensa na rodovia Presidente Dutra, no sentido de São Paulo, do quilômetro 222 até a chegada à cidade. E também na Ayrton Senna, que tem lentidão do quilômetro 24 até o 18. Cássia.
1: Muito obrigada, Matheus Leite. Obrigada também ao Luiz Rodrigues, que fez o alerta aqui desse trânsito ruim na Regis depois dessa ocorrência.
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1: Por enquanto temos 15 graus de temperatura, garoa em alguns pontos da cidade. Já já vamos saber como fica o tempo hoje em todo o estado.

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1: Muito bom dia para você, Fabiana Vaicampo.
5: Olá, muito bom dia, Milton, Cássia, bom dia a todos os ouvintes, tudo bem?
6: Tudo certo, Fabiana, bom dia.
1: Como iniciaremos o dia aqui na capital paulista?
5: Bom, Milton, começamos o dia já instável, né, aqui em São Paulo. O que está acontecendo? Desde o começo da semana, nós tivemos a passagem de uma primeira frente fria. Depois que essa frente fria passou, ela mudou a direção do vento, esse vento ficou soprando persistente do mar para cá, né, trazendo bastante umidade e ar frio. Por isso, esses últimos dias estavam sendo bem nublados, né, e com temperaturas baixas. Ontem até nós tivemos a menor temperatura máxima registrada aqui na cidade de São Paulo neste ano, que foi de 18,3 graus. Aí hoje nós ainda temos a influência dessa infiltração marítima e também tem um sistema que chama cavado meteorológico, que é uma circulação dos ventos em camadas mais altas da atmosfera, que está favorecendo a formação de áreas de instabilidade. Então essas áreas de instabilidade avançaram do interior para cá durante a madrugada, provocaram chuva em vários pontos da cidade de São Paulo, não tiveram registros de volumes altos, nada disso, foi especialmente uma chuva fraca, né? E ainda tem algumas áreas de chuva pela cidade, sobretudo na parte norte e leste aqui da capital paulista neste momento. A tendência é que o tempo ele permaneça instável na maior parte do dia, com uma chuva que vai e volta. De vez em quando, de forma muito breve, até vai ter algum momento de melhoria, pode ter algumas breves aberturas de sol, mas é um sol realmente muito tímido na maior parte do dia. Vai permanecer uma grande quantidade de nuvens e tem essa chuva, então, que vai e volta, e de vez em quando ela pode dar uma apertada, né? Ela pode engrossar. Então, quem está saindo de casa agora, não esqueça de levar o guarda-chuva. A temperatura agora está em torno dos 16 graus na maior parte da cidade e a máxima prevista é de 20 graus. Amanhã já vai passar uma outra frente fria ao largo aqui da costa de São Paulo, então ela vai manter o tempo úmido e as temperaturas baixas. Então vamos nos preparar ainda para mais dias, inclusive, né, o final de semana, com condições para chuva e temperaturas baixas aqui na capital paulista. Milton.
6: Com isso você já responde a dúvida aqui da nossa ouvinte Andréia, que escreveu, diz que vai para Juqueí no fim de semana, está perguntando se vai chover por lá. Então a chance é grande, né, Fabiana?
5: A chance é grande, sobretudo no sábado, viu? O sábado, além, né, da gente ter muita umidade, vai ter também a atuação de mais um cavado meteorológico, que reforça, né, a formação das nuvens carregadas. Então a tendência é que o tempo fique realmente instável, com condições de chuva e temperaturas baixas.
1: E qual é a situação no interior?
5: Bom, no interior, então, com essas áreas de instabilidade, né, que cresceram aí durante a madrugada, o dia já começou com chuva por várias áreas do interior paulista. Está chovendo na região oeste, região de Presidente Prudente, região central, né, região de Bauru. Aí é uma linha de chuva que está atravessando o estado, o Milton, desde lá o oeste paulista, chegando até aqui a Grande São Paulo, e tem áreas de chuva espalhadas também na divisa com o sul de Minas. As temperaturas também não vão subir muito hoje no interior paulista. Essa chuva, ela vai e volta, né, ao longo do dia. Em Bauru, a máxima prevista é de 22 graus. As temperaturas mais altas vão se concentrar entre o norte e o noroeste do estado, chegando ali a valores em torno dos 25 graus.
1: Muito obrigado e até mais.
5: Até mais.

0: Bom dia, Eduardo Howen.
1: Bom dia, Milton. Bom dia, Cássio. Bom dia a todos os ouvintes.
2: Bom dia, Howen.
0: O André de Santo André diz que está com esteatose e obesidade grau 3. Por recomendação médica, faz tratamento com essas canetas emagrecedoras. Está indo para academia de 4 a 5 vezes por semana, natação aos sábados, controlando a alimentação com orientação de nutricionista. Ele queria saber qual a importância da boa alimentação e dos exercícios aliados ao uso das canetas.
1: Bom dia, André. Milton, essas canetas emagrecedoras é que nós médicos chamamos de canetas para tratamento de diabetes e obesidade, tá? Que são aqueles agonistas do GLP-1. Tá muito famoso, é uma grande ferramenta, super poderosa, ela ajuda na redução da fome, ajuda na resistência insulínica, ela ajuda, diminui o esvaziamento gástrico, então é uma ferramenta super potente. Só que o que você coloca para dentro da alimentação é uma escolha nossa. Então é muito importante usarmos essas canetas para ajudar na fome ali, naquela compulsão que às vezes muitas pessoas têm, e fazer boas escolhas para que a gente coloque um alimento de qualidade. Por que isso? A maioria dessas pessoas que usam a caneta e não fazem um acompanhamento nutricional faz uma perda de músculo muito grande. Eles acabam comendo menos proteína na alimentação, menor qualidade ali na escolha alimentar, e perde músculo ao longo do tempo. E se essa perda de músculo, ela é super importante depois para a manutenção da taxa metabólica basal, ou seja, ajuda a gente a manter o peso perdido. Por quê? Sabemos que quem perde peso com o uso dessas medicações e com uma má alimentação, perde muita massa magra junto. Isso depois é uma grande desvantagem na manutenção. A maioria das pessoas que param de usar a medicação dentro de um ano acabam voltando o peso, a grande maioria. Por isso é muito importante ou usar a medicação acompanhada pelo uso crônico, ou seja, a vida toda, ou quando você parar por algum motivo, você já tem adquirido bons hábitos, como exercício físico, como o André já faz, e escolhas alimentares melhores que você aprendeu com a nutricionista, e isso ajuda na manutenção do peso. Lembrando que essa perda de massa magra é um dos fatores mais importantes que a gente tem que ter cuidado aí quando a gente usa essa ferramenta. E André, o exercício físico resistido, que é a musculação, ele vai ser muito importante para que você faça uma perda também com qualidade, ou seja, mantendo essa massa muscular. Porque se a gente não consegue mudar o hábito, a gente já aprendeu aqui que nós vamos voltar a ganhar peso. E sabemos que a perda de peso só com a medicação, ela ajuda também nessa esteatose hepática. E Milton, esteatose hepática, para quem está em casa, é aquele acúmulo de gordura também nos órgãos, principalmente no caso da esteatose, ela é no fígado, é uma esteatose hepática. Então é muito importante, a medicação ajuda na gordura do fígado, e o treino resistido de musculação junto com o treino aeróbico, eles são sinérgicos, os dois ajudam a perder mais gordura no fígado. Sabemos que perder de 5 a 10% da perda de peso já diminui gordura no fígado, e se tiver acompanhado de exercício, é melhor ainda esse resultado. Então lembre-se, use a caneta, né, quando tiver bem indicada pelo seu médico, e sempre, sempre com mudança de estilo de vida para que a gente tenha um resultado melhor e duradouro.
0: Muito obrigado, Eduardo Howen, e a gente agradece também aqui ao nosso ouvinte que nos enviou a mensagem, o André, porque você também pode fazer o mesmo que o André, além de atividades físicas para melhorar sua qualidade de vida, mandar mensagens para bemestar@cbn.com.br. Até amanhã, Howen.
1: Até amanhã, bom dia a todos.
2: Bom dia.
0: Falar em participação dos ouvintes aqui, deixa eu fazer duas correções em relação às informações que nós trouxemos logo na abertura do Jornal da CBN, quando tratamos aqui da participação dos clubes brasileiros na Copa Libertadores e na Sul-Americana. Faço as correções aqui a partir das mensagens enviadas pelo Rafael Batista e pelo Pires. No caso da Libertadores, o Cruzeiro sim empatou em 1-1 com o Boca Juniors. No entanto, ele é o líder do grupo D, com 8 pontos ganhos, e não o vice-líder, como nós informamos. E a outra correção que eu quero fazer é em relação ao local da partida do Botafogo. O Botafogo, sim, vai enfrentar o Independiente Petroleiro, que é da Bolívia, mas a partida será disputada em Assunção, no Paraguai, inclusive com portões fechados. A partida foi levada para Assunção, para o Paraguai, devido às questões de segurança na Bolívia. Bolívia vem passando ali por uma onda de protestos violentos, greves, bloqueios de rodovias, com manifestantes exigindo a renúncia do presidente Rodrigo Paz. E diante desse cenário de crise social, a Conmebol transferiu a partida do Botafogo para Assunção, no Paraguai. Portanto, o Botafogo Independente Petroleiro na Bolívia, no Paraguai, ou da Bolívia, será no Paraguai. Eu agradeço aqui ao Rafael Batista, ao Pires e aos nossos ouvintes, sempre atentos às informações. 6:31.
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quarta-feira, 20 de maio de 2026. O pré-candidato do PL à presidência, Flávio Bolsonaro, reúne-se hoje com empresários e investidores em São Paulo. Ontem, o senador admitiu que foi à casa do dono do Banco Master, Daniel Vorcaro, quando o empresário cumpria a medida restritiva. Na época, as fraudes milionárias da instituição financeira já eram de conhecimento público. A Câmara dos Deputados aprovou um projeto que torna mais difícil julgar as contas dos partidos políticos. O texto alivia multas e punições para siglas que descumprirem as regras dos fundos partidário e eleitoral. A proposta não estava na pauta e foi incluída de última hora pelo presidente da Câmara, Hugo Mota. Para começar a valer, o texto ainda precisa passar pelo Senado e ser sancionado pelo presidente Lula. 4 em cada 10 brasileiros ainda não entregaram a declaração do imposto de renda. O prazo termina no fim de maio. Mais de 27 milhões de pessoas já enviaram o documento. A Receita espera 44 milhões de declarações. Quem tem direito à restituição poderá consultar a partir de sexta-feira se está contemplado no primeiro lote. A verificação vai ficar disponível no aplicativo Meu Imposto de Renda ou no site da Receita Federal. O pagamento começa no dia 29 de maio. No horário de Brasília, 6h33.

0: Velocidade reduzida e maiores intervalos agora no trecho entre as estações Adolfo Pinheiro e Alto da Boa Vista da linha 5 Lilás. Segundo a Via Mobilidade, o problema foi causado por uma falha no equipamento de via entre as estações. As equipes de manutenção já atuam para normalizar a operação na linha 5 Lilás.
1: 6h34.
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0: O cantor e compositor mineiro, Vander Lee, escreveu uma súplica que parece simples e carrega um peso enorme. Pede ao pai o direito de dizer coisas sem sentido, de não ter que ser perfeito, de escapar por um momento do pretérito, do sujeito, do artigo definido, da gramática da vida que exige que tudo esteja conjugado corretamente o tempo todo. Fiquei com essa imagem: pretérito, sujeito, artigo definido. Três palavras que juntas descrevem o que a perfeição cobra da gente. Que você saiba de onde veio, que ocupe o lugar certo na frase, que esteja sempre bem determinado, sem ambiguidade, sem margem. A vida virou uma redação que não pode ter erro, feita pelo ChatGPT. E tem gente que vive assim, pesando cada palavra antes de falar, medindo passos antes de dar, ajustando os sentimentos antes mesmo de sentir. Como se existir fosse uma prova que você precisa gabaritar. A família esperando nota, o trabalho resultado, e a sociedade cobrando a coerência que ela não tem. E dentro de tudo isso, uma alma que só queria às vezes dizer uma coisa sem sentido, dar um sorriso sem motivo ou cometer um erro sem já ser condenado. A perfeição é uma jaula com boa iluminação. Parece lugar seguro, mas ninguém respira bem lá dentro. O pai que Vander Lee invoca na música não é só o pai biológico. É tudo que nos formou e nos ensinou que existir bem é existir corretamente. Aquela voz interna que revisa antes de entregar. Pedir licença para ser imperfeito não é fraqueza. É o ato mais corajoso de quem passou o tempo demais tentando acertar a gramática e esqueceu que a poesia vive exatamente onde a gramática falha. E é ali, exatamente ali, que a gente finalmente respira.
1: Esse é o Rossandro Klinger, todos os dias conosco aqui no Jornal da CBN. 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
2: Portugal! Portugal! Portugal! A seleção chegou!
3: O técnico Roberto Martínez anunciou nesta terça-feira 27 jogadores para formar a seleção de Portugal na Copa do Mundo. A lista final deve ter 26, mas a questão é que foram chamados inicialmente 4 goleiros e não 3. Portanto, para os jogadores de linha, a lista já é definitiva e coloca Cristiano Ronaldo na história. Ele é o primeiro jogador a garantir presença em 6 Copas do Mundo. Jogou os mundiais de 2006, 2010, 2014, 2018 e 2022 e aos 41 anos estará na Copa de 2026. Outros 2 jogadores podem alcançar esta marca, que até então nenhum jogador tinha alcançado, ainda neste próximo mundial: Lionel Messi pela Argentina e o goleiro Guillermo Ochoa, que corre por fora na briga por uma vaga na seleção do México. De São Paulo, Leonardo Dai.
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7: 6:40.
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10: A questão fiscal do Brasil é um ponto de atenção para investidores ao redor do mundo. Nos Estados Unidos, não é diferente. Esse foi um dos temas abordados no Summit Brasil USA, evento promovido pelo jornal Valor Econômico na última semana em Nova York. Pablo Goldberg é head de pesquisa da BlackRock, maior gestora de investimentos do mundo. Ele analisa o cenário e diz que é preciso mais clareza fiscal no Brasil.
11: Os investidores têm se concentrado muito nas dinâmicas do Brasil. Isso está cada vez mais no Brasil durante o decorrer do ano passado, com um período muito breve após a Covid, porque a inflação estava muito alta, então foi diluído por alta inflação. E a gente não quer que isso aconteça de novo.
10: O Summit Brasil USA reuniu autoridades e especialistas de Brasil e Estados Unidos para analisar as relações entre os dois países e o que ainda é possível evoluir em diversos aspectos. Ao longo desta semana, a CBN trará esse e outros destaques do evento por aqui. Leopoldo Rosa, especial para a CBN.
7: 6:42.
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7: Temos mensagem aqui do nosso ouvinte Sérgio Souza, que estava indo para Taboão da Serra pela estrada de Tapecerica e viu que estava tudo apagado por lá, uma espécie de apagão de energia. Você que passou pela estrada de Tapecerica também viu uma situação semelhante? Manda para cá o WhatsApp, conta para a gente qual a altura, até para a gente poder cobrar aqui das autoridades o endereço certinho em que está tendo esse problema de energia ali na estrada de Itapecerica. Nosso WhatsApp é o 999-11-9981.
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7: 6:44.

0: O relator da proposta, que põe fim à escala 6x1, tem 3 versões diferentes do texto para apresentar. A principal diferença entre os textos é o período de transição. Léo Prates, do Republicanos, deve tentar um consenso com o governo. Diante disso, a leitura do parecer pode ser adiada.
1: O deputado Léo Prates, relator da proposta que põe fim à escala 6x1 na comissão especial, tem dito a aliados que tem 3 versões diferentes prontas do texto. Ele vai apresentar os relatórios ao presidente Hugo Mota. A principal diferença nos textos é sobre a transição para um novo modelo que substituirá a escala 6x1. O governo tem apresentado resistência. Nesta quarta, Léo Prates deve tentar chegar a um consenso com o Planalto a respeito deste tema. Nos bastidores, se afirma que a própria base governista está dividida. Uma parte não quer que haja, outra defende uma transição de 2 ou 3 anos e outra ala defende 5 anos de transição. Antes, era dada como certa a leitura do relatório nesta quarta-feira, pedido de vista coletivo e votação na semana que vem na comissão especial para, em seguida, ir ao plenário. E o texto de Prates deve ser apresentado o mais rápido possível, não necessariamente nesta quarta. Hugo Mota afirmou que na semana que vem haverá um esforço concentrado para apreciação da PEC em plenário.
2: A nossa ideia na semana que vem é fazermos aí um esforço concentrado, mas a prioridade será a conclusão da tramitação da PEC que trata da redução da jornada de trabalho. Devo me reunir com o relator até o final da semana. A ideia nossa é manter o cronograma de votação para a semana que vem. A comissão especial estabeleceu que até o dia 27 conclui o trabalho, podemos ainda na semana que vem trazer o texto direto para o plenário. Alguns pontos estão sendo discutidos com o governo, com bancadas.
1: Em relação à compensação ao setor produtivo, que é um ponto que também gera ruídos, Hugo Mota afirmou que isso precisa ainda ser amadurecido. De Brasília, Larissa Lopes.
3: Agora são 6h46. O advogado do ex-presidente do BRB deixou a defesa em meio às negociações de um acordo de delação premiada. Eugênio Aragão afirmou que só participa de iniciativas jurídicas pautadas pela absoluta seriedade e com provas robustas.
4: Menos de um mês após assumir a defesa do ex-presidente do Banco de Brasília, o advogado Eugênio Aragão deixou o caso. Aragão havia sido contratado para conduzir uma possível delação premiada de Paulo Henrique Costa no âmbito das investigações envolvendo o Banco Master. Em nota divulgada nesta terça, o advogado afirmou que uma eventual colaboração premiada só seria analisada caso houvesse provas robustas e incontestáveis, sempre com observância da legalidade e da preservação da reputação dos envolvidos. Ele também frisou que somente participa de iniciativas jurídicas pautadas pela absoluta seriedade, confiança profissional e responsabilidade. O presidente do Banco Central, Gabriel Galípolo, falou sobre o caso envolvendo o BRB em audiência na Comissão de Assuntos Econômicos do Senado. Galípolo afirmou que bancos em situação semelhante à do BRB precisam receber aporte de capital dos controladores para recuperar a saúde financeira. Segundo o presidente, quando instituição financeira vende ativos com desconto, ela consegue aumentar o dinheiro em caixa no curto prazo, mas o patrimônio do banco pode até acabar reduzido. Ele ainda negou que o Banco Central tenha atuado para viabilizar a venda do Banco Master ao Banco de Brasília.
5: Só se a pessoa não tiver TV a cabo e nem acesso à internet para achar que o Banco Central trabalhou para vender para o BRB. Para equacionar o patrimônio de uma instituição financeira, você só vai ter a solução de você conseguir vender, desalavancar com ágio, por acaso, e aí você vai conseguir melhorar. E efetivamente você ter um aporte de capital. Esse aporte de capital tem que vir de fora. Tem que vir ou do acionista atual ou de um novo acionista.
4: Há 10 dias do prazo para concluir a capitalização de 8,8 bilhões de reais e fechar os balanços financeiros do segundo semestre de 2025, o Banco de Brasília corre contra o tempo para evitar sanções do BC. Para o economista César Bergo, a situação é delicada, porque mesmo com a possibilidade de empréstimo, a operação financeira demanda tempo e pode levar o BC a adotar medidas mais rígidas.
6: Vai ficar difícil o Banco Central tomar outra decisão que não seja a intervenção ou liquidação do banco, tá? Ele falou em tese, mas se aplica ao caso do BRB, sim. No tocante a empréstimo, é importante dizer, existe toda aquela questão de registro em cartório das garantias, etc. Então, isso leva um tempo. Eu, particularmente, acho que o tempo está bem curto e a decisão do Banco Central tem que ser tomada
4: O GDF tem dito que há várias alternativas para tentar salvar o banco, entre a securitização da dívida ativa do DF, venda de imóveis públicos e ainda deve receber 4 bilhões de reais dos ativos bons do Master que foram vendidos. Além disso, o GDF ainda aguarda uma resposta do Fundo Garantidor de Crédito para um empréstimo de 6,6 bilhões de reais. Com a colaboração de Juliana Souza, de Brasília, Ana Carolina Tomé.

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2: 6:50.
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4: Brasil e Estados Unidos juntos, discutindo as relações diplomáticas, celebrando novas ideias e travando novas relações comerciais. É sobre isso o Summit Brasil USA, evento promovido pelo Valor Econômico que aconteceu em Nova York na última semana. Frederico Cachar, diretor da Editora Globo e do Sistema Globo de Rádio, abriu o evento e exaltou a relação entre os dois países que, embora envolva concorrência em diversos mercados, também pode ser uma relação de cooperação. Ao longo do evento, políticos, empresários, especialistas e a sociedade civil se reuniram em debates sobre sustentabilidade, diplomacia e comércio em diversos painéis mediados por jornalistas do Valor Econômico. Em 2026, as relações entre Brasil e Estados Unidos completam 202 anos de existência. Leopoldo Rosa, especial para a CBN.
2: 6:52.
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6: Pintou o lançamento na área. Tira bem a defesa, alivia Contreiras. O cara que perdeu o pênalti chega para fazer o corte. Luca prefere fazer o toque atrás. A bola volta para Luan. Dá aquela fatiada para a entrada da área. Passe fica curto. E vem contra-ataque. Terminou o jogo. O árbitro aqui também teve muita coragem, viu? Termina o jogo no Morumbi.
7: São Paulo.
6: São Paulo 1, Luciano.
7: Milionários
6: também 1, gol marcado no segundo tempo pelo Cabeças. Tudo igual no Morumbi e reclamação do time do Milionários, que teria um contra-ataque gigante para tentar virar o jogo no minuto final aqui do Morumbi.
8: O São Paulo só empatou com o Milionários da Colômbia por 1-1 pela Copa Sul-Americana e chegou a 7 jogos sem vencer. Em casa, o tricolor saiu na frente com Luciano logo aos 9 minutos, mas sofreu a igualdade no final do jogo. E se não fosse por um erro de pênalti do adversário, teria perdido por 2-1. Hoje, também pela Copa Sul-Americana, o Santos, sem Neymar, encara o San Lorenzo às 7 da noite na Vila Belmiro para tentar deixar a lanterna do Grupo D. Já às 9:30 da noite, o Palmeiras pega o Cerro Porteño em casa para tentar obter a classificação às oitavas de final da Libertadores. Por fim, na quinta, também às 9:30, o Corinthians visita o Peñarol para buscar o primeiro lugar no grupo da principal competição do continente.
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2: 6h55.
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0: Muito bom dia, professor Mário Sérgio Cortella.
1: Bom dia, Milton. Bom dia, Cássia.
2: Bom dia, professor.
0: Professor Cortella, foi divulgado ontem um ranking que mostra a qualidade das a qualidade de vida nas cidades brasileiras. É feito pelo Instituto Imazon, em parceria com outras organizações. Eles buscam indicadores dos 5.570 municípios brasileiros. E aí, no topo da lista, aparece, pelo terceiro ano consecutivo, a pequena cidade de Gavião Peixoto, interior de São Paulo, cidade onde fica também sede da Embraer. E lá se percebe que há uma série de fatores ali: evasão escolar baixa, quase zerada, ausência de fila por vagas na rede municipal. Tem também um dos maiores PIBs, até pela própria presença da Embraer por lá. Se pegar as capitais, aí nós temos uma quantidade maior de aglomeração, né? Curitiba se destaca ali, aliás, está em quinto lugar. E aí fica essa discussão e esse olhar sobre o que é uma cidade que nos oferece boa qualidade de vida, professor Cortella.
1: Olha, eu gosto sempre de lembrar, né, Milton, que essa qualidade é diferente de privilégio de vida. Uma cidade é uma junção de pessoas que partilham a existência, trabalham, né, passeiam, tem tudo que é a possibilidade de uma

0: São Paulo é uma cidade na qual se come muito bem. Quem come? Quem come o quê? É uma cidade na qual há muitas escolas de alto nível. Quem as frequenta? Nesse sentido, claro, qualidade de vida, se entendido como a oferta da solução de carências básicas das pessoas, é bem diferente de mero privilégio, né?
1: E nesse sentido, o Gavião Peixoto dá uma lição de como pegar um PIB alto, em parte impulsionado pela presença de uma grande empresa, e converter isso em bem-estar para a população na prática. E aí a gente está falando de serviços públicos, por exemplo, ligados à educação, e lá tem esses índices muito bons que o Milton citou na abertura, da evasão escolar baixa, da oferta de vagas na rede municipal de ensino. Lá não tem essa carência, diferentemente do que acontece em muitas cidades brasileiras. Eles conseguiram converter esse PIB alto em melhorias, aparentemente, para a maior parte da população, né, professor?
0: Sem dúvida, Cássia. Claro que uma cidade menor em termos de demanda, de número de população, de exigência de serviços, ela tem uma facilitação maior. Mas essa ideia não é exclusiva. Nós temos várias cidades pelo mundo afora, a própria Curitiba, lembrada agora pelo Milton, né, no ponto de partida como a quinta, né, nesse ranking, é uma cidade que você tem uma limpeza pública adequada, uma estrutura urbana, um planejamento, dependendo em grande parte daquilo que o arquiteto Jaime Lerner projetou quando prefeito há muitos anos. Portanto, tudo o que oferece a noção da cidade ser um lugar para todas as pessoas ali viverem bem. O tamanho facilita numa circunstância como essa, mas não é um princípio exclusivo. Nesse sentido, o cidadão, a cidadã, a pessoa que mora numa cidade, não apenas mora, dela também tem de cuidar. E cuidar de quem dela cuida, em nosso nome, que é o executivo e o legislativo, de modo que o cuidado seja uma responsabilidade partilhada, mas ainda continua a noção mais forte de ter serviços de vida e serviços públicos que sejam de fato alcançáveis, atingíveis e na posse, né, boa de todas as pessoas. É um exemplo, a gente observa e não desiste.
2: Muito obrigado, professor Mário Sérgio Cortella, e um bom dia.
0: Abraços.
1: Abraços.
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0: quarta-feira, 20 de maio de 2026. O fluxo de investidores estrangeiros que impulsionou a Bolsa de Valores de São Paulo ao patamar inédito de 198 mil pontos em abril tem se revertido em maio com as incertezas em torno da guerra no Irã. Segundo dados da B3, o saldo dos investidores internacionais continua positivo no ano, em 53 bilhões e 900 milhões de reais. Neste mês, no entanto, o saldo entre as compras e as vendas de ações está negativo em 8 bilhões de reais. O Brasil propôs à Organização Mundial da Saúde a criação de uma regulamentação global para endurecer as regras para a venda de alimentos ultraprocessados. A resolução já obteve apoio da França, do México e do Uruguai. Entre os pontos propostos estão a adoção de definições e sistemas de classificação claros e baseados em evidências para alimentos ultraprocessados e a restrição ou a proibição de comercialização e da publicidade de produtos do tipo para crianças e adolescentes. O ministro da Saúde, Alexandre Padilha, disse que o governo pretende articular a votação da proposta na próxima Assembleia Geral da OMS no ano que vem. O Brasil estabelece um limite de 10% de alimentos processados na alimentação escolar e a meta é zerar o índice. Rússia e China assinaram 20 acordos de cooperação bilateral em áreas variadas. Em um encontro em Pequim, os presidentes Vladimir Putin e Xi Jinping fizeram gestos para demonstrar união diante do cenário geopolítico global. Em conversa com a imprensa, os líderes afirmaram que os dois países manterão rigorosa comunicação estratégica. A viagem de Putin ocorre apenas 4 dias após a viagem do presidente Donald Trump à China. No horário de Brasília, 7:02.
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1: Nós seguimos recebendo mensagens de ouvintes pelo WhatsApp, registrando falta de energia elétrica em parte aqui da região metropolitana e a capital paulista. De acordo com o Edinaldo, a região do Capão Redondo está sem energia próxima à estação do metrô. E o Armando escreveu, foi até mais amplo, sem energia elétrica na região da divisa do Embu, em direção ao Capão Redondo, ou seja, quem vem vindo para São Paulo, e ainda em Paraisópolis, então mais aqui já na Zona Sul, em Paraisópolis, é o que nos registra aqui os ouvintes e eu agradeço a participação de vocês.
2: 7:03.
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1: Muito bom dia a você que escolheu ficar mais bem informado ouvindo o Jornal da CBN na manhã desta quarta-feira, 20 de maio de 2026. E nós começamos com as informações de Brasília. Felipe Igreja, bom dia.
4: Bom dia, Milton. Bom dia a todos que nos acompanham. Aliados do senador Flávio Bolsonaro afirmam publicamente que a sangria que se abriu a partir dos contatos do pré-candidato com o ex-banqueiro Daniel Vorcaro para pedir dinheiro para o filho do pai está contida. Porém, ainda há um clima de desconfiança. Depois que o portal Metrópolis trouxe a informação ontem sobre uma visita que Flávio fez ao executivo em São Paulo, quando Vorcaro já estava em prisão domiciliar, o senador confirmou o encontro e teve que responder aos questionamentos de parlamentares. A revelação ocorreu em meio a uma reunião que estava em andamento no Diretório Nacional do PL aqui em Brasília. Os cerca de 70 parlamentares presentes foram pegos de surpresa com essa informação sobre a visita que até então não tinha sido revelada pelo senador. Após a reunião, Flávio se juntou com aliados para fazer um pronunciamento à imprensa. Ele disse que visitou Vorcaro para, segundo ele, encerrar a relação.
5: Eu estive com ele mais uma vez após esse evento, quando ele passou a usar o monitoramento eletrônico, ele não podia sair da cidade de São Paulo. Eu fui sim ao encontro dele para botar um ponto final nessa história, é dizer que se ele tivesse me avisado que a situação era grave como essa, eu já teria ido atrás de outro investidor há muito mais tempo e o filme não correria risco. Então foi uma grande dificuldade nesse momento arrumar outros investidores que pudessem concluir esse filme.
4: No pronunciamento, Flávio não respondeu às perguntas dos jornalistas e não deu explicações sobre a necessidade de criação de um fundo ligado ao advogado Paulo Calisto, aliado do ex-deputado Eduardo Bolsonaro, para fazer a gestão dos recursos para financiar o filme. Caso repercutiu no Congresso Nacional. Aliado de primeira hora, o líder da oposição na Câmara, Cabo Gilberto Silva, disse que o caso é página virada.
6: Tudo que tiver com relação a Flávio Bolsonaro, o áudio e ao banqueiro do Banco Master, com relação ao filme, está explicado e justificado. Se tiver algo de fora disso aí que estão falando, aí sim será surpresa para mim.
4: Já aliados do governo ressaltaram que Flávio voltou a mentir e que os aliados dele deveriam deixar o barco, foi o que afirmou o deputado Paulo Pimenta, líder do PT.
7: O Vorcaro estava preso em casa com tornozeleira eletrônica sendo monitorado. E o Flávio Bolsonaro mentiu de novo. Mentiu de novo. Foi na casa do bandido. Segundo ele, foi lá para resolver o assunto. Vai dar o dinheiro do filme do pai ou não vai? Saltem fora enquanto é tempo.
4: O caso também repercutiu entre outros pré-candidatos à presidência da República. Ronaldo Caiado, ex-governador de Goiás, voltou a cobrar explicações de Flávio Bolsonaro sobre o caso Vorcaro.
8: Todos nós esperamos que ele realmente apresente aquilo tudo que contra ele paire na sua prerrogativa de prestar contas à população. Cada um que tem algum problema, que se explique. Isso aí não cabe a cada pré-candidato ficar fazendo juízo de valor das pessoas.
4: Já Romeu Zema, pré-candidato à presidência pelo Novo, disse que após o vazamento dessas conversas, ninguém do Novo foi avisado e voltou a chamar essa relação entre Flávio Bolsonaro e Vorcaro de traição.
9: Não há, pelo que nós estamos vendo, uma explicação convincente. Ter credibilidade, para mim, é fundamental para poder governar um estado e um país. Ninguém do Novo foi avisado que ele tinha contato com o Vorkado. Todos nós do Novo supunhamos que isso não existia. Se alguém foi traído nessa história, foi o Partido Novo.
4: Poucas horas depois dessa...
1: Nós tivemos aí uma queda no sinal do Felipe Igreja, quando acabaram de trazer aí a palavra do pré-candidato Romeu Zema. Proposta esse assunto, uma curiosidade aqui, até para que a gente entenda como se fez este cenário todo. Quando houve a reunião com os parlamentares do PL, lideranças do PL, a reunião era para explicar o áudio no qual Flávio Bolsonaro havia dito... e havia conversado com o Vorkado. No meio da reunião, surgiu a nota que foi publicada inicialmente pelo site Metrópolis, falando dessa ida de Flávio Bolsonaro à casa de Daniel Vorkado. E aí ele teve que recontar a história, incluindo mais esse aspecto. Então aquilo surgiu durante a própria reunião. Felipe Igreja está de volta e complementava suas informações. Felipe, por favor.
4: Pois é, Milton, só para concluir esse assunto, então, poucas horas depois dessa revelação sobre a visita a Vorkado, Flávio participou da Marcha dos Prefeitos aqui em Brasília, presente com os gestores municipais do país inteiro. Ele foi ovacionado por apoiadores, mas também foi alvo de vaias e chamado de irmão de Vorkado, numa referência a esses áudios em que ele se refere ao banqueiro como irmãozão, que foram revelados pelo Intercept Brasil. Milton.
1: Aliás, quem também usou essa expressão, né, chamando o Vorkado de irmão, foi o deputado federal Mário Frias, que é o produtor executivo do filme sobre Bolsonaro. Ontem, o site Intercept Brasil também revelou mensagens do deputado e no áudio enviado a Daniel Vorkado, o áudio foi no dia 11 de dezembro de 2024, o Frias agradece ao dono do banco Master pelo apoio financeiro ao projeto sobre Bolsonaro.
10: Só te agradecer, meu irmão. Vão mexer com o coração de muita gente, vai ser muito importante pro nosso país, tá? Preciso de vez em quando te falar como as coisas vão andando, tá?
1: Curiosidade é que esse áudio, ele desmente uma nota que havia sido publicada pelo deputado Mário Frias, divulgada na quarta-feira passada, logo depois da revelação duelo entre Flávio Bolsonaro e Daniel Vorkado. Na nota, o deputado havia dito que o filme sobre Bolsonaro não tinha recebido nenhum centavo de Daniel Vorkado ou do Banco Master. Aí, depois da divulgação do áudio ontem, Mário Frias disse ao SBT que a relação com Daniel Vorkado foi republicana.
11: É óbvio que as pessoas vão questionar, né? Mas é claro que naquele momento ninguém sabia exatamente a posição que Daniel Vorkado se encontrava. Então, para nós, era uma pessoa absolutamente idônea e a gente não fazia a menor ideia de que ele poderia estar envolvido em qualquer tipo de escândalo. Então, esses telefonemas, esses áudios vazados por esse blog, eles não mostram absolutamente nada a não ser uma relação republicana. Você vê, ouve no meu áudio, eu tô dizendo, olha, tô te ligando para te agradecer, porque o projeto está sendo muito bem feito, vai ser realmente um momento muito importante para o Brasil, vai tocar o coração dos brasileiros, e eu preciso estar te dizendo de vez em quando como as coisas estão. Mas nunca passou disso, nunca conheci Daniel Vorkado antes, não tenho nada com Daniel Vorkado depois.
1: Nós vamos conversar ainda hoje com o Lauro Jardim, com outras informações a propósito desse assunto aqui no Jornal da CBN. Agora são 7:11.
2: Temos informação chegando de São Paulo com Matheus Leite a propósito da passagem do presidente Lula por São Paulo, em que ele fez anúncios como uma linha de crédito para motoristas de aplicativo e taxistas. Também falou do fim da escala 6x1 e o Matheus tem os detalhes aqui pra gente. Diga, Matheus.
12: Cássia, o presidente Lula assinou uma medida provisória que destina até 30 bilhões de reais em crédito para que taxistas e motoristas de aplicativo financiem a compra de carros novos a juros mais baixos. O evento ocorreu nesta terça-feira. Poderão participar do programa Move Brasil taxistas devidamente registrados e ativos e motoristas de aplicativo com cadastro há pelo menos um ano e ao menos 100 corridas neste período na mesma plataforma. As linhas de financiamento estarão disponíveis daqui a um mês, com taxas de juros de 12% ao ano para homens e 11% para mulheres. O prazo do financiamento pode chegar a 72 meses. As condições valem para carros novos de até 150 mil reais que atendam critérios de sustentabilidade, como os modelos flex, híbridos flex, elétricos ou exclusivamente a etanol. O BNDES espera que sejam vendidos de 200 mil a 300 mil carros. Esta foi a quarta agenda do presidente no estado de São Paulo em menos de 2 dias. Ainda nesta terça, Lula participou de um evento com empresários da construção civil e fez um apelo para que eles não fiquem assustados com a proposta do governo que reduz a escala 6x1. Ele voltou a dizer que os trabalhadores precisam de mais tempo para atividades além do trabalho e prometeu aos empresários que a PEC vai considerar as particularidades de cada setor.
13: A jornada de trabalho não vai ser aplicada, levanta em conta a especificidade de cada categoria. Ninguém vai impor, sabe, na marra. É tudo a gente respeitar a realidade de cada categoria, de cada profissão, de cada setor econômico, para a gente fazer as coisas que resultem no benefício que nós queremos resultar e trazer mais benefício para a sociedade brasileira.
12: O presidente da Câmara dos Deputados, Hugo Mota, disse no domingo que a casa vai dar prioridade à aprovação da PEC neste mês de maio. A proposta está em análise em uma comissão especial da Câmara. Se for aprovado nesta comissão, o texto ainda precisará passar pelo plenário da casa e por análise do Senado. Cássia.
2: Muito obrigada, Matheus Leite.
1: 7h14 agora.

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6: 7:17.
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8: Vamos acompanhar o trânsito na cidade de São Paulo com as informações da Letícia Veloso. Bom dia para você, Letícia.
9: Oi, Milton, bom dia para você, bom dia, Cássia.
10: Bom dia, Letícia.
9: E bom dia para o nosso ouvinte. Seguimos aqui de nossa base, né? Não deu para sobrevoar por causa das condições climáticas e tem muita lentidão nas principais vias da cidade, acompanhando o caminho também pelas rodovias. Raposo Tavares, mais cedo, um acidente lá no quilômetro 26, na chegada à capital, com pistas já liberadas na região de Cotia, mas tem congestionamento, inclusive do quilômetro 30 até o 25, no acesso à Granja Viana, e depois do Rodoanel, praticamente até a aproximação da região do Botão. Tantã, tá muito pesado o caminho pela Raposo Tavares. Castelo Branco também tem lentidão no sentido da capital, em Barueri, do quilômetro 26 ao 23, região de Alphaville, pela Expressa especialmente, depois do Rodoanel até a altura do Cebolão, o caminho tá muito difícil. E lá na Brigadeiro Luiz Antônio permanece interdição parcial por causa de um acidente no sentido do bairro, o veículo tombou por lá, pertinho da rua Cincinato Braga, tem ocupação de duas faixas da esquerda, segundo a
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8: 7:19. Fomos alertados pelos nossos ouvintes aqui, Matheus Leite, sobre problemas de energia elétrica em algumas regiões de São Paulo, especialmente mais para a região sul. que você tem de informação oficial aí?
10: Olha, Milton, o principal problema, segundo a Enel agora, é na cidade de Embu das Artes, na Grande São Paulo, onde mais de 80% dos clientes da concessionária estão sem energia elétrica. Essa informação está no mapa de fornecimento da Enel e a última atualização foi às 6h46 da manhã. Ao todo, mais de 97 mil imóveis estão sem luz em Embu das Artes. Esse problema também afeta o município vizinho de Taboão da Serra, com mais de 28 mil clientes sem eletricidade agora, quase 22% do total. Na capital paulista, no momento, são mais de 52 mil imóveis sem luz, segundo a Enel. A gente já pediu um posicionamento à concessionária sobre esses relatos de falta de energia, tanto na capital quanto na Grande São Paulo, e aguarda agora um retorno da concessionária, Milton.
8: E aparentemente, Matheus Leite, em algumas dessas regiões, a energia está sendo retomada, porque os mesmos ouvintes que há cerca de meia hora, 40 minutos, nos informavam sobre o problema de energia, começam a escrever dizendo o seguinte, ó, energia voltou. Por exemplo, o Wagner, que foi o primeiro a nos alertar lá no Taboão da Serra, disse que onde ele está agora a energia voltou. Por sua vez, tem um outro ouvinte aqui, o Daniel Guedes, diz assim, sou Daniel Guedes, Campo Limpo, também sem luz, aulas canceladas por aqui. Ele não disse de qual escola, mas que a aula foi cancelada. O Edinaldo, que também já havia escrito para nós sobre o problema lá no Capão Redondo, diz, aqui a energia chegou. E a nossa ouvinte, deixa eu pegar o nome dela aqui, a Lorena Lara, passando ali na Hebe Camargo, região da Paraisópolis, disse, nesse trecho aqui tem luz. Ou seja, então a situação ainda deve estar sendo retomada, pelo que a gente percebe, em algumas dessas regiões. E à medida que tivermos outras confirmações aí por parte da Enel, passamos para vocês também que estão nos acompanhando. 7:21.
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9: Quem passa agora pela Juscelino Kubitschek encontra lentidão, inclusive tem ocupação da faixa da esquerda por causa de um acidente, carro e moto. Ocupação aí nos dois sentidos pela Juscelino, então tá complicado o caminho por lá. Hélio Pellegrino ajuda, né? Pelo menos a fugir da lentidão. Corredor Norte-Sul com muita movimentação na passagem pelo Parque Ibirapuera e desde Congonhas praticamente no sentido da Zona Norte. No sentido oposto, em direção à Zona Sul e lá na região central, tem congestionamento praticamente da Ponte das Bandeiras até a ligação Leste-Oeste.
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14: Tivemos um latrocínio ontem em São Paulo, na região do Butantã. O Pedro Fagundes está acompanhando essa história e tem mais detalhes. Bom dia, Pedro.
15: Bom dia, Cássia, bom dia também aos ouvintes. Olha, a Polícia Civil ainda procura o homem que matou o piloto de helicóptero durante um assalto na tarde desta terça-feira, aqui no bairro do Butantã, na zona oeste de São Paulo. O crime aconteceu na Avenida do Rio Pequeno, na altura do número 700. Imagens de câmeras de segurança obtidas pela TV Globo mostram o momento em que a vítima, Odailton de Oliveira Silva, conhecido como Dato Oliveira, dirigia pela faixa da direita com o vidro do carro aberto quando foi surpreendida por um homem em uma motocicleta que anunciou o roubo. Ainda não há confirmação se o piloto tentou reagir. O que sabemos é que ele foi baleado na cabeça, praticamente a queima-roupa. Testemunhas disseram que ele queria a aliança, no caso, o ladrão, o suspeito. Depois do disparo, o assaltante fugiu. O piloto chegou a ser levado ao hospital universitário, mas não resistiu aos ferimentos. Dato de Oliveira trabalhou como piloto do Globocop, o helicóptero da Globo, em São Paulo, e recentemente lançou um livro contando sobre as experiências em mais de 40 anos de voo. O caso foi registrado no 51º Distrito Policial, aqui no Butantã. A investigação, neste momento, analisa as imagens de segurança para tentar identificar e também localizar o suspeito. Cássia.
14: Muito obrigada. As investigações continuam e, se houver qualquer novidade em relação a esse caso, o Pedro Fagundes traz aqui pra gente. Então, as buscas por esse criminoso que baleou esse homem durante um assalto na região do Butantã ontem continuam.

0: Agora há pouco, alguns ouvintes nos perguntaram sobre a pesquisa que nós tratamos com o professor Mário Sérgio Cortella, que trata sobre qualidade de vida dos moradores nas cidades brasileiras e que mostra a pequena cidade de Gavião Peixoto na liderança desse ranking. Pois a pesquisa foi feita pelo Imazon, junto com outros órgãos. E o levantamento do IPS avalia todos os municípios com seus diferentes indicadores sociais e ambientais, considerando critérios como qualidade de vida, acesso à saúde, educação, segurança, moradia. O relatório aponta, entre outros aspectos, que o país ainda enfrenta desigualdades persistentes com diferenças significativas entre regiões e cidades. Então você pode ir lá no IPS, coloca no Google IPS, você vai chegar onde tem esse ranking completo, aí você pode ver o dado específico lá da sua cidade também, tá bom? 7:26.
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0: dia para você, Miriam Leitão.
1: Bom dia, Milton. Bom dia, Cássia. Bom dia, ouvintes da Rádio CBN.
2: Bom dia, Miriam.
0: Senado e Câmara estão debruçados sobre projetos que interessam ao agronegócio, porque é uma mobilização da Frente Parlamentar da Agropecuária para acelerar algumas votações que entende ser importantes. Tanto é que estão chamando aí esta da Semana do Agro. Diante do que já foi votado e o que está sendo discutido, o que é ponto de atenção para nós, Miriam?
1: Olha, continua a ideia de que ajudar o agro é passar a boiada. Porque, e passar a boiada, todo mundo sabe no Brasil o que que significa. Governo Bolsonaro, aquela reunião, o Brasil no meio, começo da pandemia, e o ministro do Meio Ambiente pedindo, na época, Ricardo Salles, pedindo o seguinte: olha, vamos aproveitar que eles estão olhando para outro lado e vamos passar a boiada, vamos aproveitar e aprovar medidas antiambientais. É isso que dizia o ministro do Meio Ambiente. Esse tipo de atitude continua no Congresso. Nesse momento está todo mundo ocupado com outras questões, o Banco Master, os escândalos atingindo, inclusive, a candidatura do PL, de Flávio Bolsonaro, a preparação para essa eleição, está todo mundo olhando para isso, então vamos passar a boiada. Vamos fazer uma Semana do Agro. E o que me impressiona, sempre me impressionou, já falei várias vezes aqui, como é que eles acham que beneficiar o agro é atacar o meio ambiente? Se o agro depende de um meio ambiente equilibrado, regime de chuvas regularizado, e tudo isso depende de manutenção do nosso patrimônio natural. Uma das medidas que avançou ontem foi essa 364 de 2019. Ela aprovou ontem a Câmara e mandou para o Senado. Essa de 2019 é legitimamente do período do passar a boiada do governo Bolsonaro. E que permite esse texto? Permite a retirada de tudo que eles chamam de vegetação não florestal em todos os biomas. Então, eu não sei o que eles chamam de florestal, mas existe muitas áreas de recuperação, áreas de replantio, áreas de proteção de determinados de pontos que precisam ser protegidos, como APPs e tal, que ficam expostos a simplesmente a derrubada com esse projeto aprovado. Ele foi agora para o Senado. Segundo o Observatório do Clima, ele deixa desprotegido cerca de 48 milhões de hectares de campos nativos no país. Significa assim, desproteger 50% do Pantanal. Gente, o Pantanal tem muito, muito campo nativo que não é floresta. E todo mundo sabe disso. O Pampa o que é meio ambiente no Pampa, o que é a vegetação natural do Pampa, não são formações florestais, como se sabe qualquer pessoa que conhece o Pampa. Então, 32% do Pampa, 6,3 milhões de hectares, podem simplesmente ser destruídos. 7% do Cerrado e Mata Atlântica, uma parte grande da Mata Atlântica, que tem muitas áreas de recuperação disso, ainda que a Mata Atlântica seja de formações florestais importantes, mas como ela foi muito destruída, parte dela está em recuperação ou sendo reflorestada pelos seus proprietários, pequenos proprietários, enfim. Mas essa permissão de abater tudo, essa é a proposta 364, mas tem muitas propostas que ontem avançaram nisso chamado Semana do Agro, que está lá uma lista grande no meu blog. Vejam lá a matéria que a Ana Carolina Diniz, que trabalha comigo, postou ontem. Todos os PLs que estão avançando, que beneficia o imposto de renda para ajudar o agro, e tem uns que tem umas propostas, por exemplo, que aumenta, como o PL de 2025, 5.900, dá mais poderes ao Ministério da Agricultura para decisões na área do meio ambiente. E que isso é um dos projetos da turma do vamos passar a boiada, vamos esvaziar de poderes o Ministério do Meio Ambiente. E aí, Cássia, passando para você, teve uma notícia boa. O Senado aprovou ontem a Política Nacional de Recuperação e Vegetação da Caatinga, muito importante, uma luta grande de muita gente que está envolvida na proteção da Caatinga, e que foi aprovado ontem essa Política Nacional de Recuperação. da vegetação, da caatinga.
2: Pelo menos essa notícia boa. Agora, esse texto de preservação da caatinga segue para a sanção presidencial.
1: Exatamente, segue para a sanção presidencial, já está toda votada, eu acompanhei isso, o Instituto Escolhas trabalhou muito por isso, porque tem uma impressão de que a caatinga é mato, a caatinga já é deserto, é formação semidesértica, não é não. Eu já fiz matérias de como é importante esse bioma da caatinga e como ele é rico, e é bom que comece a implantar essa política de proteção da caatinga. Mas esse foi apenas um pequeno alívio no meio de um dia muito ruim, que é o dia de passar a boiada, foi o de ontem.
0: Muito obrigado, Miriam, e um bom dia para você.
1: Bom dia.
2: Bom dia.
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0: quarta-feira, 20 de maio de 2026. A proposta de emenda à Constituição, que garante a autonomia financeira do Banco Central, pode ser votada hoje pela Comissão de Constituição e Justiça do Senado. Com a mudança, a autoridade monetária não dependeria mais do orçamento da União. O texto aguarda votação na CCJ desde novembro de 2023. Em 2021, o Congresso aprovou uma lei que deu autonomia operacional ao Banco Central. O presidente e os 8 diretores da instituição passaram a ter mandatos fixos de 4 anos e garantiram estabilidade contra demissões por motivações políticas. Todos são indicados pelo presidente da República. A ANEEL aprovou a regra para destinar até 5,5 bilhões de reais para a redução das tarifas de energia neste ano. O benefício vale para consumidores de 22 concessionárias do Norte, do Nordeste, de Mato Grosso e de partes de Minas Gerais e Espírito Santo. Os recursos vêm da repactuação de royalties pagos por hidrelétricas à União. O governo americano anunciou a criação de um fundo de quase 1 bilhão e 800 milhões de dólares para indenizar pessoas que afirmam que foram alvo de investigações e processos movidos por razões políticas nos Estados Unidos. A iniciativa veio como parte de um acordo judicial que encerrou um processo de 10 bilhões de dólares do presidente Donald Trump contra a Receita após o vazamento das declarações de imposto de renda do líder do país. O acordo também levou o governo a abandonar auditorias e cobranças ligadas a investigações tributárias já abertas contra Trump, familiares e empresas do grupo do presidente, além de prever um pedido formal de desculpas ao republicano. No horário de Brasília, 7h34.
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1: Pela Regis Bittencourt, tem congestionamento entre Itapecerica da Serra e Embu das Artes. Reflexo de uma ocorrência mais cedo, na altura do quilômetro 290 em Itapecerica, tem mais de 15 quilômetros de fila, hein? Com lentidão também na aproximação do Rodoanel.
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3: Agora são 7 horas e 35 minutos.

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1: 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Amanhã eu volto com mais dicas por aqui no É da Sua Conta. 7h37.
0: Essa é daquelas que deixa você feliz logo cedo, né? A Câmara dos Deputados aprovou um projeto que torna mais difícil julgar as contas suas? Não, dos partidos políticos. A Rani Veloso conta essa história para nós. Bom dia, Rani.
2: É isso mesmo, viu, Milton? Bom dia a você, a Cássia, a todos que nos acompanham. A Câmara aprovou na noite de ontem, a toque de caixa, o projeto de lei que altera as regras de fiscalização e abranda as punições sobre julgamento das contas dos partidos políticos, o que pode fragilizar esse atual sistema de julgamento. O texto, que não estava na pauta e foi incluída na última hora pelo presidente da Câmara, Hugo Mota, estipula o fim de processos de prestação de contas caso a Justiça Eleitoral não realize o julgamento até 3 anos. Pela proposta que segue agora para o Senado, as multas aplicadas aos partidos não poderão passar de R$30 mil para penalidade, com a possibilidade de parcelamento em até 15 anos. Atualmente, se um partido tem as contas rejeitadas, ele é obrigado a devolver um montante irregular e pagar uma multa de 20% sobre esse valor. Agora, vocês estão vendo, vai ficar aí limitado a R$30 mil. A medida também proíbe o bloqueio de bens das legendas e a suspensão de repasses do fundo partidário como sanção nesse período de 6 meses antes das eleições. O projeto também libera o disparo de mensagens em massa para eleitores por meio de contas oficiais registradas pelos partidos. E as plataformas digitais não poderão bloquear esses números sem uma ordem judicial, o que vai na contramão dos esforços da Justiça Eleitoral no combate à desinformação. Foi votada ali às pressas essa matéria e recebeu o apoio de partidos como PT, PSD, PP, União Brasil, apenas partidos como Novo, Missão e PSOL orientaram voto contrário. Para a deputada Adriana Ventura, do Novo, a proposta é uma afronta à moralidade e à responsabilidade fiscal.
3: Tem coisas aqui que são aberrações e aqui está fragilizando o TSE. E olha que eu tenho muitas críticas ao TSE, a burocracia do TSE. Tenho muitas críticas, mas o que a gente está fazendo aqui é blindando o partido político de irregularidade. É isso que a gente está fazendo aqui.
2: Bom, o deputado Chico Alencar, do PSOL, disse que a mudança contraria o interesse público.
4: De intocabilidade dos fundos eleitoral e partidário milionários, de prorrogação no interesse do partido do pagamento de dívidas até 15 anos, de anistia permanente a partido que se funde com o outro, um facilitário que só depõe contra os próprios partidos políticos.
2: Bom, se as novas regras forem aprovadas pelos senadores e sancionadas pelo presidente Lula, elas entram em vigor imediatamente para as eleições deste ano, contrariando um outro princípio, que é o da anualidade, né? Regras que podem afetar as eleições, elas precisam serem aprovadas até um ano antes do pleito. Milton?
0: As informações foram da Rani Veloso. Quando o presidente da casa, Hugo Mota, deixa para incluir um tema como esse de última hora na pauta, é claro que é uma estratégia, porque parlamentares temem a pressão da opinião pública. Então fazem isso às escondidas, deixam para a última hora, incluem na pauta, diminui a pressão popular. Aliás, Transparência Internacional Brasil, diante do que já foi aprovado lá na Câmara, já está tratando desse tema também e diz que essa proposta premia irregularidades e abre portas à desinformação eleitoral. Nós vamos conversar com a Transparência Internacional Brasil aqui no Jornal da CBN para entender um pouco mais dessa questão e até saber o que pode ainda ser feito para impedir esse tipo de aprovação lá no Congresso Nacional, que beneficia as irregularidades nos partidos políticos. E traz ainda, abre porta para essa questão da desinformação, dando vazão aí para a possibilidade do disparo de mensagens em massa. 7:42.
5: Vamos voltar a falar de política. Agora, no âmbito do Rio de Janeiro, a divulgação de um vídeo comprometedor deixa ainda mais complicado o cenário político no Rio. Quem conta pra gente é o Pedro Bonenberger. Pedro, bom dia.
6: Cássia, bom dia a você. Milton, quem nos acompanha, a Polícia Federal aponta que o deputado cassado Rodrigo Bacelar teria influência em nomeações para cargos do primeiro escalão do governo do Rio e atuaria para favorecer interesses do grupo investigado na Operação Unha e Carne. Essas informações são da TV Globo. A investigação apura suspeitas de ligação entre agentes públicos, loteamento político de órgãos estaduais e esquemas de corrupção. Os investigadores, Cássia, afirmam que aliados de Bacelar ocupavam postos estratégicos em órgãos aqui do estado. A PF também apura um suposto esquema de financiamento ilegal de campanhas envolvendo o ex-parlamentar e Tiago Rangel, que foi preso no começo do mês na operação, um outro também ex-parlamentar aqui do Rio. De acordo com a Polícia Federal, Bacelar, então presidente da Alerj, teria prometido quase 3 milhões de reais para Tiago Rangel. E é nesse contexto, Cássia e Milton, que os agentes encontraram no celular do próprio Rangel um vídeo gravado por ele, mostrando uma mala com R$500 mil de reais em dinheiro vivo. Segundo a investigação, essa seria a primeira parcela de um acordo para financiar a campanha da filha de Rangel, Tamires Rangel, e de outros aliados políticos nas eleições municipais de Campos dos Goytacazes, no Norte Fluminense, isso lá em 2024. Segundo os investigadores, Tiago Rangel também teria enriquecido por meio de um esquema de fraude em postos de combustíveis da propriedade dele. A investigação aponta que os estabelecimentos usavam bombas adulteradas para entregar menos combustível do que o volume registrado no visor. A defesa de Tiago Rangel rebateu as acusações, diz que tudo será esclarecido na justiça. Em nota, a defesa de Tamires Rangel afirmou que ela não recebeu recursos provenientes de Rodrigo Bacelar e que teve as contas aprovadas pela Justiça Eleitoral. Já Bacelar disse que não é investigado na ação. Cássia.
5: Muito obrigada. Esse foi o Pedro Bonenberger, às 7:45.
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8: Neymar vai desfalcar o Santos no primeiro jogo após a convocação para a Copa do Mundo de 2026. O Peixe joga nesta quarta-feira contra o San Lorenzo da Argentina pela Sul-Americana. E Neymar ficou fora da lista de relacionados depois de sofrer uma pancada que gerou dores na panturrilha no jogo do fim de semana contra o Coritiba. Neymar, inclusive, tinha pedido para ser substituído antes de acabar sendo removido do jogo por um erro da equipe de arbitragem na beira do campo na partida pelo Campeonato Brasileiro. Neymar ainda é dúvida para os outros dois jogos que o Santos fará, um pelo Campeonato Brasileiro e um pela Sul-Americana, antes da apresentação da seleção brasileira na Granja Comari, no dia 27 de maio, próxima quarta-feira. Nesta terça, o jogador divulgou um vídeo no seu canal no YouTube, onde tem compartilhado o seu dia a dia, mostrando os bastidores da sua convocação para a Copa. Logo após o anúncio, ele e a mulher, Bruna Biancardi, fizeram uma chamada de vídeo com Rafinha para agradecer o apoio do jogador do Barcelona.
9: Obrigado.
10: A gente se vê lá.
9: Obrigado por tudo, tá?
8: De São Paulo, Leonardo Dai.

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6: 7:48.
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11: Na reestreia do técnico Dorival Júnior pelo São Paulo, o time precisou de apenas 9 minutos para abrir o placar. Em finalização de Luciano de fora da área, o goleiro Novoa do Milionários aceitou. 1-0 tricolor pela Copa Sul-Americana. Na sequência, as duas equipes criaram oportunidades. Só que como São Paulo nem ampliava e nem controlava o jogo, o Milionários viu a chance surgir. No erro de Dória, a bola sobrou para Hurtado empatar aos 35 do segundo tempo. E o dano poderia ser ainda maior para o tricolor, já que aos 40 da etapa complementar, Dória fez pênalti. Na cobrança, porém, Contreiras isolou. Placar final, 1-1. Agora, para ficar em primeiro lugar no grupo, o São Paulo precisa ganhar do Boston River na última rodada e torcer para um tropeço do O'Higgins em uma das duas últimas rodadas da Sul-Americana. Para o técnico Dorival Júnior, o tricolor mostrou alguns pontos positivos, mas não foi o suficiente para obter o resultado.
12: E nós não fazíamos uma partida ruim, né? Não tínhamos uma partida onde estávamos sofrendo, porém também não foi uma partida com domínio técnico pleno, absoluto. Eu acho que poderíamos ter tido um outro tipo de comportamento.
11: Hoje também pela Sul-Americana, o Santos entra em campo para enfrentar o São Lourenço na Vila Belmiro às 7 da noite. Com um desconforto na panturrilha, o atacante Neymar será desfalque. Igor Vinícius, por outro lado, estará de volta. O Peixe é o lanterna do grupo D com 3 pontos. Já às 9:30 da noite, o Palmeiras enfrenta o Cerro Porteño em casa pela Libertadores. O Alviverde pode se classificar às oitavas de final se vencer os paraguaios. O meia Felipe Anderson e o atacante Sosa machucados serão desfalques, mas o meia Alan estará de volta depois de cumprir suspensão no Brasileiro. Na quinta, o Corinthians pega o Peñarol no Uruguai também pela Libertadores. Havia expectativa pelo retorno do atacante Memphis Depay, mas ele sentiu dores na panturrilha e por isso não atuará. De São Paulo, Gabriel Dudziak.
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14: Se a sua declaração resultar em imposto a pagar, você pode escolher entre uma cota única, com vencimento no último dia do prazo de entrega da declaração, ou seja, 29 de maio de 2026, ou pagamento em até 5 cotas mensais, desde que cada cota não seja inferior a R$ 50. A primeira cota vence no último dia do prazo da declaração e as demais nos meses seguintes, com cobrança de juros, que vai ser a taxa Selic até o mês anterior ao pagamento, e 1% no mês para cada pagamento. O imposto inferior a R$ 100 e os valores da destinação aos fundos da criança e do adolescente e do idoso devem ser pagos em cota única. Eu sou André Torbei para a CBN.
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0: o orientou a investir no Tesouro Prefixado 2029. Fui olhar o extrato nesse mês, está com prejuízo em relação ao valor que eu tinha. Isso é possível, já que é um investimento com uma taxa fixa? Pergunta o Gabriel.
1: Olha, Gabriel, são duas coisas. Uma é o valor do seu investimento inicial corrigido pela taxa de juros que você comprou o Tesouro Prefixado 2029. Esse valor corrigido, de fato, é impossível de ser negativo, porque ele vai aumentando todo dia numa proporção da taxa de juros, na medida que o tempo passa. No começo do ano, a remuneração do Tesouro Prefixado 2029 estava em mais ou menos 12% ao ano, o que dá aproximadamente 1% ao mês. Então, o valor do seu investimento pela curva, para usar um jargão do mercado, ele vai aumentando 1% todo mês. Só que, além desse valor da curva, tem também o valor de mercado, que é quanto vale efetivamente o investimento se você quiser vender hoje. Esse valor de mercado é calculado de trás para frente, que é assim: o Tesouro Prefixado 2029 vale R$ 1.000 no vencimento lá em janeiro de 2029. No começo do ano, você comprou esse título por mais ou menos R$ 715, porque são R$ 1.000 descontados pela taxa de 12% ao ano. Hoje, a taxa de desconto subiu para 14% ao ano, porque os juros subiram. Então, R$ 1.000 no vencimento, descontado por essa taxa maior, dá R$ 710, é R$ 5 a menos do que o valor que você provavelmente comprou lá no início do ano. Então, esse é o prejuízo que você está vendo. Só que, até o vencimento, o tempo vai passar e você vai ganhando esse 1% ao mês, todo mês, né, que é essa taxa fixa. E o valor final que você vai resgatar vai ser maior do que aquele que você investiu, que foi em torno de R$ 700 por cada título, né? Então, em resumo, o valor do seu investimento no Tesouro Prefixado 2029 no resgate vai ser maior do que o valor que você comprou, porque ele vai sendo corrigido pela taxa de juros, mas o valor de mercado que você vê no seu extrato do tesouro, ele oscila para cima e para baixo dependendo da mudança dos juros de mercado. Na verdade, são dois critérios diferentes, né? Um é o valor inicial corrigido e outro é o valor final a valor presente. Então, é isso que dá uma certa confusão entre o valor da curva e o valor de mercado. Mas você vai ganhar mais no investimento de renda fixa que você fez.
0: Ou seja, a sugestão do pai dele foi boa.
1: Foi boa.
0: Então
1: foi
0: tá boa. Bom. Então pode agradecer, Gabriel, pro seu pai. Valeu, obrigado, Marcelo, até mais.
1: Um abraço, até mais.
0: E até você amanhã. Também pode fazer como o Gabriel, mandando mensagem para cá. cbndinheiro@cbn.com.br.
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Quarta-feira, 20 de maio de 2026. Um município pequeno do interior de São Paulo é o tricampeão brasileiro em qualidade de vida. Gavião Peixoto, na região de Araraquara, conseguiu pela terceira vez consecutiva a melhor classificação entre as 5.570 cidades brasileiras avaliadas pelo Índice de Progresso Social da IPS Brasil. A nota do município, de 4.700 habitantes, é de 73,10, em uma escala que vai de 0 a 100. O índice leva em consideração 57 indicadores sociais e revela que a qualidade de vida no Brasil é marcada por desigualdades persistentes. Entre as 20 cidades mais bem colocadas, 13 estão no Sudeste, 12 ficam em São Paulo e uma em Minas Gerais. Já entre as 20 piores, 17 estão na região Norte, sendo 10 no Pará. O ex-ministro da Casa Civil, José Dirceu, teve alta após completar o primeiro ciclo de tratamento quimioterápico. Ele estava internado no Hospital Sírio-Libanês em São Paulo desde o dia 10 de maio. Dirceu descobriu um linfoma durante a realização de exames gerais. Segundo o boletim médico, não houve intercorrências ao longo do procedimento e ele apresenta boas condições. Dois times brasileiros entram em campo hoje pela Libertadores. O Flamengo enfrenta o Estudiantes da Argentina e o Palmeiras joga contra o Cerro Porteño do Paraguai. Ontem, o Fluminense derrotou o Bolívar por 2-1, mesmo placar da vitória do Mirassol sobre o Always Ready da Bolívia. Já o Cruzeiro empatou por

0: 1-1 com o Boca Juniors em Buenos Aires. Pela Copa Sul-Americana, jogam nesta quarta-feira Vasco e Olímpia do Paraguai, Santos e San Lorenzo da Argentina, Bragantino e River Plate, também da Argentina, Botafogo Independente Petroleiro da Bolívia e Grêmio Palestino do Chile. Na terça-feira, o São Paulo empatou com o Milionários por 1-1. No horário de Brasília, 8:03.
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0: Regis Bittencourt permanece bem complicada, são mais de 20 quilômetros de congestionamento por causa de obras lá na região de Embu das Artes, segundo informações da concessionária, na altura do Rodoanel. Então impacta o trajeto desde Itapecerica da Serra e próximo à divisa ali com São Lourenço.
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2: 8:04.

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1: Muito bom dia a você que escolheu ficar mais bem informado ouvindo o Jornal da CBN na manhã desta quarta-feira, dia 20 de maio de 2026.

0: Muito bom dia para você, Lauro.
1: Bom dia, Milton. Bom dia, Cássia. Bom dia, ouvintes.
2: Bom dia, Lauro.
0: Ô, Lauro, diante dessa sequência de fatos negativos, o que que Flávio Bolsonaro imagina fazer para reagir nesse cenário?
1: Pois é, Milton, com essa torrente de revelações, né, dia após dia, sobre essas relações de irmão do Flávio Bolsonaro com o Daniel Vorkaro, a equipe de campanha dele está focada numa coisa só: tentar mostrar para o público externo que a campanha está funcionando normalmente, que foi expressão usada por um aliado próximo do Flávio Bolsonaro numa conversa comigo. A gente sabe que isso não é verdade, que a campanha não está funcionando normalmente, coisa nenhuma, mas a ideia é mostrar, é fingir que está. Por isso, eles vão trabalhar para que a agenda do Flávio Bolsonaro siga praticamente como se nada tivesse acontecido, e o objetivo é mostrar essa normalidade. Então, está previsto ainda para essa semana que o Flávio Bolsonaro anuncie fatos novos, crie fatos novos, como por exemplo o acerto de chapas que vão apoiá-lo em alguns estados. Minas Gerais é um desses estados. A ideia ali é anunciar o lançamento do ex-presidente da FIENG, Federação das Indústrias, o Flávio Roscoe, como candidato a governador. Está previsto também que o Flávio Bolsonaro participe de uma marcha evangélica no Rio de Janeiro no sábado, e por aí vai. Só que, Milton e Cássia, a pergunta-chave da campanha dele continua no ar, continua atormentando todo mundo da campanha dele. E a pergunta é a seguinte: será que tem mais coisa para ser revelada? E essa foi a pergunta que os aliados do Flávio Bolsonaro mais fizeram ontem, diante daquela nova revelação constrangedora de que ele não só cobrou o dinheiro do Daniel Vorkaro em áudio, como já se sabia, como ele foi à casa do Vorkaro em São Paulo insistir no recebimento dessa grana, e tudo isso com o Vorkaro em prisão domiciliar, de tornozeleira eletrônica. Enfim, o Flávio Bolsonaro ter admitido, Milton, somente ontem, esse encontro pessoal com o Vorkaro, quase uma semana depois da revelação dos áudios, deixou essa turma que o cerca muito temerosa do que ainda pode ser revelado, apesar das promessas dele de que agora não vai haver novos constrangimentos. Ainda assim, ninguém pulou do barco do Flávio. Ou seja, os políticos de direita, extrema direita, os empresários, os banqueiros da Faria Lima, estão todos esperando as novas pesquisas para ver que passo eles deverão dar. Enquanto isso, Milton, os assessores de campanha do Flávio, todos ainda meio atordoados, tentam virar a página desse escândalo, tentam virar a página, mesmo com tantas perguntas ainda não respondidas, não devidamente respondidas, sobre essa história do pedido de recursos para o Vorkaro, para o tal do filme Dark Horse. Só que o que não sai da cabeça de ninguém no entorno do Flávio, Milton e Cássia, é aquela pergunta que eu falei aqui há pouco: será que tem mais coisa para vir? E esse mais não é necessariamente ter a ver necessariamente apenas com o Vorkaro, mas, por exemplo, com outras histórias complicadas, iguais a tantas que fazem parte do currículo dele desde o tempo em que ele era deputado estadual aqui no Rio de Janeiro.
2: Agora, Laura, eu ia te perguntar justamente sobre algo que você já comentou, que é grande a expectativa em relação à próxima pesquisa de intenção de voto para presidente da República. Sai na sexta-feira da Quest, é isso?
1: Não, é do Datafolha,
2: Cássia. Do Datafolha,
1: que vai sair na sexta-feira. Uhum. E essa pesquisa que vai sair, que já vai pegar o impacto desse, não só, porque essa pesquisa está sendo feita entre quarta, hoje, e sexta-feira, e será divulgada no fim da tarde, sexta-feira. Então, ela já vai pegar o impacto das revelações da semana passada, das revelações de ontem, e ela também tem um ponto a mais de interesse para todo mundo. O Datafolha incluiu na lista, na relação dos candidatos, um nome que tinha saído da relação já há algum tempo, que é o da Michelle Bolsonaro. E isso vai ser uma espécie de teste para o Flávio, porque se a Michelle sair melhor do que ele, vai complicar um pouco a situação dele.
0: Muito obrigado, Lauro, e um bom dia para você.
1: Bom dia para você, Milton, para você também, Cássia, e para os ouvintes. Até sexta.
2: Até sexta, Lauro.
0: 8:10 agora.
2: Temos informação chegando do Rio de Janeiro com o Gabriel Freitas a respeito do caso daquele desembargador que estava desaparecido no Rio de Janeiro. A gente chegou a falar bastante desse assunto aqui na nossa programação. Gabriel Freitas, bom dia.
3: Oi, Cássia, bom dia para você, para o Milton e para todos. E seguem as investigações sobre as circunstâncias da morte do desembargador federal Alcides Martins Ribeiro Filho, encontrado já sem vida ontem numa área de mata no Parque Nacional da Tijuca. A Polícia Civil está investigando. O magistrado atuava no Tribunal Regional Federal da 2ª Região e estava desaparecido há pouco mais de um mês. Os agentes da Delegacia de Descoberta de Paradeiros e também os bombeiros o encontraram nas proximidades do Mirante da Vista Chinesa, que é um ponto turístico aqui do Rio. Uma perícia foi feita no local, o corpo foi encaminhado para o IML e a polícia afirma que, numa primeira análise, não havia sinais de violência. O magistrado foi visto pela última vez no dia 14 de abril, no fim da tarde, quando ele sacou R$1.000 e pegou um táxi em direção ao local turístico. O desaparecimento foi revelado inicialmente pelo colunista Lauro Jardim, né, do Jornal Globo e da CBN. O Alcides entrou para a magistratura em 93, foi promovido a desembargador em 2017. Ele que estava afastado do cargo, Cássia, desde o ano passado, porque ele era investigado por suspeita de agressão contra a ex-mulher. No dia da denúncia, ele até resistiu à abordagem dos policiais e acabou sendo levado algemado para prestar depoimento. O Tribunal Regional Federal da 2ª Região emitiu uma nota de pesar em solidariedade aos familiares do desembargador. O órgão destacou nessa nota que o corpo encontrado apresenta indícios de ser de Alcides, embora a identificação oficial ainda dependa de confirmação pelas autoridades responsáveis. O Instituto Médico Legal está fazendo as análises e o laudo oficial ainda não saiu. Cássia.
2: Muito obrigada, Gabriel Freitas.
0: Nós temos agora 8:12. O Brasil apresentou medidas à Organização Mundial de Saúde para limitar a venda de ultraprocessados. Karen Lemos está conosco aqui em São Paulo e tem estas informações. Bom dia para você, Karen.
4: Bom dia, Milton. Bom dia, Cássia. Também bom dia para os nossos ouvintes. Pois é, o Brasil fez essa proposta aí justamente para tentar uma regulamentação global que deve endurecer as regras para venda de ultraprocessados. Essa resolução ela já obteve apoio de outros países como França, México e Uruguai. Entre os pontos propostos, Milton e Cássia, está a adoção de definições e sistemas de classificação mais claros e também baseados em evidências para alimentos processados. Além disso, está previsto também nessa regulamentação que o Brasil apresentou a restrição ou até a proibição da comercialização e publicidade desses produtos para crianças e adolescentes. Lembrando aqui que o Brasil estabelece um limite de 10% de alimentos processados na alimentação escolar e a meta é zerar esse índice. Bom, o ministro da Saúde, Alexandre Padilha, disse que o governo pretende articular a votação dessa proposta na próxima Assembleia Geral da Organização Mundial da Saúde, que acontece no próximo ano. Algumas das pesquisas que embasam essa proposta brasileira foram publicadas numa edição especial da revista The Lancet, no ano passado. Um dos estudos mostra que os ultraprocessados estão substituindo a comida de verdade e, em países como o Brasil, a presença desses produtos aumentou 13% nos últimos 40 anos. Milton.
0: Muito obrigado. As informações foram da Karen Lemos, agora que são 8:15.

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3: 8:16.
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10: Muita coragem, viu? Termina o jogo no Morumbi.
11: São Paulo,
10: São Paulo 1, Luciano.
11: Milionários
10: também 1, gol marcado no segundo tempo pelo Cabeças. Tudo igual no Morumbi e reclamação do time do Milionários, que teria um contra-ataque gigante para tentar virar o jogo no minuto final aqui no Morumbi.
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12: É, juizão amigo, no final dessa partida do São Paulo, estava 1-1, jogo empatado, e aí o Milionários partia para um contra-ataque no momento que o árbitro rigoroso no cronômetro terminou o jogo. Não vai completar. Aí foi aquela confusão, o pessoal partiu para cima dele. Mas enfim, pro São Paulo foi uma boa maneira de sair desse sufoco. O São Paulo empatou em 1-1 com Milionários da Colômbia no Morumbi, um dos resultados de ontem. O Leonardo Dai está com a gente. Bom dia para você, Léo.
13: Oi, Milton. Bom dia. Bom dia, ouvinte do Jornal da CBN.
12: É, eu tava dizendo aqui, juizão foi amigo, hein, naquele final de jogo.
3: O São Paulo consegue se enrolar de maneiras assim inacreditáveis, conseguiu complicar uma classificação americana e de novo entregou uma vitória, né? O São Paulo não consegue sustentar resultado, começa o jogo, ganhou, já virou um presente do goleiro, né?
12: Aliás, é, eu ia falar isso, o goleirão também era amigo, hein? Porque deu uma entregada naquele primeiro, no único gol do São Paulo.
3: Muito, um frango assim monumental no começo do jogo, 1-0. E aí quando o São Paulo leva o empate, né? Assim, o jogo já fica meio esquisito e tal, e aí o zagueiro Dória, que foi muito mal ontem, além de ter falhado no gol, ainda faz um pênalti, e aí o Milionários foi amigo de novo, perdendo o pênalti, né? Isolando. O São Paulo tava cheio de amigos ontem. Não, é, menos ele mesmo, né? E aí, no final do jogo, o Milionários num contra-ataque ali, que ia sair 2-1. O árbitro encerrou o jogo quando a bola tava chegando ao campo de ataque já, né? E aí o São Paulo acabou, pelo menos, salvando o empate. É, se o São Paulo ganhar do Boston River, que perdeu de todo mundo, o São Paulo, pelo menos, garante o segundo lugar da chave. Mas o primeiro lugar da chave não está mais nas mãos do São Paulo apenas. Porque se o Higgins do Chile venceu hoje o Boston River e venceu o Milionários fora de casa na última rodada, o São Paulo não alcança mais o primeiro lugar. Inacreditável isso, né? Porque até duas rodadas atrás o São Paulo estava muito bem para se classificar em primeiro. Então agora não depende mais só dele, mas como o Higgins faz dois jogos fora de casa, hoje até o jogo seguinte é contra o Milionários fora, ainda tem uma boa chance de se classificar em primeiro. O problema é que nem o Boston River em casa a gente consegue garantir que o São Paulo vai vencer, né? Porque é um time que tá num momento assim inexplicável de complicar si mesmo. É o único inimigo do São Paulo na Sul-Americana, é o próprio São Paulo nesse momento.
12: Quem não tem o que reclamar é o torcedor desse aí, ó.
13: Olha o Carlos Eduardo no cruzamento pra área, vai sobrando, ela foi!

0: Mirassol venceu o Always Red da Bolívia, Libertadores, classificação inédita para as oitavas de final, Léo.
1: Incrível, né? Na zona de rebaixamento do Campeonato Brasileiro, num grupo difícil na Libertadores, mas assim, fez o que tinha que fazer, venceu os três jogos em casa e acabou dando uma sorte, né? Que todo mundo foi lá em El Alto, 4.100 metros, para jogar contra o Always Red, e a crise política, né? Crise social na Bolívia, lá de El Alto, e mandou pro Paraguai, né, em campo neutro, e aí o Mirassol acabou vencendo também, e isso fez a diferença nesse grupo aí com o Lanús e com a RDU. Então, uma classificação super importante. E vai, é uma fase atrás da outra, vai sonhando aí até a hora que for possível, tentando conciliar com essa dura luta no Campeonato Brasileiro e também para sair da zona de rebaixamento.
0: E hoje vamos de Santos e Palmeiras.
1: Santos, 7 horas, na Sul-Americana contra o São Lourenço. Ontem, pelo grupo do Santos, o Recoleta empatou de novo. Impressionante, o Recoleta tem 5 empates em 5 jogos nesse grupo do Santos na Sul-Americana. O Santos, a situação é engraçada, porque o Santos nesse momento é o último colocado na chave, mas se ele ganhar os 2 jogos que ele tem, e os 2 estão em casa, hoje contra o São Lourenço e semana que vem contra o Deportivo Cuenca, o Santos se classifica em primeiro lugar. A questão é que o Santos também não é um time confiável, né? A gente falava que agora vai, ganhou do Red Bull Bragantino jogando bem, se classificou contra o Coritiba em Curitiba, agora vai. Aí vai no fim de semana e leva 3-0 do Coritiba em casa no Campeonato Brasileiro. Então, não é um time confiável, mas a situação matematicamente é interessante para o Santos, embora o time seja o último colocado nesse momento. Neymar não joga, está com problema na panturrilha. Não vou falar sobre isso ainda porque é só uma possibilidade, mas já adianto que se confirmar essa coisa de que ele não joga mais um capítulo inacreditável da relação hipertóxica Neymar nesse momento, mas vamos deixar isso aí para quando for confirmado. Por enquanto ele só não joga hoje. E o Palmeiras é às 9:30 contra o Cerro Porteño do Paraguai, jogando em casa para ganhar o jogo, confirmar a classificação. Mas time
0: bom,
1: Se classificar.
0: Ó, nós estamos perdendo o contato com você, Leonardo Dai, tá cortando essa parte final, mas como a situação do Palmeiras é mais tranquila, a gente deixa por isso mesmo. Fica então aí só a informação da partida de hoje do Palmeiras contra o Cerro Porteño lá no Paraguai. E muito obrigado, Leonardo Dai, pela sua participação.
2: Oito e 25.

0: presidente do Banco Central, Gabriel Galípolo, subiu o tom no Senado ao defender a autonomia financeira da instituição. Em audiência na Comissão de Assuntos Econômicos, Galípolo ainda bateu boca com o senador Renan Calheiros sobre a operação de tentativa de compra do Master pelo BRB e classificou como um dos fatos mais graves da história a suspeita de que servidores do Banco Central vazaram informações privilegiadas para o ex-banqueiro Daniel Vorcaro.
1: Diante de cobranças sobre possíveis falhas na fiscalização envolvendo o caso do Banco Master, o presidente do Banco Central, Gabriel Galípolo, revelou o temor da autoridade monetária sofrer uma asfixia por não ter entrado no jogo político e ceder a pressões de parlamentares nas suas decisões. Logo em seguida, Galípolo lembrou que no ano passado o Congresso tentou acelerar um projeto para permitir a demissão da diretoria do Banco Central. Isso ocorreu após o órgão barrar a compra do Master pelo BRB. O banco de Daniel Vorcaro foi liquidado em novembro do ano passado por venda de títulos falsos. As declarações foram nesta terça-feira no Senado, na Comissão de Assuntos Econômicos. Galípolo cobrou a aprovação do projeto que garante a autonomia financeira da autarquia, parado há 10 anos na Câmara. Segundo ele, o projeto pode permitir que o BC tenha recursos para contratar mais fiscais. Sem aprovação, ele admitiu que a fiscalização está ameaçada.
2: O Banco Central é uma instituição que não vai botar para jogo o seu mandato. Ele não vai negociar em nada o seu mandato. O meu receio é que o fato do Banco Central não negociar o seu mandato faça o Banco Central ser asfixiado porque não entra no jogo político ou, quiçá, um dia possa ser presidido por alguém que tope.
1: Ao ser pressionado pelo presidente da comissão, Renan Calheiros, Galípolo bateu boca sobre a tentativa de compra do Master pelo BRB e negou que tenha dito anteriormente que a operação estava correta, ao afirmar que a instituição não será usada como palanque político.
3: Por favor, tem que ser independente, mas decisão legislativa não é do Banco Central, presidente.
2: Isso, eu não posso fazer palanque. O Banco Central tem que fazer exatamente o que o senhor falou.
3: Ninguém cobrou palanque.
2: Eu não consigo falar.
3: Porra, ninguém cobrou palanque,
1: presidente. O presidente do Banco Central garantiu que a quebra do Master não trouxe risco para o sistema financeiro do país. Ele comparou o tamanho da instituição à terceira divisão do futebol do sistema bancário, mas ressaltou que a gravidade do caso está no destino dado ao dinheiro. Sobre o afastamento de dois servidores de carreira do Banco Central suspeitos de receberem pagamentos do ex-banqueiro Daniel Vorcaro em troca de informações privilegiadas, Galípolo classificou o episódio como um dos fatos mais graves da história da instituição e disse que o corpo técnico está em luto. Questionado sobre as 24 visitas de Vorcaro ao Banco Central na gestão de Roberto Campos Neto, o atual presidente justificou que as reuniões longas são naturais quando um banco enfrenta asfixia financeira e está perto de sofrer uma intervenção. De Brasília, Rani Veloso.
0: A reportagem, a Rani Veloso menciona estes servidores, né, que foram classificados aí por Galípolo como protagonistas de um dos fatos mais graves da história, suspeita que eles tenham vazado informações privilegiadas para o Vorcaro, lembrando que os ex-servidores são Paulo Sérgio de Souza e Bellini Santana, que foram apontados pela investigação da Polícia Federal como colaboradores informais de Daniel Vorcaro, ajudando o banqueiro em comunicações, entre muitas aspas, com o Banco Central. Eles negam qualquer irregularidade, mas estão na investigação da Polícia Federal.
4: Passando agora a 8:29, a fabricante de brinquedos Estrela informou hoje ter ajuizado o pedido de recuperação judicial na comarca de Três Pontas, Minas Gerais. O pedido contempla outras 8 sociedades integrantes do Grupo Estrela. A decisão decorre da necessidade de reestruturação do passivo do Grupo Estrela e, de acordo com a nota que foi publicada hoje pela manhã, em um contexto de pressões econômicas e setoriais relevantes. Entre os fatores de pressão, cita o aumento do custo de capital e a restrição de crédito, além de mudanças no comportamento de consumo, com maior competição de alternativas digitais. A Estrela afirma seguir regularmente com as operações industriais, comerciais e administrativas, aspas, adotando as medidas necessárias para assegurar a continuidade de seus negócios ao longo do processo de reestruturação. 8:30 agora.
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0: quinta-feira, 20 de maio de 2026. A Câmara dos Deputados aprovou um projeto que torna mais difícil julgar as contas dos partidos políticos. O texto alivia multas e punições para siglas que descumprirem as regras dos fundos partidário e eleitoral. O pacote cria uma barreira jurídica ao proibir que qualquer bloqueio ou penhora de recursos decorrentes de qualquer penhora ou de recursos decorrentes de dinheiro público. De acordo com esse texto, essa flexibilização vale para condenações judiciais de qualquer esfera, seja de natureza civil, trabalhista, tributária ou penal. A proposta não estava na pauta e foi incluída de última hora pelo presidente da Câmara, Hugo Mota. A votação uniu governistas, oposição e centrão. A Polícia Civil do Rio de Janeiro investiga circunstâncias da morte do desembargador federal Alcides Martins Ribeiro Filho. O magistrado atuava no Tribunal Regional Federal da 2ª Região e estava desaparecido havia pouco mais de um mês. O corpo foi encontrado nas proximidades do Mirante da Vista Chinesa, um ponto turístico da cidade. Em uma primeira análise, não foram encontrados sinais de violência. O magistrado foi visto pela última vez no dia 14 de abril, quando sacou R$ 1.000 e pegou um táxi em direção ao local turístico. O TRF da 2ª Região emitiu uma nota de pesar em solidariedade aos familiares do desembargador, mas informou que a identificação oficial do corpo ainda depende de confirmação de autoridades responsáveis. O Senado dos Estados Unidos concordou em analisar uma medida que pode obrigar o presidente Donald Trump a encerrar a guerra com o Irã ou obter autorização dos parlamentares para dar continuidade à operação. O movimento aconteceu depois de republicanos se juntarem aos democratas para impulsionar uma resolução que por meses foi bloqueada pelo próprio partido governista. A medida deve ser debatida e votada nas próximas semanas. No horário de Brasília, 8h32.
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1: Se a sua declaração resultar em imposto a pagar, você pode escolher entre uma cota única, com vencimento no último dia do prazo de entrega da declaração, ou seja, 29 de maio de 2026, ou pagamento em até 5 cotas mensais, desde que cada cota não seja inferior a R$ 50. A primeira cota vence no último dia do prazo da declaração e as demais nos meses seguintes, com cobrança de juros, que vai ser a taxa Selic até o mês anterior ao pagamento, e 1% no mês para cada pagamento. O imposto inferior a R$ 100 e os valores da destinação aos fundos da criança e do adolescente e do idoso devem ser pagos em cota única. Eu sou André Torbei para a CBN.
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0: Em Manaus, 7:39.
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0: Olá, meu amigo, minha amiga, um ótimo dia para você. Que satisfação ter tua companhia aqui na Rádio CBN Amazônia, no nosso CBN Jornal da Manhã. Tá começando mais uma edição desta quarta-feira, dia 20 de maio de 2026. A partir de agora você acompanha as principais notícias da capital e do interior do Amazonas. Nesta edição, os destaques da política, economia, segurança, saúde, mobilidade urbana e os assuntos que impactam diretamente a sua rotina. Entre os assuntos de hoje, vamos falar de uma operação policial que movimenta a capital amazonense desde as primeiras horas da manhã de hoje. Agentes da segurança pública do estado estão entre os alvos. E o Tribunal Regional Eleitoral manteve a cassação do vereador Elan Alencar por fraude à cota de gênero nas eleições de 2024. Motoristas devem ficar atentos às mudanças do trânsito da Avenida Torquato Tapajós. Vai ser feita a instalação da nova passarela do Santos Dumont, aquela onde em 2024, no final de 2024, uma plataforma passou por ali destruindo tudo. Quase 2 anos depois, em julho completa-se 2 anos, agora parece que a passarela vai sair do papel. E também as informações do trânsito nas principais vias da capital, previsão do tempo e a prestação de serviço para você começar o seu dia muito bem informado na nossa companhia. O teu CBN Jornal da Manhã já está no ar.
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0: Meus amigos e minhas amigas, já convido você a participar com a gente através do 92981980632. 92981980632. Manda tua mensagem de texto ou de áudio pra gente por aqui, para você participar. É sempre muito bom ter você fazer esse CBN Jornal da Manhã junto com a nossa equipe. Fica à vontade também para você entrar pelo youtube.com/CBN Amazônia para você conferir um pouco mais sobre como é feito os bastidores, você nos assistir também e, é claro, participar também através do chat ali no YouTube. Vamos seguindo com a informação, porque o Amazonas apareceu com a 8ª pior qualidade de vida do Brasil, segundo o levantamento divulgado nesta quarta-feira pelo Índice do Progresso Social, o IPS Brasil. A pesquisa avaliou os 5.570 municípios brasileiros com base em indicadores sociais e ambientais, com acesso à saúde, educação, infraestrutura e oportunidades. O estado ficou abaixo da média nacional, registrou pouco mais de 59 pontos no ranking. Entre os municípios amazonenses, Manaus teve o melhor desempenho, seguida por Urucurituba e Amaturá. Já cidades do interior como Pauini, Envira e Barcelos aparecem entre os piores resultados do estado, principalmente em indicadores ligados à educação, inclusão social e garantia de direitos. O estudo também aponta que os municípios mais isolados da Amazônia enfrentam maiores dificuldades de acesso a serviços básicos e desenvolvimento da qualidade de vida. Então a gente já pontua essa situação, que é um fato, é uma realidade do estado do Amazonas que precisa de atenção. A gente fala sobre a questão do desenvolvimento, da geração de emprego, de renda, do polo industrial, que isso é importante, é significativo, de recorde no faturamento, mas a divisão da renda, a divisão da riqueza, para que de fato o estado, não só a capital, mas o estado seja rico, isso é fundamental. Para não ter essa divisão de nós contra eles, nós do interior contra o pessoal da capital. Precisamos ser um só estado. Precisamos nos ajudar, porque no fim das contas é a gente pela gente, como a gente está vendo por aí. Um exemplo básico que eu sempre utilizo é a questão do frete grátis. Frete grátis para todo o Brasil, menos região norte. Ué, região norte não é Brasil? É Brasil. Somos brasileiros, somos todos brasileiros. E precisamos também ter aí a nossa oportunidade. Esperamos que cada vez mais, através desses dados, políticas públicas possam ser formuladas para mudar o cenário, que é de total tristeza. da falta de oportunidade para essas pessoas também. 7h44.
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6: Olá, eu sou Bianca Santos e trago aqui para você alguns destaques do Panorama CBN de hoje, o nosso podcast de notícias. 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E no noticiário internacional, uma reunião de emergência da OMS para discutir o uso de vacinas experimentais contra surto de ebola. Dá o play no Panorama para se informar rapidinho. Eu te espero.
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0: 8h52.
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0: muito bom dia para você.
1: Muito bom dia para você, Milton Jung. Muito bom dia, Cássia Godoy. Ontem não deu para conversar, então vamos falar sobre tudo.
2: Sobre tudo, bom dia.
0: E o que nós estamos ouvindo ao fundo é a torcida da Bombonera. Foi o que o Cruzeiro teve de enfrentar ontem no Libertadores, quando pegou o Boca, empatou 1-1. E ainda saiu de campo. Saiu de campo agradecendo a arbitragem, porque o torcedor do Boca ficou na bronca. Diz que teve até VAR fantasma.
1: VAR fantasma, o Leandro Paredes disse que foi uma decisão rara da arbitragem. Eu, minha opinião, eu tô em Buenos Aires, onde eu tava na Bombonera, em Boca Juniors 1, Cruzeiro 1. Resultado que deixa o Cruzeiro a uma vitória contra o Barcelona de Guayaquil da classificação para a próxima fase. O Boca vai depender da combinação de resultados. Na minha opinião, a arbitragem foi corajosa. Acho que tem 4 lances muito, muito discutíveis, de margem para interpretação. Então vamos lá. O gol do Cruzeiro, para mim, gol legal. O árbitro podia ter marcado o toque de mão no Kaique, podia, foi pro VAR, reviu e manteve o gol. Eu tô com ele, acho que ele tá certo. Expulsão do Gerson. O árbitro entendeu que era... O Gerson foi imprudente, de fato foi imprudente. Na minha opinião, seria cartão amarelo, mas dá margem para expulsar. Ele expulsou, não é um erro ter expulsado o Gerson. O lance do gol anulado do Boca Juniors foi um toque de mão do Romero antes do Merentiel marcar. Não é uma mão igual a do Kaique. O braço do Romero tá mais aberto, tá mais em direção à bola. É um lance interpretativo. Eu tô com o árbitro, acho que ele acertou em anular, mas foi corajoso. 43 no segundo tempo. Ele tinha validado um gol do Cruzeiro com toque de mão e invalidou um gol do Boca por toque de mão. Foi corajoso. E depois um lance que o Boca reclama pênalti na última bola, um toque de mão do Romero, a bola bateu no braço dele, mas involuntariamente, para mim, não foi pênalti. Então, eu achei a arbitragem boa. A Argentina acha que o Brasil está dominando a arbitragem na Conmebol. Foi isso que se falou hoje. O taxista que me trouxe aqui para o aeroporto falou: não, o problema é que o Brasil está dominando a Conmebol. A arbitragem. Quer dizer que a gente ganhava quando a gente tinha influência. Agora a gente não tem mais, então não ganha. É isso. Eu não consigo achar que eu acho melhor abrir um açougue do que ficar falando de futebol, se eu vou ficar achando que eu só ganho e perco porque tem bastidores. Não quer dizer que não tenha bastidores. Mas se eu achar que os bastidores são o fator que resolve tudo, então eu preciso. Era pra abrir uma padaria, em vez de falar de futebol. Bom, isso aqui é a parte. Hoje tem Palmeiras e Cerro Porteño, Flamengo e Estudiantes, jogos importantes e difíceis. No ano passado o Palmeiras ganhou do Cerro 1-0. E no ano passado o Flamengo ganhou de 2-1 do Estudiantes só no Maracanã. São jogos difíceis. Hoje tem Santos e São Lourenço. O Neymar não deve jogar porque ele está com a dor na panturrilha. Tem Independiente, Pedroleiro e Botafogo. E ontem a estreia do Dorival Júnior com falha do Dória. O São Paulo empatou por 1-1 com o Milionários. Se o O'Higgins ganhar hoje em Montevideo do Boston River, o São Paulo cai para segundo lugar na chave. Se o O'Higgins não vencer, o São Paulo só precisa ganhar do Boston River semana passada para conseguir a classificação.
0: E eu lembro que ontem o Fluminense venceu a primeira na Libertadores, né? Venceu o Bolívar 2-1. E o Mirassol já está nas oitavas de final, venceu o Always Ready da Bolívia por 2-1 também.
1: Exato. Então, sim, tem boas perspectivas de todos os brasileiros se classificarem ou de o Fluminense ser eliminado. Porque o Fluminense precisava ter feito 3-0 no Bolívar e fez só 2-1 com o gol do John Kennedy no final do jogo. E 2-1, se houver empate, ou seja, se o Bolívar ganhar do Rivadavia na última rodada, o Fluminense, mesmo vencendo o La Guaira, vai empatar em pontos com o Bolívar no máximo, e aí o Bolívar passa pelo confronto direto, porque foi 2-0 Bolívar em La Paz e 2-1 Fluminense no Maracanã. O Fluminense vai precisar que o Bolívar não ganhe do Rivadavia, e o Fluminense vai ter que ganhar do La Guaira, torcendo pro La Guaira também não vencer o Rivadavia.
2: O PVC, nessa semana aqui no Brasil, quando o tema era futebol, só se falou da convocação da seleção, principalmente da convocação do Neymar. Teve toda essa repercussão também em outros lugares do mundo?
1: Ontem eu fui. Você sabe que eu faço uma coisa que as pessoas não fazem mais, né, Cássia? Eu sou um jornalista média guarda. É. Eu cheguei em Buenos Aires e fui na banca de jornal comprar jornal. Aí tinha o Neymar na primeira página do Clarim. Neymar está no Mundial. Primeira página do Clarim. Não era o maior destaque da página, evidente, né? O Clarim é um jornal de todos os assuntos, da política, então...

0: acho inegável que, especialmente depois da convocação, tem, digamos, se tinha uns 50-50 antes da convocação, acho que tem uns 70-30 pró-convocação. Tem muita gente feliz porque o Neymar foi convocado. Ficou claro que na semana passada, na quinta-feira, houve uma reunião de vídeo do Carlo Ancelotti e do Rodrigo Caetano com o Neymar, por vídeo. Nessa reunião, eles não falaram que o Neymar estava convocado. Foi uma reunião para dizer, olha, a regra vai ser essa, você não vai ter privilégio, você não vai ter benefício, não vai ter ninguém no hotel, seu pai, sua namorada não vão pro hotel, mas você vai ser mais um, você pode ser um cara que comece no segundo tempo, a gente vai querer que você ajude 5 minutos, 10 minutos, o que for possível, talvez você não jogue. Beleza? Se você for convocado, é nessa condição. O Neymar falou, beleza. E o Neymar não estava fazendo teatro quando disse que não sabia se seria convocado. Ele não sabia mesmo. Até o final ele não tinha certeza. E é isso que faz a CBF achar que ele vai se enquadrar às regras do jogo. A ver, porque o lobby pela convocação até anteontem já virou o lobby para ele jogar. E ele só pode jogar se ele conseguir ajudar.
1: Ok, muito obrigado, PVC. Bom dia, bom retorno.
0: Bom dia, Milton. Bom dia, Cássia. Obrigado. Até amanhã.
2: Até amanhã.
0: Bom dia pra todo mundo.
2: 9 horas.
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0: quarta-feira, 20 de maio de 2026. A fabricante de brinquedos Estrela informou ter ajuizado o pedido de recuperação judicial na comarca de Três Pontas, em Minas Gerais. O pedido contempla outras 8 sociedades integrantes da empresa. Em um comunicado divulgado para o mercado, a companhia informou que a decisão decorre da necessidade de reestruturação do passivo do Grupo Estrela em um contexto de pressões econômicas e setoriais relevantes. Entre os fatores de pressão, a empresa citou a restrição de crédito e mudanças no comportamento de consumo com maior competição de alternativas digitais. Um vídeo no celular do deputado estadual Tiago Rangel, do Avante do Rio de Janeiro, mostra uma mala com R$500 mil em dinheiro vivo. Segundo a Polícia Federal, o dinheiro seria parte de um pagamento do ex-presidente da Alerj, Rodrigo Bacelar, do União Brasil, para financiar campanhas de aliados políticos em Campos dos Goitacazes, no norte fluminense. De acordo com a investigação, o dinheiro faria parte de um acordo de Caixa 2 no valor total de R$2.900.000. A informação foi divulgada pela TV Globo. Tiago Rangel foi preso no começo do mês em uma operação da Polícia Federal contra os desvios de verbas públicas em contratos de reformas de escolas estaduais. Conforme as apurações, o esquema teria sido operado por Bacelar e beneficiaria deputados aliados por meio de direcionamento e superfaturamento em licitações da área da educação. No horário de Brasília, 9:02.
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2: E a partir de agora, vamos saber da movimentação nas principais ruas e avenidas da nossa capital para saber se seu itinerário está afetado ou como está a situação. O Rômulo Salles, agente do MMU, nos conta a partir de agora. Bom dia, Rômulo.
3: Bom dia, Breno. Bom dia a todos os ouvintes da Rádio CBN. Vamos às nossas informações de trânsito nessa manhã de quarta-feira na cidade de Manaus. Iniciamos trazendo já o registro de um acidente de trânsito, acidente esse que aconteceu na Avenida Torquato Tapajós, sentido bairro Centro, bem próximo ao Clube Municipal. Foi apenas danos materiais no local, todos os procedimentos.

0: procedimentos rapidamente foram realizados e a via foi liberada nesse momento, nenhum prejuízo à circulação. Vias em direção à área central da cidade nesse momento, Djalma Batista, Constantino Neri e Maripiranga, sem nenhum registro de ocorrência. O trânsito é intenso nessas principais vias, mas não temos registro de ocorrência, todos os semáforos em funcionamento ideal. Hoje damos um destaque especial para a obra do Passarão, do Complexo Passarão, na Avenida Coronel Teixeira, com a Avenida Brasil. A partir das 9 horas, sofrerá uma nova interdição. Então, você que vem na Avenida Brasil em direção à Avenida Coronel Teixeira, em direção à Ponta Negra, ao acessar a Avenida Coronel Teixeira, vai ter apenas uma faixa de circulação liberada. As outras duas faixas serão interditadas para prosseguimento da obra do complexo. Então, fique atento no sentido Avenida Brasil Ponta Negra, ao acessar Coronel Teixeira, apenas uma faixa de circulação estará liberada. São as situações de momento, Breno.
1: Muito obrigado pelas informações, Rômulo Salles. Bom dia.
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1: Agora em Manaus, 8 horas da manhã, 5 minutinhos, de volta com o nosso CBN Jornal da Manhã. Já peço e reforço mais uma vez o contato para você participar e interagir com a gente. 92981980632. Mensagem de texto, mensagem de áudio. Para participar das nossas colunas, tem pergunta sobre política, já, inclusive a seguir nossa conversa de política, ou você quer opinar sobre outro assunto, manda tua sugestão, tá aí o contato disponível pra gente conversar. Agora, vamos à nossa conversa de política.
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1: Elcio Ribeiro, bom dia.
4: Bom dia, bom dia para Natália Povas e bom dia para quem acompanha a CBN nesse momento. Você está bem, Breno?
1: Eu estou bem, meu amigo, graças a Deus, tudo certinho.
4: Coisa boa, e vai permanecer assim.
1: Amém. Meu irmão, precisamos trazer a nossa conversa a pauta sobre essas novas descobertas sobre o envolvimento de políticos com o banqueiro Daniel Vorcaro. Certamente vão afetar aí o sentimento de grande parte da população, seja para defender o seu político de estimação, seja para formar aquele discurso contra, né?
4: Isso eu não tenho dúvidas, né? O que eu vejo é que o banqueiro Daniel Vorcaro, Breno, ele teve acesso e tinha intimidade com gente da esquerda, da direita, do centro, com pessoas de tribunais superiores. O leque de pessoas que estariam sob o guarda-chuva, vamos dizer assim, do Daniel Vorcaro é imenso, né? E é claro que a gente vai ver muitas narrativas, como você salientou, um tentando acusar o outro, um tentando colocar o outro embaixo desse guarda-chuva do Daniel Vorcaro. A gente já teve um exemplo, né? Eu estou só aguardando a pesquisa da Quest, mas eu já vi, Breno, outros institutos de pesquisas que mostram uma queda, no meu entendimento, até acentuada do pré-candidato Flávio Bolsonaro, né? Ele foi pego no primeiro momento, porque é o tal negócio. Ele, no primeiro momento, foi deflagrado, foi mostrado um áudio. Quando me passaram esse áudio, Breno, eu confesso a você, eu falei: não, isso aí é inteligência artificial, isso não é real, né? Eu não acreditei. E aí ele desmentiu também, ele falou: não, isso é mentira. Depois foi comprovado. Aí é que pega, né? Aí é que pega. Porque, Breno, outro dia eu dizia: olha, as pessoas que têm amiguinhos bandidos, quando esses bandidos são presos, eles não querem eles mortos, né? E aí um amigo chegou e falou assim: não, eu não tenho amigo bandido. Aí eu falei: olha, talvez você não tenha amigo que foi pego matando outra pessoa, ele nunca roubou ninguém a mão armada. E aí eu dei alguns exemplos, né, ali de desvio de recursos, de bandidagem, né? E aí, de enriquecimento ilícito e tal. Ele ficou calado e falou: pô, Elcio, às vezes você é cruel. Eu falei: não, cara, é porque quando é do nosso lado, quando são pessoas que nós conhecemos, há uma tendência, isso é do ser humano, de você passar a mão, tentar aliviar. E na política, Breno, eu entendo que 70% do eleitorado, ele quer a sua rua pavimentada, ele quer o serviço de água e esgoto decente, ele quer muito a segurança dele, ele está interessado na questão da saúde, da educação, enfim, ele tem demandas que são justíssimas em qualquer lugar civilizado do planeta. 30%, e aí você vai dividir esses 30% em amigos, em apaixonados, em pessoas que se locupletam, eles têm o seu político de estimação. E esse político pode pisar, como eu já citei anteriormente, no pescoço da vozinha dele. Essas pessoas vão tentar passar pano, Breno, vão dizer: ah, não, mas veja bem. E pelo menos até agora, eu acho que vem mais excremento, eu diria assim, por aí, dessa relação do Daniel Vorcaro com várias pessoas. O que está pegando muito é meu irmãozão, meu brother, meu querido, meu irmão Breno. O que está pegando são os áudios que foram feitos, né, que foram mostrados do então candidato, senador Flávio Bolsonaro. Pode ser que venha outro. E ele acabou de justificar, acho que foi ontem, dizendo: não, eu fui sim na casa dele. Ou seja, para quem não conhecia, para quem não tinha relação, eu fui sim na casa. Aí dá uma justificativa, e uma justificativa que ele não é ator, né? O ator consegue interpretar bem. E aí não colou muito, não. Acho que vai ter mais uma baixa. Talvez quem ganhe com isso seja Romeu Zema, Ronaldo Caiado, que as pesquisas que eu tive acesso já mostram uma subidinha deles, né? Vamos ver, Breno, vamos aguardar. Até as eleições, eu acho que muita lama vai ser jogada ainda para todos os lados.
1: E aí, Nelson, né, aquela passação de pano dos mais apaixonados podem falar assim: ah, mas não teve nada de irregular, era só alguém tentando capitalizar recursos, não teve nada de ilícito. Mas a questão do envolvimento de um banqueiro com um político se deve explicações. Primeiro,
4: porque ele mentiu, né, Breno?
1: Mentiu, né? Disse que não tinha nenhum envolvimento, que nunca viu, nunca teve nenhum tipo de conversa, e aí foi comprovado que teve. E outro ponto também é essa visita, né? Que inclusive fez uma coletiva ontem, disse que, apesar da visita, mas depois se descobriu que ele já tinha sido preso, foi solto, estava inclusive com o tornozeleiro e ainda assim recebeu a visita, né? Elcio,
4: Breno. Oi. Breno, olha só, eu diria que essa questão, num primeiro momento, cai num campo da moral. E moral e direito, tem 2000 anos que as pessoas tentam separar um do outro, às vezes nem não tem muito êxito, né? Então, mentir é algo positivo? Eu custo a crer que você, Breno, ensine as Marias a mentir. Você diz: não, olha, fale a verdade pro papai, pra mamãe, fale a verdade. Então, é isso que pega um pouco, é uma questão moral, né? Mas será que a maior parte da população apoia esse direcionamento moral? Ainda que nós saibamos que a moral é individual, é aquela ideia de cada cabeça uma sentença, né? Mas será que esse tipo de comportamento recebe os aplausos desses 70%? Agora, tem 15% que vai passar o pano sempre, né? Vai sempre estar do lado e tal, porque tem interesses imediatos ali, é isso.
1: Inclusive, o Elcio...
4: Desculpa, Breno, perdão, desculpa citar as Marias, tá? Porque eu sei, não, que é uma das tuas paixões, E eu citei para elucidar, né?
1: Sim,
4: você
1: sim,
4: não
1: sim.
4: educa as meninas para dizer minta. Não,
1: Deus o livre. Deus o livre. É, o Orlando César mandou um áudio aqui pra gente, tava ouvindo aqui, em que ele falava sobre essa questão do protagonismo que a família Bolsonaro tomou no aspecto à direita, né? E aí ele até questiona quem foi que colocou eles como esse baluarte da direita, né? Porque isso pode até destruir esse seguinte aspecto, segundo o Orlando César. E ele também comenta sobre a repercussão disso tudo também em relação à esquerda. Por que que não se dá a mesma publicidade? E aqui, independentemente de qualquer coisa, a gente precisa falar. Assim como tem na questão da política da direita, que muita gente protela a moral e os bons costumes, se mostrou uma hipocrisia, da esquerda, por outro lado, também tem políticos envolvidos, né?
4: Eu acredito que sim, tanto que eu falei que o Daniel Borcaro, ele tem tentáculos em todas as diretrizes e até as eleições, eu diria que muitas narrativas virão, né? Em relação à colocação do nosso querido Orlando César, vascaíno como você, eu diria o seguinte, Orlando, o ex-presidente Bolsonaro, no meu entendimento, eu não sou o dono da verdade, foi um dos políticos que mais teve capacidade de arregimentar seguidores e desses seguidores, às vezes, cegos. Eu fiquei bobo lá em 2017, com o poder que o ex-presidente tinha de aglomerar pessoas, de juntar pessoas. E é claro, Orlando, perfeito a tua colocação, não significa que quem é de direita necessariamente está ao lado de Bolsonaro. Não, a direita tem pessoas da direita que estão ao lado do Lula, tem pessoas da direita que estão ao lado do Caiado, tem pessoas da direita que estão ao lado do Ciro Gomes, do Barbosa, ex-ministro, de todos os do Romeu Zema. Então tem pessoas da direita espalhadas por vários segmentos da política.
1: Perfeito. Outro ponto para a gente trazer aqui, Elcio, o que que a gente pode esperar, então, tendo em vista essas oscilações? Inclusive, teve pesquisa da Atlas Intel, mostrou uma queda de 6 pontos do Flávio Bolsonaro. Essas alterações vão ocorrer. E o que que a gente pode esperar até as eleições de outubro?
4: Olha, eu entendo que até outubro, se você pegar, ainda tem... nós temos uma boa parte de maio, hoje é dia 20, né? 10 dias de maio. Temos o mês de junho, julho, agosto, setembro, 4 meses inteiros ainda. Eu penso que é muito tempo, ainda não ocorreram as convenções, elas terão prazo para ocorrer até o dia 5 de agosto, até o dia 4 ou 5 de agosto, tem muito tempo. E aí, Breno, a gente vai ter várias narrativas, nós vamos verificar isso, Breno, várias narrativas e é o tal negócio, cada narrativa, quem narra o fato vai tentar minimizar o lado do seu apoiado, né, com ligações em relação ao banqueiro Borcaro, e o outro lado vai tentar acusar, isso faz parte da política. Eu diria que cabe aos cidadãos tentar colocar um filtro nisso, ver até que ponto essas narrativas têm uma ligação com a verdade, que é complicadíssimo você ter a certeza disso.
1: Agora, numa outra banda, tem aí os que estão com seus mandatos e legislando, tem deputado querendo flexibilizar possíveis punições aos políticos. Ora, político se defendendo, né? Quem diria?
4: É o espírito de corpo que gravita. Corpo, né? O espírito de corpo e de porco também. Vamos botar os dois. Que gravita nas casas legislativas. Para mim, eu não me assustei, né? Porque eu não espero, eu não fico assim, eu não mitifico políticos e eu sei de onde que pode vir algumas coisas. Mas ontem, a Câmara dos Deputados aprovou um projeto de lei que flexibiliza a punição. Então, só para ter uma ideia, ela reduz as multas que existiam, ela reduz a um valor máximo de 30 mil. E sabe até quando a pessoa pode pagar? em 15 anos. Eu adoraria que isso tocasse boa parte da população, né? Esse projeto de lei proíbe também punir novos partidos. Vou te dar um exemplo: tem o partido A e o partido B, e eles têm uma série de irregularidades. Eles se fundem, fazem uma fusão, criam um novo nome, ou um incorpora o outro, e pronto, você não pode mais punir. Na verdade, é uma passada de pano radical, né? E sabe quando que começa? No projeto de lei, muitas vezes, a gente estuda isso quando vai estudar a lei de introdução ao Código Civil. Você diz assim: quando você se silencia, a lei passa a valer só depois de 45 dias. Às vezes você diz: essa lei passa a entrar em vigor na data tal, ou essa lei passa a entrar em vigor de forma imediata, então já é para valer para as próximas eleições. O grande problema é que esse projeto de lei interessa a políticos de esquerda, de direita, de centro, enfim, eles querem se locupletar, querem diminuir as penas dele. E esse projeto de lei vai para o Senado Federal. Acho que a gente tem que estar de olho. Penso que isso vai ser votado de forma emergencial lá no Senado. Eu apostaria que, se não tiver muita pressão, isso vai ser aprovado de primeira, na surdina, e aí vai para a sanção do presidente da República, para a sanção ou do veto. Acredito que tem que ter grupos de pressão pressionando, olha só, estou sendo repetitivo, o Senado Federal, o presidente da República, o Senado Federal para não aprovar, o presidente da República, caso o Senado aprove, acredito que vai aprovar, para não sancionar. E a gente tem que estar de olho nisso. Enfim, são os políticos legislando ao favor, né, deles próprios. Isso aí não é estranho para mim, Breno.
1: Ora, quem diria, né? Se protegem. Elson, para a gente finalizar, temos um minutinho já estourado, mas a deputada Érica Hilton postou aqui nas redes sociais de que 176 deputados já assinaram proposta que impede o fim da escala 6x1 até 2036 e cria jornada de 52 horas semanais. Hoje são 44, a gente vai ter que trabalhar mais. Veja a lista de quem assinou. E ela coloca aqui por estado, e no estado do Amazonas, ela colocou aqui o nome do deputado Fausto Júnior como o deputado federal que já assinou essa proposta, que deve aí, que impede o fim da escala 6x1 até 2036 e aumenta a hora semanal para 52 horas. O que que isso significa e quais são os próximos passos?
4: Os próximos passos é ver se algum projeto de lei de fato nesse direcionamento será votado na casa, né? E o fim da escala 6x1, mais uma vez a gente vai ter jogos de narrativas, né? Há aqueles que dizem: não, se aprovar, haverá uma recessão econômica e tal. Daqui a pouco vão dizer: o Brasil vai virar uma Venezuela, como a gente já tinha ouvido falar há 4 anos atrás, né? E não virou, felizmente. Polo industrial está bombando aí, que coisa boa. Desemprego a menor taxa, coisa boa também. E aí, Breno, eu acredito que esse momento pré-eleitoral, né, é um momento interessante para que a população tente visualizar quem está de fato ao lado dela, né, dos bons projetos, quem está ao lado só de grupos que às vezes defendem interesses próprios. Não digo que estão errados, mas face aos interesses da população há um grande vácuo aí, né? É isso, a gente vai ter que estar de olho no exercício da cidadania cotidiano, Breno.
1: Do Amazonas tem o deputado Fausto Júnior, que a deputada Érica Hilton compartilhou pelas redes sociais, mas tem um portal também dizendo que tem mais deputado daqui do estado que já assinou essa proposta. Para a gente finalizar, Elson, lê aqui rapidinho os comentários dos nossos ouvintes. O Deni mandou mensagem: como vocês veem a entrada do Joaquim Barbosa nesse pleito? Nós comentamos nesta terça, né, Elson? Inclusive, Elson falava que ainda tem a convenção ainda, né?
4: Sim, vai ter a convenção do Democracia Cristã. Dênio, obrigado por a tua participação, mas a gente só vai saber de fato a partir de 20 de julho até 5 de agosto, que são os prazos das convenções. Até lá, são especulações e, como eu já falei anteriormente, qualquer cidadão apto com os seus deveres eleitorais pode ser candidato. O ex-ministro Joaquim Barbosa, ele tem um lastro interessante aí.
1: Beleza. O Eric manda aqui um questionamento que eu acho que vale até a gente citar amanhã, viu, acho, com mais tempo. É, ele comenta aqui, Lula, bom dia, Lula não é de esquerda como os Bolsonaros são de direita, muito mais extremos. Acaba sendo uma comparação forçada. Lula sempre foi centro-esquerda. A direita dialoga, já com bolsonarista normalmente não tem diálogo. Essa questão do reposicionamento da régua, de jogar essa régua, e muitos, inclusive, que nos ouvem agora estão falando aí, né? O Lula é de esquerda, vai virar Venezuela. Calma lá.
4: É.
1: Esse reposicionamento da régua também pode mudar o jogo, né?
4: Foi o Eric, qual o nome do Eric inteiro aí? Ele botou Eric alguma coisa? Sim, ou só Eric?
1: Só Eric.
4: Eric, eu adorei teu posicionamento, e aí a gente pode fazer mais, com mais tempo isso, Breno. Uhum. Uma análise de Lula 1, Lula 2, com quem ele estava, quais são os interesses que foram aí defendidos e fomentados.
1: Perfeito, meu amigo, muito obrigado, viu? Um abraço.
4: Abraço forte, tudo de bom.
1: Bom dia. 8h24.
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0: quarta-feira, 20 de maio de 2026. O presidente da Câmara, Hugo Mota, pretende votar na próxima semana a proposta de emenda à Constituição sobre o fim da escala 6x1. O relator da PEC, deputado Léo Prates, tenta costurar com o governo um período de transição de 2 a 5 anos para que a medida entre em vigor. O Planalto quer a adoção imediata da escala 5x2, mas admite uma transição de até 3 anos para a redução da jornada de trabalho de 44 para 40 horas semanais, sem redução de salário. Por causa da falta de consenso sobre a transição e outros pontos da PEC, a sessão da comissão em que Prates leria o relatório foi adiada desta semana para segunda-feira que vem. A ex-primeira-dama Michele Bolsonaro foi alvo de críticas de bolsonaristas em redes sociais ao chamar o ministro do STF, Alexandre de Moraes, de irmão em Cristo. Ela participava de um evento de pré-campanha de uma deputada distrital em Brasília, quando disse que o magistrado havia liberado um barbeiro para cortar o cabelo do marido, o ex-presidente Jair Bolsonaro. Na sequência, Michele voltou a negar que tem a intenção de se candidatar para uma disputa nacional. O vídeo foi divulgado pelo portal Metrópolis. O Instituto do Patrimônio Histórico e Artístico Nacional reconheceu a autenticidade de 26 desenhos arqueológicos que foram descobertos na parede de um casarão da cidade histórica de Ouro Preto, em Minas Gerais. As imagens mostram cenas do cotidiano do período da escravidão no Brasil. O ambiente escuro e sem energia elétrica do imóvel ajudou a preservar os desenhos. Segundo o IPHAN, o local passa a ser considerado sítio arqueológico. No horário de Brasília, 9h32.
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0: Em Manaus, 8:33.
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0: Já de volta com o nosso CBN, Jornal da Manhã, nesta quarta-feira, dia 20 de maio. Seguindo agora para a gente falar de uma operação policial realizada no começo da manhã de hoje aqui na capital. O alvo são agentes da segurança pública do estado do Amazonas. Policiais estão sendo presos na sede da Delegacia Geral da Polícia Civil. Os primeiros policiais presos deram entrada na Delegacia Geral por volta das 6:30 da manhã. E dessa forma, a operação tem aí 26 mandados para prender policiais. Trata-se de 42 buscas e estão acontecendo em 3 estados e 20 comandos. Se nós tivermos atualizações, nós já estamos inclusive com a equipe acompanhando essa operação. A gente volta a falar sobre isso para trazer as últimas informações sobre essa operação iniciada nas primeiras horas da manhã desta quarta-feira. Na Câmara Municipal de Manaus, vereadores analisam o projeto de lei de diretrizes orçamentárias. É a partir da aprovação desse projeto que são definidas regras e prazos para o orçamento da capital. Vamos ouvir a reportagem na voz de Natália Povos.
2: O projeto de lei que estabelece prazos para o envio de propostas para o ano que vem. Conforme o texto da LDO, entidades, órgãos e fundos municipais devem encaminhar à Prefeitura de Manaus estudos e estimativas das receitas orçamentárias para 2027. O documento também traz prazos para o município enviar a proposta orçamentária consolidada à Câmara de Manaus. Para a Câmara, o prazo inicial previsto ficou para setembro. A receita inicial estimada para 2027 é de R$11,6 bilhões. Conforme o sistema de apoio ao processo legislativo, o projeto da LDO será analisado pelas comissões de Constituição, Justiça, Redação e de Finanças, Economia e Orçamento. Segundo o presidente da CCJR, Gilmar Nascimento, a expectativa dos vereadores é aprovar a proposta em até 15 dias.
3: Chegando no plenário, vai ser também apreciado o parecer das duas comissões e a partir desse momento vai abrir prazo para que os vereadores possam apreciar e quem quiser propor emendas possam apreciar. Depois das emendas, essas emendas retornam para as comissões para que a gente avalie e depois o projeto vai estar pronto novamente para voltar para o plenário.
2: A LDO é a Lei de Diretrizes Orçamentárias, estabelece metas fiscais e a propriedade do governo municipal para o ano seguinte. As definições vão nortear a elaboração da Lei Orçamentária Anual, que traz detalhes de como o dinheiro público deverá ser gasto. Com reportagem de Naine Carvalho, Natália Polvas, para a CBN Amazônia.

0: Agora em Manaus, 8h36. Vamos a um rápido intervalo, já já voltamos.
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0: Em Manaus, 8:41.
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0: A gente segue agora com assuntos policiais e eu quero chamar sua atenção para essas próximas notícias. São um tanto quanto tensas, revoltantes, mas são necessárias para que a gente fale sobre isso, porque é a nossa realidade. E em ano de eleição nós precisamos estar ainda mais atentos do que os políticos estão fazendo para, por exemplo, não é porque estamos no Maio Laranja não, mas o que estão fazendo em relação ao combate à exploração sexual de menores. Primeiro caso é sobre um homem que foi preso em Manacapuru, suspeito de aliciar uma menina de 11 anos pela internet. Segundo a polícia, ele usava as redes sociais para pressionar a criança a enviar imagens íntimas. O Adalto Silva está ao vivo com a gente e nos traz informações e outras informações sobre como a família descobriu o caso. Adalto, bom dia.
2: Muito bom dia, Breno. Bom dia, ouvinte de CBN. Nós estamos falando do Madison Castro de Araújo, de 24 anos. Ele que é o suspeito de ter cometido esses crimes contra uma menina de apenas 12 anos de idade. Visual ali com essa menina, começou a fazer buscas por contato nas redes sociais, descobriu que ela tinha ali uma conta de Instagram e começou a passar ali mensagem para essa garota, tendo contato mais íntimo via redes sociais com a menina, até que a família, desconfiando aí dessa situação, apesar da menina não ter um celular, ela buscava ali em celular de amigos, muitas vezes no próprio celular da mãe, e foram constatando ali de que realmente existia esse contato dele direto com a criança, pedindo fotos, pedindo ali intimidades com a menina. O irmão da vítima falou pra gente sobre como ele agia nesse primeiro momento. Vamos ouvir.
3: Na verdade, a gente descobriu porque a pessoa de lá de casa, né, ela não tem celular, só quem tem celular é minha mãe, e aí uma pessoa de confiança da nossa família pegou o telefone, pegou o celular da minha mãe e viu que ela tinha um perfil do Instagram, e aí foi até o perfil do Instagram dela e viu as mensagens dele mandando para ela, iludindo ela, uma pessoa assim que cantava louvores para ela e tudo mais, e pedindo fotos dela. Pediu várias fotos delas e, assim, a cada vez que ela mandava foto, ele pedia mais fotos a ele, que ela pudesse mostrar mais do corpo dela. Até o momento que ela mandou nudes, né, pra ele.
2: Foi quando a família descobriu aí esse relacionamento através das vias sociais, juntou as provas e levou até a delegacia de polícia de Manacapuru, a DEP especializada de Manacapuru, onde foi feita a investigação e ainda nesse período onde ele foi preso, ele teria enviado novamente novas mensagens para a menina, que deu a fazer a prisão em flagrante. Agora está preso à disposição da justiça e destaca, Breno, a importância das famílias, dos pais responsáveis acompanharem as redes sociais, o telefone do seu filho, que muitas vezes a garota de 11 anos nem celular tinha, mas conseguiu abrir a conta, olha os contatos que ela vinha tendo e o cara cantando horrores para ela, que não eram louvores, né, com 24 anos de idade, levou a criança a ser induzida aí até mandar nudes para ele. Então vale o acompanhamento e denunciar, Breno.
0: Inclusive, Adalto, nesta terça nós falamos sobre essa questão, trouxe aqui um levantamento, um alerta do Shield Found, que mostra um dado realmente muito, mas muito preocupante. Revelou que sobre o comportamento das crianças na internet. Segundo o levantamento, 4 em cada 10 crianças e adolescentes afirmaram que conversam com desconhecidos nas redes sociais. Mais, 54% disseram já ter recebido algum tipo de abordagem suspeita ou desconfortável no ambiente digital. Outro dado acende o alerta dentro das famílias. Uma pesquisa da Agência Brasil mostra que quase metade dos jovens não controla quem segue ou interage com eles nas redes. E 1 em cada 3 crianças tem perfil totalmente aberto na internet. Então aqui o alerta vai para os pais. Ah, mas meu filho está chorando, está querendo muito, o coleguinha dele tem. Meu amigo, o que está acontecendo com os pais e as mães que não aprenderam? Eu aprendi com a minha. Você não é todo mundo. Era desculpa aí básica. Mas, além disso, vale a conversa franca, objetiva e clara, sem tatibitate. É conversa reta. E aos filhos que nos ouvem nesse momento, tenham tempo. Deem tempo. Tem tempo para tudo debaixo do céu. Tempo para você brincar, tempo para você estudar, tempo para você ter suas responsabilidades em casa. E tempo, vai chegar o tempo de você ter a sua rede social. E vai chegar o tempo de você ter o seu celular. Tempo de você ter a sua rede social sozinho, sem ninguém estar monitorando. Porque se tiver, quando chegar na idade certa, aí você vai ter sua vida. Mas enquanto isso, olha o mundo em que nós estamos vivendo. Muita atenção, muita atenção. Se no campo digital a situação está complicada, você imagina um outro caso que já a gente fala sobre isso, que envolve um falso líder religioso. O homem foi investigado por violência sexual contra a enteada de 14 anos. Ele foi preso no Amazonas. Segundo a polícia, ele usava a imagem de líder religioso para intimidar as vítimas e dificultar as denúncias e as investigações. Daqui a pouco a gente fala sobre isso. Mas agora, deixa eu trazer para você uma outra informação que vem de Novo Airão. O homem foi preso em Novo Airão, suspeito de agredir a ex-companheira grávida e divulgar imagens íntimas dela sem autorização. Segundo a polícia, a vítima já tinha medida protetiva contra o investigado. O Daniel Ramos está com a gente ao vivo e nos traz as informações sobre essa investigação. Daniel, bom dia.
4: Oi, Breno, bom dia a você, bom dia a todos que nos acompanham. No dia 6 de abril, esse suspeito, esse homem de 30 anos, teria descumprido essa medida protetiva, foi até a casa dessa ex-companheira, uma mulher de 25 anos, que hoje é gestante, né? Ela está grávida de 5 meses. Esse homem foi até a casa dela com o pretexto de visitar os filhos que eles têm em comum. Mas como, né, ela já vinha nessa situação de medida protetiva, não aceitou a visita desse homem, ele saiu e retornou 2 horas depois, muito enfurecido com o sentimento de posse dessa mulher, e acabou desferindo um soco contra o olho dela. Não o suficiente, Breno, a mãe da vítima entrou nessa confusão, conseguiu apartar a briga e o suspeito se evadiu do local. Posteriormente a isso, esse homem, como ainda uma forma, né, uma tentativa de continuar essas agressões, tanto físicas quanto psicológicas, ele tinha vídeos dessa mulher tomando banho em um momento íntimo. Esse homem, então, começou a divulgar esse conteúdo em grupos de mensagens, né, aplicativos de mensagens, e assim, como uma forma de coagir ainda mais a vítima. Nós temos uma entrevista com o delegado Rodrigo Monfroni, que traz mais detalhes. Vamos acompanhar.
5: Dessa forma, descumpriu a medida protetiva. 2 horas depois,

0: mais embriagado do que já estava, ele volta ao local, dessa vez desferindo um soco no olho da gestante, que só foi separada por conta da mãe da gestante, que separou ele com uma vassoura. Não obstante, depois de 2 dias, ele pegou um vídeo no qual a gestante estava tomando banho, feito dias ou semanas antes, e divulgou no seu status do WhatsApp com a seguinte legenda: vendo o conteúdo completo por R$20.
1: Portanto, uma situação extremamente complicada. Nós tivemos acesso a algumas dessas mensagens, esses prints, onde esse suspeito de 30 anos estava de fato comercializando esse conteúdo da ex-companheira, dessa mulher que está gestante de 5 meses e nesse momento íntimo de tomar banho, né, Breno? Então, isso foi o suficiente, então, para que a polícia reunisse todas as provas, a quebra da medida protetiva que essa mulher tinha, juntamente com essa questão dos vídeos que foram divulgados, e assim representou o mandado de prisão preventiva que foi cumprido na última segunda-feira. Esse homem está preso, deve responder por diversos crimes, entre eles lesão corporal e a divulgação de conteúdo pornográfico majorado, justamente porque não tinha o consentimento da vítima. Esse homem segue à disposição da justiça, Breno.
2: E tem prints das diversas mensagens que ele postava nos status dele no aplicativo de mensagem, convidando as pessoas a pagar, mandar o Pix para ele, porque ele tinha foto. Era ele que mandava. Aí tem gente que acha que o machismo não existe. Isso é absurdo. O sentimento de posse e ainda achar que pode fazer isso sair impune. Isso é absurdo. Obrigado, Daniel. 24 horas, um homem foi preso suspeito de ameaçar e agredir psicologicamente a própria mãe, uma idosa de 72 anos. Lian Cavalcante nos traz outras informações. Bom dia.
3: Oi, Breno, bom dia. Bom dia a você, ouvinte CBN. Esse homem de 46 anos, ele foi preso no bairro do Jauari, aqui no município de Itacoatiara, após denúncias de ameaças, violência psicológica e uma tentativa de roubo, na verdade, várias tentativas de roubo contra a própria mãe dele, uma idosa de 72 anos. De acordo com a Polícia Civil, através da Delegacia Especializada de Polícia de Itacoatiara, esse suspeito, que seria usuário de drogas, ameaçava a mãe dele de morte constantemente para exigir dinheiro. A delegada responsável pelo caso contou que a vítima procurou a delegacia para denunciar que no último dia das mães, olha, uma data tão simbólica, o filho dela teria invadido a residência acompanhado de outros 2 suspeitos armados. A delegada Renata Viana falou sobre essa prisão.
4: Ele não conseguiu a empreitada criminosa, mas disse que iria voltar, matá-la e terminar de fazer o que ele queria, que era a subtração dos objetos. Ela procurou a delegacia desesperada e, diante da gravidade da situação, nós representamos pela prisão preventiva dele, que foi cumprida. As investigações seguem para que a gente possa identificar os 2 outros envolvidos no crime, e ele seguirá para o presídio e responderá pelos crimes de roubo tentado, ameaça, violência psicológica e injúria, todos cometidos no âmbito da Lei Maria da Penha.
3: É isso, volto com você, Breno. Bom dia.
2: Muito obrigado, Lian Cavalcante. Bom dia. Em Manaus, 8:52.
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2: A declaração pré-preenchida é uma das opções mais simples para que os contribuintes entreguem a declaração de forma ágil, simples e com muitas informações automáticas. Para acessar esse modelo, é necessário ter conta gov.br nos níveis ouro e prata. Apesar da automatização, é fundamental ter atenção para os dados que foram disponibilizados e assim evitar erros e possíveis penalizações em caso de cair na malha fina. Eu sou André Torbei para a CBN Amazônia.
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0: Em Manaus, 8h58.
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0: Três homens suspeitos de tráfico de drogas na região do Alto Solimões foram presos. Rony Elias tem as informações.
2: A ação de repreensão ao tráfico começou com a denúncia

0: das bagagens foram presos em flagrante pelo crime de tráfico de drogas e levados para a delegacia do município de Tabatinga, Rony Elias.
1: Meus amigos, 9 horas da manhã em ponto, vamos ao repórter CBN, mas antes reforço o nosso contato para você interagir com a gente, através 929-8198-0632. Muitas mensagens chegando, inclusive daqui a pouco vou ler algumas delas.
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quarta-feira, 20 de maio de 2026. O representante comercial da Casa Branca, Jameson Greer, anunciou que teve a primeira reunião com o ministro do Desenvolvimento, Márcio Fernandes Elias Rocha, para discutir um acordo comercial que evite novas tarifas dos Estados Unidos contra o Brasil. A conversa ocorreu em formato virtual, 12 dias depois do encontro entre os presidentes Donald Trump e Lula. A equipe americana estava com o líder republicano na viagem à China. Já o ministro da Fazenda, Dario Durigan, reuniu-se com o secretário do Tesouro dos Estados Unidos, Scott Bessent. O brasileiro disse que eles falaram de tarifaço, cooperação contra o crime organizado, impactos da guerra no Oriente Médio e minerais críticos. Durigan afirmou que tem a confiança de que um acordo possa ser costurado no prazo de 30 dias. O encontro aconteceu às margens de um evento do G7 em Paris. A IP orientou os consumidores a não usar nem descartar os produtos da marca suspensos pela Agência Nacional de Vigilância Sanitária. A empresa também reafirmou que os clientes podem pedir o reembolso dos itens. A decisão da Anvisa vale para todos os lotes de detergentes, lava-louças,

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0: 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Iniciando a partir de agora a primeira edição do nosso Giro CBN Amazônia com os estados do Acre, Amapá, Pará, Roraima, Rondônia e Amazonas. Começando com notícia do Acre. No estado, mais de 5 mil crianças e adolescentes foram submetidos a trabalho infantil. Bruna Rosa, bom dia.
1: Bom dia, Breno. É isso mesmo. Mais de 5 mil crianças e adolescentes foram vítimas de trabalho infantil no Acre no ano passado. Os dados são do Ministério do Trabalho e Emprego e revelam que 5.642 crianças e jovens entre 5 e 17 anos estavam submetidos a algum tipo de atividade ilegal de trabalho em 2024. O levantamento também mostra que ao longo do ano, 2.745 crianças e adolescentes foram retiradas dessa situação durante ações de fiscalização realizadas pela Auditoria Fiscal do Trabalho. Outro dado que chama atenção é o perfil das vítimas. Segundo o estudo, 66% das crianças e adolescentes em situação de trabalho infantil no país são negros, um reflexo das desigualdades sociais e do racismo estrutural. Além disso, especialistas alertam para os impactos diretos na educação. Enquanto a taxa de frequência escolar entre crianças e adolescentes brasileiros chega a 97,5% entre vítimas de trabalho infantil, esse índice cai para cerca de 81%. O Ministério Público do Trabalho classificou os números como preocupantes e destacou a necessidade de reforçar ações de prevenção e combate ao trabalho infantil com apoio do poder público e também da sociedade. O trabalho infantil, ele é proibido pela Constituição Federal e pelo Estatuto da Criança e do Adolescente, o ECA, por violar direitos fundamentais e comprometer o desenvolvimento físico, social e educacional de crianças e adolescentes. Breno.
0: Muito obrigado pelas informações, Bruna Rosa. Caminhão com minério tomba na BR-210 e interdita acesso próximo à comunidade do Manguba, no estado do Amapá. As informações com Dayan Andrade. Bom dia, Dayan.
2: Olá, Breno, bom dia a você que nos acompanha aqui no Giro CBN Amazônia. Esse caminhão carregado de minério tombou nesta terça-feira no quilômetro 157 da BR-210. O acidente aconteceu próximo à comunidade do Munguba, região de Porto Grande. Por causa do tombamento, parte da estrada ficou parcialmente interditada. Ninguém ficou ferido. A Polícia Rodoviária Federal atendeu a ocorrência, organizou o trânsito e liberou a pista horas depois. Durante o bloqueio, uma fila de veículos se formou na região. Breno, é contigo.
0: Muito obrigado, Dayan. Operação Sinal Falso apura fraudes em transferência de veículos. Alessandro Amorim, ao vivo, direto de Belém, nos traz mais detalhes. Bom dia,
3: Bom dia, Breno. Bom dia a todos que acompanham o Giro CBN Amazônia. A Polícia Civil prendeu 11 pessoas na manhã desta quarta-feira durante a Operação Sinal Falso. A investigação apura fraudes em transferências de veículos no Pará e em mais de 3 estados. As ordens judiciais foram cumpridas em 13 endereços. Os alvos foram localizados em Belém, Ananindeua, Marituba, Florianópolis, Porto Alegre, Cachoeirinha e Foz do Iguaçu. A Delegacia de Repressão a Roubos e Furto de Veículos Automotores coordenou a operação. Equipes das polícias civis do Pará, Santa Catarina, Rio Grande do Sul e Paraná participaram da ação. As investigações apontam que o grupo realizava transferências ilegais de veículos mediante pagamento de propina. A polícia identificou um núcleo da organização criminosa na região sul do país. A Polícia Civil informou que o grupo utilizava veículos roubados ou de terceiros. Os automóveis eram legalizados por meio de processos administrativos fraudulentos. As investigações também apontam o esquema de lavagem de dinheiro com apoio de um integrante que morava em Porto Alegre. 3 servidores públicos já haviam sido presos na primeira fase da operação. A polícia suspeita que mais de 200 veículos estejam em situação irregular no Brasil. Documentos e celulares apreendidos passarão por análise para a continuidade das investigações. Boto com você, Breno.
0: Muito obrigado pelas informações, Alessandro. O governo federal lançou um novo pacote de ações para reforçar o combate ao crime organizado no país. Rondônia está entre os estados que vão participar da iniciativa, que inclui investimentos em segurança, inteligência e sistema prisional. Eliane Alves nos traz outras informações. Bom dia, Eliane.
4: Olá, bom dia, Breno. Bom dia a você, ouvintes. É isso mesmo, Rondônia aderiu ao Plano Brasil contra o Crime Organizado, lançado pelo governo federal para ampliar os combates às facções criminosas em todo o país. O programa prevê mais de 11 bilhões de reais em investimentos na segurança pública, sistema prisional e ações de inteligência. Entre as prioridades estão o combate ao tráfico de armas e às finanças do crime organizado. Em Rondônia, a Secretaria de Estado da Segurança, Defesa e Cidadania, SESDEC, será responsável pela coordenação das ações, que incluem o uso de novas tecnologias, fortalecimento da inteligência policial e reforço no sistema penitenciário. Para 2026, o governo federal prevê mais de 1 bilhão de reais em investimentos nas ações de combate ao crime organizado em todo o Brasil. De Porto Velho, Eliane Alves. Volto com você, Breno.
0: Muito obrigado, Eliane Alves. A primeira acertei, na segunda errei. Na próxima, tamo aí. Valeu, Eliane. Bom dia, bom trabalho. A Amazonas tem a 8ª pior qualidade de vida entre os estados brasileiros, segundo pesquisa. Segundo a edição 2026 do Índice do Progresso Social, o IPS Brasil, divulgado nesta quarta-feira, o estado do Amazonas ocupa a 8ª posição de pior qualidade de vida entre as 27 unidades federativas do país. O levantamento avaliou mais de 5.500 municípios brasileiros com base em 57 indicadores sociais e ambientais organizados em 3 dimensões. Isso tudo envolvem necessidades humanas, básicas, fundamentos do bem-estar e oportunidades. O relatório mostra que a qualidade de vida no país apresenta diferenças relevantes entre regiões e municípios. Tanto os estados quanto os municípios foram avaliados com nota de 0 a 100. A média nacional foi de 63,40. O Amazonas ficou abaixo, atingiu 59,34. De acordo com o levantamento, o único destaque positivo no estado foi no componente saúde e bem-estar. Roraima tem mais de 384 mil eleitores aptos a votar na eleição suplementar para governo em 2026. Namã Mourão, bom dia.
5: Bom dia para você também, Breno. Roraima tem 384 mil eleitores aptos a votar nas eleições suplementares para a escolha do novo governador e do novo vice-governador do estado. Os números foram divulgados pelo Tribunal Regional de Roraima. Apenas eleitores em situação regular na Justiça Eleitoral até o dia 21 de janeiro estão aptos a votar. No dia, o estado contará com mais de 1.000 sessões eleitorais distribuídas em 350 locais de votação e 9 zonas eleitorais. Quem tirou o título ou regularizou a situação entre janeiro e maio não pode votar nessa eleição suplementar, mas estará apto a votar nas eleições de outubro. O voto é obrigatório nas eleições suplementares. Quem não votar nem justificar poderá sofrer multa e outras penalidades. Boa Vista concentra a maior parte do eleitorado de Roraima nas eleições suplementares. Sozinha, a capital reúne quase 60% dos eleitores aptos a votar no estado. Breno.
0: Muito obrigado pelas informações, Namã Mourão. Essa foi a primeira edição do nosso Giro CBN Amazônia.
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0: Em Manaus, 9:19.
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0: Durval Braga Neto já gravou a nossa coluna de hoje com o tema: como construir uma cultura centrada no cliente? Vamos ouvir.
2: Hoje eu quero falar sobre cultura centrada no cliente, um tema que parece óbvio, mas que ainda é um dos grandes desafios das empresas. Muitas empresas dizem que o cliente é super importante, que está no centro, colocam frases bonitas na parede, falam sobre excelência no atendimento, criam campanhas nas redes sociais, mas na prática, o cliente continua sendo tratado como um número, um protocolo, uma venda a mais. E tem uma diferença muito importante, viu? Atender bem não é apenas ser simpático. Cultura centrada no cliente é quando toda a empresa, da diretoria ao operacional, entende que o cliente é, de verdade, a razão da existência daquele negócio. Agora, é importante que você se faça todos os dias uma pergunta importantíssima. As decisões da sua empresa, elas estão sendo tomadas pensando no cliente ou apenas na conveniência da própria empresa? As empresas que são, de fato, centradas nos clientes, elas criam experiências, elas ouvem, elas diariamente estão ajustando os processos, obcecadamente sempre estão procurando facilitar a vida das pessoas, entendem as dores, as expectativas, as necessidades, as emoções, sobretudo. E olha, isso vai muito além da recepção ou do time comercial. A cultura, ela aparece nos pequenos detalhes, na rapidez de uma resposta, na forma clara como alguém, como um atendente dá uma informação, na forma como um problema é resolvido, na maneira como um colaborador trata alguém, mesmo numa situação crítica. E tem um ponto fundamental, viu? Não existe experiência extraordinária para o cliente sem experiência saudável para o colaborador. Isso é importantíssimo. Colaboradores desmotivados muito dificilmente vão encantar alguém, vão entregar o seu melhor. Por isso que eu sempre digo que as empresas, aquelas que se destacam no mercado, elas normalmente possuem líderes que vivem essa cultura na prática, no dia a dia, na rotina. Não adianta cobrar atendimento humanizado quando você trata a sua própria equipe de forma desumana. Tem outro erro comum, que é achar que a experiência do cliente depende apenas de tecnologia. Claro que a inteligência artificial, a automação, os processos ajudam muito, mas nenhuma tecnologia substitui uma coisa que é absolutamente essencial, a empatia. As pessoas, de fato, elas querem ser vistas, percebidas, ouvidas e, sobretudo, valorizadas. E talvez um dos maiores segredos das empresas que são de fato admiradas seja justamente esse: eles entendem que o cliente satisfeito volta, mas ele volta encantado, ele recomenda, ele vira um embaixador da marca. Olha, no mundo onde os produtos estão cada vez mais parecidos, a experiência se tornou o verdadeiro diferencial competitivo. E a pergunta que eu deixo para vocês é: a cultura da sua empresa faz o cliente querer voltar ou apenas terminar a compra o mais rápido possível? Durval Braga Neto para a CBN Amazônia.
0: Agora em Manaus, 9:23.
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0: Temos jogos importantes na roda e que a gente vai trazer ao baile agora com a Ana Paula Souza. E aí, Ana Paula, bom dia.
1: E aí, Breno, bom dia pra você, também pra quem tá acompanhando a programação da CBN. Ontem falamos que voltaríamos hoje e estamos cumprindo, não é mesmo?
0: Rapaz, estamos aqui pra cumprir nossas promessas, né?
1: Exato. Então, Breno, pra começar, a gente vai falar de Paysandu e Nacional, que vão se enfrentar hoje. Jogo de ida, né, da final da Copa Norte. Jogo que acontece fora de casa, né, lá no estádio Mangueirão, em Belém. O Paysandu, ele chega pra essa final da Copa Norte depois de perder a invencibilidade de 6 jogos diante do Caxias pela Série C, um jogo que envolveu inclusive bastante polêmica de arbitragem. Já na Copa Norte, o time chega embalado por 3 vitórias seguidas, né? Justamente depois de ser goleado pelo Nacional, e defende o título conquistado na última edição do torneio em 2002. Já o Nacional, ele chega para esse confronto com o início de semana um pouco turbulento, né? Perdeu em casa para o Manauara, aqui em Manaus, no último sábado. O clube foi surpreendido na segunda-feira com a saída do técnico Thiago Gomes, que foi pro Confiança. A equipe, né, agora disputa a Série D do Campeonato Brasileiro. E a decisão acabou, né, pegando o torcedor de surpresa e deixou parte da torcida bastante chateada. Isso porque aconteceu nas vésperas desse jogo tão importante, que é a final da Copa Norte. Falando um pouco do Thiago, ele tem 42 anos, ele chegou no Nacional em fevereiro e acabou encerrando a passagem, né, pelo Nacional com números bastante positivos. Isso porque o Nacional disputou 19 partidas, teve 12 vitórias, 4 empates e apenas 3 derrotas. Além da boa campanha da Série D, o Thiago foi responsável por encerrar o maior jejum de títulos da história do Nacional no Campeonato Amazonense. Em abril, o Nacional venceu, né, o Amazonas na final do Campeonato Amazonense e levantou a taça depois de 10 anos, esse que foi o 44º título amazonense da história do clube. Agora, quem já assumiu, já foi anunciado para substituir o Thiago, é o Júlio César, ele que estava trabalhando no Águia de Marabá. E quem torce para o Manaus, time aqui da nossa cidade, também lembra que o Júlio César também já comandou, né, o Gavião do Norte. Então, o primeiro jogo acontece hoje lá em Belém. Amanhã a gente traz, né, como é que foi esse jogo, se o Nacional conseguiu desempenhar bem, né, se o Nacional venceu.
0: O Nacional vinha muito bem, inclusive, né?
1: Sim.
0: Em outros jogos, se destacando e tudo mais.
1: Exatamente. Na Série D, tava indo bem, o que, digamos que, não é desestruturar, mas o que deixou um pouco ali a desejar foi a questão do Hernani Brocador, né, que não renovou, enfim, se despediu do clube. Também tem essa questão do técnico, tava lá em cima com a torcida, né, um ambiente muito bom, muito positivo. Mas aí, enfim, desde da última semana o Nacional já vinha mostrando, né, enfim, empatando jogos, perdeu pro Manauara. Isso começou a acender ali um alerta, principalmente pro técnico, que, enfim, tinha opções de ir para outros times do Sul. E ele preferiu ir para lá. O Júlio César então assumiu e, enfim, que faça um bom jogo hoje, né? Amanhã a gente traz mais detalhes sobre a partida.
0: E o Paysandu deve vir com sangue nos olhos,
1: com,
0: né?
1: Com toda certeza. Porque a gente lembra que teve o jogo que foi aqui em Manaus, 7-0, né? Esse ano, o Nacional
0: a
1: venceu.
0: A segunda maior goleada no século.
1: Exato. E o que é interessante lembrar dessa partida é que o Nacional, ele venceu, mas o Paysandu, ele não tava com o time titular. Ele tava ali, time reserva, né? Enfim, hoje talvez não seja o time reserva, né? E sim o titular, que tá fazendo uma ótima campanha na Série C.
0: Perfeito. Vamos repercutir os jogos desta terça, primeiramente?
1: Exato. Tivemos na Libertadores o Fluminense, que venceu o Bolívar no Maracanã por 2-1. O Boca Juniors empatou com o Cruzeiro lá na Argentina em 1-1. E o Mirassol venceu fora de casa o Always Ready por 2-1. Com a vitória,
0: quem?
1: Interessante, Always Ready.
0: Que isso, hein?
1: Fala do meu inglês, Breno.
0: nunca critiquei.
1: E com essa vitória, o Mirassol é o segundo time brasileiro a se classificar para as oitavas de final da Libertadores, junto com o Corinthians. Então, esses são os dois times que já estão aí garantidos nas oitavas. E hoje, quarta-feira, o Palmeiras vai enfrentar o Cerro Porteño às 20h30 da noite e o Flamengo vai receber o Estudiantes no mesmo horário. Tivemos ontem também, Breno, Sul-Americana. São Paulo entrou em campo para enfrentar o Milionários, empatou por 1-1. Hoje, sabe quem joga?
0: Quem?
1: O Vasco.
0: E queria
1: vai enfrentar o Olímpia no Paraguai, jogo fora de casa, 6 da noite. O Santos também vai entrar em campo hoje para enfrentar o São Lourenço, sem o Neymar, tá? Importante lembrar que, enfim, o Neymar vinha sendo poupado de alguns jogos, principalmente na Copa Sul-Americana. Esse é um dos jogos, o Neymar não vai participar, jogo que também acontece às 6 da noite. 8 horas, vamos ter Independente Petroleiro e Botafogo e também o Grêmio enfrentando o Palestino, esses dois jogos 8 horas. E 8:30 da noite, River Plate e Bragantino, que fecham a rodada desta quarta-feira. Vale lembrar que amanhã ainda tem o Atlético Mineiro entrando em campo pela Sul-Americana, e pela Libertadores amanhã tem o Corinthians. Então, ainda não acabou a rodada, essa última rodada, né? Antes dessa classificação para as oitavas de final das duas competições, Breno.
0: Então, para amanhã teremos muito assunto, muito pano para manga, né?
1: É, bastante coisa mesmo. Tem Copa Norte, tem Sul-Americana, tem Libertadores. Será que o Vasco vai ganhar? Você acha que o Vasco vai ganhar hoje, Breno?
0: Com certeza. Pelo amor de Deus, Ana Paula.
1: Tem que confiar, né?
0: Então, você vai torcer pro Verrete marcar pelo Cerro Porteño?
1: Não. Eu não torço pra nenhum time fora o meu. Eu só torço pro meu time, Breno. E meu time não jogou.
0: Tá bom. Obrigado, Ana Paula Souza.
1: Amanhã a gente volta trazendo tudo, todos os detalhes de hoje, Breno.
0: Perfeito, obrigado. Adivinha que horas tem?
1: 9:30.
0: Tá vendo só? Passou rapidinho, né?
1: Passou.
0: Eu vou ficando por aqui. Muito obrigado pela tua companhia. Uma ótima quarta-feira. Na próxima, 1h30. Carolina França te faz companhia aqui no CBN Jornal da Manhã. Tchau, tchau. Bom dia.
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1: Para o Imposto de Renda 2026, as principais deduções são despesas médicas, como consultas, exames, internações e plano de saúde, sem limite de gastos, desde que sejam comprovadas, gastos com educação, como escola e faculdade, dentro do limite de R$ 3.561,50 por pessoa. Cuidado, porque não entra material escolar, uniformes, escolas de idiomas ou atividades extracurriculares. As despesas com dependentes, pensão alimentícia judicial, quando determinada por decisão da Justiça, contribuição ao INSS Previdência Oficial e a Previdência Privada do tipo PGBL, dentro do limite permitido pela Receita. Eu sou André Torbei, para a CBN Amazônia.
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0: quarta-feira, 20 de maio de 2026. A ANEEL tem 5 dias para se manifestar sobre eventuais irregularidades no mega leilão de energia realizado pelo governo federal em março. A área técnica do Tribunal de Contas da União concluiu que existem indícios de sobrepreço. Os técnicos do TCU recomendaram a suspensão do certame. O relator do processo na corte, ministro Jorge Oliveira, decidiu, no entanto, não seguir a sugestão e mandou a Agência Nacional de Energia Elétrica se posicionar. Um impasse entre senadores e a equipe econômica adiou a votação do projeto de renegociação de dívidas rurais. A análise estava prevista para ontem na Comissão de Assuntos Econômicos do Senado. Existem 2 pontos centrais de discordância entre os parlamentares que coordenam as negociações e o Ministério da Fazenda. O instrumento para renegociação, se será por medida provisória ou projeto de lei, e as fontes de recursos para o alongamento das dívidas. O governo é contrário à proposta por causa do elevado impacto orçamentário, mas abriu uma frente de diálogo com os senadores neste ano para abordar o tema, que envolve 180 bilhões de reais em dívidas rurais. O INSS estima que será necessário elevar em 11 bilhões de reais os gastos previdenciários. O Ministério do Planejamento e Orçamento divulgará o segundo relatório de avaliação de receitas e despesas primárias do ano na sexta-feira. Mas uma nota técnica do INSS indica que a despesa líquida com os benefícios chegará a 1 trilhão e 77 bilhões de reais em 2026. No relatório do primeiro bimestre, a projeção estava em 1 trilhão e 66 bilhões. Os números não incluem os gastos decorrentes de sentenças judiciais. A informação foi divulgada pelo jornal Valor Econômico. A Bolsa de Valores de São Paulo sobe 0,84% aos 175.735 pontos. O dólar comercial está em alta de 0,23%, cotado a R$ 5,05. O euro vale R$ 5,85, elevação de 0,10%. No horário de Brasília, 10h35.
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0: no horário de Manaus, 9h35.
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0: Olá, bom dia para você que estava com Breno Cabral. Segue agora comigo, 1h30 de informações aqui do estado do Amazonas. Agradeço você que está pela 101,5, pelo aplicativo CBN Amazônia, também nos acompanha pelo YouTube. Muito obrigada aqui por essa parceria diária. A gente segue, inclusive, para falar com você, amigo ouvinte que está no trânsito. Motoristas que trafegam pela Avenida Torquato Tapajós devem ficar atentos às mudanças no trânsito entre hoje e segunda-feira. A Prefeitura de Manaus vai interditar trechos da via durante a instalação das vigas da nova passarela Santos Dumont. A estrutura substitui a antiga passarela que desabou após ser atingida por uma carreta em 2024. O Juscelio está com a gente ao vivo, desde 2024 acompanha essa longa aí, né, discussão em torno da passarela, atualiza a situação, parece que está andando, né, Juscelio? Bom dia para você.
2: Oi, França, muito bom dia para você, ouvinte CBN, aos colegas também no estúdio. Quase 2 anos nesse impasse e, segundo a Prefeitura de Manaus, a obra está em andamento. E hoje e amanhã deve ser realizada uma intervenção para atuação dos trabalhadores na parte do canteiro central do trecho que compreende a obra na Avenida Torquato Tapajós. Fica nas proximidades da estação Santos Dumont para os condutores que sempre trafegam por aquela região. Agora a gente reforça aqui que na quarta e quinta-feira também será executado um trabalho, esse considerado mais difícil, que serão a colocação das vigas de sustentação da estrutura da passarela nova que está sendo construída. E por conta disso, o trânsito deve ser alterado na região, segundo a Secretaria de Obras. Mas essa alteração é apenas no momento em que os trabalhadores estiverem realizando a colocação dessas vigas na nova passarela que está sendo construída. Só para o ouvinte CBN entender melhor, foi em julho de 2024 que uma carreta, que um caminhão transportava pelo menos 2 veículos pesados, acabou acertando a estrutura da passarela, que desabou. Na época, 2 pessoas ficaram feridas em decorrência dessa situação. A prefeitura garantiu que a passarela seria reconstruída no período de 6 meses, mas a gente acompanha o impasse até o momento, e não foi porque existia um impasse na justiça que a prefeitura exigia que a empresa proprietária da carreta arcasse com todas as despesas de construção. Então, acabou que só no em fevereiro deste ano que foi anunciado o início da obra, que começou recentemente e ela segue em execução atualmente. Agora não temos uma data precisa de quando a passarela será construída novamente e entregue para a população. França.
0: Agradeço, Juscelio, pelas informações. A gente tem a resposta aí, né, de como que está caminhando, mas sem nenhuma data definitiva. Juscelio, bom dia para você, bom trabalho.

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0: 9h44.
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0: Já de volta aqui no nosso Jornal da Manhã, edição do dia 20 de maio. A gente segue com informações no cenário político. O Tribunal Regional Eleitoral do Amazonas manteve a cassação do mandato do vereador Elan Alencar por fraude à cota de gênero nas eleições municipais de 2024 em Manaus, quando foi candidato pelo Partido Democracia Cristã. A decisão cabe recurso. Inclusive, essa nova decisão foi tomada durante a sessão plenária da corte, que julgou o recurso relacionado a uma ação de investigação judicial eleitoral ajuizada pelo Diretório Municipal do Partido Socialista Brasileiro de Manaus. Em julho de 2025, a Justiça Eleitoral declarou nulo todos os votos recebidos pelo Partido Democracia Cristã nas eleições de 2024 em Manaus, isso por conta, então, que foi constatado essa fraude à cota de gênero em decisão de primeira instância. Com isso, o vereador eleito teve o mandato cassado. A gente, inclusive, né, traz aí uma informação da Justiça que repassou que no período, na ocasião, que o Democracia Cristã lançou a candidatura de Joana Cristina apenas para cumprir a exigência legal de 30% de candidaturas femininas, mas que houve ali, né, uma questão que ela se tornou inelegível por falta de quitação eleitoral e a ausência também de filiação ao partido. E além disso, também foi constatado que havia ali uma questão da falta de documentação obrigatória, que acabou influenciando nessa candidatura. Pois bem, após a decisão de primeira instância, Elan afirmou que a falha reconhecida na decisão foi do partido e não dele. Ele, inclusive, fala, abre aspas, minha candidatura foi legítima, regular e respaldada por milhares de votos conscientes, fruto de um trabalho sério. Foi o que disse uma nota que foi emitida pelo aí gabinete do Elan Alencar. A gente ainda tenta, né, mais informações, contato, tanto com o vereador como também com o partido, mas até o momento a gente não teve uma resposta atualizada sobre o caso. O Amazonas segue com um calendário movimentado de concursos públicos em 2026. As seleções com inscrições abertas e outras previstas para os próximos meses em áreas como saúde, educação e administração pública. Os certames oferecem vagas para diferentes níveis de escolaridade e movimentam candidatos em todo o país, em todo o estado aqui do Amazonas. Inclusive, a expectativa é grande, né, para esse concurso, porque tem sido aguardado por conta aí da estabilidade no serviço público, né? Muitos concurseiros estão de olho nessas oportunidades. E aí, para você que ficou interessado, no Geo Amazonas nós temos informações completas sobre os editais, os prazos também seguem disponíveis no site.
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0: Hoje é dia de falar sobre inovação na Amazônia. A gente recebe Vitória Guimarães, ela que é engenheira da computação, mestre em informática e atualmente também é especialista em inteligência artificial no INDT. Vitória, bom dia para você, bem-vinda.
2: Bom dia, Carolina.
0: Bom dia, bem-vinda ao nosso Jornal da Manhã. Hoje o tema do nosso bate-papo é a segurança em IA generativa, como sistemas de inteligência artificial podem ser enganados.
2: Tá, bom dia a todos. Hoje eu queria falar um pouquinho sobre esse tema que está cada vez mais presente no nosso dia a dia, a segurança em sistemas de inteligência artificial generativa. E quando a gente fala em IA generativa, muita gente pensa em ferramentas que escrevem textos, fazem resumos, respondem perguntas, como o GPT, por exemplo. Essas ferramentas, elas têm um potencial enorme, podendo ajudar empresas, instituições e também ajudar ao aumento da produtividade, né, organização de informações e etc. Mas junto com todo esse avanço, surge uma pergunta importante: como utilizar essa tecnologia de forma segura? A inteligência artificial, ela funciona bastante a partir de instruções. Então, a pessoa faz uma pergunta, envia um comando ou entrega um documento e a IA tenta interpretar aquilo para gerar uma resposta. O problema é que, em alguns casos, alguém pode tentar manipular essa interpretação, Ou seja, pode acabar inserindo um conteúdo de uma orientação indevida, escondida ou disfarçada, para tentar fazer a IA agir de uma forma que ela não deveria. Nessa área, de forma técnica, a gente chama de prompt injection, ou em português, injeção de comando. De forma bem simples, é quando alguém tenta influenciar o comportamento da IA por meio do texto que ela recebe. Então, fica manipulando os dados ali, uma forma tentando enganar a IA.
0: E, Vitória, falando inclusive sobre esse tipo, né, de segurança em IA generativa, como que isso tem sido praticado, como que isso tem sido aí articulado dentro do mercado de trabalho, né? A gente fala com você que é de uma grande indústria, né, de uma grande instituição e de inovação, de inteligência. Como que você analisa esse cenário aqui no estado do Amazonas?
2: Certo. No INDT, a gente busca trabalhar com esse campo também com pesquisa. E é onde eu entro, né? Onde eu faço parte. Então, a gente trabalha com inteligência artificial. A gente trabalha com inteligência artificial aplicada. E a preocupação é justamente essa: transformar tecnologia em solução real, mas com segurança, responsabilidade e também robustez. Então, a gente analisa, através de pesquisa na literatura, casos que podem acontecer, estudamos ataques para poder propor estratégias de segurança e assim aplicar para os nossos clientes. Então, tudo é bem articulado em pesquisa para poder assim a gente gerar inovação. Então, a gente trabalha com pesquisa também e inovação.
0: E como que tem sido aí a adesão, por exemplo? A gente sabe que no INDT tem muitos jovens, né, voltados aí a essas práticas. Isso tem se tornado mais comum nessa nova geração?
2: Sim, podemos dizer que quando a tecnologia ela vai evoluindo, né, então vai ficando cada vez mais comum. Então, institucionalmente, as pessoas já utilizam IA generativa para auxiliar na produtividade. E também, quando os clientes precisam de soluções para melhorar ou para melhorar algum processo ou alguma solução inovadora dentro do seu cenário, né, dentro da empresa ali que o NDT pode ter como cliente. Então, a gente vem buscando trazer estratégias utilizando esses modelos para solucionar isso, e cada vez mais comum, né? Porque ajuda muito a melhorar processos, principalmente processos extensos textuais. Às vezes você precisa analisar vários tipos de documento que poderia ser feito levando vários dias, semanas ou até meses, inserindo uma IA generativa nesse processo, claro, com responsabilidade e segurança, esse processo fica cada vez bem mais rápido.
0: Perfeito. E aí, a partir dessas análises, né, a gente consegue avançar quando o assunto é inteligência artificial. Inclusive, a gente tem comentado muito aqui no nosso quadro de inovação na Amazônia. Eu agradeço sua participação conosco, Vitória.
2: Muito obrigada, Carolina.
0: Desejo a você um bom dia e que a gente possa aí voltar a conversar sobre novos assuntos. As portas aqui estão abertas, tá? Bom dia para você, bom trabalho por aí.
2: Bom dia para você também, muito obrigada.
0: Obrigada. No horário de Manaus, 9h53, se aproxima agora mais um intervalo, mas já antecipo para você, amigo ouvinte, que a partir das 10 horas da manhã, a gente trata de outros assuntos aqui no nosso Jornal da Manhã, inclusive vamos falar sobre energia aqui no estado do Amazonas. A conta de luz vai ficar mais cara para os consumidores da baixa tensão no Amazonas. O percentual foi aprovado ontem pela Agência Nacional de Energia Elétrica e a gente traz então como que serão aplicados esses novos reajustes. Além disso, vamos falar também do comércio agora no período de estiagem. Os empresários aqui da capital amazonense, já experientes com os últimos 2 anos em que acompanhamos os fenômenos que reduziram os níveis dos rios, já se programaram então para esse ano para evitar danos maiores no comércio, no abastecimento de empresas, lojas, indústrias também. Nós fomos, né, conversar com alguns desses empresários e especialistas para saber como que estão as expectativas para esse ano de 2026, a projeção também na volta volta a gente traz então esses preparativos do comércio para esse período de altas temperaturas no estado do Amazonas. Agora são 9h54, a gente segue para o intervalo.
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0: quarta-feira, 20 de maio de 2026. A Câmara dos Deputados aprovou um projeto que torna mais difícil julgar as contas dos partidos políticos. O texto alivia multas e punições para siglas que descumprirem as regras dos fundos partidário e eleitoral. O pacote cria uma barreira jurídica ao proibir qualquer bloqueio ou penhora de recursos decorrentes de dinheiro público. De acordo com o texto, essa flexibilização vale para condenações judiciais de qualquer esfera, seja de natureza civil, trabalhista, tributária ou penal. A proposta não estava na pauta e foi incluída de última hora pelo presidente da Câmara, Hugo Mota. A votação uniu governistas, oposição e o Centrão. O índice de crianças que deixaram de ser registradas no ano de nascimento ficou em 0,95%, segundo os dados das estimativas de subregistro de nascimentos e óbitos de 2024. O levantamento foi divulgado hoje pelo IBGE, que se baseou nas informações dos cartórios de registro civil e dos sistemas do Ministério da Saúde. O resultado é o nível mais baixo do indicador desde 2015 e representa a redução de 3,26 pontos percentuais em 9 anos. Três em cada quatro moradores de grandes favelas do Rio de Janeiro rejeitam operações policiais. É o que revela uma pesquisa conduzida pelas organizações Redes da Maré, Fala Roça, Instituto Papo Reto, Instituto Raízes em Movimento, Frente Penha e a Rocinha Resiste. A maioria das pessoas relata medo da polícia, observa excessos nas ações e afirma que as operações não melhoram a segurança das famílias. Foram ouvidos entre os dias 13 e 31 de janeiro 4.080 moradores da Maré, da Rocinha, do Complexo do Alemão e do Complexo da Penha. Os quatro locais concentram parte significativa das operações policiais no Rio e abrigam mais de 20% da população que vive em comunidades da cidade. No horário de Brasília, 11:04.
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1: Giro CBN Amazônia, conectando os estados da região norte, Amazonas, Roraima, Acre, Amapá, Rondônia, Pará também com a gente, trazendo que é destaque na manhã desta quarta-feira, hoje é 20 de maio. A gente começa indo com informações do estado do Amazonas, trazendo detalhes de uma operação deflagrada na manhã de hoje pela Polícia Civil do estado. Os alvos são grupos investigados por extorsão, agiotagem, homicídios, tortura e sequestro, além de cárcere privado e lavagem de dinheiro. A operação cumpre 26 mandados de prisão e 31 de busca domiciliar. A operação é realizada pela Polícia Civil. A Secretaria Executiva Adjunta de Operações, que é a CEOP de Operações, a Polícia Militar também do Estado. As investigações também identificaram que o esquema de lavagem de dinheiro ultrapassava as fronteiras aqui do Estado, alcançando também os estados de Santa Catarina, Paraíba e o estado de Roraima. De acordo com a apuração da CBN Amazônia, os presos estão sendo encaminhados para a sede da Delegacia Geral da Polícia Civil do Estado. E também aí foram sequestrados durante a operação 42 veículos e 7 móveis, além também do bloqueio de contas bancárias e a suspensão das atividades de 7 empresas ligadas aos suspeitos. As investigações apontaram que uma das organizações criminosas movimentou valores superiores a 24 milhões provenientes das atividades ilícitas. Segundo a polícia, os criminosos ofereciam os empréstimos com juros abusivos. Quem não pagava era alvo de cobranças violentas. Do Amazonas, seguimos a Roraima. A Defensoria Pública da União tem cobrado aí do governo do estado, também do município de Boa Vista, moradia e assistência a indígenas e Yanomami que estão em situação de rua na capital. Nós vamos conversar com o Naaman Mourão, que explica pra gente esse caso.
2: A Defensoria Pública da União ingressou com uma ação civil pública na Justiça Federal, pedindo acolhimento urgente para indígenas em situação de rua aqui na capital Boa Vista. O processo destaca a situação de 16 indígenas Sanumá, que é um subgrupo Yanomami que estão vivendo em um acampamento improvisado na zona oeste da capital Boa Vista há cerca de 2 anos. Segundo a denúncia, sem saneamento, água ou energia. O grupo migrou da terra indígena Yanomami devido a conflitos territoriais e para acompanhar o tratamento de saúde de uma criança com microcefalia, epilepsia e paralisia, que está sob acolhimento protetivo em um local. A família permanece na cidade, aí, segundo a denúncia, em condições precárias para manter as visitas e o vínculo afetivo. Atualmente, o grupo tem 9 adultos, 7 menores, sendo que 8 deles estudam na rede local. Em caráter liminar, a Defensoria Pública da União pede que o poder público providencie em 15 dias aluguel social, moradia provisória para o grupo, além de alimentação e itens de higiene. A Prefeitura da capital diz que ainda não foi notificada acerca dessa ação civil pública à juiz. Assim que houver notificação formal, o município vai analisar integralmente o conteúdo da ação. A CETRAB, Secretaria do Trabalho e Bem-Estar Social do Estado, vinculada ao governo de Roraima, também disse que também não foi informada formalmente dessa decisão, dessa ação civil pública ajuizada pela Defensoria Pública da União. O Portal G1 também procurou os outros órgãos citados, como a FUNAI e também o governo federal, mas até o momento não houve resposta. E a gente segue acompanhando. Carol.
1: Obrigada, Naaman. Bom dia para você. Seguimos ao estado paraense. Uma operação deflagrada no estado prendeu 41 agressores em 2 dias. O Alessandro Amorim está com a gente. Bom dia.
3: Bom dia, Carol. Bom dia a todos que acompanham o Giro CBN Amazônia. A Operação Escudo Feminino 2 prendeu 41 agressores em flagrante em apenas 2 dias de ações no Pará. O balanço foi divulgado pela Secretaria de Segurança Pública e Defesa Social do Pará no fim da tarde de ontem. As equipes de segurança também realizaram mais de 1000 atendimentos a mulheres em situação de vulnerabilidade em 85 municípios paraenses. Durante a operação, foram fiscalizadas 570 medidas protetivas, registradas 138 ocorrências atendidas pelo Centro Integrado de Operações e apreendidas 3 armas de fogo. A Força Tarefa mobilizou cerca de 900 agentes das Forças de Segurança Pública e ocorreu simultaneamente nas 16 regiões integradas de segurança pública do estado. As ações incluíram reforço nas delegacias especializadas no atendimento à mulher, ampliação do atendimento pelo número 190 e acompanhamento de mulheres com medidas protetivas em vigor. A operação também contou com o uso das lanchas rosas em Belém e Breves, ampliando o atendimento especializado às populações ribeirinhas. Durante a ação também foram intensificadas as orientações sobre a plataforma SOS Mulher, Proteção Sem Palavras, lançada no mês de abril. A ferramenta permite atendimento integrado ao 190, com identificação automática da vítima após cadastro prévio no site da Segup, além de possibilitar o monitoramento em tempo real da localização para envio imediato das equipes de segurança. Volto com você, Carol.
1: Muito obrigada, Alessandro. Bom dia para você. Deputados do Acre começam a análise de proposta da LDO com foco em segurança e infraestrutura para 2027. Rita Pontes.
4: Carolina, a gente fala agora de política. Os deputados estaduais começaram a analisar a proposta da Lei de Diretrizes Orçamentárias de 2027, enviada pelo governo à ALEAC. O projeto prevê 12 bilhões em metas e prioridades para o próximo ano, com foco em segurança pública e infraestrutura. O texto foi lido em plenário nesta terça-feira e agora segue para as comissões que vão definir o relator. Antes da votação, marcada para o fim de junho, haverá uma audiência pública com participação de parlamentares, governo e também sociedade civil. Entre os pontos destacados estão investimentos em educação, saúde, meio ambiente, cultura, turismo e inovação, além de políticas voltadas para mulheres, crianças e adolescentes, igualdade étnico-racial e ações contra incêndios florestais. O deputado Edivaldo Magalhães, do PCdoB, líder da oposição, defendeu garantias para reajustes nos planos de carreira dos servidores e criticou a subestimação das receitas do Estado. Já o deputado Tadeu Assen, do Republicanos, pediu mais atenção à segurança nas cidades de fronteira. O líder do governo, Manuel Moraes, do PP, reforçou que saúde e infraestrutura continuarão como prioridades. Essa proposta marca o último ano de vigência do Plano Plurianual 2024-2027, que reúne as metas do Estado para 4 anos. Volto com você.
1: Muito obrigada, Rita. Bom dia para você. Com destaque na saúde, a gente traz a vacinação contra a influenza, que está liberada para todos os públicos no Amapá. O Dayan Andrade está conosco. Bom dia.
5: Carol, bom dia a você que nos acompanha aqui no Giro CBN Amazônia. Nesta quarta-feira, a vacinação contra a influenza foi ampliada, como você destacou, para todos os públicos a partir de 6 meses na região norte. E aqui no Amapá, a campanha terminou em 30 de abril, mas cada município tem autonomia para aplicar as doses. O imunizante está disponível nas unidades básicas de saúde de segunda a sexta-feira. A medida busca aumentar a cobertura vacinal no estado. As doses fazem parte do estoque remanescente da campanha e cada município decide como aplicar o imunizante. Os públicos prioritários incluem crianças de 6 meses a 6 anos, gestantes e puérperas, idosos acima de 60 anos, trabalhadores da saúde, pessoas com comorbidades, caminhoneiros e outros grupos vulneráveis. De acordo com a Secretaria de Vigilância em Saúde, a campanha no Amapá chegou a ser prorrogada porque a cobertura estava em apenas 35%, bem abaixo da meta de 90% definida pelo Ministério da Saúde. A região norte alcançou pouco mais de 60%, ainda abaixo do esperado. Carol, volto contigo.
1: Muito obrigada, bom dia para você. Ainda falando de vacinação, a Gevisa de Rondônia reforçou o alerta sobre a importância da vacinação contra o HPV, que é a principal forma de prevenção contra diversos tipos de câncer. A imunização, a gente lembra, é gratuita e está disponível nas unidades de saúde. Quem está conosco é a Eliane Alves, traz para a gente como que tem sido essa programação de imunização no estado. Bom dia para você.
6: Bom dia, Carol. Bom dia a todos. Isso mesmo, a Agência Estadual de Vigilância em Saúde, a Gevisa, de Rondônia, reforça a importância da vacinação contra o HPV, vírus associado a diversos tipos de câncer. A vacina está disponível gratuitamente pelo SUS para meninas e meninos de 9 a 14 anos e temporariamente também para jovens de até 19 anos que ainda não foram imunizados. Segundo a agência, a vacina é segura, eficaz e fundamental para a prevenção de doenças relacionadas ao HPV. A orientação é que pais e responsáveis procurem as unidades de saúde com documentos pessoais, cartão do SUS e caderneta de vacinação. As ações contam com o apoio da Secretaria de Saúde e equipes de imunização para ampliar a cobertura vacinal aqui no estado de Rondônia. Carol, volto com você.
1: Agradeço pelas informações. Bom dia. No horário de Brasília, 11:16.
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0: Já de volta aqui no seu Jornal da Manhã, edição de quarta-feira, 20 de maio. A gente segue para falar de energia elétrica. A conta de luz deve subir cerca de 3,79% para consumidores da baixa tensão no Amazonas. O percentual foi aprovado ontem, terça-feira, pela Agência Nacional de Energia Elétrica.
1: O percentual aprovado pela diretoria colegiada da ANEEL entra em vigor a partir de 26 de maio. Este será o primeiro aumento na conta de luz depois de 3 anos sem altas da energia no estado. O reajuste no Amazonas poderia chegar a 23%, segundo cálculos da área técnica da ANEEL. O aumento foi contido graças a uma lei aprovada no ano passado no Congresso, que destinou recursos do próprio setor elétrico para distribuidoras do Norte e Nordeste para amenizar o impacto nas tarifas. O senador Eduardo Braga, do MDB do Amazonas, foi relator do texto e fala da importância da matéria para as duas regiões beneficiadas.
2: Fizemos aqui em parceria com os congressistas uma lei que pudesse proteger de um problema grave que está acontecendo no Amazonas e em vários estados do Norte e Nordeste, que é a perda de energia por questões técnicas ou por questões comerciais. E com isso, o nosso reajuste será inferior à inflação.
1: Os cerca de 735 milhões de reais que cabem à distribuidora do Amazonas na partilha dos recursos foram considerados pelo relator do processo que tratou do reajuste. O diretor Willam Frota levou em conta em seu relatório que a Amazonas Energia solicitou a antecipação dos recursos a que tem direito, justamente para amenizar o tamanho desse reajuste. Com isso, o aumento para quem consome energia em casa será de 3,79%, percentual que será aplicado também aos consumidores rurais, pequenos comércios e pequenas indústrias. Esse público corresponde a mais de 99% de todos os consumidores do Amazonas. O aumento vai pesar bem mais para as indústrias ligadas na alta tensão, que vão pagar em média um aumento de 13,24%. De Brasília, Wellington Lopes para a CBN Amazônia.
0: Ainda falando do cenário econômico, a gente traz os impactos dos rios agora no nosso comércio local. Os especialistas prevêem uma seca intensa e prolongada que promete comprometer a navegação e afetar o abastecimento de produtos em todo o estado. E aí, diante de uma ameaça de um novo colapso logístico, comerciantes correm para estocar com mercadorias. O setor produtivo também já tem se mobilizado para evitar prejuízos nos próximos meses. Nós conversamos com algumas autoridades locais para entender como que tem sido feito esse planejamento para o ano de 2026. Acompanhe.
3: Se o rio não secar, tudo ligado a ele corre dentro do previsto. Mas a previsão do Serviço Geológico do Brasil é que no segundo semestre deste ano, o cenário possa ser outro por conta de uma seca impactante. De acordo com o secretário da Defesa Civil do Estado, Francisco Máximo, a instituição já está em sinal de alerta.
4: A nossa maior preocupação inicia com o comprometimento da navegação, uma vez que as nossas estradas são os nossos rios. E os rios não estando navegáveis, nós passamos a ter diversos problemas no campo econômico e social.
3: Preocupação que também já chegou à Associação Comercial do Amazonas. O presidente da ACA, Bruno Pinheiro, informou que já solicitou ao governo do estado a mesma estratégia usada em 2024 sobre o ICMS dos produtos comprados antecipadamente pelos comerciantes.
5: Quando você antecipa a compra, você acaba se descapitalizando. Então você vai ter que aumentar o seu estoque, você vai ter que ter um custo maior com frete, você vai ter que ter o pagamento dos impostos antecipados. E aí, lógico, nenhum comércio ele está preparado para você antecipar o estoque por um período de 6 meses. Né? O que aconteceu em 2024? O governo do estado do Amazonas ele parcelou o ICMS, 45 mais 45. Então isso acabou causando um alívio de todo o setor produtivo, né?
3: A Federação do Comércio de Bens, Serviços e Turismo do Amazonas já fala sobre um planejamento antecipado. De acordo com o presidente da FEComércio, Aderson Frota, além de montar estoque com meses de antecedência, empresários esperam um tratamento fiscal mais adequado por parte do governo do estado durante os meses de estiagem.
6: Nós temos um tratamento fiscal um pouco austero. O comércio paga imposto com margem de valor agregado sem botar a mão na mercadoria e sem vendê-la. Então, com a estiagem, isso vai se agravar. Essa descapitalização, ela tem uma consequência muito grave. O desemprego é ponderar sobre esse momento difícil que nós vamos viver para que haja tempo suficiente para construir uma solução capaz de amenizar esse grave momento.
3: Ainda conforme a FEComércio, com o nível dos rios bom para a passagem de navios maiores, o carregamento que sai do Sudeste chega a Manaus em até 35 dias. Agora, se o nível da água impedir a navegabilidade, a viagem demora 150 dias. Isso porque o carregamento que sai do Sudeste passa a ser desembarcado no Ceará ou no Pará e então transportado para a capital amazonense por balsas em quantidades menores. É aí que entra uma cobrança extra por container transportado, a taxa da água. É o que explica o presidente da ACA, Bruno Pinheiro.
5: O nível do rio abaixo de 17,7 pode haver a cobrança. Acima desse nível não é para ter a cobrança da taxa de pouca água, entendeu? E aí, lógico, há uma conversa da associação com a ANTAC e a ANTAC com a Associação dos Armadores e também diretamente com os armadores internacionais.
3: Em uma loja de produtos importados no centro de Manaus, a estratégia foi antecipar a montagem do estoque de 2026, algo feito há 3 anos. De acordo com a administração da loja, 70% dos produtos que geralmente são vendidos no período de fim de ano já foram encomendados dos fornecedores da Ásia. Alguns já chegaram, outros estão chegando de navio. Segundo o proprietário Eric Bandeira, independente de uma estiagem severa ou não, a prioridade foi a cautela.
7: Isso aí é inevitável, você acaba tendo que recorrer a caixa, fundo de caixa, às vezes até banco, para poder garantir ali o capital de giro, garantir a sobrevivência para começar a liberar essa mercadoria para de venda ali no mês de agosto, setembro, outubro. É a paz da mercadoria estar antes da estiagem e você pagar fretes mais baratos.
3: Com reportagem de Leandro Guedes, Nicole Gomes para a CBN.
0: A gente traz agora informações sobre as eleições de 2026. Os estudantes universitários têm até o dia 30 de maio para se inscrever como mesário. A função é para ajudar na organização das eleições deste ano, mas qualquer eleitor pode participar do programa da Justiça Eleitoral como mesário voluntário.
8: Assistente de marketing Juliana Cruz já foi mesária 2 vezes. A experiência na organização de uma eleição começou ainda como universitária, em 2022.
9: Na primeira vez eu procurei ser mesária mais por conta das horas da faculdade, né? Para completar as horas da faculdade. E eu vi como uma boa oportunidade. Sempre gostei muito de servir e aí eu fui. Muito apreensiva, porque eu nunca tinha participado, não sabia como funcionava. Foi uma ótima experiência, tanto que na segunda vez, quando me chamaram, logo aceitei e fui participar, porque é uma experiência muito legal de você conhecer as pessoas, você poder servir as pessoas.
8: E ela não é a única. Mais de 4.600 eleitores já se inscreveram para serem mesários voluntários no Amazonas. Nas eleições municipais de 2024, esse número chegou a quase 34 mil só no primeiro turno. De acordo com as regras do Tribunal Regional Eleitoral, qualquer pessoa maior de 18 anos pode ser mesário. Só que para isso é preciso estar em dia com a Justiça Eleitoral. Quem estiver com o título cancelado ou possuir até o segundo grau de parentesco com os candidatos, fica impedido de participar, como reforça a coordenadora do programa Agente Cívico do TRE, Marcela Dias.
10: O mesário, ele tem justamente essa função de ajudar a coordenar as eleições no dia da votação. Lá, ele vai poder atuar como mesário diretamente ou como auxiliar, orientando os eleitores, né, para que a eleição ocorra da melhor forma possível.
8: Além de 2 dias de folga por dia trabalhado e pelos dias de treinamento, os mesários voluntários têm direito ao auxílio alimentação no valor de R$60 por turno. Em concursos públicos, o serviço também é usado como critério de desempate, desde que previsto em edital. Para universitários, atuar como mesário pode ser contabilizado como horas complementares. Mas para os estudantes, há um prazo limite para se inscrever como agente cívico, e ele se encerra no dia 30 de maio.
10: Você pode entrar no site do TRE, procurar o banner do mesário voluntário ou do agente cívico e realizar suas inscrições. Outra alternativa de inscrição é pelo aplicativo e-título. Lá você consegue também se cadastrar como mesário voluntário. E ainda, se houver alguma dificuldade, você pode vir ao cartório eleitoral e fazer sua inscrição de forma presencial.
8: A Juliana, do início da reportagem, pretende mais uma vez contribuir com a democracia nas eleições de outubro de 2026.
9: É muito bom ter esse sentimento de, poxa, eu participei das eleições, eu pude servir nas eleições, eu pude, de alguma forma, contribuir mesmo em tudo isso como cidadã. É muito bom esse sentimento, realmente.
8: Reportagem de Naine Carvalho, Luí Kawasaki para a CBN Amazônia.
0: No horário de Manaus, 10h31, se aproxima agora mais um repórter CBN.
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0: quarta-feira, 20 de maio de 2026. O representante comercial da Casa Branca, Jameson Greer, anunciou que teve a primeira reunião com o ministro do Desenvolvimento, Márcio Fernando Elias Rosa, para discutir um acordo comercial que evite novas tarifas dos Estados Unidos contra o Brasil. A conversa ocorreu em formato virtual 12 dias depois do encontro entre os presidentes Donald Trump e Lula. A equipe americana estava com o líder republicano na viagem à China. Elias Rosa afirmou que a conversa foi positiva e os países caminham para um acordo parcial. Já o ministro da Fazenda, Dario Durigan, reuniu-se com o secretário do Tesouro dos Estados Unidos, Scott Bessent. O brasileiro disse que eles falaram de tarifaço, cooperação contra o crime organizado, impactos da guerra no Oriente Médio e minerais críticos. Durigan afirmou que tem a confiança de que um acordo possa ser costurado no prazo de 30 dias. O encontro aconteceu às margens de um evento do G7 em Paris. A mortalidade infantil é o óbito mais subnotificado no país. É o que revela um levantamento divulgado hoje pelo IBGE. Os pesquisadores mapearam a taxa de subregistro de mortes, que é a parcela de falecimentos não registrados oficialmente nos cartórios no prazo legal. Na prática, o indicador mede as mortes invisíveis, ou seja, as pessoas morreram, mas as famílias não emitiram certidão de óbito. Para identificar essa taxa, o IBGE cruzou dados de cartórios com registros de mortalidade do Ministério da Saúde. No horário de Brasília, 11:33.
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0: No horário de Manaus, 10h38.
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0: Já de volta aqui no seu Jornal da Manhã, edição de quarta-feira, 20 de maio, trazendo dados referente ao trânsito, que chamam a atenção das autoridades, também dos condutores, principalmente quando a gente fala de motociclistas. Em Manaus, o número de mortes de motociclistas cresceu nos primeiros meses agora de 2026, cerca de 35%. E por trás desses dados estão pessoas que sobreviveram com sequelas e famílias que ainda tentam, né, lidar com a dor da perda e cobram também novos posicionamentos referente às ocorrências, né, registradas no trânsito da cidade.
2: O trajeto era curto, mas um cabo solto na rua quase causou uma tragédia na família do estudante Steve Juan.
3: E a gente estava andando, a gente teve sorte que estava andando um pouco lento, aí tinha um cabo de internet no meio do caminho. Não deu para ver muito, porque no caminho que a gente estava tinha uma árvore grande passando na frente. Aí a gente atravessou a rua, quando a gente não prestou atenção, o cabo me puxou e eu caí no chão.
4: Eu fiquei muito rápido.
3: Eu fiquei um pouco pendurado no cabo ainda por cima antes.
2: A sorte foi que o seu Dorielson não estava em alta velocidade. Isso ajudou a evitar ferimentos mais graves no filho.
5: A gente pode culpar esse, culpar aquele lá, mas somos nós que somos os responsáveis, né? Por nós que estamos dirigindo, nós somos responsáveis pelas nossas ações.
2: Mas nem todos os motociclistas envolvidos em acidentes de trânsito têm a mesma sorte. Em uma moto, qualquer descuido pode ser fatal. Os números mostram que os motociclistas continuam entre as principais vítimas do trânsito em Manaus. Segundo o IMMU, as mortes de motociclistas aumentaram 35% entre janeiro e abril deste ano. Foram 46 vítimas em 2026, contra 34 no mesmo período do ano passado. Ao todo, Manaus já registrou 89 mortes no trânsito em 2026. Acidentes que poderiam ter sido evitados se o trânsito fosse respeitado por todos. O vice-presidente do IMMU, Leda Júnior, fez um alerta sobre o alto número de sinistros envolvendo motociclistas.
6: Hoje, infelizmente, os sinistros que nós mais temos é com motociclistas. Se podem ser evitados, com toda certeza, porque nós percebemos que é muita imprudência. Alta velocidade, avanço do sinal, retorno em local proibido ou por cima de calçada, por cima de canteiro central, às vezes transitando por cima de canteiro central. Então tudo isso faz com que os sinistros aumentem, fazem com que as vítimas aumentem e assim nós tenhamos um trânsito que deixa de ser, que chega a ser desumano. Por isso que a gente pede sempre para os condutores que estejam atentos às leis de trânsito.
2: John ainda tenta reconstruir a própria vida depois do acidente que mudou tudo. Em 2024, ele e a esposa foram atingidos por um carro que disputava racha na Avenida do Turismo. O motorista fugiu sem prestar socorro.
7: Minha esposa chegou do trabalho, ela quis ir a Ponta Negra para tomar tacacá e de lá nós íamos o passeio do motoclube que nós participávamos, né? Porém, na Avenida do Turismo, vinha um pessoal apostando corrida, pega, né? Com imprudência, bêbados e acabaram colidindo por trás na gente, né?
2: John sobreviveu, mas carrega sequelas no corpo. Desde então, a rotina dele passou a ser marcada por ausência, saudade e lembranças do dia que terminou em tragédia.
7: Eu, particularmente, até hoje, eu não durmo na suíte que nós dormíamos. Ou eu durmo no segundo quarto ou durmo mais na sala. Porque me deixa com o coração apertado, principalmente as lembranças hoje.
2: Uma história que, infelizmente, não é isolada. Só em 2025, o Detran registrou 361 mortes no trânsito no Amazonas e mais de 23 mil acidentes com pessoas feridas. Só nos três primeiros meses de 2026, 141 pessoas já morreram em acidentes de trânsito em todo o estado. Por trás dos números, existem histórias interrompidas, famílias enlutadas e sobreviventes que precisam reaprender a viver com sequelas.
7: O jiu-jitsu eu treinei há muitos anos atrás, né? Eu estava 12 anos parado, eu venho do taekwondo também, né? E de boxe, e sempre fui do esporte. E sempre tive uma conscientização que o esporte em si ele te tranquiliza, ele formata um caráter de excelência.
2: No tatame, John luta para superar a perda da esposa e as limitações deixadas pelo acidente. Nas ruas, a luta é para reduzir a violência e evitar novas tragédias. No Maio Amarelo, o alerta continua urgente. Imprudência, velocidade e desatenção ainda matam todos os dias. Mas e você? O que tem feito para ajudar a tornar o trânsito mais seguro?
7: Por uma imprudência de pessoas que ficam postando corrida no trânsito, né, e com sinais de alcoolismo, por exemplo, a sua imprudência acaba lesionando as pessoas e até mesmo levando à morte.
2: Com reportagem de Catiane Moura, Ana Paula Souza para a CBN Amazônia.
0: No horário de Manaus, 10h44.
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0: Mourão Júnior, bom dia para você. Bem-vindo a mais uma edição aqui do nosso jornal.
8: Bom dia, Carol. Bom dia aos nossos queridos ouvintes aqui da Rádio CBN, né? Começamos aqui o trimestre muito bem, né, Carol? Com esse faturamento, né, recorde, né, do Polo Industrial de Manaus.
0: Um número muito bom. A gente traz aqui, né, os dados atualizados e cerca de 58,2 bilhões no primeiro trimestre de 2026. Conta pra gente, Mauro, os efeitos disso na nossa sociedade. O que que influenciou nessa alta?
8: Carol, eu como economista, eu sempre falo para os meus alunos e aqui para o público em geral, na minha coluna, que o modelo Zona Franca, importamos, produzimos aqui e vendemos para o mercado interno, né? E dependemos da boa atuação, digamos assim, da economia nacional, principalmente inflação e juros, né? E o que nós estamos vendo aqui, né, é um dado na contramão, porque a inflação, apesar de estar no teto da meta, mas está, né, sob forte pressão, e a taxa Selic está alta. Mas tem um ponto importante, Carol, que a gente tem que olhar nisso aí, né? Que esses números mostram que, diante dos juros elevados, né, e do crédito mais caro, o consumo dos produtos fabricados aqui na Zona Franca de Manaus continua sobre forte, né, no mercado nacional. Isso acontece porque muitos itens produzidos aqui deixaram de ser apenas bens de consumo e passaram a fazer mais parte da rotina econômica, né, e produtiva brasileira. Então, há uma grande necessidade, ou melhor dizer, há uma grande demanda insatisfeita por motos, por bens de informática, por celulares. Então, o Polo, ele está aqui produzindo esses produtos de que a sociedade ou nós consumidores do Brasil estão precisando. E os números são bem robustos, né? No caso do segmento de ruas roda, o faturamento tem uma participação de 21,22% do total, em seguida os bens de informática com 18,95%, eletroeletrônico com 15,85% e o setor químico com 11,72%. E aqui eu também quero destacar, né, já que a gente fala de faturamento, né, a gente também não pode deixar de falar na questão dos empregos, né? O Polo Industrial de Manaus, ele manteve uma média superior de 129 mil empregos diretos no trimestre, né? É isso, né, que é a principal coisa, não só produzir. E quando a gente fala na produção, né, o PIB fabricou 606.447 motocicletas, motonetas, ciclomotores, né, e registrou um crescimento de 14,46%. Já a produção de telefones celulares atingiu o patamar de 2,79 milhões de unidades, né? E fora aquelas outras questões climáticas, Carol, né? Tirando uma brincadeira à parte, né? Quando o clima está muito quente, né? O consumo de ar-condicionado aumenta, Carol.
0: Mourão, falando desses números, né? Você trouxe agora os impactos, né? Os fatores aí que levaram a essa arrecadação, inclusive uma arrecadação, né, nunca antes registrada. Num cenário político, isso pode ter algum tipo de influência?
8: Sem dúvida, principalmente no fortalecimento do modelo, né, já pós-reforma tributária, né, e porque seremos o único estado com essa, vamos dizer, com esse incentivo que está na Constituição brasileira e foi mantido na reforma, demonstrando solidez, principalmente aos empresários, né? E também no futuro do nosso estado. Principalmente, eu vou fazer aqui um adendo, né, que foi colocado um vídeo aí de um influencer de fora aqui do nosso estado, na qual ele condena aqui o nosso modelo, né? E eu acho que a melhor resposta é os números, né? Principalmente de faturamento, de mão de obra, investimento, demonstrando que o nosso modelo, ele está aqui conforme, né, quando ele foi criado, né, lá através do decreto-lei 288, na qual o governo militar na época, né, ele tinha o seguinte pensamento: ocupar para não entregar. E esse que é o pensamento, né, porque para manter a floresta em pé, Carol, né, tem um custo, né? E esse é o custo, né, que todo o Brasil tem que, né, vamos colocar assim, colocar, né, para que nós aqui temos as mesmas vantagens constitucionais do que do restante dos cidadãos brasileiros de outros lugares, que é crescer, crescimento econômico, saúde e educação, os demais que estão lá na Constituição.
0: Mourão, eu agradeço aqui toda a explanação, todas as informações já passadas. A gente comemora, celebra esses números registrados e sempre torcendo para que esses números se multipliquem aí, que a gente acompanhe essa crescente ao longo do ano de 2026. Agradeço mais uma vez sua participação aqui conosco e mais um bate-papo.
8: Meus queridos, mais uma vez, bom dia a todos e fique com Deus.
0: Muito obrigada, bom dia, bom trabalho por aí, até a próxima. No horário de Manaus, 10h51, a gente segue para o último intervalo da edição desta quarta-feira, dia 20 de maio. Na volta, a gente fala sobre informações que chegam do interior do estado. É prestação de serviço diretamente da Ilha da Magia. Em Parintins, o primeiro dia do mutirão registra-se. Teve longas filas e uma grande procura pelos atendimentos. Nós vamos contar mais sobre como foi esse primeiro dia de atendimento, como que estão programados aí as atividades para os dias agora que correm ao longo dessa semana. Já, já a gente volta.

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0: No horário de Manaus, 10h54.
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0: Seguimos com prestação de serviço nesses minutos finais da edição de hoje. Em Parintins, o primeiro dia do mutirão Registre-se teve longas filas e grande procura pelos atendimentos oferecidos à população. Muita gente chegou ainda durante a madrugada para tentar garantir uma vaga nos serviços de documentação e cidadania.
2: A atendente Samara Fernandes chegou 3 horas da manhã para tentar conseguir uma vaga para atualizar o seu RG.
3: Desde 3 horas da manhã.
4: Acho que tá conseguindo ser atendido.
3: Já tô na fila do atendimento já para finalizar. Chegando aqui, eu precisei da certidão de nascimento atualizada, né? Então aqui, como todos os órgãos estão presentes, a gente encontra uma maior facilidade para os dois.
2: Assim como ela, cerca de 2.400 pessoas poderão ser beneficiadas com os serviços ofertados no Registre-se em Parintins. Um mutirão de expedição de documentos básicos. No local, o público passa por uma triagem e depois é encaminhado ao atendimento desejado. A orientação é trazer os documentos pessoais, se tiver, e a documentação referente ao serviço que for solicitado. Maria Clara, representante da Corregedoria Geral de Justiça do Amazonas, explica o fluxo do atendimento.
5: Aqui no registro a gente tem uma gama de serviços, né? Mas os principais são a expedição da primeira e segunda via da certidão de nascimento e casamento, registro tardio também. Também para os imigrantes, é importante salientar que a gente está com a presença da Polícia Federal aqui, então para você regularizar a sua situação imigratória também é possível.
2: Durante a ação, a população poderá emitir a Carteira Nacional de Identificação, regularizar o título de eleitor, solicitar primeira e segunda vias de certidões e receber orientações para a retificação de documentos. Os serviços começam às 8 horas da manhã e seguem até 5 horas da tarde. A aposentada Dalva Ribeiro conta como o mutirão facilita o acesso a direitos que muitas vezes são afetados pela distância ou falta de orientação.
6: É muito bom. É muito importante para todo o povo, porque é tão difícil você agendar um CPF, um RG.
2: Reportagem de Francisco Carioca, Luiz Kawasaki para a CBN Amazônia.
0: Horário de Manaus, 10h57. Agradeço você que esteve conosco desde as 7h30 da manhã de hoje, acompanhando as notícias aqui do estado do Amazonas. A técnica de hoje é Glenda Araújo e Marvin Araújo. Produção, Ana Paula Souza e Natália Póvoa. Gerência de Jornalismo e Programação, Daniele Pires. Direção de Jornalismo, Paulo Fernandes.
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0: Me despeço de você agradecendo sua companhia, reforçando que ainda hoje você acompanha a nossa programação ao vivo aqui na CBN Amazônia. Tem resenha esportiva, estação CBN também, tarde de notícias com os compilados, com o que foi destaque ao longo do dia de hoje. A gente volta a conversar amanhã, eu te espero a partir das 7h30 com as principais informações aqui do estado.

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maio de 2026, o presidente Lula assinou dois decretos que criam regras para a atuação das Big Techs no país. O governo afirma que atualizou a regulamentação do Marco Civil da Internet à luz da decisão do ano passado do STF, que mudou a responsabilização das plataformas e estabeleceu medidas de proteção às mulheres na internet. Os decretos foram assinados num evento no Palácio do Planalto, em referência aos 100 dias do Pacto Brasil entre os Três Poderes para o enfrentamento do feminicídio. A China autorizou 3 frigoríficos brasileiros a retomar os embarques de carne bovina após uma suspensão iniciada em março de 2025. Na ocasião, as autoridades chinesas alegaram não conformidade do produto com os requisitos para o registro de estabelecimentos estrangeiros. Os 3 frigoríficos são a unidade da JBS em Mozarlândia, em Goiás, uma fábrica da Frisa em Nanuque, em Minas Gerais, e uma planta da Bomart em Presidente Prudente, em São Paulo. O anúncio foi feito pela Associação Brasileira das Indústrias Exportadoras de Carnes, depois de uma reunião entre autoridades dos dois países em Pequim. O Brasil é o maior exportador mundial de carne bovina e tem a China como principal destino. O ministro da Agricultura, André de Paula, está em viagem ao país da Ásia. 2 times brasileiros entram em campo hoje pela Libertadores. O Flamengo enfrenta o Estudiantes da Argentina e o Palmeiras joga contra o Cerro Porteño do Paraguai. Pela Copa Sul-Americana jogam nesta quarta-feira Vasco e Olímpia do Paraguai, Santos e São Lorenzo da Argentina, Bragantino e River Plate também da Argentina, Botafogo e Independiente Petroleiro da Bolívia e Grêmio e Palestino do Chile. No horário de Brasília, 12:03.

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1: E muito boa tarde. Hoje é quarta-feira, 20 de maio de 2026, começando mais um CBN Brasil. Com Cássia Regina. Cássia.
2: E com Carlos Alberto. Uma ótima tarde para você, Carlos Alberto, e para os nossos ouvintes também.
1: Alguns assuntos que teremos hoje aqui no CBN Brasil: o senador Flávio Bolsonaro está em São Paulo e tentando corrigir ou consertar os estragos feitos em sua candidatura pela revelação dos encontros dele, Flávio Bolsonaro, com o

0: ex-banqueiro Daniel Vorcaro. Ele está se reunindo com gente do setor produtivo, empresário, gente do setor financeiro, e está tentando, enfim, recompor aí a confiança na sua candidatura. E não foi, a agenda não foi divulgada, quer dizer, não foi divulgado o nome das pessoas, os locais e com quem que ele está se encontrando, mas o que se sabe é que ele está, assim, em São Paulo, numa agenda com empresários e com gente do setor produtivo, para tentar, como eu dizia, recuperar ou então consertar os estragos causados em sua candidatura. A gente vai ter informações melhores sobre esses estragos nesse final de semana, quando sai a pesquisa do Datafolha, na sexta-feira. Pesquisa essa que vai pegar todo esse noticiário envolvendo as relações, os encontros entre Bolsonaro e o Daniel Vorcaro. Então, esses encontros aparecerão na pesquisa, será perguntada às pessoas sobre como é que elas estão vendo essa relação, esses encontros, essas revelações, etc. Então, o impacto inteiro disso vai ser medido nessa pesquisa da Datafolha, que sai aqui na próxima sexta.
1: Inclusive, nesta quarta-feira que começam as entrevistas para essa pesquisa, que sai na sexta à tarde.
0: Nessa quarta-feira começam as pesquisas.
1: Começam as entrevistas.
0: E entre as perguntas estão questões específicas a respeito da relação do Flávio Bolsonaro, dos encontros do Flávio Bolsonaro com o Daniel Vorcaro. Pergunta-se, por exemplo, se acho que essa relação é positiva, negativa, que não tem importância e tal. Enfim, vai medir exatamente os efeitos dessa situação. E quem está aqui em São Paulo acompanhando essa agenda do senador Flávio Bolsonaro é a nossa repórter aqui, a Bruna Barbosa. Bruna.
2: Oi, Sardenberg, boa tarde para você e para Cássia. Como vocês disseram, são reuniões que estão sendo tratadas ali às sete chaves, encontros sob forte discrição. Até o momento não houve detalhe nenhum divulgado oficialmente, mas a gente sabe que Flávio Bolsonaro desembarcou em São Paulo na manhã e há uma expectativa de um almoço agora no início da tarde com empresários da Faria Lima. São reuniões que já estavam planejadas, não foram organizadas por conta desse escândalo com o Master, mas foram mantidas exatamente para tentar conter os danos políticos provocados por essa crise. Há expectativa de reuniões entre hoje e amanhã com executivos ligados ao setor financeiro. Não é a primeira vez, Sardenberg, não é essa primeira investida de Flávio para tentar estreitar as relações com os empresários aqui em São Paulo. Essas agendas mais fortes começaram no ano passado, em dezembro, quando o senador veio aqui para a capital paulista para começar essa rodada de conversas com representantes do mercado, mas naquele momento a pré-candidatura de Flávio Bolsonaro ainda era tratada como incerta. Eu lembro que naquele cenário o governador de São Paulo, Tarcísio de Freitas, do Republicanos, também aparecia como uma alternativa da direita para a disputa presidencial. Naquele momento, parte do mercado financeiro demonstrava simpatia com a possibilidade dessa candidatura de Flávio. Só que essa nova rodada de reuniões acontece num outro cenário. Em dezembro, Flávio usou muitos desses encontros para se apresentar ao mercado como Bolsonaro mais moderado. E isso, para parte do mercado financeiro, deu certo, tanto que ele recebeu aval da Faria Lima para essa pré-candidatura. Ontem, o próprio Flávio admitiu ter se encontrado pessoalmente com Vorcaro no fim do ano passado, enquanto o banqueiro cumpria medidas cautelares para tratar de um suposto encerramento dos investimentos destinados ao filme que contará a trajetória política do ex-presidente Jair Bolsonaro. Eu conversei entre ontem e hoje com alguns empresários paulistas que relataram preocupação com os possíveis desdobramentos do caso. Um executivo me disse que os episódios geram incerteza sobre o futuro e já fazem com que todos os planejamentos sejam revistos. Segundo esse empresário, o mercado está nervoso, com falta de confiança. Flávio perdeu muita força e um deles me resumiu dizendo: Bruna, a turma murchou. Então, até por conta disso também, esses encontros não foram divulgados, não se sabe onde Flávio Bolsonaro está neste momento aqui em São Paulo, porque são encontros de fato reservados. Mas a avaliação de parte do empresariado é que a pré-candidatura ainda pode se manter viável se a crise não avançar. Conversei também com o executivo de um banco de investimentos que me disse que as viúvas de Tarcísio já começaram a reaparecer nos bastidores. Segundo ele, o governador paulista era visto por parte do mercado como nome mais técnico, menos arriscado. Só que eu lembro que pelas regras eleitorais, Tarcísio não poderá disputar a presidência em 2026. O governador tentará a reeleição em São Paulo. Governador que não acompanhará essas agendas de Flávio Bolsonaro, esses encontros previstos para hoje e amanhã. Tarcísio de Freitas está nesse momento na cidade de Jaú, no interior de São Paulo, depois cumprirá agendas em Barueri e assim fica pelo interior até o próximo sábado. Como a gente já tinha mostrado aqui na CBN ao longo da semana, Tarcísio de Freitas ficou surpreso com o grau de proximidade entre Flávio Bolsonaro e Daniel Vorcaro e a Aliados tem demonstrado incômodo com o surgimento desses novos fatos sobre o caso, quase que fatos diários, Sardenberg.
1: Muito obrigada, essa Bruna Barbosa, trazendo a informação aqui de São Paulo. Eu quero retomar um tema de pesquisa Datafolha. Agora há pouco, Carlos Alberto falava da pesquisa que vai ser divulgada na sexta-feira, que é uma pesquisa de intenção de voto para a presidência da República. E na pesquisa de sexta já deve ser mapeado todo o impacto destas declarações que se tornaram públicas, destas conversas, gravações entre Flávio Bolsonaro e Daniel Vorcaro. Mas hoje foi divulgada uma outra pesquisa Datafolha. E nesta, divulgada nesta quarta-feira, o presidente Lula é visto como candidato mais experiente, enquanto o senador Flávio Bolsonaro do PL é considerado mais moderno e inovador. Lembrando que esse levantamento sobre a imagem dos pré-candidatos à presidência da República teve a mais maioria das entrevistas realizadas antes da revelação das conversas entre Flávio, ex-banqueiro Daniel Vorcaro, dono do extinto Banco Master. Então, essa pesquisa foi divulgada hoje, foram 15 perguntas sobre o tema que foram feitas aos entrevistados. No quesito experiência, Lula tem 55% contra 18% de Flávio. A diferença de 37 pontos percentuais é a maior entre os adversários. Sobre o mais moderno e mais inovador, Flávio supera Lula por 31 a 26%. Em relação à moralidade pública, Lula é visto como o mais corrupto por 46% dos entrevistados, contra 30% do filho do ex-presidente Jair Bolsonaro. Flávio, por outro lado, é considerado como o candidato que mais defende os ricos por 53% contra 18% de Lula. Mais uma vez lembrando, esta pesquisa foi feita antes de terem sido feitas todas aquelas revelações dos áudios. Algumas das entrevistas já estavam em curso, mas não foram todas as entrevistas que foram impactadas pelos áudios divulgados das conversas de Flávio Bolsonaro com Daniel Vorcaro. Agora nós temos informação na nossa reportagem chegando de Brasília. Quem está conosco é a Rani Veloso. Boa tarde para você, Rani.
3: Boa tarde, Cássia Sardenberg, a todos que nos acompanham. Olha, durante a cerimônia aqui no Palácio do Planalto, o presidente Lula sancionou 4 projetos de lei e também assinou 2 decretos para fiscalizar, endurecer as regras de funcionamento das plataformas digitais no Brasil, com foco na prevenção aos crimes contra as mulheres. Com a nova regulamentação, Cássia, chamadas Big Techs poderão ser punidas civilmente por conteúdos criminosos publicados por terceiros, mesmo sem uma ordem judicial prévia. A responsabilização automática vale para crimes graves como terrorismo, racismo, ataques à democracia e violência contra crianças e mulheres. Para crimes em geral, as empresas serão responsabilizadas se receberem uma denúncia direta do usuário e não removerem o conteúdo de circulação. O segundo decreto assinado pelo presidente estabelece regras rígidas, né, com esse foco de proteger as mulheres no ambiente virtual. Essas redes sociais, elas passam a ser obrigadas a retirar os conteúdos do ar, por exemplo, conteúdos de nudez, sejam fotos reais ou falsas geradas por inteligência artificial, em no máximo 2 horas. Esses conteúdos devem ser retirados do ar após a notificação da vítima. Os algoritmos também deverão ser configurados para reduzir o alcance de ataques coordenados contra as mulheres na internet. A fiscalização vai ficar por conta da Agência Nacional de Proteção de Dados. E os decretos já entram em vigor assim que publicados em edição do Diário Oficial da União. E durante esse balanço desses 100 dias do Pacto Brasil contra o Feminicídio, né, o presidente Lula destacou também que a luta não é apenas das mulheres, é do ser humano, e cobrou a mudança de postura dos homens e também, apesar da autonomia dos três poderes, Lula disse que é necessário, né, essa união contra o feminicídio no Brasil. O presidente defendeu mudanças, inclusive, pelo Conselho Nacional de Educação, para que os homens sejam ensinados desde o ensino infantil, que é necessário combater a violência contra as mulheres. Vamos ouvir.
4: A humanidade avançou, o mundo do trabalho mudou, o mundo da escola mudou, a nossa vivência pessoal com a internet mudou, ninguém é mais o mesmo. Ninguém é mais do mesmo depois da internet. Então nós temos que ter um processo de reeducação. Como é que a gente cria a nossa família? Como é que a gente educa as nossas crianças? É todo um processo.
3: Bom, a primeira-dama, Janja da Silva, foi a responsável por apresentar o balanço desses 100 dias e alertou que o ódio contra a mulher virou algoritmo e entretenimento na internet e cobrou que os homens parem de matar mulheres.
5: Isso me preocupa imensamente, porque transforma machismo em entretenimento e, mais do que isso, monetiza o ódio às mulheres. No momento em que o ódio vira algoritmo e entretenimento, ele deixa de ser apenas virtual. Ele atravessa telas, impacta vidas e adoece famílias inteiras enquanto alimenta diferentes formas de violência contra nós.
3: Bom, também representando aqui o Poder Legislativo, o presidente da Câmara, Hugo Mota, uma vez que Davi Alcolumbre não veio à solenidade, destacou as mais de 70 matérias aprovadas pelos deputados sobre o tema e defendeu que o debate sobre a redução da jornada de trabalho com o fim da escala 6x1 é fundamental para que as vítimas de violência tenham tempo para denunciar os agressores e reconstruir as suas vidas. Já o presidente do STF, Edson Fachin, reforçou o compromisso da justiça, ressaltando que 100 dias não bastam para reverter séculos de violência estrutural. Cássia.
1: Muito obrigada. Esta foi a Rani Veloso falando direto de Brasília. E agora, Carlos Alberto?
0: Agora intervalo, Cássia.
1: E já voltamos.
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1: Temos 20 graus de temperatura em São Paulo.
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3: A quarta-feira começa com nebulosidade e chuvas em alguns pontos do estado de São Paulo. Na capital, o ar polar continua mantendo a sensação de frio ao longo do dia e as máximas alcançam os 21 graus. À tarde, ainda tem chance de chuvas mais fracas e isoladas em alguns pontos da região metropolitana. Já no interior do estado, haverá mais aberturas de sol ao longo do dia. E as máximas se mantêm agradáveis e ficam próximas dos 22 graus em São Carlos e 24 graus em São José do Rio Preto. Nos próximos dias, o sol volta a predominar no estado, mas a circulação marítima continua mantendo o tempo úmido e com risco de pancadas de chuva em áreas da faixa leste paulista. No sábado, um cavado meteorológico combinado com a atuação de uma frente fria mantém o risco de temporais e as chuvas retornam no estado. Jade Ramos, da Clima Tempo, para a CBN.
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4: Bem, a reportagem agora de Brasília com a nossa colega Marina Dantas. O assunto é o seguinte: a providências, a extradição da deputada, ex-deputada federal Carla Zambelli. O ministro Alexandre de Moraes, do Supremo, determinou que o governo, o Ministério da Justiça e Itamaraty adote as providências para o processo de extradição. Marina Dantas.
5: Boa tarde, Sadenberg, para você e para todo mundo que nos acompanha. É exatamente isso. O ministro do Supremo Tribunal Federal, Alexandre de Moraes, determinou hoje que o Ministério da Justiça e o Itamaraty adotem as providências necessárias para efetivar a extradição da ex-deputada federal Carla Zambelli, que atualmente está na Itália. No último dia 14, a Coordenação Geral de Extradição e Transferência de Pessoas Condenadas do Ministério da Justiça e Segurança Pública comunicou formalmente a Moraes a decisão da Corte de Roma, que autorizou a extradição. No despacho, Moraes informou que todas as garantias exigidas pelas autoridades italianas já foram formalizadas para que ela cumpra a pena no sistema prisional brasileiro. Agora, Moraes pede que o governo brasileiro dê continuidade aos trâmites para a extradição. A ordem de Moraes ocorre às vésperas do julgamento do recurso da deputada na última instância da Justiça da Itália, que é a Corte de Cassação. A previsão é que a análise seja na próxima sexta-feira. A ex-deputada foi condenada a uma pena de 10 anos de reclusão em regime inicialmente fechado, além do pagamento de multa pelos crimes de falsidade ideológica e invasão de dispositivo informático. Zambelli foi presa em julho de 2025 em Roma. Sadenberg.
4: Muito obrigado. Essa foi a informação da Marina Dantas, direto de Brasília. Hoje, excepcionalmente, não teremos o comentário do Merval Pereira, mas temos, Cássia, essa reportagem aqui dos colegas do Globo, Luísa Marzullo, Letícia Pili e Lauriberto Pompeu, que mostra, que diz o seguinte: a manchete do Globo Online diz o seguinte: a cúpula do PT dá um
6: do
4: prazo.
6: PL. Hã? Do PL.
4: Claro, desculpe, voltando tudo do começo. A manchete do jornal O Globo diz o seguinte: a cúpula do PL dá um prazo de 15 dias para avaliar a viabilidade da candidatura do Flávio Bolsonaro. Isso por quê? Por causa das revelações sobre as conversas com o banqueiro Daniel Vorkar. Pressionado pelo próprio partido a explicar sua relação com o ex-banqueiro, o Flávio Bolsonaro admitiu ontem, né, que ele tinha um fato que ele havia omitido dos próprios aliados. Aliás, ele havia omitido dos próprios aliados, primeiro, que ele tinha pedido dinheiro para o Vorkaro para financiar o filme. Ele não falou isso para o PL, não avisou, nem o pessoal da sua campanha sabia disso. Quando estourou a história, o pessoal do PL pediu uma reunião com o Flávio Bolsonaro para perguntar se era só isso ou se tinha mais alguma coisa. E tinha, que era esse encontro do Flávio Bolsonaro com o ex-banqueiro depois que o Vorcaro já tinha sido preso e estava usando tornozeleira eletrônica e não podia deixar a cidade de São Paulo. É, a nova revelação abalou as, diz a reportagem do Globo, a nova revelação abalou as bancadas do partido no Congresso e consolidou o entendimento por parte dos colegas de que um acontecimento novo poderia sepultar a candidatura do senador. Ou seja, primeiro ponto, o Flávio Bolsonaro continua o candidato do PL. Mas segundo, está tendo que dar muita explicação. Está tendo que dar muita explicação porque ele escondeu determinados fatos que são sensíveis para a eleição, como esses encontros com o Vorcaro e como o fato do Vorcaro de colocar uma quantidade enorme de dinheiro para financiar o filme. Tá? Aliás, todo mundo impressionado com esse volume de dinheiro para um filme que outros filmes foram feitos com orçamentos bem menores, né? Então, a discussão também é sobre se o dinheiro que o Vorcaro deu para o filme foi usado apenas para o filme ou se teve alguma outra destinação. Então, resumindo, o Flávio continua o candidato, mas tem explicações a dar e tanto para os seus colegas de partido, para os seus membros do PL e membros da sua aliança, como para o empresariado, que é o que ele está fazendo hoje em São Paulo. Nós teremos mais informações ao longo da programação da CBN. E agora temos
1: intervalo.
4: Já voltamos.
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1: Letícia Veloso já tem informações do trânsito pela cidade. Boa tarde para você, Letícia.
2: Oi, Cássia, boa tarde para você, boa tarde, Sardenberg, boa tarde para o nosso ouvinte. Está com o caminho agora pela rodovia Regis Bittencourt ao longo de toda a manhã e agora, neste finalzinho aí, início de tarde já, né? Inclusive com muita lentidão no sentido da capital, por causa de ocorrência mais cedo em Tapecirica da Serra e obras também lá na altura do Rodoanel. São mais de 15 quilômetros de congestionamento.
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2: Ainda falando de rodovia, o caminho pela Castelo Branco agora com muita movimentação na aproximação do Cebolão, na chegada à capital. A partir do quilômetro 18, no pedágio de Osasco, em todas as pistas, inclusive, a Castelo no sentido interior segue bem, por enquanto não tem congestionamento.
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0: quarta-feira, 20 de maio de 2026. ANEEL tem 5 dias para se manifestar sobre eventuais irregularidades no mega leilão de energia realizado pelo governo federal em março. A área técnica do Tribunal de Contas da União concluiu que existem indícios de sobrepreço. Os técnicos do TCU recomendaram a suspensão do certame. O relator do processo na corte, o ministro Jorge Oliveira, decidiu, no entanto, não seguir a sugestão e mandou a Agência Nacional de Energia Elétrica se posicionar. A fabricante de brinquedos Estrela informou ter entrado com pedido de recuperação judicial na comarca de Três Pontas, em Minas Gerais. A solicitação contempla outras 8 empresas do grupo. A companhia informou enfrentar dificuldades por causa dos juros altos, do crédito mais restritivo e de mudanças nos hábitos dos consumidores que passaram a gastar mais com opções digitais. Entre os brinquedos fabricados pela Estrela estão o Banco Imobiliário, o Autorama e a Boneca Suzy. A recuperação judicial é um mecanismo usado por empresas com dificuldades financeiras para renegociar dívidas e evitar a falência. A Meta começou a demitir 8 mil funcionários como parte de uma reestruturação para priorizar investimentos em inteligência artificial, segundo a agência Bloomberg. A empresa é dona do Facebook, do Instagram e do WhatsApp. A Big Tech tinha mais de 78 mil empregados em dezembro. Os desligamentos representaram cerca de 10% da força total de trabalho da empresa. Até o momento, não se sabe se funcionários da Meta no Brasil foram afetados. A Bolsa de Valores de São Paulo sobe 1,57% aos 177.014 pontos. O dólar comercial está em baixa de 0,62%, cotado a R$ 5,01. O euro vale R$ 5,82, queda de 0,43%. No horário de Brasília, 12:34.
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0: E aí, Miriam?
1: Boa tarde, Sardenberg. Boa tarde, Cássia. Boa tarde, ouvintes da Rádio CBN.
2: Boa tarde, Miriam.
0: Miriam, nosso tema é a exportação de carne para a China. O Brasil é um grande exportador, ocupa tem uma presença importante no mercado chinês e tem vários problemas aí no caso. Tem o problema da cota, né? O Brasil tem direito a uma cota que já está sendo esgotada, e tem também a concorrência com os americanos, né? Que o Trump teve lá na China e disse que a China concordou em comprar 17 bilhões de dólares em produtos do agro. Miriam.
1: Pois é, tem isso, e tem uma notícia recente que a Ana Luísa Bessa acabou de me mandar, do G1, dizendo que a China liberou alguns produtores que ela tinha decidido que não importaria desses produtores brasileiros por razões sanitárias, lembra? Uhum. Então, essa é uma notícia boa que está sendo liberada aí, depois a Ana Luísa conta direito aí para vocês. Mas esses outros assuntos que você falou são importantes, porque eu estava vendo um relatório aqui de uma pessoa que acompanha isso, um especialista, o Raoni Rajão, e ele me mandou matérias e links de imprensa internacional dizendo que o Brasil aumentou muito, de janeiro a abril, o Brasil aumentou muito a exportação. Aumentou em mais de 50%, 55% aumentou a exportação. E em relação ao ano passado, quer dizer, aproveitando logo para atingir logo a cota, né? E fez esse movimento para garantir pelo menos o que está na cota tarifária. Que é uma cota assim, não é proibido exportar além desse volume, só que além desse volume paga-se uma tarifa de 55%, que é proibitiva, que acaba impedindo que o Brasil seja competitivo no mercado chinês. Não é só o Brasil
0: cota, que está subindo. E dentro da cota, que é uma cota de 1.100.000 toneladas de carne bovina, a tarifa de importação é 12%.
1: Fora da cota é 55%. Então, em 120 dias, o Brasil já superou mais da metade da cota. Tem notícias, às vezes, dizendo que já esgotou, tem gente dizendo que está esgotando, mas nesse ritmo certamente vai esgotar rapidamente a cota brasileira. E aí, a Austrália e o Brasil já entraram com pedidos para ampliar a cota ou reduzir a tarifa. Austrália e Brasil são exportadores de carne para a China. O que a China está querendo fazer é desenvolver capacidade própria em alimento. Ele é muito dependente de importação. Então, ela está forçando uma mudança de consumo, uma escolha pelo produtor nacional chinês, para que se reduza a dependência de produto importado. E aí tem esse outro problema que você falou. Com até a matéria aqui da Reuters, né? A China se comprometeu a comprar 17 bilhões de dólares de produtos agropecuários, além da.
0: Oi?
2: Então, tivemos uma interrupção no contato com a Miriam Leitão. Vamos ver se a gente consegue restabelecer o contato. Se a gente não conseguir através aqui do meio digital, vamos fazer uma ligação por telefone mesmo, para a gente tentar falar novamente com a Miriam Leitão, ela retomar esse tema tão importante da exportação das carnes para a China. Miriam, a gente teve um cortezinho aqui na sua transmissão. Agora você já nos ouve?
1: Já te ouço, sim.
0: Então você estava falando sobre o problema do esgotamento da conta e da concorrência americana.
1: Pois é, a concorrência americana, eles são exportadores de carne, eles fizeram esse acordo, foi anunciado ao final da viagem do Trump à China, fizeram o acordo de vender 17 bilhões por 3 anos, 17 bilhões a mais, além do que exporta para lá de soja. Então, isso pode aumentar a pressão americana na carne, por exemplo, entre outros produtos, mas na carne também. Então, é outro ponto de preocupação do produtor nacional. O que alivia um pouco é que os Estados Unidos estão num período de recomposição dos rebanhos. Eles não estão com muita carne para vender, não. Mas, mesmo assim, é uma preocupação. Então, eles são atingidos por todos esses problemas, né? Uma cota tarifária, com que depois da, de completada a exportação fica proibitiva, com a vantagem de que outros produtores também enfrentam o mesmo problema, como a Austrália. Por outro lado, se o Brasil não conseguir vender mais carne do que essa cota, o Brasil vai deixar de faturar 3 bilhões de dólares, tá, Denberg?
0: Uhum.
1: Então, tá para se completar essa cota, tem a pressão americana e tem a boa notícia de que produtores que estavam, por razões sanitárias, impedidos de exportar, receberam o aval da China nesse momento. Então, vamos ver como é que isso vai. Mas os produtores no Brasil estão de olho. É. Digamos que, se olhando pelo lado, o copo meio vazio, né, meio cheio, você pode pensar também, tá bom, vai sobrar mais carne para nós, quem sabe cai o preço, porque o preço anda muito alto. Mas é uma coisa que afeta a economia.
0: Tá certo.
1: Carneberg e Cássia.
0: Muito obrigado, Miriam Leitão, obrigado, até amanhã.
1: Até amanhã.
2: Até.
0: E olha aqui, Cássia, para acrescentar, o Brasil possui 66 frigoríficos habilitados para vender carne bovina à China. O Brasil é o maior fornecedor do mercado chinês. A cota do Brasil, por exemplo, é duas vezes superior à cota da Argentina. Bom, intervalo agora.
2: E já voltamos.
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1: As relações entre Brasil e Estados Unidos não são novas e ainda assim encontram possibilidades inovadoras para mais cooperação. Foi esse o tom entre os participantes brasileiros e os americanos do Summit Brasil USA deste ano. O evento promovido pelo Valor Econômico em Nova York reuniu autoridades, especialistas e membros da sociedade civil para debater os caminhos da relação dos dois países na economia, comércio, cultura e na busca por sustentabilidade. Entre os presentes estiveram o senador americano Bernie Moreno e o ex-embaixador Clifford Sobel. Do lado brasileiro, nomes como o empresário Guilherme Benchimol e a secretária de Política Econômica do Ministério da Fazenda, Débora Freire, participaram das mesas. Leopoldo Rosa, especial para a CBN.
2: Salim Faramaluf tem lentidão no sentido da marginal do Tietê por causa de um acidente mais cedo na altura da Praça Florestan Fernandes. Tem congestionamento até a altura da Ulisses Cruz.
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6: Olá para você ligado aqui na CBN. 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Amanhã eu volto com mais dicas por aqui no É da Sua Conta.
7: Reportagens agora, nós vamos ao Rio de Janeiro com o Gabriel Freitas, é uma informação obtida através da TV Globo e o assunto é o seguinte: o deputado cassado, Rodrigo Bacelar, eu ia dizer o ex-deputado, né? Deputado cassado, que era presidente da Assembleia, foi cassado e foi preso, ele teria influência em nomeações para cargos de primeiro escalão do governo do Rio. Gabriel Freitas.
8: Isso, Sardenberg. Um dia depois de mais uma fase da Operação Encarne da Polícia Federal, que mirou justamente essa influência do deputado cassado Rodrigo Bacelar, ex-presidente da Casa, em nomeações no primeiro escalão do governo do Rio, a Comissão Especial de Contenção e Fiscalização de Gastos da Alerj se reuniu pela primeira vez oficialmente hoje. De acordo com a TV Globo, a Polícia Federal está apontando que aliados de Bacelar ocupavam cargos estratégicos em órgãos estaduais e que ele teria atuado para favorecer interesses do grupo investigado. A apuração também está mirando uma suspeita de financiamento ilegal de campanhas envolvendo Bacelar e também o deputado Thiago Rangel, preso no começo do mês. Aqui na Alerj, os deputados da comissão disseram que o trabalho do colegiado vai mirar a transparência dos gastos públicos, mas também reagiram aos novos desdobramentos da investigação. O deputado Márcio Gualberto, do PL, por exemplo, afirmou que a Polícia Federal e o Ministério Público precisam sim aprofundar a apuração para separar o que é indicação política lícita do que pode ter sido crime.
5: Nós estamos com um problema técnico aqui, Gabriel, nesse trechinho de entrevista que você separou para a gente. Então, a gente não vai conseguir veicular. Vou pedir para você continuar o seu relato sem os trechos de entrevistas, por favor.
8: Tá ok. Só para trazer o posicionamento de um outro deputado que também compõe a comissão, Cássia, mas que faz parte não da base do governo, né, do antigo governo Cláudio Castro, o deputado Luiz Paulo, do PSD, entrou nessa quarta na comissão. Ele disse que a função da Alerj é fiscalizar a administração pública, independentemente de quem tenha indicado secretários ou ocupantes de cargos no governo. Mas ele afirmou que, no fim, a responsabilidade formal pelas nomeações é do governador. Portanto, a comissão vai se reunir de novo na próxima terça-feira, às 11 horas da manhã. Os deputados devem definir quais órgãos vão ser chamados, quais ofícios vão ser enviados e quais informações serão cobradas sobre a aplicação de recursos.
5: Bom, a gente teve aí uma perda também na conexão com o Gabriel Freitas, mas ele conseguiu trazer a parte mais importante da informação em relação a essa atuação do deputado cassado Rodrigo Bacelar, que, de acordo com a Polícia Federal, teria influência em nomeações para cargos do primeiro escalão do governo do Rio de Janeiro. E agora nós continuamos no Rio de Janeiro, mas com uma outra notícia, que é o caso Henri Borel. Tem novidade em relação a esse caso? O Diogo Bugalho está conosco. Boa tarde para você, Diogo.
9: Boa tarde, Cássia Sardenberg. A quinta turma do Superior Tribunal de Justiça negou por unanimidade o pedido da defesa do ex-vereador Jairo Souza Santos, o doutor Jairinho, para anular provas no caso Henri Borel. Os ministros seguiram o voto do relator Missud Azulay Neto. Os advogados de Jairinho alegavam que o legista responsável pelo laudo teria descartado anotações que registravam procedimentos e vestígios observados no local do crime e no corpo da vítima. Na segunda-feira, o Tribunal de Justiça do Estado do Rio de Janeiro já havia negado outro pedido da defesa para adiar o julgamento. Na decisão, o desembargador Joaquim Domingos de Almeida Neto rejeitou um pedido de urgência em habeas corpus apresentado pelos advogados do acusado. Dessa forma, fica mantido o julgamento, marcado para 25 de maio, próxima segunda-feira, no Tribunal do Júri do Rio de Janeiro. O Ministério Público acusa Jairinho de ser o responsável pelas agressões que levaram à morte de Henri Borel, de 4 anos, em março de 2021. Monique Medeiros, a mãe do menino, responde por homicídio qualificado por omissão, sob acusação de não ter impedido as agressões contra o filho. Cássia.
5: Muito obrigada, Diogo Bugalho. Os acusados desse crime, eles estão presos, né? Mas é impressionante que a gente ainda não tenha uma decisão definitiva em relação à morte dessa criança que aconteceu lá em 2021.
7: Bom, e agora aqui da nossa redação, nós temos a informação da coletada pela Ana Luísa Bessa sobre o encontro entre o presidente Xi Jinping da China e o presidente Putin da Rússia. Eles assinaram acordos e estabeleceram aí uma relação que, segundo as fontes russas, é uma relação muito saudável. Ana.
10: É isso mesmo, Sardenberg. Uma ótima tarde a você e aos nossos ouvintes. O presidente da China, Xi Jinping, afirmou nesta quarta-feira, ao lado do presidente da Rússia, Vladimir Putin, que o mundo corre o risco de regredir à lei da selva. Ele ainda aproveitou para elogiar a relação entre os países como uma força estabilizadora global. Os dois países assinaram hoje 20 acordos comerciais e tecnológicos. Os líderes também firmaram uma declaração conjunta que abordou vários temas, como segurança nuclear e Taiwan, por exemplo. No encontro realizado no Grande Salão do Povo, em Pequim, os presidentes Vladimir Putin e Xi Jinping fizeram gestos para demonstrar união diante do cenário geopolítico global. Em conversa com a imprensa, Sardenberg, eles afirmaram que os dois países vão manter rigorosa comunicação estratégica. A viagem de Putin, a gente lembra, ocorre apenas 4 dias após a viagem do presidente Donald Trump à China. Bom, os países disseram que devem fortalecer a cooperação energética, acelerar a parceria em inteligência artificial e inovação tecnológica. Putin também ressaltou que China é exportadora mundial do petróleo russo. As potências também lamentaram a política irresponsável dos Estados Unidos, que permitiu o tratado Novo START, assinado entre Moscou e Washington lá em 2010, com o objetivo principal de controlar e reduzir os arsenais nucleares dos dois países, expirasse sem um substituto no início deste ano. Segundo autoridades russas, Putin e Xi Jinping também discutiram temas como a guerra no Oriente Médio, a situação na Ucrânia e a construção de uma ordem mundial multipolar menos dependente da influência norte-americana. Outro detalhe importante, Sardenberg, as potências criticaram hoje os planos do presidente dos Estados Unidos, Donald Trump, para a construção do Domo de Ouro, que é um sistema de defesa antimísseis inspirado no Domo de Ferro de Israel e que foi anunciado por Trump em maio do ano passado. A declaração foi feita

0: feita através de um pronunciamento conjunto divulgado após do presidente chinês dizer, na verdade, que esse sistema ameaça a estabilidade estratégica. Putin ficará na China nos próximos 2 dias. A viagem marca a 25ª vez que o líder do Kremlin visita seu aliado em mais de 2 décadas no poder, Zuckerberg.
1: São 2 presidentes que não saem nunca, né?
0: Pois é.
1: Bom, outro ponto interessante é que, se você pensar 20 anos atrás, quando os dois, enfim, assumiram, a Rússia era uma potência mais importante que a China, e a Rússia em decadência. Hoje a China é disparada a 2ª potência mundial, depois dos Estados Unidos, e tem assim um poder, uma influência muito maior do que a da Rússia. Bom, intervalo agora?
2: E já voltamos.
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1: Na Dutra tem lentidão na chegada a São Paulo, depois da Fernão Dias, a partir do quilômetro 229 até o 231. E é reflexo de uma ocorrência mais cedo, inclusive na altura do quilômetro 228. No sentido Rio, o caminho é melhor.
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0: quarta-feira, 20 de maio de 2026. O ministro do STF, Alexandre de Moraes, mandou o Ministério da Justiça e o Itamaraty adotarem as providências necessárias para efetivar a extradição da ex-deputada federal Carla Zambelli, que está na Itália. No despacho, o magistrado informou que todas as garantias exigidas pelas autoridades do país da Europa já foram formalizadas para que a ex-parlamentar possa cumprir a pena no sistema prisional brasileiro. Na próxima sexta-feira, um recurso de Zambelli deve ser analisado pela Corte de Cassação Italiana, que é a última instância da justiça local. A ex-deputada fugiu do Brasil em junho para escapar da pena de 10 anos de prisão referente à invasão do sistema do Conselho Nacional de Justiça e à emissão de um mandado falso de prisão contra Alexandre de Moraes. Quando já estava na Europa, ela foi condenada a mais 5 anos por porte ilegal de arma de fogo e constrangimento ilegal. A IP orientou os consumidores a não usar nem descartar os produtos da marca suspensos pela Agência Nacional de Vigilância Sanitária. A empresa também reafirmou que os clientes podem pedir o reembolso dos itens. A decisão da Anvisa vale para todos os lotes de detergentes lava-louças, sabões líquidos para roupas e desinfetantes que tenham numeração final 1. No horário de Brasília, 1h02.
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3: Neymar vai desfalcar o Santos no primeiro jogo após a convocação para a Copa do Mundo de 2026. O Peixe joga nesta quarta-feira contra o San Lorenzo da Argentina pela Sul-Americana. E Neymar ficou fora da lista de relacionados depois de sofrer uma pancada que gerou dores na panturrilha no jogo do fim de semana contra o Coritiba. Neymar, inclusive, tinha pedido para ser substituído antes de acabar sendo removido do jogo por um erro da equipe de arbitragem na beira do campo na partida pelo Campeonato Brasileiro. Neymar ainda é dúvida para os outros dois jogos que o Santos fará, um pelo Campeonato Brasileiro e um pela Sul-Americana, antes da apresentação da seleção brasileira na Granja Comari no dia 27 de maio, próxima quarta-feira. Nesta terça, o jogador divulgou um vídeo no seu canal no YouTube, onde tem compartilhado o seu dia a dia, mostrando os bastidores da sua convocação para a Copa. Logo após o anúncio, ele e a mulher, Bruna Biancardi, fizeram uma chamada de vídeo com Rafinha para agradecer o apoio do jogador do Barcelona.
4: Ai, Rafa, obrigado, meu, obrigado.
5: A gente
4: sabe, sabe o carinho que eu tenho por você. Obrigado por tudo, tá?
3: De São Paulo, Leonardo Dai.
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6: Alex, como está?
7: Opa, tudo em paz, Sternberg, com você. Cássia, tranquilo?
0: Tranquilo, boa tarde, Alex.
6: O Alex, é o seguinte, o governo está tomando uma série de medidas para evitar o aumento dos preços de combustíveis, né? Gasolina e diesel, subsídios, empréstimos, financiamentos, enfim, uma série de medidas aí que, na sua opinião, na nossa também, estão criando aí uma série de distorções, Alex.
7: Olha, eu, da forma como eu vejo, eu consigo identificar pelo menos 4 distorções sérias como resultado dessa política. Uma coisa que eu confesso que é mais economista que se preocupa do que as pessoas normais, né?

0: que é o fato. Bom, você está distorcendo o preço. O preço do petróleo está subindo lá fora, a gasolina está subindo lá fora, diesel está subindo lá fora. E a mensagem do sistema de preços é muito direta. Quando o preço sobe, você tem que basicamente consumir menos. À medida que a gente corta essa mensagem, a gente permite que se continue consumindo tanto quanto antes, mas de um recurso que está mais escasso. Então, isso daí acaba reduzindo a eficiência do sistema. A gente consome uma coisa que ficou mais valiosa. A gente poderia, por exemplo, né, ou reduzir as importações de combustíveis, ou poderia exportar um pouco mais de petróleo. Enfim, acaba perdendo essa eficiência econômica por conta disso. Tem um segundo efeito que eu acho mais grave, acho que não é uma preocupação só de economista, não. A gente para pensar, quer dizer, diesel é uma coisa um pouco mais complexa, porque afeta a sociedade como um todo, mas gasolina em particular, a gente está falando em subsidiar de uma forma ou de outra, né, o consumo de gasolina, que basicamente beneficia as pessoas que têm automóveis. Claro que tem, a gente está falando ali desde os modelos mais simples, né, até os mais caros nessa história toda. Mas, de qualquer forma, mesmo quem tem um automóvel muito simplesinho, não é uma pessoa que se qualifica como as mais pobres no Brasil. Né? Para você ter um automóvel, você precisa ter uma renda que seguramente te coloca nos estratos superiores ali de rendimento no país. Só que isso é pago com o imposto de todo mundo, inclusive do imposto do pobre. Então, na verdade, quando a gente fala uma coisa dessa, a gente está dizendo, olha, o governo está tirando dinheiro da sociedade como um todo e transferindo recursos para as pessoas que consomem gasolina. Então, ou seja, está transferindo da população toda para um extrato mais rico, que é o que consome esse tipo de produto. Então, na verdade, agrava a questão de distribuição de renda. Não é o principal problema de concentração de renda no Brasil, mas claramente não é uma coisa que colabora no sentido de manter uma renda mais estável. Ela certamente ajuda, do ponto de vista político, naqueles extratos que têm sido mais resistentes ao presidente da República. Então, assim, a gente está prejudicando a população como um todo para um grupo mais restrito, mais rico. Terceiro problema é de ordem ambiental, quer dizer, subsidiar combustível fóssil a essa altura do campeonato deveria ser uma coisa que a gente não deveria pensar a respeito, né? A gente deveria incentivar medidas no sentido de reduzir pegada de carbono, poluição de maneira geral. A gente está fazendo exatamente o contrário. E, no final das contas, é o problema das contas públicas, problema fiscal. Então, eu falo, não, mas veja bem, a gente vai gastar mais aqui, né, com subsídio, porque está reduzindo o imposto. Por outro lado, está entrando mais dinheiro de petróleo, porque tem pagamento de royalties, tem pagamento de concessão, enfim, tem lá uma série de receitas que estão associadas a petróleo. Então, vai ficar mais ou menos elas por elas. Eu não sei se é verdade ou não, mas vamos dizer que seja verdade, que cada centavo que você vai gastar de subsídio, ele é compensado por um recurso a mais de receita de petróleo. Isso está correto? Não. Não, a gente poderia não fazer esse gasto de combustível, aproveitar esse ganho adicional de petróleo e, por exemplo, né, aumentar o resultado do governo de maneira a reduzir a dívida. Ainda não vai dar, mas pelo menos moderar o ritmo de crescimento da dívida. Né? Se você estivesse dando sinais de moderação no ritmo de crescimento da dívida, lá na frente vai pagar menos juros. Né? Se você está dando sinais de que você vai controlar a dívida pública, a própria taxa de juros reage de uma maneira positiva. Então, no final das contas, a gente está desperdiçando uma oportunidade. A gente ganhou, de alguma forma, um presente, e ao invés de guardar esse presente, poupar, ajudar ali as despesas que vem no futuro, a gente resolve gastar tudo basicamente para ajudar um grupo de eleitores mais ricos e mais refratários ao presidente da República. Enfim, qualquer dimensão que eu olho isso, é um erro tão escandaloso de política econômica, e o pior que não é a primeira vez. Quer dizer, o Bolsonaro fez a mesma coisa em 22, e eu falei as mesmas coisas em 22. Eu estou ficando cansado de falar as mesmas coisas. Bom, tudo bem, ninguém ouve economista mesmo, dane-se, mas que coisa, né? A gente não consegue escapar dos erros.
1: Porque você veja, né? Nós estamos usando o dinheiro para subsidiar um combustível fóssil, então estamos estimulando o consumo e de um combustível fóssil nas duas dimensões. Então é realmente, agora, do ponto de vista, por que que eles fazem isso? Eleição, né?
0: Assim, é puramente eleitoral, como foi também lá atrás em 2022. Por isso eu estou com a minha consciência tranquila, porque há 4 anos eu falei as mesmas coisas. Eu vou falar, provavelmente daqui a 4 anos, eu vou ter que falar as mesmas coisas se estiver passando por algum surto qualquer de aceleração de preço de combustíveis. Mas é isso. Acho que, obviamente, tem uma questão política, eu não tenho a menor dúvida, né, a esse respeito de. Tem uma questão político-eleitoral, além de tudo, né? Mas acho que tem também um elemento grande de desconhecimento, que basicamente não tem essa preocupação com eficiência. A questão das contas públicas, acho que também não entendem. Acho que a questão de que, na verdade, está dando dinheiro para os estratos mais ricos da sociedade, eu desconfio que sabem, mas não vão falar nada a respeito.
1: Tem a, digamos assim, a teoria ou a regra que norteia o governo é crescer pelo consumo, né? Crescer pelo consumo.
0: Sim. Esse é o nosso modelo. E já está mostrando ali sinais de fadiga evidentes, né? Então, que sinais são esses? Uma perspectiva de crescimento para esse ano é entre 1,5 e 2, né? O governo ainda mantém 2,5, mas assim, consenso, a gente vai ter um primeiro trimestre bom, né? A gente tem um IBCBR ok e tal, mas a perspectiva é que a gente cresça menos em 26 do que cresceu em 25. Em 25 a gente cresceu menos do que cresceu em 24. O Banco Central está cortando juro, mas está cortando juro ali a conta gotas. 15, 14,75, 14,5. A inflação esse ano vai lá de novo para perto de 5. Ah, foi petróleo. Tira petróleo, tira preço administrado, tira alimento, vê o que sobra. Está dando 4,5%, 5% de inflação em tudo que não é alimento ou preço administrado. Então não é um problema só de petróleo. Isso é um sintoma de um modelo que se esgotou, mas que é custoso mudar, e particularmente custoso mudar às vésperas da eleição. Não é a hora de mexer no consumo a essa altura do campeonato.
1: Alexandre Schwartz, mais uma vez, muitíssimo obrigado e até a semana.
0: Até a semana, grande abraço.
2: Até
0: Tchau,
2: mais,
0: tchau.
2: Alex. E agora, hein?
1: Intervalo.
2: E já voltamos.
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1: Início de tarde com muita movimentação nas principais vias da cidade. Quem utiliza a Avenida do Estado encontra congestionamento nos dois sentidos e no sentido da marginal do Tietê em direção à Zona Norte. Lentidão desde antes da ligação leste-oeste até a aproximação da Cruzeiro do Sul, que também segue muito intensa, inclusive para o centro, desde ali a Estação Santana até a aproximação da Avenida do Estado. Ainda falando, aliás, da Avenida do Estado no sentido do Ipiranga, lentidão na região central e pelo corredor norte-sul tem congestionamento no sentido da zona norte a partir da ligação leste-oeste até praticamente a Praça Campo de Bagatelle. No sentido da zona sul, o caminho é mais intenso a partir ali da Bernardino de Campos, no entorno da região da Avenida Paulista até o Parque Ibirapuera. Na altura de Congonhas tem trechos de lentidão nos dois sentidos aí pelo corredor.
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0: tecnologia hoje com o Rubens, perdão, com o Rubens Aquiles, que é o editor do TecTudo. E aí, Rubens, tudo bem?
1: Tudo bem, Sardemberg, tudo bem, Cássio, boa tarde.
2: Boa tarde, Rubens.
0: Bom, o grande evento da Google, que foi realizado ontem, apresentação de novidades, novas ferramentas e tal. Quais foram os destaques, Rubens?
1: Pois é, Sardemberg, o Google realizou ontem o Google I/O, né, que é o evento anual para desenvolvedores que anuncia as principais novidades de software da empresa. E por mais que seja um evento voltado ali para desenvolvedores, eles têm uma conferência principal que é transmitida para todo mundo, e aí muitos olhos do mundo da tecnologia se voltam para lá para conferir quais são as novidades, os anúncios. E nessa era da inteligência artificial, já era de se esperar, né, que algumas das principais novidades fossem relacionadas ao Gemini, que é a inteligência artificial do Google, concorrente ali do ChatGPT. E eu vou destacar aqui três pontos relacionados ao Gemini que foram compartilhados ontem pelo Google. O primeiro é o Gemini Omni, que é uma inteligência artificial multimodal que, segundo o Google, é capaz de entender diferentes tipos de conteúdo e transformar um formato em outro com uma maior flexibilidade do que a gente já está acostumado nas IAs, né? Então, segundo o Google, esse modelo usa o que eles chamam de conhecimento de mundo e raciocínio, que na prática quer dizer que ele consegue entender contexto de uma forma um pouco melhor. Então, ele pode perceber que um vídeo está escuro, sugerir uma melhoria na iluminação, entender que um conteúdo tem um tom mais profissional, mais engraçado, com uma facilidade maior, que é uma das grandes dificuldades aí que a gente vê, às vezes, com o IA. E com isso também a ideia é que ele consiga fazer tarefas mais complexas, como por exemplo editar um vídeo bruto. Você manda o material para ele, ele faz os cortes, coloca as legendas, escolhe os melhores trechos e por aí vai. Essas promessas são um pouco assustadoras, né? Então resta a gente testar aí na prática como que isso vai funcionar, se vai ser assim mesmo, né? A segunda novidade que eu destaco aqui é o lançamento da versão 3.5 Flash do Gemini. Flash é como eles chamam essa versão rápida, aquela que você, quando você abre o Gemini, já está nela, né? A versão padrão. A gente estava na versão 3.1 e agora chega a 3.5, que promete entregar respostas em tarefas do dia a dia de forma ainda mais rápida do que a gente já estava acostumado. E agora aquele modo IA da busca do Google, quando você busca qualquer coisa ali no Google normal e tem um modo IA ali para você, já está sendo alimentado por essa nova versão do Gemini, que é um pouco mais rápida. Então, a ideia do Google aqui é transformar a busca numa experiência mais próxima de um assistente de IA, que conseguir responder perguntas, acompanhar tarefas e organizar informações. E, por fim, eu destaco aqui as novidades do Gemini Live, que é aquele modo de conversa por voz em tempo real com a IA. Ele permite interagir com a IA de forma um pouco mais natural, como uma ligação, e agora está integrado à interface principal do Gemini. E o que chamou nossa atenção ontem durante o evento no Gemini Live foi que agora alguns sotaques também foram incorporados ao Gemini Live, e um dos exemplos exibidos foi com um sotaque forte aqui do Rio de Janeiro. Então, uma novidade legal aqui pro povo carioca. Então, assim, esses são os destaques, eu diria, do Gemini no Google I/O de ontem. A gente já tem vários chatbots disponíveis por aí, cada um tem sua preferência, mas dá para ver que o Google está empenhado em se manter competitivo com o ChatGPT, né, que também tem feito evoluções nesse caminho parecido, e eu quero ver como é que essas atualizações vão se comportar aqui no Brasil num ano eleitoral que a gente está, né?
2: É verdade, principalmente considerando todo esse aspecto que você está destacando para a gente, muito realismo, né? Inclusive até imitando sotaques, por exemplo.
1: Pois é, a gente vê imagens geradas por IA, vídeos gerados por IA, cada vez com mais naturalidade. Agora esse modo de conversa que também promete ser um pouco mais natural, as evoluções estão bem rápidas, né? Para a gente que gosta de tecnologia, que acompanha, é muito legal, mas é isso, né? Tem que também ver como é que a gente vai saber o que é gerado por IA e o que não é, daqui a algum tempo, quando se tornar bem mais difícil a gente descobrir, né?
0: E tem sotaque paulista?
1: Olha, não sei te dizer, porque o Google mostrou um exemplo ontem, curiosamente, em português, que tinha o sotaque carioca, né? Mas se eles estão incorporando, eu acredito que o sotaque de São Paulo, uma das cidades mais importantes do Brasil, vai estar disponível lá em algum momento também.
0: Porque o problema é que São Paulo tem vários sotaques, né?
2: Também tem isso.
1: Tem isso.
0: Tá certo. Rubens Aquiles, obrigado, Rubens. E até uma próxima.
1: Obrigado, até uma próxima.
2: Até mais.
0: E agora, Cássia?
2: Intervalo.
0: Ah, voltamos.
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1: Ainda tem muita lentidão pela Regis Bittencourt no sentido da capital, entre Itapecerica da Serra e Embu das Artes, a partir do quilômetro 290 até o 279, na altura do Rodoanel. Sentido Curitiba, o caminho segue bem, não tem registro de congestionamento. Rodoanel na altura da Regis, com boas condições, tanto pela interna, pela externa. Também tem ponto de parada lá no trecho sul por causa daquelas obras no entorno do quilômetro 45 pela interna sentido Perus. Bom, a Castelo Branco permanece com trecho de lentidão, caminho um pouquinho mais intenso na aproximação do Cebolão a partir do quilômetro 17 até o Cebolão na chegada a São Paulo. A boa notícia é que para o interior não tem congestionamento. E tem congestionamento pela Bandeirantes. Tá difícil o caminho, hein? Na chegada à capital, reflexo de trabalhos na pista por ali, inclusive também ocorrência na marginal do Tietê, né? Impacta essa chegada pela Bandeirantes, mais de 6 quilômetros de fila, tem alternativa e Anguera bem melhor.
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3: Brasil e Estados Unidos juntos, discutindo as relações diplomáticas, celebrando novas ideias e travando novas relações comerciais. É sobre isso o Summit Brasil USA, evento promovido pelo Valor Econômico que aconteceu em Nova York na última semana. Frederico Cachar, diretor da Editora Globo e do Sistema Globo de Rádio, abriu o evento e exaltou a relação entre os dois países que, embora envolva concorrência em diversos mercados, também pode ser uma relação de cooperação. Ao longo do evento, políticos, empresários, especialistas e a sociedade civil se reuniram em debates sobre sustentabilidade, diplomacia e comércio em diversos painéis mediados por jornalistas do Valor Econômico. Em 2026, as relações entre Brasil e Estados Unidos completam 202 anos de existência. Leopoldo Rosa, especial para a CBN.

quarta-feira, 20 de maio de 2026. A China autorizou 3 frigoríficos brasileiros a retomar os embarques de carne bovina após uma suspensão iniciada em março de 2025. Na ocasião, as autoridades chinesas alegaram não conformidade do produto com os requisitos para o registro de estabelecimentos estrangeiros. Os 3 frigoríficos são a unidade da JBS em Mozarlândia, em Goiás, uma fábrica da Frisa em Nanuque, em Minas Gerais, e uma planta da Bonmate em Presidente Prudente, em São Paulo. O anúncio foi feito pela Associação Brasileira das Indústrias Exportadoras de Carnes depois de uma reunião entre autoridades dos dois países em Pequim. O Brasil é o maior exportador mundial de carne bovina e tem a China como principal destino. O ministro da Agricultura, André de Paula, está em viagem ao país da Ásia. O presidente Lula assinou 2 decretos que criam regras para a atuação das Big Techs no país. O governo afirma que atualizou a regulamentação do Marco Civil da Internet à luz da decisão do ano passado do STF, que mudou a responsabilização das plataformas e estabeleceu medidas de proteção às mulheres na internet. Os decretos foram assinados em um evento no Palácio do Planalto em referência aos 100 dias do Pacto Brasil entre os 3 poderes para o enfrentamento ao feminicídio. A Rússia e a China criticaram a intenção do presidente Donald Trump de construir o Domo de Ouro.

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0: Vera com a gente aqui no estúdio. Tudo bem, Vera?
1: Oi, Sardenberg. Boa tarde para você, para Cássia, para os nossos ouvintes, também para quem está nos assistindo.
2: Boa tarde, Vera.
0: É, Vera, como costuma acontecer em períodos eleitorais ou perto das eleições, a Câmara dos Deputados aprovou lá uma, o que você está chamando de desenrola dos partidos. Votou a toque de caixa, algo que perdoa dívidas dos partidos.
1: Perdoa dívidas, blinda as legendas contra novas multas, novas sanções no semestre da eleição, permite o acesso a fundo partidário de legendas criadas a partir de fusão ou de federações partidárias, enfim, é um pacote amplo de benefícios para partidos políticos, incluído na pauta da Câmara de supetão, de afogadilho, no meio da tarde de ontem, e que foi votado praticamente numa sessão com piloto automático, porque o presidente da Câmara deixou a cadeira da presidência minutos antes da votação da matéria, saiu do plenário para não ficar ali com a cara dele, né, no momento em que fosse aprovado o trem da alegria, e portanto poupado dos telejornais, dos cortes de TV, etc. Mas algo que foi orquestrado por ele, porque não tinha como ser aprovado sem a anuência, sem a total orquestração por parte do Hugo Mota. E veja, além de mexer em toda essa questão de multas, sanções e penalidades outras a partidos políticos, a tal da mini reforma eleitoral, que eu chamei de desenrola dos partidos, ainda incluiu lá um dispositivo que permite disparos em massa de mensagens em épocas de campanha, desde que os partidos adquiram números de celulares, etc., para fazer esse tipo de coisa que vinha sendo coibida pela Justiça Eleitoral, porque é uma forma de propagação de desinformação, de propagação de fake news, de ataques a adversários, sem que haja tempo hábil para esses adversários reagirem, etc. Tudo isso em época que a gente sabe de uso de inteligência artificial de forma indiscriminada e que pode, portanto, causar um estrago aí Brasil afora, né?
2: É aí o que a gente teve também nesse caso, né, Vera? Tirando algumas exceções, então teve manifestação do Partido Novo, teve manifestação do PSOL contra, mas de forma geral, partidos de vários espectros políticos, todos quietinhos, concordando com tudo isso, né?
1: Tem sido assim toda e qualquer mudança que beneficia a classe política e os partidos políticos. Cássia, a gente tem essas duas franjas, e aí dá para dizer, né, nos dois polos ali, a esquerda e a direita, que se insurgem contra, então o Partido Novo de um lado e o PSOL de outro, mas os partidos hegemônicos, os grandes partidos dos dois lados do espectro, né, da esquerda e da direita, e principalmente do centrão, sempre se unindo nessa hora, numa frente suprapartidária que defende os interesses unicamente dos próprios políticos e das próprias legendas. Então, PT e PL de braços dados, por exemplo, e irmanados com o Centrão na defesa desses interesses que são meramente paroquiais, corporativos, do próprio umbigo, como a gente quiser chamar. Veja que o Hugo Mota aí faz um movimento em duas frentes, né? No ON, né, com a cara ali e falando, ele vai e impunha a bandeira do fim da escala 6x1, de mais benefícios aos trabalhadores, e faz disso tenta fazer disso uma marca da sua gestão. E aí, sem botar a cara, apertando só o botão e saindo de cena, ele deflagra um desenrola para os partidos políticos, que faz letra morta da lei eleitoral. Qual que é o problema aí, né? Depois reclamam de judicialização. Mas eles aprovaram essa medida menos de 5 meses da eleição, quando a gente sabe que existe um princípio consagrado de anualidade, que qualquer mudança na lei eleitoral só pode ser feita um ano antes para vigorar naquela eleição. E aí, na própria reforma que eles aprovaram, eles incluíram uma cláusula que não pode. Provavelmente vai acontecer uma judicialização, provavelmente por esses mesmos partidos que a Cássia mencionou. E aí vão reclamar se o TSE ou se o Supremo derrubarem essa farra, a verdadeira farra partidária que foi aprovada. Mas não tem muito jeito quando você decide fazer com a mão do gato um tipo de lambança desse, né?
0: Agora, voltando à questão da possibilidade de disparar mensagens, né? Você falou que está coibido isso hoje.
1: Sim, hoje em dia tem uma série de regras, depois daquele caso da eleição de 2018, que foi denunciado pela Folha de São Paulo, do uso indiscriminado de disparos em massa, se estabeleceu uma série de regras. Então, tem limite para o número de usuários que você pode alcançar com uma mensagem, você só pode usar celulares identificados com o CNPJ da campanha, tem de ter um responsável, e agora isso vai ficar muito mais indiscriminado, então deixa de ter limite para esse expediente. E com menos possibilidade de o eleitor que é impactado com esse tipo de mensagem saber de onde ela está vindo.
0: Mas não é um tipo de censura? Quer dizer, o partido não pode fazer a sua campanha e espalhar a sua informação?
1: Informação é uma coisa, desinformação é outra.
0: Mas quem está julgando isso?
1: A Justiça Eleitoral e o próprio Supremo Tribunal Federal baixaram uma série de regras. Essas regras, o Congresso chegou a discutir, mas não levou adiante a discussão sobre a maior regramento para o uso dessas ferramentas de mensagem. E aí coube à própria Justiça Eleitoral e ao Supremo Tribunal Federal. Mas o que se viu em 18 foi realmente um abuso desse expediente, e isso causa visíveis efeitos quando você vê o ataque a oponentes nas vésperas da eleição sem que o adversário possa reagir. Existe esse debate. Muita gente acha que é você coibir liberdade de expressão. A justiça tem entendido, e reiteradamente em vários casos, não só desse do disparo de mensagens, que você precisa disciplinar e regrar o uso de ferramentas eletrônicas, porque isso pode causar distorções no processo eleitoral. Um debate que existe, mas que a justiça tem até aqui sido muito mais pelo caminho da regulamentação, inclusive do uso de inteligência artificial, faz isso por várias resoluções do TSE, e o Congresso sempre mais permissivo. São dois lados aí da mesma discussão.
2: E considerando que ainda em 2018, quando a gente teve esse fenômeno, né, do disparo em massa de mensagens de desinformação, a gente não tinha toda a tecnologia que a gente tem hoje. Ou seja, ter um liberar geral em relação a essas mensagens hoje pode ser algo muito mais danoso do que já foi bastante lá em 2018.
1: Exato.
0: Mas o que incomoda, Cássia, Vera, é quem decide que é desinformação?
2: É a justiça, se você vê que aquela mensagem tem um conteúdo falso, né?
0: Se for para a justiça, sim. Mas para se ir para a justiça precisa ser disparado antes. Não pode.
1: Mas e o dano muitas vezes é irreversível, né, Sardenberg? Enfim, essa é uma longa discussão filosófica.
0: Não,
1: que a gente
0: não é
1: poderia ter. Não,
0: de liberdade de imprensa, né? Liberdade
1: imprensa?
0: Partidária.
1: Não, imprensa não tem nada com isso.
0: Liberdade partidária, liberdade de fazer campanha.
1: Não vejo dessa maneira. Eu acho que liberdade de fazer campanha é uma outra, e o uso de tecnologia para você burlar a vontade do eleitor espalhando fake news é outra. Mas enfim, é um longo debate. O Congresso e a Justiça não concordam, tem divergências, mas o Congresso deixou para liberar a toque de caixa às vésperas da eleição, contrariando o que vem sendo a jurisprudência da própria Justiça Eleitoral, e com um risco de que haja uma análise por parte da mesma Justiça que considere que foi extemporânea essa decisão e que ela é inconstitucional em alguma medida.
0: Bom, isso aí certamente vai parar lá no Supremo Tribunal Federal, e o Supremo Tribunal Federal, a primeira coisa que vai fazer é suspender a aplicação da lei.
1: Até que o plenário decida, acredito.
0: E eles podem enrolar até as eleições, né?
1: Difícil, porque aí tem muito interesse dos partidos. Eu acho que eles vão acabar tendo de julgar. Imagino que possa haver uma liminar, se for judicializado, e que aí o Supremo tenha de decidir a partir do que foi feito, né? Inclusive porque essa questão das multas, tem muita multa que está sendo aplicada e precisa decidir o que vai acontecer com elas, né? Multas por descumprimento da própria legislação. Eles mudaram regras para prestação de contas, inclusive, dos partidos, e tem uma série de libera geral que foi aprovado aí nessa jornada de ontem, né?
2: Inclusive, dívida que já está em execução aumenta o prazo absurdamente.
1: Assim, impede você de bloquear as contas dos partidos, como vinha sendo feito com o PL, por exemplo, em 22. Naquela coisa do questionamento das urnas eletrônicas, houve um bloqueio. Impede esse tipo de expediente. Você não pode bloquear conta partidária de forma nenhuma. Então, uma série de mudanças promovidas dessa maneira ontem.
0: Tudo com dinheiro público, que é o dinheiro da...
1: Dinheiro deles, né? Eles acham que é deles. É. Sabe? Que caiu na conta, eles acham que o dinheiro é deles, que ninguém pode mais bloquear, não.
0: Vera Magalhães, obrigado, Vera. Até amanhã.
1: Tchau, gente. Até amanhã.
2: Até mais tarde, Vera.
0: Intervalo agora, Cássia?
2: E já voltamos.
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0: E aí, Teco?
1: Oi, Sardenberg, boa tarde, Cássia, boa tarde aos ouvintes, tudo bem?
2: Tudo certo, Teco, boa tarde.
0: Bom, época de Copa do Mundo, né? As seleções estreiam uniformes novos, camisas novas, né? E, aliás, os fabricantes de uniformes, os fabricantes de camisas, aproveitam essa época para lançar os seus novos produtos, etc. E o que você vai nos contar é que o Brasil também está lançando a sua camisa e que é a mais cara entre os países campeões?
1: Pois é, sabe, Sarimera, que o italiano deve estar triste de não ir para mais uma Copa, mas o bolso do italiano está aliviado, viu? Porque com esse álbum de figurinha de 1000 figurinhas e uma camiseta a R$750, a Copa é para os fortes, né? Essa pesquisa que a BBC fez, ela comparou qual é o preço da camiseta dos seus em cada país, né? Comparado com a renda média do povo que mora lá. E aqui no Brasil a camiseta está sendo lançada a R$750, né? R$749,99. Então, pelo Banco Mundial, é como se fosse 17,5% da renda brasileira. Mas, na verdade, se você for olhar aqui pela PNAD, né, pelo IBGE, que mostra a renda média do brasileiro é mais baixa do que o Banco Mundial considerou, a renda média aqui é 3.367, então é 22% da renda do brasileiro para comprar uma camiseta. Isso, enfim, altíssimo, né, evidentemente, e perto dos outros países, muito mais alto, né? Se você pegar, por exemplo, na Alemanha, está 4% da renda do alemão para comprar uma camiseta. Em todos os outros países, chega ali a 8%, em alguns lugares como Uruguai, 9%, 10%. Nenhum aqui tão caro quanto aqui no Brasil, comparado com a renda do brasileiro, né?
2: E tem alguma justificativa para isso, Teco, para uma discrepância tão grande entre os preços versus a renda dos torcedores?
1: Ah, eu acho que assim, na partida a renda do brasileiro é mais baixa do que dos países comparados, né? A renda média do brasileiro é menor que a da Alemanha, daqui do uruguaio. Então isso já é o ponto de partida. As coisas aqui do futebol, né, Cássio, elas ficaram muito caras de repente, assim, elas estão num preço praticamente proibitivo, né? Óbvio que a camisa do Brasil é mais cara do que a dos times do Brasil, mas mesmo as camisetas de time hoje oficial é coisa de R$400, R$500, é uma coisa que é proibitiva para renda, né? Preço de ingresso também tá na lista das coisas que de repente ficou meio que inacessível, né? E acho que aqui talvez tenha um pouco de abuso, porque o brasileiro, ele talvez adore a Copa do Mundo mais do que todo mundo, né? Assim, é um evento que tem mais peso aqui do que talvez em outros lugares. As pessoas se mobilizam, elas vão gastar um dinheiro que não tem, elas querem estar uniformizada, elas querem ter o álbum de figurinha, vai ter churrasco em dia de jogo do Brasil. Eu acho que também tem uma certeza de que se você lançar o produto, ele vai vender, né?
0: É, vai pro cartão, né?
1: Ah, se parcelar então, né, Cássia? Qual é o lema do parcelamento?
2: Ah, assim, parcelando bem parceladinho, a gente compra até um avião.
1: É isso.
2: Não que eu adote isso na minha vida, viu, gente? Eu vi num documentário que as pessoas pensam assim, por isso tem muita gente endividada.
0: Tá certo. Bom, isso aí, Teco. Você sabe que esse, eu já li também na imprensa inglesa, que também lá na Inglaterra eles reclamam do encarecimento dos produtos do futebol, desde camisa e tal, até ingressos.
1: Sim.
0: Até ingressos e até TV a cabo, né? Havia uma reclamação de que os preços dos ingressos ficaram muito elevados, mesmo para os ingleses, né?
2: Interessante.
0: Isso deve...
1: o salário, né, Sardenberg? Esses salários astronômicos, né? Isso aconteceu muito no esporte americano, há muito tempo atrás, onde você, assim, quando eu morei nos Estados Unidos, eu ia ver jogo de beisebol, por exemplo, a $2 o jogo, né? Que era uma coisa assim, era só para o ouvinte ter uma ideia, independentemente da época, era o preço de uma Coca-Cola no estádio. Esse era o preço do ingresso. Mas aí quando você começa a pagar salários milionários para essas estrelas de qualquer esporte, seja ela basquete, futebol, seja ela qualquer coisa, tem que encarecer o preço do ingresso. E aí começa um círculo horroroso, né? Porque você afasta o torcedor apaixonado, começa em um outro tipo de torcedor, né? Que tem poder aquisitivo, mas que às vezes encara o esporte de outra maneira. E não tem mais como voltar atrás, porque depois também todo mundo quer o time forte. O time forte é caro, né?
0: Exatamente. E um exemplo notório disso que nós estamos falando é o preço dos ingressos para a Copa do Mundo.
2: Sim, é verdade.
0: Né? Que é uma fortuna para você. Aliás, não é só a Copa do Mundo, para você assistir jogos de um ATP Master 1000, um Grand Slam de tênis, também os preços são muito elevados, né?
1: Mas a premiação desses ATPs, que é um ótimo exemplo que você deu, né, Sérgio? Porque sempre foi em dólar. Hoje o tenista que ganha recebe mais de US$1 milhão em prêmio. Nunca foi nem perto disso, né?
0: Exatamente.
1: Então, para pagar US$1 milhão de premiação, tem que ter um ingresso compatível, né?
2: Tem um ouvinte que mandou uma mensagem para cá. Não sei se isso chega a influenciar de forma determinante aqui no Brasil, mas é um componente. O José Moreno escreveu para cá falando o seguinte: tem que colocar na conta a pirataria de camisetas no Brasil. Chega a causar um impacto forte também, Teco?
1: A questão é saber se a pirataria é causa ou consequência, né, Cássia? Porque a pergunta é: se a camiseta, ao invés de custar 750, custasse 250, será que o torcedor preferiria comprar oficial a 250 ou a pirata a 150, 200, né? Somos contra a pirataria, evidentemente, mas eu acho que a pirataria acaba ocupando um espaço que principalmente os clubes deixam ocupar, que é você não ter um produto bom, bacana, legal, num preço que caiba no bolso do torcedor que não tem essa renda, né? A pirataria ocupa esse buraco ali. Agora, esse buraco poderia ser ocupado pelas federações, pela CBF e principalmente pelos clubes de futebol, né? Porque um cara que tem dois filhos e o São Paulo lança uma camisa nova, se ele for dar a camisa oficial é R$1.000, né? O salário mínimo é 1.500 no Brasil. Não tem como, né?
0: Não é para esse público.
1: É para esse público.
0: É outro público que eles estão buscando.
1: Mas esse público gosta de futebol, né? E gosta do time, né?
2: Sim.
1: E quer usar a camisa, quer que o filho use, quer levar o filho no jogo, mas a R$1.000 duas camisas, se os três comprarem, é um salário mínimo de camisa, não tem como isso.
0: Isso aí. Teco Medina, obrigado, Teco. Até amanhã.
1: Até amanhã, tchau.
2: Até.
0: Intervalo, Cássia.
2: E já voltamos.

0: no ar. 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Diante da expansão dos planos odontológicos, a CNP Seguradora reforça sua estratégia de atuação. 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
1: Marginal do Tietê ainda bem carregada no sentido da rodovia Ayrton Senna, praticamente do Cebolão até após o acesso à Dutra. Sentido Castelo, caminho é melhor, mas tem lentidão.
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4: As relações entre Brasil e Estados Unidos não são novas e ainda assim encontram possibilidades inovadoras para mais cooperação. Foi esse o tom entre os participantes brasileiros e os americanos do Summit Brasil USA deste ano. O evento, promovido pelo Valor Econômico em Nova York, reuniu autoridades, especialistas e membros da sociedade civil para debater os caminhos da relação dos dois países na economia, comércio, cultura e na busca por sustentabilidade. Entre os presentes estiveram o senador americano Bernie Moreno e o ex-embaixador Clifford Sobel. Do lado brasileiro, nomes como o empresário Guilherme Benchimol e a secretária de Política Econômica do Ministério da Fazenda, Débora Freire, participaram das mesas. Leopoldo Rosa, especial para a CBN.

0: antes de terminar, Cássio, eu gostaria de chamar a atenção para a coluna da nossa colega Malu Gaspar, que está no jornal O Globo de hoje. A coluna chama-se Os Três Sinais de que a Delação de Vorkaro está por um fio. E ela relaciona ali uma série de fatos e exemplos que dizem que o ministro André Mendonça, que é o relator do caso no Supremo Tribunal Federal, parece cada vez menos disposto a aceitar a delação de Daniel Vorkaro. Um sinal muito claro do que está acontecendo é que o Daniel Vorkaro, ele foi transferido de uma sala especial na Polícia Federal para uma cela comum. Os ouvintes se lembram que ele estava preso na Papudia. Aí, quando manifestou o interesse de fazer a delação premiada, ele foi transferido para uma sala especial da Polícia Federal. Está preso numa sala, mas é uma sala especial que permite reuniões mais tranquilas com os advogados, reuniões sigilosas com os advogados.
1: Tem ar-condicionado, frigobar.
0: Isso. E aí, para ele preparar a delação premiada. Houve desencontros entre a defesa do Daniel Vorkaro e o ministro André Mendonça, e que, enfim, parece que o ministro está perdendo a confiança na ideia de que será uma delação premiada.

0: Quarta-feira, 20 de maio de 2026. O ministro do Supremo Tribunal Federal, Alexandre de Moraes, mandou o Ministério da Justiça e o Itamaraty adotarem as providências necessárias para efetivar a extradição da ex-deputada federal Carla Zambelli, que está na Itália. No despacho, o magistrado informou que todas as garantias exigidas pelas autoridades do país da Europa já foram formalizadas para que a ex-parlamentar possa cumprir a pena no sistema prisional brasileiro. Na próxima sexta-feira, um recurso de Zambelli deve ser analisado pela Corte de Cassação Italiana, que é a última instância da justiça local. A ex-deputada fugiu do Brasil em junho para escapar da pena de 10 anos de prisão referente à invasão do sistema do Conselho Nacional de Justiça e à emissão de um mandado falso de prisão contra Alexandre de Moraes. Quando já estava na Europa, ela foi condenada a mais de 5 anos por mais 5 anos por porte ilegal de arma de fogo e constrangimento ilegal. A Comissão de Constituição e Justiça do Senado adiou a votação da proposta de emenda à Constituição que garante autonomia financeira e orçamentária ao Banco Central. A PEC tramita no Senado desde 2023 e retira a autoridade monetária do orçamento da União. Caso o texto seja aprovado, o Banco Central vai passar a administrar os próprios recursos com autonomia, sem depender do caixa do governo federal. No horário de Brasília, 2:04.
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2: A declaração do Imposto de Renda é um documento enviado à Receita Federal, onde você informa seus rendimentos, bens, despesas dedutíveis e pagamentos do ano. Com ela, a Receita calcula se você tem imposto a pagar ou a restituir. Declarar corretamente evita multas e problemas como cair na malha fina. Reúna seus informes, comprovantes e escolha a modalidade, simplificada ou completa, antes de enviar. Eu sou André Turbei para a CBN Amazônia.
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2: Olá, sejam todos muito bem-vindos, muito bem-vindas ao seu Estação CBN. Eu sou o Lui Kawasaki, temos esse encontro marcado toda semana, né? De segunda a sexta-feira, sempre de uma até as duas horas da tarde, trazendo muita informação e prestação de serviço a todos que nos acompanham. Já adianto alguns dos destaques de hoje. A gente vai falar sobre a Avenida Torquato Tapajós, que sofre interdições para obras de uma nova passarela aqui em Manaus. A Prefeitura de Manaus também embarga uma obra de uma faculdade particular após o desabamento de terra, e chuvas fortes causam alagamentos e risco de desabamento aqui em Manaus. E também tem as contas de luz que sobem para os consumidores aqui do Amazonas. Tudo isso e muito mais hoje no seu Estação CBN, que já está no ar.
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2: Nesta quarta-feira, o destaque é o El Niño. Entre maio e julho, a probabilidade de formação do fenômeno subiu para mais de 80%. Então, a partir de agosto, essa chance passa dos 90%. E no fim do ano, se aproxima de 100%. Na prática, gente, essa formação de novo El Niño no segundo semestre é quase certa. A intensidade ainda é incerta, mas há indícios de que ele possa ser forte. Os efeitos já são conhecidos: mais chuva no sul do país e no norte, risco de seca e calor mais intenso. Esses impactos devem aparecer a partir de setembro. Até lá, a gente segue no inverno amazônico. E para hoje, em Manaus, o tempo fica fechado, chuva intensa, né? Pela manhã, foi registrada pela manhã e também pela parte da tarde. Máxima para hoje, 29 graus. Já amanhã, na quinta-feira, ainda chove, mas com menor intensidade. A máxima para amanhã é de 31 graus. Olha, por falar das chuvas, né? Da chuva de hoje de manhã, a Prefeitura de Manaus registrou 9 ocorrências por causa da forte chuva desta quarta-feira, né? Os dados foram consolidados nessa manhã pelo Centro de Cooperação da cidade. O balanço aponta 8 pontos de alagamento aqui na capital. 3 casos ocorreram na zona leste, 3 na zona norte e 1 na zona oeste, né? E 1 na zona rural. As equipes da Defesa Civil também foram acionadas para atender um risco de desabamento de muro na zona norte. O maior volume de chuva ocorreu na área do Tarumã, com 46,4 milímetros nas últimas 24 horas, e o bairro Cidade de Deus, que registrou 41,3 milímetros. As equipes de campo da Secretaria Executiva de Proteção e Defesa Civil Municipal realizam atendimento nas áreas impactadas, e o município utiliza escolas públicas para acolhimento temporário de famílias afetadas. Os moradores de áreas de risco podem acionar o serviço de socorro pelo telefone 199. E atenção, motorista, porque a Prefeitura de Manaus realiza intervenções temporárias no trânsito da Avenida Torquato Tapajós. Quem explica mais pra gente é a Beatriz Botinelli.
3: O bloqueio ocorre no trecho do Conjunto Santos Dumont, no bairro Flores, para o avanço das obras de uma nova passarela. Nos dias 20 e 21 de maio, as equipes abrem um canteiro central em 2 pontos. O serviço ocorre das 9 da noite até as 5 horas da manhã na quarta-feira. Na quinta-feira, os trabalhos avançam das 9 às 12 e retornam das 21 às 5. A faixa 1 fica parcialmente interditada. A fase principal da operação acontece entre os dias 22 e 25 de maio para o içamento de 4 vigas. O Instituto Municipal de Mobilidade Urbana realiza a interdição total da via com desvios pelo canteiro central em contrafluxo. O bloqueio total funciona na sexta-feira e no sábado, das 9 horas da noite às 5 horas da manhã. No domingo, o fluxo muda, das 5 horas da manhã até meia-noite. E na segunda-feira, a alteração vigora, de meia-noite às 5 horas da manhã. A intervenção ocorre entre as ruas Comandante Henrique Bastos e Comandante Paulo Lasmar.
2: Então, lembrando aí o horário, né, das interdições para hoje, é de 9 da noite até as 5 horas da manhã, né, nessa quarta-feira. Já amanhã os trabalhos avançam, então, nesses dois horários. É bom quem está nos acompanhando ficar atento. Então, a partir das 9 da manhã até 12:00, né, terá essa interdição. E, novamente, na quinta-feira, de 9 da noite até as 5 da manhã da sexta. O Instituto Municipal de Planejamento Urbano aqui de Manaus embargou a obra de uma faculdade particular. Essa decisão ocorreu após o desabamento de um talude de terra. Esse problema gerou uma erosão que avançou em direção à rua e provocou fissuras no asfalto, né? Buracos lá no asfalto. A construção possui licença desde o ano passado. Esse projeto aprovado previa aí um muro de arrimo para contenção do terreno. A fiscalização da prefeitura constatou que a estrutura ela não foi executada de forma adequada. E a Defesa Civil classificou o local como área de risco iminente por causa da inclinação da terra e também da possibilidade de novas chuvas, né? A paralisação tem como base o artigo 38 do Código de Obras de Manaus. O texto prevê a suspensão dos trabalhos em casos de risco à segurança pública. A empresa responsável deve apresentar um plano de ação emergencial para estabilizar o solo. O embargo ocorre na área urbana aqui de Manaus. Essa interdição do canteiro de obras é por tempo indeterminado. A fiscalização municipal realiza aí o serviço de monitoramento no local, sem custos para os cofres públicos.

1:14, agora aquele assunto nada agradável para o nosso bolso, gente. A Agência Nacional de Energia Elétrica aprovou o reajuste tarifário anual de 2026 da Amazonas Energia, né? A empresa opera sob o nome de Ambar Energia. Esse aumento médio geral das faturas será de 6,58%. A distribuidora atende 1.060.000 unidades consumidoras aqui no Amazonas. As residências, pequenos comércios e propriedades rurais de baixa tensão vão ter um reajuste médio de 3,79%. Esse aumento para os consumidores estritamente residenciais será de 3,77%. Os grandes comércios e indústrias de alta tensão vão sofrer a maior alta, com reajuste médio de mais de 13%. 13,24%. O repasse ocorre por causa dos custos de compra e transporte de energia elétrica. Esses novos valores, eles entram em vigor a partir do dia 26 de maio, ou seja, na próxima segunda-feira. Cobrança ocorre de forma automática nas faturas mensais emitidas pela empresa concessionária, e o serviço de fornecimento e a consulta de contas continuam públicos na internet. O que mais chama a atenção, né, gente, mais preocupa aí os setores produtivos, é o reajuste de 13,24% para alta tensão. Esse índice aí atinge diretamente as indústrias aqui do Polo Industrial de Manaus e também os grandes centros comerciais. Ou seja, historicamente, esses aumentos dessa magnitude na energia do setor produtivo acabam sendo repassados para o preço final dos produtos e serviços ao consumidor.

0: 1:16. A gente segue para o primeiro intervalo desta edição. Daqui a pouquinho a gente está de volta.
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0: 1h20.
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0: Já de volta com o seu Estação CBN. E olha só, lá em Parintins, primeiro dia do mutirão Registre-se, teve longas filas e grande procura pelos atendimentos oferecidos à população. Muita gente chegou ainda durante a madrugada para tentar garantir uma vaga nos serviços de documentação e de cidadania. A atendente Samara Fernandes chegou 3 horas da manhã para tentar conseguir uma vaga para atualizar o seu RG.
2: Desde 3 horas da manhã. Acho que está conseguindo ser atendido. Já estou na fila do atendimento já para finalizar. Chegando aqui eu precisei da certidão de nascimento atualizada, né? Então aqui, como todos os órgãos estão presentes, a gente encontra uma maior facilidade para os dois.
0: Assim como ela, cerca de 2.400 pessoas poderão ser beneficiadas com os serviços ofertados no Registre-se em Parintins, um mutirão de expedição de documentos básicos. No local, o público passa por uma triagem e depois é encaminhado ao atendimento desejado. A orientação é trazer os documentos pessoais, se tiver, e a documentação referente ao serviço que for solicitado. Maria Clara, representante da Corregedoria Geral de Justiça do Amazonas, explica o fluxo do atendimento.
3: Aqui no Registre a gente tem uma gama de serviços, né? Mas os principais são a expedição da primeira e segunda via da certidão de nascimento e casamento, registro tardio também. Também para os imigrantes, é importante salientar que a gente está com a presença da Polícia Federal aqui, então para você regularizar a sua situação imigratória também é possível.
0: Durante a ação, a população poderá emitir a Carteira Nacional de Identificação, regularizar o título de eleitor, solicitar primeira e segunda vias de certidões e receber orientações para a retificação de documentos. Os serviços começam às 8 horas da manhã e seguem até 5 horas da tarde. A aposentada Dalva Ribeiro conta como o mutirão facilita o acesso a direitos que muitas vezes são afetados pela distância ou falta de orientação.
4: É muito bom. É muito importante para todo o povo, porque é tão difícil você agendar um CPF, um RG.
0: Reportagem de Francisco Carioca, Lui Kawasaki para a CBN Amazônia. Em Manaus, 1h22. A gente fala agora sobre os mais de 10 milhões de microempreendedores individuais que ainda não entregaram a declaração anual do Simples Nacional. Esse número, ele representa quase 62% dos profissionais ativos no país. O prazo final para o envio do documento termina no dia 31 de maio. A entrega, ela é obrigatória para todos os registros ativos. Os trabalhadores que não tiveram faturamento no ano de 2025 também devem preencher o formulário. O teto de faturamento anual permitido para a categoria é de R$81 mil. O contribuinte que faturou até 20% acima desse limite deve migrar para o regime de microempresa. O empreendedor com faturamento superior a 20% do teto terá o desenquadramento retroativo e pagará impostos adicionais. O contribuinte que perdeu o prazo de envio, aí vai pagar uma multa mínima de R$50 e o atraso gera juros de 2% a cada mês. A ausência da declaração e das contribuições mensais por 2 anos gera o cancelamento definitivo do CNPJ. E o empreendedor que cometer erros no preenchimento pode enviar uma declaração retificadora pelo sistema. E lembrando, né, que a perda do CNPJ traz prejuízos imediatos para o trabalhador autônomo. Então, sem o registro ativo, o cidadão ele perde o direito a benefícios previdenciários. A gente está falando aí, por exemplo, do auxílio-doença e da aposentadoria. E, além disso, fica impossibilitado de emitir notas fiscais e perde o acesso a linhas de crédito bancário específicas para empresas. A gente lembra também que o envio dos dados é feito pelo portal do empreendedor na internet. O serviço é gratuito e o preenchimento da declaração ocorre de forma virtual durante as 24 horas do dia.

0: Agora a gente vai para Brasília, porque o governo federal anunciou uma nova linha de crédito para a compra de carros por taxistas e motoristas de aplicativos. Serão disponibilizados 30 bilhões de reais em recursos para quem se enquadrar nos critérios do programa.
1: A medida foi anunciada pelo presidente Lula nesta terça-feira e chamada de Move Aplicativos. O objetivo é permitir que taxistas e motoristas de aplicativos possam trocar os veículos que usam no trabalho por carro zero quilômetro. Poderão participar do programa taxistas devidamente registrados e ativos, além de motoristas de aplicativos que estejam cadastrados em pelo menos uma plataforma há 12 meses e tenham feito ao menos 100 corridas nesse período. Os recursos do programa serão disponibilizados pelo Ministério da Fazenda ao BNDES, que vai operacionalizar a linha de crédito. Carros de até 150 mil reais estão aptos a participar do programa e os juros não poderão ultrapassar os 12% ao ano. Para participar, é necessário primeiro fazer um cadastro no site gov.br/movebrasil. A ideia é que a linha de crédito já esteja disponível a partir do dia 19 de junho. De Brasília, Felipe Igreja.
0: Hora e 26 minutos. E vocês se lembram daqueles trigêmeos, a Kiara, o Gustavo e a Hanna? Pois é, eles receberam alta hospitalar depois de 32 dias de internação. Os bebês, eles nasceram de forma prematura na 33ª semana de gestação. O parto ocorreu no dia 17 de abril na maternidade Ana Braga, aqui em Manaus. A mãe das crianças reside no município de Tefé, no interior aqui do Amazonas. Ela realizou o pré-natal na cidade de origem e foi transferida aqui para a capital por causa do risco da gravidez. O nascimento mobilizou equipes de obstetrícia, pediatria, neonatologia, enfermagem e anestesia. Os recém-nascidos utilizaram suporte de respiração artificial durante o tratamento e eles passaram por cuidados na unidade de terapia intensiva neonatal e participaram do método canguru para ganho de peso. Os bebês deixaram o hospital com peso acima de 2 kg e 700 gramas cada um. A alta médica ocorreu na maternidade Ana Braga, na zona leste aqui de Manaus. Ainda bem que eles se recuperaram, né? E seguem com um quadro de saúde estável. Sucesso aí, saúde para os bebezinhos, para os trigêmeos, a Kiara, o Gustavo e a Hanna.

1:27. Agora a gente fala sobre a qualidade de vida. Qualidade, né? Que foi uma pesquisa, o Amazonas apareceu com a 8ª pior qualidade de vida aqui do país, né? Segundo um levantamento divulgado nesta quarta-feira pelo Índice do Progresso Social, que é o chamado IPS Brasil. Essa pesquisa avaliou os 5.570 municípios brasileiros com base em indicadores sociais e ambientais. Aí a gente está falando de acesso à saúde, educação, infraestrutura, oportunidades, e o estado do Amazonas ficou abaixo da média nacional, registrou pouco mais de 59 pontos no ranking. Entre os municípios amazonenses, Manaus teve o melhor desempenho, seguido por Urucurituba e Amaturá. Já cidades do interior, como Pauini, Envira e Barcelos, aparecem entre os piores resultados do estado, principalmente em indicadores ligados à educação, inclusão social e garantias de direito. O estudo também aponta que municípios mais isolados aqui da Amazônia enfrentam maiores dificuldades de acesso a serviços básicos e desenvolvimento da qualidade de vida.

0: E a Arquidiocese de Manaus divulgou os detalhes da celebração de Pentecostes 2026, que será realizada no próximo domingo, que é dia 24 de maio, lá no Sambódromo. A expectativa é reunir cerca de 70 mil fiéis. A programação começa às 3 da tarde, com a abertura dos portões e também a acolhida. Já a missa está marcada para as 5 horas da tarde. O tema deste ano é O Espírito Santo faz da Igreja a morada de todos e todas. E quem traz mais detalhes é o cardeal da Amazônia e arcebispo de Manaus, Dom Leonardo Steiner.
1: O Espírito Santo que faz da Igreja moradia para todos, na Igreja tem lugar para todos, como dizia Papa Francisco, todos, todos, todos. A Igreja não é só para santos, a Igreja é para santos, pecadores, para ricos, para pobres, para todos, para todos. E é por isso que a Igreja é morada de todos, é o abrigo de todos, é o espaço onde todos podem se encontrar, onde todos podem rezar juntos, onde todos podem se ajudar.
0: Tá então o recado, o convite aí de Dom Leonardo Steiner. Lembrando que acontece no próximo domingo, no dia 24 de maio, lá no Sambódromo. A programação começa a partir das 3 da tarde, com a abertura dos portões e também a acolhida. 1:31, vamos para o repórter CBN, daqui a pouquinho estamos de volta.
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0: Quarta-feira, 20 de maio de 2026. O presidente Lula assinou dois decretos que criam regras para a atuação das Big Techs no país. O governo afirma que atualizou a regulamentação do Marco Civil da Internet à luz da decisão do ano passado do STF, que mudou a responsabilização das plataformas e estabeleceu medidas de proteção às mulheres. Os decretos foram assinados num evento no Palácio do Planalto em referência aos 100 dias do Pacto Brasil entre os Três Poderes para o enfrentamento do feminicídio. A defesa de Roberta Luschinger afirmou que, durante depoimento à Polícia Federal, a empresária declarou que nunca repassou qualquer valor a Fábio Luiz da Silva, filho do presidente Lula. Roberta e Lulinha são citados em um inquérito que apura descontos bilionários indevidos do INSS. Eles entraram na mira da PF após suspeita de relações com Antônio Carlos Antunes, o careca do INSS. A mortalidade infantil é o óbito mais subnotificado no país. Os pesquisadores mapearam a taxa de subregistro de mortes, que é a parcela de falecimentos não registrados oficialmente nos cartórios no prazo legal. Na prática, o indicador mede as mortes invisíveis, ou seja, as pessoas morreram, mas as famílias não emitiram certidão de óbito. Para identificar essa taxa, o IBGE cruzou dados de cartórios com registros de mortalidade do Ministério da Saúde. O ex-presidente de Cuba, Raul Castro, foi indiciado nos Estados Unidos em um caso que envolve um ataque a dois aviões em 1996. Um funcionário do Departamento de Justiça afirmou que as acusações contra Castro são baseadas num incidente no qual duas aeronaves, sob o comando de pilotos cubanos exilados e radicados em Miami, foram derrubados pela Força Aérea de Cuba. Na época, o ex-presidente ainda era ministro da Defesa da ilha. O episódio deixou quatro pessoas mortas e ampliou as tensões diplomáticas entre Havana e Washington. As informações são da agência de notícias Reuters. No horário de Brasília, 2h34.
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0: 1:37.
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0: Já de volta para a próxima meia hora do seu Estação CBN, a gente fala agora sobre a Secretaria de Segurança Pública aqui do Amazonas, que inicia a restituição de 372 aparelhos celulares que foram recuperados por policiais. Esses celulares, eles fazem parte do segundo edital de 2026 do programa Recupera Fone. A lista com os nomes dos proprietários está disponível lá no site da instituição, pela internet. A novidade para esse ano é que pela primeira vez, parte dos eletrônicos vai ser entregue na casa das vítimas. O Núcleo de Investigação e Recuperação de Celulares envia equipes para as residências de 80 pessoas que aceitaram a modalidade. Já os demais proprietários devem fazer a retirada presencialmente. E o cidadão deve apresentar documento de identidade com foto no momento do recebimento. Também é obrigatório levar a nota fiscal, a caixa do aparelho ou então o boletim de ocorrência do roubo. A retirada presencial ocorre lá na sede do núcleo, que fica na rua 7 do conjunto Seletra Amazon, no bairro Adrianópolis. O atendimento começa a partir de hoje, começa hoje dia 20, né, quarta-feira, em horário comercial. 1:38, a gente segue para o intervalo, daqui a pouquinho a gente está de volta.
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0: E a cena musical aqui de Manaus encontra uma de suas referências dos anos 90 e 2000. Após um hiato de quase 6 anos, a banda Centapua anuncia o retorno aos palcos para um show que une recomeço e memória. No dia 23 de maio, o Espaço Cultural Motorrock recebe o grupo em um tributo a Wilson Feitosa, o Neneto, vocalista e fundador da banda que faleceu em 2020. Então, para conversar sobre esse tributo, o legado da banda e os planos para o futuro, que incluem aí um novo álbum, a gente recebe hoje aqui no Estação CBN o baterista Gustavo de Sá e o baixista Frank Roosevelt, que agora também assume os vocais da Centapua. Sejam muito bem-vindos, obrigado aí por comparecerem aqui. Olá. Tudo bom com vocês?
1: Tudo bem, boa tarde. A gente agradece o convite e o espaço.
0: O Citapu, ele ficou quase 6 anos, né, longe dos palcos, gente. Passou aí pela perda do Wilson Feitosa em 2020, né? Como é que surgiu essa decisão de que este era o momento certo para o retorno de vocês?
2: Após o falecimento do Wilson, a banda entrou em um hiato, né? Assim, uhum. Foi espontâneo, a gente não pensava em retornar. E durante esse tempo, esse período todo, nosso guitarrista também foi morar na Europa. Ele morou durante 3 anos na Irlanda, o Luigi. O Luigi retornou ao Brasil, vai fazer 1 ano. Então as coisas, assim, elas fluíram naturalmente, né? Naturalmente a gente começou a interagir. E chegou esse momento que a gente tomou a decisão de retomar, né? Uhum. E não poderia ser diferente, né? De como a gente está fazendo, que é prestando uma homenagem ao Wilson, né? Que faleceu e nos deixou de uma forma tão inesperada, né? Muito jovem, de uma forma tão abrupta, ficou um vazio. Então a gente, de forma natural, a gente passou a interagir, decidiu voltar a ensaiar, a trocar materiais, né?
0: Legal.
2: Para novas composições. E chegamos nesse ponto de colocar em prática nessa homenagem muito merecida ao Wilson, por tudo que ele representou. Uhum. Pra cena musical autoral de Manaus e pra gente, né? Que somos grandes amigos, todos na banda são grandes amigos de muitos anos. E é isso.
0: Agora, Frank, como é que tá sendo pra você esse desafio aí de assumir, né, o baixo e a linha de frente dos vocais agora?
3: Na verdade, isso é um desafio tanto pra mim, né? Uhum. Porque o Wilson sempre teve uma potência de voz muito grande,
1: né? Sim. E eu acompanhava a banda, na verdade, como back vocal, né? Uhum. Então, para mim é um desafio por conta da pegada da banda, que a banda ela tem um estilo mais voltado pro grunge, né, e do hard rock. Então a gente tá trabalhando isso direitinho nos ensaios, tô fazendo justamente uns treinos para poder, para que seja assim um bom show, né, a galera tenha também a mesma sensação que a gente tem quando a gente tá ensaiando, que é a presença dele no meio da gente, e a gente tá se esforçando o máximo para ser atender às expectativas.
0: E a formação atual então traz o Gustavo na bateria, Frank no baixo, voz e violão, e também tem o Luigi Fernandes, né, na guitarra. Como é que foi esse processo de ensaio para readaptar as músicas a esse formato de trio?
1: Pois o Gustavo trouxe essa ideia, né, de a gente retomar, fazer a retomada da banda através desse tributo, né? Esse tributo em som, ele é a retomada. E aí o Luigi, que retornou, como ele falou, né? Retornou ao Brasil, então a gente marcou os ensaios e a gente começou a organizar direitinho e como era, de certa forma, são tons das músicas, são um pouquinho altas, né? Mas a gente consegue fazer. A gente já vinha fazendo um trabalho vocal já há um tempo. Eu também estava trabalhando num projeto paralelo, então acabou sendo facilitando nesse ponto aí, né? E a gente está fazendo os ensaios toda semana, e inclusive a gente tem até um ensaio marcado para hoje, né? O ensaio final, né? Antes do show, e inclusive com convidados, né? Que vão participar, até um ex-integrante também da Centapua, que era o Eduardo Molochevski, né? Ele também vai fazer participação especial na banda, e o Gustavo Kawashi também, que também já foi guitarrista da banda.
2: E o Daniel Pompeu também, né?
1: E o Daniel Pompeu também, que acompanhou os ensaios e tal, e sempre fez parte muito presente dessa família.
2: Assim, o fato de o Frank assumir os vocais, ele, na verdade, era o mais indicado, né? Que o Frank já fazia esse trabalho como back, né? E ele desenvolveu um trabalho paralelo com uma banda, com a banda Fuzzy, onde ele é o vocalista principal. Então, a pessoa mais indicada era o Frank. É o Frank, né? E está sendo o Frank. E vai ser o Frank.
0: Perfeito. Então, além do show em memória, né, o Wilson, vocês mencionaram também que já estão trabalhando aí em novas composições, é isso?
2: Exatamente. Nesse tempo que estivemos afastados, a gente tinha um certo contato, e o Luiz, que é nosso guitarrista, ele é um cara muito... Ele está sempre criando coisas novas, ele é um cara que tem, assim, uma facilidade muito grande para criar músicas. Então a gente tem... Durante esse período a gente ficou trocando material, e agora que a gente voltou pro estúdio, a gente tá colocando em prática, né? E tá fluindo de uma forma muito bacana. Tá sendo bem empolgante para todos, né? A gente tá todo mundo muito motivado, e a gente espera conseguir manter, né, um pouquinho do legado do nosso irmão Wilson, que nos deixou.
0: Legal. E onde é que vai ser esse tributo? Conta pra gente.
1: O tributo vai ser lá no Motor Rock, né? Que é uma casa também que já tem um tempo na cidade, né? Começou ali nas torres, e aí andou pela cidade.
0: Eu lembro, hein?
1: Né? Pois é. E aí hoje ele tá no centro, né? Então vai ser lá esse encontro, né? E o pré-show da Santa Pô vai ser a banda Infâmia também, que é uma banda bem muito forte no cenário, né? E com certeza vai ser uma noite muito especial. E o show da Infâmia está previsto para iniciar às 9 horas e a gente entra na sequência, né? Muito provavelmente umas 11 horas da noite, mais ou menos aí.
0: Legal, legal. E vocês estão com conteúdo disponível nas plataformas?
1: Pois é, como a gente retomou isso aí, nunca teve realmente muita preocupação, né? O Wilson é uma pessoa que ele tinha outros afazeres no dia a dia, e aí ele também nunca foi uma pessoa tão inteirada em redes sociais, né? Então a gente meio que fazia esse trabalho aos poucos com ele, né? Mas a gente está nesse processo justamente de disponibilizar o material, né, nas plataformas de streaming e tal.
2: Vale lembrar que a banda tem dois CDs, né? Um CD que foi lançado em 2002 pelo projeto Valores da Terra, e um segundo CD que nós lançamos em 2017.
1: O Andrômeda.
2: Então a gente está realizando esse processo de, nas próximas semanas, estar disponibilizando, com essa retomada, estar disponibilizando esse material em todas as plataformas.
1: Inclusive a gente tem até um material, isso já é um projeto que está em andamento, que é lançar o DVD da nossa participação no show que nós fizemos, emblemático, né, no Teatro Amazonas. Então, inclusive, já temos as imagens, o áudio todo, estamos trabalhando
0: certinho.
1: Isso.
0: Aí vocês vão lançar no YouTube?
1: Possivelmente, mas vai ter um material físico também e tal. Vai tudo disponibilizado para uma galera que curte, né? Tem uma galera que sempre acompanha e olha, a expectativa é muito grande, porque o pessoal estava esperando, vamos dizer assim, pelo show.
0: Gustavo e Frank, muito obrigado pela participação. Vamos encerrar com música, Frank?
1: Vamos.
0: Vamos lá. Qual que será essa daí?
1: Essa aí eu vou tocar um textinho de Punhal, que é uma música do primeiro álbum da Santa Pô.

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4: Para o Imposto de Renda 2026, as principais deduções são: despesas médicas, como consultas, exames, internações e plano de saúde, sem limite de gastos, desde que sejam comprovadas; gastos com educação, como escola e faculdade, dentro do limite de R$ 3.561,50 por pessoa. Cuidado, porque não entra material escolar, uniformes, escolas de idiomas ou atividades extracurriculares. As despesas com dependentes, pensão alimentícia judicial, quando determinada por decisão da Justiça, contribuição ao INSS Previdência Oficial e a Previdência Privada do tipo PGBL, dentro do limite permitido pela Receita. Eu sou André Torbei, para a CBN Amazônia.
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0: 1:56.
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0: E hoje a coluna Seu Direito é gravada e o tema é LGPD no dia a dia, erros comuns que custam caro.
2: Boa tarde a todos. Começando agora mais uma coluna Seu Direito, trazendo novidades e notícias que envolvem a Lei Geral de Proteção de Dados e o Compliance. E o tema de hoje é LGPD no dia a dia, erros que custam caro. Muita gente acha que proteção de dados é assunto só para grandes corporações ou bancos, mas a verdade é que as novas regras e a fiscalização da ANPD estão mudando a rotina da farmácia da esquina, do pet shopping do bairro e da loja de roupas da cidade. Hoje eu trago dois exemplos práticos de erros comuns que as empresas locais cometem todos os dias e agora podem render multas altas para os empresários. O primeiro grande erro está no uso de aplicativos de comunicação para vendas. Sabe quando o cliente envia foto do documento ou do cartão de crédito para fechar uma compra rápida? Se o funcionário baixa essa foto no celular pessoal dele, a empresa já cometeu uma infração grave de LGPD. Se esse celular for roubado ou o funcionário sair da empresa levando esses dados, o negócio pode ser severamente punido. Compliance hoje exige que as empresas usem contas corporativas e proíbam o armazenamento de dados de clientes em aparelhos pessoais da equipe. O segundo exemplo é a famosa biometria facial ou digital. Muitas lojas e academias exigem o cadastro da digital ou do rosto do cliente apenas para dar um desconto ou liberar a entrada. Pela lei, dados biométricos são considerados dados sensíveis. A empresa não pode obrigar o cliente a cadastrar a biometria se houver outro meio de identificá-lo, como o RG ou CPF. Além disso, o comércio precisa explicar claramente onde esse registro do seu rosto fica guardado e como ele é protegido contra hackers. A lição de hoje para o empreendedor é simples. Pergunte-se sempre se você realmente precisa guardar aquela informação do seu cliente. E para você, ouvinte, consumidor, lembre-se que o seu rosto e o seu número de telefone são patrimônios seus. Exija respeito à sua privacidade. É isso, espero que tenham gostado da coluna de hoje, estejam atentos, estejam de olho. Eu desejo uma excelente quarta-feira, abraço a todos e até semana que vem.
0: 1:59, esse foi o seu Estação CBN, que teve os trabalhos técnicos do Charles Costa, a produção da Natália Póvoas e Beatriz Botinelli, a gerência de jornalismo e programação Daniele Pires e direção de jornalismo do Paulo Fernandes.
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quarta-feira, 20 de maio de 2026. O INSS estima que será necessário elevar em 11 bilhões de reais os gastos previdenciários. O Ministério do Planejamento e Orçamento divulgará o segundo relatório de avaliação de receitas e despesas primárias do ano nesta sexta-feira. Mas uma nota técnica do INSS indica que a despesa líquida com os benefícios chegará a 1 trilhão e 77 bilhões de reais em 2026. Os números não incluem os gastos decorrentes de sentenças judiciais. A informação foi divulgada pelo jornal Valor Econômico. A Comissão de Assuntos Econômicos do Senado aprovou a indicação de Otto Lobo para presidir a Comissão de Valores Mobiliários com 19 votos a favor e 4 contra. Durante a sabatina, Lobo recebeu questionamentos de Eduardo Braga, do MDB, e Eduardo Girão, do Novo. Ambos perguntaram sobre decisões que favoreceram o Banco Master na CVM. O nome segue para apreciação no plenário do Senado, que pode ocorrer ainda hoje. A fabricante de brinquedos Estrela informou ter entrado com um pedido de recuperação judicial na comarca de Três Pontas, em Minas Gerais. A solicitação contempla outras 8 empresas do grupo. A companhia informou enfrentar dificuldades por causa

0: asiáticos. Antes do início da guerra dos Estados Unidos e de Israel contra o Irã, o tráfego marítimo era em média de 125 a 140 passagens diárias. O volume caiu para cerca de 10 por dia. No horário de Brasília, 3 horas 2 minutos.
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2: Na reestreia do técnico Dorival Júnior pelo São Paulo, o time precisou de apenas 9 minutos para abrir o placar. Em finalização de Luciano de fora da área, o goleiro Novoa, do Milionários, aceitou. 1-0 tricolor pela Copa Sul-Americana. Na sequência, as duas equipes criaram oportunidades. Só que como São Paulo nem ampliava e nem controlava o jogo, o Milionários viu a chance surgir. No erro de Dória, a bola sobrou para Hurtado empatar aos 35 do segundo tempo. E o dano poderia ser ainda maior para o tricolor, já que aos 40 da etapa complementar, Dória fez pênalti. Na cobrança, porém, Contreiras isolou. Placar final, 1-1. Agora, para ficar em primeiro lugar no grupo, o São Paulo precisa ganhar do Boston River na última rodada e torcer para um tropeço do O'Higgins em uma das duas últimas rodadas da Sul-Americana. Para o técnico Dorival Júnior, o tricolor mostrou alguns pontos positivos, mas não foi o suficiente para obter o resultado.
3: E nós não fazíamos uma partida ruim, né? Não tínhamos uma partida onde estávamos sofrendo, porém também não foi uma partida com domínio técnico pleno, absoluto. Eu acho que poderíamos ter tido um outro tipo de comportamento.
2: Hoje também pela Sul-Americana, o Santos entra em campo para enfrentar o San Lorenzo na Vila Belmiro às 7 da noite. Com um desconforto na panturrilha, o atacante Neymar será desfalque. Igor Vinícius, por outro lado, estará de volta. O Peixe é o lanterna do grupo D com 3 pontos. Já às 9:30 da noite, o Palmeiras enfrenta o Cerro Porteño em casa pela Libertadores. O Alviverde pode se classificar às oitavas de final se vencer os paraguaios. O meia Felipe Anderson e o atacante Sosa machucados serão desfalques, mas o meia Alan estará de volta depois de cumprir suspensão no Brasileiro. Na quinta, o Corinthians pega o Peñarol no Uruguai também pela Libertadores. Havia expectativa pelo retorno do atacante Memphis Depay, mas ele sentiu dores na panturrilha e por isso não atuará. De São Paulo, Gabriel Dudziak.

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1: Para o Imposto de Renda 2026, as principais deduções são despesas médicas, como consultas, exames, internações e plano de saúde, sem limite de gastos, desde que sejam comprovadas, gastos com educação, como escola e faculdade, dentro do limite de R$ 3.561,50 por pessoa, cuidado porque não entra material escolar, uniformes, escolas de idiomas ou atividades extracurriculares, as despesas com dependentes, pensão alimentícia judicial, quando determinada por decisão da Justiça, contribuição ao INSS Previdência Oficial e a Previdência Privada do tipo PGBL dentro do limite permitido pela Receita. Eu sou André Torbei para a CBN Amazônia.
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0: 2:07.
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0: Estamos por aqui, seu Resenha Esportiva, sou Luiz Kawasaki, vamos até 2:30, falando sobre os principais acontecimentos esportivos aqui do Amazonas e do

0: país. Bom, tava de férias, né? Nunca mais tinha apresentado aqui o Estação, Thiago. E aí, como é que faz, mano?
1: E aí, mano? Rapaz, até que enfim, hein? Quanto tempo de férias, hein?
0: Quanto tempo? Do Estação, do Resenha? Ah. Acho que uns 6 meses.
1: Não tem problema. Faz o seguinte, não começou o jogo ainda não, né?
0: Não, não.
1: A bola rolou?
0: Já não,
1: rolou?
0: Não, ainda não. Estamos na abertura ainda.
1: É porque só tem a escalação. Depois a escalação só. Sou eu mesmo.
0: É.
1: E, ah, não, ainda tem a vinheta da escalação, né?
0: Tem.
1: Que essa altura do campeonato não precisa mais.
0: Não precisa mais. Mas vamos lá, vamos.
1: É só rolar a bola.
0: Vamos fazer o rito aí. Vamos lá para a escalação então, Charles.
2: Escalação.
0: E o time que entra em campo hoje,
1: sou
0: aqui
1: eu.
0: Nos estúdios, e também nosso querido Gustavo Costa aqui no...
1: Sempre.
0: Nos teclados aqui, Thiago Guedes, diretamente do GE para conversar aqui com a gente. E vamos lá pro nosso primeiro tempo, então.
1: Boa.
2: Primeiro tempo.
0: Thiago Guedes, o assunto do momento que todo mundo tá falando. Ninguém quer falar sobre outra coisa a não ser isso, que é o final da Copa Norte, meu amigo.
1: É, rapaz, hoje teremos o jogo de ida da final da Copa Norte. É competição que a gente tem muita tradição, mas que já desde 2003 a gente não tinha mais a disputa da Copa Norte, infelizmente, né? Teve o fim dos campeonatos regionais. Depois de um tempo, voltou ali no formato da Copa Verde. E, na verdade, a Copa Norte funciona hoje dentro da Copa Verde, né? Essa final é a semifinal da Copa Verde. Então, o campeão do Norte vai enfrentar o campeão do Centro-Oeste na grande decisão aí da Copa Verde. Eu, criança, vi o São Raimundo campeão da Copa Norte. Então, a gente tem aquele São Raimundo do Aderbaulana. Tricampeão da Copa Norte, e é muito bacana a gente ver anos depois, né, a volta da competição e já nessa primeira edição, nessa nova primeira edição da Copa Norte, um time amazonense na disputa. Mas, meu querido Luiz, assim, não vai ser coisa fácil não, porque a gente tem o Nacional enfrentando o Paysandu, dentro de um contexto que é muito curioso, né? Imagina o seguinte, o Nacional começa a temporada de forma espetacular, né? Conquista o campeonato amazonense depois de 10 anos, grande trabalho aí do Thiago Gomes, fazendo uma baita campanha na Série D e também uma ótima campanha na Copa Norte. Enfrentou o Nacional na Copa Norte na primeira fase, mas um contexto, aliás, o Paysandu, né? Nessa primeira fase da Copa Norte, mas num contexto em que o Paysandu não utilizou seu time principal. E aí o Nacional conseguiu uma vitória histórica, meteu 7-0 no Paysandu, e foi um jogo que abalou as estruturas, né? Que a torcida se movimentou lá em Belém, turma dizendo que colocaram a molecada, né, os jogadores da base, e que isso era um prejuízo tremendo pro Paysandu. Teve até coletiva no dia seguinte com diretoria, com o pessoal do futebol, enfim. Eis que Paysandu e Nacional se encontram de novo, mas num contexto, como eu tava falando, além de curioso, diferente. Porque o Nacional, que tava amassando, já não vive seu melhor momento. Nacional vem de derrota, por exemplo, na Série D do Campeonato Brasileiro, derrota para o Manauara.
0: 1-0, né?
1: Exatamente. Não é mais líder do grupo A na Série D. Na própria Copa Norte, o Nacional teve uma dificuldade para chegar nessa final, né? Enfrentando o Porto Velho, só passou nos pênaltis. E a maior de todas as mudanças e a mais dura delas, né, a saída do técnico Thiago Gomes, né? Na segunda-feira, o Thiago Gomes deixou o Nacional e fechou com Confiança, time que está na Série C do Campeonato Brasileiro. Então, assim, o primeiro jogo pós mudança de treinador é logo essa final lá em Belém, com todo esse contexto de que o Paysandu quer dar uma resposta. Paysandu, que diga-se de passagem, aí sim vive um ótimo momento, é o líder da Série C, né? Série C do Campeonato Brasileiro, e o Nacional com esse momento instável, né? Vindo de derrota na Série D, e, acima de tudo, com essa situação do novo técnico, que, por sinal, é o Júlio César Nunes, técnico que passou pelo Manaus no ano passado e que, nesse ano, estava no Águia de Marabá. Águia, por sua vez, que foi goleado pelo Paysandu na semifinal da Copa Norte. Então, assim...
0: Parece que a coisa virou, não é mesmo?
1: São muitos elementos. É um grande quebra-cabeça de uma história completamente conectada, mas com esse alerta, né? Pro torcedor do Nacional, o Nacional não vive seu melhor momento na temporada. Já o Paysandu vive. Né? O Paysandu teve semana passada a eliminação na Copa do Brasil, mas empatando com o Vasco, fora de casa, no contexto que o time jogou bem. Então é diferente, né? Aquela eliminação que, de alguma forma, traz algum tipo de confiança pro time. Então, e como eu falei anteriormente, né? O Paysandu é o líder na Série C do Brasileirão. Então é isso. Fica esse alerta, né? O Paysandu num bom momento. O Nacional, não. E aí, a gente vai ver hoje, 7 da noite, lá no Mangueirão, o que acontece. Acho que, assim, no fim das contas, pro Nacional, o importante aí eu acho que é momento da gente ter a humildade de entender, sabe, que hoje o Nacional não vive um momento tão bem assim, tão bom assim. Então, se conseguir um empate, se trouxer esse jogo pra ser decidido aqui, porque o Paysandu vai querer dar uma resposta à altura. O Paysandu ficou muito ferido com aquele 7-0. É o maior resultado da história desse jogo. Então, o Paysandu hoje não vai pra ganhar. O Paysandu hoje não vai só pra encaminhar o título. O Paysandu hoje vai pra dar uma resposta ao seu torcedor depois daquele 7-0. Então, eu acho que realmente que pro Nacional é o jogo pra se manter vivo. Esse é o grande objetivo. Ah, então quer dizer que vamos entrar pra empatar? Não, não é assim, lógico, né? Porque se entra pra empatar, vai perder. Mas é o típico jogo que o Nacional precisa jogar com o regulamento debaixo do braço, sabendo que na próxima quinta-feira, não amanhã, quinta da semana que vem, essa parada vai ser decidida aqui em Manaus. Essa parada vai ser decidida na Arena da Amazônia. Então, é o jogo pra ficar vivo. Mas são muitos poréns, né? São muitos pontos aí que complicam as expectativas do torcedor do Nacional. Né? Até a própria situação aí da chegada do Júlio César Nunes, né? A estreia dele, teve tempo para um treino só. Treino de ontem. Porque a saída do Thiago Gomes só foi confirmada na segunda-feira à noite. O Thiago foi lá pro Confiança, do Sergipe. E essa confirmação, na segunda todo mundo já sabia que ele estava de saída, mas a confirmação só veio à noite. Então, assim, tudo muito, sabe, um contexto muito específico e
0: um momento muito específico.
1: Exatamente, pro Nacional. Mas futebol tem dessas, né? Então bora ver o que acontece hoje. Tomara realmente que o Nacional consiga um bom jogo. É aquele típico jogo, viu, Luiz, que, assim, quanto menos bola rolar, no caso do Nacional, melhor. Porque vai ter essa pressão, vai ser realmente... Eu acho que a torcida paraense vai abraçar esse jogo como... E aí, galera, vamos dar uma resposta ou não? E lógico, né? Seria muito frustrante se o Paysandu já conseguisse uma grande vantagem, que isso de alguma forma já tirasse a importância do jogo de volta que vai acontecer aqui, e que a gente passasse uma semana só esperando aqui, ó. Ah, já estamos numa condição que não dá pra virar, então os caras vão vir aqui só pra levantar a taça. Então, assim,
0: cruel, né?
1: Pra complicado. Que tenhamos um bom público na Arena da Amazônia na próxima quinta-feira, é importante que o Nacional fique vivo. Aí eu acho que quem tá em casa pode estar até pensando, quem tá no carro e tal, tá nos ouvindo, falando, pô, mas o Thiago tá muito pessimista. Não é exatamente pessimista, gente, mas precisamos nesse momento, sabe, de um realismo. E E infelizmente, né, com essas mudanças que aconteceram, o Nacional já não vivia seu melhor momento antes da saída do Thiago Gomes. Com essa saída, obviamente, as coisas se complicam. Dentro de um contexto que o Paysandu, como disse anteriormente, não quer sua classificação, quer uma resposta àquele 7-0. Agora sim, da mesma forma, são muitos elementos que acho que deixam o jogo maior, né? A expectativa para esse jogo acaba ficando maior também por esse contexto das mudanças, pelo 7-0. Então, cara, bem curioso para ver o que acontece hoje no Mangueirão, 7 da noite, Paysandu e Nacional.
0: 7 da noite, horário de Manaus.
1: De Manaus, 8 da noite, horário lá de Belém. E só passando rapidamente, né? Só um treino, então o Júlio César Nunes não vai ter condição de fazer grandes mudanças. Então o time do Nacional deve ser basicamente aquele que o Thiago Gomes estava levando para campo. E aí a gente tem, né, as peças que o torcedor já está acostumado, com o Renanzinho, com o Rafa Marcos, Rodrigo, enfim, basicamente o time que viveu um grande momento. Até não só durante o Campeonato Amazonense, né? O início de Série D é muito bom também. Então, assim, as peças que estavam naquele Nacional que estava voando estão lá e estarão disponíveis hoje. E a torcida quer que realmente eles tenham o desempenho de algumas semanas atrás.
0: Cara, e a Copa Norte, 24 anos que estava sem a Copa Norte, foi desde 2002?
1: 2002, foi a última? Foi 3, não?
0: Foi.
1: Pode ser, pode ser. Paysandu foi campeão em 2, né?
0: É. Não, aqui tá São Raimundo.
1: Só foi São Raimundo o campeão da última?
0: 2002.
1: Ah, então eu acho que teve em 2003, cara.
0: 2003,
1: se eu não
0: caraca.
1: Me engano, se eu não me engano. Mas sim, o São Raimundo é tricampeão da Copa
0: Norte.
1: Tu
0: já tava,
1: né,
0: então aqui em Manaus quando tu viu o jogo que tu
1: já
0: falou?
1: Rapaz, é porque na verdade eu nasci em Fortaleza, vim criança pra cá, depois eu voltei pra lá e depois voltei de volta.
0: Assim, eu assisti quando criança, mas ele morou no Ceará.
1: Em 1998 eu estava no Vivaldão.
0: Olha,
1: vendo o São Raimundo ser eliminado pelo Itabaiana na Série C.
0: Lendário, Vivaldão. Uma das poucas frustrações que eu tenho é nunca ter entrado no Vivaldão. Só entrei no estádio novo. Reforma.
1: Nunca entrou, Luiz? Que mentira. Sério mesmo?
0: Sério.
1: Cara, eu fui como torcedor e tive o prazer de ir como repórter também.
0: Legal.
1: Já. Aqui na Rede Amazônica, inclusive. Não, acho que não. Acho que quando eu entrei aqui, o Vivaldão já tinha sido demolido para a construção da Arena da Amazônia. Na verdade, foi antes. Mas cheguei a trabalhar lá como repórter e também fui como torcedor. Era bacana, viu?
0: Então, hoje, Paysandu e Nacional. Aí, na próxima semana, ele joga na Arena.
1: Exatamente. Isso. Na próxima quinta-feira, jogo de volta aqui em Manaus. E
0: quem
1: vencer...
0: Ah, mas na quinta, né?
1: Não vai ser na quarta, vai ser na quinta.
0: Beleza.
1: E quem vencer se garante na final da Copa Verde contra o campeão aí da Copa Centro-Oeste.
0: Perfeito. Olha, vamos fazer um rápido intervalo, agora que são 2h21, daqui a pouquinho a gente tá de volta.
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0: 2:25.
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0: Já de volta com seu resenha esportiva, agora no segundo tempo, vamos falar sobre a Libertadores que está acontecendo e tem jogo já, né, Thiago?
2: Teve ontem, tem hoje, competições continentais, sul-americana também, né, com a bola rolando. Na Libertadores, cara, negócio azedou pro Fluminense, viu? O Fluminense até venceu ontem o Bolívar por 2-1 no Maracanã. Quinta rodada da primeira fase e simplesmente foi a primeira vitória do Fluminense na competição. Olha que surreal. E dessa forma, gente, o Fluminense mantém chance de classificação aí na última rodada, porque depois da quinta só tem mais uma, né? Pro mata-mata, para as oitavas de final. Mas o Fluminense estava numa situação bem difícil. Precisava ter tirado saldo de gols. Não conseguiu. O líder do grupo é o Independiente Rivadavia da Argentina, que tem 10 pontos. Inclusive, o Independiente joga hoje ainda com o La Guaira. E aí a gente tem o Bolívar na segunda posição com 5 e o Fluminense na terceira com 5. Na Libertadores, só os dois primeiros passam para as oitavas, o terceiro vai para a Sul-Americana. Então, assim, pro Fluminense ficar na quinta posição, lógico que ainda tem esse jogo de hoje. Se o La Guaira ganha do Independiente Rivadavia, o Fluminense vai pra lanterna, faltando só um jogo pra acabar a primeira fase, né? Mas vamos supor que o La Guaira não consegue vencer. Na última rodada, o Fluminense vai enfrentar justamente o La Guaira e o Bolívar enfrenta o Independiente Rivadavia. Com os dois times com a mesma pontuação, o Fluminense tem que torcer para marcar pontos e o Bolívar não. Então vai ficar nessa questão. Se o Bolívar ganha e o Fluminense ganha também, aí o Bolívar passa. Mas se o Bolívar não ganha, enfim, vai entrar uma discussão, uma briga aí na última rodada, com o Bolívar jogando em casa e o Independiente Rivadavia já classificado na primeira posição, né? Então, realmente, a situação ficou difícil pro Fluminense, que venceu por 2-1, precisava um placar maior. Além disso, a gente tem hoje dois brasileiros entrando em campo. A gente tem o Palmeiras enfrentando o Cerro Porteño. Ah, tá, uma rápida observação. Além do Fluminense ontem, a gente teve Boca, também, né? O Cruzeiro empatando com o Boca Juniors 1-1. Cruzeiro aí, no caso, encaminhando a classificação, é o líder do grupo D com 8 pontos. Empate super importante lá em Buenos Aires, né? Na Bomboneira. E o Mirassol, cara, o Mirassol
0: 2-1.
2: Classificado, né? Classificado em primeiro no grupo G, primeira participação do Mirassol na Libertadores, já chegando nas oitavas de final. Mirassol que tá mal no Brasileirão. Jogos de hoje. Hoje a gente tem o Palmeiras. Palmeiras que vai enfrentar o Cerro Porteño do Paraguai. Palmeiras é líder do grupo F com 8 pontos, um a mais que o próprio Cerro. E o Palmeiras jogando em casa, né? Se vencer, se classifica. Não dá pra dizer classificação encaminhada, mas o pacote, né?
0: Abre uma margem aí.
2: É uma boa condição do Palmeiras. Se vencer hoje em casa, ele já se garante aí no mata-mata. Uma situação, inclusive, muito parecida com a do Flamengo, né? O Flamengo joga hoje também em casa, no caso, o Flamengo no Maracanã. O Flamengo é o líder do grupo A com 7 pontos, vai enfrentar o Estudiantes, né? O segundo colocado. E o Flamengo tem exatamente um ponto a mais que o Estudiantes, então o mesmo caso ali do Palmeiras. Flamengo, mesma coisa, se consegue a vitória, se garante nas oitavas de final, hoje jogando no Maracanã, né? O Flamengo que até aqui tem... O Flamengo que, inclusive, eu acho que tem um jogo a menos, né? Acabei de me lembrar disso. O Flamengo tem aquele jogo com o Independiente Medellín, que na verdade não é um jogo a menos, né? Mas o jogo lá do Independiente Medellín, que ele foi cancelado, né? E aí tem que ver exatamente como é que vai ficar essa situação. Mas o Flamengo, já com os pontos que estão certos, é o líder com 7 e hoje enfrenta o
0: segundo colocado.
2: Exatamente. O segundo colocado, que é o Estudiantes. Então é isso. Pro jogo de hoje, o Flamengo, acho que não tem muitas novidades, na verdade. Né? A gente tem aí o time, provável escalação, com Rossi no gol, Emerson Royal, Léo Ortiz, Léo Pereira, Ayrton Lucas, Jorginho, Everton Araújo, Lucas Paquetá, Bruno Henrique, Carrascal e o Pedro na frente. Inclusive com os jogadores aí da seleção brasileira, né? Que foram convocados para a Copa. Paquetá, enfim, Léo Pereira. Toma lá no Flamengo, tá feliz, né? Vários jogadores vão representar o Brasil na Copa do Mundo.
0: Thiago Guedes, muito obrigado pela participação hoje, meu amigo.
2: É isso, Luiz. Mais vezes você por aqui ou não?
0: Vamos ver, espero que sim.
2: Beleza, meu amigo. Amanhã a gente volta aqui para falar mais aí de futebol nacional e também futebol amazonense. Gente, hoje Nacional e Paysandu, vamos lá mandar essa força pro NAS.
0: Vamos lá, então. Olha, e os trabalhos técnicos foi dele, do Charles Costa, gerência de jornalismo e programação da Daniele Pires e direção de jornalismo do Paulo Fernandes.
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0: Muito obrigado pela audiência e pela companhia. Você fica agora com o repórter CBN e logo mais tarde de notícias com Nicole Gomes.
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0: Quarta-feira, 20 de maio de 2026. A China autorizou 3 frigoríficos brasileiros a retomar os embarques de carne bovina após uma suspensão iniciada em março de 2025. Na ocasião, as autoridades chinesas alegaram não conformidade do produto com os requisitos para o registro de estabelecimentos estrangeiros. Os 3 frigoríficos são a unidade da JBS em Mozarlândia, em Goiás, uma fábrica da Frisa em Nanuque, Minas Gerais, e uma planta em Bom Marte, em Presidente Prudente, São Paulo. A ANEEL tem 5 dias para se manifestar sobre eventuais irregularidades no mega leilão de energia realizado pelo governo federal em março. A área técnica do Tribunal de Contas da União concluiu que existem indícios de sobrepreço. Os técnicos do TCU recomendaram a suspensão do certame. O relator do processo na corte, ministro Jorge Oliveira, decidiu, no entanto, não seguir a sugestão e mandou a Agência Nacional de Energia Elétrica se posicionar. Um levantamento do Observatório das Eleições concluiu que 61% dos perfis criados artificialmente para comentar política nas redes sociais não possuem qualquer indicação de que sejam produzidos pela tecnologia. A pesquisa identificou entre janeiro de 2025 e abril de 2026 18 casos de avatares feitos com IA. Os personagens aparecem na internet como supostos eleitores, apresentadores, comentaristas e lideranças populares. O levantamento foi realizado pelas organizações Data, Privacy Brasil e Alafia Lab. A União Europeia fechou um acordo provisório para aplicar o pacto comercial firmado com os Estados Unidos no ano passado. O objetivo é evitar uma nova escalada tarifária e reduzir tensões comerciais entre os dois lados. A decisão foi tomada após negociações entre o Parlamento Europeu e os 27 blocos, países do bloco. Pelo acordo original, firmado anteriormente, os Estados Unidos manteriam tarifas de 15% sobre parte dos produtos europeus. Em contrapartida, o bloco se comprometeria a eliminar tarifas sobre produtos norte-americanos, medida que ainda não havia sido implementada até agora. No horário de Brasília, 3 horas 33 minutos.
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2: Para o Imposto de Renda 2026, as principais deduções são despesas médicas, como consultas, exames, internações e plano de saúde, sem limite de gastos, desde que sejam comprovadas, gastos com educação, como escola e faculdade, dentro do limite de R$ 3.561,50 por pessoa. Cuidado, porque não entra material escolar, uniformes, escolas de idiomas ou atividades extracurriculares. As despesas com dependentes, pensão alimentícia judicial, quando determinada por decisão da Justiça, contribuição ao INSS Previdência Oficial e a Previdência Privada do tipo PGBL, dentro do limite permitido pela Receita. Eu sou André Torbey, para a CBN Amazônia.

0: No horário de Manaus, 2h37.
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0: Olá, muito boa tarde para você que sintoniza a CBN Amazônia nesta quarta-feira, metade da semana, hoje 20 de maio de 2026. Começando por aqui mais um CBN Tarde de Notícias. Hoje, Patrick Mota Filho, apresentador desse jornal, está afastado, mas volta amanhã para te fazer companhia toda tarde, de segunda a sexta-feira, a partir das 2h30. Enquanto isso, a gente segue por aqui com a nossa programação local, viu? Começando agora até as 16h, horário de Manaus, com o balanço de notícias do dia, especialmente com desdobramentos do que acontece em Manaus, Amazonas, região metropolitana, desde a manhã de hoje. Aproveite já para partir para os destaques dessa edição. Hoje por aqui a gente vai falar sobre o Índice do Progresso Social, que apontou que o Amazonas tem a 8ª pior qualidade de vida entre os estados do Brasil. A gente também está acompanhando uma operação que prendeu policiais suspeitos de envolvimento em diversos crimes. E ó, tô de olho no tempo em Manaus, já se forma um tempo de chuva, sol que apareceu timidamente hoje já indo embora. E por aqui a gente vai trazer também os registros de ocorrências da Defesa Civil por conta da chuva que caiu na manhã de hoje, logo cedinho, por volta de 6, 7 horas da manhã em Manaus. Tudo isso muito mais até as 16h. Te convido, inclusive, para conversar com a nossa equipe. Manda sua mensagem para o nosso número de WhatsApp. Estamos online. Pode ser aí foto, vídeo, áudio, texto. DDD de Manaus, 92981980632. 981980632. CBN Rádio com Imagem, viu? Você nos ouve e nos assiste pelo YouTube. Só buscar por CBN Amazônia. Estamos com a manchete Tarde de Notícias, CBN Manaus. Vamos juntos.
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0: A gente começa a edição de hoje falando sobre política. Olha só, o Tribunal Regional Eleitoral manteve a cassação do mandato do vereador Elan Alencar por fraude à cota de gênero nas eleições de 2024 aqui em Manaus. Essa decisão também mantém a anulação dos votos do partido e pode provocar mudanças na composição da Câmara Municipal de Manaus. É uma decisão recente, saiu ontem, na terça-feira, mas ainda cabe recurso, ou seja, a defesa pode solicitar, inclusive, outro desdobramento para essa história, né? A depender do argumento que for apresentado. A gente lembra que o vereador Elan Alencar teria fraudado a cota de gênero lá em 2024, quando ele foi candidato pelo Partido Democracia Cristã. E com essa nova decisão que mantém a cassação do parlamentar, ela acontece depois de uma ação de investigação judicial eleitoral que foi ajuizada pelo diretório do Partido Socialista Brasileiro em Manaus. Isso porque em 2025, no ano passado, a Justiça Eleitoral declarou nulo todos os votos recebidos pelo Partido Democracia Cristã na época das eleições em 2024 aqui em Manaus, devido à fraude à cota de gênero. E foi justamente nesse momento que o vereador eleito teve o mandato cassado, desde o ano passado, em 2025. A Justiça argumentou que lá em 2024, o Partido Democracia Cristã lançou a candidatura de Joana Cristina apenas para cumprir a exigência legal de 30% das candidaturas femininas, mas que na verdade ela estava inelegível por vários motivos, entre eles a falta de quitação eleitoral e a falta de documentação obrigatória. Recentemente, inclusive, o parlamentar Elan Alencar disse que a falha foi do partido e não dele. Portanto, o desdobramento é que a cassação do mandato dele se mantém. Rede Amazônica já procurou tanto o parlamentar quanto o partido para a gente ter um novo pronunciamento e fazer uma nova leitura do andar aí dessa história. Agora em Manaus, relógio virando 2h42. Vou para a primeira pausa, volto em breve.
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0: 2h45.
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0: A gente vai começar agora com Juscelio Paiva, que acompanhou hoje pela manhã uma operação que prendeu policiais suspeitos de envolvimento em diversos crimes. Juscelio, boa tarde.
2: Boa tarde, Nicole. Boa tarde, ouvinte CBN. Boa tarde a todos. Essa operação, ela teve o objetivo de cumprir 25 mandados de prisão e 31 de busca e apreensão, de acordo com a Polícia Civil do Amazonas. Até o fim da manhã de hoje, 20 pessoas haviam sido presas, sendo 13 em Manaus e outras 7 em outros estados do país. A operação teve o objetivo de desarticular duas organizações criminosas que atuavam em crimes de extorsão, mas também agiotagem. Uma dessas quadrilhas, segundo a investigação, movimentou cerca de 24 milhões de reais com o esquema criminoso. Como é que funcionava, segundo a investigação da polícia? Os suspeitos realizavam empréstimos de dinheiro e cobravam juros altíssimos. E caso as vítimas não pagassem, as cobranças eram consideradas violentas, que iam desde ameaças, sequestros, tortura e até morte para quem não pagasse no dia estipulado pelas quadrilhas, conforme explicou o delegado Fernando Bezerra, da Polícia Civil.
3: O núcleo financeiro é responsável por atos de lavagem de dinheiro, ou seja, tentar justificar valores advindos de crime. Então, a investigação, ela alcança tanto os atos criminosos originais, até mesmo o destino desses valores. Então, a gente consegue demonstrar que a partir dos recursos que foram obtidos nas atividades criminosas, eles empreendem aí ocultação patrimonial e dissimulação desses valores para fins de quê? Para fins de lavagem de dinheiro e justificar para reintegração ao patrimônio legítimo deles.
2: Durante a operação, dois policiais militares aqui do Amazonas foram presos, eles que faziam parte do chamado núcleo financeiro de uma das organizações criminosas. Ou seja, a polícia apontou que eles eram responsáveis por lavar o dinheiro de uma dessas organizações. Inclusive, esse mesmo esquema se expandiu para outros estados do país, como Santa Catarina, Paraíba e também Roraima. A investigação do caso deve continuar e, segundo informações repassadas pela Polícia Militar, os dois policiais presos hoje já estavam afastados da corporação por cometerem crimes semelhantes aos que foram apurados e que resultou na operação de hoje. Nicole?
0: Juscelio Paiva, obrigada pelas informações, bom trabalho. 2h48 em Manaus, já vou te mostrando aqui a hora girando, para girar notícia também. Hoje pela manhã, chuva em Manaus, a Defesa Civil registrou vários alagamentos e risco de desabamento logo após a chuva. Foram registrados 8 alagamentos, 3 na zona leste, 3 na zona norte, 1 na zona oeste e 1 na zona rural. Também houve risco de desabamento de muro na zona norte. 9 ocorrências por conta da chuva foram registradas pela Prefeitura de Manaus até as 7h30 da manhã de hoje. Os chamados chegaram pelo Disque 199, que é o serviço da Defesa Civil que funciona 24 horas no Centro de Cooperação da cidade, na zona centro-sul. As ocorrências foram encaminhadas também para as equipes de proteção da Defesa Civil. E a gente aproveita para lembrar sobre o balanço dessa chuva em relação à quantidade de água que caiu também, né? Segundo o Centro Nacional de Monitoramento e Alertas de Desastres Naturais, o CEMADEM, e além da prefeitura, o bairro Tarumã foi o mais atingido durante a chuva de hoje pela manhã, com 46 milímetros em 24 horas. Depois aparece o bairro Cidade de Deus, o Igarapé do 40 e outras regiões, né, e áreas que foram registradas, mas com índices menores, como Puraquequara, Colônia, Antônio Aleixo, Igarapé do Mendu, Jorge Teixeira, Mauazinho e Redenção. Fica aqui então o registro do balanço de ocorrências que a gente teve por conta da chuva hoje pela manhã. Nesse momento, o tempo tá bem feio aqui no Aleixo, na Avenida André Araújo, viu? Sol não tá dando as caras, não. O céu tá cinza. A gente vai para mais um intervalo. Na volta, Pedro Dias traz a previsão do tempo ainda para esta quarta e quinta-feira. Até logo.
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0: Em Manaus, 2h54.
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0: Pedro Dias, qual que é o status dessa quarta-feira? Já choveu pela manhã e agora tarde e noite, o que que a gente pode esperar?
2: Olha, Nicole, a instabilidade segue bastante presente por aqui, viu? Uma boa tarde a você, ao nosso ouvinte CBN também. Já choveu forte, especialmente durante a madrugada, início da manhã de hoje. Cerca de 9 ocorrências foram registradas pela Prefeitura de Manaus e ao longo desta quarta-feira, a instabilidade segue presente. Com este céu nublado, a previsão do Censipan continua indicando possibilidade de que chova a qualquer hora do dia, mas especialmente agora, durante o período da tarde. Portanto, fique ligado porque pancadas de chuva ainda podem cair aí pelo seu bairro, seja aqui em Manaus ou em municípios da região metropolitana. Se você pensa que amanhã este cenário muda, saiba que não. Para esta quinta-feira, a previsão de céu nublado e tempo chuvoso permanece aqui em Manaus. Inclusive, pancadas de chuva moderadas a forte são esperadas por aqui amanhã, tá? Considera-se moderada a possibilidade de extravasamento de igarapés, rios, deslizamentos em áreas de risco. Portanto, amanhã promete ser mais um dia bastante chuvoso. Com isso, a temperatura fica na casa dos 29 graus. Esse tempo instável promete permanecer pelo menos até sexta-feira. Não devemos ter dias muito quentes até o fim desta semana. A gente se mantém com essa temperatura entre 28 e 29 graus e tempo chuvoso todos os dias praticamente. O que muda é que em algum dia chove menos, em outro chove mais. Hoje já choveu bastante, pode ainda ter mais chuva, mas para amanhã o alerta é de chuva intensa, tá? Então você de Manaus, Manacapuru, Iranduba, fique ligado porque nesta quinta-feira a chance de chuva forte é alta por aqui. Agora, Nicole, nós estamos já próximos de encerrar este mês de maio. Quando o maio acaba, lembra você, começa o período de verão amazônico, né? Nós já estamos aos poucos nessa transição do inverno, período chuvoso para o verão e durante este segundo semestre a expectativa é alta pela formação de um El Niño. Você deve se lembrar deste fenômeno. Em 2023 foi a última vez que ele se instalou pelo planeta e, como consequência, aqui na região norte enfrentamos secas intensas. O nosso Rio Negro em Manaus chegou a níveis históricos em relação a uma cota baixa nos anos de 2023 e em 2024, quando atingiu 12 metros e 11 centímetros, a menor cota já registrada pelo Rio Negro na capital até hoje, tá? Mas esse recorde tem possibilidade de ser batido durante esta nova seca que começa no segundo semestre. Isto porque um novo El Niño deve ser formado aí pela frente. Os impactos dele devem ser sentidos a partir de setembro. E aí eu lembro você, setembro é justamente o mês em que estaremos no pico do verão amazônico. Então este nosso verão, que já costuma ser quente, já costuma ser um período de pouca chuva, este ano, sob influência de El Niño, que é muito provável de acontecer, promete ser um verão ainda mais intenso. Portanto, isto é só para o segundo semestre. Como eu falei, esses impactos devem ser sentidos a partir de setembro, mas sim, provavelmente viveremos uma seca intensa, altas temperaturas e a chuva muito escassa durante o verão amazônico, que está prestes a começar aí, especialmente no segundo semestre, Nicole. Então a gente tem ainda um período de chuva curto pela frente, mas logo depois vem El Niño e aí o verão está prometendo ser daquele jeito.
0: Olha, Pedro, aproveitando a sua deixa em relação à seca que se aproxima, hoje, inclusive, por aqui é destaque esse assunto, viu? Especialistas, de fato, já preveem uma seca intensa e prolongada. Isso pode comprometer a navegação e afetar o abastecimento de produtos em todo o estado ao longo de 2026, especialmente no segundo semestre, né? A gente vai trazer, então, uma reportagem detalhando como que os empresários, o setor de comércio já se prepara, então, para, né, essa perspectiva que a gente deve acompanhar pelos próximos meses. Pedro Dias, obrigado por hoje, até a próxima.
2: Obrigado, Nicole, até mais.
0: E ó, aproveitando que Pedro trouxe pra gente a previsão ainda com possibilidade de chuva nesta quarta-feira, eu tenho a você, condutor CBN, uma outra informação importante quando se trata do trânsito, viu? A Avenida Coronel Teixeira, lá na Compensa, na Zona Oeste de Manaus, ela já passa por uma intervenção especial de trânsito desde as 9 horas da manhã de hoje. Essa é uma medida da Prefeitura, através do IMU, Instituto Municipal de Mobilidade Urbana, necessária para dar continuidade às obras do complexo anexo viário passarão. Esse bloqueio será entre a saída da Avenida Brasil e o retorno em frente a um supermercado. Nesse trecho, duas faixas serão interditadas, já estão interditadas, e funcionará um sistema de contrafluxo, válido durante o dia e a noite. No sentido bairro centro, duas faixas próximas ao canteiro central são fechadas, apenas a da direita fica liberada para quem segue em direção ao bairro Dom Pedro e também ao São Jorge. Para compensar, haverá um contrafluxo no sentido centro-bairro, com uma faixa extra junto ao canteiro central para motoristas que vão para Dom Pedro, São Jorge e para o centro. Você, motorista, que vai acessar então a Coronel Teixeira pela faixa em contrafluxo, próximo ao canteiro central, e depois vão fazer conversão à direita para voltar ao fluxo normal em direção ao centro, claro, com orientação também dos agentes da prefeitura que estão presentes por lá, viu? Interdição essa valendo ainda hoje à tarde e hoje à noite. 3 em ponto em Manaus, repórter CBN, até logo.
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quarta-feira, 20 de maio de 2026. A China autorizou 3 frigoríficos brasileiros a retomar o embarque de carne bovina depois de uma suspensão iniciada em março de 2025. Na ocasião, as autoridades chinesas alegaram não conformidade do produto com os requisitos para o registro de estabelecimentos estrangeiros. Os 3 frigoríficos são a unidade da JBS em Mozarlândia, em Goiás, uma fábrica da Frisa em Nanuque, em Minas Gerais, e uma planta da Bom Marte em Presidente Prudente, em São Paulo. A ANEEL tem 5 dias para se manifestar sobre eventuais irregularidades no mega leilão de energia realizado pelo governo federal em março. A área técnica do Tribunal de Contas da União concluiu que existem indícios de sobrepreço. Os técnicos do TCU recomendaram a suspensão do certame. O relator do processo na corte, ministro Jorge Oliveira, decidiu, no entanto, não seguir a sugestão e mandou a Agência Nacional de Energia Elétrica se posicionar. Um levantamento do Observatório das Eleições concluiu que 61% dos perfis criados artificialmente para comentar política nas redes sociais não possuem qualquer indicação de que sejam produzidos pela tecnologia. A pesquisa identificou entre janeiro de 2025 e abril de 2026 18 casos de avatares feitos com IA. Os personagens aparecem na internet como supostos eleitores, apresentadores, comentaristas e lideranças populares. O levantamento foi realizado pelas organizações Data Privacy Brasil e Alafia Lab. O governo dos Estados Unidos anunciou a criação de um fundo de quase US$1,8 bilhão para indenizar pessoas que afirmam que foram alvo de investigações e processos movidos por razões políticas nos Estados Unidos. A iniciativa veio como parte de um acordo judicial que encerrou um processo do presidente Donald Trump contra a Receita depois do vazamento das declarações de

0: Em Manaus, 3 e 4.
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0: De volta para mais um bloco do CBN Tarde de Notícias nesta quarta-feira, hoje 20 de maio de 2026. Por aqui, juntos, eu e você, nossa equipe aqui também do estúdio do Tarde de Notícias, até às 16h no horário de Manaus, com os principais destaques, já com desdobramento também do que acontece na nossa região desde da manhã de hoje. Te lembro, inclusive, que a gente já falou por aqui sobre a operação que prendeu policiais suspeitos de envolvimento em vários crimes. Daqui a pouquinho eu te conto também sobre um índice do Progresso Social que apontou que o Amazonas tem a 8ª pior qualidade de vida entre os estados brasileiros. Hoje é quarta-feira, a gente também tem o nosso encontro marcado com Cléo Pinheiro na coluna CBN Fale Bem. E agora a conversa com Marcos Castro, doutor em Geografia, ele que fala com a gente toda quarta-feira sobre urbanismo e mobilidade.
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2: Uma boa tarde a todos. Gostaria de fazer uma consideração hoje sobre as três redes fundamentais que permitem a vida e a mobilidade em uma cidade, que podem impactar diretamente uma cidade, o cotidiano de uma cidade. Essas três redes, elas precisam estar interligadas, precisam estar eficientes, pois a deficiência numa delas ou em todas elas impacta diretamente a vida cotidiana. A nossa vida, nossa vida urbana, é uma vida em rede. A vida do Amazônida como um todo é uma vida em rede. Desde essa rede gostosa que a gente tem, que é a rede de dormir, que é a rede de embalar, a rede de pesca, enfim. Mas essas redes a que eu irei me referir agora são as redes que permitem a nossa mobilidade, permitem que a nossa vida continue, o nosso trabalho, os nossos estudos, o nosso lazer. E a primeira dessas redes é a rede natural. Qual seria essa rede natural? A rede de igarapés, uma rede de drenagem natural constituída pelos igarapés. Essa rede é formada por um curso principal, o igarapé principal, e pelos igarapés menores, que são os seus tributários. Todos eles contribuem, já está dizendo, tributários para esse igarapé principal, que por sua vez percorre até o rio. Nós temos importantes igarapés em Manaus que formam também redes, formam o que nós chamamos também bacias, microbacias hidrográficas. Por exemplo, o igarapé de São Raimundo, o igarapé do Mindu e o igarapé do 40/Educandos. Esses três são muito importantes. E a partir desses três, muitos outros igarapés também existem. Com a expansão de Manaus, infelizmente, de uma forma não ordenada urbanisticamente, esses igarapés, em sua totalidade, foram sendo poluídos. As águas foram se tornando impróprias para o consumo, impróprias para o lazer, de forma que nós basicamente matamos, os nossos cursos d'água. Se fosse elaborado um planejamento adequado, principalmente no período da cheia, esses igarapés também nos serviriam para lazer, como foram utilizados no passado, e também até como o transporte. Nós poderíamos ter em determinada época do ano, ou durante todo o ano, se nós construíssemos um sistema de eclusas, nós teríamos transporte urbano por meio fluvial em nossos igarapés, principalmente os maiores, como o 40, esses três, o Mindu e o São Raimundo. Que maravilha seria se nós tivéssemos aí o transporte pelos igarapés, contemplando a paisagem urbana por meio dos igarapés. Mas isso não é possível, primeiro porque os igarapés sofreram a alteração dos cursos, foram assoreados.

0: criados foram poluídos. Então essa é a primeira rede. A segunda é a rede viária, é a rede que envolve as ruas, as avenidas, é a rede que permite o movimento do trânsito, o movimento do transporte, é o movimento do pedestre. Essa é a segunda rede, que também é muito importante, e combina com a primeira, com a rede natural dos igarapés, porque geralmente a margem dos igarapés passa uma avenida. E quando, por exemplo, há uma distorção nesse processo, quando, por exemplo, há uma chuva e esses igarapés transbordam, geralmente as avenidas também ficam comprometidas, principalmente nos pontos mais rebaixados do relevo. Então, para você ter uma ideia, quando uma rede, como a rede dos igarapés, ela não está bem estruturada, quando há um processo de impermeabilização, quando há um processo que impeça o escoamento da água, as avenidas que fazem parte da segunda rede, que é a rede viária, também são comprometidas, comprometendo a mobilidade urbana. E a terceira rede, que é a rede de drenagem, essa corre por baixo, essa é aquela rede invisível, pois a rede dos igarapés, né, a rede natural, ela é visível para todos nós. A rede viária também, por onde nós percorremos. Já a rede de drenagem, ela é subterrânea. Ela é uma rede tão importante quanto as outras. E esta rede, ela infelizmente só nos é revelada quando temos um problema, como aqueles que ocorrem e que ocorreram recentemente em Manaus, quando as chuvas denunciaram pontos, áreas da cidade alagadas, seja em áreas tradicionais, áreas de grandes avenidas, seja em áreas de ocupações, oriundas de ocupações, que não tiveram, não tem um sistema de drenagem adequado, suficiente, ou que não tem mesmo nenhum sistema de drenagem. Portanto, o escoamento corre tudo superficialmente. E isto revela que a deficiência ou ausência de uma rede de drenagem também nos causará problemas na mobilidade urbana. Ou seja, se não tem esgoto, rede de esgoto suficiente, vai causar problemas. Se não tem rede de água, de escoamento de águas pluviais suficiente, também vai causar problemas. É. Então, vai saturar os igarapés, porque não tem a rede de drenagem, não tem os esgotos, não tem os tubos e as galerias. Todo escoamento da água vai para os igarapés e os igarapés transbordam, prejudicando as avenidas. Para termos uma ideia de que essas redes, então, urbanas, elas são interconectadas. E qualquer problema em qualquer uma delas vai causar problema. Considerando Manaus, infelizmente, tanto os igarapés, a rede de igarapés, quanto a rede de drenagem e também a rede viária apresenta problemas estruturais oriundos da falta de planejamento adequado de décadas e décadas. Portanto, fica a reflexão de que é muito importante cuidar de nossas redes, interconectar essas redes, porque se uma delas falha, as outras serão afetadas e isso comprometerá a mobilidade urbana. Então, a relação entre redes e mobilidade é muito importante e os nossos gestores públicos e os nossos deputados, os nossos vereadores têm que atinar para esta relação muito importante. Ao invés de estarmos fazendo trivialidades na política, vamos cuidar de coisas estruturais e importantes em nossa cidade. Uma boa tarde a todos.
1: Esse é Marcos Castro, sempre por aqui com a gente no quadro Urbanismo e Mobilidade, discutindo especialmente sobre a realidade de Manaus. Agora, na cidade, 3:13, a gente também te conta sobre um número preocupante que estamos acompanhando por aqui. É o Índice do Progresso Social, que apontou que o Amazonas tem a 8ª pior qualidade de vida entre os estados brasileiros. De acordo com essa pesquisa, os municípios do interior do Amazonas aparecem entre os piores resultados do Brasil. Tanto os estados quanto os municípios foram avaliados com notas de 0 a 100. A média nacional, para a gente ter ideia, foi de 63,40 pontos. O Amazonas ficou abaixo e atingiu 59,34 pontos, o que colocou então a nossa região como a oitava entre o pior índice do país. Segundo o levantamento, o único destaque positivo do Amazonas foi no componente saúde e bem-estar. O estudo mostra que municípios como Canutama, Ipixuna, São Sebastião do Uatumã e Tonantins estão entre os melhores resultados do país nesse quesito, com notas acima de 68 pontos. Manaus registrou o melhor desempenho do estado, com 63,91 pontos, isso comparado com o interior do Amazonas, né? A capital ficou, por exemplo, na posição 1270, posição nacional, entre os municípios brasileiros e na vigésima entre as capitais. Depois de Manaus, aparece, por exemplo, cidades como Urucurituba, cidade com cerca de 25 mil habitantes, localizada no leste do Amazonas, na região do Médio Amazonas, com 61 pontos. Em terceiro, surge Amaturá, um município com cerca de 11 mil habitantes, situado no Alto Amazonas, com 60 pontos. Os dois municípios estão em uma faixa intermediária de desempenho. Então, a gente tem entre os melhores desempenhos no Amazonas, em primeiro lugar, a capital, Manaus, na sequência, em segundo lugar, Urucurituba, e em terceiro lugar, Amaturá. Manaus teve o melhor resultado na dimensão fundamental do bem-estar também. A capital se destaca na dimensão oportunidades. O quesito reúne também indicadores relacionados à inclusão social, direitos individuais e acesso ao ensino superior. A gente vai ouvir agora o que disse a coordenadora da pesquisa do IPS Brasil, Melissa Wimme, sobre esses números.
2: Amazonas, ele é um dos estados que apresentam mais desigualdades entre os municípios do estado, né? Ele apresenta ali, ele fica na colocação 20 entre a média dos 27 estados brasileiros, e ele tem uma pontuação numa escala que vai de 0 a 100 de 59,34. Isso considerando que a média nacional é de 63,4. Existem pontos de atenção que a capital precisa considerar e priorizar, que é justamente o tema de necessidades humanas básicas, o atendimento ao que é mais fundamental para o bem viver da população. Aqui entram os temas de nutrição, cuidados médicos básicos, água, saneamento, moradia e segurança pessoal.
1: A pesquisa, ela dá ênfase especialmente para as necessidades de Manaus, viu? Porque apesar dos avanços, os dados mostram que a capital ainda enfrenta várias dificuldades na dimensão de necessidades humanas básicas, principalmente em áreas ligadas ao acesso a serviços essenciais e infraestrutura urbana. Esse foi um levantamento que avaliou mais de 5 mil municípios brasileiros com base em 57 indicadores sociais e ambientais, organizado em três dimensões: necessidades humanas básicas, fundamentos do bem-estar e oportunidades. Relógio virando em Manaus, 3 horas e 17 minutos. A gente muda de assunto, agora vai para o interior do Amazonas. Os presos que fugiram da delegacia de Eirunepé foram recapturados durante uma operação realizada na cidade. A gente conversa agora ao vivo com Adalto Silva, que vem acompanhando esse caso. Boa tarde, Adalto.
3: Muito boa tarde, Nicole. Boa tarde, ouvintes do TBN. Depois de 9 dias de muito trabalho, muitas buscas na região do município de Eirunepé e toda a área ali vizinha, no rio Juruá, onde fica localizado o município, as forças de segurança que receberam um reforço no município, como a PM, a Polícia Civil, a Guarda Municipal, também chegaram equipes da Ronda Ostensiva Cândido Mariano, aí também da COI, a Companhia de Operações Especiais, e todo esse pessoal caiu em campo para recapturar os 9 presos que fugiram da delegacia do município no dia 10 de maio. Ontem, né? Quer dizer, perdão, nesta madrugada, as forças de segurança recapturaram Delson Araújo Moreira e Raimundo Igor Santana Viana, os 2 últimos presos que ainda estavam ali foragidos da delegacia. Agora já estão novamente na carceragem o Lucas Aragão, o Afonso Lúcio, o Delson Araújo, Francisco Amâncio, o Francisco Vanderlei, o Osório do Nascimento, o Raimundo Igor, o Tiago Carmo e o Herton Oliveira, todos eles agora novamente à disposição da justiça. Após a fuga de 9 detentos da delegacia de Irunepé, a Secretaria de Regulação ali do presídio do município realizou neste domingo mais uma transferência. Ao todo, 22 detentos já foram removidos para unidades da capital para tentar ali reduzir a superlotação na sede da delegacia lá do município de Irunepé. Agora mais tranquilo porque 22 presos já foram transferidos para a capital e os 9 foragidos estão já novamente presos à disposição da justiça. Mais tranquilo por lá um pouquinho. Nicole.
1: Adalto Silva, obrigada pelas informações. Outros desdobramentos a gente te aciona, viu? Bom trabalho. 3h19 em Manaus. Olha, mudo de assunto novamente. Ainda há pouco a gente conversava com Pedro Dias, que bate ponto por aqui com a gente toda tarde para falar sobre previsão do tempo. E ele aproveitou para comentar sobre a seca, né, dos nossos rios que se aproxima. E diante desse cenário, por mais que o pico... A gente ainda não tem chegado no pico da cheia, né? E só depois do pico da cheia que a gente pode, então, ficar de olho, de maneira alerta para a estiagem. Não está funcionando assim, viu, em 2026. Alguns especialistas preveem uma seca intensa e prolongada para este ano, que pode comprometer a navegação e afetar o abastecimento de produtos para os próximos meses. Diante dessa ameaça de um novo colapso logístico, porque é o nosso grande calo aqui no norte, no Amazonas, comerciantes correm para estocar mercadorias e o setor produtivo já se mobiliza também para evitar prejuízos nos próximos meses, ou seja, para que aqueles produtos que as empresas, enfim, comercializam aqui na região, não demore mais de 3-4 meses para chegar por conta da questão logística quando o rio baixa e além das empresas, né, serem também afetadas de maneira altíssima com as taxas durante o período de seca. E isso, o que que acontece? Afeta no bolso de todos nós consumidores que pagamos por esses produtos. A gente acompanha na reportagem. Se o rio não secar, tudo ligado a ele corre dentro do previsto. Mas a previsão do Serviço Geológico do Brasil é que no segundo semestre deste ano, o cenário possa ser outro por conta de uma seca impactante. De acordo com o secretário da Defesa Civil do Estado, Francisco Máximo, a instituição já está em sinal de alerta.
4: A nossa maior preocupação inicia com o comprometimento da navegação, uma vez que as nossas estradas são os nossos rios. E os rios não estando navegáveis, nós passamos a ter diversos problemas no campo econômico e social.
1: Preocupação que também já chegou à Associação Comercial do Amazonas. O presidente da ACA, Bruno Pinheiro, informou que já solicitou ao governo do estado a mesma estratégia usada em 2024 sobre o ICMS dos produtos comprados antecipadamente pelos comerciantes.
5: Quando você antecipa a compra, você acaba se descapitalizando. Então você vai ter que aumentar o seu estoque, você vai ter que ter um custo maior com frete, você vai ter que ter o pagamento dos impostos antecipados. E aí, lógico, nenhum comércio ele está preparado para você antecipar o estoque por um período de 6 meses, né? O que aconteceu em 2024? O governo do estado do Amazonas ele parcelou o ICMS, 45 mais 45. Então, isso acabou causando um alívio de todo o setor produtivo, né?
1: A Federação do Comércio de Bens, Serviços e Turismo do Amazonas já fala sobre um planejamento antecipado. De acordo com o presidente da FEComércio, Aderson Frota, além de montar estoque com meses de antecedência, empresários esperam um tratamento fiscal mais adequado por parte do governo do estado durante os meses de estiagem.
6: Nós temos um tratamento fiscal um pouco austero. O comércio paga imposto com mais de valor agregado sem botar a mão na mercadoria e sem vendê-la. Então, com a estiagem, isso vai se agravar. Essa descapitalização, ela tem uma consequência muito grave. O desemprego é ponderar sobre esse momento difícil que nós vamos viver para que haja tempo suficiente para construir uma solução capaz de amenizar esse grave momento.
1: Ainda conforme a FEComércio, com o nível dos rios bom para a passagem de navios maiores, o carregamento que sai do sudeste chega a Manaus em até 35 dias. Agora, se o nível da água impedir a navegabilidade, a viagem demora 150 dias. Isso porque o carregamento que sai do sudeste passa a ser desembarcado no Ceará ou no Pará e então transportado para a capital amazonense por balsas em quantidades menores. É aí que entra uma cobrança extra por container transportado, a taxa da água. É o que explica o presidente da ACA, Bruno Pinheiro.
5: O nível do rio abaixo de 17,7 pode haver a cobrança. Acima desse nível não é para ter a cobrança da taxa de pouca água, entendeu? E aí, lógico, há uma conversa da associação com a ANTAC e a ANTAC com a Associação dos Armadores e também diretamente com os armadores internacionais.
1: Em uma loja de produtos importados no centro de Manaus, a estratégia foi antecipar a montagem do estoque de 2026, algo feito há 3 anos. De acordo com a administração da loja, 70% dos produtos que geralmente são vendidos no período de fim de ano já foram encomendados dos fornecedores da Ásia. Alguns já chegaram, outros estão chegando de navio. Segundo o proprietário Eric Bandeira, independente de uma estiagem severa ou não, a prioridade foi a cautela.
7: Isso aí é inevitável, você acaba tendo que recorrer a caixa, fundo de caixa, às vezes até banco, para poder garantir ali o capital de giro, garantir a sobrevivência para começar a liberar essa mercadoria para de venda ali no mês de agosto, setembro, outubro. É a paz da mercadoria estar antes da estiagem e você pagar fretes mais baratos.
1: Com reportagem de Leandro Guedes, Nicole Gomes para a CBN. Todo ano é a mesma história, né? No primeiro semestre a gente lida com a cheia dos rios e a gente enfrenta também desafios e precisa de uma preparação. No segundo semestre é o efeito oposto, na verdade é a descida, a seca dos rios. E a palavra que define o que faz com que a gente lide melhor com esse problema, já que é uma questão logística, a preparação, especialmente quando se trata do comércio local. Agora em Manaus, 3h25, intervalo, volto já.
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0: 3:29.
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0: Voltando por aqui, antes do repórter CBN, ouvinte, para te contar que estamos no mês 5, mês de maio, que daqui a pouco está indo embora. E por mais que esse primeiro semestre tenha passado rápido, a gente está de olho nos concursos públicos ao longo de 2026, viu? O Amazonas segue um calendário movimentado quando se trata de certames e já tem, a gente está acompanhando também seleções abertas, né? O cronograma está acontecendo e outras também previstas para os próximos meses. O portal de Amazonas fez uma matéria com os destaques desses concursos que foram previamente anunciados e outros em que o edital ainda deve ser publicado. Vou passar aqui para você, de maneira breve, quais são eles. Temos o do IFAM, Instituto Federal do Amazonas. O IFAM tem uma seleção que está em andamento para cargos de técnico administrativo em educação. A prova vai ser realizada online no site do IFAM. Além disso, tem também do COREN Amazonas, que é o Conselho Regional de Enfermagem do Amazonas. Esse é um concurso que oferece vagas imediatas e cadastro reserva para cargos de administrador, analista de sistemas, contador e enfermeiro fiscal, com salários iniciais de cerca de R$4.800. A banca organizadora é o IBAD. Além disso, um dos concursos mais aguardados é o da SEDUC, Secretaria de Educação do Amazonas. É um concurso previsto, isso porque a comissão formada ainda não divulgou o edital, ou seja, quem é a banca organizadora, quando a prova vai acontecer, mas existe essa previsão para 2026. Além disso, teremos também a da Manaus Previdência e da Defensoria Pública do Estado, do Tribunal de Contas do Estado e do Ministério Público, que também ainda serão divulgados até o fim de 2026. Mais detalhes para você se atualizar e já ficar de olho aí para a preparação dessas provas, confere no portal G1 Amazonas. Em Manaus, relógio virando 3:32, repórter CBN.
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0: Quarta-feira, 20 de maio de 2026. A Polícia Federal investiga uma emenda de R$199 mil do senador e pré-candidato à presidência Flávio Bolsonaro para uma ONG suspeita de integrar um esquema de desvios de verbas liderado pelos irmãos Brazão, condenados pela morte da vereadora Marielle Franco. A emenda foi intermediada por Robson Calixto Fonseca, conhecido como Peixe, condenado por organização criminosa. O parlamentar afirmou que o objetivo era apoiar crianças em situação de vulnerabilidade, enquanto a entidade negou ligações com o Peixe. A informação é do jornal O Globo. O representante comercial da Casa Branca anunciou que teve a primeira reunião com o ministro do Desenvolvimento, Márcio Elias Rosa, para discutir um acordo comercial que evite novas tarifas dos Estados Unidos contra o Brasil. A conversa ocorreu em formato virtual, 12 dias depois do encontro entre os presidentes Lula e Donald Trump. A equipe americana estava com o líder republicano na viagem à China. Já o ministro da Fazenda, Dário Durigan, reuniu-se com o secretário do Tesouro dos Estados Unidos, Scott Bessent. O brasileiro disse que eles falaram de tarifaço, cooperação contra o crime organizado, impactos da guerra no Oriente Médio e minerais críticos. Durigan afirmou que tem a confiança de que um acordo possa ser costurado no prazo de 30 dias. O encontro aconteceu às margens de um evento do G7 em Paris. A Rússia e a China criticaram a intenção do presidente Donald Trump de construir o Domo de Ouro, um sistema de defesa antimíssil ilimitado. Em uma avaliação conjunta, os presidentes Vladimir Putin e Xi Jinping disseram que o sistema representa uma ameaça à estabilidade estratégica. Os dois líderes ainda classificaram como irresponsável a decisão dos Estados Unidos de deixar expirar e não renovar um acordo que reduz arsenais nucleares de americanos e russos. No horário de Brasília, 4h33.
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0: 3h39.
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0: A chuva já chegou aqui no Aleixo, viu? Avenida André Araújo, na zona centro-sul da cidade, onde está localizado os estúdios da CBN, no Grupo Rede Amazônica. Neste momento, 29 graus em Manaus é a temperatura da cidade, sensação térmica também de 29 graus. Chuva caindo, não tá forte, viu? Mas o céu tá cinza. Sabe aquele tipo de chuva que parece que deve permanecer desse mesmo jeito, por mais que não tão grossa, certamente um pouco fina, mas que por muito tempo é o que é a aparência que tem. Atendendo, inclusive, a previsão que Pedro Dias trouxe para a gente logo no início do jornal, quando se trata da previsão do tempo para hoje ainda e amanhã, quinta-feira. Segundo Pedro, quinta-feira deve ser pior que hoje. Agora em Manaus, 3h40.
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0: Fred Novaes, quanto tempo? Boa tarde.
2: Boa tarde, Nicole. Boa tarde aos amigos também que nos ouvem pela CBN nessa quarta-feira chuvosa. Muita chuva por aqui também. Mas a gente vem falar sobre os desafios logísticos do Amazonas, que permanecem grandes, e essas chuvas, essas condições adversas, elas colocam ainda mais tempero nesse debate, nessa discussão sobre esses pontos, né? Na semana passada, no final da semana passada, tivemos um evento realizado, promovido pela FEComércio do Amazonas, dentro da chamada Semana S, que debateu alguns pontos importantes, dentre eles uma mesa redonda sobre o turismo. E nesse debate ficou muito claro a dificuldade que nós temos também na questão logística do setor aéreo aqui na Amazônia, uma dificuldade que a gente pode até chamar de uma espécie de turbulência econômica que vivemos hoje, né? A gente percebe que desde a pandemia houve um movimento grande de tentativa de recuperação no setor da aviação, mas hoje enfrenta uma combinação pesada que vem aumentando aí a dificuldade, combustível mais caro, né? Aumento dos impostos, né? Além da continuidade desses problemas estruturais da região que tornam tudo mais complicado aqui. E esse alerta, ele vem somado aí nesse ano de 2023, quando a gente vem impactado aí por um conflito internacional que trouxe uma série de implicações econômicas grandes, né? E a aviação é um dos meios que foram afetados diretamente. A gente vê aí, por exemplo, dentro da análise do tamanho do problema, que a querosene de aviação dobrou de preço em 3 meses por conta dessa tensão internacional. A gente tem também o fato de que há uma perspectiva grande de aumento da carga tributária para o setor, podendo saltar de 10 para 26,5% com a reforma tributária, que é mais um impacto aí no segmento de aviação. E isso tudo traz um impacto grande para a economia. A gente sabe que, obviamente, tem o turismo, que é um potencial sempre muito emergente aqui para a nossa região, mas que sofre por essas questões de infraestrutura, essas questões de dificuldade logística. E a dificuldade também de você ter um plano efetivo que consiga enxergar esses desafios de uma maneira sistêmica, para buscar sanar, porque não adianta você incentivar de um lado e dificultar de outro. É aquela história do cobertor curto, né? Uma hora você vai estar cobrindo os pés, outra hora você cobre a cabeça. Então, de certa forma, há uma grande dificuldade nisso. E a gente sabe que também essa questão logística e o impacto do transporte aéreo não impacta, mas não apenas o turismo, né? A gente tem um impacto na indústria, tem no comércio, enfim. A gente tem até o próprio Festival de Parintins, né? Certamente vai enfrentar algum tipo de dificuldade com relação a esse aumento de custo, que certamente vai ser repassado e talvez cause um impacto grande aí nesse que é talvez o grande potencial, o evento, né, de potencial turístico que a gente tem aqui no Amazonas, que certamente pode ser impactado aí por conta desse cenário de crise, esse cenário de turbulência para o setor da aviação aqui na Amazônia, Nicole.
0: Mais detalhes sobre essa situação, Fred? Faz a chamada aí para a gente conferir.
2: Perfeito. No portal do Jornal do Comércio é jcam.com.br. Também nas nossas redes sociais.
0: Obrigada, querido. Bom trabalho para você.
2: Valeu, até mais.
0: E olha só, ainda falando sobre economia, o Polo Industrial de Manaus registrou um faturamento de 58 bilhões de reais no primeiro trimestre de 2026. Esse número é maior que o registrado no mesmo período do ano passado e representa um crescimento de 2,24%. Em dólar, o faturamento do PIN entre janeiro e março totalizou 11 bilhões. Um dos grandes destaques foram para o comércio internacional. As exportações deram um salto de 48% comparado com o ano passado. E até março deste ano, o segmento de duas rodas liderou a participação no faturamento do PIN com uma fatia de 21% do total. Na sequência, em segundo lugar, nós temos bens de informática com 18% e, em terceira posição, eletroeletrônico com 15%. O PIN também apresentou indicadores crescentes quando se trata da mão de obra, viu? Em março, as empresas do Parque Incentivado de Manaus registraram 129 mil trabalhadores empregados, entre efetivos, temporários e terceirizados. Com esse resultado, a média mensal do trimestre manteve-se, então, num patamar robusto de quase 130 mil empregos diretos no Polo Industrial de Manaus. 3h45 em Manaus? Ó, te lembro que por aqui a gente segue até as 4 da tarde, viu? Horário da cidade, horário local, e você ainda pode participar com a gente mandando sua mensagem para o nosso número de WhatsApp. Dúvidas, questionamentos, você que tá aí no trânsito com essa chuva que cai em Manaus tem poucos minutos, manda pra gente, claro, claro, quando for possível e seguro pegar no telefone, se você perceber algum tipo de transtorno aí, algum tipo de ocorrência de trânsito onde você passa. 981980632 é o nosso número de WhatsApp, 992 DDD de Manaus, 981980632. Relógio virando mais uma vez, 3h46.
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0: Hoje, na coluna CBN Fale Bem, Cléo Pinheiro fala sobre algo que muita gente, na verdade, subestima no dia a dia. O poder que determinadas palavras têm de aproximar, acolher, acalmar ou, em alguns casos, machucar alguém.
3: Boa tarde, Nicole. Boa tarde, ouvinte CBN. Hoje eu quero falar sobre palavras de poder. E não, eu não estou falando de palavras difíceis, sofisticadas ou bonitas. Na verdade, as palavras mais poderosas costumam ser as mais simples, porque tem frases pequenas que conseguem mudar completamente o rumo de uma conversa. Pensa comigo, às vezes uma pessoa chega cansada em casa depois de um dia pesado e escuta: "Você nem liga para mim." Aquilo gera defesa, tensão, distância. Mas talvez a mesma conversa pudesse começar assim: "Hoje eu senti sua falta. Olha como muda." Ou então no trabalho, um líder pode dizer: "Você fez tudo errado." Ou pode dizer: "Vamos rever isso juntos?" Os dois estão falando sobre erro, mas um provoca medo e o outro provoca abertura. E isso tem muito a ver com psicologia e comunicação emocional, porque o nosso cérebro não reage apenas ao conteúdo da frase, ele reage à forma como se sente diante daquela fala. Tem palavras que ativam defesa e tem palavras que ativam segurança. Por isso, às vezes, uma frase aparentemente simples tem tanto impacto emocional. "Eu acredito em você, eu entendo o que você está sentindo. Calma, vamos resolver. Obrigada, me desculpa." Tem gente que passa semanas carregando o peso de uma palavra dura. E tem gente que encontra força por causa de uma única frase que ouviu no momento certo. E talvez um dos maiores erros da comunicação moderna seja achar que se comunicar bem é impressionar. Não é. Comunicação poderosa não é falar difícil, é conseguir gerar conexão. É por isso que pessoas emocionalmente inteligentes costumam escolher melhor as palavras, principalmente nos momentos de conflito. Porque elas entendem uma coisa importante: nem toda verdade precisa ser dita de qualquer jeito. E isso aparece muito no cotidiano. Na mãe que corrige o filho humilhando, no casal que só conversa através de críticas, na pessoa que acha que sinceridade é falar sem cuidado, no chefe que cobra resultados, mas nunca reconhece ninguém. Às vezes o ambiente não está pesado só pelos problemas, está pesado pela forma como as pessoas estão se comunicando. E eu acho muito interessante pensar que palavras não são apenas sons. Palavras constroem ambientes, fortalecem vínculos e deixam marcas emocionais. Por isso, uma boa pergunta para hoje talvez seja: quais palavras as pessoas escutam quando convivem comigo? Porque pequenas mudanças na forma de falar podem transformar relacionamentos dentro de casa, no trabalho e até na maneira como alguém se sente consigo mesmo. Comunicação não é apenas transmitir informação, é também transmitir sensação. Eu sou Cléo Pinheiro e essa foi mais uma coluna CBN Fale Bem.
0: Cléo Pinheiro sempre cirúrgica, né? No mais, que a gente tira de lição da dica de hoje da Cléo Pinheiro é que se você for criticar um suposto erro do outro, a chance dessa conversa tensionar é muito grande. Então, a dica é que você se mantenha falando em primeira pessoa. Como eu me sinto, eu senti dessa forma, como eu vejo, acho que abre mais espaço para um diálogo, né? Agora em Manaus, 3h50, sabe para onde a gente vai agora? Vamos a Parintins. O Boi Bumbá Garantido abriu as inscrições para trabalhadores responsáveis pelo transporte das alegorias. Serão 200 vagas para homens e mulheres. Converso agora com a Karen Matos, que é quem traz esse serviço para a gente. Oi, Karen, boa tarde.
4: Boa tarde, Nicole. Boa tarde a todo mundo que está sintonizado na CBN. É isso mesmo, olha. Vale salientar também que os caçauerés são as pessoas que, além de fazerem o translado das alegorias da Cidade Garantido até o Bumbódromo, eles também são responsáveis pela movimentação dos módulos durante as apresentações do Bumbá, né? Nas três noites de festival. Então, a presença deles é muito importante. Eles fazem toda a diferença no espetáculo aqui em Parintins. São 200 vagas, porém 140 é a renovação do contrato dos caçauerés do ano passado, né? Que estão dando essa prioridade para eles. E aí, o restante das vagas é para quem quer agora, esse ano, entrar também, conhecer como é ser um caçaueré, que também tem o significado de formiga de fogo, né? A gente sempre fala. E no lado do caprichoso também, as pessoas vão perguntar: e do lado do caprichoso, qual é o nome? Lá do lado do caprichoso, essas pessoas são chamadas de paiquicés. Isso mesmo, paiquicés também, que é homem e mulher de força, no caso, né? Aqui em Parintins tem essa diferenciação de nomes também, mas eles fazem a mesma coisa dentro do espetáculo do Festival Folclórico de Parintins. A única diferença é que os caçauerés, eles são chamados antes por conta da Cidade Garantido ser mais longe do Bumbódromo do que o Galpão do Caprichoso, né? Então, acaba que eles estão sendo chamado antes para poder fazer o translado 10 dias antes do Festival Folclórico de Parintins, assim que as alegorias estiverem prontas.
0: Como que a gente faz para fazer as inscrições, Karen, para quem ainda vai ter a oportunidade de participar pela primeira vez?
4: Olha, só é ir lá na Cidade Garantido hoje e amanhã, né, de 8 até as 11 da manhã e de 14 até as 16 horas, 15 horas, na verdade. Só que eu estava conversando com a engenheira do trabalho, Érica Miranda, e ela já disse que falta pouquíssimas vagas, que hoje mesmo, até daqui a pouco, já iria concluir as vagas dos caçauerés.
0: Tá certo, então. Vamos seguir acompanhando. Hoje mesmo deve concluir o número de vagas e a gente segue para mais uma etapa nos preparativos para o Festival Folclórico de Parintins, que acontece já no mês que vem. Karen Matos dando aula, inclusive, para a gente dessa diferença de nomenclatura entre garantido e caprichoso. Obrigada, viu? Um abraço. Prato. Agora em Manaus, 3h53. CBN Tarde de Notícias vai para a última pausa. Volto logo.

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0: 3h56.
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0: Olha só, a Rede Amazônica vai transmitir a segunda edição do Festival da Cunhã, de Isabelle Nogueira, Cunhã Poranga do Boi Garantido, e o evento já acontece no próximo sábado, dia 23 de maio, na Arena da Amazônia. É uma programação que reúne artistas locais e nacionais e, entre eles, a cantora Joelma, ao vivo, aonde? Na tela da Rede Amazônica. Essa é uma transmissão que será comandada pelo apresentador Oyama Filho, a partir das 11h15 da noite do próximo sábado, e os itens oficiais dos Bois Garantido e Caprichoso também vão brilhar no palco do festival. Mais detalhes, você acessa o portal G1 Amazonas para entender melhor como conferir, porém, a gente tem um convite dela, Isabelle Nogueira, Cunha Poranga.
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2: Fica um convite desde já. No próximo sábado, na tela da Rede Amazônica, 11h15 da noite, você que não poder ir, vai poder ir conferir o Festival da Cunhã, vai poder assistir no canal 5 da Rede Aberta de Televisão. Agora em Manaus, 3h58, eu já vou me despedindo de você aqui no CBN Tarde de Notícias, mais uma edição indo ao ar. Lembrando que amanhã Patrick Mota Filho está de volta na apresentação e chuva continua caindo em Manaus, viu? Pelo menos deu uma diminuída aqui na Aleixo, Avenida André Araújo. Estava mais forte quando anunciei que ela começou a cair aqui na região. Agora está um pouquinho mais fraca. Por outro lado, eu lembro que pela manhã, pelo menos pela madrugada, né? A gente já começou com chuva forte em Manaus. Tivemos pelo menos 9 ocorrências de chuva, segundo a Defesa Civil. E caso seja a sua situação para possíveis emergências devido à consequência da chuva que cai em Manaus hoje, o canal para essa emergência é 199 ou 183. Quanto a isso, peço também aí um apelo, cuidado redobrado quanto ao trânsito nessa tarde, especialmente para você que dirige. Relógio virando, 3h59, vou ficando por aqui. Agradeço a sua companhia, até a próxima.

0: Na reestreia do técnico Dorival Júnior pelo São Paulo, o time precisou de apenas 9 minutos para abrir o placar. Em finalização de Luciano de fora da área, o goleiro Novoa, do Milionários, aceitou. 1-0 tricolor pela Copa Sul-Americana. Na sequência, as duas equipes criaram oportunidades. Só que como São Paulo nem ampliava e nem controlava o jogo, o Milionários viu a chance surgir. No erro de Dória, a bola sobrou para Hurtado empatar aos 35 do segundo tempo. E o dano poderia ser ainda maior para o tricolor, já que aos 40 da etapa complementar, Dória fez pênalti. Na cobrança, porém, Contreiras isolou. Placar final, 1-1. Agora, para ficar em primeiro lugar no grupo, o São Paulo precisa ganhar do Boston River na última rodada e torcer para um tropeço do O'Higgins em uma das duas últimas rodadas da Sul-Americana. Para o técnico Dorival Júnior, o tricolor mostrou alguns pontos positivos, mas não foi o suficiente para obter o resultado.
1: E nós não fazíamos uma partida ruim, né? Não tínhamos uma partida onde estávamos sofrendo, porém também não foi uma partida com domínio técnico pleno, absoluto. Eu acho que poderíamos ter tido um outro tipo de comportamento.
0: Hoje também pela Sul-Americana, o Santos entra em campo para enfrentar o San Lorenzo na Vila Belmiro às 7 da noite. Com um desconforto na panturrilha, o atacante Neymar será desfalque. Igor Vinícius, por outro lado, estará de volta. O Peixe é o lanterna do grupo D com 3 pontos. Já às 9:30 da noite, o Palmeiras enfrenta o Cerro Porteño em casa pela Libertadores. O Alviverde pode se classificar às oitavas de final se vencer os paraguaios. O meia Felipe Anderson e o atacante Sosa machucados serão desfalques, mas o meia Alan estará de volta depois de cumprir suspensão no Brasileiro. Na quinta, o Corinthians pega o Peñarol no Uruguai também pela Libertadores. Havia expectativa pelo retorno do atacante Memphis Depay, mas ele sentiu dores na panturrilha e por isso não atuará. De São Paulo, Gabriel Dudziak.

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0: Entre 12 categorias, as três melhores notas foram em acesso à informação e comunicação, água e saneamento e moradia. A sexta melhor nota da capital paranaense foi em qualidade do meio ambiente. Os dados foram revelados pelo Índice de Progresso Social Brasil 2026. O governo dos Estados Unidos anunciou a criação de um fundo de quase 1 bilhão e 800 milhões de dólares para indenizar pessoas que afirmam que foram alvo de investigações e processos movidos por razões políticas no país. A iniciativa veio como parte de um acordo judicial que encerrou um processo do presidente Donald Trump contra a Receita após o vazamento das declarações do imposto de renda do republicano. No horário de Brasília, 5:04.
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2: Cinco e quatro.

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1: Olá, seja muito bem-vindo ao Ponto Final CBN que está começando agora. Vamos juntos até as 8 horas da noite. Eu e Nadédia Calado. E Nadédia, boa tarde para você, boa quarta.
2: Boa tarde, boa quarta-feira para você, Carol, e para os ouvintes do Ponto Final CBN.
1: Contando com a sua participação para ajudar a gente a fazer esse ponto final, manda mensagem aqui para o nosso WhatsApp no 11 999 11 9981. Também lá pelo site da CBN, dá para mandar mensagem para mim e para a Nadédia, no chat, na transmissão do YouTube. Estou de olho aqui nos e-mails, carolina.moran@cbn.com.br. Nas redes sociais, o arroba é Carol Moran, tem aquele demudo no final. Por onde mais, Nadédia? Já é difícil escrever o Moran com demudo. Nadédia, então?
2: Mas aí você procura no Instagram, começa a escrever que ele já deve completar. Se você segue mais alguém da CBN, ele te ajuda no algoritmo. Arroba Nadédia Calado, vamos conversar.
1: Nosso problema é o D, né? O meu D no final, o CD no... Dá uma confusão, mas as pessoas se acertam. Agora 5:06, a gente começa essa edição do Ponto Final falando sobre uma outra confusão, essa de verdade, né? Todo o imbróglio envolvendo as relações do senador Flávio Bolsonaro com o banqueiro Daniel Vorkaro. O assunto, claro, continua repercutindo. Hoje o Jornal Globo trouxe, inclusive, a informação de que internamente integrantes do PL já estão trabalhando com prazo aí de 10 a 15 dias para avaliar se o Flávio tem condições de prosseguir como candidato à presidência da República. A Samantha Klein tem informações para a gente, inclusive sobre uma fala do presidente do PL, Aldemar da Costa Neto, sobre isso, né, Samantha? Boa tarde.
3: Isso, Carol, Nadédia, boa tarde. Justamente por conta dessa informação do Jornal O Globo, que Valdemar Costa Neto, presidente nacional do PL, veio se manifestar negando que tenha concedido um prazo aí de 15 dias para que se faça uma reavaliação da viabilidade ou não de Flávio ter aí sua candidatura e pré-candidatura mantida. Nessa nota, agora da tarde, Valdemar afirma que fez comentários internos sobre um prazo estimado de 15 dias para o início da retomada do crescimento do senador nas pesquisas. E no texto ele afirma que, abre aspas, de forma oportunista e distorcida tentaram inverter completamente o sentido da minha fala, atribuindo a ela uma interpretação que jamais existiu. Ele ainda ressaltou o seguinte, que em nenhum momento tratou de testar a resistência de Flávio Bolsonaro. É claro que essa manifestação demonstra que as novas revelações sobre a visita pessoal de Flávio Bolsonaro a Daniel Vorkaro, que estava utilizando tornozeleira, ou seja, uma medida cautelar depois de ter sido preso pela primeira vez, mostra um racha interno, discordâncias e desconfianças dentro do próprio partido após essas revelações. Ao mesmo tempo, a crise também vem impulsionando novas críticas de outros pré-candidatos à presidência.

0: da República. Na Marcha dos Prefeitos, que é um evento bem tradicional que está ocorrendo aqui em Brasília nesta semana, Ronaldo Caiado disse que Vorcaro contaminou todos os poderes e que quem se contamina com ele não pode ser presidente.
1: Tanto o Supremo, quanto os órgãos do Congresso Nacional, como também a Presidência da República e outros tantos, estão envolvidos em escândalo. E a vida do homem público, ele não pode querer se vangloriar de trás do cargo dele, não. Ele tem que estar exposto. A pessoa que está contaminada, ele não tem estatura para sentar na cadeira da Presidência da República, ele não tem autoridade moral para chamar a atenção de ministro do Supremo e nem do Congresso Nacional.
0: Nesse mesmo evento, o ex-governador de Minas Gerais, Romeu Zema, também não citou nomes, mas mandou um recado indiretamente a Flávio. O ex-governador afirmou que o homem público precisa de credibilidade.
2: Prefeitos, prefeitas, vereadores, vereadoras, governar, vocês sabem, exige coragem, mas exige principalmente credibilidade. Quem quer mudar o Brasil precisa, acima de tudo, ter credibilidade. Credibilidade para liderar, para unir, para tomar decisões difíceis.
0: Com vocês.
3: Obrigada, Samantha. Aí você vê, né, Nadeja, tanto Caiado quanto o Zema com a postura de quem quer pegar um vácuo aí nesse possível derretimento da candidatura do Flávio Bolsonaro, né? A ex-primeira-dama Michelle Bolsonaro hoje também não defendeu o Flávio, foi indagada sobre isso, disse que não está se metendo, que tem que cuidar do marido, que isso tem que ser indagado ao próprio Flávio Bolsonaro. E já tem mais gente se animando, viu? Tem informação também de que o PSDB está estudando apresentar o nome de um velho conhecido da nossa política, Aécio Neves, como pré-candidato à presidência. Assunto que deve ser discutido aí na próxima terça-feira, tudo nesse vácuo aí da crise na candidatura do Flávio Bolsonaro, né?
4: E aí, Carol, para escolher esse plano B, uma entre duas coisas teria que acontecer, né? Porque logo depois que estourou o escândalo, claro que foi através de interlocutores, né? Estou falando do ex-presidente Jair Bolsonaro, não falou diretamente porque está preso, né? Não pode falar diretamente com a imprensa, mas através de interlocutores disse que não teria nenhuma possibilidade de desistir do plano de Flávio Bolsonaro candidato. Então, uma entre duas coisas teria que acontecer: ou ele mudar de ideia, ou o PL desconsiderar o desejo do que seria, em tese, o maior líder político aí do partido, né?
3: A conferir.
4: A ver. E falando dessa pré-candidatura do Flávio Bolsonaro, ele passou aqui por São Paulo, com foco aí nos agentes do mercado, procurando a Faria Lima, cumprindo agendas fechadas aqui em São Paulo hoje, mas a Bruna Barbosa está acompanhando informações pra gente. Boa tarde.
5: Oi, Nadeja, boa tarde para você, para Carol e todos que nos acompanham. São agendas para tentar conter os danos políticos provocados por essa crise envolvendo Flávio e Daniel Vorcaro, senador que desembarcou em São Paulo na manhã de hoje, participou ali dessas agendas fechadas e segue em São Paulo. Amanhã essas reuniões continuam, seguirão nessa tentativa de aproximação, de prestar contas ao mercado financeiro. São encontros que acontecem sob forte discrição, até o momento, inclusive, não houve detalhes divulgados oficialmente, mas há expectativa de que todas essas reuniões tenham acontecido com executivos ligados ao setor financeiro. Eu, entre ontem e hoje, conversei com alguns empresários paulistas, relataram bastante preocupação com os possíveis desdobramentos do caso, de forma reservada. Um executivo me disse que os episódios geram incerteza sobre o futuro, já fazem com que todos os planejamentos sejam revistos. Segundo esse empresário, o mercado está nervoso, com falta de confiança, e dizem que Flávio perdeu muita força. Apesar disso, há alguns empresários que avaliam que a pré-candidatura ainda pode se manter viável caso a crise não avance. Já um outro executivo de um banco de investimentos me diz que as viúvas de Tarcísio começaram a reaparecer nos bastidores. Segundo ele, o governador paulista era visto por parte do mercado como um nome mais técnico e menos arriscado. Por falar em Tarcísio de Freitas, ele não pode, lembro aqui que ele não pode disputar a presidência em 2026, vai tentar a reeleição em São Paulo, não se desincompatibilizou pelo cargo, portanto não pode disputar o Planalto. Tarcísio não acompanhou o Flávio nessas agendas, nem hoje, nem amanhã, cumpre uma série de compromissos no interior de São Paulo e hoje, na região de Jaú, no interior paulista, foi questionado sobre essas agendas de Flávio. Vamos ouvir o que o governador respondeu.
6: Fui convidado, mas observe, a gente já tinha essa agenda prévia aqui, que são essas agendas. Eu tenho uma agenda de governador de estado, né? Então a gente vai deixar para tratar de eleição um pouquinho mais para frente. Eu tenho que agora tratar de governar, de fazer entrega. Então tinha essa visita programada. Como eu vou sair daqui da região de Bauru, vou para o Vale do Ribeira, vou sair do Vale do Ribeira, vou para a região sudoeste. Então a gente está rodando bastante o estado de São Paulo. E tenho certeza que essas conversas, né, com o setor produtivo, né, com o mercado, também são fundamentais para trazer tranquilidade. O Flávio vai fazer isso no dia de hoje.
5: Bom, a aliados, o governador Tarcísio de Freitas tem demonstrado cada vez mais incômodo com o surgimento dessas novas revelações, quase que diárias, né, Carol e Nadédia, envolvendo Flávio Bolsonaro e Daniel Vorcaro.
3: Obrigada, Bruna Barbosa, pelas informações. Segue em Brasília agora, Nadédia, para falar sobre a posse de um novo ministro no Tribunal de Contas da União, Odair Cunha, mas o mais interessante é o pano de fundo, né, porque foi uma cerimônia que reuniu presidente Lula e também os presidentes da Câmara e do Senado, Hugo Mota e Davi Alcolumbre. O Igor Cardim acompanhou. O Igor, eu vi uma foto, não sei se reflete exatamente o clima, mas nessa foto que eu vi, Hugo Mota está do lado do Lula e o Alcolumbre lá na outra ponta. Foi isso? Boa tarde para você.
7: Foi isso mesmo, Carol. Boa tarde para você, para a Nadédia, também para os ouvintes ligados na CBN. A composição da mesa ficou mais ou menos assim: Hugo Mota sentado ao lado do presidente Lula, que por sua vez estava ao lado do presidente do Tribunal de Contas da União, o ministro Vital do Rego, e aí ao lado do presidente do TCU, o presidente do Senado Federal, Davi Alcolumbre. Nenhum dos três presidentes, tanto do Legislativo quanto do Executivo, fizeram discursos ali na posse do novo ministro do Tribunal de Contas da União, o ex-deputado federal pelo PT, Odair Cunha, que tomou posse hoje, após ter o nome aprovado no Congresso Nacional. Ao final ali do evento, durante conversas dos políticos que estavam ali parabenizando o Odair Cunha, as fotos protocolares, o presidente Lula não esteve em nenhum momento ao lado de Davi Alcolumbre. Eles chegam, inclusive, a ficar ali em silêncio, um ao lado do outro, não se cumprimentam. O presidente cumprimenta outros ministros do Tribunal de Contas, passa em frente ao presidente do Senado, Davi Alcolumbre, para cumprimentar Hugo Mota e depois deixa o Tribunal de Contas da União aqui para o Palácio Planalto, onde ele segue a agenda nesta quarta-feira. Nessa ocasião, então, ficou definido que a vaga do TCU, que foi aberta com a aposentadoria do antigo ministro Adolfo Cedrais, em fevereiro deste ano, seria destinada ao PT. Havia, inclusive, aquele acordo entre as vagas que são destinadas à Câmara dos Deputados. O nome de Odair Cunha já tinha sido costurado com Hugo Mota, ainda no governo de transição, e esse acordo foi cumprido tanto por Hugo Mota quanto por Davi Alcolumbre na indicação e na aprovação do nome de Odair Cunha nas duas casas, tanto no Senado quanto na Câmara, sem nenhuma obstrução. Mas esse climão entre o presidente Lula e o presidente do Senado segue justamente após o nome de Jorge Messias ter sido rejeitado pela comissão, pelo plenário do Senado, após ter sido aprovado na CCJ, né, Carol?
3: É isso, obrigada, Igor. O governo parece que está insistindo, está querendo reenviar o nome do Messias, né? Ampliando aí essa crise. A gente vai fazer um intervalo para o noticiário da sua região. Voltamos já já com o noticiário internacional. O indiciamento do ex-presidente de Cuba, Raul Castro, pelo Departamento de Justiça dos Estados Unidos. Já já.

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11: Estamos de volta com o noticiário internacional e a informação do indiciamento do ex-presidente de Cuba, Raul Castro, pelo Departamento de Justiça dos Estados Unidos. Qual a acusação, hein, Luiz Fernando Figliage? Boa tarde.
12: Oi, boa tarde, Carol. Boa tarde aos ouvintes. Castro foi indiciado por homicídio e, por conta disso, há um aumento aí também na pressão entre os dois países, por conta desse novo movimento da justiça americana contra o ex-líder cubano. O ex-mandatário é acusado ainda de envolvimento na derrubada de um avião civil e conspiração para matar cidadãos americanos. O presidente Donald Trump afirmou logo após o anúncio que os Estados Unidos estão libertando Cuba e que não pode dizer o que acontecerá com a ilha daqui em diante. Castro enfrenta 4 acusações de homicídio e 2 de destruição de aeronaves, conforme os documentos judiciais do caso. A denúncia foi apresentada em um tribunal federal de Miami, na Flórida. O atual líder de Cuba, Miguel Díaz-Canel, afirmou que a ação é uma manobra política sem fundamento legal. O procurador-geral interino dos Estados Unidos, Todd Blanche, disse que a Casa Branca espera que Castro compareça ao país por vontade própria. No início de maio, Castro fez uma aparição em público e, por enquanto, não há evidências de que tenha deixado a ilha caribenha desde então. Ele está com 94 anos. As acusações contra o ex-líder estão relacionadas com a operação de espionagem conhecida como Rede Vespa. Nos anos 1990, agentes cubanos se infiltraram em grupos de exilados anticomunistas na Flórida com o objetivo de impedir ataques terroristas e ações contra o regime. Raul Castro, irmão do então líder Fidel Castro, era ministro da Defesa na época do incidente, no qual caças cubanos derrubaram aviões operados por um grupo de exilados cubanos. Por conta do caso, os Estados Unidos condenaram o ataque e impuseram sanções ao país. O indiciamento agora ocorre em um momento de pressão americana contra a Havana por uma mudança de regime. Mais cedo, o secretário de Estado americano, Marco Rubio, também se manifestou e se ofereceu para criar uma nova relação entre os americanos e cubanos. Em uma mensagem de vídeo em espanhol publicada na rede social X, Rubio voltou a falar sobre uma proposta de ajuda de 100 milhões de reais para Cuba. Rubio é filho de imigrantes cubanos e construiu a carreira política como um crítico do regime dos irmãos Castro. Carol.
11: Obrigada, Luiz. Cuba que está enfrentando uma situação complicada com esse bloqueio, né? Desabastecimento total de óleo combustível, de diesel, que leva a apagões na ilha. A gente faz mais uma pausa para o noticiário da sua região. Voltamos já.

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0: Quarta-feira, 20 de maio de 2026. O ministro do STF, Alexandre de Moraes, mandou o Ministério da Justiça e o Itamaraty adotarem as medidas necessárias para efetivar a extradição da ex-deputada federal Carla Zambelli, que está na Itália. No despacho, o magistrado informou que todas as garantias exigidas pelas autoridades do país da Europa já foram formalizadas para que a ex-parlamentar possa cumprir a pena no sistema prisional brasileiro. A ex-deputada fugiu do Brasil em junho para escapar da pena de 10 anos de prisão referente à invasão do sistema do Conselho Nacional de Justiça e à emissão de um mandado falso de prisão contra Moraes. Quando já estava na Europa, ela foi condenada a mais 5 anos por porte ilegal de arma de fogo. O ex-deputado federal Odair Cunha tomou posse como ministro do Tribunal de Contas da União. Indicado pela Câmara, Odair foi aprovado pelo Senado com 50 votos favoráveis e 8 contrários. O novo integrante chega ao tribunal depois de um acordo político firmado durante as articulações para a eleição de Hugo Mota à presidência da Câmara dos Deputados. Um carro pegou fogo e explodiu em uma área turística de Nova York, nos Estados Unidos. O veículo incendiado pertencia à MTA, empresa pública de transporte metropolitano. O incidente ocorreu em uma via próxima ao Touro de Wall Street. Nenhuma pessoa ficou ferida no incidente. As autoridades locais iniciaram uma investigação para determinar a causa do incêndio. No horário de Brasília, 5h33.
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0: Gustavo Ferreira, já aqui com a gente. Gustavo, boa tarde, tudo bom?
1: Alô, alô, Carol, Nadede, ouvintes. Boa tarde a todos.
2: Boa tarde, Gustavo.
0: E aí, o que que você nos conta sobre esse dia de hoje no mercado, Gustavo?
1: Carol, hoje foi daqueles dias em que a média dos investidores parece que prestou atenção só naquilo que preferiu prestar atenção. O presidente americano Donald Trump, ele foi pro vai ou racha, né? Ele disse que a guerra tá próxima do fim, só que por bem ou por mal, por bem, o Irã toparia um acordo de paz. Por mal, a guerra seria retomada, de acordo com Trump, com uma vitória breve dos Estados Unidos. Sob esse sinal, os preços do petróleo afundaram, quase 6%. É muita queda para um só dia, mas é pouca queda perto do rally desses quase 3 meses de guerra. Preços do petróleo, antes do início dos ataques americanos, estavam nos 72 dólares por barril. Estão agora nos 105 dólares, é um nível 45% acima disso. Não só esse nível de preço justifica temores sobre altas de juros nos Estados Unidos. Primeiro, não é a primeira vez que Trump indica o fim da guerra logo ali, como sabemos, nada de paz até agora. E em segundo lugar, o mesmo Trump que sinalizou o fim da guerra disse que não tem pressa. O Irã, por sua vez, prometeu expandir o alcance da guerra para além do Oriente Médio caso seja atacado. O que que isso significa? Um ataque à Europa, um ataque aos Estados Unidos? Uma empreitada dessas precisaria ser patrocinada por outro país. Que país? A China? A Rússia? Para além da pressão inflacionária global, subiu o risco de uma guerra de proporções globais também. É um cenário distópico e talvez por isso mesmo a maior parte dos investidores deu de ombros. Retirada parte da pressão dos juros americanos hoje, a turma foi às compras nas bolsas. Aqui no Brasil, essa coragem toda se converteu numa disparada de 1,77% do Ibovespa. Na tradicional mão contrária do principal índice da bolsa, o dólar caiu 0,74% aos R$ 5,00 cravados.
0: Valeu, Gustavo. Obrigada. Boa tarde para você. Até amanhã.
1: Boa tarde para todos nós. 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
0: A gente vai seguir aqui com informações agora em Brasília, porque o presidente Lula sancionou projetos de lei que endurecem as regras para a proteção a mulheres no caso de violência doméstica. Quem tem os detalhes é a Ana Carolina Tomé. Oi, Ana. Boa tarde.
3: Boa tarde, Carol. No marco dos 100 dias do Pacto Nacional contra o Feminicídio, o governo endureceu as regras para punir as chamadas Big Techs e aumentar a fiscalização na internet. Com as novas regras assinadas nesta quarta pelo presidente Lula, as redes sociais terão prazo máximo de 2 horas para retirar do ar conteúdos de nudez, sejam imagens reais ou falsas criadas por inteligência artificial, após a denúncia da vítima. As plataformas digitais também poderão ser punidas civilmente se não removerem conteúdos criminosos depois que acionadas mesmo sem ordem judicial ou se apresentarem falhas no combate a golpes, e deverão atuar preventivamente contra crimes graves como terrorismo, racismo, ataques à democracia e a violência contra crianças e mulheres. A fiscalização ficará a cargo da Agência Nacional de Proteção de Dados, a ANPD. No evento de balanço das ações do comitê, o presidente Lula fez uma cobrança aos homens para que façam uma meia-culpa e defendeu que o combate ao machismo seja ensinado desde a infância nas escolas. Segundo o presidente, a omissão não ajuda na luta contra o feminicídio, que é de todo ser humano. Ele ressaltou que o mundo já não é o mesmo com a internet e que nesses 100 dias já fizeram mais do que durante um século.
4: A humanidade avançou. O mundo do trabalho mudou, o mundo da escola mudou, a nossa vivência pessoal com a internet mudou. Ninguém é mais o mesmo. Ninguém é mais o mesmo depois da internet. Então nós temos que ter um processo de reeducação. Como é que a gente cria a nossa família? Como é que a gente educa as nossas crianças? É todo um processo.
3: O presidente do STF, Edson Fachin, e o presidente da Câmara, Hugo Mota, estiveram na cerimônia, mas Alcolumbre não foi, alegando um compromisso pessoal e mais um sinal de rompimento, Carol. Segundo o Ministério da Justiça, operações policiais em todo o país prenderam de mais de 6.300 agressores e mais de 6.500 mulheres usam um aparelho rastreador que emite um alerta à polícia caso o agressor monitorado por tornozeleira eletrônica, tente se aproximar. A rede de acolhimento físico, como a Casa da Mulher Brasileira, prestou 148 mil atendimentos desde o início do ano. E o canal Ligue 180 registrou 300 mil atendimentos só no primeiro trimestre, com um aumento de 14% na procura. Agora, o governo quer avançar na tipificação do crime de misoginia para equipará-lo ao crime de racismo, projeto que tramita na Câmara e promete entregar mais de 27 casas da mulher brasileira em todo o país. É com você.
0: Obrigada, Ana Carolina. E olha, além desses decretos, né, desses projetos que endurecem as regras para proteção a mulheres, o presidente Lula também assinou 2 decretos que criam novas regras para a atuação das plataformas digitais, as Big Techs aqui no Brasil. Um deles estabelece que as plataformas devem remover conteúdo ilícito após notificação, sem necessidade de ordem judicial. E as plataformas também devem oferecer canais oficiais para o recebimento de notificações sobre crimes ou atos ilícitos. As Big Techs vão ter que fazer reportes periódicos apresentando relatórios à Agência Nacional de Proteção de Dados. São textos que atualizam a regulamentação do Marco Civil da Internet para alinhar esses textos à decisão do Supremo Tribunal Federal, que no ano passado mudou o entendimento sobre o regime de responsabilidade das plataformas, regras aí que se aplicam às empresas que operam plataformas aqui no Brasil, especialmente as redes sociais, né? Não se aplicam a serviços de mensageria privada, né? Provedores de e-mail, plataformas de reunião virtual, mas sim as redes sociais.
2: Agora, 5h40, nós vamos até Brasília trazer informações da Larissa Lopes. Boa tarde.
5: Boa tarde, Nadédia. Carol, boa tarde a todos. Nadédia, a empresária Roberta Lustinger foi ouvida hoje na Polícia Federal. Ela prestou depoimentos a respeito da Operação Sem Desconto, que mirou justamente, né, e que investiga aqueles descontos ilegais nas aposentadorias e pensões do INSS. Em nota divulgada pela defesa dela, a gente lembra que Roberta é amiga de Lulinha, filho do presidente Lula, ela disse no depoimento, segundo os advogados, que já prestou serviços a Antônio Camilo Antônio Tunes, que é conhecido como Careca do INSS, relativos à regulação do mercado de canabidiol no Brasil e que foi devidamente remunerada por isso. Antônio Camilo Antunes, segundo ela, sempre foi reconhecido nesse ramo farmacêutico e, quando o conheceu, não pendia sobre ele qualquer suspeita de irregularidades, sequer possuindo processos em seu nome ou de suas empresas. Também, Roberta disse que não conhecia qualquer atuação do Careca do INSS em relação aos descontos associativos do INSS, algo que só foi saber com a deflagração da operação Sem Desconto, a partir de quando encerrou a prestação de serviços e qualquer recebimento. Ela ainda disse, na Dédio, que não sabia a origem dos recursos. Ela também, sobre a relação ali, ou possíveis repasses, né, que era suspeita que ela teria feito repasses do Careca do INSS para Fábio Luiz Lula da Silva, que é o Lulinha, ela negou e disse que tem uma amizade com Lulinha e a esposa dele há muitos anos, que Lulinha não prestou qualquer serviço relativo à regulação de canabidiol e nem foi remunerado por isso, direto ou indiretamente. Também negou ter repassado qualquer valor a ele ou a quem quer que seja. Também negou uma viagem com o Antônio Camilo Antunes e também apresentou Antônio e Fábio, segundo ela, né? Então, o Careca do INSS e Lulinha, em um contexto social, após a deflagração da operação, teve receio de que esse contato pudesse ser explorado politicamente, como ela diz que vem ocorrendo. Hoje, então, ela falou, de acordo com a defesa, por aproximadamente 50 minutos e respondeu a todas as perguntas formuladas pela autoridade policial. Nadédia.
2: Obrigada. Larissa Lopes, em Brasília.
0: Você acompanha agora o noticiário da sua região e, na volta, a gente fala sobre a lesão de Neymar, recentemente convocado para a seleção brasileira.

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0: 6 e meia da tarde.
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Boa tarde, Carol. Boa tarde, Nadédia. Boa tarde, ouvintes. A Aldo investiu em 3 fundos imobiliários no fim de 2024. Em 2025, vendeu uma parte dos investimentos que tinha, mas teve prejuízo e, portanto, não pagou o imposto de renda. Ela pergunta como preencher a declaração de ajuste anual deste ano. Alda, na ficha de bens e direitos, onde você lista todos os seus bens, você tem que declarar a quantidade atualizada de cotas de cada fundo e o valor de mercado em 31/12/2025. Como você vendeu parte das cotas, a quantidade e o valor vão ser menores do que em 2024.

0: Só que, como teve prejuízo com a venda, não tem imposto a pagar. Para informar para a Receita a sua situação, precisa preencher também, na declaração, a ficha de rendimentos em renda variável. Lá, você informa o valor do prejuízo. Os rendimentos mensais dos fundos imobiliários são isentos de imposto de renda, mas o ganho de capital com a venda das cotas é tributado, mas só se tiver lucro. Então, a regra geral é informar a quantidade de cotas na ficha de bens e direitos e o prejuízo ou lucro na ficha de rendimentos em renda variável. Até a próxima e continue mandando as suas perguntas para cbndinheiro@cbn.com.br.
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0: Quarta-feira, 20 de maio de 2026. O senador e pré-candidato à presidência Flávio Bolsonaro se reuniu com representantes da Faria Lima em São Paulo para amenizar a crise gerada pelas negociações com Daniel Vorcaro. As reuniões já estavam planejadas e foram mantidas, segundo interlocutores ouvidos pela CBN, em uma tentativa de conter os danos políticos provocados pela crise envolvendo Flávio e o dono do Banco Master. O Tribunal de Justiça de Minas Gerais mandou a Ferreiro Rocher indenizar uma mãe após os filhos passarem mal ao comerem um chocolate Kinder Ovo com larvas no sul do estado. A mãe registrou fotos e vídeos que mostraram a presença de larvas e acionou a justiça. A Ferreiro do Brasil alegou no processo que segue padrões de segurança e sustentou existir impossibilidade biológica de contaminação dentro da fábrica. O Brasil propôs à Organização Mundial da Saúde a criação de uma regulamentação global para endurecer as regras para a venda de alimentos ultraprocessados. A resolução já obteve apoio de França, México e Uruguai. Entre os pontos propostos estão a adoção de definições e sistemas de classificação claros e baseados em evidências para alimentos ultraprocessados e a restrição ou proibição da comercialização e publicidade desses produtos para crianças e adolescentes. A Bolsa de Valores de São Paulo fechou o dia em alta de 1,77% aos 177.355 pontos. O dólar comercial caiu 0,74%, cotado a R$ 5. O euro vale R$ 5,81, baixa de 0,56%. No horário de Brasília, 6:04.
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0: Oi, Vera, boa noite, tudo bom?
1: Oi, Carol, boa noite para você, para a Nadédia, para os ouvintes, também para quem nos assiste.
0: Boa noite, Vera. Vera, vamos começar falando desse imbróglio aí todo do senador Flávio Bolsonaro e suas relações com o banqueiro Daniel Vorcaro. O Flávio está tentando conter o dano, ficou mais difícil depois de ontem, né, daquela cena constrangedora dele falando, ele tentando se justificar com os parlamentares do PL ao fundo. Ele também está procurando acalmar o mercado, tendo reuniões ali com a Faria Lima, e a gente vai começar por esse tópico, né, porque o Flávio foi procurar a Faria Lima para tentar acalmar o mercado. A Bruna Barbosa tem as informações para nós. Oi, Bruna, boa noite.
2: Média.
0: Oi, Bruna.
3: A gente teve um probleminha na conexão com a Bruna, mas acho que agora ela nos ouve bem. Vamos lá.
2: Eu ouço vocês me ouvem?
0: Sim.
2: Ah, então vamos lá. Boa noite para vocês. Reuniões que já estavam planejadas, viu, Carol? Foram mantidas. Eu conversei com alguns interlocutores. É exatamente isso, essa tentativa de conter os danos políticos. O senador que desembarcou em São Paulo na manhã de hoje cumpriu essa série de agendas. Agendas totalmente fechadas, encontros sob forte discrição, até o momento sem detalhes divulgados oficialmente, mas havia expectativa de almoços e jantares com executivos ligados ao setor financeiro, uma agenda que seguirá até amanhã nessa leva, mas há expectativa de cada vez mais proximidade com o mercado, com a Faria Lima, em agendas que vão acontecer não somente agora em maio, mas também em junho. Eu conversei com alguns empresários que relataram bastante preocupação com os possíveis desdobramentos do caso. Disseram, eu ouvi de um executivo que é um episódio que gera muita incerteza sobre o futuro e já faz com que todos os planejamentos sejam revistos. Alguns empresários também me disseram que o mercado está nervoso, está com falta de confiança e que Flávio perdeu força. Apesar disso, há uma avaliação de que a pré-candidatura ainda pode decolar, ainda pode se manter viável caso a crise não avance. O governador de São Paulo, Tarcísio de Freitas, não vai acompanhar Flávio Bolsonaro nesses encontros. O governador seguiu para o interior de São Paulo na manhã de hoje, retorna somente no sábado. Até faz uma parada amanhã aqui na capital paulista, mas depois, na sexta-feira, sai novamente em viagem, retorna no fim de semana. Hoje, em Jaú, no interior paulista, foi questionado sobre essas agendas de Flávio. Vamos ouvir o que o governador respondeu.
4: Fui convidado, mas observe, a gente já tinha essa agenda prévia aqui, que são essas agendas. Eu tenho uma agenda de governador de estado, né? Então a gente vai deixar para tratar de eleição um pouquinho mais para frente. Eu tenho que agora tratar de governar, de fazer entrega. Então tinha essa visita programada. Como eu vou sair daqui da região de Bauru, vou para o Vale do Ribeira, vou sair do Vale do Ribeira, vou para a região sudoeste. Então a gente está rodando bastante o estado de São Paulo. E tenho certeza que essas conversas, né, com o setor produtivo, né, com o mercado, também são fundamentais para trazer tranquilidade. O Flávio vai fazer isso no dia de hoje.
2: Tarcísio, que a Aliados tem demonstrado bastante incômodo com o surgimento dessas novas revelações sobre o caso, revelações quase que diárias nessa última semana. Volto com vocês.
0: Obrigada, Bruna. Vera, na sua coluna de hoje no Globo, você trata justamente desse ponto, né? O título é Até Onde a Elite Vai com os Bolsonaro, e você pontua muito bem essa condescendência e uma tendência à passada de pano para o grupo político do Bolsonaro, justamente pela elite econômica, né?
1: Porque chama muito a atenção, né, Carol? Porque uma coisa é a questão ideológica. O fato de que a maioria do setor produtivo brasileiro e também do setor financeiro se identificam com uma ideologia mais à direita. Outra coisa é você fazer vista grossa a uma série de circunstâncias, fatos, dados que nada tem a ver com questão ideológica. Pelo contrário, inclusive, porque o conservadorismo é aquela filosofia que pressupõe estabilidade, apreço à estabilidade, apreço à manutenção de princípios, de valores, de instituições. E o que a gente tem visto no histórico da família Bolsonaro na política é uma constante instabilidade provocada por vários integrantes da família, instabilidade no campo da política, instabilidade no campo institucional, que levaram durante o governo Bolsonaro a vários momentos de instabilidade econômica E há vários desmontes de estruturas, de políticas públicas, de instituições que são o oposto do que se espera do conservadorismo. Então, essa complacência, ela chama atenção porque ela não aconteceu, por exemplo, com o antecessor do bolsonarismo nesse lugar de polo antagonista ao PT, né? Quem é o antecessor do bolsonarismo nesse lugar é o PSDB. E quando houve um escândalo, por exemplo, atingindo o principal nome da época do PSDB, aquele que era cotado para a presidência, ele caiu em desgraça automaticamente, que foram aquelas gravações do Aécio Neves com o Joesley Batista, que o levaram do céu ao inferno sem escala e sem retorno, porque muitos dos que caíram em desgraça naquela ocasião meio que voltaram, e o Aécio Neves continuou num limbo ali. Mas com a família Bolsonaro, parece que nada é capaz de provocar esse abalo. Parece que nem se procura nomes alternativos dentro da própria direita, da centro-direita, para cumprir esse papel de antagonizar com o PT. Daí porque o Tarcísio não teve chance, porque a família Bolsonaro não deixou. Daí porque nomes como Caiado, Romeu Zema, não conseguem se impor, a despeito das dificuldades claras que existem na candidatura do Flávio Bolsonaro, porque parece que as pessoas, e principalmente a elite dirigente, econômica e partidária, estão ali aferradas à família Bolsonaro e com o seu destino atrelado ao dela, não importa o que aconteça, não importa o que aconteça em termos de denúncia de corrupção, em termos de ameaças às instituições, por exemplo, ameaça de que vai haver instabilidade caso não haja indulto ao Jair Bolsonaro. Então, coisas concretas como as que eu elenco na coluna, que não são pouca coisa, desde a campanha de 2018, passando pelo governo Bolsonaro e a campanha de 22. Então, é um pouco difícil de entender, apenas à luz da ideologia. Mesmo se a gente compreende e é compreensível que o antipetismo seja ali muito forte na sociedade, que haja um desgaste com o governo do Lula, que é o terceiro governo, além dos dois governos da Dilma, e o interrompido. Então, existe desgaste com o PT em termos de dificuldade em fazer ajuste fiscal, em termos de passivo de corrupção complexo do PT. Mas nada disso justifica esse passar de pano permanente para as diferentes situações da família Bolsonaro. E parece que o que está em jogo de novo é isso. O quanto que uma parcela do eleitorado e dessa elite vai estar disposta a superar mais essa clara situação de inconformidade com o que se diz, o que se prega e o que se pratica. Porque uma coisa é uma família que fez a vida na política, fez a vida com todo mundo com mandato e angariou um mega patrimônio, e uma família que agora, às voltas com as dificuldades do pai que está preso, levantando fundos milionários, né, na casa da centena do milhão, para fazer um filme cujas primeiras cenas não mostram, não fazem jus a esse investimento todo. É uma produção mambembe e tosca para um filme de custo milionário. E ainda assim, um patrocínio que é privado, secreto, com cláusula de confidencialidade. E parece haver uma parcela considerável dessa sociedade, desse eleitorado, disposta a comprar o pacote completo das versões com as suas atualizações quase diárias. Parece aquele iOS, quando o da pau fala, instala uma atualização, instala outra atualização, e cada dia vem uma versão. Hoje, por exemplo, já se soube, por meio do site Antagonista, que a passagem que o Flávio Bolsonaro usou para ir a São Paulo se encontrar com o Daniel Vorcaro, depois dele já ter sido preso e já estar com uma tornozeleira eletrônica, ela foi reembolsada pelo Senado. E está tudo bem. E vai se comprando o pacote completo. Então, é muito difícil de compreender esse fenômeno apenas à luz da ideologia e do antipetismo.
3: E a gente segue falando sobre esse assunto porque com novas revelações vem também novas reações dos agentes políticos. Nós vamos até Brasília com a Samantha Klein, que fala da reação de partidos do Centrão, né, Samantha?
0: Na Dédia, Vera, Carol, diante dessa revelação de Flávio ter ido à casa do banqueiro Daniel Vorcaro quando estava prestes a ser anunciado pré-candidato à presidência, partidos do Centrão estão revendo, portanto, e tentando se descolar dessa crise. E dirigentes já falam na possibilidade de manter uma neutralidade na campanha. Integrantes de partidos como Republicanos e PP se dizem incomodados com a proximidade do senador com o banqueiro e também daquele repasse de pelo menos 61 milhões de reais supostamente para o filme Dark Horse. Ao mesmo tempo, acho que a Vera já vinha comentando ali, esse desgaste de Flávio abre margem para novos pré-candidatos, nem que seja para medir a temperatura desse campo. O PSDB está discutindo lançar o nome do deputado federal Aécio Neves e o próprio parlamentar já conversou com os presidentes do Solidariedade, Paulinho da Força, e também do Cidadania, o deputado Alex Manente. Esses partidos formam a federação PSDB, Solidariedade e Cidadania. Manente disse que as revelações recentes justamente dão espaço para um novo nome.
5: Os acontecimentos, menos de uma semana, mas que são cada vez mais constantes, né? Sobre a relação aí do Flávio, naturalmente fazem com que nós enxerguemos um espaço, né, para ser ocupado, que na minha opinião, uma candidatura de centro-direita ocuparia bem esse espaço.
0: Em outra frente, aliados de Michele Bolsonaro também defendem que ela seja um nome para substituir Flávio, enquanto partidos do Centrão sugerem outros nomes a fim de se descolar dessa crise envolvendo os pedidos de dinheiro a Vorcaro. Com vocês.
3: Obrigada, Samantha. É isso, né, Vera? Seguem surgindo novas revelações, não que as primeiras já não fossem graves o suficiente para suscitar esse tipo de coisa, né?
1: Exato, mas você veja que o comportamento desses outros pré-candidatos à presidência também é muito hesitante, né? Eles tiveram aí uma oportunidade de se diferenciar do Flávio Bolsonaro, do bolsonarismo, e em diversas ocasiões nunca o fizeram, tiveram a oportunidade de fazê-lo agora diante dessas revelações e hesitaram. O Zema, num primeiro momento, ali aumentou o tom, aí achou que pegou mal, recuou, disse que a questão era superada, e agora estão os dois ali no meio do caminho tentando encaixar um discurso que ao mesmo tempo capture uma parcela desse eleitorado insatisfeita, mas não feche nenhuma porta, porque num segundo turno, ainda que seja com Flávio Bolsonaro, qualquer um que seja contra o Lula vai ter o apoio desses outros pré-candidatos de direita. Então fica um discurso esquizofrênico, que vai para um lado, volta e não se define, não se decide, não se distingue. No que esses candidatos se distinguem? Qual é o projeto de país deles que os distingue do Flávio Bolsonaro a ponto de fazer com que se quebre esse pacto de silêncio diante de tudo que vem da família Bolsonaro? O que eles têm a oferecer ao país? Não fica claro, eles não dizem a que vieram. Parecem só querer ali tentar surfar na mesma onda e aproveitar alguma rebarba de votos, só que isso não é suficiente para ser presidente da República. E como principal proposta, os dois dizem que vão dar indulto ao Jair Bolsonaro para pacificar o país. O que é muito pouco e não os diferencia do Flávio Bolsonaro. Então, acho que sofrem de uma grave crise de identidade essas candidaturas, uma crise de projeto. O que que eles têm a dizer para quebrar a tal polarização, além de um desejo recôndito de quebrar a polarização e só teórico e só conceitual? Porque nessa base já deu para ver que não vai acontecer. Não aconteceu em 18, não aconteceu em 22, dificilmente vai acontecer agora.
0: Ou talvez uma ilusão de que se a candidatura do Flávio derreter muito e não houver um nome competitivo ali apresentado pelo bolsonarismo, um desses nomes aí pode se tornar o candidato da direita, né? Mas é difícil imaginar que o PL e o grupo do ex-presidente Jair Bolsonaro não vá apresentar um nome que já parta ali com um percentual alto de votos, né?
1: Acho muito difícil que o Bolsonaro tope mesmo soluções dentro do PL que não sejam da sua família, e mesmo soluções na sua família que não sejam os seus filhos. Então é algo muito restrito o que ele enxerga como saída para a manutenção do poder dele, do status dele como liderança da direita, porque ele está pouco interessado se o Brasil vai ser governado pela direita ou pela esquerda, o que vai acontecer com o Brasil. Ele está interessado em vencer o Lula e em dar um jeito na situação dele, que está preso e condenado por tentativa de golpe de Estado. Essas são as prioridades do Bolsonaro e dos filhos. Isso fica muito evidente, muito claro. No meio de uma pré-campanha presidencial em que ninguém sabe o que ele pensa, o Flávio Bolsonaro está preocupado em arrumar recurso para fazer uma cinebiografia do pai. E sabe-se lá se todo o recurso vai para isso ou se vai ajudar a custear para a pré-campanha dele, custear a estadia do irmão dele nos Estados Unidos. Essas são as prioridades. A família vem sempre em primeiro lugar, na estrutura hierárquica das prioridades. Então não seria diferente agora, num momento de crise da candidatura, tanto que estão ali se debatendo sobre o que fazer e o que não fazer, e tem esse fator Michele sempre como uma dúvida também, né?
0: Falando em Michele, Vera, ela hoje causou polêmica, uma certa irritação entre os bolsonaristas, porque estava falando do ministro Alexandre de Moraes e chamou Alexandre de Moraes de irmão em Cristo. Quem tem os detalhes é a Ana Carolina Tomé. Conta pra gente, Ana, como é que foi isso?
6: A ex-primeira-dama, Michele Bolsonaro, voltou a irritar bolsonaristas ao chamar o ministro do STF, Alexandre de Moraes, de irmão em Cristo. Ela estava participando de um evento de pré-campanha de uma deputada distrital em Brasília, quando lembrou uma passagem bíblica citando o relator do caso da trama golpista que condenou Bolsonaro a mais de 27 anos de prisão. Segundo Michele, o ministro liberou um barbeiro para que Bolsonaro pudesse cortar o cabelo. Depois, ela voltou a negar que tem a intenção de se candidatar para uma disputa nacional. O vídeo foi publicado pelo portal Metrópolis.
7: Vou profetizar aqui que Deus transformou Saulo em Paulo, nosso irmão em Cristo, Alexandre de Moraes. Liberou o cabeleireiro e ele tá com aquele cabelinho cortadinho, jogadinho, aqueles olhos azuis brilhando. Mas brincadeiras à parte, a gente está aqui num momento importante para o nosso Distrito Federal. E eu quero falar para vocês que eu aceitei um desafio muito grande de percorrer o Brasil, e não era porque eu queria uma candidatura nacional, não, eles falam, eles nem sabem o que eles falam.
6: A fala gerou reações entre esses bolsonaristas nas redes sociais, que já estavam irritados com Michele depois dela ter cumprimentado o ministro Moraes durante a posse de Nunes Marques no TSE na semana passada. Horas depois do caso, Michele publicou uma mensagem nas redes sociais, uma outra passagem bíblica, dizendo que o perdão liberta o coração e que a justiça pertence a Deus. A ex-primeira-dama não quis comentar sobre o encontro e as mensagens do enteado Flávio Bolsonaro com o banqueiro Daniel Vorcaro, do Banco Master, que vieram a público nos últimos dias. Questionada sobre o tema, ela disse que a pergunta deveria ser feita ao próprio Flávio. Desde que o filho do ex-presidente se lançou como pré-candidato, Michele ainda não participou de agendas e nem fez gestos de apoio ao enteado. Michele tem uma relação conturbada com os filhos do ex-presidente, já chegou a dizer que não desejava conviver com Carlos Bolsonaro. Com Flávio, ela se envolveu em uma discussão após o filho do ex-presidente indicar apoio a Ciro Gomes no Ceará. Michele criticou a aliança e chegou a publicar um vídeo lembrando que Ciro chamou Bolsonaro de jumento. Volto com você.
0: Obrigada, Ana Carolina. Um silêncio que diz muito, né? Não saiu, não quis comentar, também não defendeu, disse que, ou seja, é problema do Flávio, ele que lute, né?
1: Politicamente, ela vai se revelando mais hábil do que os enteados. A verdade é essa. Daí porque a candidatura dela, eventualmente, preocupa mais a esquerda e o campo lulista do que a manutenção do Flávio nessas condições meio avariadas em que ele está. Vejam que quando ela fala essa coisa do irmão em Cristo, Alexandre de Moraes, ela fala rindo, gargalhando, ai, o Jair tá lindo, com o cabelinho cortado, deve estar mais diferente ainda da peruca lá do filme agora que cortou o cabelo. Mas ela fala rindo, nosso irmão em Cristo. Ela pode, de um lado, fazer uma boa embaixada ali com o Alexandre de Moraes, e de outro, soar irônica, sem a agressividade costumeira dos bolsonaros. Ou seja, já tem uma sutileza aí que realmente o bolsonarismo é incapaz de entender. porque não compreende matiz de cor, só compreende preto e branco, bolsonarismo mais radical. Então, eu acho que ela aí é mais esperta do que os filhos do Bolsonaro. Ao não se contrapor frontalmente ao Alexandre de Moraes, ela eventualmente consegue para o Jair Bolsonaro benesses que ele talvez não fosse conseguir, mantendo aquela agressividade de antes. Outra coisa, ao se dissociar totalmente do Flávio Bolsonaro, tipo, esse encosto não é meu, esse assunto não é meu, ela fica livre ali para receber a bola se o Jair de cabelo cortado entender que é ela que tem que assumir esse rojão se as coisas ficarem muito feias para o lado do Flávio Bolsonaro. Então, politicamente, nas duas pontas, ela agiu perfeitamente correta.
0: Bom, a gente vai fazer uma pausa para o noticiário da sua região, depois tem o repórter CBN, a gente volta já já, daqui a pouco falamos sobre o projeto que cria uma série de benefícios para partidos políticos.

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3: Se a sua declaração resultar em imposto a pagar, você pode escolher entre uma cota única, com vencimento no último dia do prazo de entrega da declaração, ou seja, 29 de maio de 2026, ou pagamento em até 5 cotas mensais, desde que cada cota não seja inferior a R$50. A primeira cota vence no último dia do prazo da declaração e as demais nos meses seguintes, com cobrança de juros, que vai ser a taxa Selic até o mês anterior ao pagamento, e 1% no mês para cada pagamento. O imposto inferior a R$100 e os valores da destinação aos fundos da criança e do adolescente e do idoso devem ser pagos em cota única. Eu sou André Torbei para a CBN.
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0: Quarta-feira, 20 de maio de 2026, o presidente Lula sancionou um conjunto de leis para combater o aumento de feminicídios no Brasil, que atingiram recorde no primeiro trimestre de 2026, com 399 casos. O número representa uma vítima a cada 5 horas e 25 minutos. As medidas incluem o endurecimento da Lei Maria da Penha, criação de um cadastro nacional de agressores e regras para plataformas digitais, além de uma regra que impõe que o agressor seja afastado de casa. O presidente nacional do PL, Valdemar Costa Neto, negou que tenha dado um prazo de 15 dias para avaliar se a candidatura de Flávio Bolsonaro à presidência da República é viável. Em nota, Valdemar diz que o prazo estimado é para a retomada do crescimento do senador nas pesquisas de intenção de voto. A manifestação ocorreu após rumores sobre discussões internas do partido sobre a viabilidade eleitoral de Flávio, depois da divulgação de conversas e encontros com o dono do Banco Master, Daniel Forcaro. A Comissão de Constituição e Justiça do Senado adiou a votação da proposta de emenda à Constituição que garante autonomia financeira e orçamentária do Banco Central. A PEC tramita no Senado desde 2023 e retira a autoridade monetária do orçamento da União. Caso o texto seja aprovado, o Banco Central vai passar a administrar os próprios recursos com autonomia, sem depender do caixa do governo federal. A nova autoridade criada pelo Irã para administrar o Estreito de Hormuz anunciou a criação de uma zona marítima controlada na região, em meio ao aumento do controle iraniano sobre a principal rota global de transporte de petróleo. Embarcações que desejarem atravessar a área vão precisar de autorização prévia do órgão. O sistema de controle de Teerã inclui triagem de navios pela Guarda Revolucionária e acordos governamentais, podendo envolver cobranças por travessias seguras. No horário de Brasília, 6h33.
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2: Fala sobre a repercussão de um projeto que foi aprovado pela Câmara dos Deputados a toque de caixa, uma votação simbólica. Projeto que cria uma série de benefícios para os partidos, por exemplo, veto à suspensão de repasses de fundos em semestre eleitoral, também limitação do valor de multas e facilitação da renegociação de dívidas. A Larissa Lopes tem a repercussão desse projeto, que não precisa passar pelo Senado, né, Larissa?
3: Isso, Carol. E após a votação simbólica ontem na Câmara, que reuniu o apoio de deputados da base e oposição, esse projeto que flexibiliza regras eleitorais para partidos políticos pode ser aprovado em breve também no Senado. De acordo com parlamentares, a aprovação da proposta, que entrou de última hora na pauta do plenário da Câmara, foi acordada com lideranças de partidos. Para evitar aumento de clamor popular sobre o Senado, a proposta deve entrar em breve também na pauta da casa. Isso foi o que parlamentares das duas casas me disseram a respeito dessa proposta. Na prática, Carol, como você bem disse, esse texto permite às legendas o disparo em massa de mensagens, limita valores de multas, proíbe sanções no semestre da eleição, flexibiliza a prestação de contas das siglas e dá até 15 anos para que os partidos paguem multas. Hoje, durante a audiência, sessão na Comissão de Assuntos Econômicos, parlamentares também, né, de base e oposição, publicamente ali, criticaram essa medida, chamaram de uma mini reforma eleitoral, falaram em projeto de blindagem e também desenrola de partidos políticos. E também cobraram para que essa proposta tramite antes na Comissão de Assuntos Econômicos, antes de ir a plenário, embora se diga que existe uma pressa para aprovação dessa proposta. Falei com a equipe de Alcolumbre, que afirmou que o presidente vai dar um andamento natural, que toda a matéria da casa recebe, né, quando vem da Câmara. E só para fechar, Carol, a Transparência Internacional publicou uma nota criticando esse projeto de lei que concede esses benefícios aos partidos. Para a ONG, o texto fragiliza mecanismos de fiscalização e agrava riscos de corrupção. Carol.
2: Obrigada, Larissa. Antes de jogar para Vera, queria saber a opinião de você que está nos ouvindo aí sobre esse projeto de benesses para os partidos. Manda mensagem aqui pra gente no nosso WhatsApp, que é o 11991199981, também lá pelo chat no YouTube, ou então para os nossos e-mails pelo site da CBN. Ô Vera, é um verdadeiro desenrola dos partidos, é isso?
4: É isso, Carol. Eu chamei desse jeito quando falei com o Sardenberg mais cedo. E realmente não tem como não achar os pontos de contato, né? Porque partidos que têm multas, que estão endividados, que tiveram recentes bloqueios de recursos por não cumprir exigências da legislação eleitoral e já tiveram amplos refis aí ao longo dos anos, né? Renegociações, perdão, anistia dessas dívidas, de outras multas, agora, além de terem um teto para essas penalidades, também passam a ter aí a possibilidade de parcelamento em 15 anos, uso do próprio fundo partidário para pagar multa, veto a possibilidade de bloqueio de repasse desses fundos e penhoras desses fundos para outro tipo de sanção e penalidade. Então, é uma coisa de mãe para filho que a Câmara aprovou ali. E fica tão evidente o constrangimento em aprovar uma matéria visivelmente de interesse unicamente dos partidos, nenhum interesse da sociedade, que o presidente da Câmara saiu da cadeira durante a tramitação da matéria toque de caixa, não presidiu a sessão e deixou correr solto ali o negócio, que foi incluído na pauta no meio da tarde de ontem. Eu normalmente começo a semana listando ali os assuntos que podem ser destaque na semana, o que vai ser assunto, e nem no horizonte tinha essa ideia de se votar esse desenrola dos partidos, mas foi votado. Chega agora no Senado, de novo, né? Como aconteceu na coisa da PEC da blindagem. O Senado parece um pouco menos ousado na pretensão de aprovar isso. Então, a gente vê ali, aqui e ali nas bancadas, um certo constrangimento, os senadores dizendo que não dá para aprovar, que não dá para defender isso que a Câmara aprovou. Mas eu não duvido, não, que passe, porque na Câmara contou com apoio indiscriminado da esquerda e da direita. As exceções foram só o PSOL e o Novo. E isso tem apelo também no Senado. A gente sabe que tem interesse também no Senado. Tem muitos dirigentes de partidos que, inclusive, são senadores. Ciro Nogueira e outros tantos. Então, eu não me espantaria se passasse a toque de caixa, no Senado também. E aí fica a pergunta se o Lula vai sancionar ou não, e uma vez sancionando, o que é quando e quem vai judicializar, porque é óbvio que essa questão vai ser judicializada, inclusive porque aboliram o princípio da anualidade, aquele segundo a qual uma mudança na lei eleitoral para vigorar tem de ser aprovada um ano antes das eleições. Simplesmente ignoraram isso, que é um básico ali, e vai valer já para essa eleição. Então tem muita coisa muito errada nesse pacote que passou, e eu acredito que ele pode não ser aprovado nesta maneira no Senado, e se aprovado pode ser barrado na Justiça depois.
5: Bom, tô de olho aqui já nas reações dos nossos ouvintes. Vera, a gente está numa situação de o carinho da torcida. O Rogério falou vergonha, o Giovanni, essa lei é uma imoralidade, mas queria destacar aqui duas opiniões. O Osmar disse, olha, nessa hora não tem oposição, não tem base, né? Todo mundo vira um só, todo mundo aprovando o melhor para si. E também nessa linha, o Lucas Melo disse, que é aqui de São Paulo, diz que sente que é uma nova versão do PL da blindagem, lembrando, né, aquela ideia que ia dificultar os processos contra parlamentares. É o legislar em causa própria no sentido mais básico, né?
4: Mais básico, a gente vê como essa ideia, né, do financiamento único e exclusivamente público dos partidos e das campanhas acabou virando um meio de esses partidos fazerem ali um caixa infinito com dinheiro público, porque a cada eleição aumenta o valor, a cada eleição fica mais difícil você regular, inclusive, o uso desse dinheiro, porque todas as regras de transparência também foram bem relativizadas nessa votação de ontem. E é isso, a gente não sabe o quanto a indignação que a gente nota nos nossos ouvintes, obrigada por terem mandado mensagem, acho que vai dar para continuar lendo algumas aí ao longo do Viva Voz e depois, no ponto final, mas essa indignação às vezes não chega a ouvidos moucos que os deputados e senadores fazem. Então, é muito grave que cada vez mais legislem só em causa própria. E a gente vê o Hugo Mota num esforço de imagem, né? Falando na PEC contra a escala 6x1, mas com a mão do gato, tá ali aprovando um projeto com essas características, né?
2: Vamos fazer uma pausa para o noticiário da sua região, a gente volta já já, hoje tem Bruno Caraz aqui no Viva Voz.

0: Assistente de marketing Juliana Cruz já foi mesária duas vezes. A experiência na organização de uma eleição começou ainda como universitária, em 2022.
1: Na primeira vez eu procurei ser mesária mais por conta das horas da faculdade, né? Para completar as horas da faculdade. E eu vi como uma boa oportunidade. Sempre gostei muito de servir e aí eu fui. Muito apreensiva, porque eu nunca tinha participado, não sabia como funcionava. Foi uma ótima experiência, tanto que na segunda vez, quando me chamaram, eu logo aceitei e fui participar, porque é uma experiência muito legal de você conhecer as pessoas, você poder servir as pessoas.
0: E ela não é a única. Mais de 4.600 eleitores já se inscreveram para serem mesários voluntários no Amazonas. Nas eleições municipais de 2024, esse número chegou a quase 34 mil só no primeiro turno. De acordo com as regras do Tribunal Regional Eleitoral, qualquer pessoa maior de 18 anos pode ser mesário. Só que para isso é preciso estar em dia com a Justiça Eleitoral. Quem estiver com o título cancelado ou possuir até o segundo grau de parentesco com os candidatos, fica impedido de participar, como reforça a coordenadora do programa Agente Cívico do TRE, Marcela Dias.
2: O mesário, ele tem justamente essa função de ajudar a coordenar as eleições no dia da votação. Lá, ele vai poder atuar como mesário diretamente ou como auxiliar, orientando os eleitores, né, para que a eleição ocorra da melhor forma possível.
0: Além de 2 dias de folga por dia trabalhado e pelos dias de treinamento, os mesários voluntários têm direito ao auxílio alimentação no valor de R$ 60 por turno. Em concursos públicos, o serviço também é usado como critério de desempate, desde que previsto em edital. Para universitários, atuar como mesário pode ser contabilizado como horas complementares. Mas para os estudantes, há um prazo limite para se inscrever como agente cívico, e ele se encerra no dia 30 de maio.
2: Você pode entrar no site do TRE, procurar o banner do mesário voluntário ou do agente cívico e realizar suas inscrições. Outra alternativa de inscrição é pelo aplicativo e-título. Lá você consegue também se cadastrar como mesário voluntário. E ainda, se houver alguma dificuldade, você pode vir ao cartório eleitoral e fazer sua inscrição de forma presencial.
0: A Juliana, do início da reportagem, pretende mais uma vez contribuir com a democracia nas eleições de outubro de 2026.
1: É muito bom ter esse sentimento de, poxa, eu participei das eleições, eu pude servir nas eleições, eu pude, de alguma forma, contribuir mesmo em tudo isso como cidadã. É muito bom esse sentimento, realmente.
0: Reportagem de Naine Carvalho, Luí Kawasaki para a CBN Amazônia.
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7: 6:47, o Viva Voz está de volta e já está com a gente em áudio e vídeo, Bruno Caraza, nosso colunista de economia, todas as quartas com a gente aqui. Boa noite, Bruno.
8: Boa noite, Vera, boa noite, Carol, boa noite, Nadeja, e boa noite para você que está com a gente.
9: Boa noite, Bruno.
10: Boa noite.
7: Bruno, o governo anunciou um pacote aí de estímulo para aquisição de novos veículos por taxistas e motoristas de aplicativo, né? É, a gente sabe que essa questão da uberização da economia e a forma como falar com esses novos trabalhadores sempre foi um calcanhar de Aquiles para o PT e para a esquerda. É, de que forma esses projetos dialogam com essa tentativa do Lula e do governo de falar com esse público em pleno ano eleitoral?
8: Pois é, Vera, a gente teve uma mudança profunda no Brasil nos últimos tempos, né? No Brasil não, no mundo, né? Combinando aí questões relacionadas à tecnologia com novas formas de distribuição de produtos pelo comércio, pelo varejo, com mudanças de preferências do consumidor e também mudanças de preferência de parte dos trabalhadores brasileiros. Então, isso que a gente chama de uberização, né? O crescimento dessas plataformas, sejam as plataformas de transporte, sejam as plataformas de entrega e outras também, né? Porque agora isso se disseminou por diversas outras atividades, muda com as relações das pessoas com as empresas e há uma grande dificuldade do governo de entender esse novo processo. De um lado, a gente tem o crescimento dessas grandes empresas, dessas grandes plataformas que se tornam cada vez mais poderosas. A gente tem cada vez mais elas se tornando importantes para o deslocamento das pessoas, mas também para entregas, né, no caso do varejo. E no caso também dos trabalhadores, a gente tem um contingente grande de pessoas que passou a trabalhar para essas plataformas, a ofertar o seu trabalho por meio dessas plataformas. A gente tem dados aí, tanto do IBGE como de uma pesquisa recente que foi feita pelo SEBRAP, mostrando que a gente tem aí hoje no Brasil entre 2 milhões e 2 milhões e meio de pessoas que trabalham como motoristas de aplicativo ou como entregadores no Brasil. Um contingente muito grande de pessoas que tem desejos muito diferentes do velho trabalhador que buscava CLT, e o governo tem essa dificuldade de conversar com esse público, que além de tudo, principalmente no caso dos motoristas de aplicativo, é um público também formador de opinião, né? E isso é muito importante num ano eleitoral com um país tão polarizado como a gente vive agora.
9: O Bruno, ao longo de todo o mandato, o governo Lula tentou passar aquela regulamentação das atividades de entrega, né? Aplicativo de transporte, e falhou. O governo teve muita dificuldade para dialogar com esse público, né?
8: Exatamente, Carol, e não só com o público, quanto com as próprias empresas, né? O governo veio no início do mandato com uma proposta de criar umas regras básicas, na verdade, criar uma situação meio termo entre o trabalho autônomo, que não tem garantias nenhuma, e o trabalho da CLT, que tem direitos trabalhistas, né? Uma série de vantagens. Então, o governo veio com uma proposta lidando aí com horários máximos de jornada, com uma remuneração mínima para esses trabalhadores, com um ponto muito importante também para o governo, que é a instituição de uma contribuição previdenciária, porque esses trabalhadores, em geral, eles não recolhem ou recolhem muito pouco para previdência, mas eles acabam acionando a previdência quando tem problema, ou acionarão quando eles se aposentarem. Então, o governo veio com essa proposta, e é uma proposta que foi muito mal recebida pelos trabalhadores, porque eles têm uma grande aversão aí a regras. Cresceu no Brasil essa ideia, né, do empreendedorismo, de ser dono do seu próprio negócio, de você não ter patrão, de você ser dono da sua própria jornada de trabalho. Então, eles se colocaram avessos a essa proposta de regulamentação, temendo o governo entrando nessas relações e mais do que isso, temendo também a cobrança de impostos por causa do governo. Então, houve a resistência dos trabalhadores, o governo dialoga de forma difícil, né? Ainda tem uma linguagem sindical aí muito forte dentro do governo, dentro do PT, dentro da esquerda. E do outro lado, o governo também não conseguiu negociação por parte das empresas. As empresas são muito poderosas, então quando o governo veio com proposta de remuneração mínima, que é um pleito legítimo dos trabalhadores dos aplicativos, as empresas vetaram essa proposta no argumento de que aumenta o custo, que vai aumentar o preço do serviço. Então o governo não conseguiu avançar nessa agenda.
10: Mais cedo, Bruno, um ouvinte nosso, que é motorista, ele escreveu pra gente, não é que ele estava contrário, mas ele fez uma ponderação. Ele disse, olha, quem eu conheço que faz isso, que dirige e tudo mais, ou já tem o carro que tá financiando o carro, ou se não tá financiando, se dirige com um carro alugado, é porque tem um nome sujo, não consegue tomar crédito. Então, acho que quando a gente for ver a procura disso, isso também vai ser o diagnóstico do quanto o governo conseguiu ouvir realmente a demanda dessa categoria, né, Bruno? E numa linha de ações que... pode ser, de certa forma, considerada mais na linha populista, que inclusive o governo criticou na época que foi o Bolsonaro em 2022, né?
8: Exato, Nadeja, a história se repete aí, agora não mais com o Bolsonaro, mas com o Lula, né? Nesse sentido, né? O Bolsonaro também fez sinalizações para esse público no ano de 2022, buscando a reeleição com popularidade em baixa. Então ele veio com auxílio taxista, né? Com auxílio caminhoneiro, ele veio com intervenções para tentar segurar o preço dos combustíveis, né? Naquela época havia a guerra na Ucrânia. E o governo Lula vem repetindo essa estratégia desses pacotes de bondade na mesma linha, né? Não é a guerra da Ucrânia, agora é a guerra no Irã, e o governo seguindo com propostas para agradar esse público, no caso, né, agora do crédito subsidiado para compra de veículos, também na intervenção do mercado de gasolina. Então a história se repetindo, e tanto no caso do Bolsonaro quanto no caso do Lula agora, né, medidas voltadas para o curto prazo, para a reeleição, que tem um ônus, tanto do ponto de vista fiscal, quanto do ponto de vista da própria condução da política monetária, que a gente vê o Banco Central aí tentando segurar a inflação. Com esse tipo de medida, o governo está na posição contrária, o Banco Central pisando no freio, aumentando juros, e o governo pisando no acelerador com esse tipo de auxílio nesse ano eleitoral.
7: É isso, Bruno Caraza com a gente todas as quartas-feiras. Obrigada, Bruno, até semana que vem.
8: Combinado, gente, um abraço, boa noite para todo mundo.
9: Valeu, Bruno, boa noite.
10: Agora a gente ainda tem tempo para um assunto. Igor Cardim está de volta com outras informações, Igor.
11: Oi, Nadédia. Pois é, a cerimônia aqui em Brasília de posse do novo ministro do Tribunal de Contas da União, ou da

0: conversa com a aposentadoria do ministro Adolfo Cedrais. Ao final da cerimônia, durante os cumprimentos, Lula e Alcolumbre até ficaram próximos em alguns momentos, mas não trocaram cumprimentos. O presidente chegou a falar com outros ministros do Tribunal de Contas da União e atravessou o espaço em frente ao senador para falar com Hugo Mota antes de deixar o tribunal em direção ao Palácio do Planalto. Lembrando que a indicação de Odair Cunha ao TCU fazia parte daquele acordo político ainda no período de transição do governo Lula. O nome foi articulado com Hugo Mota e teve apoio também no Senado e na Câmara. Foi aprovado sem resistências durante essas votações. Apesar disso, o clima entre Lula e Alcolumbre segue desgastado justamente por conta da rejeição do nome de Jorge Messias pelo Senado para a vaga aberta no Supremo Tribunal Federal. O governo ainda avalia reenviar a indicação ou encaminhar um novo nome para ser sabatinado na Comissão de Constituição e Justiça do Senado. Nadédia.
1: Obrigada, Igor. Segue a novela do desgaste, né, Vera? Não conseguem se evitar completamente, né? O presidente Lula e o Davi Alcolumbre e acabam passando por esses climões em agendas públicas.
2: É, e ainda mais com ruídos, né, do tipo Lula vai reapresentar o nome do Jorge Messias. Eu fico me perguntando qual é o sentido disso, do ponto de vista político, do ponto de vista institucional, do desgaste à toa, num momento em que o governo experimenta uma leve recuperação e o seu adversário está com problemas, você vai contratar um problema para você mesmo, que já acabou de acontecer, você viveu a sua pior crise, teve a rejeição do seu nome para o Supremo, uma coisa inédita em toda a história, né, quase da República, com um único precedente lá no Floriano Peixoto. Aí você fala, ah, não, melhor nome é esse mesmo, Jorge Messias, Senado é que vai ter que engolir e eu vou mandar de novo. A troco do quê? Bancar um desgaste desse já em pleno processo eleitoral. Não vejo sentido algum nisso, que seria uma picuinha com o Senado. Ah, o Senado extrapolou? Pode ser, mas é prerrogativa dele aprovar ou não nomes. Goste ou não disso, está instituído no sistema constitucional brasileiro, no sistema de freios e contrapesos, que cabe ao presidente indicar e o Senado aprovar. Uma das duas etapas dessa cadeia constitucional se quebrou. E, além do que, há uma resolução da mesa do Senado de 2010 de que um nome de uma autoridade recusado numa sessão legislativa não pode ser reapresentado na mesma sessão legislativa. Qual o risco do Lula mandar lá o nome do Jorge Messias e Davi Alcolumbre devolver, nem votar, falar, ah, não, esse aqui não pode, meu caro, por favor, apresentar um outro nome. Me parece um desgaste absolutamente descabido, não tem lógica e não tem inteligência política envolvida nessa operação. E eu acredito que os conselheiros do Lula, se é que ainda tem gente aconselhando o presidente, porque sempre a gente ouve que ele está cada vez mais avesso a conselhos, vai dizer para ele não comprar uma briga à toa num momento de leve vantagem que ele tem no processo todo político aí com esse desgaste sobre o Flávio Bolsonaro. Vamos conferir.
3: Vera, obrigada por hoje. Um beijo, até amanhã.
2: Beijo, gente. Um ótimo jornal para vocês. Até amanhã.
3: Beijo, até. 7 horas.
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quinta-feira, 20 de maio de 2026. Mais da metade dos formados em licenciatura à distância em 2025 ficaram abaixo do nível básico na Prova Nacional Docente, segundo o Ministério da Educação. Os estudantes ficaram abaixo da nota 3 em uma escala de 1 a 5. Cursos à distância e faculdades privadas com fins lucrativos tiveram o pior desempenho, com música e matemática liderando em notas baixas. A defesa de Roberta Luschinger afirmou que a empresária declarou em depoimento à Polícia Federal que nunca repassou qualquer valor a Fábio Luiz da Silva, filho do presidente Lula. A empresária e Lulinha são citados num inquérito que apura descontos bilionários indevidos do INSS. Eles entraram na mira da PF após a suspeita de relações com Antônio Carlos Antunes, o careca do INSS.

0: INSS. O governo do Reino Unido fechou um acordo comercial de 5 bilhões de dólares por ano com o Conselho de Cooperação do Golfo. A expectativa é que o tratado aprofunde os laços econômicos de Londres com aliados da região. O acordo surge após ataques de Estados Unidos e Israel contra o Irã, que aumentaram as tensões na região e pressionaram o fornecimento de energia e alimentos. No horário de Brasília, 7:02.
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1: Vamos para a última hora dessa edição do Ponto Final. Para quem chegou agora, boa noite, seja muito bem-vindo. E a gente tem informação no Rio de Janeiro a respeito de uma denúncia oferecida pelo Ministério Público Federal contra um desembargador federal aposentado. A Juliana Prado tem os detalhes do que se trata. Hein, Juliana, boa noite.
2: Boa noite, Carol. Naded e ouvintes. Carol, a Corte Especial do Superior Tribunal de Justiça, o STF, recebeu essa denúncia que foi oferecida pelo MPF contra o desembargador federal. Ele foi aposentado compulsoriamente no ano passado. É o Guilherme Jenfenthaler. Ele atuava na Justiça Federal aqui do Rio, no Tribunal Regional da Segunda Região. Magistrado agora se torna réu e alvo de uma ação penal pela suspeita de prática dos crimes de violência psicológica e sexual contra mulheres por 5 vezes, assédio sexual por 3 vezes e também por importunação sexual. Todos esses casos são referentes a condutas contra 5 servidoras. Ao longo dos anos, elas foram subordinadas a ele diretamente no gabinete, valendo-se então da condição de superior hierárquico. Na análise da denúncia, na tarde dessa quarta-feira, os ministros do STJ consideraram que a violência psicológica contra a mulher é um crime de dano, ou seja, causa dano emocional. A corte informa que isso não exige a comprovação de dano psíquico, apenas o dano emocional, que pode ser comprovado de qualquer forma, dispensando prova técnica, inclusive. Responsável pela sustentação oral da denúncia, a subprocuradora-geral da República, Luísa Cristina Fonseca, destacou alguns pontos das acusações que tinham sido levantadas pelas vítimas. Vamos ouvir.
3: Atos gerais de violência psicológica cometidos contra a equipe de assessoras. A comunicação se dava com gritos, socos na mesa, a gestão buscava isolamento das servidoras comissionadas, a discórdia entre elas e demais servidores. As assessoras eram obrigadas a manter endereços e informações pessoais atualizadas, como a academia e praia que frequentavam, porque isso também trazia uma perseguição do denunciado às servidores, que era uma forma de controlar e aí exercendo a violência psicológica. Mantinha um arquivo de fotos e comentava diariamente, diuturnamente, a aparência das servidoras. Fazia reuniões e nessas reuniões o desembargador tratava com discriminação as mulheres e pessoas negras.
2: Em março do ano passado, Carol, o Conselho da Justiça Federal decidiu afastar, então, de forma compulsória esse desembargador do cargo justamente por causa dessas denúncias de assédio moral e sexual. O desembargador federal Guilherme Jenfenthaler está no TRF2, estava desde 2012. O Sindicato dos Servidores da Justiça Federal, que representa ali as servidores da carreira de Justiça Federal, acompanha as denúncias contra ele anteriormente a essas denúncias de agora. Desde 2016, quando uma servidora que trabalhava diretamente com ele chegou a procurar a direção da entidade para relatar os casos de assédio. Aí esses outros casos, essas 5 denúncias, se somam então aí agora a esse processo. Reportagem da CBN tenta contato com a defesa do desembargador, mas ainda não teve retorno, Carol.
1: Denúncias absurdas. Obrigada, Juliana. Fim da picada, né, gente? Assédio sexual, assédio moral, tem todo tipo de absurdo aí.
4: Agora são 7:06. Carol, a Procuradoria-Geral da República deu um parecer favorável à redução da pena de um dos condenados pelos atos golpistas de 8 de janeiro, o Antônio Cláudio Alves Ferreira, que é mecânico, porque ele concluiu o ensino médio através da aprovação no Enseja. Segundo o órgão, a pena dele, fixada em 17 anos de prisão, deve ser diminuída em 133 dias, o equivalente a cerca de 4 meses. A manifestação foi apresentada pelo PGR Paulo Gonet ao ministro Alexandre de Moraes nessa quarta e emitiu depois de receber a documentação que informava da conclusão do Enseja. Se a remissão for homologada por Moraes, o mecânico terá conseguido essa redução de 436 dias ao todo, equivalente a 1 ano e 2 meses, porque para diminuir o tempo na prisão ele também leu uma série de livros ali na lista de aprovados para esse fim. Ele foi condenado há tanto tempo, a 17 anos de prisão, porque teve uma participação importante naqueles atos golpistas de destruição da Praça dos Três Poderes em 8 de janeiro de 2023. É apontado como responsável pela destruição do relógio histórico francês que foi presenteado a Dom João VI e fazia parte do acervo do Palácio do Planalto. Ele cumpre pena no presídio Professor Jaci de Assis, em Uberlândia, no interior de Minas Gerais. Chegou a ser solto em 2025, com progressão para o regime semiaberto, mas a decisão foi considerada ilegal pelo Supremo porque disse que foi tomada por um juiz de primeira instância que não tinha competência para decidir sobre esse caso.
1: Gente, vamos falar sobre qualidade de vida nas cidades brasileiras. Saiu um ranking hoje, feito pelo Instituto Amazon, em parceria com outras organizações, apontando as cidades brasileiras com melhor e pior qualidade de vida em 2026. Entre as capitais, a mais bem posicionada é Curitiba. Vamos até lá com o Vinícius Bonato. Curitiba nas cabeças aí da qualidade de vida, né, Vinícius? Boa noite.
5: Exatamente, Carol, boa noite aos ouvintes da Rádio CBN. Olha, Curitiba ocupando então essa liderança dentre as capitais em qualidade de vida, segundo este Índice de Progresso Social de 2026. É um dado divulgado pelo Instituto do Homem e Meio Ambiente da Amazônia. É o segundo ano consecutivo que Curitiba aparece, né, em primeiro lugar entre as capitais. Então, quais foram os diferenciais? Entre os destaques da capital paranaense, houve uma melhora grande no acesso à informação e comunicação, que saltou dos 78 pontos para 94 pontos. É assim que é feita nessa pontuação, e depois uma média compila o ranking das cidades. O avanço está ligado à ampliação da cobertura de internet móvel e banda larga, além das qualidades dos serviços digitais da cidade. Mas também houve um ponto positivo no ensino básico, que subiu de 78 pontos para 81, refletindo indicadores ligados à educação, que apontou para uma diminuição na evasão escolar e um melhor desempenho no ensino médio dos estudantes. Por fim, também houve uma avaliação ali com relação ao meio ambiente. A capital paranaense já estava, né, com um índice relativamente satisfatório, né, esses 89 pontos, pode ir até 100 pontos. Agora a capital registrou 90 pontos, considerando o acesso à infraestrutura adequada nas residências e também moradia e meio ambiente. Só para a gente ter uma comparação, portanto, desse ranking, né, Curitiba então ficando à frente das demais capitais. A cidade ficou à frente de Brasília, que teve um índice geral de 70 pontos, assim como São Paulo. Campo Grande, no Mato Grosso do Sul, teve a pontuação de 69,77, e já na média nacional, aí o número é 63 pontos. Então isso mostra, né, tem uma distância maior da capital paranaense em relação ao restante das capitais do país, Carol.
1: Obrigada, Vinícius. E olha, é um ranking que mostra, fala bastante sobre as desigualdades do Brasil, né? Porque 19 das 20 cidades mais bem colocadas ficam no Sul e Sudeste, enquanto 18 das 20 com piores colocações estão no Norte e no Nordeste. Curitiba, no ranking geral, está em quinto. Campeã na qualidade de vida, Gavião Peixoto, no interior de São Paulo. Segundo vem Jundiaí, depois Oswaldo Cruz, Pompeia, todas as cidades do interior de São Paulo. Em quinto lugar, Curitiba, e aí segue, tem cidades de Minas, muita coisa no interior de São Paulo, tem também Rio Grande do Sul, Paraná, Brasília aparece aí em 17º nesse ranking. 7:11.
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1: Oi, PVC, boa noite, tudo bom?
7: Tudo bem, Carol, e você? Tudo bem, Nadédia?
4: Tudo bem, PVC,
7: tudo bem
4: boa
7: ainda?
4: Noite. Sim, por enquanto.
1: Tadinha da Nadédia, sofre bullying.
4: Ai, gente, e só entra o PVC quando o Vasco tá jogando, é um negócio inacreditável.
7: Impressionante, vai estar 0-0.
1: Nadédia é sempre escalada aqui no ponto final quando o Vasco tá jogando. Vamos falar de Libertadores? Tem Flamengo da Libertadores hoje, o que mais que tem?
7: Bom, eu ia brincar de novo, na verdade, não é brincadeira, é sério. As pessoas querem te proteger. Quando o Vasco joga, você trabalha.
1: Isso que eu não assisti.
7: Entendeu? Não, é sacanagem. Assim, o Vasco tem feito melhoras, assim, embora tenha tido um jogo péssimo no sábado passado contra o Internacional. Vai se classificar na Copa Sul-Americana. Empatou o jogo contra o Flamengo no final, precisa quebrar o tabu contra o Flamengo, enfim, tô falando do ponto de vista do vascaíno, evidentemente, né? Alguém, hoje em dia a gente se fala alguma coisa, o cara vai falar assim, ele tá torcendo contra o Flamengo. Não, não tô torcendo contra o Flamengo. Eu tô torcendo a favor do Vasco voltar a ser do tamanho do Vasco. Que o Vasco tem um tamanho que a gente sabe qual é, e faz um tempo que o Vasco não consegue ter esse tamanho, e eu gostaria realmente que o Vasco voltasse, volte, em breve a ter o tamanho do Vasco. Mas hoje tem, daqui a pouco, o Mirassol está classificado para Libertadores, o Fluminense e o Cruzeiro dependem dos jogos da semana que vem. Fluminense, muita gente perguntando o que precisa. O Fluminense precisa ganhar do La Guaira na semana que vem e torcer para o Bolívar não ganhar do Rivadavia. E nesse caso o Fluminense se classifica. Mas hoje tem o Flamengo contra o Estudiantes. E tem o Palmeiras contra o Cerro Porteño. São os dois grandes jogos dessa noite. O Santos está jogando também contra o São Lourenço pela Sul-Americana, mas o ponto na Libertadores é o Flamengo contra o Estudiantes e o Palmeiras contra o Cerro Porteño. Não são jogos fáceis. No ano passado o Palmeiras ganhou 1-0 do Cerro Porteño só, gol do Richard Rios, em São Paulo. E no ano passado o Flamengo ganhou 2-1 do Estudiantes, jogando no Maracanã. Dá uma noção de como tem sido difícil, mas tem um pecado mortal nessa história do Flamengo hoje, que é a Conmebol até agora, duas semanas depois, não ter definido o que vai acontecer com o jogo contra o Independiente Medellín, que é óbvio que o Flamengo tem que ganhar os 3 pontos, mas a Conmebol não definiu ainda, e isso cria uma indefinição, porque do que o Flamengo precisa, do que o Estudiantes precisa, depende da pontuação do outro jogo, que não foi definido. E é claro, no ano passado Colo-Colo e Fortaleza demorou 20 dias para definir que o Fortaleza ia ganhar os 3 pontos, porque o Colo-Colo não deu garantia. É o que vai acontecer dessa vez, mas quando você entra em campo para um jogo Flamengo e Estudiantes, você precisa saber se você precisa ganhar para ser primeiro colocado, se você precisa ganhar para garantir classificação, se você precisa empatar, o que você precisa, mas não pode saber porque a Conmebol não consegue indicar o que vai acontecer com o jogo, que evidentemente, por justiça, o Flamengo tem que ganhar os 3 pontos, porque o dono da casa, o Independiente Medellín, não deu condição de segurança para o jogo acontecer.
4: PVC, e a lesão do Neymar?
7: Isso é muito importante, impactante, porque assim, o Neymar está convocado para a Copa do Mundo, e o Neymar vai para a Copa do Mundo se ele tiver condição física. E parece muito claro que pode ter, mas o Neymar é um jogador que conviveu nos últimos 3 anos com lesões seguidas. E na segunda-feira a informação era que tinha feito o exame e estava tudo bem, mas ele tem uma lesão muscular, que alguém vai chamar de lesão, alguém vai chamar de edema, mas precisa ter uma definição do que ele tem. Bom, ele vai se apresentar à seleção brasileira provavelmente no dia 27, mas por isso que eu falo o tempo inteiro, e não sou dono da verdade, que o Neymar dentro da lista, ele exige um comitê de crise. Porque cada coisa que acontece, cada notícia que aparece, é uma crise que tem que resolver. Então hoje a gente passa o dia discutindo, não, mas não é grave, mas ele vai voltar, mas ele vai se apresentar, mas no dia 31 ele pode jogar, mas na segunda-feira estava tudo bem e na quarta-feira não está. Então vai precisar de um comitê de crise. O que eu estou convencido é que o Ancelotti convocou o Neymar por entender que ele pode ser um diferente. Em 5 minutos, em 10 minutos, eu não acredito no Neymar diferente. Ele não está fazendo diferença contra o Breno Lopes, né? No Santos de Coritiba, quem decide o jogo é o Breno Lopes, não é o Neymar. Então por que ele vai ser diferente no Brasil e Holanda? Não dá para eu acreditar, mas o Ancelotti acredita nisso e é justo. Ele é o técnico da seleção brasileira, recebe salário para isso. E é uma tentativa que vai se confirmar desde que o Neymar tenha condição física para isso. Hoje, ele não tem condição física para entrar em campo, porque ele tem uma lesão ou um edema, mas ele tem dor na panturrilha.
1: Vamos ver. Valeu, PVC. Obrigada. Boa noite. Até amanhã.
7: Obrigado, Carol. Boa sorte, Nadege.
4: Obrigada, PVC.
7: Um beijo, Nadege.
1: Tchau, tchau.
7: Até amanhã.
1: Intervalo para o noticiário da sua região. A gente volta já.

0: agora presidente da Comissão de Valores Mobiliários.
1: A gente faz um intervalo, noticiário da sua região, e voltamos com informações sobre o cenário eleitoral em Minas Gerais. Tem um impasse, né? O PT não conseguiu ainda emplacar o nome, Rodrigo Pacheco desistiu de ser o candidato e agora fica a dúvida de como é que fica o cenário eleitoral em Minas. Já, já.

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3: Para o ano de 2026, a Receita Federal reduziu o lote de restituição para 4 datas: 29 de maio, junto com a data final de entrega da declaração, 30 de junho, 31 de julho e 28 de agosto. Idosos com idade igual ou superior

0: superior a 80 anos, idosos acima de 60 anos, deficientes e portadores de moléstia grave, contribuintes cuja maior fonte de renda seja o magistério e os contribuintes que utilizaram a declaração pré-preenchida ou optaram por receber via Pix, possuem prioridade nos recebimentos. Então, quanto antes você fizer, maior a chance de receber no primeiro lote. Eu sou André Turbei para a CBN.
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0: quarta-feira, 20 de maio de 2026. O ministro do STF, Flávio Dino, cobrou explicações da Câmara sobre a viagem ao exterior do deputado Mário Frias, do PL. O magistrado estipulou um prazo de 48 horas para resposta. Frias afirma estar cumprindo uma missão internacional no Bahrein, em uma visita organizada pela Embaixada do País do Oriente Médio. Um oficial de justiça tenta notificar o deputado há um mês sobre uma ação que questiona o repasse de emendas parlamentares a organizações não governamentais. As ONGs são ligadas à produtora do filme Dark Horse, a cinebiografia de Jair Bolsonaro, financiada pelo banqueiro Daniel Vorcaro. As informações são do blog da apresentadora da Globo News, Camila Bonfim. A Procuradoria-Geral da República se manifestou favorável à redução da pena de um dos condenados pelos autos golpistas de 8 de janeiro, após ele concluir o ensino médio pelo ensino de jovens e adultos. A pena, inicialmente de 17 anos, pode ser reduzida em 133 dias. O mecânico Antônio Cláudio Ferreira já teve remissões por trabalho e leitura. O ministro Alexandre de Moraes ainda vai avaliar a homologação da redução da pena. O ex-presidente de Cuba, Raul Castro, foi indiciado nos Estados Unidos em um caso que envolve o ataque a dois aviões em 1996. Um funcionário do Departamento de Justiça afirmou que as acusações contra Castro são baseadas no incidente em que duas aeronaves, sob comando de pilotos cubanos exilados e radicados em Miami, foram derrubadas pela Força Aérea de Cuba. Na época, o ex-presidente ainda era ministro da Defesa da ilha. O episódio deixou 4 pessoas mortas e ampliou as tensões diplomáticas entre Havana e Washington. As informações são da agência de notícias Reuters. No horário de Brasília, 7:33.
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2: De volta para falar sobre a disputa eleitoral no estado de Minas Gerais. O PT está buscando nomes para concorrer ao governo do estado, substituir o Rodrigo Pacheco, que desistiu da disputa. Igor Cardim, tem algum nome cotado? Como é que está esse debate, hein? Conta pra gente.
3: Um verdadeiro bate-cabeça, Carol. A bancada do PT de Minas Gerais, na Câmara dos Deputados, começou a se movimentar para ajudar a definir o possível nome do partido para a disputa ao governo do estado neste ano. Uma ala defende insistir em uma composição com o ex-prefeito de Belo Horizonte, Alexandre Calil, atualmente no PDT. A CBN, alguns deputados afirmam que falta apenas uma sinalização do próprio ex-prefeito para a abertura das negociações. Interlocutores de Calil, no entanto, disseram à CBN que o ex-prefeito conduz a pré-campanha como um candidato de centro e que até o momento não houve conversas com o PT sobre uma possível aliança. Em uma apuração conjunta com o nosso Ender Starles, a gente conversou ali com aliados do partido e também do ex-prefeito de Belo Horizonte, que disseram que o PT ainda não procurou o Calil. A última conversa entre ele e o presidente nacional do PT, Edinho Silva, ocorreu no fim do ano passado. Pessoas próximas ao ex-prefeito disseram que ele ficou magoado com o partido após não ter sido convidado para a posse do presidente Lula em 2023. Calil teria reclamado ainda da falta de reconhecimento pelo apoio dado a Lula durante a campanha presidencial. Na ocasião, nesta reunião ali no fim do ano passado, ele chegou a questionar o presidente do PT, afirmando que estariam procurando 4 anos depois de terem o abandonado. Uma outra corrente dentro do PT mineiro avalia que o nome para a disputa deve sair da própria legenda e ter apelo eleitoral no estado. O debate ganhou força nesta quarta após o presidente nacional da sigla, Edinho Silva, reforçar que o partido busca um novo nome para formar o palanque de Lula em Minas Gerais depois do enfraquecimento da articulação em torno do senador Rodrigo Pacheco. Conforme antecipado pela CBN ontem, Edinho declarou que ouviu do próprio Pacheco que ele não pretende disputar o governo mineiro. Isso também não teria agradado alguns aliados. Há ainda a expectativa por uma reunião entre Lula e o ex-presidente do Senado para cravar o futuro político mineiro. Com essa indefinição, outros nomes também passaram a ser discutidos, entre eles do empresário Josué Alencar, filho do ex-vice-presidente e também o ex-procurador-geral de Justiça, Jarbas Soares. Como eu disse, Carol, ainda há uma indefinição e sobra bate-cabeça no PT mineiro.
2: É isso, obrigada. Até porque parece que o pessoal não está muito interessado não, né? Rodrigo Pacheco declinou, o Calil também não está muito afim. Está difícil encontrar esse nome.
4: Agora, às 7:36, nossa reportagem no Rio, acompanhando o julgamento no Supremo da ação envolvendo os policiais apontados como participantes da morte da vereadora Marielle Franco e do motorista Anderson Gomes. Matheus Maciel, boa noite.
5: Oi, Nadédia, boa noite para você, para Carol, todo mundo acompanhando a gente aqui no Ponto Final. O ministro Cristiano Zanin, do Supremo Tribunal Federal, votou hoje para tornar réus os policiais Rivaldo Barbosa de Araújo Júnior, Giniton Lages e Marco Antônio de Barros Pinto, no inquérito que está apurando aí a participação deles em crimes relacionados ao assassinato da vereadora Marielle Franco e do motorista Anderson Gomes. O Zanin, nesse caso, acompanhou o voto do ministro Alexandre de Moraes, que é o relator do caso. O julgamento está acontecendo no plenário virtual com análise da primeira turma, segue aberto até a próxima sexta-feira e está aí aguardando ainda o voto da ministra Carmen Lúcia e do ministro Flávio Dino. Eles ainda precisam votar para completar então esse julgamento virtual. A gente lembra que Rivaldo Barbosa e o Giniton Lages já tiveram um papel determinante aqui no cenário da Polícia Civil do Rio de Janeiro. Rivaldo já foi o chefe da Polícia Civil e o Giniton já foi o chefe da Delegacia de Homicídios da capital fluminense. E aí, o que se apura nesse inquérito é que eles atuavam diretamente para obstruir o avanço das investigações. E aí, então, foram denunciados pela Procuradoria-Geral da República por esses crimes de associação criminosa, obstrução de justiça nos cursos das investigações, não só sobre o homicídio da parlamentar, mas também em outros casos. Então, o envolvimento deles, que teria uma abrangência ainda maior, mas que partiu da investigação da PGR através do caso da ex-vereadora Marielle Franco. A denúncia apontou ali a criação de uma organização criminosa liderada por Rivaldo Barbosa, que era chefe da Polícia Civil do Rio, para atrapalhar justamente o andamento das investigações, incluindo as interferências do caso Marielle nesse documento. De acordo com a PGR, a atuação do grupo incluía desaparecimento de provas, realocação de inquéritos policiais, ocultação de outras evidências, além de ausência de preservação de elementos probatórios e incriminação de terceiros que, no caso, eram inocentes dos casos. Tudo para gerar um entrave no andamento das investigações e aí desviar o verdadeiro foco do que seria o esclarecimento dos casos. A gente lembra ao nosso ouvinte, como eu comentei, Rivaldo Barbosa foi nomeado chefe da Polícia Civil lá em 2018, um dia antes do assassinato da vereadora. Em seguida, escolheu o Giniton Lages para assumir a Delegacia de Homicídios e aí liderar as investigações do caso. Por lá já atuava também o comissário Antônio de Barros Pinto. Em fevereiro, a primeira turma do STF condenou, a gente lembra, os mandantes do crime, que eram os irmãos Brazão, Chiquinho e Domingos Brazão, foram condenados a 76 anos e 3 meses de prisão por serem considerados mandantes desse assassinato. Mas o colegiado condenou também o Rivaldo Barbosa a 18 anos, mas naquele caso ali, os 18 anos de prisão foram por corrupção passiva e obstrução de justiça, e agora ele pode começar a responder sendo réu nesse outro caso por obstrução de justiça e esse aparelhamento da Polícia Civil do Rio de Janeiro para obstruir o avanço das investigações. Volto com vocês.
4: Obrigada, Matheus Maciel, no Rio de Janeiro. Agora 7:40, vamos para o noticiário da sua região. Na volta tem o CBN Auto Esporte.

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2: A questão fiscal do Brasil é um ponto de atenção para investidores ao redor do mundo. Nos Estados Unidos, não é diferente. Esse foi um dos temas abordados no Summit Brasil USA, evento promovido pelo jornal Valor Econômico na última semana em Nova York. Pablo Goldberg é head de pesquisa da BlackRock, maior gestora de investimentos do mundo. Ele analisa o cenário e diz que é preciso mais clareza fiscal no Brasil.
3: Os investidores têm se concentrado muito nas dinâmicas do Brasil. Isso está cada vez mais no Brasil durante o decorrer do ano passado, com um período muito breve após a Covid, porque a inflação estava muito alta, então foi diluído por alta inflação. E a gente não quer que isso aconteça de novo.
2: O Summit Brasil USA reuniu autoridades e especialistas de Brasil e Estados Unidos para analisar as relações entre os dois países e o que ainda é possível evoluir em diversos aspectos. Ao longo desta semana, a CBN trará esse e outros destaques do evento por aqui. Leopoldo Rosa, especial para a CBN.
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4: A declaração pré-preenchida é uma das opções mais simples para que os contribuintes entreguem a declaração de forma ágil, simples e com muitas informações automáticas. Para acessar esse modelo, é necessário ter conta gov.br nos níveis ouro e prata. Apesar da automatização, é fundamental ter atenção para os dados que foram disponibilizados e assim evitar erros e possíveis penalizações em caso de cair na malha fina. Eu sou André Turbei para a CBN Amazônia.
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0: Vamos saber qual é a dica de hoje do Guilherme Muniz. Oi, Muniz, boa noite.
1: Oi, pessoal, muito boa noite. Hoje eu vou falar aqui sobre um assunto importante, que é a manutenção do ar-condicionado dos carros, mas aqui pensando no período de frio que a gente está entrando aqui no nosso país, então focado também no uso do aquecimento do carro, porque, claro, a gente tem um país que a maior parte do ano, na maior parte das regiões, a gente tem calor quase que o ano inteiro, ou pelo menos temperatura amena, então ar-condicionado se tornou uma função básica dos carros, né? Hoje em dia nem tem mais carro zero sendo vendido sem ar-condicionado, claro que tem carros seminovos circulando por aí sem esse aparelho, mas a gente se acostumou a usar esse item, só que a gente não está tão acostumado a usar o aquecimento. A gente volta a usar agora quando as temperaturas caem um pouco, e aí tem um ponto importante, que é de fazer a manutenção do filtro do ar-condicionado, e eu estou trazendo esse assunto hoje aqui, inclusive por causa de um alerta que eu recebi de uma ouvinte. Eu não estou com o nome dela aqui, mas ela mandou o WhatsApp aqui pelo WhatsApp da CBN, reclamando que eu falei de carros muito caros essa semana passada. Falei sobre a Ferrari mais barata do Brasil, que ainda assim custa mais de 3 milhões, e ela pediu assuntos mais acessíveis como manutenção do ar-condicionado, e ela tem toda a razão, porque de fato nesse período a gente precisa ficar atento a isso. Por quê? O filtro do ar-condicionado é responsável por evitar ali a passagem de vários elementos, vários itens que não fazem bem para nossa saúde. Então o filtro, ele mantém ali carbono, silício, ácaros, até poeira que vem do lado de fora, até poeira das pastilhas de freio, às vezes, acaba ficando retida por ali. O problema é que quando você demora muito para fazer a troca do filtro do ar-condicionado, ele vai saturando e com isso ele perde eficiência. Qual é o problema? Ele vira um disseminador de fungos, bactérias, e aí sim ele volta a ser algo que faz mal para nossa saúde. No que você precisa ficar atento? Bom, claro, veja no manual do seu carro qual a orientação da fabricante sobre qual é a frequência com que você deve fazer essa troca. Mas você também pode ficar atento a alguns recados, alguns sinais que o carro dá. Por exemplo, se você ligar o aquecedor ou o ar-condicionado e sentir um odor ruim, aquele mau cheiro que às vezes fica no ar-condicionado não muito utilizado, isso é um sinal de que o filtro precisa ser substituído. Além disso, se o ar-condicionado ou o aquecedor começar a fazer algum tipo de ruído quando você liga, também pode ser importante fazer uma manutenção preventiva para ver o que está acontecendo por ali, se precisa fazer algum tipo de reparo. Além disso, é preciso perceber também se, por exemplo, você ligou ali o ar-condicionado ou o aquecedor, todas essas dicas que eu estou trazendo valem para as duas funções, você ligou ali essa função, mas não sentiu o efeito que tinha antes. Por exemplo, você costumava ligar de um determinado jeito e sentia o vento bem forte. Aí você passou a ligar do mesmo jeito, mas sentiu esse vento fraco. Pode ser um sinal de que esse filtro de ar-condicionado está obstruído e aí você precisa fazer a manutenção. E aí tem algumas dicas para você manter o seu ar-condicionado ou aquecedor em dia durante todo o ano. A primeira delas, usar esse recurso com frequência. É muito ruim para o ar-condicionado ou para o aquecedor se ele ficar desativado por muito tempo. Também é importante você evitar que o ar-condicionado funcione por muito tempo nos limites ali de temperatura e refrigeração. O ar-condicionado no talo, funcionando com muita força, ou o aquecedor também, isso a longo prazo pode não ser positivo. Então deixa ali num bom meio termo, já vai te aliviar um pouco a temperatura e não vai fazer mal para os recursos do carro. Combinado? Espero que essas dicas tenham ajudado todo mundo a ter uma temporada de friozinho aqui no país, com ainda mais tranquilidade com o ar-condicionado do carro, com o aquecedor do carro e também saúde do motorista e dos passageiros. Por hoje é isso, pessoal. Até mais.
0: Valeu, Muniz. Agora 7:50, Carol, a Câmara aprovou hoje um projeto que transforma parte da área da Floresta Nacional do Jamanchim em área de proteção ambiental, que é uma categoria que permite a regularização fundiária e usos econômicos mais amplos da área. Esse texto ainda vai ao Senado. Como floresta nacional, que é o status atual, o Jamanchim tem regras mais rigorosas do que a de uma área de proteção ambiental. Essa área fica no município de Novo Progresso, no Pará. A proposta foi relatada pelo deputado José Priante e contou com a presença do governador do Pará, Helder Barbalho, no plenário. A floresta tem uma área de 1.302.000 hectares, segundo dados do ICMBio, Instituto Chico Mendes, e o projeto reduz essa área para 814.000 hectares, transformando em área de proteção ambiental o território que saiu da Floresta Nacional. A redução dos limites foi aprovada para a passagem do ferrogrão na área, que é a via férrea que pretende interligar o porto de Mirituba, no Pará, ao município de Sinop, no Mato Grosso. Para os governistas, essa recategorização flexibiliza a proteção ambiental da Amazônia e aí abre riscos para legalizar ocupações irregulares, estimular a grilagem, o garimpo ilegal e o desmatamento. Uma das críticas é que o projeto foi protocolado ontem e já foi votado hoje. Mas os ruralistas contestam, o relator destacou que a aprovação regulariza áreas já ocupadas antes de 2006, quando foi criada a Floresta Nacional. Tem essa disputa aí de pontos de vista entre governo e oposição. Fato é que passou e agora vai para o Senado para análise.
2: A gente faz um intervalo, noticiário da sua região, voltamos já.

0: Segundo a Polícia Rodoviária Federal, o Brasil registrou no ano passado mais de 72 mil sinistros em rodovias federais, com mais de 6 mil mortes. Diante desse cenário, o governo federal lançou o Centro Nacional de Estudos de Sinistros de Trânsito. Coordenado pela Secretaria Nacional de Trânsito, o centro vai reunir especialistas para investigar as causas dos acidentes e ajudar na criação de políticas públicas de prevenção.
1: O Sineste terá caráter técnico e preventivo. A função não será apontar responsabilidades pelos acidentes, mas entender as circunstâncias dos sinistros para evitar novas tragédias no trânsito brasileiro.
0: Como conta a diretora de Segurança no Trânsito, Maria Alice Nascimento Souza.
2: Esse grupo desse centro, ele vai até o local desse sinistro e vai fazer um diagnóstico de forma sistêmica, ou seja, não só focado no indivíduo, mas focado na infraestrutura, na parte de segurança veicular, na parte de, enfim, tudo que envolve uma visão mais sistêmica, através desses analistas, desses técnicos e desses peritos. E aí sim, fazer um relatório sobre esse sinistro e encaminhar aos órgãos competentes com recomendações do que pode fazer para prevenir, para que aquele sinistro grave não aconteça mais.
0: Prevenção, então?
2: É, um trabalho não é punitivo, ele é preventivo.
0: Os estudos produzidos devem servir de base para a criação de políticas públicas e para a identificação de riscos nas estradas e centros urbanos. A professora de transportes da Universidade de Brasília, Michele Andrade, estuda a segurança viária há mais de 2 décadas e avalia que o desenvolvimento do novo centro é bem-vindo.
3: No sentido de viabilizar a antecipação do sinistro de trânsito com políticas públicas, com investimento adequado, ou seja, é uma iniciativa muito bem-vinda. É o que acontece nos países mais desenvolvidos, que têm consciência a respeito dos impactos dos sinistros de trânsito na sociedade. E desde que esse centro, ele consolide as iniciativas de pesquisa com cunho de natureza técnica, isso vai ser muito bem-vindo para o país.
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6: Para o Imposto de Renda 2020.

0: 6, as principais deduções são: despesas médicas, como consultas, exames, internações e plano de saúde, sem limite de gastos, desde que sejam comprovadas; gastos com educação, como escola e faculdade, dentro do limite de R$3.561,50 por pessoa. Cuidado, porque não entra material escolar, uniformes, escolas de idiomas ou atividades extracurriculares; as despesas com dependentes; pensão alimentícia judicial, quando determinada por decisão da justiça; contribuição ao INSS Previdência Oficial; e a previdência privada do tipo PGBL, dentro do limite permitido pela Receita. Eu sou André Torbei, para a CBN Amazônia.
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4: Ponto Final de hoje fica por aqui. Nadédia Calado, boa noite pra você. Até mais.
5: Ótima noite, até amanhã.
4: Tivemos produção de Wender Starles, trabalhos técnicos de Juliano Fonseca e Henrique Dias. Pra você, boa noite. Obrigada pela sua companhia. A gente se encontra amanhã às 5 da tarde. Até lá.

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0: Quarta-feira, 20 de maio de 2026, o Senado aprovou a indicação do advogado Otto Lobo para a presidência da Comissão de Valores Mobiliários por 31 votos a 13. O plenário também aprovou o nome de Igor Muniz para a diretoria da autarquia. Na fase de indicações, o nome do advogado foi mal recebido no mercado financeiro em função de decisões favoráveis ao Banco Master, enquanto presidiu a CVM de forma interina. Otto Lobo vai cumprir um mandato tampão até julho de 2027, complementando o período restante do mandato de João Pedro Nascimento, ex-presidente que deixou o cargo em julho do ano passado. O Superior Tribunal de Justiça negou por unanimidade o recurso da defesa do ex-vereador Jairinho, que buscava anular um laudo pericial elaborado durante a investigação do caso Henri Borel. Os advogados argumentaram que o legista responsável pelo documento teria descartado anotações que registravam procedimentos e vestígios observados no local do crime e na vítima. Com isso, a defesa pedia um novo adiamento do julgamento, que está previsto para começar na próxima segunda-feira. Profissionais brasileiros foram impactados pela onda de demissões em massa promovida pela Meta, que desligou cerca de 8 mil funcionários em todo o mundo. Segundo informações do Jornal Globo, os cortes atingiram trabalhadores das áreas de tecnologia, marketing e vendas. As demissões refletem a estratégia da empresa de ampliar o uso da inteligência artificial em diferentes setores da companhia. No horário de Brasília, 8 horas.
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Para esse primeiro tempo em que o Vasco tá vencendo o Olímpia 1-0, o gol foi do Cuesta, aos 49 minutos do primeiro tempo. Gol de cabeça. Você tá com a gente no

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5: E o Vasco está vencendo a equipe do Olímpia por 1-0. O gol foi do Cuesta de cabeça aos 49 minutos do primeiro tempo. E o Carlos Alexandre, ó, em cima do lance.
6: Carlos Alexandre. Bruno Moreira, perna direita, cruzamento, a bola vem na boca do gol, na marca do pênalti, a bola vai.

0: da pequena área, ele cabeceou livre, totalmente livre, e mandou a bola pro chão, como manda o figurino. O cruzamento do Nuno Moreira, o Cuesta subiu livre e manda a bola pro fundo do gol. Na marca dos 49 minutos desse primeiro tempo, Cuesta número 46, bota teu nome nessa história e mexe com a galera Cruz Maltina, norte e sul desse país, mexe também com o placar do Futebol Globo CBN, que agora diz: Carlos Cuesta,
1: Olímpia,
0: zeradaço.
2: Muito bem, vamos pro segundo tempo de um Vasco 0 Olímpia.

0: Asunción.
1: Vasco, Olimpia.
0: Bruno Faria, habemos substituições?
2: Não, mudança só de lado, professor.
0: É isso, Vasco atacando nesse momento pro lado direito das cabines de rádio e TV do Defensores del Chaco, tudo de preto, e equipe do Olímpia, tudo de branco, atacando pro lado esquerdo. Vasco que fez o gol no último lance do primeiro tempo com o Carlos Cuesta. Foi o primeiro gol dele na Copa Sul-Americana. Ele já tinha feito gol no Brasileirão e também no Campeonato Carioca, o primeiro dele com a camisa do Vasco na Copa Sul-Americana. Vem descendo a equipe do Olímpia pelo meio, a jogada ali com o Alcaraz, perdeu a bola, recupera o time do Vasco, né? Com o Inestrosa, tudo enrolado, volta a bola atrás. Ih, rapaz, acertaram o jogador do Olímpia numa região complicada. E foi um chutaço. Eu acho, pegou atento ali mesmo, Brunão.
2: E aí aquela região que não adianta, é o tempo, é a respiração e vamos devagar, porque machuca.
0: Lá mesmo. E ele tá caído no gramado e foi o que o Bruno falou, não tem muito o que fazer ali, tem que esperar, chegou ali, vai dar uma respirada e ele tava, e foi um chute forte, rapaz, tá caído no gramado. O Vasco não mexeu, Michele Silva, era pra não mexer mesmo?
3: Assim, poderia até, de repente, pensar em algum dos garotos ali pra atuar como um meia ou até mesmo como um ponta, né? Mas acredito que ele vai manter a estrutura dos três volantes, porque também tá ganhando o jogo, né? Se tivesse levado um 0-0 pro intervalo, a conversa era outra. Mas acho que ele vai tentar manter esses três volantes para tentar segurar esse placar, que pro Vasco tá interessante. Agora, depois, dá para de repente pensar no Zuccarello, jogador da base do Vasco, do sub-20 do Vasco, é o camisa 10, é pedido muitas vezes pela torcida, é um dos jogadores com mais potencial na base vascaína, que já jogou, inclusive, teve minutos nessa Sul-Americana. Então, assim, daqui a pouco dá pra pensar nele, nesse time do Vasco, pra dar minutos também pro garoto.
0: Tem o JP também, enfim.
3: JP já recebeu algumas chances.
0: Mas é ali pra dar um pouquinho de... pra tentar fazer alguma coisa no ataque. Tem o Matheus França.
3: Eu não colocaria... o Matheus França tem um detalhe que ele tá pendurado, né? Então, se ele tomar cartão, mas também daí cumpre contra o Barraca Central, também tá tranquilo.
0: Nesse momento, com o Vasco já classificado em primeiro do grupo, né?
3: Mas é outro jogador que também precisa dar uma resposta, só que o contrato dele com o Vasco, que é de empréstimo, também tá acabando, né? Então, não sei se o Vasco tem planos de renovar esse empréstimo. Eu particularmente não renovaria, porque eu não acho que ele entregou o esperado com a camisa do Vasco, principalmente no ano passado, que o Vasco precisou muito desse reserva e não pôde contar com ele, ou quando chamou ele não deu uma resposta à altura. Então acho que talvez o Matheus França não esteja tão nos planos assim.
0: E é o time do Olímpia que vem dentro da área. A tentativa, Hugo Moura fez o corte. A bola ainda vai ficando ali com o jogador que era o Alcaraz, perdeu. Hugo Moura recupera, vai acionar o contra-ataque. Aí Hugo Moura. Hugo Moura. Vem descendo a equipe do Olímpia. Pelo lado direito, bola em profundidade, tentativa no Quintana. Nuno Moreira recupera a bola. O David se mandou. Ele deu de ladinho, trabalha a bola no Ramon Rick. Ele deu de primeira, bola em profundidade com o Inestrosa. Ele invadiu a área pelo lado direito. O David tá dentro da área, cruzamento. A bola passou pelo David, passou por todo mundo. E vai chegando lá do lado direito pro Raul Cáceres fazer o corte. Teve de novo o contra-ataque o time do Vascão, hein, Brunão?
2: E tem que aproveitar essas descidas para o ataque. O Inestrosa, ele teve a velocidade do jeito que ele gosta. E aí ele fez o cruzamento para o David. Dois jogadores do Olímpia se jogaram na bola. Ela saiu do outro lado. Vem o time paraguaio.
0: Vem descendo lá pelo lado direito a equipe do Olímpia. A jogada com o Cardoso. A bola passou por todo mundo. Sobrou dentro da área com um jogador ali que era o Delmas. Mas ele que levou uma bolada naquele momento no local muito ruim, ainda deve estar sem ar, porque faltou fôlego pro garoto, hein? E depois ele deu um bico naquela bola que fica naquela tigelinha de comida de gato ali. Ficou nervoso ele, né, Michel?
3: Posso te falar?
0: Pode.
3: Não foi fôlego que faltou.
0: Foi o quê?
3: Qualidade técnica, tempo de bola. Ali. Entendi. Ele tava inteiro na bola, né? Não foi fôlego que faltou. Ele acabou furando.
0: Ele pode estar ainda meio combalido do último embate ali.
3: Nunca passei o que ele passou, né? Mas assim.
0: Dói.
3: Não, eu acho que é mais qualidade técnica mesmo que ficou devendo.
0: Tô tentando ali, passar um pano pro nosso bravo Delmas, camisa número 20 da equipe do Olímpia. Vai descendo bola a equipe paraguaia, lá pela intermediária, pelo lado direito, levanta cabeça, bota a bola no terreno, trabalha a jogada ali, o jogador que era o Benta Berry, trabalha a bola com Cáceres na meiuca, entrega ali com o Alfaro, de costas pra marcação, ele volta, dribla na contramão, abertura de bola do lado canhoto, entrega ali com o Gamarra, Gamarra vai avançando pela intermediária pelo lado esquerdo, trabalha a bola no jogador ali, que era o Alan Rodrigues. Alan Rodrigues domina, volta a bola no Gamarra. Gamarra bem ali na faixa central do campo, tem ali o jogador que era o Franco. Abertura de bola do lado direito com o Cardoso. Cardoso vai brigar por ali, vai chegando por ali também o Quintana. A bola vai sendo tirada pelo Hugo Moura, na verdade, o Avelar colocando a bola pela linha de lado, lateral, bola para a equipe do Olímpia, vai para a cobrança, já batido ali o Raul Cáceres, volta a bola para quem vem de trás, é com Benta Belli, descolou o cruzamento na boca do gol, bola passa por todo mundo, que cruze de bola também, esse time do Olímpia é uma festa, é cruzamento para tudo que é lado, o time do Olímpia recupera a bola pelo lado canhoto, é com Delmas, ele invadiu a área pelo lado esquerdo, descolou o cruzamento, a bola passa por todo mundo, ninguém toca nela, ela vai se perdendo pela linha de lado, lateral, bola para a equipe do Vasco da Gama pelo lado esquerdo, da defesa do time do João Altino, tá ali Júdice direto do gramado do Maraca. Daqui a pouco a bola rolando no Maracanã para Flamengo e Estudiantes. As informações do Mengão, Thalita.
4: Mengão escalado, Carlão, para a partida de hoje da Libertadores com Rossi, Royal, Ortiz, o convocado Léo Pereira e Ayrton Lucas fechando a defesa. Meio campo com Everton Araújo, Jorginho e Carrascal. E o trio de ataque com Luiz Araújo, Bruno Henrique e Pedro, Carlão.
0: A bola rolando 9:30 da noite. Thalita Júdice vai estar ao lado do bom de bola Edson Mauro e do Carlos Eduardo Éboli na transmissão de Flamengo e Estudiantes, grupo A da Libertadores da América, quinta rodada da competição. Flamengo querendo garantir ali a liderança do grupo. Ainda não foi batido o martelo daquele WO do jogo contra o Independente Medellín, mas isso deve acontecer e o Flamengo já entra em campo. Praticamente, vamos dizer assim, classificado. Flamengaço classificadaço. Por aqui é o time do Vasco. Olha o cruzamento pra dentro da área do time do Vasco. O Léo Jardim saiu, saiu meio esquisito. O Carais de cabeça. Voltou pra dentro da área. A bola vai entrando. Defendeu o Léo Jardim. Milagre do goleiro vascaíno. O impedimento está sendo marcado, a bola ficou de um lado para o outro, de um lado para o outro, para dentro da área. Mas o goleirão, o Léo Jardim, estava lá e impediu que seria o gol de empate da equipe do Olímpia, Brunão.
2: É, mas aí acontece o impedimento na jogada, porque o Alcaraz desvia e espera a chegada do Fernando Cardoso, que daí ele cabeceia, mas o Léo Jardim, que defesaça do Léo Jardim. Ele foi no cantinho para espalmar, deixar ela viva e logo na sequência o João Vitor deu um bico na bola, segue 1-0, Vascão.
0: E aquilo que você falava, Thalita, o Vasco entendeu que não dá para contar com Fusato e é bom demais ter um goleiro. A bola não chegou muito, mas quando chegou, ele tava lá, o Léo Jardim, para garantir, né?
3: É, vamos esperar o que a Thalita vai achar disso.
0: É, Michele,
3: né?
0: Desculpa. Mas... eu acabei de falar com a Thalita.
3: Tudo que você quiser, Michele.
0: É isso aí. Eu posso querer saber a opinião da Thalita? Tô proibido.
3: Claro, não, perfeito,
0: tá.
3: Vamos lá.
0: Mas é da Michelle, né?
3: Um abraço pra Thalita, tá sempre na audiência. Agora sim, mas tem um detalhe, né? O Léo Jardim, eu acho até que pra ele subir de nível como goleiro, pra ele melhorar como goleiro, se tem algo que ele precisa trabalhar, é essa saída do gol, nessa bola aérea. Ele sempre tem uma insegurança na hora de sair e esse lance mostrou muito bem isso. Debaixo das traves, ele é muito bom, tem um poder de reação, um reflexo, tem muita qualidade técnica de defesa, mas na hora de sair do gol nessa bola aérea, ele ainda tem momentos de instabilidade, gera um pouco de insegurança. E o Vasco não muda a postura no segundo tempo. Segue marcando 4-1-4-1, deixa o Olímpia com a bola, funcionou na primeira etapa, tá tentando fazer a mesma coisa no segundo tempo e quase não ataca também.
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2: 29 jogos na temporada, sofreu 35 gols, está na sua quarta temporada e vem o Olímpia.
0: Vem descendo pelo lado direito, descola o cruzamento para dentro da área, a zaga tirou mal, a bola sobrou dentro da área, tentativa do chute, se joga na bola ali na frente da bola, o jogador quer o Tietê, a bola ainda sobra com o time do Olímpia, é pressão do time paraguaio, esse placar vai deixando o time numa situação complicada na Copa Sul-Americana, o Vascão da Gama vai indo para segunda, vai indo direto para as oitavas de final, vai garantindo o primeiro lugar do grupo, olha o time do Olímpia pelo lado direito, cruzamento para dentro da área, o Canais de cabeça, a bola no cantinho, passa muito perto e se perde pela linha de fundo, de novo o Alcaraz subindo por ali. Agora eu fiquei com a sensação de que o Léo Jardim tava, né? Ah, ele tirou o braço quando viu que a bola é pra fora, Brunão, mas deu um sustinho.
2: Ah, ele foi inteligente agora, o Léo Jardim, ele percebeu, tava no lance, quando ela se aproximou, ele dá aquela recuada no braço. O Alcaraz estava muito marcado dentro da área, principalmente pelo Carlos Cuesta. O Alcaraz veio um pouquinho para trás da marca do pênalti para cabecear, consegue, mas ela vai pela última linha, tiro de meta, Léo Jardim cobra.
0: Fique ligado, não se atrase. 8:17, muito boa noite. É hora de você ficar com o ouvido no tempo, outro no placar. 11 minutos jogados, faltando 34 para acabar. Comebol Sul-Americana, Grupo G, quinta rodada, Estádio Defensores del Chaco, em Assunção, capital do Paraguai. E o placar do Futebol Globo CBN fala para você, ó.
1: Vasco
0: 1, Cuesta
1: Olímpia
0: 0.
8: Central. São 10 minutos de bola rolando no segundo tempo na Vila Belmiro e o Santos está vencendo por 2-0. Segundo gol do Gabigol. Neymar não está em campo.
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0: É pra cuidar do menino Ney, preservar o menino Ney, pro menino Ney chegar voando na Copa do Mundo. É, Brunão que acompanha lá o Santos, que acompanha o Peixe, sabe que já não tava jogando todos antes, agora né, Brunão? Agora
2: vai jogar. Ah, adiantou as férias, né?
0: É, isso aí, Guerreiro, é cuidado, menino Ney. Não joga em campo sintético, não joga em outros países da América Latina, não joga em domingozinho.
3: Não joga em outros...
0: É, entendeu?
2: Não joga.
0: É. Não joga, não joga também.
3: Mas assim, gente, ele foi convocado assim. Então passa uma mensagem de que tá tudo bem, tudo certo, vamos lá. Dá pra ir pra uma Copa do Mundo assim.
2: Mas brincadeiras à parte, tá? Ele não foi relacionado pro jogo de hoje por conta de uma lesão na panturrilha direita. Então ele deve ser ausência também contra o Grêmio no próximo sábado.
3: É, e a panturrilha que ele ficou precisando de massagem ali no jogo contra o Coritiba, né, Bruno? Foi a
2: isso,
3: mesma panturrilha, né?
2: E que teve aquele problema da substituição. Aliás, o Santos hoje entrou com recurso tentando anular aquela partida.
3: Não vai rolar, né, Santão?
0: É. Tava 3-0 pro Coritiba naquele momento.
3: Não quero dar essa notícia, mas já dando, não vai rolar.
9: Não vai, não!
3: E seria uma injustiça com o Coritiba se rolasse.
0: Que fez um primeiro tempo de
2: muita injustiça.
0: Almanac vem descendo o time. Essa é moderna. Francisco Aela agora até caiu da cadeira aí. Chegou o Nuno Moreira tentando recuperar a bola pro time do Vasco no campo de ataque. Mas a equipe do Olímpia recupera, mas sai jogando errado. David recupera, deu no Nuno Moreira, deu a bola ali no Ramon Rick. De novo no Nuno Moreira. Ramon Rick domina, passou pra em cima da bola, deu pro Nuno Moreira, passou pro primeiro, passou pro segundo, deu ali no David. David passa o pé em cima da bola, volta a jogada mais atrás ali, entrega no menino que era o João Vitor, que volta a bola atrás ali no Tietê, no ciclo central. Errou o passe, o Tietê. Olha o contra-ataque, foi o Cuesta que errou o passe. Olha o contra-ataque do time do Olímpia. Alcaraz passa o pé em cima da bola, ainda ele, é o demais na verdade. Bateu pro gol, mandou pra fora a bola, longe da meta defendida pelo goleiro Léo Jardim. Fala, Michel.
3: Você diria que subiu o demais?
2: É.
0: Ah, subiu, deu mais. Boa. Eu tô lento hoje. Muito boa. Subiu, deu mais a bola. Excelente.
3: Exato. O Brunão pegou, então.
0: O Brunão pegou, mais rápido que eu, verdade. Saí 5:30 da manhã. Não era nem pra estar aqui. Eu não tava nem relacionado pra partida, entendeu? Tava tranquilo, hein? Vou pra casa.
3: Você tem um de Neymar, né? Também.
0: Eu faço um controle de carga absurdo aqui.
8: Você aparece pouco também, né?
0: É, apareço pouco. Mas
3: quando vem,
0: mas
3: dá
0: vou
3: show.
0: Pra Copa, mas vou pra Copa.
3: Exato.
0: Vou pra Copa.
3: Exato.
8: Jogador caro, né, Mia? É jogador caro, né? A gente não pode ter sempre, né?
3: Ele dá aula, né, Chico?
0: É.
3: O cara dá aula.
0: Um monte de coisa, inclusive. 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
8: É. Tá bom.
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0: Vem descendo a equipe do Olímpia. Lá pelo lado direito, Raul Cáceres domina, bota a bola no terreno, volta a bola atrás ali no Bentabelli. Ele descolou o cruzamento para dentro da área, caiu dentro da grande área ali o Alcaraz. A bola vai ficando ainda pelo lado canhoto com o Alan Rodrigues. Recupera a bola, trabalha no meio com o Quintana. Abertura de bola do lado direito. Raul Cáceres vai aparecendo por ali, descolou o cruzamento com a perna direita na boca do gol. Afasta Carlos Cuesta de qualquer jeito. O Vasco vai ter o contra-ataque. O David tirou a bola do Ramon Rick, deu do lado canhoto, trabalhou ali com o Nuno Moreira. Nuno Moreira pro David. David tentou sair jogando. Michel, eu vou falar uma coisa: se é pro David puxar o contra-ataque, é a mesma coisa que, sei lá, botar eu pra cantar no evento de convocação da Copa do Mundo.
3: É, mas quando você cantou pro Tietchan ali, ele quase que deu um passe e gerou um lance de perigo pro Vasco.
0: Verdade, isso é verdade.
3: Então, assim, você cantando também não é de se jogar fora.
0: Obrigado, Michelle.
9: Será?
0: Só falta me desbloquear no WhatsApp agora.
3: Não,
0: vem descendo.
3: Já é demais. Agora sim, você tem razão. David tá muito pesado pra puxar contra-ataque, né? E nos duelos físicos não tá rolando pra ele.
0: E quem tá puxando contra-ataque pelo lado direito agora é o Nestroça. O Nuno Moreira tá livre dentro da área. Ele rolou, a zaga afastou mal. A bola sobrou, perna canhota, bateu pro gol, defendeu o goleiro Gastão Oliveira. Um contra-ataque todo errado, mas que deu certo, Brunão.
2: E aí a bola chegou do lado direito pro lado esquerdo. O zagueiro Bentabelli, ele deu o carrinho, errou. A bola sobrou pro Nuno Moreira. O Vasco tem que aproveitar e matar esse jogo logo. Perdeu mais uma grande chance. Volta Olímpia. Tá 1-0, Vascão.
3: E é doido porque nessa jogada os defensores do Olímpia, eles falharam uma, duas, três vezes. E a bola sobrou pro Nuno, era só cortar e bater. Mas ele fez isso muito mal. E aí ficou fácil pro goleiro do Olímpia.
0: O time do Olímpia agora tem um escanteio pelo lado direito. A jogada ali do jogador que era o camisa número 17, o Alcaraz, ele tentou sair jogando, não conseguiu e a bola acabou ficando pela linha de fundo. Escanteio para a equipe do Olímpia cobrar lá pelo lado direito. Vai pra cobrança, tem dois bonecos do Olímpia ali pra fazer a cobrança. Um é o Raul Cáceres, o outro é o Quintana. Quintana com a perna canhota, Raul Cáceres com a perna direita, descolou o cruzamento com a perna canhota. Quintana desvia no primeiro pau, a bola tá viva, Tietchan tirou, a bola ainda sobrou com o Alcaraz. Só desce o Alcaraz no ataque da equipe do Olímpia. A jogada mais atrás ali com o jogador que era o Alan Rodrigues, descolou o cruzamento para dentro da área, o corte foi feito, sai jogando o time do Vasco. Olha o contra-ataque do time do Vasco, é agora, Vascão, o contra-ataque com o Nestroça. Faz teu nome, Nestroça. Ele vai avançando, o Nuno Moreira pelo lado direito, ele dá a bola no Nuno Moreira. Nuno Moreira invadiu a área, voltou a bola com o Nestroça, ainda ele, trouxe pro meio, tentou chutar pro gol, rolou atrás, Nuno Moreira, gingou pra um lado, gingou pro outro, se enrolou todo e não chutou pro gol. Meu Deus do céu, Vascão. O Vasco não consegue aproveitar o contra-ataque. De novo agora o Nuno Moreira. Não chutou, não cruzou, não passou, não fez nada, Brunão.
2: E aí complica, né? Porque alguém tem que finalizar, alguém tem que arriscar. Gente, ninguém vai tomar cartão, ninguém vai ser punido se chutar pro gol. Tem que finalizar. Perderam a chance, se enrolaram o Rinestrosa com o Nuno Moreira. E volta Olímpia, tá só 1-0, professor.
0: Parece time de botão, não finaliza, Michele Silva.
3: E tem time de botão que é um pouco mais ofensivo, né?
0: Tem isso.
3: E até que as peças conseguem chegar mais rápido no ataque do que o David nessa jogada, né? Porque ficou só o Marino e o Nuno, um tocando pro outro, um deixa que eu deixo, que acabou ficando fácil ali pros jogadores do Olímpia, que basicamente sobrecarregaram na grande área, né? Eles basicamente ocuparam ali os espaços. Ninguém vai finalizar, ficou mais fácil pra defesa do Olímpia e o David demorando muito pra chegar nessa bola.
0: Olha o time do Olímpia, cruzamento na boca do gol. Deu mais, vai fazer o gol, incrível! Incrível, Cardoso dentro da área! Na marca do pênalti! Era ele o goleiro! E ele furou, Brunão. Meu Deus!
2: Essa é a típica jogada que você precisa de manual, mas é o manual para fazer o gol. E aí ele explica como perder um gol, inacreditável, sem marcação, dentro da grande área. Cardoso, que tem um gol na Liga Paraguaia nessa temporada, furou.
3: Agora vamos combinar, né? Eu aqui, professor, Brunão, todo mundo na audiência. Jogo bom passa rápido, né?
0: Passa rápido.
3: Caraca, olha, o pessoal em campo tá com mais dificuldade de acertar.
0: Mas gera entretenimento.
3: Mas assim, haja entretenimento, né? É. Vamos lá, o nível do jogo, ele é, assim, muito ruim mesmo, até mesmo pra Sul-Americana, tá? Um nível muito baixo.
0: E muito pelo, se o Vasco tivesse time titular, certamente, o Vasco já teria aí feito dois

0: hoje, pelo menos no ataque, eles estão fazendo muito feio.
1: Fique ligado, não se atrase, 8 horas 26 minutos. Muito boa noite. É hora de você ficar com o Ouvido no Tempo, outro no placar. 20 minutos jogados, faltando 25 para acabar segundo tempo de jogo. Comebol Sul-Americana, Grupo G, quinta rodada, Estádio Defensores del Chaco. E o placar do Futebol Globo CBN fala para você, ó.
2: Vasco!
1: Um Cuesta!
2: Olímpia!
1: Tá zerado.
3: Carlos Alexandre.
1: E aí, tá animado? Ó, teve substituição na equipe do Olímpia, já já o Brunão traz pra gente, porque tem falta pra equipe do Olímpia, lá pelo lado direito, uma falta em cima do Bentalber, sobrou até um cartãozinho amarelo pro Tietê, vai pra cobrança lá pelo lado direito, o time do Olímpia, cruzamento na boca do gol, afasta a zaga do Vasco, a bola ainda fica com o time paraguaio pelo lado canhoto, descolou o cruzamento na boca do gol, olha o desvio de cabeça, a bola sobrou, vai entrando, sensacional, Léo Jardim no chute do Quintana. Eu fiquei com a sensação até que o Léo Jardim tinha falhado, mas a bola foi de mansinho pela linha de fundo. É escanteio pra equipe do Olímpia, é pressão da equipe paraguaia, é o Quintana que vai pra cobrança, escanteio pelo lado direito, levantamento, a bola vem na boca do gol, olha a tentativa do chute, a bola vai se perdendo pela linha de fundo, é tiro de meta, não é outro escanteio, é pressão total da equipe do Olímpia, vai pra cobrança a equipe paraguaia, de novo aqui pelo lado esquerdo, é o Quintana que vai pra bola. A gente tem 21 minutinhos desse segundo tempo. Levantamento na boca do gol, desvio de cabeça. Só

0: Horizonte. O Gamarra se antecipa e manda a bola pro fundo do gol. Gamarra número 15. Bota teu nome nessa história e mexe, mexe com a galera do Olímpia lá no Paraguai, mexe também com o placar do Futebol Globo CBN, que agora diz:
1: Olímpia
0: 1, Gamarra
1: Vasco
0: também 1, Cuesta. Conta essa história pra gente.
2: O Vasco fez o gol no primeiro tempo nessa cobrança de escanteio, desse lado do gol, e assim o Olímpia conseguiu empatar. Mateu Gamarra, 1,83m, ele subiu entre dois defensores do Vasco, conseguiu cabecear. E um jogador que já atuou no futebol brasileiro, passando por Atlético Paranaense e Cruzeiro, conseguiu deixar tudo igual. O gol do Olímpia estava maduro, maduro, mais maduro de fruto que já caiu no pé da árvore. O Vasco vai mexer, mas antes confirma as mudanças do Olímpia. 35 Alfonso, e número 19 Lescano. Lescano, aquele mesmo, ele está emprestado pelo Fluminense, fez dois jogos nessa temporada e anotou um gol, mas entrou no time do Olímpia. Saíram Alex Franco e também Fernando Cardoso, e agora vem o pacotão de reforços do time do Vasco. Entram número 20, Brenner, número 9, Matheus França, e número 64, Wallace Fernandes. Repito, 9, Matheus França, 20, Brenner, e número 64, Wallace Fernandes. Jogadores que saem: Ramon Rick, David e Nuno Moreira.
0: As substituições no Vasco, então, só passando de novo pro Vasco, o Wallace também conhecido como Wallace Falcão, né? Inclusive na camisa dele tá ali, ele usa o Falcão como sobrenome, o Matheus França e o Brenner. Ninguém que você falou que você queria o Marcelo Salles, ou quem tá lá dirigindo o Vasco, o Marcelo Salles foi expulso, fez essas alterações aí, o Brenner no lugar do David, pra puxar contra-ataque.
3: É, o Brenner não deu resposta em nenhum momento, né? Praticamente nessa temporada, mas é um jogador que foi contratado, então o Vasco vai insistir bastante até que ele, enfim, emplaque, né? Até que ele se adapte ao futebol aqui no nosso continente, ou futebol brasileiro, enfim. E se tem um jogo para ele tentar se adaptar e mostrar mais futebol, é um jogo de Sul-Americana. Não tem acontecido, mas o Vasco tem apostado nele. É, ainda melhor Brenner entrando no jogo na vaga do David do que usando o David e Brenner como o Renato fez recentemente, não funcionou. É, o Matheus França é outro jogador que eu tenho muitas dúvidas, citei antes, o contrato dele está acabando com o Vasco, né? O contrato está terminando, é um contrato por empréstimo, vai continuar usando o jogador, ele está

0: planos do Vasco, vai renovar esse empréstimo, porque caso contrário não faz sentido usar. É melhor você utilizar um jogador da base do clube. E no, pelo lado do Olímpia, ele faz uma recomposição ali de meio, né, pra dar um pouco mais de respiro, e coloca o Lescano, esse jogador do Fluminense, 22 anos, paraguaio, que aqui no futebol brasileiro não conseguiu jogar, mas agora tá tentando se reencontrar, voltando, né, enfim, aí ao cenário do futebol paraguaio, para tentar, enfim, recuperar o bom futebol e quem sabe até retornar no futuro pro Fluminense. Não concordo muito com as trocas, o Wallace Fernandes já entrou bem com a camisa do Vasco em outros jogos, mas, aliás, o Wallace Falcão já entrou bem em outros jogos com a camisa do Vasco, mas me decepciona principalmente Brenner e Matheus França. Eu particularmente gostaria de ver outros nomes, principalmente jogadores de ataque do Vasco. E aí tô falando do Zuccarello, que é o camisa 10 da base vascaína, merecia mais minutos.
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1: Time do Olímpia vem dominando bola ali atrás, o Bentabello, que levou um cartão amarelo, Bruno. Um cartão amarelo pra zagueiro de uma forma bizonha. Ele gritou na cara do coleguinha do outro time, Bruno. Você tá falando de educação.
3: É falta de educação, é verdade. E esse cartão amarelo, tira o Bentabello da partida de quarta-feira da semana que vem, dia 27, em casa contra o Audax Italiano, às 9:30 da noite. Um jogador que é considerado titular será desfalque.
1: É, o time fez o gol, ele foi lá, em vez de comemorar com a torcida, gritou na cara do jogador do Vasco, me pareceu ali o Lucas Freitas, mas ele foi, o Lucas Freitas foi ali de uma inteligência ali muito grande. E, meu Deus, subiu um cartão vermelho, me parece, pro João Vitor. Jogador, é o João Vitor mesmo, né, Brunão?
3: Ele.
1: O João Vitor subiu numa dividida com um jogador do Olímpia, que tá caído no gramado. Os jogadores do Olímpia estão indo tirar a satisfação, sentindo muitas dores. Eu tô revendo o lance. Ai, não tem nem o que falar. Ele chegou atrasado. Ele foi com as travas ali perto da virilha do jogador. Pegou entre a virilha e ali mesmo. A falta foi ali mesmo.
0: Ele já sabe que ele... Ele não tá nem reclamando. Porque ele sabe que foi pra vermelho. Não tem nem o que reclamar.
1: Ele tá reclamando dele.
0: Incomodado com ele mesmo.
1: É. Bruno Faria.
0: Bem expulso.
3: O que eu posso dizer? O João Vitor, ele tenta atingir a bola, só que ele abre o compasso demais e a perna direita acaba acertando naquele lugar indesejado. É, esse aí. Falta na ponta esquerda, o Vasco tem um jogador a menos de uma partida tranquila, de vitória que estava até então por 1-0, de contra-ataques, tomou um empate e agora tem um jogador a menos, professor.
1: Daqui a pouquinho quero ouvir a Michelle, porque assim, foi exatamente isso que falou ali o Bruno. O jogo estava relativamente controlado. Olha o cruzamento para dentro da área, desvio de cabeça, é escanteio. É escanteio para a equipe do Olímpia, pelo lado esquerdo. Já temos 28 minutos desse segundo tempo. Vasco, que ia se classificando, vai ficando numa situação complicada no grupo. Levantamento, a bola vem na boca do gol. Desviada, a bola ainda está viva dentro da área. O Brenner tirou, a bola sobrou. Alcaraz, a tentativa do chute de longe, um bate-rebate dentro da área. A bola ainda fica viva. Deu uma caneta, o jogador do Olímpia vai fazer um golaço, Léo Jardim! Defesaça do Léo Jardim. Rapaz, foi o zagueirão mesmo? Foi o Gamarra? O Gamarra deu uma caneta pra cima do Lucas Freitas. Ia fazer um golaço de longe. O lance mais bonito do jogo, hein, Brunão?
3: Impressionante. Entre as pernas do jogador vascaíno, Matheus Gamarra. É jogador experiente, 25 anos, 3 jogos pela seleção paraguaia. Deu a caneta e bateu cruzado. O Léo Jardim, 2 tempos, ficou com a bola. Só que não dá tempo de respirar, não, professor. Lá vem o Olímpia de novo, tá tudo igual. 1-1.
1: 1-1 no defensores. Del Chaco vem descendo a equipe do Olímpia. Pelo lado direito, a jogada com o Raul Castro. Cáceres, deixou com Cardoso. Cardoso dominou, passa o pé em cima da bola. Ainda ele procura alguém pra jogar. Dá ali no meio de campo. Ele entrega a jogada ali com o jogador que era o Lescano. Lescano dominou. Ainda ele. Abertura do lado direito com o Raul Cáceres. Teve ali a tabelinha. Tentou a tabelinha. A bola veio mais atrás ali de novo pro jogador ali que era o Alfonso. Camisa número 35. Rola a bola do lado direito. É com o Lescano, jogador do Fluminense. Rolou a bola na frente com o Raul Cáceres. Raul Cáceres descolou o cruzamento pra dentro da área. A bola vai ficando viva. Alcaraz tentou. A bola sobrou. Aldemar bateu pro gol. A bola ainda vai sobrando do lado canhoto com o time do Olímpia dentro da área. Descolou o cruzamento no segundo pau. A bola passa por todo mundo. A zaga do Vasco tira, mas tira errado. A bola sobrou com o Lescano. Descolou o cruzamento. A bola vem na boca do gol. Léo Jardim fica com ela. Fique ligado. Fique ligado. Não se atrase. 8 horas 36 minutos. Muito boa noite. 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Outro no placar. 30 minutos jogados, faltando 15 para acabar, segundo tempo de jogo, Copa Sul-Americana, Grupo G, quinta rodada, Estádio Defensores del Chaco, e o placar do Futebol Globo CBN fala para você, ó, um Cuesta,
4: Olímpia,
1: também um Gamarra.
5: Central.
6: Na Vila Belmiro diminui o São Lourenço, Derrites, agora segue, 2 Santos, 1 São Lourenço.
1: E aí, tá animado, Michele Silva, o Vasco tava tranquilão, numa boa, curtindo o batidão, daqui a pouco eu falo, porque vem chegando a equipe do Olímpia, de novo pelo lado direito, o jogo se complica, o Vasco tem um jogador a menos, o João Vitor foi expulso ainda há pouco, uma entrada criminosa pra cima do jogador da equipe do Olímpia, vem descendo ali o jogador que era o Alfonso, bola em profundidade pelo lado canhoto. A bola com o Alan Rodrigues, tentou colocar na frente, o corte foi feito, chegou ali o Nestrosa para fazer o corte, sai jogando e ganha o arremesso lateral, não, o time do Olímpia impede que a bola saia, olha o cruzamento, é pressão do time paraguaio, cruzamento para andar, a bola sobrou com Quintana, rolou na meiuca, tira de qualquer jeito, ali o jogador que era o Avelar, Michele Silva, o jogo entrou num ritmo frenético pro time do Olímpia, as alterações deram resultado e o Vasco nas cordas.
0: É, e o Vasco tomou aquele gol, né, numa falha ali do Lucas Freitas e também do Hugo Moura na bola aérea e agora o Olímpia vem pra cima.
1: Olha o Olímpia, bola na boca do gol, vai sair o gol, Alcaraz pra fora! Ele foi aos trancos e barrancos e invadiu a área do lado canhoto e com a perna canhota mandou pra fora. Que pressão do Olímpia, Brunão!
3: Só da Olímpia, né? Depois que ficou com um jogador a mais, o time paraguaio vai pra cima e tenta de qualquer jeito o gol que seria o da virada. E agora o Alcaraz, rapaz, esse camisa 17, ele se apresenta o tempo inteiro, hein? Ele bateu com a perna canhota, pegou muito embaixo, subiu, subiu demais! E foi embora ele. Delmas, camisa número 20, para a entrada de Hugo Sandoval. Número 9, Hugo Sandoval, em campo no lugar de Delmas. E daqui a pouco o Vasco também vai mexer.
1: Vai entrar o JP, Michele.
0: É, o JP também é uma opção que o Renato gosta bastante, né? Já utilizou bastante nessa Sul-Americana. É, e assim, o Vasco ele tá contando muito com a falta de eficiência do Olímpia quando tem a bola, né? Porque já cedeu várias oportunidades. Só que o Delmas, o Alcaraz, o próprio Cardoso, anteriormente enquanto estavam em campo ainda, enfim, são jogadores que não conseguiram aproveitar essas chances. Mas o Vasco deu esses espaços e continua sendo um ataque que não consegue chegar, que não consegue produzir. O Brenner tá tentando sozinho puxar contra-ataques, mas é um jogador que quase não ajuda defensivamente. E o Vasco, com um jogador a menos, a expulsão do João Vitor, ela acontece logo depois das trocas. E aí é o pior cenário para o auxiliar técnico, porque ele recém tinha mudado o time e agora o Vasco fica mais exposto. Se o jogo já era de se defender para o Vasco, agora é que vai ficar ainda mais desse jeito.
1: Futebol, oi, pode falar.
3: Rapidinho, o JP entrou no lugar do Inestrosa.
1: Daqui a pouquinho até falo com a Michele sobre essa substituição, que tem bola dentro da área. O corte foi feito e a bola saiu pela linha de lado do soco do Léo Jardim, que saiu ali quase na risca da grande área. 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
1: Vive o drama, Vasco da Gama. Vem descendo a equipe do Olímpia pelo lado canhoto. A jogada ali é com um jogador que é o Alfonso. Alfonso, você se adora. Você pede pra fazer, inclusive, presentinho. Olha o Alan Rodrigues, tentou cruzar a bola pra dentro da área. A bola passou por todo mundo e o juiz tá dando escanteio. Achei que ele tivesse dando tiro de meta. Mas deu escanteio para a equipe Andua Olímpia. Daqui a pouquinho, a Michele fala o que, que muda a entrada do JP na vaga do Inestrosa. Vai para a cobrança aqui do lado canhoto. É o Quintana, é sempre ele na bola parada, camisa número 28. Assim surge o gol do Olímpia. Se defende aí, Vascão. Levantamento, a bola vem na boca do gol. Afasta a defesa do Vasco. A bola ainda sobrou com o time do Olímpia. Ali na faixa central do gramado, com um jogador que era Alfaro. Alfaro dominou, descolou o cruzamento na boca do gol. Saiu do gol, Léo Jardim de soco. Tira de qualquer jeito, se chocou com um jogador da equipe do Olímpia, mas o árbitro não marcou a falta. Lateral já. Eita, isso aí é reversão, não é? Ele pode bater o lateral. O que aconteceu, gente? O jogador bateu o lateral errado, o juiz deixou ele bater de novo. Nunca vi isso na vida. Viu, Marrodão tá inventando regra no jogo de hoje. A bola na meiuca, ali com o Alfaro. Ele tem liberdade, vai tentar chutar daí, meu garoto. Ele bateu pro gol, a bola desviou. Léo Jardim pegou, olha o rebote, tira de qualquer jeito o Cuesta. O Alfaro chutou no meio da rua. E o Léo Jardim fez uma grande defesa, Brunão.
3: O Alfaro acreditou, tentou a jogada, bateu duro na bola. O argentino contou com o rebote do goleirão para ganhar um escanteio lado esquerdo, e agora o Léo Jardim cai na pequena área.
1: Ele tentou o chute porque ele estava com Alfaro de gol. Pelo teu ritmo, você começou, Michele.
0: Desculpa. Subiu, deu massa.
3: 20, né?
0: É, não, o 20 hoje tá sofrendo tanto quanto a gente.
1: Não, o jogo, a gente tá tentando levar o jogo.
0: Isso aqui, esse humor de centavos, é o melhor que a gente tem a oferecer.
1: Que o jogo não ajuda. Exato. A gente tem que manter a audiência de alguma forma.
0: Não, então, assim, agora o Olímpio vai cobrar um escanteio, mas depois, uma jogada que o Léo Jardim antes fez uma defesaça, e daí o árbitro anulou pro impedimento. Desculpa, num jogo desse você não dá impedimento.
1: Se nem que valer impedimento.
0: Exato,
1: né?
0: Qualquer lance é lance, entendeu? Tem que aproveitar.
3: Amarelo.
1: Pra quem?
3: Pra Hugo Moura.
1: Vai pra cobrança da falta, do escanteio, na verdade, pelo lado canhoto. É o Quintana. Levantamento na boca do gol. Ele tentou. Aí o que? Olha só o que o Vilmar Rodan tá reclamando com o cara. De novo, com aquele negócio de escanteio. O Vilmar Rodan veio com isso na cabeça. Ele saiu de casa, olhou no espelho e falou: ninguém vai bater um escanteio se a bola não estiver exatamente no quarto de círculo. Ele saiu de casa decidido hoje. Agora o Quintana vai pra cobrança pelo lado canhoto. Levantamento na boca do gol. O goleiro do Vasco não conseguiu sair. A bola ainda ficou ali com o Alan Rodrigues no balanço defensivo. Ele tenta ali proteger. Volta a bola lá atrás no goleiro Gaston Oliveira. 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
1: Tá bem acessível ainda. Tá bem acessível ainda pro Vasco.
2: É, com o Audax Italiano foi 2-1 e 2-1, né? Então não tem o critério do confronto direto, que é o primeiro critério, não vai rolar, e aí vão os outros critérios, né? Saldo de gols, enfim, gols pró, enfim, o primeiro confronto.
1: É, mas igual se o Vasco ganhar o jogo dele, o Audax não busca, entendeu? Porque o Vasco vai a 11 no cenário atual.
2: É, com o Vasco 8 tendo um empate entre o Olímpia e Audax, e o Vasco perdendo, aí o Vasco poderia vir a ter algum problema se não vencesse o jogo.
3: Mas o professor,
2: contra o Vasco Central, diga.
3: Não, mas é o seguinte, se terminar com esse resultado igual e na última partida o Vasco derrotar, por exemplo, o Barraca Central por 1-0 e o Olímpia fizer 10-0 no Audax Italiano,
2: tá em primeiro lugar o Vasco.
3: O Vasco segue em primeiro.
1: É isso que eu tô tentando explicar pro nosso professor aqui.
2: Não, mas o que eu tô falando é em relação ao Audax.
1: Ai, Deus.
2: Tô falando em relação ao Audax Italiano, entendeu?
1: Mas é que no caso, o Audax vai no máximo a 10.
2: Ah.
1: O Vasco tem 8. Se o Vasco ganhar o jogo dele, não tem nem conversa com o Audax.
2: Entendi.
1: Vai a 11.
2: Ok, justo. Concordei contigo. Mas vai que o time ganha. Quem muda? Onde?
3: Vascão, vem aí o Samuel Jesus. Camisa número 67. Samuel Jesus. Camisa 67. É, jogador que nunca atuou pelo profissional, hein? Tá estreando no profissional do Vasco. Vai embora o lateral esquerdo, Avelar.
2: Fala Vascão de novo, Brunão, por favor.
3: Vascão!
4: Ah, moleque. Que isso, hein? Que isso. Incorporou já, hein?
1: É. Não, eu falando que ele é nosso, sendo que eu nem nasci aqui. Né?
2: É. Não, você já.
3: É verdade.
2: É nosso aqui do Rio de Janeiro, né? Residente. No Rio de Janeiro.
1: Agora, o Samuel que entrou no Vasco é do Vasco há pouco tempo, tá? Chegou em abril do ano passado na base vascaína.
2: Olha o time do Olímpia, cruzamento na boca do gol, a bola passou, todo mundo desvia!

0: Sandoval, livre na pequena área, depois do desvio no primeiro pau. Sandoval tava livre na pequena área, só cumprimentou, mandou a bola pro fundo do gol. O cruzamento, a falta cobrada lá pelo lado direito. A bola vem no primeiro pau, a ver se tem um desvio, a ver a posição do Sandoval. Tenho minhas dúvidas em relação ao Cuesta. Fato é que a bola foi pro fundo do gol, esse gol vai ser verificado. Mas enquanto não é, Sandoval, bota teu nome nessa história e mexe. Mexe com a galera do Olímpia lá no Paraguai, mexe também com o placar do Futebol Globo CBN, que agora diz:
1: Olímpia
0: 2, Gamai Sandoval.
1: Vasco
0: 1, Cuesta. Bruno Faria, conta essa história pra gente.
2: Ah, eu conto. Bola parada, ponta direita. Pra mim o gol vai ser validado, porque não tem desvio no meio do caminho. Se tivesse o Sandoval, aí sim estaria em condição irregular. Mas o Carlos Cuesta, lá do lado direito, último homem vascaíno na marcação, com a perna esquerda pra trás da condição. O Hugo Sandoval tava sozinho na pequena área. E o gol foi feio. Mas feio é não fazer gol. Com o joelho esquerdo, ele desvia e estufa a rede e faz o famoso vira-virou. Sandoval, que passou na base do Corinthians, vira para o Olímpia. 2-1, time paraguaio.
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0: Michele Silva, a gente dizia, um jogo tranquilo pro Vasco, o Vasco não aproveitou os contra-ataques, teve um jogador expulso, e aí é um monte de bola pra dentro da área, bola o tempo todo, a zaga não respira, e num bate-rebate, um centroavante que entrou, fez o que o centroavante tem que fazer, que é mandar a bola pro fundo do gol.
4: É, e coloca o Olímpia no topo do grupo G da Sul-Americana, né? O Olímpia agora vai a 10 pontos, então tudo aquilo que a gente falava dos cálculos e tudo mais, esquece, vamos repaginar, vamos repensar, que agora Vasco e Audax Italiano têm o mesmo número de pontos. Vasco é o segundo do grupo, o Audax Italiano é o terceiro, 7 pontos cada um, tudo para a última rodada. Detalhe, né? Os dois podem ir a 10 pontos, igualando inclusive o Olímpia, aí vai para os critérios de desempate.
0: Aí o Vasco se dá bem porque venceu por 3-0 e tá perdendo por 2-1.
4: É, em relação ao Olímpia. Sim. É. Mas aí tem que ver também a questão do Audax, né? Se o Audax vencer na última rodada, como é que vai ficar essa situação? É, agora, mais um lance de bola aérea, bola que consegue encontrar um jogador do Olímpia em meio à zaga do Vasco. E quem falhou dessa vez, e mais uma vez, na verdade, foi o Lucas Freitas, porque ele é o jogador à frente do Hugo Sandoval nessa bola. Então essa bola era dele, mas ele erra completamente o tempo de bola. E assim, o Vasco, como eu destacava, estava permitindo muitas oportunidades para o Olímpia. Mas a sorte do Vasco era que o Olímpia não estava guardando. O Hugo Sandoval, do jeito dele, não foi um gol bonito, mas colocou ali a canela, o joelho na bola e fez o gol da virada importantíssimo para o Olímpia, que quis jogo, encarou o jogo com muito mais seriedade o tempo todo.
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0: Vem descendo a equipe do Olímpia. Olha a bola pelo lado direito, a tentativa ali do jogador que era o Alfaro, mas a bola ficou na mão do goleiro, ali o Léo Jardim, que levou um cartão amarelo, não sei se por reclamação.
5: Ô Carlos.
0: Oi, fala aí, Alan.
5: Finalzinho de jogo na Vila Belmiro, empata o São Lourenço, tá? Agora 42 minutos de jogo no segundo tempo, dois Santos que abriu 2-0 e tomou dois gols no segundo tempo.
0: Esse placar acho que elimina o Santos da Copa Sul-Americana, se a minha memória não estiver enganada, porque o Santos não havia vencido ainda na Sul-Americana. Situação complicada pro Peixão, pro Alvinegro Praiano. Vem descendo a equipe do Olímpia pelo meio, a jogada ali com Alfaro no círculo central, ele volta a bola na meiuca, entrega a jogada ali com Quintana volta a bola mais atrás ali no Bentabelli, trabalha a jogada ali com Alfonso vira a bola do lado direito, Alcáceres ali recebeu, agradeceu, tirou o chapéu pro companheiro, a bola vem descendo pelo meio ali, trabalha com o menino ali que era o Lescano, jogador da equipe do Fluminense, volta a bola mais atrás ali no Gamarra no círculo central, deixa de novo ali com o Alfaro vindo buscar jogo, o time do Vasco está perdendo, mas não consegue sair lá de trás. Já temos 44, quase 45 desse segundo tempo. O time do Vasco não consegue sair. Subiu a plaquinha, Bruno. não.
2: Mais 5, professor.
0: O Vasco tem 5 para tentar um empate improvável nesse momento, Michele.
4: É, vai tentar fazer nos últimos 5 minutos com um jogador a menos e me parece que o Matheus França também tá mancando, então seriam 2 jogadores a menos. Não que o Matheus França e o Brenner tenham dado muita resposta desde que entraram. Vai tentar fazer nesses 5 minutos restantes o que quase que não fez durante todo o jogo. Um detalhe, né? O Vasco nesse momento tá à frente do Audax Italiano, então eles estão iguais em número de pontos, 7 para cada um, vitórias, 2 para cada um. Tem aí os mesmos resultados nos confrontos diretos, só que o Vasco tem 7 gols marcados, o Audax Italiano tem 6, o Vasco sofreu 5 gols, o Audax Italiano sofreu 2, então tem uma diferença de saldo de gols de 2 gols. Ainda depende do Vasco. Na última rodada.
0: O Vasco vai enfrentar o Barracas Central, mas pode tomar mais um gol. O juiz acabou marcando falta do Lucas Freitas pra cima do jogador da equipe do... Ih, rapaz, já tem amarelo, Lucas Freitas?
2: Não.
0: Ah, tá. É porque o Vilmar não pegou ali o amarelo, pegou o vermelho, olhou pro jogador, olhou pro número e falou, vai expulsar. 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
0: Tudo pago, não devo nada para ninguém. Quer dizer... devo, mas enfim, a gente conversa sobre isso em outro momento. Rapaz, o jogo foi tão ruim que o gol da vitória foi feito de canela, Michele Silva. Olha lá. Meteu-lhe uma canela na bola, não tinha reparado nisso, que ele viu o desvio. Achei que foi com a perna, com o pé, foi com a canela. Gol de canela também vale, como disse o Bruno. Exato. Citando Dadá Maravilha, não existe gol feio.
4: Feio é não fazer gol.
0: É isso.
4: Perfeito.
0: E assim, foi feio, foi.
4: E assim, sendo muito justo aqui. Se tem um time para estar vencendo o jogo, é o Olímpia. E o Vasco não fez por merecer. O Vasco achou um gol na reta final do primeiro tempo e se contentou com ele. Se defendeu mal, contou com a imprecisão do Olímpia. Se tem um time para estar vencendo, é o Olímpia.
0: Alan Rodrigues, mudou. Recebe a bola no meio de campo. Quem mudou aonde?
2: O Olímpia, número 11, Sebastião Ferreira. Sebastião Ferreira, camisa número 11 em campo. Foi embora o cabeludo Alcaraz, que tentou. Ace, tentou algumas sacadas, mas não foi bem, não.
0: Cara, ele tem que fazer mais jogos juntos. Essa foi boa.
4: Aí eu gostei, eu gostei. E foi mais inteligente que as nossas.
0: Foi.
4: As nossas são mais simples, mais.
0: Cara, o cara que entende tênis. O cara que entende tênis. Eu até hoje não entendi a pontuação do tênis. A dificuldade é enorme. É 5, 15, 30. Eu não entendo que
4: cara,
0: pode
4: tava te explicando
0: um,
4: o negócio
0: três.
4: Do grupo ali, né? De tal
0: complicado. Eu sou de humanas.
4: Todos somos aí, que é complicado.
0: Enfim, sou duplamente, sou triplamente humanas. Bola recuada ali no goleiro Gaston Oliveira. Ele vira aquele lado canhoto com Alan Rodrigues. Alan Rodrigues na meiuca. Entrega a bola com Alfaro. Ele domina, levanta a cabeça, bota a bola no gramado. Entrega na frente ali com o jogador que entrou agora, que é o Ferreira. Abertura de bola do lado direito com o Alfonso. Alfonso dominou, encarou a marcação, que não grande área, descolou outro cruzamento para dentro da área. Sandoval brigou, a bola sobrou no meio, vai sair mais um, solta o

0: bola ficou viva, viva, viva na pequena área. E o desvio por último, me pareceu do Ferreira, jogador que acabou de entrar na equipe do Olímpia. Ele mesmo, Ferreira, número 11, aproveita a escorada do Sandoval e manda a bola pro fundo do gol aos 48 minutos do segundo tempo. Amplia a vantagem da equipe do Olímpia. Ferreira, bota seu nome nessa história e mexe, mexe com a galera do Olímpia no Paraguai, mexe também com o placar do Futebol Globo CBN, que agora diz:
1: Olímpia
0: 3,
1: Vasco
0: 1. Bruno Faria, conta essa história pra gente.
2: Conto, porque mais uma vez bola alçada na grande área do Vasco. Ninguém consegue cortar. O Sandoval desvia na pequena área. E aí aparece o Sebastião Ferreira com a perna direita para tocar na bola e estufar a rede de Léo Jardim. Esse é aquele gol que machuca, dói, porque tem a lei do ex. Ele atuou com a camisa do Gigante da Colina em 2023. Em 13 jogos, deu uma assistência, passagem apagada. Tanto é que na comemoração, o respeito. Apenas abraçando os companheiros, ele faz o terceiro do Olímpia, 3-1.
0: No momento que Vilmar Roldan aponta ao centro de campo, fim de papo no Defensores del Chaco.
1: Olímpia
0: 3, Gamarra, Sandoval e Ferreira.
1: Vasco
0: 1, Cuesta.
3: Alexandre.
0: 8 horas e 56 minutos, fim de papo. Nesse jogo, nessa vitória da equipe do Olímpia pela quinta rodada da Copa Sul-Americana. Eu anuncio que tá vindo aí a Central da Bola. 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
6: Central da Bola. Na Globo e também na CBN, 8h57 no horário de Brasília, no Paraguai, em Assunção, na rodada 5 do Grupo G da Copa Sul-Americana, gente. O Vasco saiu na frente com o Cuesta, fez 1-0 no finalzinho do primeiro tempo, foi pro intervalo com a vitória e tomou 3 gols no segundo tempo. Final de partida no Grupo G, eu confirmo, na rodada 5 da Copa Sul-Americana, Olímpia 3-1 para a equipe do Vasco da Gama. Já, eu e a Michele Silva, a gente vai tentar explicar aqui pro torcedor vascaíno a situação do Vasco nesse exato momento, tá? Né? O Grupo G agora tem o Olímpia na liderança com 10 pontos, o Vasco segundo colocado com 7, o Audax Italiano terceiro colocado com 7 e o Barracas Central quarto colocado com 3 pontos, esse aí já eliminado da competição, sem qualquer chance. Sem qualquer chance, o Barracas Central. Semana que vem, a gente vai ter em São Januário o jogo do Vasco diante do Barracas Central. Bom demais, né? O Vasco vai jogar contra um time já eliminado. E no outro jogo, a partida entre Audax Italiano e Olímpia. Mas nesse exato momento, por exemplo, se empatar todo mundo, né, na semana que vem, se os dois jogos forem empate, o Olímpia segue direto já para as oitavas de final e o Vasco vai jogar o play-off, enfrentando um terceiro colocado de um dos grupos da Libertadores da América. Deixa eu chamar o Bruno Faria, que tem informações finais do Vasco nessa Central da Bola. Fala você, Brunão.
2: Antes da pausa agora, Chico Aiello e ouvintes, para a Copa do Mundo, o Vasco vai fazer 3 jogos em casa. E será importante o apoio do torcedor. No próximo domingo, duelo pelo Campeonato Brasileiro contra o Bragantino às 8h30. Depois, quarta-feira da semana que vem, aí pelo Grupo G da Copa Sul-Americana. Sexta e última partida da fase de grupos. É importante vencer o Barraca Central para avançar a competição, quarta-feira, 9h30 da noite. Por fim, domingo, dia 31 de maio, às 4h30. 4 horas da tarde, horário de Brasília, duelo contra o Atlético Mineiro. O time titular volta a campo no próximo fim de semana. É o Vascão sonhando com Sul-Americana e, obviamente, melhorar a sua campanha no principal torneio do país. Chico Aiello.
6: Legal. Bruno Faria, aqui na Rádio Globo, na Rádio CBN. Um abraço, Bruno, e até a próxima, hein?
2: Valeu, amigos. Um abraço. É sempre um prazer e privilégio estar ao lado de tantos craques. Tchau.
6: Valeu, esse Bruno Faria, trepidante do nosso timaço, com informações do Vasco e também do Olímpia no jogo de hoje. 9 em ponto no horário de Brasília. Vamos tocar a bola aqui rapidinha, né, em relação ao jogo do Vasco. E logo depois a gente vai falar muito de Mengão. Já já tem Libertadores da América, tem Flamengo e Estudiantes. Antes disso, a opinião do jogo, a derrota do Vasco, Olímpia 3, Vasco 1. O jogo na voz dela, comentarista do Futebol Globo CBN, Michele Silva. Fala tu, guria.
3: É um jogo em que, se tinha alguém para sair vitorioso, esse alguém era o Olímpia, né? Tentou o tempo todo, buscou o ataque o tempo todo, e eu até entendo a postura mais reativa do Vasco, né? Se defendendo num 4-1-4-1, Hugo Moura sendo esse volante entre as linhas de marcação, uma escalação de um Vasco frio, entre aspas, né? Porque tinha ali o Cuesta, que dá para ser considerado um titular pelo lado direito da zaga do Vasco. Saldívia aqui no jogo